todos vocês nesta noite de domingo, noite especial. Olha, hoje nós tivemos um culto especial às 7 da manhã. Nosso querido irmão evangelista Gabriel Miranda, ele que trouxe uma mensagem poderosa aos nossos corações. E hoje também, como todos os terceiros domingos, nós tivemos o workshop de casais, hoje dia 21, no horário das 9 horas da manhã, todos os terceiros domingos do mês, vocês poderão participar deste workshop de casais, que inclusive é especial, é muito importante para os casais, crucial, é importante, é necessário. Todos os casais, quantos casamentos estão aí frustrados, já não conseguem mais sair da rotina, estão em uma rotina que não consegue mais sair, mas através destes ensinamentos, destas instruções, presbítero e psicólogo Jesse Ávila, juntamente com sua esposa Joyce Ávila, eles trazem alguns assuntos pertinentes, referentes ao casal. Então, isso é muito importante. É entrada gratuita, tem um café da manhã para todos os participantes. E neste workshop de casais, temos palestras dinâmicas, temos uma confraternização juntamente com todos nossos irmãos, visitantes. Não importa se você é cristão ou não, sempre tem comunhão, tem louvor, tem palavra, tem oração e muito mais. Todos os terceiros domingos do mês, na Igreja Pentecostal Deus e Amor, Avenida do Estado, 4568. É aqui, na Baixada do Clicério, no bairro da Liberdade, sede mundial, está aberta para receber você e toda a sua família. E hoje à tarde tivemos também uma grande concentração, esta campanha, A Fé que Derruba Muralhas. Pastor presbítero Marco Magno, ele que trouxe a mensagem de Deus poderosíssima aos nossos corações. Fomos edificados por Deus, sim, fomos edificados, saciados pelo poder da palavra. E hoje à noite, às 7 da noite, tivemos aí um culto poderoso, culto da família, com o pastor Paulo Cunha, presbítero Jesse Ávila também, ministrando a palavra de Deus. Meu Deus, é muita coisa que está acontecendo em nossa sede mundial, em nossa Igreja Pentecostal Deus e Amor. Se você faz parte da nossa igreja, se você mora próximo à sede mundial, Zona Norte, Zona Sul, ABCDMR, próximo à nossa sede mundial, venham nos fazer uma visita especial. Tenho certeza, ouvinte, tenho certeza que você não perderá sua viagem por nada. Você receberá de Deus a tua bênção, a tua vitória e voltará para casa testemunhando daquilo que Deus fez em sua vida. Todo esforço vale a pena. Sim, vale a pena todo esforço, todo sacrifício que nós fazemos para adorar a Deus, para ir à casa de Deus. Tudo isto vale a pena porque Deus honra a nossa fé, honra a fé do seu povo e nós seremos abençoados. Então, amanhã convido você a participar destes cultos que acontecerá a partir das 7 horas da manhã, aqui no Templo da Glória de Deus. É a segunda do pão, é a segunda do pão. Se você ama a palavra de Deus, se você ama ouvir, escutar e aprender mais da palavra de Deus, vocês receberão de Deus o alimento que vai alimentar, saciar a tua alma. Então, a segunda-feira, nosso querido irmão, cooperador Jailton, às 7 da manhã, pregando a palavra de Deus. Diácono Elias Santos, às 9 horas da manhã. Presbítero Wellington Alves, vindo lá da Estadual de São Mateus, estará pregando a palavra de Deus no culto às 11:30 da manhã. E às 15 horas, presbítero Alain Feitosa, ele mesmo, ministrando a palavra de Deus. E o culto da noite? Sim, o culto especial, às 19 horas, às 7 da noite, pastor Kleber de Oliveira. Ô glória, que bênção, hein? Que tremendo servo do Senhor, usado na palavra, na oração. Ele estará trazendo a mensagem de Deus aos nossos corações no culto da noite, às 7 horas, segunda-feira do pão. É a segunda-feira onde você aprenderá mais da palavra de Deus. Não percam estes cultos acontecendo.

0: poderosa por trás de toda esta instrução. Havia uma mão poderosa por trás da revelação profética, daquilo que ele tinha que pronunciar. Logo eu entendo que as mãos de Deus não é somente aquela mão misteriosa que diz a Bíblia no livro do profeta Daniel, que repreendeu a loucura daquele que estava usando os utensílios de Deus para se embriagar. E todos aqueles que não serviam a Deus puderam enxergar somente uma mão sem braço, uma mão sem corpo, uma mão que não dava para saber da onde havia vindo. Mas aquela mão entrou e escreveu naquela parede estucada: Mene, Mene, Teque o Farsim. E ninguém podia discernir o que Deus havia escrito, porque eles viram as mãos, mas não entenderam a revelação. Aqui não, Ezequiel disse: as boas mãos do Senhor, ela veio sobre mim, e eu me deixei levar, e eu me deixei convencer, e eu me deixei mover pelo Espírito dele, pelo poder dele, pela operação dele. Glorifique, pode glorificar, pode exaltar.
1: Olha aí que tremendo, hein? Palavra de Deus com o pastor Kleber de Oliveira. É um trecho do que você ouvirá nesta segunda-feira do pão. É a segunda-feira onde vocês receberão da parte de Deus a palavra, e ele estará tendo esta incumbência de trazer a mensagem de Deus. Então venham adorar a Deus conosco na Igreja Deus e Amor, aqui em nossa sede mundial. 9:12, sim. Vamos agora para o Bíblia em Foco com Gabriel Miranda. Ele trará uma palavra aos nossos corações. O tema: toque com fé. Ouça agora e seja abençoado.
2: Olá, eu sou o Gabriel Miranda e o episódio de hoje é da mulher do fluxo de sangue. Então vamos abrir nossas Bíblias em Lucas, capítulo 8, versículo 43 e 44. E estava ali certa mulher que havia 12 anos vinha sofrendo de hemorragia e gastara tudo o que tinha com os médicos, mas ninguém pudera curá-la. Ela chegou por trás dele, tocou na borda do seu manto e imediatamente cessou sua hemorragia. Aqui nós podemos ver a mulher do fluxo de sangue, que fazia 12 anos que ela sofria com essa hemorragia. E ela chegou diante de Jesus e tocou nele e foi curada. Eu imagino ali, na cabeça dela, que ela já tinha gastado tudo que ela tinha, todos os recursos de todos os médicos que ela foi, e ela gastou todo o dinheiro que ela tinha. E ela, sabendo que Jesus estava ali, ela sabia que ela podia ter uma esperança. Na verdade, ela tinha uma esperança. Então, ela foi diante de Jesus e tocou nas vestes dele.
3: E foi curada.
2: Então, às vezes, você está passando por uma situação o qual há muito tempo você sofre com alguma ansiedade.
3: Às vezes, uma depressão.
2: Ou, às vezes, mesmo você recebeu um diagnóstico ruim de um médico. Mas saiba que, assim como essa mulher teve a cura dela, você também
3: pode ter sua cura.
2: Mas ela teve fé. Vamos continuar a leitura do verso 45 ao 48. Quem tocou em mim? Perguntou Jesus. Como todos negassem, Pedro disse: Mestre, a multidão se aglomera e te comprime. Mas Jesus disse: Alguém tocou em mim. Eu sei que de mim saiu poder. Então a mulher, vendo que não conseguiria passar despercebida, veio tremendo e se prostrou aos seus pés. Na presença de todo o povo, contou por que tinha tocado nele e como fora instantaneamente curada. Então ele lhe disse: Filha, sua fé a curou. Vá em paz. E aqui nós podemos ver que depois do toque, ela teve medo. Ela tinha medo porque ela tinha passado 12 anos naquela situação e ela era considerada impura por conta da sua enfermidade. Então ela não queria se expor, mas mesmo assim ela não se importou com nada que estava perto dela e ela se prostra

aos pés de Jesus. E após ela ter tocado em Jesus, Jesus percebeu que dele saiu o poder. Só que ele perguntou ali: quem te tocou nele? A mulher de fluxo de sangue, ela tinha um medo, um receio, porque ela tinha passado 12 anos naquela situação. E por passar 12 anos naquela situação, ela era considerada impura. Ela não podia se expor, ela não podia se aproximar das pessoas por conta da enfermidade dela. Mesmo assim, ela não se importou. Ela foi e se prostrou aos pés de Jesus. E ela foi curada. Às vezes você está passando por alguma situação na sua vida, como eu falei anteriormente, às vezes uma ansiedade, ou alguma enfermidade, ou algo que você pode estar passando na sua vida que pode ser diferente disso. Mas eu quero que você saiba de uma coisa. Em Lucas capítulo 18, fala que é impossível para os homens, mas é possível para Deus. Muito obrigado por ter acompanhado esse episódio. Que Deus te abençoe e até a próxima.

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1: Nove horas e 21 minutos. Que Deus abençoe. Uma ótima noite, ouvintes. Que Deus abençoe a todos vocês. Olha, quero mandar um abraço aqui para nossa irmã Larissa Riquelme, nossa irmã Marta Regiane, nossa irmã Thalita, nossa irmã Shirley, nosso irmão Sérgio, nossa irmã Solange, nossa irmã Robéria, nosso irmão José Ricardo. Todos vocês que estão enviando as suas mensagens para o nosso WhatsApp. DDD 11 98292-3392. Este é o nosso WhatsApp, a nossa rádio Deus e Amor. E você pode enviar as suas mensagens qualquer horário do dia. Nós estaremos atendendo todos vocês, respondendo as suas mensagens por WhatsApp, pedido de oração. Se você precisa de um aconselhamento bíblico pastoral, estamos aqui para atendê-lo, estamos aqui para orar por todos vocês. Este é o programa A Voz da Libertação, da Igreja Pentecostal Deus e Amor. Igreja Deus e Amor, mais que uma igreja, uma família. Estamos colocando em prática o que está escrito na palavra de Deus. Se Deus, ele nos deixou este conselho, esta palavra, para que possamos amar o próximo como a nós mesmos, precisamos colocar em prática, sim, exercer o que Jesus nos ensinou, o que o nosso Deus, o que o nosso Mestre nos ensinou. Então, se você está frustrado, cabisbaixo, está enfrentando um declínio espiritual, nós estaremos orando por todos vocês, estaremos intercedendo com fé. Eu creio que Deus abençoará. Não olhe para as circunstâncias, para os opositores que, inclusive, muitas vezes estão se levantando para querer te abater, para querer frustrar a tua fé, abater a tua fé, mas permaneça firmado na rocha que é Cristo e Ele esclarecerá, iluminará a tua mente, o teu coração, e você receberá de Deus o fortalecimento espiritual. Sim, estas palavras eu sempre costumo falar que é direcionada por Deus. Nós não podemos falar nada se não for nos dado pelo Divino Espírito Santo. E Ele nos dá este direcionamento para entendermos e compreendermos as Sagradas Escrituras. Lembrando também que daqui a pouco nós teremos mais oração, teremos Projeto Eu e Mais Um, teremos também mais testemunhos, mais louvores. Você, Pastor Lindenberg, eu quero este louvor, eu quero ouvir esta canção que fala comigo todas as vezes que eu ouço, eu sinto a presença de Deus. Faça seu pedido aqui no WhatsApp. Sim, envia seu pedido aqui também de louvor, da canção que você quer ouvir. Tem um álbum da gravadora MC Music, cantora Débora Miranda, Vaso de Honra. Quero ouvir esta canção, quero ouvir Ângela Gonçalves. Faça o seu pedido, envie aqui para o WhatsApp da nossa rádio Deus e Amor. E nós ouviremos e receberemos esta graça, este gozo divino do Espírito Santo de Deus. 9 horas e 24 minutos na Igreja Pentecostal Deus e Amor. Estamos ao vivo, diretamente do Estúdio C, Central de Produção Internacional.
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2: Meu nome é Rosângela, eu sou moradora de Porto Alegre, centro histórico. Eu venho frequentando a Igreja Pentecostal Deus é Amor. E o meu testemunho é que o pastor estava oferecendo o envelope, né, para quem tivesse fé em alcançar a sua vitória, a sua bênção, para ofertar. Então, eu coloquei minha fé em Deus e eu estava precisando terminar uma reforma na minha residência e eu não tinha o valor da reforma. Então, eu entreguei nas mãos de Deus e falei com o Senhor e disse: se o Senhor me prover este valor para eu concluir a minha reforma, então foi o que ocorreu. Eu estava em casa, recebi uma ligação no meu celular. Era uma amiga minha, né, uma senhora, e ela disse para mim o seguinte: olha só, eu preciso resolver uns assuntos e eu gostaria da tua ajuda. E eu fui com ela, né, ficamos uns 3 dias resolvendo umas pendências que ela tinha e chegamos no banco para fazer umas transferências que ela precisava e ela olhou para mim e disse: Rosângela, tu tá com o teu cartão aí do banco? E eu: sim, estou. E ela disse: ah, quero fazer uma transferência para ti. Aí foi onde Deus operou. Ela fez a transferência para minha conta, me presenteou com um valor, né, que cobriu a minha reforma, que eu precisava, e juntamente com o valor do voto, né, que eu havia feito com o Senhor. Então, são as bênçãos, né, que a gente recebe do Senhor pela nossa fé aqui na Igreja Pentecostal Deus é Amor. Dentro desta campanha, eu já recebi várias outras bênçãos de saúde, inclusive, que eu havia sido já desenganada na medicina por uma enfermidade na pele e retornei fazer os meus exames e, graças a Deus, estou curada. Então, os ouvintes que estiverem me ouvindo nesse momento, venha participar dos cultos, das orações, tem as vigílias também, né? Coloque a sua fé em prática e compareçam na Igreja Pentecostal, tragam seus amigos. Eu também, em seguida, faço os convites para as minhas amigas e trago na igreja. Elas também têm recebido muitas bênçãos. E além do voto, dos propósitos que nós fizemos, também através das revelações do Espírito Santo, através da palavra, das orações. E então fica aqui o meu apelo e o meu testemunho. Agradeço muito a Deus e à Igreja Pentecostal Deus é Amor pelas bênçãos, pelas vitórias, pelos livramentos que eu tenho alcançado na minha vida e na vida da minha família. Novamente, meu nome é Rosângela Itamara e moro no Centro Histórico de Porto Alegre.
1: Que bênção, ouvintes, que maravilha esses testemunhos que nós estamos diariamente, constantemente ouvindo e nós recebemos de Deus este fortalecimento, esta alegria, porque sabemos que Deus, pela sua infinita graça e pela sua infinita misericórdia, Ele está nos ouvindo e nos atendendo. Então, quando colocamos a nossa fé em prática, servo de Deus ou servo de Deus que crê e que confia na manifestação de Deus, do Divino Espírito Santo, Ele certamente receberá de Deus o seu grande milagre. Talvez você está nesta situação, enfrentando uma enfermidade, um diagnóstico médico, mas eu digo para você hoje, nesta noite, que Deus renovará as tuas forças, a tua fé, e você receberá de Deus o teu milagre, se você crê em nome de Jesus. 9:29, vamos agora para o bloco de notícias. Fique por dentro. Vocês ficarão agora com este quadro, bloco de notícias, e já nós retornaremos com vocês.
3: 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Preços mais altos. Previsão aponta pressão sobre o custo de vida ao longo do ano. A projeção do mercado financeiro para a inflação subiu novamente, passando de 4,71% para o fim desse ano. Essa elevação acontece por causa de incertezas externas e da demora na queda da taxa de juros. O dado mostra que segurar os preços vai dar mais trabalho do que se esperava no início do ano. Para o brasileiro, isso significa que a conta do supermercado, do aluguel e dos serviços pode pesar mais. Quando a inflação não cai, o poder de compra diminui e o dinheiro do mês termina mais rápido. E se aperto exige da família uma organização ainda maior na hora de ir às compras? Além disso, o controle da inflação é o que define o movimento do crédito e do financiamento no país. Então, se os preços sobem, os juros demoram a cair, encarecendo o sonho da casa ou do carro próprio. Por isso, o assunto vai muito além do que os economistas debatem nas grandes empresas. Portanto, acompanhar essa previsão ajuda a pessoa a planejar melhor onde pode gastar ou poupar. E no fim das contas, a inflação é uma realidade que entra na casa de todos diariamente. Educação no foco. Novo plano define rumo do ensino no país para a próxima década. O Plano Nacional de Educação foi sancionado trazendo metas que vão do ensino infantil à pós-graduação. O projeto serve para orientar todas as políticas públicas voltadas às salas de aula ao longo de 10 anos. A lei prevê mais investimento e estabelece compromissos para garantir que o estudo chegue para todos. Na vida prática, esse plano é o que define como a escola do bairro vai funcionar nos próximos anos. Ele guia melhorias na estrutura, na alfabetização e na formação de quem vai dar aula. Para as famílias, isso representa a esperança de uma base mais sólida para o futuro dos filhos. Além disso, a educação estruturada é o principal motor para melhorar a renda e reduzir desigualdades. Quando o ensino avança, os jovens chegam mais preparados ao mercado de trabalho e ganham melhores salários. E dessa forma, o país todo se beneficia da qualificação da mão de obra. Portanto, a aprovação do plano é um passo importante que exige acompanhamento de perto. A verdadeira mudança só acontece quando as metas saem do papel e entram na rotina do estudante.
4: 21 horas e 32 minutos.
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1: Nove horas e 35 minutos. Que Deus abençoe. Olha, eu quero já dedicar um louvor para o nosso querido irmão ouvinte e nossa irmã Alice. Ela que está nos ouvindo lá de Fortaleza, estado do Ceará. DDD 85, então é Ceará. Então ela pediu um louvor, Espírito Santo, do álbum, na gravadora MC Music, da nossa querida irmã cantora Débora Miranda. E você, ouvinte, também ficarão ouvindo estes louvores e serão edificados e fortalecidos. Fique agora com este louvor, belo louvor, bela canção, e seja abençoado por Cristo Jesus.
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1: 9:14, que Deus abençoe. Quero mandar aqui a paz do Senhor, nossa irmã Deise, ela está nos ouvindo, ela está nos acompanhando através da sua rádio. Deus abençoe, ó, 95.7, que Deus abençoe todos vocês que estão nos acompanhando. Mande a sua mensagem para cá, envia para cá a sua mensagem, dá tempo ainda de você pedir um louvor, fazer seu pedido de oração, sim, contar testemunho. Você tem livre arbítrio, você tem tal liberdade, nós atenderemos vocês que estarão enviando as suas mensagens e nós estaremos também fazendo aquela oração poderosa. Daqui a pouco, daqui a alguns minutinhos, nós estaremos fazendo aquela oração do encontro com Deus. Então você que está em casa, você que está fazendo aí os teus afazeres em sua casa, deixa o rádio ligado, aumenta o volume porque vamos orar. Vamos pedir a Deus o refrigério, o renovo, jogar por terra todo mal, toda seta, toda obra maligna, toda enfermidade. E a tua casa, ouvinte, todavia vai ser abençoada por Cristo. Deus manifestará o seu poder e a sua glória dentro do teu lar, dentro da tua casa, em nome de Jesus. Temos aqui mensagens. Nossa irmã Maria já está enviando a sua mensagem. Nossa irmã Aline, ela está dizendo: glória a Deus, que bênção, que maravilha. Olha, temos aqui também nossa irmã, ela está dizendo: olha, aqui é 24 horas no ar, não fecha nem de dia nem de noite. A rádio é constantemente, é ligado 24 horas. Olha só que tremendo, hein? Que bênção. O povo de Deus está com fé, está com esta expectativa muito grande de ser abençoado. E é isto aí. A Bíblia Sagrada diz que sem fé é impossível agradar a Deus. Então você está fazendo certo, colocando a tua fé em prática e Deus te abençoando. Nossa irmã Ivete Alves, a paz do Senhor Jesus, pastor. Peço oração pela minha saúde. Boa noite. Amém, minha irmã. Já está aqui anotado o seu pedido de oração. Nossa irmã Karina também, a paz do Senhor. Deus te abençoe grandemente. Ouvintes, que Deus abençoe todos vocês. Em nome de Jesus, nossa irmã Fabiana, peço oração pela minha filha Isabela, que está muito rebelde. E Amanda Moraes também está pedindo também porta de emprego. Nós estaremos orando, viu, minha irmã? Creia na libertação, na transformação de Deus. Deus abençoe. Também, olha, nossa irmã Lu, ela colocou apenas este nome. Amém? Está enviando aqui a sua contribuição. Que Deus abençoe, minha irmã. Graças a Deus, que Deus te abençoe grandemente, tá bom? Em nome de Jesus Cristo, obrigado pela sua contribuição, que Deus possa multiplicar e abençoar a sua vida. Temos também nosso irmão Ivonete, a paz do Senhor e Salvador Jesus Cristo. Ela está pedindo agora para Deus abrir uma porta de emprego para o irmão Maxwell. Também pedindo oração pela Tamires e por toda a família. Ela que está falando lá de Vargem Grande, Paulista. Que Deus abençoe grandemente a sua vida. Nosso irmão Denis, a paz do Senhor. Ele fala lá de Ribeirão Pires, São Paulo. E está agora nos acompanhando, ouvindo e fazendo seu pedido de oração para toda a família, para toda a casa. Ele que congrega na IPDA de Jardim, Ribeirão Pires. Que Deus abençoe o povo de Deus aí de Ribeirão Pires. Que Deus possa abençoar todos vocês grandemente, no nome de Jesus. Nosso irmão Jerônimo dos Reis, a paz do Senhor, aqui é o evangelista Jerônimo da IPDA de Jaçanã. Está chegando e ele está aqui falando que está chegando limpo a programação e também está falando, pedindo oração também. Que Deus abençoe, servo de Deus, todos vocês quantos estão presentes ouvindo esta programação. Graças ao nosso Deus, nós queremos glorificar, adorar a Jesus, porque esta noite é noite de bênçãos, é noite de milagre. Envia sua mensagem para cá, eu creio no meu milagre. Envia sua mensagem, envia para nós no WhatsApp, eu creio no meu milagre. Você já está recebendo o teu milagre, meu irmão, em nome de Jesus. São 9 horas e 46 minutos. 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
3: Meu nome é Diogo da Silva Marques de Souza, moro no Fátima, Pirassara, na rua Nayumi, Nakayama. Por influências e amizade, eu comecei a roubar, comecei a assaltar. Eu trabalhava, eu parei de trabalhar através de certo tipo de amizade que eu me envolvi. Comecei a praticar certo tipo de crime, comecei a praticar assalto, um 5-7. Fiz parte de quadrilhas grandes de São Paulo, na qual chegou um dia que eu fui preso. Aí eu fui preso no dia 29 de janeiro de 2009. A minha condenação era de 6 anos e 5 meses. Era para me ter ficado 6 anos e 5 meses preso. E em 2012 eu fiz o voto com o Senhor, 2 votos. Um desses votos eu fiz o voto com Deus, eu estava preso já há 3 anos. Eu falei: Deus, eu não aguento mais, Senhor. Me tira desse lugar, eu estava no fechado na penitenciária de Pacaembu. Não aguento mais, Senhor. Que se o Senhor me tirar daqui da cadeia do fechado de Pacaembu, vou dar um testemunho do Senhor. Aí eu fiz esse voto, e aonde que o Senhor me honrou com esse voto. Foi passando o tempo, quando deu 1 ano e 3 meses certinho, eu ganhei um benefício que saí de liberdade, através do voto que eu fiz com o Senhor. E eu falei: eu vou na Igreja Pentecostal Deus é Amor, na sede mundial, dar esse testemunho. Hoje Deus me restituiu, hoje eu tenho meu trabalho, eu tenho minha família perto de mim, eu tenho meu carro, tenho minha moto, tenho meu salário todo mês. Pago meu aluguel, graças a Deus, que Deus supre a minha necessidade através do meu trabalho. O Senhor tem me colocado no meio de empresários, o Senhor tem me colocado no meio de pessoas que hoje me deu oportunidade. Que Deus usou essas pessoas para me ajudar e para me abençoar. E hoje eu sou um servo do Senhor, em nome do Senhor Jesus, para a honra e glória do Senhor Jesus. Meu nome é Diogo da Silva Marques de Souza, do bairro do Pirassara, Nossa Senhora de Fátima, na rua Nayumi, Nakayama.
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9 horas e 55 minutos na Grande São Paulo, horário de Brasília. Deus abençoe, ouvintes. Deus abençoe você que está em casa, você que está enviando a sua mensagem para o nosso WhatsApp, DDD número 11 98292-3392. Este é o WhatsApp da nossa rádio Deus é Amor. Estava lendo aqui algumas mensagens que me foram enviadas para o nosso WhatsApp e uma delas me chamou muita atenção. Eu havia dito a princípio, você que queira contar testemunhos de bênção, de vitória, de milagres e enviar a sua mensagem, fiquem à vontade. E uma delas, nossa irmã Daisy, olha só o que ela disse. Quando eu era nova, convertida, orei na madrugada ouvindo a oração com Davi Miranda, o missionário Davi Miranda. Dormia na beliche com meus irmãos, de repente me levanto e uma sombra preta no canto da casa balançando a beliche, aonde eu estava. O Espírito Santo começou a revelar para o missionário Davi Miranda, quando ele repreendeu e disse: Deus, envia o teu anjo. E aquela sombra ficou pequena dentro do espelho. Aquele clarão tomou a casa inteira, toda. E esta manifestação maligna parou dentro da minha casa. Oh, glória! Que bênção, hein? E ela disse aqui, ó, a minha mãe, ela aceitou a Jesus e a minha irmã também, mas já partiram para Jesus. E o meu irmão, que era do centro, hoje é pastor, para a glória de Deus. Olha que tremendo, hein? Através da oração do saudoso missionário Davi Miranda. Meu Deus do céu, que tremendo, hein? Que bênção. Olha, isto aí, irmãos, é testemunho impactante, que aumenta a nossa fé. E isto é apenas uma preparação, porque daqui a pouco, daqui a 3, 4 minutos, nós vamos entrar em oração. E você que está em casa, continue, permaneça com o teu rádio ligado, porque nós vamos fazer aquela oração do encontro com Deus, para Deus repreender o mal, para Deus repreender a enfermidade, para Deus repreender o câncer, para Deus repreender todo tipo de mal que está dentro da tua casa e também abençoar a tua vida. Ou melhor, você já está abençoado, não é verdade? Só por ouvir esta programação, só por acompanhar esta programação da nossa rádio Deus e Amor, você já está sendo abençoado por Deus. Certamente, isto eu não tenho dúvidas de forma alguma. A minha fé é que você, ouvinte, já está sendo abençoado. Amém? Vamos agora para a identificação das emissoras. Logo mais, vamos receber agora este momento de orar, buscar a Deus nesta noite. Nós estaremos orando por tua vida, intercedendo ao nome do Senhor Jesus. E você, ouvinte, ore comigo também. Então, aguarde, porque daqui a pouquinho nós vamos orar a oração do encontro com Deus. Atenção, prefixo das emissoras.

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0: uma noite tranquila e abençoada para você. Boa noite.
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3: 22 horas.
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1: Glória a Deus. 22:07 nesta noite especial, nesta noite gloriosa, no qual Deus preparou este dia para te abençoar. Ouvintes, convido todos vocês agora a colocar o seu coração na presença de Deus e orar juntamente comigo. Oremos ao nosso Deus. Poderoso Deus, maravilhoso e eterno Pai, ó Deus de maravilhas, Deus Todo-Poderoso, Criador dos céus e também da terra, Pai, nós queremos te glorificar, Deus, te exaltar, meu Pai, na beleza da tua santidade, ó Deus de amor, Deus Todo-Poderoso, o Senhor é santo, o Senhor é glorioso, o Senhor é maravilhoso, é por isto que nós te exaltamos na beleza da tua santidade. Meu Pai, obrigado, Senhor, por ter nos proporcionado este momento de adoração, este momento de clamor, este momento de oração. Ó Pai, eu quero, meu Deus, orar por estes milhares e milhares de ouvintes que estão conosco agora, neste momento, orando conosco, porque a tua palavra, ela nos fala, capítulo 29, verso 13 de Jeremias, buscar-me-eis e me achareis, quando me buscardes de todo o vosso coração. Pai, nós queremos te glorificar. Senhor, nos humilhamos diante da tua presença. Ó Deus, exaltamos o teu nome, exaltamos o nome do Senhor, meu Pai, porque até aqui o Senhor tem confirmado as tuas bênçãos mais ricas e mais poderosas. Ó Deus Todo-Poderoso, vem entregar a bênção para o teu povo, vem entregar a bênção para esta pessoa. Meu Pai, no nome de Jesus Cristo, eu oro, meu Deus, para que este ouvinte, ele possa, Pai, se aproximar de ti, se aproximar da tua presença, se aproximar da tua graça. Ó Deus, buscar, meu Pai, a tua presença, a ter um relacionamento com o Senhor. Ó Deus, Espírito Santo da verdade, a oração, ela é a chave de nós termos

libertação, possa receber a cura para a sua alma. Ó Deus da glória, socorre esta mente, socorre esta pessoa, socorre, ó Pai, esta vida que está orando agora. Eu creio, Senhor da glória, eu creio que o Senhor está operando, eu creio que o Senhor está trabalhando, eu creio, ó Pai, que haverá mudança de vida, que haverá, meu Pai, um encontro verdadeiro com Deus. Pai, que esta pessoa receberá a cura espiritual para a sua alma, que através da oração, meu Pai, que esta pessoa possa testemunhar, ela possa contar o testemunho da vitória, da bênção e do milagre. Ó Deus da glória, vai operando, Senhor, nesta causa, vai operando nesta pessoa, vai operando nesta vida. Opera mesmo, Senhor Jeová. Opera, meu Deus, no nome santo do Senhor Jesus Cristo. Eu clamo, ó Pai, eu oro intercedendo para esta pessoa que possa receber a bênção completa, que possam receber de Deus o milagre, que toda a enfermidade, que toda a seta do inimigo caiam por terra agora, caiam por terra agora, em nome de Jesus Cristo. Deus, vem abençoar os teus servos, vem abençoar as tuas servas, abençoa, meu Pai, abençoa esta casa, abençoa esta família, abençoa, meu Pai, este casamento que está frustrado, meu Pai, esta pessoa que já pediu divórcio, já pediu carta de divórcio. Pai da glória, tenha misericórdia, meu Deus, tenha misericórdia, meu Pai, restitui agora, Senhor, restitui esta família, restitui esta casa. Sai daí, Satanás, sai daí, diabo, é você que está operando nesta família, é você que está trabalhando, colocando oposição, colocando contenda, colocando destruição. Saia, sai daí, diabo, sai daí, enfermidade, sai daí, destruidor, sai daí, Satanás, você que colocara, aleluia, você que colocou a cegueira espiritual, eu te repreendo, inimigo, eu te repreendo, legião, eu te repreendo agora, em nome de Jesus Cristo Salvador. Pai, vem confirmar a bênção para esta pessoa que está orando, para esta pessoa que está clamando. Ó Deus, levanta, levanta esta pessoa que está caída, levanta, Pai, esta pessoa que está enferma. Toca, meu Pai, nestas crianças, toca nesta criança, neste adolescente, ó Deus, que está enfermo. Visita agora, Senhor. Visita agora, meu Deus, visita e tira esta angústia que está no coração. Ah, meu Pai, deste ouvinte que está orando, deste ouvinte que está clamando, está pedindo, tira, Pai, esta tristeza, esta angústia. Ó Deus, o inimigo está lutando para colocar em sua mente, ó Pai, oposições. Meu Deus, tira este desânimo, esta crise de ansiedade. Meu Pai, queima, queima, meu Pai de amor, entra com providência nesta causa. Ó Deus, eu creio, ó Pai, que esta pessoa que está orando conosco, está clamando conosco, Pai, está recebendo a providência na casa, está recebendo a providência na família, está, meu Pai, recebendo a bênção completa, ó Deus, para esta pessoa. Ó meu Deus da glória, liberta, meu Pai, esta família, liberta este parente, liberta, meu Pai, este ente querido que está orando, ó Pai, em favor da sua família, em favor deste irmão, desta irmã que está clamando agora pelo seu filho, pela sua filha, ó Deus, que está nas drogas, que está na bebida, que está no mundo perdido, está, meu Pai, nas trevas. Pai, mas eu creio no poder da oração, eu creio, ó Pai, que através do clamor, que através da intercessão, nós receberemos do Senhor a libertação. Seja liberta agora,
seja curado agora, em nome de Jesus Cristo. Receba o livramento de Deus para a tua família, receba o livramento de Deus para a tua casa, em nome de Jesus Cristo, Salvador. É nesta noite, o diabo, ele projetou

projetou destruir. Nesta noite, o diabo projetou ceifar almas, mas caiu por terra todos os principados, todas as potestades do inferno que se levantara contra a tua família, que se levantou contra o teu ministério, que se levantou contra a tua casa, está caindo por terra hoje. Meu Deus, em nome de Jesus Cristo, Pai, vai agindo, Senhor, vai agindo nesta casa, vai agindo nesta família, meu Deus, que haja libertação, ó Pai, ajuda, meu Pai da glória, dá-nos sensibilidade para ouvirmos a Tua voz, ó Deus da glória, a oração, ela deve ser guiada pelo Teu Espírito Santo, e nós oramos ao Teu Espírito nesta noite, para Deus ouvir a Tua voz, ouvir a voz do Senhor, ouvir a Tua presença, o Teu Espírito falando conosco, se revele, ó Pai, para esta pessoa, se revele para este ouvinte, se revele para esta irmã, para este irmão que ora, pedindo ao Teu Espírito Santo perseverança, pedindo a Tua graça, pedindo a Tua presença. Vem Espírito Santo nesta família, vem Espírito Santo para esta casa, para esta pessoa. Ó meu Deus da glória, sim, ó Deus Todo-Poderoso, vai nos concedendo autoridade. Autoridade, ó Pai, para repreender este mal, para repreender esta obra maligna. A Tua palavra, meu Pai da glória, nos diz que Moisés, ele teve um encontro com o Senhor no monte Horeb. A Tua palavra, meu Pai, ela nos diz que Ana também teve um encontro com o Senhor e ela perseverou na sua oração. A Tua palavra nos afirma que Daniel, ó Deus, ele teve um encontro com teu Santo Espírito na cova dos leões, porque ele foi fiel na oração. Ah, Pai, a Tua palavra nos afirma que o próprio Jesus teve comunhão com o Pai. Oh, meu Deus, eu oro, meu Pai, para que esta irmã, para que este irmão possa, ó Deus, testemunhar das bênçãos incontáveis para a Tua glória. Oh, Deus Todo-Poderoso, abençoa, meu Pai, esta família, abençoa, meu Pai, esta casa, que haja, meu Pai, a providência, a porta de emprego, a porta de escape, dá livramento, Senhor, livra, meu Pai, esta família, livra esta casa, Senhor, livra, meu Pai, em no nome de Jesus Cristo, Salvador, eu creio, meu Deus, que o Senhor é fiel e justo para nos dar a vitória, o Senhor é o Deus que nos liberta, o Senhor é Deus que sara, o Senhor é Deus que cura, o Senhor é Deus que já está repreendendo esta obra maligna, sim, ó Deus, toda obra do adversário, toda obra do inimigo, que o inimigo projetou contra a vida deste jovem, sai daí agora, espírito da morte, eu te repreendo, destruidor, você que estava projetando ceifar esta vida, caia por terra agora, caia por terra da vida desta pessoa, que está orando, que está clamando, que está buscando agora, meu Deus, pela Tua presença, pela Tua graça, dá autoridade para esta mãe, Pai, dá autoridade para este pai, para que eles possam usar a sabedoria, usar o discernimento, para educar os seus filhos, na Tua palavra, pautada nas Santas Escrituras, e nós queremos orar, nós queremos apresentar agora, meu Deus, todos os projetos da nossa igreja Deus e Amor, todos os projetos, Pai, da Associação Reviver, da Fundação Reviver, projeto Eu e Mais Um, ó Pai, projeto Multiplicação, meu Deus, abençoa, Pai da Glória, o Seminário, a Escola Teológica Deus e Amor, todos os pastores que estão vindo, ó Pai, de todo o Brasil, para falar da Tua Palavra,
para serem instruídos, para serem capacitados, para serem enviados futuramente para o campo missionário. Prepara o coração dos teus servos, prepara o coração das tuas servas, levanta ceifeiros, levanta missionários, levanta evangelistas. Nós não podemos ficar acomodados, nós não podemos ficar estagnados, nós não podemos desanimar. O diabo está lutando, Satanás está lutando, ele já está preparando o cenário para o anticristo, mas nós estamos, ó Pai, preparados para o grande dia do arrebatamento da sua igreja. Sim, ó Deus da glória, vem, ó Deus, despertar a tua igreja, desperta o teu povo, desperta esta vida, desperta a nossa mente para buscar a tua presença. Ó Deus, nós te louvamos nesta noite. Nós te louvamos, ó Pai, abençoa, meu Deus, a nossa diretoria deliberativa, a nossa presidente Irene Miranda, nossa irmã Débora Miranda, pastor Lorival de Almeida, presbítero Davi Miranda Neto, Pai, a nossa diretoria executiva, presbítero, ó Pai, pastor Milton Almeida, ó Deus, nossa irmã Maria Josefina, pastor Marco Magno, pastor Gerry Adriane, pastor Fabrício Beata, Pai, abençoa os teus servos, abençoa a tua igreja, abençoa o pastor Wilson Siqueira, abençoa, Pai, toda, meu Pai, diretoria executiva e deliberativa da nossa igreja, todas as igrejas do Brasil e do mundo, que o Senhor possa abençoar, meu Pai, ó Deus, pastor Antônio Osmar também, dai vitória aos teus servos, dai vitória às tuas servas, dá livramento, dá o escape, vai guardando, vai protegendo todos os pastores do Brasil e do mundo, entrega bem. Bênção, Pai, para a família, entrega a bênção para a casa, que todos os matrimônios possam ser restituídos, possam ser restaurados para a tua glória, para que o nome do Senhor possa ser glorificado. Nós queremos, ó Pai, interceder por cada alma que está afastada, por cada vida que está, ó Deus, precisando reconciliar, voltar para a tua presença. Confirma a bênção e a vitória, confirma mesmo, Senhor, no nome Santo do Senhor Jesus Cristo. Sim.

0: 10 horas e 25 minutos. Ouvintes, olha, você que orou com fé, você que acredita no perdão de Deus, na misericórdia do Senhor, eu quero fazer um convite especial para você que está em casa, talvez está desanimado, está cabisbaixo. É hora de voltar para a casa do Pai. Então, faça esse convite especial. Você que quer reconciliar, você que quer voltar para Jesus, você fará agora esta oração de confissão de fé. Sempre costumo dizer que é importante, suma importância, você repetir as minhas palavras. Você agora fará esta oração comigo, em nome de Jesus. Diga comigo: Senhor Jesus, eu estou aceitando o Senhor como meu Salvador. Me perdoa pelos meus pecados, pelas minhas falhas, pelas minhas iniquidades. Eu falhei, eu pequei, mas me perdoa, Senhor. Me perdoa. Eu estou pronto para voltar para a Tua presença. Me ajuda a perseverar, a continuar firme na Tua presença, na Tua casa. Escreve meu nome lá no céu, no livro da vida, e sela com Teu sangue no nome de Jesus. Que Deus abençoe você que voltou e reconciliou na presença de Deus. Venha ou visite uma igreja mais próxima da sua casa. Converse com o pastor. Pastor, aceitei Jesus, reconciliei através da rádio Deus e Amor e quero congregar aqui nesta igreja. Você será muito bem-vindo, bem recepcionado e também nós estaremos intercedendo pela sua vida em nome de Jesus. Seja muito bem-vindo à Igreja Pentecostal Deus e Amor. Mais que uma igreja, uma família.
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0: Dez horas e 29 minutos. Que Deus abençoe. No nome de Jesus, ouvintes, que bênção. Sentimos a presença de Deus nesta noite, nesta oração. Glória a Deus. Eu creio que através da oração, através da nossa fé, Deus visitou o teu lar, tua família, tua casa. Foi alcançado por Deus no nome de Jesus. Não perca esta programação, não desliga o teu rádio, não vai dormir ainda, calma. Continua conosco porque ainda nós teremos bloco de notícias com o tema família. Teremos uma palavra com a nossa irmã Débora Miranda, Projeto Oi Mais Um, Batismo nas Águas. Teremos também a identificação das emissoras, bloco de notícias, fique por dentro. E também teremos o culto no lar, Palavra de Deus, pregação da palavra com o pastor Lorival de Almeida, com o tema Fruto do Espírito. Então não fique fora, fique conosco, porque ainda tem muitas bênçãos e vitórias para você e para toda a sua família, em nome de Jesus. 10 horas, 30 minutos, vamos agora, bloco de notícias, em nome de Jesus.
2: 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Saúde mental do idoso. Laços sociais e familiares são de extrema importância. Os estudos já mostraram que a solidão na velhice aumenta o risco de doenças como depressão, ansiedade e demências. Estudos mostram que se sentir solitário na velhice aumenta em 31% o risco de desenvolver demências e eleva em 15% a probabilidade de comprometimento das funções cognitivas como memória e concentração. A OMS já considera o isolamento social uma verdadeira epidemia, afetando um em cada 4 adultos. As emoções e os laços afetivos também são importantes fatores protetores da cognição no idoso, já que geram substâncias positivas no cérebro. E de acordo com especialistas, quando o idoso convive com outras pessoas, ele se sente pertencente à sociedade. Esse convívio também deve ocorrer com outras gerações. Vista na prática, idosos relatam que a troca entre gerações é muito benéfica para incluir o idoso nas pautas atuais da sociedade, nas tecnologias recentes e com as mudanças que acontecem. Os especialistas afirmam que a troca de duas gerações é essencial porque permite um aprendizado do idoso com o jovem e do jovem com o idoso. Embora o cuidado e o apoio físico e emocional sejam importantes para a saúde e o bem-estar do idoso, é preciso também permitir que ele exerça a própria autonomia, principalmente se não houver limitações impostas por doenças ou condições neurológicas. Alguns passos importantes é não esperar que o idoso precise de ajuda para oferecer ajuda, manter-se presente e lembrar de criar uma rotina saudável e feliz com ele. Desaparecimento de crianças e adolescentes. O Brasil registrou mais de 23 mil casos de desaparecimento de crianças e adolescentes só em 2025, segundo dados enviados pelos governos estaduais ao Sistema Nacional de Informações de Segurança Pública do Ministério da Justiça. O total representa uma média de 66 desaparecimentos de menores de 18 anos por dia e uma alta de 8% em relação ao ano de 2024, quando foram notificados uma média de 60 desaparecimentos diários nessa faixa etária. O sistema emite alertas emergenciais em casos de desaparecimento ou sequestro de crianças e utiliza plataformas como Facebook e Instagram para divulgar informações e imagens das vítimas, isso em um raio de até 200 quilômetros do local do desaparecimento. Somente no ano passado, mais de 84 mil pessoas desapareceram, considerando todas as faixas de idade. É o maior número de registros desde o início da série histórica do painel, que iniciou em 2015 e supera os índices registrados antes da pandemia da Covid-19. O número de desaparecidos está concentrado também no estado de São Paulo. Foram 20.564 desaparecidos no ano passado, o que representa 24% do total no país. Considerando o tamanho da população, o estado com mais desaparecidos é Roraima, com cerca de 80 desaparecimentos por 100 mil habitantes.
3: Horas e 34 minutos.
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6: 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Na Avenida do Estado, 4568, no horário das 15 horas, a tarde da grande libertação. Nós iremos levantar um grande clamor a Deus em seu favor. Você que ouve vozes, você que está deprimido, oprimido, angustiado, doente, venha receber o seu milagre nesta grande quarta-feira, na Avenida do Estado, 4568, na Baixada do Glicério. Eu disse quarta-feira, a quarta-feira do grande mover de Deus, no horário das 15 horas. Venha fazer parte desta grande campanha e receber um grande milagre das mãos de Deus, nosso Pai. 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O milagre será notório na sua vida. Não falte, quarta-feira, no horário das 15 horas, na quarta-feira do grande mover de Deus.
3: 22 horas e 36 minutos.
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8: A paz do Senhor, ouvintes, também novos convertidos. Mais uma vez estou aqui. Já começo o nosso programa já saudando vocês na paz do Senhor. Sou irmã em Cristo, Débora Miranda. Esta semana estamos falando ainda sobre esse tema, batismo nas águas. Falamos do significado, falamos da necessidade do batismo, porque Cristo mesmo ordenou, falamos da importância do batismo. E hoje nós vamos falar que o método bíblico do batismo não é invenção humana, né? Porque a gente ouve por aí que existem certos batismos como água respingada sobre a cabeça, temos visto batismos de óleo na fronte e tantas outras invencionices que vemos por aí que não passam de criações do homem não respaldadas e nem apoiadas pela palavra de Deus. Então nós estamos aqui orientando vocês, novos convertidos, a se submeterem unicamente ao batismo bíblico, ou seja, quando nós imergimos o novo convertido totalmente, ele é mergulhado, o corpo totalmente dentro da água. E existem muitos batismos que realmente a Bíblia não ordena, a Bíblia não orienta e são feitos por aí. Nós vemos que a palavra batismo, ela realmente já diz que é mergulho, é imersão, que é a forma bíblica do batismo. Então, quando o texto que narra o batismo de Jesus diz, e logo quando saía da água, que está em Marcos, capítulo 1, versículo 10, e também Mateus 3, 16, quando diz, batizado, que foi Jesus, saiu logo da água. Então a gente vê que esses dois versículos narram o batismo verdadeiro, né? Que realmente não foi água jogada na cabeça ou óleo, mas sim um mergulho total do corpo debaixo da água, né? Então, esses textos aqui que eu li para vocês não deixam dúvida. É improvável que vezes seguidas, algumas pessoas dizem que os ministrantes dos batismos tivessem que entrar na água com os que eram batizados se fosse a aspersão de água. Mas, a ser assim, nem mesmo o candidato precisaria entrar na água, você concorda? Né? Então, esses textos não deixam dúvida. É improvável que vezes seguidas os ministrantes do batismo tivessem que entrar na água. Agora, a evidência do significado da palavra, como a gente afirmou, a palavra vem do grego baptizo, que significa imergir completamente. Agora, se a própria palavra traz esse sentido de imergir, é claro que todas as demais formas de batismo não são de ensinamentos apoiados pela palavra de Deus. Então, nós seguimos o batismo mostrado na palavra de Deus. Será que na história existe os livros da história eclesiástica falam alguma coisa sobre batismo? Sim, os livros de história eclesiástica ensinam que até o ano de 150 d.C., aproximadamente, só era praticada a imersão como forma de batismo, ou seja, a forma certa. E temos também a evidência do simbolismo do batismo, porque desde que o batismo simboliza a morte do nosso eu, das nossas vontades, o sepultamento e a ressurreição de uma nova vida, como a gente já assinalou anteriormente, e a sua forma, então, de administração não pode ser outra, a não ser a imersão total da pessoa dentro da água. Infelizmente, já existe no meio evangélico algumas igrejas que negam a importância do batismo, mas não deem ouvidos a estas doutrinas, porque elas estão completamente distanciadas dos princípios bíblicos. Ninguém pode pertencer a uma igreja sem ser batizado. E uma pessoa que se negue a ser batizado, embora diga ser crente, estará oferecendo evidência de seu engano, de seu equívoco, né? Nós vemos que em Mateus 28, 19 e 20, quando Jesus ordena essa grande comissão de ir ensinar e batizar, ele mandou fazer discípulos. Fazendo o quê? Ensinando e batizando esses novos discípulos. E é importante notar que todo o texto de Mateus 28, ele fala dessa referência e tem força de mandamento. É uma ordem. E o Novo Testamento, especialmente o livro de Atos, nos mostra que os discípulos, aqueles que estavam com Jesus, aceitaram as palavras dele como mandamento. E eles reconheceram a importância de fazer discípulos, de batizar estas pessoas e ensiná-los. É verdade que o batismo não salva. Não, de jeito nenhum. Mas ele é necessário. Mas é necessário que você seja batizado conforme claramente ensina a palavra de Deus. Para encerrar, o batismo nas águas é uma demonstração pública de que você morreu para o mundo e está assumindo uma nova vida com Cristo, já crucificado em Cristo e vivo, não mais eu, você dizendo, né? Mas Cristo vive em mim. Que Deus abençoe em Cristo Jesus. Estamos aqui abertos para dúvidas, comentários no 11 982 92 33 92. Aguardamos seu comentário e suas perguntas. Fiquem na paz do Senhor Jesus.
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1: 22 horas e 51 minutos.
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4: Momento de informação aqui na Rádio Deus é Amor. Contas públicas. Governo projeta o tamanho da economia e define limite de gastos. O governo enviou ao Congresso Nacional o projeto que define a Lei de Diretrizes Orçamentárias para o próximo ano. O texto prevê crescimento da economia e estima qual será a base da inflação nesse novo período. Essa lei, ela funciona como o guia oficial para organizar onde e como o dinheiro do país será gasto. Então, entender esse processo é importante, porque as regras orçamentárias definem o tamanho dos investimentos públicos. Se o recurso é bem planejado, sobra fôlego para manter obras, melhorar a saúde e apoiar o ensino. Por outro lado, quando falta organização, a população acaba sentindo peso nos serviços do dia a dia. Além disso, esse tipo de planejamento ajuda a dar confiança para que empresários continuem investindo com regras claras e fica mais fácil prever o ritmo do mercado de trabalho e a geração de empregos. Isso mostra como o que é decidido em Brasília acaba chegando à mesa do trabalhador. Portanto, o envio do orçamento não é apenas um compromisso formal da política e da economia. Ele desenha as possibilidades reais do que será feito para o desenvolvimento do país a cada ano. Balança comercial. Brasil começa o ano com as vendas externas aquecendo a economia. O Brasil registrou um saldo positivo no comércio internacional no primeiro trimestre desse ano, com boa margem de exportação. A indústria e a agropecuária ajudaram a puxar esse desempenho, mantendo as vendas em alta no mercado global. O avanço reflete o esforço de vários setores em manter o produto nacional bem competitivo. Na prática, vender mais para outros países traz dinheiro novo para circular dentro da economia brasileira. Isso sustenta vagas de emprego, do campo às fábricas e movimenta, claro, a rede de transporte e armazenamento. E por isso, o saldo positivo nas exportações protege indiretamente o salário de muita gente. Além do ganho em faturamento, manter um volume alto de vendas ajuda o país a segurar solavancos do câmbio. Quando o comércio exterior vai bem, fica mais fácil equilibrar as compras de tecnologia e insumos que vêm de fora. Isso melhora o custo de produção de quem precisa importar para trabalhar. Portanto, acompanhar o ritmo da balança comercial é acompanhar a força do país na geração de renda. Um bom começo de ano nas vendas é sinal de estabilidade para empresas e para o próprio trabalhador.
1: Duas horas e 55 minutos.
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6: Abram as suas Bíblias comigo no livro de Gálatas.
7: Open your Bibles in the Gospel of Galatians.
6: Capítulo 5,
7: chapter 5,
6: versículo 22.
7: Verse 22.
6: Louvado seja Deus, aleluias.
7: Glory to God, hallelujah.
6: Nós vamos falar um pouquinho sobre
7: a bit about
6: fruto do Espírito.
7: The fruit of the Spirit.
6: E eu quero destacar uma palavra em particular.
7: And I would like to highlight a specific word.
6: Posso ler, igreja? Amém?
7: May I read, dear church?
6: Já? Leiamos então.
7: Let us read.
6: Mas o fruto do Espírito é.
7: But the fruit of the Spirit is.
6: Amor.
7: Love.
6: Gozo.
7: Joy.
6: Paz.
7: Peace.
6: Longanimidade.
7: Forbearance.
6: Benignidade.
7: Kindness.
6: Bondade.
7: Goodness.
6: Fé.
7: Faithfulness.
6: Mansidão.
7: Gentleness.
6: Temperança.
7: And self-control.
6: Contra estas coisas,
7: against such things,
6: não há lei.
7: There is no law.
6: Sentem-se, meus irmãos, sentem-se.
7: Please have a seat, dear brothers.
6: Louvado seja Deus, aleluias.
7: Glory to God, hallelujah.
6: A palavra paz é a palavra que eu quero colocar em destaque hoje.
7: The word peace, which I want to highlight today.
6: A Bíblia Sagrada nos orienta a termos paz.
7: The Bible tells us for us to have peace.
6: Paz com Deus, paz com os irmãos.
7: Peace with God, peace with our brothers.
6: E eu quero tocar nesse assunto porque é muito importante nós entendermos.
7: I want to talk about this subject because it's very important for us to understand.
6: O que representa para nós a paz que Deus tem para nós.
7: What the peace of God represents for us.
6: A gente vê em coisas corriqueiras da vida.
7: We see in things in our lives.
6: Por exemplo, numa discussão ou uma briga ou a gente vê comumente pessoas dizendo: "Ah, me deixe em paz."
7: We see many people saying during discussions and in fights, "Leave me alone, let me be in peace."
6: Durante toda a nossa vida nós nos deparamos com essa questão, a questão de estarmos em paz.
7: During our whole lives we see this matter of being in peace.
6: Nós entendemos que a paz ela é muito mais do que a ausência de guerra.
7: We understand that peace is much more than the absence of war.
6: É muito mais do que a ausência.
7: It is much more than the absence of.
6: De brigas dentro de casa.
7: Of fighting within our homes.
6: A paz que nós estamos falando é uma paz que é muito maior que essa, e a verdadeira paz tem de ser assim.
7: We're talking about the true peace, which is much more than what we're saying right now.
6: Hoje em dia as pessoas buscam cidades pequenas.
7: Today we see people looking for small towns.
6: Para que possam morar em cidades onde pensam que vão ter um pouco mais de paz.
7: When they seek to have a little more peace.
6: Rio de Janeiro se transformou uma cidade que é um verdadeiro canteiro de batalha.
7: The city of Rio has become a true war field.
6: É um campo de batalha.
7: It is a battlefield.
6: Mas não é só o Rio de Janeiro, não.
7: But it is not only the city of Rio de Janeiro.
6: É o mundo inteiro.
7: It is the whole world.
6: Não existe um local que você possa dizer: aqui eu tenho paz e estarei seguro.
7: There is no place where you can say here I will have peace and be safe.
6: E em sentidos que nós poderíamos trazer tanto para a vida espiritual como para a vida que nós estamos vendo em nossos dias.
7: Talking about spiritual matters and also matters of our daily lives.
6: A Bíblia fala que quando disserem que há paz e segurança,
7: the Bible tells us that when there is peace
6: ou quando julgarem que existe paz e segurança,
7: or when people believe there is peace and security,
6: é possível que aconteça uma destruição terrível.
7: It is possible for there to happen a complete terrible destruction.
6: Durante toda a vida a gente procura uma vida de paz.
7: During our whole lives we seek a life of peace.
6: E quando a gente morre normalmente as pessoas dizem: descanse em paz.
7: And when we die many people say may he rest in peace.
6: A paz é uma coisa que ninguém pode dizer que não quer estar envolvido.
7: Peace is something that no one can deny that must be involved.
6: Nela, com ela.
7: In it, with it.
6: Tê-la.
7: To have it.
6: Por isso que eu quero falar hoje sobre essa questão da paz.
7: This is why I want to speak about the matter of peace today.
6: Que não é só a ausência de guerra, não é só a ausência de conflitos.
7: This is not only the absence of war and conflict.
6: Jesus disse aos seus discípulos: deixo-vos.
7: Jesus told his disciples, I leave you.
6: Deixo-vos.
7: I will leave you.
6: Deixo-vos.
7: I will leave you.
6: E o Senhor Jesus é claro.
7: And Jesus was clear.
6: A minha paz eu não deixo como o mundo dá, como o mundo ensina, como o mundo apregou. A minha paz é diferente.
7: The peace that I leave you is not of this world, it is different.
6: Eu não dou a vocês a minha paz como o mundo oferece a sua paz.
7: I do not give you my peace as the world gives its peace.
6: Nós já passamos por guerras e mais guerras, meus irmãos.
7: We have gone through wars and wars, dear brothers.
6: Agora guerras mundiais tivemos duas.
7: We have had two world wars.
6: Em todas as guerras consideradas mundiais,
7: all world wars that we have considered,
6: foram costurados sistemas para que se fosse parada a guerra, para que se houvesse paz.
7: Systems were built for the war to end and for there to be peace.
6: Mas existe paz?
7: But is there truly peace among us?
6: Existe paz.
7: There is true peace.
6: Mesmo em lugar onde existe guerra,
7: even in places where they are at war,
6: existe paz.
7: There can be found peace.
6: E mesmo em locais onde não existem guerras abertas e declaradas,
7: even when there is no declared open wars,
6: existem guerras.
7: There may be war.
6: A Bíblia Sagrada nos fala que Jesus Cristo é o príncipe da paz.
7: The Bible tells us that Jesus is the Prince of Peace.
6: Então a paz tem um príncipe.
7: So peace has its prince.
6: Jesus Cristo então é o príncipe da paz.
7: Jesus Christ is the Prince of Peace.
6: A Bíblia Sagrada nos fala que o castigo que nos traz a paz,
7: the Bible tells us that the punishment that brings us peace,
6: estava sobre ele.
7: Was upon him.
6: Então existe um preço.
7: So there was a price to be paid.
6: Que foi pago para que nós pudéssemos desfrutar essa paz.
7: Paid for us to enjoy this peace.
6: E Jesus pagou o preço para que nós pudéssemos ter essa paz.
7: Jesus paid the price so that we may enjoy.
6: Jesus se transformou, ou seja, Jesus é.
7: Jesus is.
6: Se transformou não, Jesus é.
7: Jesus is.
6: O príncipe da paz.
7: The Prince of Peace.
6: Jesus pagou.
7: Jesus paid.
6: O preço pela nossa paz.
7: The price for our peace.
6: Então onde Jesus está,
7: so wherever Jesus
6: existe
7: is,
6: paz.
7: There is peace.
6: Onde Jesus não está,
7: wherever Jesus is not,
6: não existe paz.
7: There may be no peace.
6: Mesmo que também não exista guerra declarada.
7: Even if there are no declared wars there.
6: Eu gostaria de trazer a vocês o sentido etimológico, uma definição de uma palavra.
7: I would like to bring you the definition of the word.
6: Que significa paz.
7: What peace means.
6: A tradução de paz para nós.
7: The translation of peace for us.
6: Eu gostaria de falar sobre a palavra shalom.
7: I would like to speak about the word shalom.
6: A paz do Senhor.
7: The peace of the Lord.
6: A paz de Deus, a paz do Senhor. Não está falando da paz do mundo, irmão. Não, está dizendo a paz do Senhor.
7: He's saying the peace of the Lord.
6: Se não for essa paz, não existe paz.
7: If this is not the peace, there is no peace.
6: E a palavra bíblica para paz, meus irmãos,
7: the biblical word for peace, dear brothers,
6: não significa só paz.
7: Does not only mean peace.
6: Ela significa algo mais profundo do que a paz, que é a paz que o mundo acha que é paz.
7: It means something much more profound than what this world thinks of peace.
6: Ela aparece com o sentido de ser completo, ser cheio, ser pleno.
7: It brings the definition of being complete and
6: plenitude. Em vários textos da Bíblia onde a palavra paz é colocada, ela tem o sentido de, claro, paz.
7: In many biblical texts, it has the meaning of peace, of course.
6: Salvação.
7: Salvation.
6: Prosperidade.
7: Prosperity.
6: Tanto de indivíduos como de nações.
7: As individuals and also nations.
6: É sobre essa paz que eu estou falando aqui hoje para vocês.
7: It's about this peace that we speak of here today.
6: Que é a paz que eu tenho certeza que vocês preferem muito mais essa paz do que o dinheiro que o mundo pode oferecer.
7: It's the peace that we much rather have than the money this world can offer.
6: Porque essa paz não é só a paz nas questões horizontais, nas questões terrenas.
7: It is not only a piece of the terrain thing.
6: É uma paz que nós temos também na questão vertical, uma paz que nós temos com as coisas que não são da terra, mas que são celestes e que são eternas. Quando Deus fez o homem, quando Deus fez todas as coisas, Deus fez tudo para que estivesse num estado de paz.
7: When God created man and all things, He created everything to be in peace.
6: Num estado de bem-aventuranças.
7: In a state of well-being.
6: Quando Deus colocou Adão e Eva no jardim, havia paz.
7: When God put Adam and Eve in the Garden of Eden, there was peace.
6: E o que tirou do homem a paz?
7: And what took peace from men?
6: Foi o pecado.
7: Was sin itself.
6: Porque a partir do momento que o homem peca, ele perde um dos elementos da paz.
7: Because from the moment that he sins, he loses one
6: que
7: of
6: é a harmonia.
7: Which is harmony.
6: E não é só a harmonia entre nós, é a harmonia com Deus.
7: It's not only a harmony between us, it is with
6: ela
7: God.
6: Passa em estar em desarmonia com o Senhor, e em desarmonia com o Senhor não pode existir paz.
7: There is no harmony with the Lord, there can be no peace.
6: Adão e Eva estavam bem.
7: Adam and Eve were doing very well.
6: Mas cederam às tentações, às ofertas.
7: They conceded unto temptation.
6: Desejaram no coração ser mais do que aquilo que Deus havia proposto para que fossem.
7: They wished in their hearts to be more than what God wanted them to be.
6: E a partir do momento que pecaram, a Bíblia Sagrada nos diz que se sentiram envergonhados.
7: From the moment that they sinned, they felt ashamed.
6: E tentaram se esconder de Deus.
7: And they tried to hide from God.
6: Se sentiram envergonhados e se sentiram também culpados.
7: They felt ashamed and also guilt.
6: Porque perderam a paz que tinham com Deus.
7: Because they had lost the peace they had with God.
6: E perderam também a paz que tinham com eles mesmos.
7: They also lost the peace they had with themselves.
6: Perderam a harmonia completa que Deus havia feito para que existisse entre o homem Deus e o homem e todas as coisas.
7: They lost the harmony that had between men and between God.
6: Perdeu-se tudo, perdeu-se a paz e perdeu-se os arredores da paz.
7: They lost peace and everything around it.
6: E como foi que o homem perdeu a paz?
7: How did man lose its peace?
6: Ele pecou, mas não é assim tão simples.
7: He sinned, but it is not that simple.
6: O diabo estava envolvido nisso.
7: The devil was involved in this process.
6: Se Jesus é o príncipe da paz, eu posso garantir a vocês que Satanás é o senhor da guerra.
7: If Jesus is the prince of peace, I guarantee you that Satan is the lord of war.
6: Se quando Jesus entra numa casa, ele traz a paz, ele traz a harmonia, ele traz a prosperidade, os elementos do shalom, da paz de Deus.
7: When Jesus enters a home, he brings peace and prosperity and everything with the word shalom.
6: Automaticamente ele põe para fora aquele que só traz desgraça, só traz guerra, só traz doenças e só traz miséria.
7: He immediately casts out the devil, which brings diseases and war and everything worse.
6: Satanás é sem dúvida alguma.
7: Satan is without a doubt.
6: O senhor de todo tipo de briga, de contenda.
7: The lord of every type of struggle and fighting.
6: E em muitos casos também.
7: And in many cases as well.
6: Ele consegue trazer um sentimento de tristeza, de derrota, falta de perspectiva e falta de futuro.
7: He can bring a sentiment of sadness and defeat and a lack of perspective.
6: Quando ele semeia todo tipo de confusão, briga, praga, peste, doenças.
7: He starts all types of confusion of disease and wars.
6: Trazendo às pessoas um sentimento horroroso.
7: Bringing people a horrible sentiment.
6: Um sentimento de falta de perspectiva, falta de paz, falta de tudo.
7: A feeling of lack of perspective and lack of peace.
6: Se foi o diabo que veio.
7: If it was the devil that came.
6: E como príncipe desse mundo.
7: And as a prince of this world.
6: Ele acabou por criar todas as confusões, guerras, assassinatos, homicídios, mentiras. Aliás, é o pai da mentira.
7: He created all types of diseases and wars, and he is the father of the lies.
6: Se ele é o príncipe desse mundo e trouxe.
7: If he is the prince of this world and he brought with him.
6: Todo tipo de confusão, todo tipo de ataques, ataques sexuais. Nós nunca vimos em toda a história da humanidade tantas pessoas sendo atacadas sexualmente.
7: All type of confusion and sexual attacks.
6: Mortes, assassinatos, crianças assassinadas.
7: Deaths and murders, even children being killed.
6: Quantos casos que os próprios pais assassinam os próprios filhos?
7: How many cases where their parents even kill their own sons?
6: Pessoas que não têm piedade matam por um par de tênis, por um telefone celular.
7: Merciless people that kill others for a pair of shoes or for a cell phone.
6: Esse é o príncipe desse mundo, é o senhor das guerras, é o senhor da confusão, é o senhor da morte.
7: This is the prince of this world, the lord of confusion, the lord of death.
6: Se o príncipe desse mundo trouxe tudo isso,
7: if the prince of this world brought all this mess,
6: eu quero que vocês hoje tenham,
7: I want you all today to have,
6: a certeza de que o príncipe da paz está e estará em vossas vidas para sempre.
7: The certainty that the prince of peace is in your life and will be with you for the end of day.
6: Não há paz sem Deus, igreja.
7: There is no peace without God, dear.
6: Não há paz sem a presença de Deus.
7: There is no peace without the presence of God.
6: E nós precisamos entender que nós temos as classificações na questão da paz.
7: We need to understand that we have some classifications within peace.
6: Não há paz sem Deus e não há paz de Deus sem paz com Deus.
7: There is no peace of God without God.
6: A primeira coisa que eu quero falar eu vou falar de duas paz, né?
7: I would like to speak about two types of peace.
6: A primeira é a paz com Deus.
7: The first one is peace with God.
6: Deixa eu perguntar para você, você está em paz com Deus?
7: Let me ask you, are you in peace with God?
6: Você está em paz com Deus?
7: Are you in peace with God?
6: A paz com Deus, meus irmãos, é uma coisa só se pode alcançar se nós tivermos Deus.
7: Peace with God is something we can only obtain if we have God in our lives.
6: Tem muita gente que mora em países de primeiro mundo.
7: Many people live in first world countries.
6: A criminalidade não é tão alta, às vezes até não existe criminalidade e as pessoas se gabam de ter paz.
7: The crime rates are very low and people brag about having peace.
6: Mas será que todos têm paz com Deus?
7: Do you think every one of those people have peace with God?
6: Será que ignorando a questão Deus?
7: Do they think that ignoring the matter of God?
6: Fazendo de conta que Deus não existe?
7: Making believe that God does not exist?
6: Ou será que fazendo de conta que quando Deus está falando?
7: Or making believe that when God speaks?
6: Não está falando com elas porque

0: arrependemos,
1: when we repent of our sins,
0: para que possamos ter paz com Deus,
1: so that we may have peace with God,
0: nós temos de ter as nossas questões de pecados, transgressões,
1: we need to have all of our sins and transgressions,
0: perdoadas pelo Senhor,
1: forgiven by the Lord,
0: e nós temos de entender que,
1: and we must understand as well,
0: para que isso possa acontecer, existe ato de Deus,
1: for this to happen, there act, there
0: pela substituição de Jesus, ou seja, Ele morreu na cruz do Calvário em nosso lugar e pagou a nossa conta. Isso é ato jurídico de Deus.
1: In other words, Christ died on the cross for us.
2: Glória a Deus.
0: É a mesma coisa para todas as pessoas que vêm para a presença de Deus.
1: And this goes for all those who come to the presence of God.
0: Porque são pessoas que são reconciliadas, portanto, com Deus através de Jesus Cristo.
1: Because they are people who are reconciled.
0: Não tem diferença para o rico, para o pobre.
1: There is no difference between
0: tamanho,
1: the rich and the
0: nível,
1: poor.
0: O poder. Se vem a presença de Deus,
1: the power, whatever, if he comes to the presence of God,
0: essa pessoa está estabelecendo a sua paz com Deus e Deus a sua paz com essa pessoa.
1: This person is establishing his peace with God.
0: Nós conhecemos, meus irmãos, através da história.
1: We know through the history of mankind.
0: É claro que são depoimentos.
1: Of course, these are facts.
0: Hoje eu tenho muito cuidado em dizer que isso realmente é verdade ou não, mas é, pelo menos é o que dizem.
1: This is what people say, and I have cautious if
0: pessoas famosas no decorrer da história.
1: Famous people during history.
0: No momento da sua morte,
1: in the moment of their deaths.
0: Essas pessoas gritavam e choravam feito bebezinhos.
1: People would yell and cry such as babies.
0: Algumas chegavam a dizer, não sei nem para onde estou indo.
1: Some would even say, I don't even know where I'm going.
0: Eu não quero citar nomes, porque como eu disse a vocês,
1: now, I don't want to say names because as I told you.
0: Se inventa tanta história.
1: Many stories are made up today.
0: Mas a verdade, meus irmãos, é que quem não tem paz com Deus,
1: the truth is that those who don't have peace with God,
0: sempre haverá uma semente de medo no seu coração.
1: There will always be a seed of fear in their heart.
0: Sempre haverá uma semente de guerra no seu coração.
1: There will always be a seed of war in their hearts.
0: A falta da estabilidade para saber o que virá depois,
1: the lack of stability to know what will happen,
0: sempre
1: next,
0: trará sentimento de preocupação nos corações que não têm Deus.
1: It will always bring some worryness to the hearts.
0: Agora as pessoas, meus irmãos, que têm paz com Deus,
1: now those people who have peace,
0: essa não é a paz que o mundo dá.
1: This is not the peace this world offers.
0: Essa não é a paz que é costurada na ONU.
1: It is not the peace arranged in
0: essa
1: UN.
0: Não é a paz que os políticos oferecem.
1: It is not the peace that politicians offer.
0: Essa é a paz que nos foi comprada na cruz.
1: This is the peace that was bought on the cross of Calvary.
0: Essa é a paz que no mundo, o mundo não pode nos dar.
1: It is the peace this world cannot offer.
0: Essa é a paz que Jesus diz, eu deixo-vos a paz.
1: Jesus said, I leave
0: you. Não deixo a minha paz como o mundo a dar, não.
1: I don't leave my peace as this world offers.
0: É a justificação, é o perdão, você estar próximo de Deus, você ter certeza de que o amanhã sempre será o melhor do que hoje.
1: Forgiveness, justification, and the certainty that tomorrow will be better than today.
0: É a certeza de que quando o seu corpo cair na sepultura, terá uma alma mais recolhida no paraíso de Deus.
1: The certainty that even in death, your
0: é a certeza que você não deve nada para ninguém, você não deve nada para espírito algum, você não deve nada para ninguém, você está perdoado.
1: The certainty that you are forgiven and don't owe anything.
0: O seu nome está no livro da vida.
1: And your name is in the book of life.
0: Isso traz segurança, isso traz paz, isso traz algo que o mundo não pode ter.
1: This brings security, it brings peace, something the world cannot.
0: Sem Deus não existe paz.
1: Without God there is no peace.
0: Shalom completo, shalom, paz de Deus.
1: The peace of God, shalom.
0: Salvação, prosperidade.
1: Salvation and prosperity.
0: Paz com Deus.
1: Peace with God.
0: E a paz de Deus.
1: And also the peace of God.
0: Paz com Deus e paz de Deus.
1: Peace with God and peace of God.
0: Já tem sentido diferente, né, meus irmãos? Tem intensidade diferente.
1: It has a little intensity that is different.
0: Porque a paz de Deus, ela vem a nós a partir do momento, a partir da medida do nosso relacionamento com Deus.
1: Because the peace of God comes to us through our relationship with God.
0: A paz de Deus é uma fortaleza em torno da nossa mente, é descanso no nosso interior.
1: The peace of God is resting.
0: É o shalom na sua forma mais abrangente.
1: It is the most complete way of the word shalom.
0: A paz de Deus, meus irmãos.
1: The peace of God, dear brothers.
0: Ela ultrapassa qualquer tipo de entendimento de quem não tem entendimento de Deus.
1: Goes through any type of understanding of those who don't know God.
0: A paz de Deus,
1: the peace of God,
0: Ela coloca no chão a sabedoria do sábio.
1: Puts us in the wisdom of the wise men.
0: A paz de Deus traz admiração às pessoas mais fortes, mais conhecedoras.

0: peace of God brings us admiration of those who know.
1: Justamente por não entenderem o que representa a paz de Deus e como se vive essa paz de Deus.
0: Exactly for not knowing how the peace of God works.
1: Observe você uma pessoa que tem a paz de Deus.
0: Please observe someone who has the peace of
1: God.
0: Primeiro,
1: ela tem esse relacionamento com Deus tremendo, essa sensação gostosa que só quem tem paz com Deus pode ter.
0: First of all, she has a relationship with God.
1: Depois, ela tem a paz de Deus.
0: And then she has also the peace of God.
1: De repente, do nada, você vê uma pessoa que era extremamente miserável em todos os aspectos da vida mudar o seu semblante.
0: And all of a sudden, someone who was miserable in their life. Change their situation.
1: Mudar a sua forma de falar.
0: Change their way they speak.
1: Mudar a sua forma de viver.
0: Change the way they live.
1: Mudar a sua forma de se manifestar nas questões mais difíceis da vida.
0: Change the way they deal with the difficult matters of life.
1: E nós começamos a ver nessas pessoas um sentimento de completude. A gente vê que essas pessoas parecem estar sendo completas por uma força que só pode vir de Deus.
0: We see within these people a force that completes them that can only come from God.
1: E essas pessoas passam a ser exemplos.
0: And these people start to be an example.
1: Essas pessoas passam a prosperar na vida.
0: Start to prosper in their lives.
1: Portas começam a se abrir na direção dessas pessoas.
0: Doors start to open towards these people.
1: Essas pessoas passam a transmitir uma mensagem de salvação, refletindo como espelho o próprio nosso Senhor Jesus Cristo.
0: These people start to transmit a message of salvation.
1: Às vezes você vê uma pessoa que no passado foi criminosa.
0: Sometimes we see people who used to be criminals.
1: Uma pessoa que talvez até tenha ceifado vidas de outras pessoas.
0: People who may have even taken the lives of other people.
1: E essas pessoas têm um encontro com Deus.
0: And then these people have an encounter with God.
1: E essas pessoas agora falam através de salmos.
0: And now these people speak through the songs.
1: De cânticos.
0: And songs of songs.
1: São pro vida.
0: And they are in favor of life.
1: São capazes de defender outras vidas com a própria vida.
0: They are able to defend other people with their own life.
1: São pessoas que não têm mais o seu olhar fixado em coisas terrenas.
0: People who don't overlook on the things
1: São
0: of this
1: pessoas
0: world.
1: Prontas a ajudar o próximo.
0: People who are ready to help their next.
1: São pessoas de lágrimas fáceis. São pessoas pacificadoras. São pessoas que todos podem ver a transformação que aconteceu nessas pessoas. São pessoas que não querem mais saber do seu passado.
0: People who don't look to their history.
1: São pessoas que agora têm uma vida de esperança.
0: People who now have a life of hope.
1: Já não tem mais medo de viver.
0: They are no longer scared to live.
1: Já não tem mais medo de morrer.
0: They are no longer scared to die.
1: Porque essas pessoas receberam em suas vidas a paz do príncipe da paz. Porque essas pessoas agora têm paz com Deus. Porque essas pessoas desenvolveram um relacionamento com Deus. Foi-se embora aquela afobação, não é? Aquela ira que existia dentro do coração, aquilo foi embora.
0: That anger that used to be in their hearts has left.
1: Podem ser até convocadas para a guerra. Lá no meio da guerra, essas pessoas serão uma luz que estará brilhando, exalando a paz de Deus.
0: They can be in the middle of a war field and they be shining the peace of God through their lives.
1: Você precisa dessa paz.
0: You need this peace.
1: Nós lemos na palavra de Deus que a paz é fruto do Espírito.
0: We read in the word of God that peace is a fruit of the Spirit.
1: E a Bíblia Sagrada fala no Salmo 122 que nós devemos orar pela paz.
0: And the Bible tells us in Psalm 122 that we must pray for
1: Nas
0: peace.
1: Nas nossas orações buscar do Senhor termos essa paz.
0: Seek from the Lord to have this peace.
1: A Bíblia fala que nós devemos deixar a paz governar em nossos corações. A Bíblia fala em Colossenses que em nossos corações reine a paz. A Bíblia fala que nós devemos buscar a paz e segui-la. Está lá em Salmos capítulo 34, buscai a paz e segui-a.
0: To seek peace and to follow.
1: Seguir o caminho da paz e não da guerra.
0: To seek the path of peace and not
1: war. A Bíblia fala em Romanos para que nós vivamos em paz com todas as pessoas.
0: The Bible tells us in Romans to
1: No que depender da gente, tenhamos paz com todas as pessoas.
0: That we may have peace with all people.
1: É evidente, meus irmãos, que para que se possa ter paz de Deus.
0: Evidently for us to have the peace of God.
1: Para que se possa ter paz com Deus.
0: To have peace with God.
1: Isso ultrapassa os limites de termos paz com as pessoas.
0: The limits of having peace.
1: É preciso parar as guerrinhas.
0: We need to stop the little fights.
1: É preciso parar as briguinhas.
0: We need to stop the discussions.
1: É preciso parar com a mentira.
0: We need to stop the lies.
1: É preciso parar com o pecado.
0: We need to stop the sinning.
1: É preciso resistir às ofertas de Satanás.
0: You need to resist the offerings of Satan.
1: É preciso entregar-se para Deus de todo o seu coração.
0: We need to deliver our lives with all
1: of
0: our hearts.
1: É preciso buscar a paz com os irmãos.
0: We need to seek peace
1: para vivermos a paz com Deus.
0: So that we may live the peace
1: e para termos
0: with
1: essa paz de Deus na nossa vida.
0: And to have the peace of God in
1: a
0: our
1: Bíblia
0: lives.
1: Sagrada fala no livro de Isaías.
0: The Bible tells us in the Gospel of Isaiah.
1: Chapter 48, verse 22. Para os ímpios não há paz, diz o Senhor.
0: For the heathen there is no peace.
1: Todo o seu procedimento de impiedade.
0: In all their life of pettiness.
1: Haverá ausência da paz.
0: There will be a lack of peace.
1: Não adianta eu dizer a você a paz do Senhor, irmão.
0: There's no use to tell you the peace of the
1: Lord,
0: dear brother.
1: Se eu não tenho essa paz para oferecer a você.
0: If I don't have this peace to offer you.
1: Mas é a paz do Senhor que você está oferecendo, é verdade. Mas
0: you,
1: o desejo é meu.
0: If this peace of the Lord is it true?
1: Eu não tenho condições morais e espirituais, não tenho condições de comportamento, nem de dar a paz para você se eu não tenho paz com Deus e se eu procedo impiamente.
0: If I don't have the peace of the Lord, I don't have the peace.
1: E a gente se cansa de ver o famoso a paz do Senhor, irmão.
0: We see so many people saying peace of the Lord.
1: Oh, acaba de dar a paz do Senhor, irmão. Paz do Senhor, vira as costas. E viu esse irmão? E que irmão, isso que eu tenho a paz do Senhor? Não presta não, rapaz. Isso aí é só Deus para ter misericórdia.
0: And many people say this and they don't have peace in their own lives.
1: Nós precisamos da paz, meus irmãos.
0: We need this peace, dear brothers.
1: Se nós não temos paz, nós não temos na nossa vida condições de ter uma vida sossegada e próspera, harmoniosa.
0: If we don't have peace, we don't have conditions to have a harmonious life.
1: Isso vai destruindo o nosso sistema, o nosso corpo, o nosso estômago, o nosso sistema nervoso, nos trazendo ansiedade e ansiedade até a depressão.
0: This starts to destroy us within and brings us depression and even anxiety.
1: A falta de paz traz uma preocupação constante em relação ao amanhã, em relação ao que vamos vestir, que vamos comer, que vamos beber, em relação à nossa prosperidade, à nossa família, ao nosso futuro e à nossa eternidade.
0: Uncertainty brings us this depression towards tomorrow and our future and even our eternal lives.
1: Nós precisamos dessa paz.
0: We need this peace.
1: Jesus nos deixou essa paz.
0: Jesus left us with this peace.
1: Abrace Jesus e abrace essa paz.
0: Embrace peace and embrace Jesus Christ.
1: A Bíblia Sagrada nos fala ainda no mesmo capítulo 53 de Isaías.
0: The Bible tells us in the same chapter of Isaiah.
1: O mesmo capítulo que fala que ele é o príncipe, ou seja, que levou sobre nós o castigo, ou seja, levou sobre si o castigo que nos traz a paz.
0: The same chapter that tells us that Jesus took upon himself the punishment that brought us peace.
1: A Bíblia Sagrada nos diz que ele verá o trabalho da sua alma e ficará satisfeito.
0: The Bible tells us that Jesus will see the work of your soul and will be satisfied.
1: Está dizendo que Jesus verá.
0: He is telling us that Jesus will see
1: o resultado da sua morte na cruz, o seu sacrifício na cruz e ficará satisfeito.
0: The result of his crucifixion on the cross and will be satisfied.
1: Se Jesus olhar para você hoje, ele ficará satisfeito com o que você se transformou ou com o que você é.
0: If Jesus looks to you today, will he be satisfied in what you have become?
1: Igreja, quando nós temos paz, nós temos futuro. Quando nós não temos paz, nós não temos futuro. Nós precisamos dessa paz.
0: When we don't have peace, we don't have future.
1: Não é só de boca, não.
0: And it is not only saying from the
1: quando nós temos a paz, nós temos Jesus.
0: When we have peace, we have Jesus.
1: Nós temos a presença de Deus.
0: We have the presence of God.
1: E com Jesus na nossa vida, com a presença do Pai, do Filho e do Espírito Santo em nossas vidas.
0: And with the presence of the Father, the Son, and the Holy Spirit in our lives.
1: Nós haveremos de resistir Satanás.
0: We will be able to resist Satan.
1: Quando ele vier com a contenda, nós vamos rebater a sua contenda.
0: When he comes with war, we will rebuke
1: him. E falando de morte, nós vamos propagar a palavra da vida.
0: When he speaks of death, we will rebuke with
1: quando
0: the word
1: ele vier
0: of life.
1: Falando da guerra, nós estaremos exalando a luz da paz que reflete na nossa vida.
0: When Satan comes with war, we will shine with peace in our
1: quando ele vier com a destruição da família, nós falaremos na harmonia e na união.
0: When he comes with the destruction of family, we will speak
1: com
0: in harmony.
1: Com a paz de Deus, nós haveremos de vencer a guerra que o diabo quer impor sobre nós.
0: With the peace of the Lord, we will be able to win the war that Satan
1: o diabo quer
0: on.
1: Você apavorado todo dia.
0: The devil wants you to be in despair every
1: o diabo
0: day.
1: Quer você com medo todos os dias.
0: He wants you afraid every single day.
1: O diabo não quer que você pense que o seu futuro é tremendo e maravilhoso na mão de Deus.
0: The devil does not want to see your future being wonderful in the hands of God.
1: Então não saia daqui hoje sem receber o príncipe da paz.
0: So don't leave here today without the Prince of Peace.
1: Sem levar o Jesus Cristo, príncipe da paz, na sua vida.
0: Without taking Jesus Christ, the Prince of Peace,
1: receba
0: in your life.
1: A paz que Cristo oferece é uma oferta de Jesus para você.
0: Receive the peace that Christ has brought you today.
1: Viva com Deus, viva em paz.
0: Live with God.
1: Viva o shalom na sua completude, no seu sentido completo, ser cheio, ser pleno.
0: Live complete and in the word shalom.
1: Viva a paz de Deus, o shalom de Deus, que é a sua salvação, que é a sua prosperidade, que é a sua harmonia, tanto para o indivíduo como para a nação.
0: Live the peace of God in your life, which is prosperity.
1: Só para terminar, meus irmãos.
0: Just to close off, dear brothers.
1: Que tipo de paz que o mundo tem buscado?
0: What type of peace has this world offered?
1: A paz que o mundo tem buscado,
0: the peace this world has offered,
1: tem um preço para pagar.
0: Has a price to be paid.
1: E o preço dessa suposta paz que nunca virá.
0: And the price of this so known peace that will never come.
1: Eu espero que o Donald Trump esteja me ouvindo.
0: And I hope Donald Trump is listening to me right now.
1: Aquele lá da Coreia do Norte, o Kim Jong-un.
0: And also the leader of North Korea.
1: Esqueci o nome dele.
0: I forgot his name.
1: Espero que direitistas, esquerdistas, pró-Moro, pró-Lula estejam me ouvindo.
0: I hope all people of the right and the left and all types of political parties.
1: Esse mundo nunca terá paz.
0: This world will never know peace.
1: Esse mundo nunca terá paz.
0: There will never be peace in this world.
1: Mas nós que temos Jesus,
0: but those who have Jesus,
1: temos paz no meio da guerra desse mundo.
0: Have peace among the wars of this world.
1: Esse mundo nunca terá paz, nunca teve e jamais terá.
0: This world will never have peace.
1: Jamais terá.
0: There will never be peace in this world.
1: Não adianta vir fazendo biquinho igual o presidente americano fazendo biquinho. Eu vou fazer o muro. Eu vou fazer. Não adianta. Esse mundo jamais terá paz.
0: This world will never have peace.
1: Porque esse mundo está no maligno.
0: Because this world is under the devil.
1: O príncipe desse mundo é Satanás.
0: The prince of this world is Satan.
1: Por isso que a paz de Jesus é uma paz que só se recebe quando se aceita Jesus como Salvador, quando se está na presença dele. É a paz que o mundo jamais poderá ter, mas você pode ter com Jesus na sua vida. Que Deus te abençoe.
0: The peace of Christ is only come when you accept Jesus Christ in your life. May God bless you.
1: Deus
0: quer
1: falar do seu coração.
0: May God have spoken into your soul.
1: Eu me lembro, meus irmãos, só para encerrar.
0: I remember, dear brothers,
1: quando eu estava conhecendo a minha esposa.
0: When I was getting to know my wife.
1: Tô assim para ter uma oportunidade de bater um papinho mais profundo.
0: To have an opportunity to speak to her.
1: Você entende como é que é, né, meus irmãos?
0: And I believe you understand.
1: Aquele namorinho quer se casar e eu ofereci a ela um hino.
0: And I offered her a song.
1: E o hino se chama Procura de Paz.
0: And the song is called Looking for Peace.
1: Até eu naquele tempo já estava meio que jogando ali, tipo uma paizinha, né?
0: And at that time I was looking.
1: Faz 35 anos.
0: It was 35 years ago.
1: E hoje eu quero tipo tentar cantar um pedacinho pelo menos.
0: I want to sing a part of the song.
1: Coloquem-se de pé, meus irmãos. Coloquem-se de pé.
0: Please stand up, dear brothers.
1: Paz, paz, paz, que você tenha paz.
0: May you all have peace.
1: A paz de Deus e a paz do céu.
0: It is the peace of God, the peace of heaven.
1: Você que ainda não tem Jesus, você jamais terá paz se você não tiver Jesus na sua vida. Venha aqui receber Jesus como seu Salvador. Venha aqui.
0: If you don't have Jesus, you will never have
1: peace. Vem
0: cá,
1: você quer paz? A paz no sentido pleno do shalom?
0: You want peace?
1: Paz, salvação, prosperidade.
0: Salvation and prosperity.
1: Vem cá aceitar Jesus, o príncipe da paz. Vem cá, ele está chamando você.
0: Come forward, accept Jesus as the Prince of Peace.
1: Para ter essa paz que você jamais poderá ter através do mundo.
0: To have this peace that you will never have.
1: Você pode morar na Dinamarca.
0: You can live in Denmark.
1: Você pode morar na Finlândia.
0: You can live in Finland.
1: Você pode morar na Noruega.
0: In Norway.
1: Na Escandinávia inteira. Lá tem muita tranquilidade, quase não tem assalto.
0: In the whole Scandinavia where there's lack of crime.
1: Mas ainda assim não há paz.
0: But there's still no peace.
1: Que a verdadeira paz ela tem que ultrapassar o sentido terreno.
0: Because the true peace goes beyond what is physical.
1: Se não tem Deus, se não tem Jesus Cristo, não tem paz.
0: If there is no Jesus Christ or God, there is no peace.
1: Vem cá receber Jesus como seu Salvador. Vem e as coisas vão mudar para você.
0: Come receive Jesus as your Savior and
1: as coisas vão mudar na sua vida. Vem cá, vem, Jesus está te chamando.
0: Jesus is calling you today.
1: Jesus está chamando você para paz.
0: Jesus is calling you.
1: Vem cá receber Jesus, o Príncipe da Paz, você que se desviou dos caminhos do Senhor.
0: Come receive Jesus as the Prince of Peace.
1: Sem Jesus não tem paz.
0: Without Jesus there is no peace.
1: É tão bom, meus irmãos, a gente saber que
0: it is so good for us to know
1: a gente está seguro.
0: That we are safe.
1: Mesmo a gente vivendo num país tão perigoso, numa cidade tão perigosa,
0: even living in a city, in a country that is so dangerous,
1: nós temos as garantias do shalom de Deus.
0: We have the guarantees of the shalom of God.
1: Ter essa paz é ter o nome no livro da vida.
0: To have this peace is to have your name in the book of life.
1: Você não tem que sentir-se culpado de mais nada. Jesus pagou o preço pela sua culpa.
0: You don't need to feel guilt for anything. Jesus paid the price for your
1: guilt. Ele se fez culpado por você.
0: He was made guilty for us.
1: Vem cá receber essa paz, vem.
0: Come receive this peace today.
1: Você que afastou-se dos caminhos do Senhor.
0: Those who have been astray from the path of the Lord.
1: Esse mundo não tem paz para você. Você bem que buscou, né?
0: This world has no peace for you, and even if you have sought it.
1: Você saiu da presença de Deus um dia.
0: You have left the presence of God one day.
1: E achou que não, eu vou tentar buscar alguma coisa aí fora. O que você encontrou aí? Só guerra.
0: And you have sought things outside, and all you found was war.
1: Esse fardo pesado que você está carregando.
0: This heavy burden you have been carrying.
1: Aumentou a guerra, não é?
0: War has been waged.
1: Você perdeu a guerra para o adversário.
0: You have lost your war to the enemy.
1: Vence essa guerra para sempre.
0: Win this war forever.
1: O Senhor Jesus está chamando você agora, você que está aqui, você que está em casa.
0: The Lord Jesus is calling you here today.
1: Busque a paz, você veio aqui, você está buscando a paz.
0: Seek peace in which you have been seeking.
1: E siga a paz, é o que a Bíblia Sagrada fala.
0: And seek for peace is what the Bible tells us.
1: Vem cá, não se deixe vencer pelo inimigo, não.
0: Do not be defeated by the enemy.
1: Jesus está te chamando.
0: Jesus is calling you here today.
1: Você aceita Jesus, Jesus perdoa os seus pecados, você se arrepende dos seus pecados. Jesus.
0: When you accept Jesus, he forgives you for your sins.
1: Você confessa os seus pecados.
0: And you confess your sins.
1: Deus limpa você.
0: God can cleanse you out.
1: As coisas acontecem na sua vida.
0: And things start to happen in your life.
1: Aconteceu comigo.
0: It happened to me.
1: Depois de conhecer a Deus, eu passei tempo da minha vida afastado dos caminhos do Senhor na minha juventude.
0: After I already knew the Lord, I spent some time away from God in my youth.
1: Eu tinha pesadelos.
0: And I had nightmares.
1: Eu tinha medo de morrer.
0: I was afraid to die.
1: Eu tinha um medo danado de bater de cara e me encontrar com o diabo na minha frente dia.
0: I was very afraid to see the devil one day.
1: Eu tinha medo de morrer, eu tinha medo de Deus, eu tinha medo do diabo, eu tinha medo de todo mundo.
0: I was afraid of everyone, of God, the devil, everyone.
1: Porque eu não tinha paz de Cristo na minha vida.
0: Because I didn't have the peace of Christ in my life.
1: Porque eu não tinha Jesus na minha vida.
0: Because I didn't have Jesus in my life.
1: Deixa Jesus salvar você, deixa.
0: Allow Jesus to save you today.
1: Você que está aceitando Jesus, você que está aceitando a paz de Deus, você que está reconciliando-se com Deus, que Deus esteja entrando na sua vida.
0: Those who are accepting the peace of God, may God enter your life.
1: Que a paz de Deus esteja entrando na sua casa, no seu coração, na sua vida.
0: The peace of God be entering your life, your heart and your family.
1: Que a felicidade, que a prosperidade, que a salvação de Deus traga a você a tranquilidade que você precisa.
0: May the joy, the prosperity bring you the tranquility.
1: Que Deus os abençoe.
0: May God bless you all.
1: Oremos por essas pessoas, prezados irmãos, pelos ouvintes que não estão aqui, mas estão aceitando Jesus em casa.
0: Let's pray for these people and for the listeners who are accepting Jesus.
1: Estão reconciliando-se com Deus em casa.
0: They're returning to God in their home.
1: Recebam a paz, recebam o Príncipe da Paz.
0: Receive the Prince of Peace today.
1: Recebam Jesus Cristo como vosso Salvador.
0: Receive Jesus Christ as your Savior.
1: Reconciliem-se com Deus e sejam felizes.
0: Return to God and be happy.
1: Perdoados nessa caminhada.
0: Forgiven in this journey.
1: Tudo se torna mais fácil.
0: Everything becomes easy.
1: Oremos, igreja. Senhor meu Deus, Senhor meu Pai, nós apresentamos ao Senhor essas almas, essas vidas que têm buscado a paz, essas vidas que têm se dedicado a viver em paz, essas vidas que também querem morrer em paz. Senhor meu Deus, nós apresentamos ao Senhor essas pessoas. Algumas pessoas, Senhor, estão aceitando o Senhor, algumas estão reconciliando-se contigo. Apresentamos a Ti essas vidas para estarem firmes na Sua presença. Apresentamos ao Senhor essas pessoas para estarem para sempre na Sua presença, desfrutando da Sua paz, desfrutando da harmonia que só se encontra em Ti, desfrutando da salvação que nos foi comprada na cruz do Calvário. Receba essas pessoas, meu Deus, e venha morar no coração delas. purificando-as de todos os pecados, lavando-as na sua palavra. Senhor meu Deus, Senhor meu Deus, eu creio nas respostas do Senhor para os anseios dessas vidas. Eu creio no perdão para esses que se arrependem e reconhecem, ó Deus, que precisam do Senhor. Lava, Senhor, vem morar nesses corações. Essas vidas se entregam ao Senhor. E o espaço, ó Deus, que o Senhor fez do tamanho do Senhor nessas vidas, agora está pronto para ser ocupado pelo Senhor, ó Deus. Vem fazer morada nessas vidas. Vem purificar essas vidas. Vem trazer da sua paz, o seu perdão, da alegria do Senhor essas vidas. Eu creio, Senhor meu Deus, eu creio, Senhor meu Pai, que o Senhor está transformando essas pessoas, dando fortaleza, compreensão do tamanho do passo que estão dando na sua presença. Senhor meu Deus, Senhor meu Pai, escreva o nome dessas pessoas no livro da vida, Senhor, sela no sangue de Jesus Cristo para o dia da grande chamada, que perseverem firmes na sua presença sempre, ó Pai, em nome de Jesus Cristo, nosso Salvador. Amém, Senhor. Amém.
0: Amém.
1: Se tem alguém que por acaso ainda fuma, usa droga ou bebida, quiser jogar, pode jogar a partir de hoje, vencer cigarro, vencer maconha, vencer tanta coisa que precisa ser vencida, amém? Em nome de Jesus Cristo, e eu sei que Deus quer confirmar a obra, tenha fé, Deus continua trabalhando, e não venha sozinho não, venha e traga alguém contigo, para Deus libertar, para Deus salvar, para Deus curar, para Deus fazer uma grande obra. Mais uma vez, mais uma oração, Senhor meu Deus, Senhor meu Pai, confirma a sobra nessa vida, meu Deus. Confirma a sobra nessa igreja, meu Pai. Essas pessoas estão diante do Senhor. As necessidades são tão diferentes, mas a fé é a mesma. Essas pessoas têm fé no Senhor. Essas pessoas acreditam no mover do Senhor. Eu creio também, ó Deus, que o Senhor está se movendo em favor dessas vidas, em favor dessas pessoas. Eu creio que o Senhor está confirmando a obra do Senhor nessas vidas, nessas pessoas. Confirma a sua obra, meu Pai. Meu Deus, que o Senhor esteja com cada um dos irmãos que aqui estão clamando conosco, com todos esses que estão clamando, pedindo, Senhor meu Deus, o socorro e a presença do Senhor, porque quando o Senhor está presente, as coisas vão bem. Senhor meu Deus, Senhor meu Pai, confirma a sua obra nessa vida, confirma a sua obra nesse povo que veio aqui, e veio por causa do Senhor. Esse povo veio para ser abençoado pelo Senhor. Abençoa, meu Deus, com as bênçãos das Tuas mãos. Abra portas, meu Pai. Guarda, meu Deus. Abençoa, cura a doença, Senhor. Abençoa com as bênçãos que são promessas que o Senhor faz para nós. Eu creio, meu Pai, na libertação, no milagre, na prosperidade para todas essas vidas. Em nome de Jesus Cristo, eu creio, Senhor, que o Senhor está abençoando, que o Senhor está guardando, que o Senhor está fazendo maravilhas nestas vidas. Em nome de Jesus, confirma a sua obra, Senhor, confirma a sua obra nas nossas crianças, nos nossos velhos, nas pessoas adultas, nos jovens, nos adolescentes, confirma a sua obra, que a alegria do Senhor esteja sobre cada uma dessas vidas, em nome de Jesus Cristo, amém, Senhor Jesus, amém. Muito obrigado a todos vocês, de todas as denominações, muito obrigado pela presença de vocês, que Deus os abençoe, venham sempre, sempre que vocês puderem, serão sempre bem recebidos, e muito abençoados pelo nosso Deus. Digam comigo assim: a paz do Senhor Jesus, a paz do Senhor Jesus, a paz do Senhor Jesus. Vão com Deus, meus irmãos, que a graça do nosso Deus, o amor do nosso Senhor Jesus Cristo, a comunhão do Espírito Santo, todas as bênçãos do Senhor e a presença de Deus permaneça convosco de hoje para todos sempre.
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1: Muito bem, olha só, queridos irmãos e ouvintes, o poder da oração, não é verdade? Por isso nós estamos aqui todos os dias, nas madrugadas, temos aqui um homem de Deus clamando juntamente contigo e buscando a presença do Senhor, porque sabemos que a oração é o alimento que mantém aí a igreja em pé, mantém a sua vida em pé, a sua casa, a sua família. Então não perca, não negligencie este momento maravilhoso que Deus está proporcionando a você, a sua casa, a sua família, principalmente, queridos irmãos, no domingo, hein? Domingo aí que muitos estão, nós aqui estamos encerrando a semana, mas ao mesmo tempo estamos iniciando, não é verdade? Uma nova semana aqui, é o primeiro dia da semana, então para que você tenha uma semana abençoada na presença de Deus, os projetos, planos, tudo que você deseja fazer dê certo aí na sua casa, na sua família, aproveite esta oportunidade maravilhosa de iniciar a semana de joelhos dobrados, clamando, reúna aí na sua casa, na sua família, seus amigos, irmãos, familiares, agora, daqui a pouquinho, olha só, nós 23h53, em 6 minutos, nós estaremos aqui dobrando os nossos joelhos, buscando a presença de Deus, e você não pode perder essa oportunidade. Como o John William mencionou aqui, você conhece essa pessoa que precisa também ser alcançada pelo poder da oração, tem passado situações trágicas, difíceis, e você sabe que não é algo material, físico, mas é uma batalha, uma luta, uma peleja espiritual. Convide essa pessoa, compartilhe esta live com ela, para que ela possa participar, colocar ali no YouTube o seu pedido de oração. Nós estaremos aqui com muita alegria e prazer, clamando juntos, porque John William, a oração tem grande poder.
0: Exatamente, nós precisamos orar, porque quando nós oramos, Deus ele revela o seu poder para nós, Deus nos livra, nos guarda, e nós somos conhecidos como uma igreja que ora. São 64 anos que foram celebrados, inclusive, há poucos dias atrás, numa grande festividade aqui na sede mundial. Então, conheça a nossa igreja, você que só acompanha as nossas transmissões, entre no nosso site ipda.com.br, na barra endereço você vai descobrir, eu tenho certeza que existe uma igreja Deus e Amor próxima à sua casa. Estamos presentes também em vários países, pregando a palavra do Senhor, e esta é uma igreja que cresceu desta maneira, porque temos buscado a presença de Deus. Então, daqui a pouquinho, nós iniciaremos esta oração. Ore. E, quando possível, venha conhecer, venha nos visitar aqui na sede mundial. Nós estamos localizados na Avenida do Estado, 4568, no bairro Liberdade, São Paulo. E temos várias festividades que acontecerão ainda esse ano. E todas elas você fica sabendo através do nosso Instagram. Então, siga no Instagram, Igreja Deus e Amor Oficial. Temos o projeto de missões, Missões IPDA, você procura no Instagram para conhecer mais sobre a obra missionária da nossa igreja. Temos os braços assistenciais da nossa igreja, Fundação Rever, Associação Rever Help, Deus e Amor, o Ministério Jovem Expansão, o Ministério Regenerar, tudo isso você fica por dentro, então, daquilo que acontece aqui na sede mundial, e você é o nosso convidado para vir aqui participar de um culto abençoado. Hoje, por exemplo, domingo, nós tivemos o pastor Marco Magno trazendo uma palavra poderosa direto do coração de Deus para os nossos corações. Nas quartas-feiras nós temos a quarta do Grande Mover de Deus, sexta-feira, campanha de libertação. Então escolha um dos dias da semana e venha conhecer a sede mundial, venha buscar a Deus conosco, que nós temos a certeza de que Deus responderá aquilo que está no seu coração.
1: Com certeza, John William, Deus responde, o nosso Deus, ele diz a sua palavra, clama a mim e responder-te-ei. Aquele que busca, encontra, que pede, recebe, e que bate, a porta se abre. Então, nós temos a certeza que o nosso Deus é um Deus de respostas, e tudo que o John William mencionou aqui, irmãos, são projetos, ministérios, coisas grandes que Deus tem feito através da nossa igreja, a Igreja Pentecostal Deus e Amor. Vivemos aí, há uma semana atrás, a celebração dos 64 anos da Igreja Pentecostal Deus e Amor, que foi algo maravilhoso, magnífico, o que vivemos, uma das maiores festas e eventos com a quantidade de pessoas, demonstrando verdadeiramente que a Igreja Pentecostal Deus e Amor está viva, está em pé, está caminhando, verdadeiramente uma igreja firmada na rocha. 64 anos celebramos, mas precisamos, com os pés no chão, não é verdade? Diante de tudo que o Johnny William mencionou, as frentes ministeriais, operacionais da igreja, né? As frentes que são o braço assistencial da igreja para as pessoas necessitadas, de missões. Tudo isso são projetos que se levantaram, caminham muito forte, porém, debaixo do quê? De oração, de busca, de clamor. Então, 64 anos vira-se a página e nós estamos caminhando para 65 anos da Igreja Pentecostal Deus e Amor. Então, precisamos olhar para frente e continuar firmado na rocha que é Jesus. E como fazemos isso? Oração, jejum, vigilância e palavra, firmados na palavra de Deus, meditando na palavra, acreditando na doutrina da palavra de Deus, o poder da palavra do Senhor Jesus Cristo. Então eu quero convidar você, querido e amado ouvinte que nos acompanha, firme na palavra, não fale nos cultos de doutrina, de ensinamento da palavra de Deus, vai lá, culto de oração. Hoje nós temos algo muito forte, né, que foi lançado aqui, no aniversário da Igreja Pentecostal Deus e Amor, na celebração dos 64 anos, que é o Ministério de Intercessão Global da Igreja Pentecostal Deus e Amor, que com certeza vai alcançar a tua igreja. Temos uma equipe de oração juntamente com a nossa irmã Maria Lorena, que está orando conosco, clamando conosco. Então, queridos, tudo isso é para que continuamos, né? Não percamos o foco, né? E avancemos aí. Então, gostaria que você se unisse a nós, firmasse em oração, na busca, compartilhe essa live, convide pessoas, vamos lá, ore pela tua igreja, ore pelo teu pastor, ore pelo teu ministério, ore pelos obreiros, pelos visitantes, por salvação de almas. Esse é um momento que Deus está nos proporcionando para clamar ao Senhor Jesus.
0: Exatamente, o André, pastor Anderson, vai iniciar a oração com todos vocês. Dá tempo de você compartilhar mais uma vez, faça isso, convide mais pessoas. Você que nos acompanha através do programa Voz da Libertação, entra agora no YouTube, escreva Igreja Deus e Amor, você já será redirecionado para a nossa transmissão. E aí você faz o seguinte, embaixo do vídeo, deixa o seu like, desta forma o YouTube entende como uma live relevante, ele encaminha para mais pessoas e também para você, conteúdos semelhantes a esse ele vai encaminhar. E agora nessa flecha apontando para a direita, embaixo do nosso vídeo, clica nela, escolha o WhatsApp, envie para 5 pessoas e refaça essa operação várias vezes, porque nós iniciaremos a oração, então vamos juntos buscar a presença de Deus.
1: Deus abençoe, Johnny William, queridos e amados irmãos, em 10 segundos agora, nós já vamos entrar na busca, na oração, e eu convido você, reúna aí na sua casa, na sua família, onde você estiver, vamos lá, nós vamos dobrar os nossos joelhos e interceder, e clamar, e buscar a presença do Senhor Jesus, porque chegou o momento da oração. Querido Deus eterno, magnífico e poderoso Pai, eis-nos aqui, Senhor, mais uma vez na Tua presença, reunidos, ó Pai, juntamente com os nossos irmãos e irmãs, de todos os lugares, Senhor, do Brasil, do mundo, aonde, Pai, esta live, aonde as ondas sonoras da nossa rádio, do programa Voz da Libertação, alcançar. Quantas pessoas, quantas famílias, quantos jovens, crianças, adolescentes, quantas pessoas sendo, Senhor, encontradas neste momento pelo poder da oração, o poder do clamor, da súplica. E nós queremos aqui, ó Pai, reunido com os nossos irmãos, elevar os nossos pensamentos ao Senhor, conectar-se ao céu e que as nossas palavras, a nossa oração, o nosso clamor, chegue até o trono de glória do Senhor. Pai, Pai eterno, Pai poderoso, Pai de amor, Deus santo, Deus magnífico, digno de honra, de glória, de louvor, exaltado sobre tudo e sobre todos. Nós amamos ao Senhor, nós glorificamos a Ti, nós enaltecemos o Teu santo nome, assim como Isaías 6, nós queremos declarar a Tua santidade. O Senhor é santo, 3 vezes santo. O Senhor é digno de honra, digno de glória, digno de louvor. Toda a terra está cheia da Tua glória. Senhor Jesus, Pai eterno, sim, aquele que é o Pai da eternidade, olha o tamanho da Tua grandeza, o Príncipe da Paz, o Jeová Jirê, Deus provedor, é a Ti que nós clamamos nesta hora. Um Deus que tudo pode, um Deus que tudo faz, um Deus que vai além das nossas expectativas, um Deus que vai além dos nossos limites humanos, um Deus que vai além da nossa visão, da nossa ótica, um Deus que, enquanto estamos pretendendo, estamos nos projetando, o Senhor já fez, o Senhor já agiu, o Senhor já está vindo com o resultado. Que coisa linda é servir a este Deus, é amar a este Deus, é adorar a este Deus. Pai, nós queremos aqui, Senhor, nesta oração da meia-noite, engrandecer o Teu nome, que está acima de tudo e de todos. Queremos aqui, Pai, entronizá-lo. Sim, Senhor, queremos entronizá-lo, ó Pai, coroar o Senhor, dizer que nós Te amamos, Te glorificamos, Te exaltamos e enaltecemos ao Senhor na beleza da Tua santidade. Espírito Santo de Deus, mediante a Tua grandeza, glória e honra, nós queremos também nos posicionar, Senhor, posicionar-nos no lugar de pessoas arrependidas dos nossos pecados, das nossas falhas, dos nossos erros, das nossas transgressões, iniquidades. Ah, Senhor, quão falhos temos sido diante de um Deus tão grande e poderoso. Perdoe-nos, ó Pai, perdoe pelas nossas negligências, perdoe, Senhor Jesus de Nazaré, perdoe pela nossa procrastinação, perdoe-nos, ó Pai, perdoe-nos pelos nossos pecados. Sim, Pai, aquilo que falhamos e pecamos, conscientes e inconscientes. Senhor, nós entendemos, Senhor, que somos falhos e pecadores, uma vez que a Tua palavra vai dizer, todos pecaram e foram destituídos da Sua glória. Ah, Senhor, nascemos de um pecado, de uma falha, de um erro, mas, Senhor, reconhecemos um Cristo Todo-Poderoso que deixou o céu, o resplendor de Sua glória, deixou o lugar de glória para descer aqui para esta terra, se vestir em pele humana, na pessoa de Jesus, o Cristo, ir para a cruz, para morrer por nós, para pagar pelos meus erros, pelos nossos pecados, pelas nossas falhas. Ah, Papai, obrigado por enviar o Seu Filho, obrigado, Jesus, por descer e estar aqui, e viver aqui o Teu ministério, Senhor. Obrigado pelo Teu sofrimento na cruz do Calvário por nós, Senhor, para que pudéssemos ser resgatados, Senhor Jesus, para que pudéssemos novamente ser encontrados, para que pudéssemos novamente, Senhor, ser reconciliados com o Pai. Ah, Deus, o Senhor não encontrou ninguém aqui na terra, o Senhor não encontrou ninguém aqui que pudesse pagar o preço da reconciliação com o Pai, mas a Tua palavra diz que o Cristo, Ele desceu, se fez carne, foi para a cruz. Oh, Deus, oh, Pai, obrigado, oh, Jesus, obrigado, Senhor, pelo Teu sacrifício. Obrigado por, Senhor, ali no Getsêmani, ó Pai, não desistir, ir até o fim. Obrigado por dizer, passa de mim esse cálice, mas não terminar a frase, ah, Senhor, apenas nisso, mas completar dizendo, todavia, Pai, seja feita a Tua vontade. E por amor a nós, o Senhor se entregou na cruz. O Senhor suportou os cravos nas mãos. Por amor a nós, a reconciliação deste povo que Deus amou, aleluia, de tal maneira, o Senhor suportou a coroa de espinhos. O Senhor suportou ali as chicotadas. O Senhor suportou cada detalhe do sofrimento da Tua pele, da Sua carne sendo rasgada por nós. Obrigado, Jesus. Obrigado por suportar tudo isso. Nós honramos ao Senhor. Nós honramos o sangue da nova aliança. Nós honramos o Senhor Jesus por tudo que o Senhor fez por nós. Pelo teu sacrifício na cruz. Por nos perdoar. Nós honramos a ti, Pai. Porque o Senhor ainda sendo humilhado, chicoteado, na via dolorosa, o Senhor libera uma palavra dizendo, Pai, perdoa eles, porque eles não sabem o que fazem. Obrigado, Jesus, por isso. Porque, Pai, este teu ato abriu o céu para nós. Porque a tua palavra diz que, ao dizer a última palavra na cruz, está consumado. Senhor, a tua palavra nos mostra, Senhor, que o véu do templo que afastava-nos de ti, que distanciava-nos de ti, Pai, se rasgou de alto a baixo, e não há mais separação entre o homem e a tua presença, entre nós e o Senhor. Obrigado, Deus, por rasgar este véu de alto a baixo. Obrigado por liberar o acesso. Obrigado, Senhor, porque através deste acesso, hoje aqui nesta oração, juntamente com milhares e milhares de ouvintes que estão nos acompanhando, sentimos a tua presença. Sentimos um Deus presente. Sentimos o Emmanuel. Sentimos o Todo-Poderoso a nos alcançar. Não servimos a um Deus distante, mas o sacrifício na cruz, aleluia, nos levou a tornar-nos, ó Pai, templo de habitação de um Deus vivo que habita dentro de nós, de um Deus vivo que está aqui, de um Deus vivo que eu tenho a certeza que enquanto eu clamo, Ele está a ouvir o nosso clamor, Ele está a ouvir a nossa oração, Ele está a ouvir, Senhor, e sentir e receber cada lágrima que corre no rosto deste ouvinte que ora comigo, desta ouvinte que clama comigo, desta família que chora comigo. Oh, Papai, muito obrigado, Senhor Jesus. Muito obrigado porque o sacrifício na cruz nos tornou, ó Pai, próximos, nos tornou filhos, nos tornou, Senhor, alguém, ó Pai, que o sangue nos alcançou, que a graça nos alcançou, e nós queremos com todas as palavras declarar o nosso amor, aleluia, e honrar o Senhor pelo teu sacrifício na cruz do Calvário. Obrigado, Jesus. E nós queremos aqui nesta oração desfrutar, Pai, deste presente maravilhoso que temos. Nesta oração desfrutar desse presente magnífico que temos, Pai. Desta reconciliação e desta aproximação. Desfrutar, Pai, clamando e tendo a certeza que estamos sendo ouvidos pelo Senhor. Ah, Pai, eu sinto de orar por vidas, por famílias, eu sinto de orar, Senhor Jesus, por planos, projetos, e eu tenho a certeza que tudo que orarmos aqui, o Senhor está a ouvir o clamor, o Senhor está a ouvir a oração dos teus filhos e das tuas filhas, Pai, que conosco clamam, que conosco oram e que buscam a tua face constantemente e que desejam estar mediante a tua face, dia após dia, esta igreja, Senhor, que ora confiante e conectada a ti, Pai, vencendo e avançando para os 65 anos, sim, Pai, de existência aqui na terra, caminhando na tua presença, glorificando a ti, ó Pai, exaltando o Senhor na beleza da tua santidade. Que coisa gloriosa! Pai, o meu coração arde em chamas para orar por pessoas que estão reunidos conosco nesta hora, Pai, acompanhando esta oração. Sim, Deus, famílias, sim, Pai, ó Deus, hoje ainda, Senhor, nós acabamos de avançar, saindo do domingo para a madrugada de segunda-feira, Senhor, mas deixando domingo o nosso último culto noturno, ó Pai, é o culto em família,

que vai ao encontro desta pessoa, desta família, deste homem, desta mulher, que nesta hora, Senhor, está orando comigo, está clamando comigo, está buscando comigo, a favor da sua casa, a favor da sua família, a favor do seu lar, este homem, esta mulher, que clama comigo agora, porque não aceita, Senhor Jesus, a derrota na sua casa, a derrota no seu lar, na sua família, esta pessoa que está orando comigo agora, Senhor Jesus, para que o Senhor restaure este casamento, para que o Senhor restaure, Senhor, este relacionamento. Ele não aceita, ela não aceita o divórcio, porque entende a importância da família, os tesouros, aleluia, que a família carrega, Senhor Jesus. E a tua palavra nos ensina no Evangelho de Jesus, escrito por Lucas no capítulo 15, o Senhor ensinando o teu povo por parábolas, através de parábolas, e o Senhor vai falar da dracma perdida. Que coisa linda entender, Pai, que aquela mulher vai à tua casa para encontrar dentro do seu lar uma dracma que se perdeu. Aleluia! Deus, nós entendemos que às vezes existem valores que são perdidos tão próximo de nós, dentro da nossa casa, do nosso lar, Senhor Jesus, mas eu quero declarar sobre esta família, sobre esta casa, sobre este homem, esta mulher, que está tendo uma atitude nesta madrugada de orar, de buscar a tua presença conosco em favor da tua família. Esta atitude está demonstrando nada mais e nada menos do que alguém que está varrendo a casa, alguém que está acendendo a luz, alguém que está procurando algo que foi perdido, algo que foi perdido e precisa ser achado neste lar. Eu não sei se é a falta de perdão, eu não sei se é o egoísmo, eu não sei se é a vanglória, eu não sei o que este homem, esta mulher perdeu, eu não sei, Pai querido, Pai amado, se é um pecado oculto que entrou neste lar, nesta família, mas existe alguém orando agora e dizendo: Deus, me perdoa. Existe alguém orando agora e dizendo: Deus, não desiste do meu lar, Deus, não desiste da minha família, Deus, não desiste da minha casa. E eu quero orar com esta pessoa e declarar em nome de Jesus que ele seja alcançado, que ela seja alcançada, que ele seja abençoado, que ela seja abençoada. Eu quero declarar em nome de Jesus que a oração deste pai de família chegue até o trono da glória do Senhor. Eu quero declarar em nome de Jesus que a oração, ó Pai, desta mãe chegue até o Senhor e visite os filhos e restaure a saúde familiar. Espírito Santo, eu quero orar juntamente com esta família, com este esposo, sim, esta esposa que ora comigo agora, Pai, que chora dizendo: Deus, traz de volta o amor no meu relacionamento, traz de volta a comunhão no meu relacionamento. Esta pessoa, Pai, que ora comigo agora, que clama dizendo: Deus, eu não desisti do meu casamento, Deus, eu não desisti da minha família, mas vem, Senhor, o inimigo lutando, Satanás pelejando e tentando trazer, Pai, o divórcio, a separação, mas nós repreendemos agora toda ação maligna, toda ação maléfica e clamamos em favor da família, porque compreendemos que a família é um projeto de Deus, é um projeto do Senhor, e que o inimigo não vai destruir esta casa, que não vai destruir esta família, porque existe alguém agora varrendo a casa, procurando o tesouro perdido, procurando a dracma perdida. Existe alguém agora, Senhor, olhando para dentro de si mesmo e reconhecendo a sua fragilidade, e reconhecendo o seu erro, e reconhecendo a necessidade de liberar um perdão, a necessidade de pedir um perdão. Existe alguém, Senhor, olhando para dentro de si e reconhecendo a sua falha, a sua negligência como pai, como filho, como esposo, esposa, a sua negligência.

0: influência dentro de casa, como líder, dentro deste lar, como mulher virtuosa, dentro da sua casa, reconhecendo, Pai, os seus erros e dizendo: Espírito Santo, me ajuda nesta peleja, Espírito Santo, me ajuda nesta peleja, Pai, eu oro, Senhor Jesus, porque eu entendo e vejo, sinto em meu coração de orar por este peso, por esta situação caótica, crítica que esta família está enfrentando por conta de um vício, ó Pai. Sim, Senhor, talvez o vício da bebida, talvez o vício ali, Senhor, das drogas, Pai, talvez o vício da pornografia, Senhor Jesus, quantas situações invadindo esta casa, invadindo este lar, Senhor, vícios, ó Pai, lançados por Satanás, que as pessoas mergulham e não conseguem sair, e vão se destruindo dia após dia, vão se acabando dia após dia. Mas eu quero clamar aqui nesta hora com este filho, esta filha, este irmão, esta irmã, que ora comigo agora, e pedir ao Senhor: quebra, Senhor, quebra, Senhor Jesus, quebra, Senhor Jesus, este laço, esta cadeia hereditária que vem avançando e destruindo gerações e gerações, sejam quebrados agora pelo poder do clamor, pelo poder da oração. Repreende este inimigo, repreende Satanás que tem lutado, repreende, Senhor, esse espírito maligno que tem trabalhado de forma terrível contra este lar, Jesus, contra esta casa, contra esta família. Eu oro, Senhor, para que haja provisão financeira para este pai de família, líder na sua casa, que está em desespero, dizendo: Deus, eu preciso da bênção financeira, eu preciso das mãos do Senhor agindo aqui, abre esta porta, traz, Senhor, a provisão. O Senhor está sentado no trono, e o Senhor dirige, rege, o Senhor nos enxerga, o Senhor é quem nos governa. Abre esta porta, Pai, repreende o devorador, o migrador, o cortador, o inimigo que está trabalhando de formas terríveis, tentando destruir, Pai, esta casa, esta família, por situações financeiras. Nós repreendemos, e eu clamo pela provisão, eu clamo pela prosperidade, eu clamo pelo agir do Senhor, Pai, nesta vida, nesta família. Sim, Deus, abençoe as famílias. Nós clamamos por isso, e estamos certos de que o Senhor é o Deus que está agindo, e te glorificamos, ó Pai.
1: Senhor, em nome de Jesus, venha responder cada uma das orações que são feitas, cada clamor, Senhor, que está sendo feito esta madrugada. Nós confiamos e sabemos que Tu és um Deus que nos ouve, não porque sejamos dignos ou merecedores, mas pela Tua misericórdia, Senhor. A Tua misericórdia é a causa de nós não sermos consumidos. É a Tua misericórdia, Senhor, que nos faz estarmos vivos. Senhor, estarmos aqui orando, Senhor, não é pelas nossas forças, é a Tua graça, Senhor. É o Teu Espírito Santo quem nos move para isso, e nós pedimos que o Teu Espírito Santo siga agindo, tocando nos nossos corações, Senhor, nos ensinando a cada dia o que devemos fazer para a Tua glória, para que o Teu nome seja glorificado. Senhor, não há outro nome que importa que sejamos salvos. Tu és o único, Tu és o primeiro, Senhor, e o último. Tu és o Alfa e o Ômega. Jesus, nós te adoramos, Senhor, e te glorificamos por este privilégio de falarmos contigo e termos a convicção de que Tu és um Deus que está ouvindo a nossa oração e nos responderá. Venha, Senhor, nos tocar com o Teu Espírito Santo. Venha, Senhor, visitar a Tua igreja, cada pessoa que está orando, Senhor, cada um daqueles que estão angustiados, cada coração aflito. Nós sabemos, Tu és aquele que traz consolo para as nossas almas. Venha, meu Deus, consolar os nossos corações. Venha, Senhor, curar as feridas da alma. Jesus, nós sabemos, Tu és o nosso amparo, o nosso socorro bem presente no dia da angústia. Senhor, Tu és aquele que aquieta as nossas almas, e nós pedimos, venha tocar nos nossos corações, Senhor, para que o Senhor faça morada. Jesus, nós pedimos mais intimidade contigo, e entendemos que são os nossos pecados que fazem divisão para que o Senhor não nos ouça. Por isso, Senhor, ouça as nossas orações. nós apresentamos o nosso coração a Ti, Senhor, e pedimos que o Senhor faça as mudanças que forem necessárias. Senhor, venha mudar os nossos corações, Senhor. Venha purificar as nossas vidas. Venha nos ensinar, ó Deus, a estarmos nos Teus caminhos todos os dias. Pois Tu és um Deus santo, um Deus soberano, e não há nenhum outro que se assemelhe à Tua grandeza. Venha, Senhor, tocar no coração daqueles que estão aflitos. Meu Pai, todos aqueles que estão sem direção, Senhor, que o Senhor os possa direcionar, que o Senhor os possa instruir, Senhor. Direciona as nossas vidas, Senhor, toca nos nossos corações e nos ajuda a sermos mais sensíveis, a compreendermos mais claramente a Tua vontade, para que nós possamos executá-la. Jesus, alcança todos aqueles que estão afastados dos Teus caminhos, todos aqueles que estão afastados do ministério que o Senhor tem para a vida deles. Senhor, visita-os com o Teu Espírito Santo neste momento. Venha dar forças, ó Deus, para que nós possamos nos sujeitar ao Teu querer. Meu Pai, nós sabemos que quando Te obedecemos, nós experimentamos o Teu cuidado, nós sentimos a Tua presença, nós somos renovados, Senhor, e nós queremos cada dia um renovo, nós queremos, Senhor, cada dia estarmos mais próximos da Tua vontade, pois quando vivemos a Tua vontade, encontramos proteção, encontramos descanso para as nossas vidas, encontramos paz, ó Deus. Nós Te pedimos, Espírito Santo, nos dê paz, nos dê discernimento, Senhor, para fazermos a Tua obra. Jesus, venha levantar mais obreiros, porque sabemos que grande é a seara e poucos são os trabalhadores. Venha, Jesus, alcançar todos os jovens que têm no coração o anseio pelas missões, o anseio por fazer a Tua obra. Meu Deus, que o Teu Espírito Santo os possa guiar, Senhor, os possa fortalecer. Meu Pai, venha levantar mais pessoas compromissadas com a Tua Palavra. Jesus, pois nós devemos pregar a Tua Palavra, ela que tem poder para salvar, para libertar, é por ela que nós seremos julgados no último dia. Por isso, Senhor, nós Te pedimos, coloca nos nossos corações discernimento para compreendermos as Escrituras. O anseio, Senhor, para entendermos aquilo que o Senhor fala, a revelação que há por trás da letra. Senhor, meu Deus, nos ajuda. Meu Pai, venha levantar, ó Deus, obreiros para que preguem nos países da África, na Europa, na Ásia, Senhor, Oceania, esses locais mais distantes, onde o Evangelho ainda não foi pregado. Senhor, nós cremos na Tua Palavra que diz que os sinais acompanhariam aqueles que crescem. Meu Deus, que sempre onde o Teu nome for anunciado, que aí haja confirmações para os incrédulos. Senhor, venha curar, Senhor, nós cremos na cura que há no poder que no Teu nome, Senhor. Nós cremos na libertação, Senhor. Nós cremos, Pai, que o Senhor se manifestou para desfazer as obras do diabo. Alcança todos aqueles que estão cativos. Meu Deus, todas as pessoas que estão sendo escravizadas pelo diabo, venha visitá-las agora, Senhor. Nós repreendemos todo o poder das trevas, pelo poder que há no nome de Jesus. Toda inveja, Senhor, todo lar que está à beira de um colapso, nós cremos, ó Deus, que Tu és poderoso para libertar. Venha libertar, Senhor, venha manifestar o Teu Espírito Santo. Meu Deus, nós pedimos, Pai, venha sobre as nossas vidas e nos toca com o Teu poder, Senhor, com a Tua glória, com a Tua graça. Senhor, visita cada um que está enfermo, Senhor, cada pessoa que está angustiada, orando, Senhor, conosco. Vá de encontro, Senhor, toca com as Tuas mãos poderosas. Senhor, todas as famílias que estão sendo apresentadas em oração, Pai, te apresento a minha família, minha esposa Elisama, venha guardá-la, enchê-la com o teu Espírito. Meu Deus, visita, Senhor, todos os lares que estão sendo apresentados nesse santuário. Jesus, nós cremos que o Senhor transforma, que o Senhor cura, que o Senhor liberta, que o Senhor quebranta corações endurecidos. Meu Deus, em nome de Jesus, quebranta, Senhor. Nós sabemos que o Senhor resiste ao soberbo, mas dá graça aos humildes. Visita os corações soberbos, altivos, Senhor. Arranca estes corações e coloca um coração de carne. E coloca o teu Espírito, Senhor. Nós sabemos que não podemos recalcitrar contra aguilhões. Meu Deus, em nome de Jesus, que nós não venhamos resistir à tua vontade. Que não venhamos resistir ao teu Espírito, Senhor. Meu Deus, tenha misericórdia das nossas vidas. Tenha misericórdia, Senhor, e nos perdoa por todas as vezes que negligenciamos a tua voz, por todas as vezes que ignoramos os teus avisos. Meu Pai, nós pedimos perdão por todas as vezes que insistimos no erro, mesmo sabendo que é correto, Senhor. Tenha misericórdia, nos ensine a andarmos em espírito, para não cumprirmos os desejos da nossa carne. Senhor, nos livra de toda a luta satânica, Senhor, de toda a investida do diabo contra nós. A tua palavra nos afirma, Senhor, que nenhuma seta nos atingirá e que nem praga alguma chegaria à nossa tenda, porque o Senhor daria ordem aos teus anjos para nos guardarem, Senhor, não porque sejamos dignos, mas pela tua misericórdia nós clamamos. Nos guarda, Senhor, repreenda, ó Deus, em nome de Jesus, toda investida de Satanás contra as nossas vidas. Meu Pai, tu és aquele que quebra o laço, Senhor, que quebra a lança, que desfaz o laço, tu és aquele que nos livra, e nós pedimos o teu livramento, Senhor. Nós pedimos a tua proteção, porque se não for o Senhor nos guardando, com certeza nós falharemos. Senhor, com certeza nós escolheremos o caminho errado. Meu Deus, guarda as nossas vidas. Tenha misericórdia, Senhor, de cada um de nós. Meu Deus, quantas decisões erradas nós tomamos. Nós queremos ser completamente guiados pelo teu Espírito. Nos guia, Senhor, nos dê discernimento para compreendermos a tua voz e fazermos aquilo que o Senhor quer que nós façamos. Livra-nos, ó Pai, de seguirmos outro caminho. Livra-nos, ó Deus, e nos ajuda, em nome de Jesus, Senhor, a seguirmos, se for para Nínive, que seja para Nínive, mas que seja debaixo da obediência. Meu Deus, eu apresento em tuas mãos todos os pastores que estão orando, Senhor, todos aqueles que estão pedindo unção, sabedoria para pregarem a tua palavra, Senhor, que estão pedindo para que o Senhor envie almas. Deus, atenda, Senhor, a este pedido, assim como Salomão, Senhor, pediu sabedoria, nós pedimos mais unção, Senhor, mais discernimento para pregarmos e sermos efetivos. Senhor, a tua palavra nos ensina que se ganharmos almas, seremos sábios. E nós pedimos, Senhor, que todos os dias, através das nossas atitudes, da nossa maneira de viver, que nós possamos anunciar o teu reino, Senhor. Meu Deus, venha nos ajudar a sermos luz neste mundo de trevas, a sermos como sal, Senhor. Meu Pai, em nome de Jesus, nos transforma, tira do nosso coração, das nossas atitudes, tudo que não te agrada, Senhor, tudo que nos afasta da tua presença. Meu Deus, venha alcançar todos os planos, Senhor, que estão em andamento. Tudo aquilo que está no nosso coração, Senhor, nós damos a liberdade ao teu Espírito, para que o Senhor tire os planos que não coincidem com os teus. Meu Jesus, venha nos visitar, Senhor. Venha visitar as nossas vidas. Venha visitar esta igreja, Senhor, a diretoria. Guarda cada diretor, Senhor, a vida da irmã Irenia, a irmã Débora, o pastor Lorival, o presbítero Davi. Alcança, Senhor, a vida do pastor Milton, o pastor Osmar, o pastor Marco. Visita, Senhor, o pastor Jerry, o pastor Wilson, a irmã Maria. Direciona cada um deles, ó Deus, toca-os com o Teu Espírito Santo. Dê discernimento, Senhor, em nome de Jesus, e que a nossa igreja siga crescendo. Que sigamos avançando, Senhor. Cada um dos ministérios que o Senhor levantou, ó Deus, vem abençoar. Meu Deus, que através das obras sociais, que vidas sejam alcançadas. Que pessoas sejam libertas, ó Deus, que o Teu nome seja glorificado. Senhor, nós pedimos que o Teu Espírito Santo possa abençoar, Senhor. Que o Senhor visite cada uma das vidas que estão angustiadas, Senhor. Pessoas que querem Te servir. Meu Deus, aqueles que estão nos vícios, liberta-os em nome de Jesus. Alcança, meu Deus, a casa aberta a reviver. Cada uma das pessoas que estão em situação de vulnerabilidade estão sendo atendidas. Que elas sejam transformadas pelo Teu Espírito Santo. Jesus, nós pedimos a Tua direção, Senhor. Pedimos que o Senhor abençoe, meu Deus, em nome de Jesus, cada um daqueles que estão sofrendo, Senhor, nos vícios, nas apostas, Senhor, na prostituição, liberta-os para que o Teu nome seja glorificado. Jesus, nós cremos que o Senhor se manifestou para desfazer as obras do diabo. Todos aqueles que estão sendo vítimas de feitiçaria, Senhor. Todos aqueles que estão presos à idolatria, servindo outros deuses. Meu Deus, que os olhos deles sejam abertos para que reconheçam a Tua grandeza. E que não há outro, Senhor. Tu és o nosso Salvador. Tu és o nosso Senhor, Pai. Tu és o nosso amparo e em Ti nós colocamos a nossa confiança. Senhor, venha alcançar os presídios, venha, Senhor, transformar corações. A Tua palavra diz, onde abundou o pecado, superabundou a graça. Nós pedimos, Senhor, alcança aquelas pessoas que cometeram erros aos Seus olhos, Senhor, aos olhos delas imperdoáveis, mas nós sabemos que Tu és um Deus que perdoa os pecados. Venha, Senhor, levantar novos pastores, novos evangelistas, novas obreiras, Senhor, em nome de Jesus. Pai, nós apresentamos em Tuas mãos as crianças, venha guardá-las, livrá-las de todo abuso, Senhor, venha livrá-las, ó Deus, de todo mal, que elas sejam tocadas pelo Teu Espírito Santo. Senhor, nós clamamos e pedimos a Tua direção, Senhor, na vida dos adolescentes, dos jovens, Senhor, alcança o Ministério Jovem em Expansão, o Ministério Regenere, venha tocar, ó Deus, com o Teu Espírito Santo, venha tocar, Senhor, com a Tua presença e fazer uma grande obra. Meu Senhor, nós Te glorificamos, Senhor, e Te agradecemos pelas oportunidades que o Senhor nos concede. Nós entendemos, Pai, que não é pelo nosso merecimento, é a Tua misericórdia que é grande, é o Senhor, ó Deus, que é misericordioso. Senhor, em nome de Jesus, venha abençoar os pregadores do Evangelho, venha colocar, Senhor, nos nossos corações o desejo de lermos mais a Tua palavra, venha abençoar aqueles que louvam ao Teu nome, Senhor. Nós pedimos, Pai, que nos altares sejam ocupados por pregações cristocêntricas, por louvores que exaltem ao Teu nome, Senhor. Nos ajude, Pai, a vivermos um avivamento, Senhor, genuíno, verdadeiro, movido pela Tua palavra, movido por uma vida de oração, de consagração. Jesus, nós sabemos que Tu és santo, Senhor, e o Senhor, ó Deus, é quem nos usa pela Tua misericórdia. Venha, Senhor, abençoar aqueles que foram batizados recentemente, que eles possam compreender, Senhor, o chamado deles, e que desde cedo possam se prontificar para cumprir a Tua vontade, para fazer aquilo que está no Teu coração. Senhor, venha visitar o Teu povo, Senhor. Venha visitar, Senhor, cada um daqueles que estão afastados, doentes, Senhor. Nós colocamos em Tuas mãos os enfermos, pessoas que estão afastadas das suas atividades ministeriais, Senhor, por conta da enfermidade. de problemas familiares. Senhor, a Tua palavra nos ensina para lançarmos a nossa ansiedade, porque o Senhor tem cuidado de nós. Jesus, nós colocamos todas as áreas da nossa vida em Tuas mãos, para que o Senhor nos direcione. Direciona, Senhor, a nossa vida financeira, toca com o Teu Espírito, Senhor, a nossa vida espiritual, Senhor, profissional, em tudo, Senhor, nós pedimos que o Teu Espírito Santo possa nos guiar, Senhor, que o Teu Espírito Santo possa direcionar as nossas atitudes. Nós confiamos em Ti, Senhor, e nós queremos ser guardados. Senhor, nós queremos viver de acordo com a Tua vontade, pois sabemos que o Senhor tem proteção para as nossas vidas. O Senhor tem livramento, Senhor, para cada um de nós. Livra-nos, Senhor, em nome de Jesus. Livra-nos de todos os ataques do diabo, de toda a tentação, Senhor. Nos dê força, Senhor, para que nós não venhamos servir de motivo de escândalo. Senhor, guarda as nossas vidas, os nossos olhos, os nossos lábios. Guarda o nosso coração, pois dele provém as fontes da vida. Senhor Jesus, nós clamamos, Senhor, e pedimos o Teu livramento sobre cada um de nós. Pai, nos abençoa, para que possamos ganhar almas para Ti, Senhor, para o Teu reino, para que possamos, através do projeto Eu Mais Um, Senhor, discipularmos pessoas para Te seguirem, para Te servirem. Meu Deus, em nome de Jesus, desperta o povo para conhecer a Tua Palavra. Abençoa, Senhor, a ITDA, a Escola Teológica, meu Deus, cada um dos alunos que estão nos cursos, venha abençoá-los, ó Deus, venha guardá-los, venha dar discernimento, Senhor, amor pela Tua Palavra, meu Deus, em nome de Jesus, ensina-nos a guardarmos a Tua Palavra nos nossos corações, para nós não pecarmos contra Ti. Deus, nós clamamos, Senhor, nós pedimos a Tua unção, Senhor, para que possamos fazer a diferença. Pai, nós pedimos a Tua orientação, Senhor, nós queremos trabalhar para Ti, Senhor, porque sabemos, há um galardão para nós. Jesus, nos livra, Senhor, de desfalecermos na fé, que possamos perseverar até o fim, Senhor. Tenha misericórdia de todos aqueles que estão fracos. Tu és aquele que revigora as nossas forças, que dá força àqueles que não têm nenhum vigor. Senhor, em nome de Jesus, derrama um renovo, Senhor, sobre a vida de todos aqueles que estão angustiados, que estão fracos na fé. Nós clamamos, Senhor, e nós cremos no Teu cuidado, nós cremos que o Senhor nos guardará, Senhor, e responderá às nossas orações, não porque somos dignos, mas pela Tua muita misericórdia. Abençoa, Senhor, o Teu povo, em nome de Jesus.
2: E meu Deus e meu Pai, aqui estamos na Tua presença, para Te glorificar e louvar, meu Deus, o Teu santo e precioso nome. Por isso, meu Deus, nós avançamos, ó Deus, em clamar, em buscar a Tua presença, meu Pai. Já quero neste momento também, ó Deus, aproveitando esta oportunidade, que o Senhor Deus de poder venha, meu Deus, nos conceder uma semana de vitória, uma semana, meu Deus, de conquistas, uma semana que o Senhor venha derramar do Teu Espírito Santo. Ah, meu Deus e meu Pai, o Teu povo, Senhor, precisa e necessita, meu Deus, urgentemente, que esta semana, meu Deus, venha ser uma semana a qual o Senhor, aleluia, estará, ó Deus, operando, ó meu Deus, o Teu grande poder sobre essas vidas que pedem, que clamam, ó Deus, e esperam alcançar a vitória. Espírito Santo da verdade, sabemos, ó Deus, que o Senhor está no controle de todas as coisas. O Senhor, meu Pai, é fiel e é poderoso, meu Deus, para nos dar segundo a Tua vontade, o Teu querer. Senhor, queremos sim, ó Pai, e pedimos pedimos encarecidamente que o Senhor venha responder às nossas orações, que nesta madrugada, meu Pai, venha ser uma madrugada diferente, venha ser uma madrugada a qual o Senhor venha marcar um encontro com os teus servos, ó Pai, que precisam tanto ouvir a tua voz, que precisam tanto ter um encontro verdadeiro e real com o Senhor. Ah, meu Deus e meu Pai, venha tirar, meu Deus, todo cansaço físico, todo cansaço espiritual. Quantas pessoas, ó Deus, que estão agora nesta madrugada sem força, sem vigor para estar orando, para estar te buscando, Senhor, mas que o Senhor venha tirar toda a frieza espiritual, que o Senhor venha tirar todo o abatimento espiritual na vida dessas pessoas, e essas pessoas, ó Pai, venham agora ser cheias do teu Espírito Santo, que essas pessoas venham ser renovadas pelo teu grande poder nesta madrugada. Renova, Senhor, os teus servos, ó Pai, derrama, meu Deus, os dons do teu Espírito Santo, para que essas pessoas venham ser usadas como instrumento nas tuas mãos, que essas pessoas, ó Pai, venham apregoar e falar, ó Deus, das grandezas e das misericórdias do Senhor Jesus para todos aqueles que ainda, meu Pai, ainda, Senhor, não tiveram uma experiência, que ainda não tiveram, meu Deus, a chance e a oportunidade, meu Deus, de ouvir a tua palavra, mas através dessas pessoas que estão agora clamando e pedindo que o Senhor venha usá-las, que o Senhor venha se manifestar sobre a vida delas, que o Senhor venha usá-las poderosamente, que elas venham, meu Deus, falar das tuas grandezas, falar, meu Deus, que o Senhor é o caminho, a verdade e também a vida. Senhor, meu Pai, Senhor Jesus, que coisa maravilhosa, meu Deus, é podermos estarmos com o nosso coração aquebrantado, é podermos, Senhor, estar disponível, meu Deus, a tua vontade e o teu querer. Que maravilha, Senhor, porque um dia, aleluia, nós tivemos a chance e a oportunidade de temos um encontro verdadeiro com o Senhor. Por isso, meu Pai, essas pessoas que estão orando comigo também, estão orando e clamando em favor daquelas pessoas, ó, meu Deus, que elas estão clamando e pedindo ao Senhor para que essas pessoas também venham a ter um verdadeiro encontro, que venha, meu Deus, haver mudança, que essas pessoas venham, meu Deus, sentir o que nós sentimos quando nós estamos na tua presença. Não é uma coisa natural, não é uma coisa, meu Deus, momentânea, mas quando nós estamos na tua presença, meu Deus, é uma coisa sobrenatural. A nossa alma se alegra, o nosso ser, Senhor, se regozija de poder estar diante do Senhor Jesus, meu Deus e meu Pai. Que bom, Senhor, nós aprendemos com o Senhor, vivermos, meu Deus, experiências, ó Pai, servindo ao Senhor. Que coisa gloriosa, meu Deus, é termos a esperança que o Senhor está conosco e jamais vai nos abandonar, que jamais vai, ó Deus, se apartar de nós, a partir do momento, meu Deus, que nos colocamos diante do Senhor.

Continua mesmo, Senhor. Continua, meu Deus, tendo a tua misericórdia sobre as nossas vidas. Continua, meu Deus, nos livrando, nos guardando de todos os perigos. Nos guarda, meu Pai, do mal. Nos guarda da tentação. Nos guarda das perseguições, ó Deus, das calúnias. Ó, meu Pai, das invejas, para que nós, ó Deus, queremos, ó Deus e Pai, sermos guardados de dia e de noite pelo Senhor Jesus. Meu Pai eterno, visita também, ó Pai, essas pessoas que estão trabalhando nesta madrugada, mas deixaram, meu Deus, os seus parentes, os seus familiares em casa. Livra, meu Pai, os seus servos que estão trabalhando. Senhor, guarda, Senhor, este irmão caminhoneiro. Guarda, meu Deus, esta irmã, ó Deus, que está trabalhando nesta empresa, nesta fábrica, Senhor, e deixou os seus filhos, ó Pai, naquela casa.

Para nos ouvir, o Senhor guarda, meu Deus, a nossa entrada e a nossa saída. O Senhor, meu Deus, tem um cuidado imenso por cada um de nós. E se por acaso, meu Deus, o nosso adversário planejou e projetou alguma coisa, Senhor, contra nós, contra a nossa parentela, que o Senhor venha repreender agora todos os projetos, que o Senhor venha repreender todos os planos, ó Pai, de Satanás, para tentar contra, Senhor, as nossas famílias, Senhor Jesus. Meu Deus e meu Pai, porque queremos sim, ó Deus, que a nossa família venha estar também protegida, segura pelo Senhor Jesus. Ó Senhor, meu Pai, queremos também neste momento apresentar, Senhor, todas as pessoas que estão agora sofrendo, meu Deus, porque foram desprezadas, foram humilhadas, ó Deus. E agora essas pessoas se encontram numa situação tão difícil, meu Pai. Pessoas que outrora estavam na Tua presença, Te glorificando, Te louvando, meu Deus. E agora essa pessoa se encontra afastada da Tua presença. Meu Deus, o Senhor marcou esta madrugada para que essas pessoas venham se achegar novamente ao Senhor. Que essas pessoas venham reconhecer os seus erros, as suas falhas, os seus pecados. Que essas pessoas, ó Deus, venha, meu Deus, ter novamente a chance de se arrepender, ó Deus, e voltar a servir ao Senhor, meu Pai. Quantas pessoas que até mesmo sentem vergonha por aquilo que cometeram, por aquilo que fizeram, meu Deus. E isso, meu Pai, tem afastado essas pessoas do Senhor. Essas pessoas acham que o Senhor não pode perdoar. Essas pessoas acham que o Senhor não pode, meu Deus, novamente fazer uma aliança com elas. Senhor, independentemente do que essas pessoas fizeram, independentemente do que essas pessoas cometeram, Senhor, de errar, que o Senhor venha tocar no coração dessas pessoas, que o Senhor venha tocar, meu Deus, profundamente na alma, meu

só pode se revelar para com aquelas pessoas, ó Deus, que verdadeiramente estão com seus corações quebrantados diante do Senhor. Quantas vidas, ó Deus, que foram tomadas pelas ações do inimigo. Quantas pessoas, ó Pai, que estão sendo usadas por Satanás, ó Pai, sendo escravizadas, sendo, meu Deus e meu Pai, ceifadas, meu Senhor, porque o diabo faz isso, meu Deus. Ele acaba, meu Deus e meu Pai, atraindo essas pessoas, trazendo, meu Pai, dúvidas, incertezas. Essas pessoas, meu Deus, são convencidas, ó Pai, a servir, ó Deus, a este mundo, a praticar o que este mundo tem para oferecer. E nós sabemos, ó Deus, que quando as pessoas saem da sua presença e procuram, meu Deus, fazer aquilo que o mundo tem a oferecer, o final dessas pessoas são tristes, o final dessas pessoas, ó Pai, é a destruição, e por que não dizer a morte, meu Pai? Mas o Senhor é o Deus da vida, o Senhor é o Deus da esperança, o Senhor é o Deus que desfaz, ó Deus poderoso, todo mal, todo embaraço, ó Deus, sobre essas pessoas. Por isso que invocamos, intercedemos por elas, porque são almas preciosas para o Senhor. Não devemos somente pensarmos em nós, não podemos somente, meu Deus, clamar em favor das nossas vidas, mas nós devemos também

0: Tua presença, mas eu creio, Senhor, eu creio, meu Pai, que o Senhor já preparou algo especial esta semana para essas vidas. Eu tenho a certeza, ó meu Deus, que esta semana será uma semana de mudança. Será uma semana de transformação, porque o Senhor, aleluia, vai agir, vai trabalhar e vai se manifestar favoravelmente em favor dessas vidas que agora perceberam, meu Deus, que foram enganadas. Agora essas pessoas perceberam que sem o Senhor elas não conseguem vencer. Sem o Senhor essas pessoas não conseguem triunfar, sem o Senhor essas pessoas não conseguem dar um passo adiante, meu Deus, mas eu creio, meu Pai, que o Senhor já está agindo, que o Senhor já está dando força, graça e ânimo para que essas pessoas venham buscar ao Senhor, que essas pessoas venham voltar para os teus caminhos, para que essas pessoas venham servir ao Senhor, ó Deus, como elas serviam, meu Deus, antigamente. Ó, meu Deus, que o Senhor venha renovar a aliança, ó meu Deus, entre o Senhor e essas vidas. Que o Senhor, ó Pai, venha usar poderosamente, novamente, essas pessoas com unção, com poder e autoridade, ó Pai. Senhor Jesus, fica conosco, meu Pai. Fica, meu Deus, conosco, ó Deus, não somente hoje, mas fica conosco, meu Deus, até a tua volta. Que maravilha, Senhor, vivemos experiências notórias com o Senhor Jesus todos os dias, como aprendemos do Senhor todos os dias, como ganhamos experiências, ó Deus, só de estar na tua presença. Continua, meu Deus, sendo conosco, continua, Senhor, nos guiando, ó Pai, continua, Senhor, o Senhor, ó Deus, nos ensinando a caminhar, ó Pai, no caminho certo, no caminho correto, que é o caminho que vai nos levar à salvação eterna. Por isso, meu Pai, é que nós te pedimos, e eu tenho certeza que todos os nossos queridos irmãos ouvintes, que todos os nossos queridos irmãos internautas já receberam a vitória, já estão recebendo a cura, já estão recebendo o milagre, já estão recebendo sinais, aquilo que o Senhor já está operando, meu Pai, nesta madrugada, seja nesta casa, seja neste trabalho, aonde essas pessoas estiverem, ó meu Deus, orando, clamando ao Senhor, ali o Senhor está, meu Deus, se manifestando, agindo e trabalhando, meu Pai, em favor daqueles que buscam a tua presença e a tua face. Muito obrigado, Senhor, muito obrigado, meu Deus, pelo Senhor ter, ó Deus, respondido a nossa oração, ó Deus, nesta madrugada, em nome de Jesus. Graças a Deus, queridos irmãos, internautas, ouvintes do programa Voz da Libertação, tenho certeza que cada pastor que orou neste santuário da oração, pastor Anderson, nosso querido irmão Johnny Williams, eu tenho certeza que alcançamos a nossa vitória, alcançamos a nossa bênção, e eu tenho certeza, você que está me ouvindo, você que está me assistindo também, você recebeu o seu milagre, a sua cura, a sua bênção, a sua vitória. Aquilo que você pediu ao Senhor, eu tenho certeza que Deus, Ele respondeu a tua oração. Basta você confiar, basta você, nesta madrugada, abrir a sua boca e glorificar ao Senhor, porque o Senhor merece toda a honra, toda a glória nesta madrugada. Neste momento eu quero lançar um convite mais do que especial. Senhora, senhor, moço, moça, você que está nos assistindo, você que está nos ouvindo, Você que está passando por um problema muito difícil, com enfermidade, problema matrimonial, problema financeiro, e você não sabe mais o que fazer. Nesta madrugada eu te convido a você aceitar a Jesus como seu único suficiente Salvador, porque só Ele que pode mudar a tua vida. Um dia o Senhor mudou a minha vida. Um dia o Senhor teve um encontro comigo, eu tive um encontro com o Senhor, e hoje eu sou uma bênção nas mãos de Deus. Jesus mudou, restaurou a minha vida. Eu sou testemunha e prova disso nesta madrugada, daquilo que o Senhor fez e quer fazer também na sua vida. Você que quer e já tomou essa decisão, você vai repetir essas palavras dizendo: Senhor Jesus, perdoa todos os meus pecados e escreve o meu nome no livro da vida e sela com o teu sangue, porque nesta madrugada eu te aceito como meu único e suficiente Salvador. Me ajuda, meu Senhor, porque eu preciso e necessito do Senhor todos os dias na minha vida. Você que está afastado, afastada da presença do Senhor, Jesus quer que você volte hoje. Você que já tomou a decisão de voltar para Cristo, você vai também repetir essas palavras dizendo assim comigo: Senhor Jesus, perdoa todos os meus pecados e escreve o meu nome no livro da vida e sela com teu sangue, porque nesta madrugada eu volto para os teus caminhos, ó meu Deus, para nunca mais sair da sua presença. Me ajuda, meu Senhor, porque eu preciso e necessito do Senhor todos os dias na minha vida. Deus abençoe você que aceitou o Senhor Jesus. Deus abençoe você que reconciliou. Nós temos um e-mail ao qual você pode já mandar a sua mensagem via e-mail, que é o queroaceitarjesus@ipda.com.br. Temos também o nosso WhatsApp, DDD 11 9 50 94 46 45. Você também pode mandar a sua mensagem via texto, via WhatsApp. Tanto pelo e-mail, como também via WhatsApp, nós vamos estar com todo amor e carinho respondendo o seu e-mail, a sua mensagem via WhatsApp, direcionando você e toda a sua família a uma das nossas igrejas pentecostal Deus e Amor, aí próximo da sua cidade, aí próximo da sua região. Encerra agora esta transmissão. Você que está no canal Deus e Amor Oficial, você agora vai se direcionar ao canal Direto com Deus Oficial, onde teremos pastores que vão estar orando em seu favor e também em favor da sua família. E eu, Daniel Mariano, vou estar com todos os nossos queridos irmãos ouvintes, programa Madrugada do Socorro de Deus. Orou com todos vocês, seus irmãos em Cristo, pastor Anderson Silva, irmão Johnny Williams e Daniel Mariano. Deus abençoe nosso irmão David, conhecido como Japa. Deus abençoe a todos. Uma ótima e uma excelente semana com Cristo Jesus. Nos falamos numa próxima oportunidade, se assim o Senhor nos permitir. Assim que o Senhor nos permitir. Um forte abraço, fiquem todos na paz do Senhor Jesus.
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2: Uma hora e um minuto.
4: Andressa, então, o meu filho nasceu de 7 meses por erro médico, e quando eu fui ter ele, aí os médicos viram que ele não conseguia respirar. Aí pegou e mandou para a UTI. Nisso ele ficou 1 mês na UTI. Lá na UTI ele teve problema no coração, no pulmão e no rim. Ele teve 3 paradas cardíacas. E os médicos desenganou, falou que se ele sobrevivesse ia ter sequelas. Aí fez 7 testes de pezinho, 7 testes deu que ele tinha uma doença. Foi mandado para Belo Horizonte. E depois foi fazer o exame, ele não tinha essa doença. Essa doença era tratamento para a vida inteira, não tinha cura. Aí foi ver, ele não tinha essa doença, era um falso positivo que tinha dado. Então eu fiz um voto com Deus, porque os médicos falavam que ele não ia sobreviver. Que se ele saísse de lá bem, com saúde, que eu ia vir contar o testemunho aqui na sede. Hoje ele não tem sequela, ele não tem nada. Ele tem 4 anos, é um menino perfeito. Andressa Lima Mendes Teodoro, de Jacareí, do bairro Bandeira Branca 2.
2: Para a sua vida mudar, é preciso que haja uma concordância total e completa entre você e a sua fé. Mas como saber se tenho fé suficiente para que haja essa concordância? Não basta apenas crer em Deus de uma forma sentimental e emotiva, mas é preciso acreditar nele de uma forma totalmente consciente. E isso só é possível através de sua palavra. As Escrituras Sagradas não nos deixam dúvida ao dizer: a fé vem pelo ouvir e ouvir a palavra de Deus. Para tocar o coração de Deus, é preciso que Ele veja em cada um de nós como estamos o servindo, qual a nossa crença para com Ele. Se você começar a crer em Deus hoje, de uma maneira consciente, ouvindo e crendo em Sua palavra, tenha certeza de que sua vida nunca mais será a mesma. 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
5: Uma hora e 4 minutos.

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2: Muito bom dia na paz do Senhor Jesus. Começa o programa Madrugada do Socorro de Deus aqui na Rádio Deus é Amor. Eu sou o seu irmão em Cristo, Daniel Mariano, na mesa de som, Felipe Medina. E no WhatsApp, o nosso querido irmão Guilherme. É o Cleiton hoje? Então hoje é o Cleiton. Permitindo o nosso Deus, estaremos toda a equipe com todos vocês até às 5 horas da manhã. Que Deus venha abençoar uma nova semana e Ele vai nos abençoar, não é isso, queridos irmãos ouvintes? Eu tenho esta certeza. Hoje é dia 22 de junho de 2026. Vocês acompanharam diretamente do Santuário da Oração, os pastores orando, clamando a Deus em seu favor. E eu quero lançar um convite mais do que especial, você que não conseguiu acompanhar a oração da meia-noite, olha, fica ligadinho, ligadinha, porque às 2 horas da manhã, eu mesmo, Daniel Mariano, vou estar orando e apresentando a sua vida diante do Senhor Jesus. Então, já quero convidar a todos vocês a participar do programa Madrugada do Socorro de Deus. Você pode participar ligando aqui para nós, deixando aqui o seu nome e deixando também os pedidos de oração. Nos ajude a fazer a programação Madrugada do Socorro de Deus nesta madrugada. É muito fácil, anote os nossos telefones, DDD 11-3208-2790. E temos mais um telefone, DDD 11-3208-2790. 43. Temos também o nosso WhatsApp, ao qual você também pode mandar as suas mensagens via texto. DDD 11-98292-3392. Sejam todos muito bem-vindos. Começou o programa Madrugada do Socorro de Deus, aqui na Rádio Deus e Amor.
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0: Como é que é o nome da mamãe?
1: Maria Salomé de Melo.
0: Maria Salomé. Mais alguém, ou irmão João?
1: É, meu pai, Expedito Alves de Melo e toda a família.
0: Ok. Já está anotado aqui, viu, irmão João?
1: Tá bom, eu tô ouvindo todas as noites, mas a linha tem muita gente, né? Parece que a pessoa liga a noite inteira, parece.
0: Ah, é? Muitas pessoas ligando para deixar os nomes, deixando os pedidos de oração. Muitas pessoas, como o senhor, necessitada, né, de uma oração, pedindo a Deus para que Deus venha dar saúde, venha dar livramento. E louvamos a Deus por essa programação, né, irmão João?
1: É, eu estou ouvindo toda noite. O Lorival terminou, eu continuo ouvindo.
0: O senhor acompanha a oração da meia-noite?
1: Acompanhei. Eu ligo às 11 horas e sabe que o Lorival termina e está ligado até agora.
0: Então, eu já quero convidar o irmão para as 2 horas da manhã. Nós vamos estar aqui fazendo a oração ao vivo e já quero convidar o senhor e toda a cidade de Monte Azul Paulista para estar orando juntamente comigo às 2 horas da manhã.
1: Você conhece aqui ou não?
0: Olha, ô irmão João, só ouvi falar, mas Deus vai preparar uma oportunidade para nós visitar aí a cidade de Monte Azul Paulista.
1: Fica próximo do Catanduva, Bebedouro.
0: Ah, o povo aí de Deus, o povo é de fé, né, irmão João?
1: É, tem gente que liga de Catanduva também, de Bebedouro.
0: É, as pessoas ligam de todas as partes, tanto aqui da parte da capital paulista, interior, também em outros estados, outras capitais, outras regiões. E louvamos a Deus por esta programação a qual Deus preparou, o programa Madrugada do Socorro de Deus, a qual nós fazemos companhia a todos os nossos queridos irmãos ouvintes que estão no trabalho, que até quem sabe muitos estão nos hospitais, outros precisando ouvir uma palavra, que estão no trabalho. Enfim, esta programação é voltada para todas as pessoas que precisam realmente da presença de Deus na madrugada, e temos esta programação todas as madrugadas.
1: Mas é uma bênção aí, não para com essa programação, não.
0: Não, não podemos parar. Bom, João, muito obrigado pela sua participação.
1: Obrigado, obrigado pela atenção.
0: Eu que agradeço. Ó, continue a sintonia da programação Madrugada do Socorro de Deus. Mande a paz para todos os nossos irmãos aí de Monte Azul Paulista.
1: Tá, também, tá, amém.
0: Amém, paz. Fica na paz do Senhor Jesus.
1: Paz.
0: Amém. Deus abençoe o nosso irmão João, Deus abençoe os irmãos aí de Monte Azul Paulista, as cidades também que fica aí perto, né, Catanduva, outras regiões. Então Deus abençoe a todos os nossos queridos irmãos, muito obrigado pelo carinho, muito obrigado pela audiência nesta madrugada. Vamos atender mais um ouvinte nesta madrugada. Alô, bom dia.
2: Bom dia.
0: A paz, com quem eu falo?
2: O Alisson, tudo bom?
0: Ô, Moares, você fala de onde?
2: São Luís, Maranhão.
0: São Luís, no Maranhão. Como é que tá o tempo aí em São Luís, no Maranhão, Moares?
2: Ah, tá tranquilo aqui, tá bom. Bom demais.
0: É? Tá bom. Ô, Moares, o senhor é da Igreja Pentecostal Deus e Amor?
2: Eu sou da Assembleia, mas eu sou ouvinte assíduo. Aí fica ligado 24 horas.
0: Que benção. Deus abençoe a todos os nossos queridos irmãos da Assembleia de Deus. Deus abençoe a todos os nossos irmãos de outras denominações que sempre acompanham, não é? Sempre acompanham o programa Madrugada do Socorro de Deus e outras programações aqui na Rádio Deus e Amor. Ô, irmão Alisson.
2: Oi.
0: Que podemos ajudar o senhor nesta madrugada, meu irmão?
2: Rapaz, é o seguinte, porque a minha esposa, ela não quer, ela tá com, acho que é pedir divórcio, entendeu? Só que eu não quero. Porque a gente tem uma filha.
0: Uhum.
2: Aí eu tô orando pra Deus pra tá repreendendo esse espírito maligno, entendeu?
0: Uhum. O irmão tá lutando e já colocando nas mãos de Deus a sua vida conjugal, né?
2: Quero minha esposa de volta, entendeu?
0: E como é que é o nome da esposa, irmão Alisson?
2: Isabela.
0: Isabela. Ok. Nós já vamos orar por ela às 2 horas da manhã, pedindo a Deus para que Deus venha restituir o seu casamento, irmão Alisson.
2: Obrigado. Vou contar testemunho.
0: Em nome do Senhor Jesus. Eu creio.

0: o que o irmão vai contar, o seu testemunho, a obra que o Senhor Jesus fez no seu casamento.
1: Eu creio em nome de Jesus.
0: Tá bom?
1: Tá bom.
0: Como é que é o nome da filha?
1: A Radassa.
0: Ah, ok. Já coloquei. É Radassa isso?
1: Isso.
0: Já coloquei também a filhinha, a Radassa, na oração. Irmão Alisson.
1: Oi.
0: Muito obrigado pela sua participação. Muito obrigado pela sua ligação. E vamos confiar no Senhor Jesus às 2 horas da manhã. Eu já quero pedir ao irmão e a todos aí de São Luís do Maranhão para nós unirmos a nossa fé, para nós orarmos, clamarmos a Deus, porque segunda-feira começamos uma nova semana e acreditamos no milagre de Deus.
1: Amém.
0: Tá bom?
1: Obrigado.
0: Um forte abraço, fica com Deus.
1: Amém.
0: Deus abençoe. Deus abençoe a todos os nossos queridos irmãos aí de São Luís, no Maranhão. Muito obrigado, irmão Alisson, pela sua participação nesta madrugada. Vamos também dar prioridade também, não é, Felipe? Ah, os nossos irmãos que mandam as suas mensagens via o WhatsApp. Muitas pessoas já mandando suas mensagens, querendo participar. Então já vamos também dar prioridade aos nossos irmãos que manda suas mensagens colocando pedidos de oração. Olha quantas pessoas que já deixaram aqui os pedidos de oração. Nós temos o nosso irmão Lino, não é isso? Ele mandou um áudio aqui, mas nós vamos estar orando, viu, irmão Lino? É sempre bom frisar, viu, meus irmãos? Você que quer participar via WhatsApp, nós pedimos para você mandar as suas mensagens via texto, porque assim facilita para nós estarmos lendo as mensagens. E quanto mais nós lemos mensagens, mais pessoas vão estar participando da programação via mensagem, via texto, ok? Então nós pedimos, não é, a sua cooperação a todos os nossos irmãos que mandam as suas mensagens via o WhatsApp. Agora você que quer participar ao vivo, você pode ligar para nós, DDD 11-3208-2790 ou DDD 11-3208-2743, ok? Agora são exatamente 1h20, nós vamos para o quadro Pão Diário. Pastor Lorival de Almeida vem com o tema O que falta para você. Vamos acompanhar juntos? Não saia da programação, não saia da sintonia. Daqui a pouco voltaremos com todos vocês, programa Madrugada do Socorro de Deus, aqui na Rádio Deus e Amor.
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3: Vamos fazer a meditação para estar ouvindo na palavra de Deus nesse momento? O que é que te falta, hein? O que está faltando para você? A Bíblia fala no livro de São Marcos, capítulo 10, versículo 21, e Jesus, fitando-o, amou e disse: só uma coisa te falta, vai, vende tudo o que você tem, dá aos pobres e terá um tesouro nos céus. Então vem e segue-me. É uma história marcante, né? Para quem não sabe, a Bíblia Sagrada está falando do jovem rico. Um jovem que tinha possessões. E é uma história que marca mesmo. Porque esse jovem não é só a questão de ser um jovem que tinha possessões, não. Era um jovem que tinha também compromisso. Ele tinha um compromisso com Deus. Jesus citou a ele algumas coisas que eram necessárias e ele disse: tudo isso aí eu faço. Era um jovem que tinha temor de Deus. Íntegro, cumpria a sua obrigação religiosa, social, e ninguém tinha condições de levantar e arguir para mostrar os seus erros, porque era um jovem muito bom, um jovem que é difícil encontrar. No que podia ser visto pelos homens, estava perfeito. Seu proceder era impecável. Mas apesar do seu bom procedimento, esse jovem sentia, tem alguma coisa que me falta, tem um vazio, tem uma... O que é que está me faltando? Eu tenho tudo. Alguma coisa me falta. E ele chega e diz, bom mestre. Jesus fala, não, bom só Deus. Então Jesus iniciou o seu contato com ele afirmando, só Deus é bom. E de certa forma alimentando o seu ego. O evangelista registra que Jesus, ao fitá-lo, ou seja, ao vê-lo, o amou. E só então é que ele coloca em xeque, ao afirmar que só uma coisa lhe faltava, coloca em xeque uma completude, eu diria, na vida daquele rapaz, porque alguma coisa faltava. Se nós contemplássemos somente esta cena, talvez nós pudéssemos tirar lições dela. Não é? Que as obras, o nosso bom procedimento, a nossa boa conduta social ou até religiosa não são suficientes para a salvação. Podemos dizer isso. Podemos dizer também que a necessidade de abrir mão de tudo que esteja ocupando o lugar de Deus em nosso coração é necessária. A necessidade de ter um tesouro no céu. Tesouro que não foi comprado por nós, mas pelo sangue de Cristo, por Jesus Cristo. Também é preciso. Poderíamos também tirar como lição a necessidade de que nós temos de ser seguidores de Jesus Cristo, por mais boas pessoas ou religiosas que sejamos. São lições que poderíamos tirar, sim. Mas se olharmos para Jesus e as suas atitudes registradas no texto, veremos que nesse diálogo ele demonstrou a sua humildade. Em alguns versículos anteriores, do 12 ao 16, ele disse que aquele que não receber o reino de Deus como menino, de maneira nenhuma entrará nele. A seguir, Jesus parte para a kenosis, né? O esvaziamento, a renúncia sacrificial, que às vezes parece tão difícil para o homem, tão impossível para o homem. Você é um jovem de boas ações, mas eu quero que você venda os seus bens, que você doe aos pobres o que você arrecadar com a venda, depois você vai ser um seguidor. Pois você me segue. Uma certa ocasião, Pedro disse, né? Senhor, olha, nós deixamos tudo para te seguir. E Jesus respondeu, em verdade vos digo que ninguém há que tenha deixado casa, ou irmãos, ou pai, ou filhos, ou campos por amor de mim e por amor do Evangelho, que não receba já do presente 100 vezes mais. É, das casas, irmãos, irmãs, mães, filhos e campos, porém com perseguições ou com tribulação. E no porvir, a vida eterna. Ou seja, Jesus, de certa forma, oferece uma multiplicação extraordinária com tribulações e perseguições, e ainda oferece a vida eterna a todos aqueles que se esvaziam de si mesmo, aqueles que deixam tudo para trás para segui-lo. Infelizmente, não foi o caso desse jovem. Esse jovem, ele, infelizmente, era apegado à sua riqueza. É preciso abrir mão de tudo para seguir o Senhor Jesus. E haverá recompensa na terra. E haverá recompensa enquanto você vive aqui. E haverá a recompensa também da vida eterna. Jesus estava mostrando que mesmo que o homem abra mão de tudo, Deus sempre lhe dará essa recompensa, sim, e que o sacrifício que o homem possa fazer pelo Evangelho tem a sua paga, sim. E que só Deus é que faz o verdadeiro sacrifício. Isso é um esvaziamento, apenas. Nós podemos tirar também outra lição. Uma outra lição que nós podemos tirar das atitudes de Jesus, manifestas em seu diálogo com os irmãos João e Tiago, é a confiança na soberania de Deus. Quanto, porém, ao assentar-se à minha direita ou à minha esquerda, não me compete concedê-lo, porque é para aqueles a quem está preparado. Jesus afirma a eleição eterna de Deus e deixa claro que não pode ser mudada, pois já foi definida na eternidade. Todos nós somos eleitos de Deus. Agora, se nós aceitamos a eleição ou não, é outra história. Aquele jovem rico, infelizmente, ele não quis esvaziar-se. Era um escolhido. Era um eleito. Mas tinha que dizer o sim. Você também. Jesus morreu por todos, por você também. Jesus morreu pelos meus, pelos seus pecados. Todos nós temos a oportunidade igual perante o Senhor. Ele chama todos. Todos os que vêm a Ele, Ele não lança fora. Todos são eleitos. A gente vê esse movimento evangelístico mundial alcançando de tantas formas o mundo inteiro. É Jesus dizendo, olha, todos vocês têm a oportunidade, mas vocês têm que aceitar a oportunidade. Tem que aceitar. Deixando tudo nessa vida para servir ao Senhor, o Senhor faz com que haja a possibilidade de acontecer 100 vezes mais de tudo que você tinha. E no porvir a vida eterna, o jovem rico se entristeceu. O que faltava a ele era esvaziar-se de si mesmo e seguir Jesus Cristo. Era a renúncia. Faltava a ele a confiança no desígnio de Deus. O que é que falta a você, prezado ouvinte? O que falta a você para que você possa herdar a vida eterna? Algumas pessoas falta humildade, algumas pessoas falta um empreendimento maior nas coisas de Deus. O que é que está faltando para você? Quando você sente que algo te falta, já é alguma coisa, porque qualquer pessoa inteligente, sabendo que algo lhe está faltando, essa pessoa empreende a busca. O que farei para herdar a vida eterna? O que dizer a uma pessoa que aparentemente tem tudo que lhe falta algo? O que falta a você, ouvinte? Acha essa resposta na sua vida. Acha essa resposta. Que farei para herdar a vida eterna é a pergunta. E o que falta para você entender que você já é herdeiro da vida eterna, mesmo porque essa herança está estendida a todas as pessoas que vivem nesse planeta? Haja a resposta. Sana a falta. Obedeça o mandado do Senhor Jesus. Se Ele falar para você, vende o que tem, vende. Se Ele falar para você, faz, faça. E certamente, obedecendo o mandado de Jesus Cristo, você vai ter mais 100 vezes mais nessa vida com tribulação e ainda vai ter um tesouro no céu. Deixa tudo para trás e siga. Siga Jesus Cristo, no real sentido de seguir os seus passos, e que a recompensa celestial seja uma certeza na sua vida, uma certeza que você vai alcançá-la. Deus ama você, Ele não desiste de você. O que é que falta para você? O que é que falta para você ter a certeza da sua vida eterna?
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2: Muito bem, voltamos. Programa Madrugada do Socorro de Deus. Você ouviu o convite para vocês conhecerem, para vocês estarem conosco aqui na nossa Igreja Pentecostal Deus e Amor, em participar de uma das nossas concentrações, campanhas, que temos todos os dias aqui na nossa sede mundial. Ouvintes, nós temos cultos todos os dias, em vários horários, 7 da manhã, às 9, às 11, às 15, e também no horário das 19 horas, e temos também o Santuário de Oração 24 horas, a qual você pode fazer aquele propósito de oração. Temos um local, um espaço amplo para você orar, para você buscar a presença do Senhor Jesus. Venha viver uma experiência maravilhosa e sentir a presença de Deus sobre a sua vida. Traga o seu parente, traga o seu familiar. Porque o nosso Deus, ele vai abençoar você e abençoar todas as pessoas que você também trouxer. Avenida Prefeito Passos, número 10. Avenida Prefeito Passos, número 10. Temos um amplo estacionamento grátis. Temos seguranças 24 horas. E você vai se direcionar ao Templo da Glória de Deus. Temos pastores preparados, homens de oração, que vão estar orando, clamando a Deus em seu favor. Participe de uma campanha aqui na nossa sede mundial, porque eu tenho certeza que você vai alcançar e vai receber muitas bênçãos da parte do Senhor Jesus. Agora 1h40, nós estamos aqui ao vivo na Rádio Deus e Amor. E eu já quero também convidar a todos vocês, às 2h, daqui a pouquinho, daqui 20 minutos, já vou estar orando, clamando a Deus em seu favor. Por isso, já peço a você, participe conosco. Você pode ligar para nós, ou se preferir, deixar a sua mensagem via texto. Vamos atender mais um ouvinte nesta madrugada. Alô, bom dia. Alô, bom dia.
3: Alô.
2: Bom dia, paz do Senhor.
3: A paz do Senhor Jesus, irmão.
2: Com quem eu falo?
3: Aqui é com a Ivone, a irmã Ivone, da Fazenda Rio Grande.
2: Irmã Ivone, da Fazenda Rio Grande, é isso?
3: Aqui de Curitiba, filho.
2: Ah, Curitiba.
3: É.
2: Paraná. Que Deus abençoe a todos os nossos irmãos aí do Paraná.
3: Eu vou falar bem ligeiro para não atrapalhar. Tem tanta gente que quer ligar, né, irmão? Tanto tempo faz que eu estou querendo e eu não consigo. Graças a Deus eu consegui hoje.
2: A irmã conseguiu, graças a Deus, hein, irmã Ivone?
3: Glória a Deus. Então, eu queria pedir oração para o irmão que já vai fazer mais de um ano que eu estou com problema de hérnia de disco e na coluna.
2: Ok, nós vamos estar orando, irmã Ivone.
3: É. E daí eu coloco o meu nome fazendo um favor.
2: Ok. Mais alguém, irmã Ivone?
3: Ah, pode ir. Aí família, salvação da família.
2: Ah, ok. Ô, irmã Ivone.
3: Oi.
2: Aproveitando a sua participação, a senhora é da Igreja Pentecostal Deus e Amor?
3: Eu sou da Deus e Amor.
2: Que bênção de Deus.
3: Deus e Amor.
2: É na sua cidade mesmo?
3: É, sim, aqui na Fazenda Rio Grande.
2: Olha, que bênção. Você sabe o nome do pastor aí?
3: Na Avenida Brasil, é o pastor... Ah, é um novo que chegou agora, eu tô indo mais pouco, por causa que eu não posso, meu filho me leva até na cadeira de rodas, sabe?
2: Aham.
3: Então, mas é aqui na Avenida Brasil.
2: Ô, irmã Ivone, a senhora falou assim que a senhora tem... o seu filho leva a senhora na cadeira de roda para acompanhar os cultos, mas isso não impossibilita a irmã estar tá fazendo campanha, orando, clamando a Deus em favor dos seus parentes.
3: Eu vou em casa assim com vocês, é na madrugada, é mais é de meio-dia e às 6 horas da tarde.
2: Que bênção de Deus, irmã Ivone, que bênção de Deus. Uhum.
3: Não, estou sempre, né, buscando o Senhor, mas é que eu vou mais pouco porque eu não posso ficar, eu já voltei da metade do culto, eu não tenho como ficar da dor não consigo.
2: Sim, mas a gente vai orar pela senhora, viu? Pedindo a Deus, para Deus repreender.
3: Pastor, eu queria até que pudesse colocar meu nome lá na oração, lá na sede, lá em São Paulo.
2: Sim, nós já estamos aqui na capital paulista.
3: Pois é. Para vocês colocar o nome para mim, eu não aguento, porque o médico já desenganou, e é só Jesus, ele já me prometeu que vai me curar.
2: Em nome do Senhor Jesus. E outra coisa, amém, viu, mãe Ivone?
3: Eu vou ligar para lá daí para também para testemunhar, tá bom, querido?
2: Em nome do Senhor Jesus. Ô, irmã Ivone, todas as ligações que nós recebemos, não é? A gente anota e já leva já os pedidos de oração para nós estarmos orando 24 horas lá no santuário.
3: Glória. Aham.
2: Tá bom, irmã Ivone?
3: Que bom, querido. Que Deus continue abençoando vocês aí agora, tá bom, meu amor?
2: Amém. Deus abençoe. Muito obrigado pela sua companhia, muito obrigado pela sua participação, irmã Ivone, e mande a paz do Senhor Jesus para todos os irmãos aí da Fazenda Rio Grande.
3: Jesus, que Deus continue usando, abençoando vocês, tá bom, amor?
2: Amém, paz, fica na paz do Senhor Jesus.
3: Paz do Senhor Jesus, paz do Senhor Jesus.
2: Amém. Aí está a participação da nossa irmã Ivone, lá da Fazenda Rio Grande, em Curitiba, no Paraná. Deus abençoe a todos os nossos irmãos paranaenses. Deus abençoe a todos os nossos irmãos aí do Sul, Santa Catarina, Paraná, Rio Grande do Sul. Deus abençoe a todos os nossos irmãos do Sul e todos os nossos queridos irmãos aí de todas as regiões do nosso Brasil, Norte, Nordeste, Centro-Oeste, Sudeste. Que Deus abençoe a vida de todos os nossos queridos ouvintes que estão na sintonia, programa Madrugada do Socorro de Deus, aqui nesta madrugada. Vamos ouvir mais uma pessoa que está já na linha querendo participar nesta madrugada. Alô, bom dia.
4: Bom dia, alô.
2: Com quem eu falo?
4: O Silvio.
2: Ô, irmão Silvio, você fala de onde?
4: Eu falo aqui de Santa Lista, de Araraquara.
2: Araraquara, é isso?
4: Isso, pé de Araraquara.
2: Ah, Araraquara.
4: Isso.
2: Cidade conhecida como Morada do Sol.
4: Isso.
2: Ô, irmão Silvio, que podemos ajudar o senhor nesta madrugada, meu irmão?
4: Eu queria que o irmão apanhasse eu na oração, que eu tô com problema de coceira nas costas, no pescoço.
2: É uma alergia.
4: Eu fui no médico, ele receitou uns remédios para passar, tô passando, mas não tá valendo nada.
2: Uhum.
4: Eu quero pedir para os irmãos orar para mim aí, para ver se Deus corta para mim essa coceira.
2: Uhum.
4: Jesus.
2: É uma alergia, né, irmão Silvio?
4: É energia aí.
2: Alergia, né? Nós vamos estar orando, pedindo a Deus, para que Deus venha repreender toda a alergia nas costas, não é? No braço. Vamos pedir a Deus, sim. Daqui a pouquinho, às 2 horas da manhã, nós vamos estar orando em seu favor, viu, irmão Silvio?
4: Então, foi meu nome aí.
2: Ok. O senhor é da nossa igreja mesmo, irmão Silvio?
4: Eu sou da Assembleia de Deus.
2: Mais um ouvinte da Assembleia de Deus. Que Deus abençoe.
4: Assembleia de Deus da Madureira.
2: Que benção. Que Deus abençoe a todos os nossos irmãos. Deus mais um ouvinte.
4: Também.
2: Oi?
4: Deus abençoe os irmãos aí também.
2: Nós que agradecemos, viu, pela sua audiência, a todos os nossos irmãos da Assembleia de Deus, os nossos irmãos de outro ministério que sempre participam conosco. Que Deus abençoe a todos os nossos queridos irmãos aí da Assembleia de Deus aí em Araraquara. Mais alguém, irmão Silvio?
4: Eu assisto todo dia, a noite, eu vou no rádio a noite inteira quase.
2: Ah, que bênção, que bênção.
4: Deus e amor.
2: O senhor conhece a Igreja Deus e Amor em Araraquara?
4: Não, eu de vez em quando eu passo lá. Eu nunca entrei lá, mas eu vou passar lá e entrar lá.
2: Isso, participe.
4: Eu passo de frente lá quase.
2: Isso, participe lá de uma das campanhas lá em Araraquara, lá com os irmãos da Igreja Pentecostal Deus e Amor. O irmão vai receber muitas bênçãos e vitórias da paz do Senhor Jesus, viu?
4: Tá bom.
2: Bom, senhor, muito obrigado, viu, pela sua participação.
4: Meu Deus, abençoe os irmãos aí.
2: Mande a paz aí para os irmãos aí de Araraquara.
4: Oh, a paz do Senhor para os irmãos aí também. Deus te abençoe.
2: Uma ótima semana, irmão Silvio. Fique na paz do Senhor Jesus.
4: Oh, Deus abençoe também. Tá? Muito obrigado.
2: Amém. Paz. Deus abençoe a todos os nossos irmãos aí de Araraquara, cidade conhecida como Morada do Sol. Deus abençoe a todos os nossos irmãos aí de Araraquara. Temos mais ouvintes ou podemos pelo WhatsApp, Felipe? Vamos pelo WhatsApp, né? Então vamos também abrir espaço aos irmãos que participam via o WhatsApp aqui da Rádio Deus e Amor. Muitas pessoas também participando. Que maravilha! Os irmãos na audiência e na sintonia do programa Madrugada do Socorro de Deus. Vamos lá, olha. Pai, peço oração por mim. Estou com muita dor na coluna. É o nervo ciático travando muito. Libertação do álcool. Ok. É a Alexandra. Você está orando, pedindo a Deus para que Deus venha estar dando a grande vitória. Ela colocou também, nós estamos orando em favor da sua irmã, a Elisângela, os filhos que estão nos vícios das drogas, não dão sossego. Ela é lá do Paraná, Guarapuava, interior do Paraná. Ok, nós vamos estar orando, viu, minha Alexandra? Apresentando a senhora e também toda a sua família. Mais pessoas participando. Paz do Senhor Jesus, bom dia. Pedido de oração para Deus abrir os caminhos da minha casa. Os caminhos estão fechados. É o Roberto. Ok, então vamos orar. A porta que Deus abre, ninguém pode fechar, né, meu Roberto? Então, se está fechada alguma porta, nós vamos orar e Deus vai abrir esta porta em nome do Senhor Jesus. Deus abençoe. Muito obrigado pela sua mensagem nesta madrugada de segunda-feira. Paz do Senhor, peço oração por libertação do meu filho, Rafael Bispo. Que o Senhor guarde ele por onde esteja. É Eliene Bispo, ela colocou aqui o seu filho Rafael para nós estarmos orando. Vamos estar orando, viu? Irmã Eliene, pedindo a Deus para que Deus sim venha guardar, né, os caminhos do seu filho. Pedindo a Deus para que Deus venha livrar, proteger, guardar. Deus, ele é poderoso para livrar e proteger. Por isso, ouvintes, eu já quero convidar vocês, daqui 10 minutos já vamos iniciar a oração. Por isso, já escolhe, não é? Escolha aquele local a qual você tem aquele cantinho da oração, a qual você tem ali aquela intimidade com Deus. Pastor, eu gosto de orar ali no meu quarto, gosto de orar ali na cozinha, gosto de orar na sala, enfim, aonde você achar melhor, e você venha estar colocando o seu joelho, clamando a Deus, você que não pode, não é? Ai, pastor, eu estou enfermo, enferma, estou no leito. Mas você vai estar ouvindo a oração, e você vai estar orando também juntamente comigo. Eu tenho certeza que a sua vitória, a minha vitória, a nossa vitória, nós vamos alcançar daqui a pouquinho, às 2 horas da manhã. Muito bem, agora são 1 da manhã, 50 minutos. Nós vamos agora ao quadro Clínica da Alma. Psicólogo Jessé Ávila vem com o tema Pessoas Tóxicas. Vamos acompanhar juntos. Já voltaremos com todos vocês. Não saia da sintonia e nem da programação Madrugada do Socorro de Deus, aqui na Rádio Deus e Amor.
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6: Olá, seja muito bem-vindo a mais um episódio do Clínica da Alma, um espaço para falarmos sobre saúde mental, qualidade de vida, inteligência emocional e desenvolvimento interior, sempre de forma leve, prática e com base científica. Nem toda relação faz bem, algumas desgastam, confundem e esgotam emocionalmente. E o mais perigoso é que, muitas vezes, isso acontece de forma silenciosa. E por essas razões que hoje nós vamos falar sobre pessoas tóxicas, como identificar e como se proteger. Você sabia que conviver constantemente com pessoas emocionalmente tóxicas pode aumentar significativamente os níveis de estresse, ansiedade e até mesmo sintomas físicos? Relacionamentos tóxicos são marcados por padrões disfuncionais como manipulação, críticas constantes, desvalorização e controle. Do ponto de vista psicológico, esse tipo de convivência acaba ativando o estado de alerta cerebral e, com isso, elevando o cortisol e gerando desgaste emocional contínuo. Por exemplo, aquele relacionamento em que você sai de uma conversa se sentindo culpado, confuso ou diminuído. Você compartilha uma conquista e a pessoa responde com ironia ou desvaloriza aquela conquista. Ah, mas isso aí nem é grandes coisas, não é tudo isso não. Ou ainda, alguém que constantemente inverte situações, fazendo você duvidar da sua própria percepção. Você se incomoda com algo e a pessoa diz que o problema é você ser sensível demais. Então, nós precisamos entender esses padrões que, às vezes, são inconscientes. Uma crítica pontual não define alguém como tóxico, mas quando há uma repetição de comportamentos como desvalorização, manipulação ou controle, isso acende um alerta. Observe como você se sente com frequência após interagir com essa pessoa. Estabeleça limites claros e objetivos. Por exemplo, se alguém constantemente invade o seu espaço ou faz comentários ofensivos, diga com clareza, com firmeza: olha, eu não me sinto confortável com esse tipo de comentário. Então, os limites precisam ser comunicados e não apenas sentidos. Evite também entrar em jogos emocionais. Pessoas tóxicas muitas vezes provocam para gerar reação. Então, em vez de discutir ou tentar provar algo o tempo todo, aprenda a se retirar com sabedoria de conversas que são improdutivas. Fortaleça a sua percepção interna. Se você começa a duvidar constantemente de si mesmo após algum tipo de interação com alguém, isso é um sinal importante. Então, trabalhar a autoconfiança ajuda a não absorver distorções externas. E ainda, reavalie o nível de acesso que essa pessoa tem à sua vida. Nem toda relação precisa ser cortada, mas pode ser limitada, não é? Então, reduzir contato, evitar temas sensíveis ou estabelecer distância emocional pode ser necessário. Como disse Lillian Glass, pessoas tóxicas drenam sua energia e distorcem a sua realidade. Então entendemos que relacionamentos saudáveis, eles fortalecem, mas não esgotam. Aprenda a se proteger do ponto de vista emocional, né? E isso não é egoísmo, é só uma questão de maturidade. E aí, você gostou desse conteúdo? Então compartilhe a nossa programação aí com amigos e familiares e continue nos acompanhando. Fique atento, porque a qualquer momento estaremos de volta com mais reflexões que podem transformar a sua vida. Um forte abraço e até breve.
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0: Muito bem, agora são exatamente 2 horas da manhã. Iremos agora à identificação das emissoras. E quando voltar, nós já estaremos orando e clamando a Deus em seu favor. Continuem em programação Madrugada do Socorro de Deus. Já já voltaremos com todos vocês aqui na Rádio Deus e Amor.
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2: 2 horas e 1 minuto.

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1: Muito bem, agora são 2:08, voltamos ao vivo. Programa Madrugada do Socorro de Deus. Agora, nós vamos fazer uma pequena pausa nas ligações, vamos fazer uma pequena pausa em nós estarmos lendo as mensagens que chegam até nós via WhatsApp, porque chegou um momento tão esperado, o momento da oração. Por isso, eu convido todos vocês que estão agora, neste momento, na sua casa, convido a vocês a estar orando juntamente comigo. Você que está aí neste leito, no hospital, acompanhe esta oração. Você que está no trabalho, pastor, estou aqui no meu trabalho, no meu setor, não posso deixar aqui o meu setor para estar orando. Ouça agora esta oração, porque o nosso Deus vai alcançar todos vocês nesta madrugada. Vamos falar com Deus, momento da oração da madrugada. Senhor, quero aqui agradecer ao Senhor por mais esta oportunidade que o Senhor me concedeu, não somente a mim, mas aos nossos queridos irmãos que estão na sintonia desta programação. E são centenas, milhares de pessoas, ó Deus, que estão agora nos escutando, que estavam aguardando o momento da oração. Ah, meu Deus! Quantas pessoas que têm um objetivo, planos, realizações. O Senhor sabe muito bem, ó Pai, que cada um de nós precisamos e necessitamos. Não precisamos, ó Pai, escolher palavras, porque o Senhor conhece o íntimo do nosso coração. O Senhor sabe muito bem aquilo que os teus servos e servas precisam e necessitam nesta madrugada. Por isso, ó Pai, eu peço ao Senhor que o Senhor venha quebrantar os nossos corações, que nada venha atrapalhar este momento tão maravilhoso, este momento único que o Senhor nos concedeu de poder estar na Sua presença, de poder conversar, de poder dialogar com o Senhor. Todos nós precisamos e necessitamos do Senhor. Os teus servos que estão orando comigo precisam e necessitam do teu socorro, da tua ajuda, da tua proteção. Senhor, sabemos que muitas pessoas têm as suas batalhas, lutas, provações, pelejas, dificuldades. Quantas pessoas, ó Deus, que estão agora em lágrimas, pedindo, intercedendo por alguém, por um parente, um familiar, esposo, esposa, filhos, netos, sobrinhos, pessoas que querem começar uma semana abençoada pelo Senhor. Pessoas que querem, meu Pai, que essa semana venha a ser uma semana de conquistas. Uma semana a qual o Senhor derramará da Tua presença e da Tua glória sobre essas vidas, sobre as famílias, os lares dos Teus servos que oram, que clamam e buscam a Tua presença de todo o coração. Ah, meu Deus! Que o Senhor venha estar atento. Que o Senhor venha ouvir, ó Deus, que essas pessoas estão agora orando, clamando e pedindo diante do Senhor. Meu Deus, não queremos de maneira nenhuma determinarmos alguma coisa, até porque o Senhor está no controle de todas as coisas, até porque o Senhor é o único Deus que pode fazer aquilo a qual não podemos fazer, até porque o Senhor vai dizer que tudo é possível àquele que crê. E estamos crendo, estamos confiando, ó.

porque acreditaram naquele projeto, naquele plano, que elas, ó Deus, acreditaram que iria conseguir, acreditaram que iriam ter sucesso. Mas eu creio que nesta madrugada o Senhor está restituindo, meu Deus, tudo aquilo que foi tirado dessas pessoas, que foi arrancado dessas pessoas. Essas pessoas, ó Deus, são preciosas para o Senhor. Essas pessoas, ó Deus, estão agora neste momento pedindo que o Senhor venha olhar para elas, olhar com um olhar de misericórdia, um olhar de compaixão. Ah, Senhor, que essas pessoas venham viver algo extraordinário esta semana, venham ser surpreendidas pelo Teu grande poder, ó Pai. Derrama da Tua glória, derrama da Tua presença. O que essas pessoas querem nesta madrugada é a Tua companhia, o Teu abraço, o Teu conforto, a Tua consolação. O que essas pessoas, elas querem nesta madrugada é receber a presença notória e preciosa do Teu Espírito Santo nesta madrugada. Enxuga, Senhor, todas as lágrimas. Arranca, meu Deus, toda a tristeza, a angústia, a aflição, o desespero, a desilusão. Arranca, meu Deus, nesta madrugada todas as dúvidas, incertezas. Arranca, meu Deus, toda a mágoa, todo o rancor, o ódio, o sentimento de vingança. Coloca, meu Deus, neste coração o Seu refrigério, a paz. Que esta alma que está gemendo nesta madrugada venha receber a Tua presença, que o Senhor venha tranquilizar esta pessoa, trazer a Sua paz, a Sua paz que o mundo não pode oferecer e nem dar, ó Deus, a Sua paz que o mundo não pode compartilhar. Por isso, meu Deus, essa pessoa precisa da paz, da tranquilidade, para colocar até mesmo a cabeça no travesseiro e descansar confiando em Ti. Quantas pessoas que precisam dessa paz, ó Deus, neste momento de depressão, neste momento da ansiedade, neste momento de perdas, neste momento de desafios, ó Pai, que essa pessoa não está suportando, não está aguentando o que está passando, ó Deus, ela e toda a sua família, ó Pai. Traga paz. Traga esperança a esta pessoa, a esta família. Esta família que está em destruição, por causa de vícios, bebidas, drogas, jogos, prostituição. Oh, meu Deus, este homem já até mesmo já pensou em largar tudo e sair desta casa. Esta senhora não aguenta mais. Quem sabe ela está até mesmo com o pensamento de tirar a própria vida, porque não aguenta mais o que ela está vivendo. Ela não suporta mais aquilo que ela está passando.

esta casa. Este moço, esta moça, ó Deus, já faz dias que não aparece nesta casa e não tem o desejo de voltar. Não tem o desejo de ficar com seus parentes e familiares, porque ela vê brigas, contendas, discussões, agressões. Oh, meu Pai. Mas cremos que o Senhor é poderoso para restituir esta família. Restituir, ó Deus, este lar. Arranca, meu Deus, esse espírito de destruição. Arranca, meu Deus, esse espírito maligno, ó Pai, que se levantou contra esta família para destruir e tirar a paz dessas pessoas. Que a partir de hoje, meu Deus, essas pessoas venham ter harmonia e viverem, meu Senhor, se alegrando na sua presença, tendo a comunhão de sentar nesta mesa, ter um diálogo, ter uma conversa. Que essas pessoas, ó Deus, venham estar nesta fé em servir ao Senhor novamente, ó Deus. Servindo ao Senhor de todo o coração, ó Pai. Adorando ao Senhor em espírito e em verdade. Ah, Espírito Santo, sabemos que o Senhor é perfeito em tudo que o Senhor faz. Por isso que clamamos também em favor de todas as pessoas que estão doentes, pessoas que estão enfermas, pessoas que estão agora cheias de dores. Oh, meu Deus poderoso, que o Senhor venha também socorrer essas pessoas. Que o Senhor venha dar grande vitória, meu Deus. Que o Senhor venha, meu Deus e meu Pai, curar essas vidas. Que o Senhor venha neste momento, ó Pai, visitar esta casa onde tem uma pessoa que está gemendo, com muitas dores. Pessoas, ó Pai, que estão até mesmo dopadas de tantos remédios, de tantos antibióticos, ó Pai. Mas as dores persistem. Essa pessoa não aguenta mais sofrer o que elas estão sofrendo com essas enfermidades. Quantas pessoas que foram surpreendidas com esses exames e os médicos trouxeram uma notícia desagradável para essas pessoas, com um diagnóstico, meu Pai, desfavorável, desenganando essas pessoas. Oh, meu Deus, quem sabe essas pessoas estão neste momento sem saber o que fazer, meu Pai. Quem sabe os parentes, os familiares não esperavam receber esta notícia. Mas o Senhor é o Deus que dá a primeira e a última palavra. Aquilo que é impossível aos homens é possível para o Senhor. Que essas pessoas não venham perder a fé. Que essas pessoas não venham perder a confiança. Mas que essas pessoas, ó Deus, venham acreditar não nas coisas naturais, mas que elas venham acreditar nas coisas sobrenaturais que o Senhor pode fazer e realizar ainda hoje, meu Deus. Que pessoas venham receber a cura. Aonde tiver uma dor, aonde tiver uma enfermidade, que o Senhor venha arrancar no teu nome que nós te pedimos encarecidamente. Arranca, meu Deus, seja um tumor, seja um câncer, seja, meu Deus, alguma inflamação na bexiga, seja, meu Pai, alguma infecção, ó Deus, neste
organismo dessas pessoas, nos órgãos dessas pessoas, que o Senhor venha colocar as tuas mãos, nos rins, no fígado, no baço, no pâncreas, nos pulmões, aonde tiver, meu Deus, uma água, no pulmão dessas pessoas, que o Senhor venha fazer um milagre, arrancando, meu Deus, toda a embolia pulmonar nesses pulmões. Que o Senhor venha, meu Deus, visitar o coração deste homem, desta mulher, ó Deus. Quem sabe já está com o coração fraco. Quantas pessoas que neste momento estão sofrendo com uma parada cardíaca, meu Deus. Põe as tuas mãos agora. Vai desobstruindo, Senhor, todas as veias, artérias que estejam entupidas. Põe as tuas mãos, ó Deus. Faça um milagre nesta madrugada. Visita a coluna dessas pessoas. Seja uma hérnia de disco, seja um desvio na coluna. Põe as tuas mãos. Repreende toda a artrose, artrite, dores nas pernas, nos pés, nos joelhos, nos braços, no pescoço, na cabeça. Põe as tuas mãos, ó Pai. Que o Senhor venha tirar todo o inchaço, Senhor, que essa pessoa, nesse momento, se encontra com esse inchaço, que se encontra, meu Deus, com esse edema. Põe as tuas mãos. Em nome de Jesus. É no teu nome que clamamos. Abre a porta também, Senhor, do emprego para essas pessoas. Quantas pessoas que estão neste momento orando e clamando por uma porta de emprego. Senhor, pessoas passando necessidades, pessoas sendo provadas, ó Pai, de uma maneira que elas não queriam passar e atravessar. Quem sabe essas pessoas ficam até mesmo constrangidas, porque elas pedem até ajuda pelos vizinhos, familiares. E elas não querem isso, meu Pai. Elas querem ter um salário recompensador. Elas querem ter fartura na despensa, na mesa. Essas pessoas querem ver os filhos, ó Pai, se alimentando bem, tendo uma boa alimentação, tendo mantimento. Ó Pai, tenha de misericórdia dessas pessoas. Pessoas que têm uma causa na justiça. Quanto tempo essas pessoas têm esperado e aguardado, Senhor, em sair este processo, em sair, meu Deus, esta causa. Essas pessoas não querem receber nada mais e nada menos. Elas querem receber o que é de direito delas. Pessoas que foram condenadas inocentemente. Quantas pessoas que estão num presídio. Quantas pessoas que estão nesta prisão, ó Deus, que foram condenadas injustamente. E este processo, meu Deus, está na mão deste advogado. Está na mão deste juiz. Resolve esta causa, meu Deus. Em nome de Jesus eu te peço, meu Pai. Entra com a providência. Abençoa todos aqueles, ó Pai querido, que estão orando e clamando em favor da Tua obra. Eu quero apresentar a Tua obra nas Tuas mãos, ó Deus, esta igreja nas Tuas mãos. Nós oramos pelos Teus servos, oramos pelas Suas servas, ó Pai, mas agora eu quero apresentar a Tua obra, meu Deus, esta igreja nas Tuas mãos. Não podemos se esquecer da igreja onde nós congregamos, ó Deus. Abençoa, meu Deus, esta obra. Quantas vitórias, quantas conquistas. Que o Senhor seja fiel como o Senhor sempre foi, ó Pai, com esse ministério. E que todos os perseguidores sejam envergonhados, ó Pai. Aqueles que perseguem a Tua igreja. Aqueles que se levantam contra a Sua obra, meu Deus.
venham ser confundidos e venham ser envergonhados, ó Pai, nesta madrugada. Aqueles que tramam, Senhor, silenciosamente, para tentar prejudicar a sua igreja, que não venha prosperar esses planos, esses projetos. Essa obra é do Senhor, essa igreja é do Senhor. E até aqui o Senhor tem nos ajudado, até aqui o Senhor tem nos sustentado. Abençoa a nossa irmã Irene Miranda, meu Pai. Continue, meu Pai, abençoando a nossa irmã Irene Miranda, que está à frente desta obra, dando vitória, dando bênçãos, vigor, saúde, meu Pai. Abençoa a nossa irmã Débora Miranda também, ó Deus. Continue abençoando ela, o seu ministério. Unge ainda mais as cordas vocais da sua serva para adoração, para o louvor, para a ministração da sua palavra, meu Deus. Visita agora também o nosso querido pastor Lorival de Almeida. Abençoa, Senhor, a vida do nosso querido pastor, livrando, guardando, protegendo, dando muitas e muita saúde ao nosso querido pastor Lorival de Almeida. Senhor, vem abençoar também o nosso querido presbítero Davi Miranda Neto. Abençoa o seu ministério, seja com ele, ó Pai. Vai repreendendo, Senhor, os perseguidores, aqueles que querem, meu Deus, prejudicar o seu servo. Mas que o Senhor venha, meu Pai, ser com ele. Que o Senhor continue usando ele poderosamente como instrumento nas suas mãos, ó Pai. Cheio do teu Espírito Santo. Abençoa a sua casa, abençoa a sua esposa, abençoa os seus filhos, guarda, protege, livra o nosso querido presbítero Davi Miranda Neto. Venha abençoar também todos os projetos, todos os departamentos da nossa Igreja Pentecostal Deus e Amor. Senhor, venha abençoar a escolinha do Pequeno Galileu, as nossas crianças. Abençoa também todas as professoras da escolinha do Pequeno Galileu, que estão ali para ensinar, para orientar, discipular as nossas crianças, desde pequenininhas, desde pequenininhos, andar na sua presença. Vem abençoar o Expansão Jovem, o Regenere, o Projeto Multiplicação e todos os projetos, ó Deus, que estão na mesa. Que o Senhor seja, meu Pai, com esta obra. Abençoa a Fundação Reviver, ó Pai. Vem abençoar o aniversário de 32 anos da Fundação Reviver, quando nós estaremos comemorando no dia 22 de agosto. Ah, Pai, o Senhor venha abençoar todos os nossos irmãos que estarão comparecendo nesta grande festa, mais uma festa espiritual do povo de Deus, que estarão reunidos num só propósito, adorando, glorificando e exaltando ao Senhor. Venha abençoar toda a diretoria da Fundação Reviver. Venha abençoar toda a diretoria mundial da nossa Igreja Pentecostal Deus e Amor. Suas casas, suas famílias, seus parentes, enfim, abençoa abundantemente, ó Deus, cada um de nós. Abençoa aqueles que contribuem com a sua obra, os dizimistas, os ofertantes, os contribuintes, aqueles que doam de amor, com dedicação à sua obra. Multiplica 100 vezes mais, ó Pai. Abençoa, meu Deus, esta programação, este programa, meu Deus. Abençoa toda a equipe que está envolvida nesta madrugada. O Felipe, a sua casa, a sua família, os seus familiares. Visita também o Cleito, meu Pai, que está no WhatsApp. Abençoa, meu Deus, a minha casa, o meu ministério. Abençoa, meu Deus, a congregação ali de Santana, meu Deus, aonde eu sou pastor, ó Deus. Abençoa os membros dali, ó Pai. Abençoando poderosamente. Abençoa minha esposa, abençoa meus filhos. Abençoa, meu Pai, cada um de nós. É que eu te peço e já te agradeço. Meu muito obrigado, meu Deus, por mais uma vez
o Senhor ter nos ouvido e ter nos atendido nesta madrugada, em nome de Jesus. Amém e amém, Senhor Jesus.

0: Muito bem, agora são 2:37. Deus abençoe a todos os nossos queridos irmãos que estão na sintonia e na audiência do programa Madrugada do Socorro de Deus, que oraram juntamente comigo nesta madrugada. Olha, eu tenho certeza que nós alcançamos e recebemos a grande vitória da parte do Senhor Jesus. Você que foi curado, você que foi curada, glorifica, exalta o nome santo do Senhor Jesus e procure uma das nossas igrejas Pentecostal Deus e Amor. Conte o que Jesus fez nesta madrugada na sua vida. Conte o seu testemunho de bênção, o seu testemunho do milagre que Jesus fez nesta madrugada, para que todos venham ouvir e venham glorificar o Deus que fez algo maravilhoso na sua vida. Agora, neste momento, eu quero convidar a todos os nossos queridos irmãos que ouviram a oração, acompanharam a oração juntamente comigo, e você já tomou uma decisão de mudança, de transformação, porque você não aguenta mais passar por dificuldades, problemas, enfermidades. Você não suporta mais viver nesta solidão, nesse desespero, nesta angústia, nesta aflição. Olha, você precisa de Jesus. Jesus é o único que pode mudar a tua história, mudar a tua vida nesta madrugada. E você já tomou essa decisão, pastor? Eu preciso de Jesus realmente. Não dá mais. Tentei fazer tudo sozinho e as coisas só estão piorando. As coisas estão indo de mal a pior. Mas com Jesus, o que estava pior vai ficar melhor. Você que quer neste momento aceitar a Ele como o único suficiente Salvador, eu vou pedir para você repetir essas palavras comigo, dizendo assim: Senhor Jesus, perdoa todos os meus pecados e escreve o meu nome no livro da vida e sela com teu sangue, porque nesta madrugada eu te aceito como meu único e suficiente Salvador. Me ajuda, meu Senhor, porque eu preciso e necessito do Senhor todos os dias na minha vida. Você que está afastado, afastada, ô meu irmão, minha irmã, volte agora, volte já para Jesus. Eu não estou aqui para te condenar, nem apontar o que você fez, o que você cometeu, nada disso. Eu quero convidar você a voltar para Cristo hoje. Jesus, Ele está te esperando de braços abertos, sabia? Porque Ele quer fazer algo novo a partir de hoje na sua vida. Então você que quer reconciliar com o Senhor Jesus, você vai repetir essas palavras comigo, dizendo assim: olha, Senhor Jesus, perdoa todos os meus pecados e escreve o meu nome no livro da vida e sela com teu sangue. Perdoa, Senhor, todos os meus pecados, porque eu preciso, porque eu necessito do Senhor Jesus todos os dias na minha vida. Me perdoa, tenha misericórdia de mim, porque a partir de hoje eu volto para os teus caminhos, para nunca mais sair da sua presença. Parabéns, ouvintes. Você que aceitou ao Senhor Jesus, parabéns a todos vocês que reconciliaram nesta madrugada com o Senhor Jesus. Olha, vocês fizeram a melhor opção, que foram entregar as suas vidas completamente para Cristo. Lembrando a todos vocês que aceitaram, lembrando a todos vocês que reconciliaram nesta madrugada, que nós somos da Igreja Pentecostal Deus e Amor. 64 anos de existência, mais que uma igreja, a partir de hoje, nós somos a sua família.
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0: Muito bem, estamos ao vivo aqui na Rádio Deus Amor. Já voltamos, 2:44. Nós vamos agora acompanhar o pastor Kleber de Oliveira, que é o atual dirigente aqui da Sede Mundial. Ele vem com um tema muito interessante: olhos que nos observam. É o Bíblia em Foco. E logo após teremos a identificação das emissoras e logo após a oração com o pastor Lorival de Almeida. Mais oração, queridos irmãos ouvintes. Por isso, já quero te convidar, hein? Não saia da sintonia do programa Madrugada do Socorro de Deus, aqui na Rádio Deus e Amor.
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3: Que Deus abençoe rica e poderosamente a sua vida. Eu sou o seu irmão em Cristo, pastor Kleber de Oliveira, e quero convidá-los para juntos sermos edificados através da boa, genuína e poderosa palavra de Deus. A minha Bíblia está aberta no livro de Hebreus e eu quero ler com você um texto maravilhoso. E diz assim, capítulo 12, versículo 1. Portanto, nós também, pois que estamos rodeados de uma tão grande nuvem de testemunhas, deixemos todo o embaraço e o pecado que tão de perto nos rodeia e corramos com paciência a carreira que nos está proposta. A pergunta que eu te faço é como você reage sabendo que você está sendo observado, sabendo que você está sendo avaliado em tudo aquilo que você faz e tendo aquela sensação de que há uma tão grande nuvem de testemunhas ali para não somente te observar, mas também para te influenciar em sua caminhada, em seu objetivo e em seus passos. Numa outra tradução bíblica, você vai notar que estamos cercados é o mesmo de estarmos rodeados. Você sabia que há pessoas que se deixam cercar pela ideia de que por estar sendo observado lá no trabalho, sendo avaliado pelo seu chefe ou patrão, eles ficam completamente neutralizados e não conseguem tomar aquela decisão que pode transformar a ele em um excelente funcionário, em um exemplo como servo também lá no seu trabalho? Você sabia que os alunos, sem importar o grau do seu entendimento, quando eles são colocados em uma prova, seja na universidade, seja uma prova decisiva, um TCC de avaliação, a maioria deles começam a tremer diante daquela situação, porque a simples ideia de estar sendo avaliado já é o suficiente para tirar aquela pessoa da sua capacidade, do seu normal, das suas condições para responder aquilo que está sendo colocado diante dela como um questionário, porque ela sabe que está sendo avaliada. E é tão importante nós tratarmos disso, porque a maioria das pessoas, ao entender que estão sendo observadas para serem avaliadas, e que tudo que está sendo feito também está debaixo de um controle divino, elas começam a radicalizar as suas atitudes e vidas, e elas começam a viver enlouquecidamente, fechando os olhos e os ouvidos para tudo e para todos, e não entende que aquilo que está ao nosso redor, como exemplo, como testemunhas, pode nos cercar, mas pode também nos capacitar, pode nos rodear, mas também pode nos fortificar para se tornar uma testemunha fiel, uma testemunha eficaz do poder de Deus. Que nós estamos cercados de exemplos, é fato. E que cada um destes exemplos tem a missão de influenciar em nós, é uma verdade que não podemos negar. Agora, se contra nós temos testemunhas ao nosso favor, também temos uma tão grande nuvem de testemunhas. E sabendo disso, qual é a nossa decisão? Vamos viver com aquela impressão que há olhos em todos os lugares, na parede, em casa, entre quatro paredes, no trabalho, no ônibus, no transporte, no carro? Será que vale a pena esta vida de estar em ardente expectação e no nosso coração aquela ideia contínua de que estamos sendo observados, avaliados e que tudo isso é para mal? Vale a pena viver com esta ideia de que tudo isso se torne impedimentos, que nos cerque, que nos rodeie, todos estes exemplos que influenciam diretamente em nós, exemplos bons, exemplos maus, que pode nos levar e nos condicionar a tomar decisões da qual iremos passar a vida toda tendo que se arrepender delas. Valerá a pena viver desta forma? Então, qual é a nossa postura com relação à palavra de Deus? Se temos uma tão grande nuvem de testemunhas, como devemos atuar? Deixando todo o embaraço. O que tem te impedido, o que tem te amarrado, o que tem te privado de dar passos firmes em direção a Jesus, deixe todos estes embaraços. Às vezes não é o pecado, às vezes nem sempre é uma iniquidade, mas está ali o impedimento daquilo que você viu, daquilo que você ouviu, de exemplos de pessoas que não conseguiram, que não alcançaram. Estes exemplos estão ali para te minar. Então, agora é o momento de você levantar a sua cabeça e começar a correr com paciência esta carreira que te foi dada. Esta vida que te foi entregue precisa ser aproveitada. É uma proposta infalível de Deus para a sua vida. Deixe de se preocupar com o que estão falando, que estão te olhando, que estão te observando e que tudo isso será para te prejudicar. Comece agora a contemplar os olhos do Senhor sobre a sua vida, esperando de você o melhor, esperando de você este caminho, esta decisão, esta paciência, esta perseverança com relação às propostas e às promessas de Deus. Permaneça na fé, permaneça na santificação, e tudo aquilo que te cercava, que te prendia, que te rodeava negativamente, comece a deixar para trás, porque a cada passo que nós dermos, a cada decisão tomada com relação à nossa vida espiritual em Cristo Jesus, nos ajudará a sair do limbo, a sair do lodo, para colocar os nossos pés firmes sobre a rocha, que é Cristo Jesus, o nosso Senhor. Que Deus abençoe a sua vida e que esta palavra possa continuar falando rica e poderosamente em seu coração. Deus abençoe a todos.
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4: 3:01.
5: O Senhor Jesus nos promete em sua palavra no livro de João, capítulo 14, versículos 13 e 14.
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Grande Deus, poderoso Pai, quero agradecer o Senhor pela oportunidade de estarmos mais uma vez falando contigo. Quando falo estarmos, Senhor, é porque eu sei que não estou orando sozinho. Sei que muita gente está orando comigo nesse momento. Por isso, Senhor meu Deus, nós queremos de todo o nosso coração nos colocarmos diante do Senhor numa expressão de gratidão tremenda, ó Pai, por tudo quanto o Senhor tem feito por nós, por todas as oportunidades que o Senhor tem dado para nós na nossa vida. Muito obrigado, Senhor meu Deus, muito obrigado. Nós queremos, ó Pai, nessa oração também fazer a apresentação de tantas questões, tantas pessoas. Sei que nesse momento algumas pessoas oram comigo e estavam aguardando esse instante, aguardando essa oração, para que juntos pudéssemos elevar as nossas vozes, colocar a nossa fé na mesma direção e, Senhor, clamarmos por situações que já fogem do nosso controle. Sabemos, Senhor meu Deus, que às vezes vivemos momentos na vida que nós não temos nenhum tipo de ação, não temos nenhum tipo de reação, não temos, ó Deus, nenhum tipo de projeto, não temos nada que possa trazer alívio, socorro, porque as situações são, Senhor meu Deus, por demais complicadas e difíceis para a nossa fragilidade, para o nosso frágil entendimento. Eu não poderia, ó Pai, falar todas as situações difíceis, porque são diversas, mas são tantas situações difíceis, ó Deus, que nós vemos os nossos ouvintes, os nossos irmãos atravessando, situações, ó Pai, que trazem pena, trazem dor no nosso coração. Recentemente, Senhor, eu falava contigo, parece que existem pessoas, ó Deus, que nascem, vivem e morrem, e essas pessoas nunca tiveram nada. Eu falava contigo, ó Deus, de pessoas que temos a sensação que a vida delas é uma coisa assim que só traduz sofrimento. E eu falava contigo, ó Deus, colocava o meu coração aberto diante do Senhor e questionava, Senhor, por que tantas pessoas parecem atravessar o seu período de vida só sofrendo? E eu sei que nesse momento, ó Deus, tem gente assim orando comigo. Pessoas que passam pela vida e nunca tiveram e nunca terão nenhum momento sequer de conforto. E Senhor meu Deus, eu estou sem palavras até para expressar o sentimento do meu coração, porque eu não quero, ó Deus, me utilizar de uma palavra tipo eu não aceito, eu não me conformo. Mas eu quero, meu Deus, de alguma maneira, ver o Senhor tocando nessas vidas e trazendo pelo menos um pouquinho de conforto. Há tanta gente, ó Deus, que parece que é só sofrimento, é só sofrimento, é só dor. Meu Deus, são muitas. Quantas pessoas estão pobres, ó Pai? Quantas pessoas estão miseráveis? Quantas pessoas, ó Deus, que parece que já se acostumaram a isso. Eu sei que não posso entender todas as coisas, Senhor, e sei que o Senhor tem sim explicação para todas as coisas, mas eu posso, a Deus, pedir misericórdia em favor dessa pessoa tão desfavorecida. Eu posso pedir, ó Deus, socorro em favor dessa pessoa, que o maior conforto dela é quando consegue chorar, porque pelo menos sente que está se desabafando, sente que alguma coisa está saindo, é como se estivesse lavando a alma. Socorro, meu Deus, socorro. Eu quero que a misericórdia do Senhor atue. Eu sei que não é pelo meu mérito, eu sei que não é por coisas que eu faço, eu sei que não é pelo meu merecimento, não. Eu sei, ó Pai, que eu também sou carente da sua misericórdia. Pecador é o que sou. Aliás, ó Deus, eu peço ao Senhor, perdoe os meus pecados, as minhas iniquidades, lava-me na sua palavra e purifica-me no teu sangue, porque nesse momento, Senhor, eu estou intercedendo. Nesse momento, eu estou clamando por gente extremamente necessitada. Eu estou clamando por pessoas, ó Deus, que estão no extremo do sofrimento. Eu peço ao Senhor, venha socorrer essa vida, meu Pai.
Venha socorrer essas pessoas, meu Deus, com o socorro das tuas mãos. Eu clamo a ti nesse momento. Venha socorrer essas pessoas, ó Pai. Venha atuar nessas famílias. Meu Deus, quanta gente sofrendo em família, ou quantas famílias sofrendo. Dores tão profundas que são impossíveis de serem explicadas apenas com as nossas palavras. Senhor, meu Deus, visita esse coração, ó Pai, que está afundado nessa dor. Esse pai, essa mãe, esse filho, essa família de uma forma geral. Senhor, vivendo um momento tão complicado, delicado, como disse, ó Deus, impossível de ser retratado nas palavras simples da minha oração. Mas, Senhor, meu Deus, a nossa petição ao Senhor é: venha em socorro dessa vida. Que nesse momento, ó Deus, se derrete em lágrimas. Venha em socorro dessa pessoa que nesse momento, Senhor meu Deus, está no mais profundo do sofrimento que nós seres humanos podemos imaginar. Socorro, Senhor. Socorro, meu Deus. Socorro. Se o Senhor não socorrer essa família, se o Senhor não nos socorrer, o que será de nós, meu Deus? O que será dessa gente sofredora? O que será dessa gente que está atravessando, ó Deus, esse momento tão horroroso, Senhor, meu Deus? Eu não falo apenas das questões de necessidades. Não falo apenas dessa pessoa, meu Deus, que mora nessa casinha tão simples, tão humilde, que nesse momento não tem nenhum pacote de miojo, Senhor. Não tem nenhum alimento para colocar na mesa. Essas criancinhas, Senhor meu Deus, que estão dizendo: papai, mamãe, eu estou com fome. E esses pais, ó Deus, estão escondendo dos próprios filhos as lágrimas, mas não tem de onde tirar nada. Senhor meu Deus, seja o socorro agora para as necessidades dessas pessoas. Eu tenho fé, meu Deus. Sei que é a fé que move a mão do Senhor. Eu sei que milhões de ouvintes que estão orando comigo estão ouvindo a minha oração. Também estão orando na mesma direção. Nós temos fé, meu Deus, de que o Senhor está abrindo portas para saciar a fome desse que está morrendo de fome. Para saciar a fome dessas pessoas, ó Deus, que estão em locais onde já não chove, onde já não tem água, onde, meu Deus, a lavoura já não cresce. Senhor, meu Deus, Senhor, meu Deus. Vem em socorro dessa pessoa que também está sofrendo as piores e atrozes dores. Essa enfermidade que consome esse corpo. Tal qual Jó. Essa pessoa também já tem o corpo, ó Deus, carregado de chagas. E o cheiro desse corpo já é estranho à família. Ah, meu Deus, ah, meu Deus. Que situação de desespero, meu Pai. Que situação de pranto, Senhor, meu Deus. Que situação, ó Deus, tão indigna para um ser humano. Meu Deus, coloca a sua mão em nome de Jesus para agir nessa vida. Eu só posso dizer agir, meu Deus. Porque, ó Pai, eu sei que é o Senhor quem sabe o que é o melhor para essa vida. Ah, meu Deus, meu Deus, meu Deus. Estenda as tuas mãos, meu Deus, estenda as tuas mãos. Eu estou falando a Deus aquilo que o meu coração consegue expressar. Mas nesse momento tem mães, tem filhos, tem famílias inteiras que derramam o seu pranto diante do Senhor, cada um colocando a sua situação. Senhor, eu sei, ó Pai, que nós somos pregadores da verdade, pregadores da salvação. E sei, ó Deus, que nós pregamos a esperança e pregamos a vida eterna. Mas sei também, meu Deus, que o Senhor tem se proposto a ser o nosso Deus. O Senhor tem se proposto a ser o nosso Deus em Cristo.
para nos ajudar também nos momentos em que vivemos nessa terra, Senhor. Momentos de dor, momentos de angústia, momentos de perseguição, momentos de pobreza, momentos de fome, de necessidades, momentos de perigo, momentos de separações, momentos, ó Deus, em que a enfermidade vem e nos arranca até mesmo o desejo de continuar vivendo. Meu Deus, meu Deus, meu Deus, eu peço ao Senhor em nome de Jesus. O Senhor é Deus de milagres, é Deus de maravilhas. Senhor Jesus, tudo quanto eu entendo como promessa do Senhor para nós, eu sei, ó Deus, que extraindo, Senhor Jesus, eu sei que tirando aquilo que faz parte, ó Deus, da eternidade, o que ultrapassa os portais da eternidade, eu sei que isso, Senhor, é para o momento em que o Senhor nos chamar ou chamar a igreja como um todo. Mas sei que as promessas, ó Deus, de estar conosco, de estar curando, de estar prosperando, de estar repreendendo o inimigo, de estar fazendo milagres, de estar fazendo prosperar a semente,

vendo, meu Deus, a expressão fétida da miséria, eu peço ao Senhor, intervenha, Senhor, meu Deus, agora. Intervenha, Senhor, meu Deus, agora. Dando a essas pessoas, meu Deus, pelo menos um pouquinho de vida digna. E fazendo com que essas pessoas se levantem, ó Deus, e possam desfrutar daquilo que o Senhor representa. Eu quero repreender também, meu Deus, demônios que afetam o juízo de muita gente, de tantas pessoas. Quantas pessoas, ó Deus, afetadas no seu juízo por obras malignas, satânicas, por obras do inferno. E essas pessoas, ó Deus, já não conseguem, Senhor, coordenar as suas ações. Essas pessoas já não conseguem viver uma vida, Senhor meu Pai, de regra, de juízo e de um segmento natural. E também sofrem. E também estão, Senhor meu Deus, à margem do desastre do mal. Eu repreendo agora, meu Deus, essa força maligna. O Senhor nos fala e o Senhor nos orienta. E alguns como eu, nós temos, ó Deus, como ordenança do Senhor, pregar o Evangelho, ensinar as nações, batizar em nome do Pai, do Filho e do Espírito Santo. Também, ó Deus, através da fé, repreender demônios, repreender enfermidades, fazer os sinais que o Senhor fez. E nesse momento eu creio, ó Deus, que a mão do Senhor está estendida para fazer sinais. Sei que nesse momento a mão do Senhor está estendida para fazer maravilhas. Haja nessa vida, meu Deus. Haja nesse coração, Senhor meu Pai. Eu creio. Eu creio no agir do Senhor agora. Eu creio no agir do Senhor nesse momento. Eu repreendo essa enfermidade na próstata, esse câncer de mama. Repreendo, ó Deus, essa enxaqueca, essa ansiedade. Eu repreendo essa depressão. Eu repreendo essa falta de perspectivas. Eu repreendo, Senhor meu Deus, em nome de Jesus, as enfermidades que afetam o útero. Repreendo as enfermidades que afetam os rins, o coração, os pulmões, o fígado. As enfermidades cerebrais, as enfermidades congênitas, as enfermidades que estão no sangue. Senhor meu Deus, repreendo todo tipo de reumatismo, repreendo todo tipo de dor. Eu repreendo, meu Deus, e eu tenho fé. Repreendo as enfermidades, ó Deus, que afetam as nossas crianças, os nossos velhos. Repreendo, Senhor meu Deus, tudo que está trazendo a essa vida sintomas de demência. Quantas pessoas, ó Deus, estão adentrando ao campo da demência? Quantas pessoas, Senhor meu Deus, estão sofrendo doenças de chagas, por exemplo, e os seus corações estão inchados, sentem dores? Meu Deus, eu repreendo, meu Pai, enfermidades que fazem pessoas viverem todos os dias como se estivesse atravessando pontes no campo. No campo, Senhor, do vale da sombra da morte. Repreendo, Senhor meu Deus, em nome de Jesus, todas as enfermidades nos ossos, todas as enfermidades na pele, todas as enfermidades, ó Deus, que nós conhecemos ou desconhecemos, eu repreendo agora no nome poderoso de Jesus Cristo. Senhor meu Deus, em nome de Jesus Cristo, toma ação agora, meu Deus, toma ação. Quantas pessoas, ó Deus, nunca tiveram um momento sequer de alegria? Dê essa vida a alegria da cura, Senhor meu Deus. Dessa pessoa, meu Deus, a alegria de ver uma porta aberta, uma porta para que possa trabalhar e com dignidade entender que está criando a sua família. Meu Deus, em nome de Jesus, haja agora para a glória do nome do Senhor, haja agora. Senhor, são tantas pessoas que estão comprometidas com a sua obra. Quantas pessoas, ó Deus, de coração honesto. Quantas pessoas, ó Deus, em verdade. Não é que estão fazendo a sua obra pelo dinheiro. Não são mercenários. Senhor, quanta gente, Senhor, tem feito a obra do Senhor com legitimidade. Eu peço ao Senhor abençoar essas pessoas. Quantos pregadores da sua palavra, às vezes, nem mesmo têm ou se dispõem de recursos.

para que possam, ó Deus, atingir tantas mais pessoas, mas não desistem, estão ali pregando a sua palavra. Alguns, ó Deus, nem mesmo têm tanto estudo, mas estão ali, meu Deus, pregando a sua palavra. Usa o vaso, meu Pai. Mas temos também pessoas que têm recursos, pessoas, ó Deus, que têm conhecimento, tiveram a oportunidade de irem para escolas, universidades, e também são honestas, e também, ó Deus, militam legitimamente, e também pregam a sua palavra com amor pelas almas. Usa esses também, ó Deus, que sejam também pregadores da sua palavra e alcancem aqueles que o Senhor tem colocado no caminho deles para que sejam alcançados. Levanta a nossa juventude, Senhor meu Deus, levanta, ó Deus, todos aqueles, ó Pai, que querem fazer uma grande obra. Dê a eles, ó Deus, força, entendimento, sabedoria, para que sejam grandes ganhadores de almas e que o Senhor possa recompensá-los no dia da distribuição dos galardões. Meu Deus, abençoe a diretoria da nossa igreja, desde a nossa presidência até o nosso conselho fiscal. Que nós sejamos, ó Deus, orientados pelo Senhor, e que a obra do Senhor seja feita debaixo da orientação do Senhor. Que a obra do Senhor cresça, Senhor meu Deus, e que nós alcancemos, ó Pai amado, essas almas, ó Deus, que estão infelizmente ainda, Senhor, longe dos processos da salvação. Os nomes ainda não estão escritos e nem inscritos no livro da vida. Que nós alcancemos essas vidas e tenhamos, ó Deus, as missões como ponto primordial da sua obra. Que tenhamos, Senhor meu Deus, também o alimento àqueles que já estão salvos, como ponto, ó Deus, também, ó Deus, de responsabilidade em favor daqueles que têm se entregado, Senhor, e têm confiado as suas vidas à orientação que o Senhor nos dá, para que nós, biblicamente, possamos passar a eles. Meu Deus, em nome de Jesus, eu repreendo qualquer tipo de dor que venha estar trazendo algum tipo de desconforto nesse momento a essa pessoa, Senhor. Meu Deus, em nome de Jesus, haja agora nessas vidas, Senhor. Haja agora nesses corações, Senhor meu Pai. Quero que o Senhor visite, ó Deus, os nossos queridos irmãos, e aqueles que ainda não são nossos queridos irmãos, mas serão, aqueles que estão nos presídios, Senhor. Aqueles, Senhor meu Deus, que estão lutando para vencer um vício, aqueles que já venceram, aqueles que já se entregaram ao Senhor, aqueles que já se arrependeram dos seus maus caminhos e agora estão na presença do Senhor buscando uma oportunidade, pagando a dívida para com a sociedade, sabendo que a dívida espiritual, a dívida em relação ao pecado, o Senhor já pagou na cruz do Calvário. Guarda, meu Deus, dê entendimento, Senhor, aqueles, ó Deus, que o Senhor sabe que já estão regenerados. O Senhor sabe, ó Pai, que o Senhor pode abrir as portas dessa prisão para que eles possam ser testemunhas de que o Senhor faz na vida do que o Senhor faz na vida de uma pessoa. Meu Deus, guardai, ó Deus, para que os prisioneiros, presidiários, os internos possam, Senhor meu Deus, estar ali protegidos, guardados e arrependidos. Guardai também as autoridades, Senhor meu Deus, os policiais, para que possam também ajudar, para que haja recuperação de tantas pessoas, não só para a sociedade, mas para a família, para a igreja, Senhor. Meu Deus, meu Pai, em nome de Jesus Cristo, seja conosco. Seja, Senhor meu Deus, com todos quantos aqueles que têm clamado, Senhor, que têm buscado uma solução. O Senhor é a nossa solução. O Senhor é o nosso socorro presente. Senhor meu Deus, em nome de Jesus Cristo, purifica-nos, Senhor. Purifica-nos. Nós somos, ó Deus, pessoas carentes da purificação do Senhor, da ajuda do Senhor. Nós queremos, ó Deus, orar e saber que não há impedimento, não há barreira. E a nossa oração já está e terá sempre o respaldo, terá sempre a resposta, terá sempre a aprovação do Senhor. Visita os que estão hospitalizados, ó Deus, aqueles que estão no estado, ó Pai, que a medicina já não encontra mais o recurso. Visita, Senhor meu Deus, visita agora curando, fazendo milagre. E essas pessoas vão testemunhar, meu Deus, nos cultos que já estamos anunciando, nas nossas campanhas, Senhor meu Deus, nos cultos especiais.
Eu estou, meu Pai, pela misericórdia do Senhor também, ó Deus, pregando a palavra do Senhor em cultos já anunciados. Usa-me, ó Deus, para a glória do Teu santo nome. Eu sei, ó Deus, que eu sem o Senhor não sou nada. O Senhor sem eu continua sendo Deus. Se o Senhor não me usar, se o Senhor não me abençoar, eu vou passar vergonha, porque eu não sou nada sem o Senhor. Em nome de Jesus, me usa, meu Deus, para pregar a sua palavra. Usa minha esposa para cantar, louvar o nome do Senhor, também pregando a sua palavra. Leva, Senhor, meu Deus, as pessoas que têm a necessidade de ouvir, que precisam ouvir, aqueles que ainda, ó Deus, não estão, ó Pai, salvos. Leva essas pessoas para ouvir a mensagem do Senhor por nosso intermédio. Meu Deus, em nome de Jesus, seja conosco, Senhor. Seja conosco, meu Deus. Levanta o enfraquecido. Traga de volta o desviado. Faça uma obra grande e poderosa, Senhor. Abençoa grandemente, Senhor, meu Deus, todos esses que oram conosco agora. Em nome de Jesus Cristo, nosso Salvador. Amém, Senhor. Amém, Senhor Jesus. Amém.

0: ao programa Voz da Libertação, da Igreja Deus e Amor. Sou o seu irmão Lourival de Almeida. Deus abençoe todos vocês.
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2: Apocalipse 21, 3 e 4. Ouvi uma voz que vinha do trono e dizia: agora o tabernáculo de Deus está com os homens, com os quais ele viverá. Eles serão os seus povos, o próprio Deus estará com eles e será o seu Deus. Ele enxugará dos seus olhos toda lágrima, não haverá mais morte nem tristeza. Ele enxugará dos seus olhos toda lágrima, não haverá mais morte nem tristeza, nem choro, nem dor, pois a antiga ordem já passou.

que o Senhor venha apagar os meus pecados, arrancar todas as páginas velhas da minha vida. Perdoai-me, Senhor, de tudo aquilo que pratiquei contra Ti. E eu sei que pelo poder da Tua palavra, o Senhor pode me lavar.

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1: 3:34.
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3: Meu nome é Josué Ribeiro, sou de Bragança Paulista. Eu vou contar minha conversão. Eu era desviado 20 anos da presença de Deus. Depois, eu trabalhei 10 anos em rodeios. Eu ganhava meu dinheiro, gastava muito prostituição. Eu catava a capital do lucro e gastava. Daí eu fui tendo vários processos, por isso pegava, prendia eu. Tive que trabalhar em serviço comunitário na minha cidade lá. Fui morador de rua, dormi do lado da 25 de março ali, debaixo de uma loja, vários anos. E daí, naquele tempo, no bairro moro, Águas Claras, tinha a Igreja Pentecostal Deus Amor, aonde eu fui lá, aceitei a Cristo em 2010. Fui orando muito, madrugada, fui orando, e eu batizei, e estou até hoje, né, na igreja lá. Eu sou membro lá, e saio evangelizar lá, gosto muito de fazer as obras, né. Agora estou abençoado, Jesus Cristo resolveu todos os processos, me libertou de todo o vício do pecado, e hoje eu sou crente da Igreja Pentecostal Deus Amor, e quero que todos também aqui estão me ouvindo venham para a igreja também aceitar Jesus Cristo. Siga firme na presença de Deus, que Deus ele vai libertar você também, vai resolver todos os seus problemas e vai dar vitória para você e sua família. O meu nome é Josué Ribeiro, eu moro na rua Ezeudino Rossi, número 738, bairro Águas Claras, lá em Bragança Paulista.
4: A paz do Senhor, meus amados irmãos, o meu nome é Elisângela, eu moro em Guarulhos. E venho contar o meu testemunho para que o nome do Senhor seja glorificado. O meu esposo, no ano 2017, fez duas cirurgias na coluna. E de lá para cá, ele sempre sente dores, ele sempre tem crises. Só que no ano passado, ele teve uma crise muito forte e nós fomos ao médico. E o médico pediu novos exames e falou que ele teria que ser submetido a uma nova cirurgia. E dessa vez ele teria que colocar pinos na coluna. O médico disse, não vai resolver, mas como a sua perna está paralisando, está dormente, vai tirar a dormência da perna. Mas não é algo assim 100% garantido, né? E nós saímos do consultório já com o pedido para a cirurgia. Só que eu não aceitei aquilo, meus irmãos. Eu cheguei em casa, comecei a orar e falei para o Senhor, Senhor, o Senhor sabe que ele tem duas cirurgias e nada resolve. Sempre ele está com dor, sempre ele está sofrendo com isso, tomando vários remédios, remédios fortes, e a crise sempre volta. E comecei a entrar em oração, não aceitei aquilo. Aí teve uma noite, meus amados irmãos, que meu esposo chegou para mim e falou, não sinto mais a minha perna, ela está toda dormente, está paralisando, não estou conseguindo mais andar. E eu entrei em desespero. Nesse desespero, eu falei para ele, vamos orar. Eu dei as mãos a ele e clamei ao Senhor. Só que eu clamei ao Senhor de alma, chorando, com choro, atravessado na minha garganta, no meu coração. Eu clamei, Senhor, vem em nosso socorro. Só o Senhor pode e mais ninguém. O Senhor sabe que cirurgia vai deixar ele debilitado. O Senhor sabe disso, meu Senhor. E eu clamei a ele. E o Senhor veio ao meu socorro, Ele nos socorreu. Daquela oração em diante, o Senhor colocou as mãos dEle e nos deu livramento de cirurgia. O meu esposo, ele voltou a andar, a perna começou a adormecer e o Senhor foi com a gente. E hoje o meu esposo voltou a trabalhar, tá bem, não sente mais dor, não sente mais dormência, não sente mais nada, para a glória do nome do Senhor.
0: Quanto sofrimento, desilusão, tristeza e angústia na sua vida, caro amigo ouvinte. Você vive chorando, pensando: Deus se esqueceu de mim, Deus me abandonou, Deus não quer mais nada comigo. Você está enganado. Deus te ama, Deus te quer bem, Deus quer abençoar a sua vida. Você está pensando em tirar a sua própria vida? Você pensa em fugir de tudo e de todos, esconder-se e dizer: ninguém gosta de mim? Você está debaixo de uma depressão? Preste muita atenção. Deus te ama, porque de tal maneira Ele enviou seu único Filho para que todo aquele que nele crê não pereça, mas tenha vida eterna. Jesus, Ele morreu. Morreu pelos teus pecados em uma cruz de dor, sofrimento e angústia, para te dar a paz e a tranquilidade. Ele mesmo disse bem claro: Eu sou o bom pastor, e o bom pastor dá a vida pelas suas ovelhas. Ele chegou a dizer mais ainda: Vinde a mim todos que estão cansados e oprimidos, e eu vos aliviarei. Caro amigo ouvinte, lembre-se de uma coisa: Deus nunca vai te desamparar. Esforça-te, tem bom ânimo e venha participar de uma concentração na Igreja Pentecostal. Deus é amor e a sua vida não será mais a mesma. 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
7: E Deus, Ele sabia que os homens não poderiam crer naquilo que é, como disse a Bíblia em Hebreus 11, 3, naquilo que não se vê. De forma que quando Jesus se revelou como Deus, Ele disse: agora está. Porque aquilo que de Deus se pode contemplar na feitura do Filho se revela. Eles tinham Cristo presente, ouviram as suas palavras, tocaram no seu corpo, viram as suas obras, a ponto que até depois da ressurreição tiveram a incredulidade, a intenção de meter o dedo dentro do seu corpo transladado. Mas por que eles não foram mudados? Porque o entendimento é que vai reger, é que vai dominar e governar a nossa vida. Não é pelo ver, a Bíblia diz: bem-aventurados sois vós que não viram ao Senhor, que não tiveram esta dádiva do Pai de amor, mas pela fé crestes que Ele é, o que a Bíblia diz através da palavra.
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1: 3 horas e 44 minutos.
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10: Graça e paz, queridos e diletos ouvintes. Quem tem o prazer de vos saudar é a sua irmã em Cristo, Nayara Otávio. Eu estou passando aqui para trazer uma reflexão ao seu coração. E eu quero falar para você, mostrar para você dentro da Bíblia Sagrada o quanto você é especial. A palavra do Senhor em Salmo 139, número 14, nos diz: graças te dou, visto que, por modo assombrosamente, maravilhosamente, me formastes. Queridos, eu quero falar para você que você não é fruto do acaso. A sua vida, ela foi planejada por Deus. E Ele pensou em você antes da fundação do mundo. Mesmo que os seus pais não tenham planejado o seu nascimento, eu quero que você entenda que Deus planejou. A sua concepção foi um acontecimento extraordinário. E é por isso que você é uma pessoa singular, é única. Não existe ninguém igual a você. E Deus o teceu de forma assombrosamente e maravilhosamente no ventre da sua mãe. Deus viu a sua substância ainda informe. E antes dos seus ossos serem formados, Deus já conhecia você. Ele viu o seu coração bater, pulsar pela primeira vez. Deus assistiu à sua gestação e alegrou-se com o seu nascimento. O amor de Deus sempre esteve sobre a sua vida. E jamais Ele desistiu de amar e atrair você para Ele com cordas de amor. O amor de Deus por você não foi escrito com letras de fogo lá nas nuvens. Não, Ele foi demonstrado lá na cruz do Calvário, quando Deus entregou o Seu Filho unigênito para morrer pelos seus pecados. Deus, Ele não poupou o Seu próprio Filho, imagina isso. Antes, Ele o entregou para que você pudesse ter vida, e detalhe, vida com abundância. Então, por que que você está aí com esse pensamento destrutivo? Por que que você está aí pensando em tirar a sua própria vida? Porque foi ferido? Porque foi machucado? Porque se sente desprezado pelo pai, pela mãe, pelo cônjuge, pelo namorado, pelo amigo? Não sei o que fizeram com você, o que te humilharam, mas que remete em você tanto sentimento de derrota, de destruição. Quando você está procurando amor nos braços errados? Quando você está procurando atenção em pessoas erradas? Porque nós, seres humanos, somos falhos. Estamos sujeitos a cair, a errar, a pecar. Mas Deus não. E muitas vezes você não está enxergando o tanto que Deus, Ele te amou e te ama. Entenda que o mundo inteiro pode te desprezar, mas você tem que entender que Deus ama você e Ele já provou esse amor para você. Quando lá na cruz do Calvário, o seu sangue foi vertido, e ele disse: Pai, está consumado. Entenda que ele tomou sobre si as suas dores, ele levou sobre si. Então eu estou passando aqui para dizer para você que você é muito especial. Coloque os teus olhos em Deus. Para de colocar os teus olhos apenas no pessimismo, no negativismo. E comece a enxergar a forma tão maravilhosa que Deus te formou. Quantas pessoas que, por mais que não foram planejadas no nascimento, mas o Senhor sustentou, o Senhor segurou e o Senhor não deixou você morrer. Porque Ele tem um plano na sua vida extraordinário. Portanto, se levante, se posicione, mude a sua perspectiva de vida e comece a olhar para o Senhor que te amou de verdade e que já provou para você esse amor na cruz. A Bíblia diz que antes que os seus ossos fossem formados, o Senhor já te conhecia no ventre da sua mãe. Então que você analise, reflita, pare e pense o tanto que você é especial e se erga dessa cama, se levante, tire esses pensamentos negativos e busque a presença do Todo-Poderoso e sinta o amor de Deus fluir na sua vida. Tanta vida que Ele te deu para viver e você querendo destruí-la. Em nome de Jesus, eu quero orar por você. Deus bendito, eu oro nesse momento, Senhor, por este dileto ouvinte que está se sentindo destruído psicologicamente, fisicamente, essa pessoa que está planejando ceifar sua própria vida, essa pessoa que está buscando amores em braços de pessoas que erra, que falha, mas que nesta hora o Senhor alcance essa pessoa, que o Teu amor, que a Tua misericórdia possa tomar de conta desse coração, dessa mente, desta vida, e que ele venha enxergar a forma tão maravilhosa que o Senhor a planejou, o formou. Em nome de Jesus eu oro, Senhor, faça essa pessoa se sentir amada por Ti. Em nome de Jesus, que todos os pensamentos negativos sejam repreendidos agora e que o amor de Deus, a paz do Senhor, que excede todo entendimento, tome conta desta mente e deste coração. É no nome de Jesus. Amém e amém. Que Deus em Cristo vos abençoe. Eu deixo meu abraço carinhoso da sua irmã em Cristo, Nayara Otávio. Fiquem com Deus.
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1: 3:56.
2: Por natureza, o homem é esquecido. Esquece dos fatos, datas, pessoas e compromissos. Por outro lado, a tendência humana é para não esquecer certos fatos que ocorrem na vida. Principalmente quando se trata de perdoar ou pedir perdão. Vemos e ouvimos muitas pessoas afirmarem: eu perdoo, mas não esqueço. Perdoo, mas não quero mais amizade com ele ou com ela. Isto não é perdão. O perdão que a Bíblia ensina é cheio de amor, misericórdia. E normalmente, se perdoando, se esquece, se sepulta no passado. Isso é possível se a pessoa experimentar o perdão divino, tornando-se revestida do grande amor de Deus. Deus é onisciente, é onipresente, é onipotente, mas, sem dúvida alguma, Ele esquece dos nossos pecados. Pois eu mesmo, o Senhor de Israel, apago as tuas transgressões por amor de mim, e dos teus pecados eu não me lembro mais. O Senhor Deus lança os teus pecados perdoados para trás de suas costas e joga nas profundezas dos mares. Caro amigo ouvinte, o sangue de Jesus Cristo nos purifica de todo o pecado. Através do seu sangue que temos a comunhão uns com os outros. E o sangue do Cordeiro de Deus, o Filho de Deus, nos purifica de todo pecado. Isso se conhecermos a Jesus Cristo e sabermos que Ele é o Senhor. Mantemos a comunhão uns com os outros. E o sangue do Cordeiro nos purifica, nos lava e nos limpa de toda iniquidade. Amigo ouvinte, pare, pense, confesse os seus pecados. E a partir de hoje, você será uma nova pessoa em Cristo Jesus, o Filho de Deus. Aprenda a perdoar e serás perdoado. Pois quem conhece a Deus, sabe perdoar. 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
4: 4 horas.
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8: Que Deus abençoe, queridos e amados ouvintes do programa Voz da Libertação. 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Você que precisa de um milagre, você que precisa de uma grande libertação, não vai ficar em casa. Venha buscar o seu milagre, venha receber a grande bênção que virá das mãos do nosso Deus para a palma das suas mãos. Chega de sofrer, meu irmão. Anote este endereço: Avenida do Estado, 4568. 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Espero por você e por toda a sua família.
4: 4 horas e 4 minutos.
9: Obrigada pela sua audiência. Eu sou a Cristine Luiz e vamos ao momento de informação aqui na Rádio Deus é Amor.
10: Ciclismo aumenta volume cerebral e reduz risco de demência, é o que revela estudo. Andar de bicicleta pode oferecer mais do que benefícios físicos. Um estudo sugere que praticar o ciclismo regularmente, especialmente em deslocamentos pelas cidades, está ligado a um risco menor de demência. A atividade também parece proteger até fazer crescer as estruturas cerebrais associadas à memória. Então, para chegar a esse resultado, os pesquisadores de uma universidade na China analisaram aí dados de saúde de 479 mil britânicos com idade média de 56 anos. O acompanhamento durou mais de 13 anos. O objetivo foi observar possíveis vínculos entre formas de transporte e incidência de demência. Esse estudo concluiu que ciclistas tiveram 19% menos risco de desenvolver qualquer tipo de demência, 22% menos risco de Alzheimer e 40% menos risco de demência precoce. Também apresentaram 17% menos risco de demência de início tardio em comparação aos que usaram meios não ativos. A análise identificou ainda que os ciclistas habituais apresentavam volume hipocampal maior. O hipocampo é uma região do cérebro fundamental para a memória. Esse aumento ele pode estar ligado à atividade física, necessidade de se orientar no trânsito ou à exposição ao ambiente externo. Segundo os autores, a prática regular de ciclismo pode ter efeitos combinados. Estimula o corpo, exige atenção constante e promove navegação espacial. Todos esses fatores contribuem para a preservação da função cerebral. Solastalgia. Saiba o que é sofrimento psicológico ligado à crise climática. A degradação acelerada de ecossistemas, somado à sucessão de eventos extremos, tem de fato produzido aí um sofrimento específico psicológico. É o que chamam de solastalgia. Esse conceito descreve o impacto emocional de permanecer em um território que está mudando ou se deteriorando, uma espécie de saudade do presente que se tornou mais comum em comunidades afetadas por enchentes, secas e incêndios. O conceito se refere ao desconforto psicológico provocado pela percepção de alterações adversas no ambiente de convivência do indivíduo, principalmente pelas perdas decorrentes dessas alterações. Entre as causas dessas alterações no ambiente estão eventos climáticos extremos, mudanças climáticas, até mesmo catástrofes causadas pela ação humana. Diante da situação, as pessoas se sentem impotentes, com a sensação de cisão do ambiente familiar, da casa e do espaço. Com a deterioração do ambiente, também se perde o senso de pertencimento e a identidade. No emaranhado de sentimentos, tem ainda o medo causado pelo trauma, acompanhado pela dor de ter que conviver com um ambiente totalmente destruído e pelo luto. O termo foi criado em 2005 pelo filósofo ambientalista australiano Glenn Albrecht. Isso após analisar o sentimento de moradores que viviam perto de uma área de mineração a céu aberto, atividade que modificou a paisagem e preocupou a população. Similar à solastalgia, o conceito de ansiedade climática é um conjunto de sentimentos de estresse e apreensão decorrentes do medo de que perdas de vidas e de recursos materiais após eventos climáticos extremos possam acontecer.
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13: A paz, Senhor. Eu sou a Benedita, aqui de Amarelos, município de Guarapari. Amo o programa de vocês, amo de coração. Gosto muito do programa de vocês, eu amo de coração. Fica na paz do Senhor Jesus.
14: Paz do Senhor, sou Natalino Ribeiro, sou de Blumenau, Santa Catarina. Que Deus abençoe, fique na paz do Senhor Jesus. Essa programação é uma benção.
15: A paz do Senhor, me chamo Silvana, moro aqui na cidade de Pinhalzinho, eu ouço o programa e eu tenho aprendido muito. Olá, amados e queridos irmãos do programa Voz da Libertação. Aqui é o seu irmão em Cristo, Gilberto Dias, de Petrópolis, estado do Rio de Janeiro. Fique com Deus e a paz do Senhor Jesus.
16: A paz, estou ligada na programação da rádio. O meu rádio fica ligado 24 horas nesta rádio. Amém? Deus abençoe a todos. A irmã Márcia, de Cumbica, Guarulhos.
17: Paz do Senhor, eu sou a irmã Luzia, de Tambaracá, Paraná. Gosto muito do programa A Voz da Libertação. Amo muito ouvir os irmãos. Paz do Senhor para todos.

0: Agora sim, ótimo dia a todos os nossos queridos irmãos. Este é o programa Madrugada do Socorro de Deus. Eu sou o seu irmão em Cristo, Daniel Mariano. Na mesa de som, Felipe Medina. E no WhatsApp, o nosso querido irmão Cleiton. Deus abençoe que você venha ter uma excelente segunda-feira na presença do Senhor Jesus. Agora, 4 da manhã, 11 minutos na capital paulista. Deus abençoe a todos vocês pelo carinho da sua audiência e também os nossos irmãos que estão na sintonia do programa Madrugada do Socorro de Deus. Muitas pessoas já estão se preparando já para ir trabalhar, não é? Muitas pessoas já estão acordadas, já fazendo aquele café gostoso, já está preparando já a roupa das crianças que daqui a pouquinho também já estarão indo para a escola, já preparando aquela marmita, preparando aquela comidinha fresquinha, gostosa. Deus abençoe aos nossos queridos irmãos que já estão se preparando para ir para o trabalho e muitas pessoas que já estão trabalhando nesta manhã de segunda-feira. Deus abençoe os nossos irmãos porteiros, nossos irmãos que trabalham na área da segurança. Deus abençoe os nossos queridos irmãos que trabalham por aplicativos, os irmãos taxistas. Deus abençoe os nossos irmãos motoristas de ônibus. Deus abençoe os nossos irmãos caminhoneiros. Deus abençoe a todos os nossos queridos irmãos policiais, bombeiros, nossos irmãos que trabalham nas drogarias 24 horas, na área da enfermagem, pessoas que trabalham na enfermaria, pessoas que trabalham na emergência, muitas pessoas na sintonia do programa Madrugada do Socorro de Deus. Agora são 4 da manhã, 13 minutos. Sejam todos muito bem-vindos ao programa Madrugada do Socorro de Deus.
1: Bom dia, na paz do Senhor Jesus. Meu nome é Rose Cardoso, moro em Florianópolis, Santa Catarina, e quero deixar um versículo. O choro pode durar uma noite, mas a alegria vem pela manhã. Está escrito em Salmos 30, versículo 5. Amém.

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1: Muito bem, vamos passar agora os canais de comunicação da Igreja Pentecostal Deus e Amor. Igreja Pentecostal Deus e Amor tem os aplicativos já disponíveis para os sistemas Android e também iOS. Temos o site oficial, que é o www.ipda.com.br. Temos também o Facebook, facebook.com/IgrejaDeusEAmor. Temos também o nosso Instagram, instagram.com/IgrejaDeusEAmor. Oficial. E também estamos no YouTube, youtube.com/IgrejaDeusEAmor Oficial. Inclusive, você já pode acessar o YouTube da Igreja Pentecostal Deus e Amor. Já está disponível o grande culto que tivemos ontem aqui à tarde, culto especial, campanha A Fé que Derruba Muralhas. Inclusive, ministrou a palavra de Deus o presbítero Marco Magno. Foi uma multidão que compareceu ontem à tarde. Nós acompanhamos milagres, libertações, Deus se manifestando poderosamente. Você que não pôde estar conosco, você pode acompanhar tudo isso e muito mais nos aplicativos da Igreja Pentecostal Deus e Amor.
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1: Muito bem, hoje é segunda-feira. Segunda-feira, nós daqui a pouco teremos já o nosso primeiro culto nesta manhã de segunda-feira. Inclusive, hoje teremos às 7 horas da manhã já o nosso primeiro culto. E aí, mais 4 horários disponíveis para todos os nossos queridos irmãos que quer estar conosco, participar das campanhas e receber uma grande vitória e uma grande bênção da parte do Senhor Jesus. Olha, 7 da manhã, depois às 9, às 11 e a partir das 15 horas e finalizando às 19 horas. Inclusive, às 19 horas teremos o prosseguimento

0: da poderosa campanha Segunda do Pão aqui na nossa sede mundial. Por que Segunda do Pão, Daniel? 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Que bom nós começarmos uma segunda-feira nos alimentando da palavra de Deus, não é? Sermos revestidos, sermos renovados, sermos restaurados pela palavra do nosso Deus para as nossas vidas. É fundamental nós nos alimentarmos da palavra de Deus. Às 19 horas, hoje, ministração da palavra de Deus com o pastor Kleber de Oliveira.
1: A Bíblia diz que é somente pelo poder do Evangelho que nós podemos levar abundância para o necessitado. Em Lucas 14:16, a Bíblia diz que Ele é abundância de vida, Ele é abundância de pão. E ainda que não esteja com estas palavras, esta é a razão deste versículo: abundância para o necessitado. A Bíblia diz, no 2 Coríntios 8:9, que Deus sabe fazer do pobre rico. E a Bíblia diz que Deus sabe usar aquele que não tem coisa alguma como instrumento, para que através dele muitos possam dar graças a Deus. Você pode me dizer: pastor, eu posso dar graças a Deus se eu tiver com o bolso cheio, eu posso glorificar se a minha vida estiver em plena saúde? Não, querido, quando o evangelho bendito de Jesus Cristo, o verdadeiro poder, se revela, você sabe que você não necessita mais de nada. Não é auto suficiência, é suficiência do alto. Não é autossuficiência, é suficiência do alto. É você dizer: eu posso todas as coisas em Cristo Jesus que me fortalece.
0: Posso todas as coisas naquele que me fortalece. Por isso, já quero lançar mais uma vez este convite. 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Este é o endereço da sua vitória, este é o endereço da sua bênção. Avenida Prefeito Passos, número 10. 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Tudo grátis, segurança 24 horas. É só você estacionar o seu veículo e já se direcionar a você e toda a sua família para você receber a grande vitória, o milagre de Deus nesta data de hoje. Segunda do Pão, aqui na sede mundial.
2: Eu cumprimento o povo de Deus na paz do Senhor Jesus. Meu nome é Lúcia, sou da cidade de Joinville, Santa Catarina. Eu quero contar um testemunho como foi a minha conversão. Eu, quando não era crente, né, eu tive uma enfermidade muito grave. Eu fiquei 1 mês e 8 dias no hospital, 8 dias, né, em coma, sem conhecer ninguém. E o médico não achava a minha enfermidade. Então, aí eu fui para minha casa, né? Eu pedi alta, né, por conta própria. Minha mãe foi lá, assinou um termo de responsabilidade, porque o médico não achou a minha enfermidade. Enfim, aí minha mãe levou eu a um centro de macumba, de todos os recursos, né, que ela podia encontrar, me levou, mas não teve nenhuma solução. E assim, então, uma serva do Senhor, né, falou para mim da palavra do Senhor, da Igreja Pentecostal Deus e Amor, o qual eu fui fazer uma visita, e o qual eu fui revelada pelo Espírito Santo de Deus, que era uma obra de macumba, que foi feita para mim morrer, né, seca numa cama. Eu estava bem assim, entre a pele e o osso. E graças a Deus, pela misericórdia do Senhor, daquele dia em diante eu fui curada, né, o Senhor me curou daquela enfermidade. Eu voltei novamente na medicina depois de 3 meses, e contei para o médico, né, o que tinha acontecido, e ele mesmo, né, afirmou que só podia ser um milagre mesmo o que Deus fez na minha vida. Então é esse testemunho que eu vou deixar gravado aqui. E você que está aí no seu lar, na sua casa, me ouvindo, muitas das vezes você vai no médico e às vezes a enfermidade é espiritual, né, não é para a medicina. Assim como foi o meu, o médico meu era um profissional. Mas Deus é médico dos médicos e ele, né, que teve a cura da minha enfermidade. Então eu agradeço essa oportunidade. Que Deus abençoe a todos e que vocês façam a mesma coisa que eu fiz. Vai na igreja pentecostal Deus de Amor, porque ali eu tenho certeza que você vai encontrar a solução do seu problema. Amém?
0: Elvis, vocês acompanharam esse lindo testemunho da nossa irmã, já lançando também um convite especial para todos vocês que estão enfermos, vocês que precisam de uma libertação, de uma cura, de um milagre urgente da parte do nosso Deus. Venha estar conosco, não fique em casa. Você tem essa oportunidade. Hoje você está conosco aqui na nossa sede mundial. E você que é de uma outra região, capitais, outros locais, procure uma das nossas igrejas pentecostal Deus e Amor, aí próximo do seu bairro, aí próximo da sua cidade. Compareça. Não fique em casa sofrendo, não fique em casa passando por dificuldades, problemas que aquela pessoa não pode resolver para você, não pode te ajudar. Entregue tudo nas mãos do Senhor Jesus. Faça uma campanha em nossa igreja pentecostal Deus e Amor, porque eu tenho certeza que você vai alcançar e receber o seu milagre. Aqui na nossa sede mundial, nós temos 5 horários de culto especial. 7, às 9, às 11, às 15 e no horário das 19 horas. Quero reforçar esse horário das 19 horas, porque o pastor Cléber de Oliveira estará no Santo Altar do Senhor Jesus, pregando a palavra de Deus e orando em favor de todas as pessoas que precisam alcançar o milagre, as bênçãos, libertações, aqui mesmo na nossa sede mundial. Avenida Prefeito Passos, número 10. Não venha sozinho. Traga o seu parente, traga o seu familiar, traga aquelas pessoas que precisam e necessitam alcançar algo especial de Deus nesta segunda-feira.
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0: Muito bem, agora são 4 da manhã, 29 minutos. Nós vamos para o projeto Eu e Mais Um. Nossa irmã Débora Miranda vem com o tema Aparência Influencia. Vamos acompanhar juntos. Daqui a pouco voltaremos com todos vocês. Não saiam do programa Madrugada do Socorro de Deus.
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5: Mais uma vez estamos aqui com esta programação Eu e Mais Um, projeto da Igreja Deus é Amor, apoiando os discipuladores e também os discípulos. Vos saúda Débora Miranda e estou aqui para hoje, né, responder uma pergunta que nós recebemos de uma irmã da cidade de Santos. Ela diz: como a minha aparência influenciaria e teria um impacto em um evangelismo pessoal? Sim, irmã, com certeza. Essa pergunta é muito pertinente e muito importante. Não é só a maneira que nós falamos, porque nosso corpo todo fala, não é? Às vezes não precisamos falar nada, abrir a boca e as pessoas já conseguem receber uma mensagem, porque cada vez que nós estamos num lugar, nós emitimos uma mensagem pela nossa maneira de agir, nossa maneira de olhar, na nossa maneira de vestir. Enfim, nós estamos trazendo ao outro uma mensagem, mesmo não sendo audível. Então, por exemplo, se você vai evangelizar uma pessoa, você precisa ir de maneira que você atraia a pessoa para aquilo que você está falando. É claro que eu não preciso detalhar tudo aqui. Nós não estamos dizendo que você tem que vestir uma roupa de grife cara para você transmitir uma boa aparência. Mas, infelizmente, o homem, nós, o próprio Deus disse que nós olhamos a aparência. E somente Deus vê o coração. Então, se nós queremos atrair uma pessoa para nos ouvir, nós temos que, vamos dizer, pelo menos termos uma aparência que não venha afugentá-la daquilo que você quer transmitir. Eu digo, por exemplo, uma criança. A gente evangeliza muito as crianças, a gente fala de Deus nas aulas, na Escola Pequeno Galileu. Então, nós usamos mensagens através de visuais, através de brincadeiras, através de trabalhos manuais, brincando, porque assim nós vamos alcançar o interesse dela naquilo que é pertinente da idade dela. Então, por exemplo, se você vai abordar um jovem ou você vai discipular um jovem, você tem que usar uma linguagem mais jovem para que ele se sinta, vamos dizer assim, atraído pela mensagem que você está passando. A gente sempre diz que o mais importante é nós termos uma amizade. A gente começar a ter uma amizade com a pessoa a quem nós queremos evangelizar, a quem nós queremos discipular. Por exemplo, lá no seu trabalho, você começa, através da sua maneira de agir, trazer uma comunicação, você traz uma linguagem, você traz uma mensagem. Só de estar circulando ali todos os dias no trabalho, as pessoas vão te conhecendo. E você vai criando amizades ali dentro. E através desta amizade que se traz uma conversa aqui, outra conversa ali, de algum tema, e você pode inserir a palavra de Deus. A maneira como nós nos vestimos, falamos, agimos, traz uma mensagem. Então nós precisamos ter, conforme o ambiente, vou dizer assim, como um camaleão, que ele se torna parecido com o ambiente onde ele está. Se ele está sob uma folhagem seca, amarronzada, ali a cor da sua pele fica daquela mesma cor, daquela folhagem. E como a Bíblia diz que devemos nos tornar fracos e nos fazermos de fracos para nós ganharmos os fracos, não é? Não estamos dizendo que você deva pecar porque o outro pecou. É bom explicar bem porque muitas pessoas tiram proveito dessas palavras, né, que a gente fala. Mas é importante sim a aparência. É muito importante a sua higiene, ir bem limpinho, cheiroso, né, bem perfumado. Isso é muito importante. A maneira com que você fala, que deve ser com mansidão, né, com muita atenção, sabendo ouvir também a pessoa. Tudo isso traz uma influência muito grande, impactante, naquele que está recebendo a sua mensagem. Que Deus abençoe e espero que esta irmã de Santos tenha ficado satisfeita com a nossa resposta. Se você quer mandar a sua pergunta, nosso WhatsApp é 119-8292-3392. Até a próxima, na paz do Senhor Jesus.
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0: 24 da manhã, 41 minutos na capital paulista. Ei, meu irmão, você que já acordou, já está se arrumando, se preparando, não é para fazer aquela entrevista? Olha, tenho certeza que o nosso Deus vai na sua frente, repreendendo todos os empecilhos, repreendendo todas as barreiras, e eu tenho certeza que esta porta de emprego é sua. Jesus já preparou e já te deu a vitória em nome do Senhor Jesus. Por isso, vamos orar, vamos clamar, vamos pedir a Deus em seu favor. Senhor meu Deus e meu Pai, Deus de poder e graça, mais uma vez, estou na tua presença e não estou sozinho não, ó Pai. Tem um povo de fé. Esta manhã, meu Deus, tem um povo que está acreditando no milagre, na vitória. Senhor, essa pessoa agora, ela está se colocando na tua presença, meu Deus, porque ela precisa da porta de emprego. Quantas pessoas, ó Pai, que precisam trabalhar, que estão desempregadas. Ô Jesus, mas é hoje que o Senhor preparou a vitória, a bênção, um milagre para todas essas pessoas. Porque, ó Pai, eu tenho certeza absoluta que os teus servos, ó Deus, já estão crendo, já estão recebendo, ó Pai, esta confirmação, ó Deus, desta porta de emprego. Jesus, vai com os teus servos, com as tuas servas, ó Pai, que estão, ó Senhor, já se arrumando, já se preparando, ó meu Deus, para ir, ó Deus, nessa entrevista. Tira todo medo, todo nervosismo, tudo aquilo que atrapalha, Senhor, o teu servo, a tua serva, meu Pai, de ir, ó Deus, e receber esta grande vitória desta porta de emprego. Meu Pai eterno, não posso se esquecer de apresentar os nossos irmãos que estão também, ó Deus, já se preparando para ir para o trabalho. Jesus, dá o livramento. Livra, Senhor, todos os teus servos e servas que estão neste ponto de ônibus, que estão neste automóvel. Pessoas, ó Pai eterno, Pai da glória, que estão neste momento, até mesmo, Senhor, já, ó Deus, retornando dos seus afazeres. Muitos, ó Deus, que já terminaram o seu trabalho e agora, meu Pai, o desejo dessas pessoas é voltar em segurança. Ó Espírito Santo, que o Senhor venha dar o livramento. Livra, meu Deus, livra, Senhor, essas pessoas em nome de Jesus, em nome de Jesus Cristo. Pai, dê uma segunda-feira abençoada para os teus filhos, que eles venham receber algo especial da parte do Senhor, que as tuas mãos poderosas e santas venham ser com o teu povo, abençoando eles, em nome de Jesus, ó Pai, em nome do Senhor Jesus.
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2: Porque sou eu que conheço os planos que tenho para vocês, diz o Senhor. Planos de fazê-los prosperar e não de causar dano. Planos de dar a vocês esperança e um futuro. Jeremias 29:11.
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3: A paz do Senhor Jesus a todos os irmãos ouvintes do programa Voz da Libertação. Quem vos fala é seu irmão em Cristo, pastor Matheus de Souza. Queria contar um testemunho, irmão, de portas abertas que o Senhor fez na minha vida. No ano de 2005, eu era funcionário de uma empresa de segurança privada. E nessa empresa a gente tinha muita dificuldade porque o salário lá sempre atrasava, 3 meses muitas vezes. E a gente passava muita dificuldade na minha casa por causa desses atrasos de salário dessa empresa a qual eu trabalhava. Quando foi no ano de 2005, eu tive na Igreja Pentecostal Deus e Amor do bairro Caladinho União, E lá a serva de Deus, a irmã cooperadora Janete, estava abrindo o culto ainda. O interessante é que ela ainda estava abrindo o culto. E ela falou que tem uma pessoa que você passa na frente de uma empresa. E toda vez que você olha para essa empresa, você fala, um dia eu ainda trabalho aqui. Olha o interessante, irmão, desse testemunho. Eu já estava empregado, trabalhando numa empresa onde eu não recebia corretamente. E quando eu saía dessa empresa, eu passava na frente de uma empresa multinacional. E lá, toda vez que eu passava com a minha bicicleta lá na frente, eu falava, um dia eu trabalho aqui. Todas as vezes de plantão que eu passava na frente dessa empresa, eu falava, um dia eu trabalho aqui. E depois dessa revelação que a irmã Janete passou, ela não sabia, para você ver como que é a revelação do Espírito Santo de Deus, que Deus, quando Ele quer revelar, Ele revela emprego, Ele revela cura, Ele revela o que Ele quer, Deus faz o que Ele quer dele, o poder é dele, a autoridade é dele. Ela falou da maneira que eu falava em pensamento quando eu passava na frente dessa empresa, um dia eu ainda trabalho aqui. E quando foi em 2005, depois dessa revelação, a qual a serva de Deus usada pelo Senhor, ela passou essa revelação uma semana depois, para a glória de Deus. Eu fui chamado nessa empresa multinacional, fui lá onde eu trabalhava antes, pedi as contas de lá, não peguei benefício, não quis nem saber, saí de lá, fui para essa nova empresa onde Deus revelou. E para a glória de Deus, irmãos, para a glória de Deus, trabalhei 8 anos e 4 meses lá. Só saí de lá quando passei em um concurso. Isso já é um outro testemunho que eu tenho para contar forte também, para acrescentar a fé dos irmãos que estão desempregados muitas vezes, que acham que Deus não revela, não fala nada sobre prosperidade. Deus fala assim, irmão, Deus quer ver nós abençoados nessa terra. E Deus abençoou a minha vida. Passei 8 anos e 4 meses nessa empresa multinacional, para a glória de Deus. Falei para o Senhor num voto que eu fiz com o Senhor, falei, se o Senhor abrir essa porta nessa empresa, eu vou ser dizimista fiel. E para a glória de Deus, até hoje, nunca mais fiquei desempregado, sou dizimista na casa do Senhor, e eu tenho certeza que Deus quer fazer também assim na tua vida. Que Deus abençoe a todos, fiquem todos na paz do Senhor Jesus. Quem se despede é seu irmão em Cristo, pastor Mateus de Souza. Paz do Senhor Jesus a todos, em nome de Jesus.
4: Atenção, discipuladores, e todos vocês que gostam de ganhar almas para Jesus. 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
1: Muito bem, agora são exatamente 4 da manhã, 54 minutos. Olha, chegamos ao final do programa Madrugada do Socorro de Deus. O meu muito obrigado pela sua companhia, o meu muito obrigado pela sua audiência. Continue na sintonia do programa Voz da Libertação, porque logo após a identificação das emissoras, nós teremos o culto no lar. Logo após a oração das 6 horas da manhã, ao vivo, no programa Sertão Evangelho. Deus abençoe a todos os nossos queridos irmãos que nos ajudaram a fazer o programa Madrugada do Socorro de Deus. Eu sou o seu irmão em Cristo, Daniel Mariano, sou o atual dirigente da nossa igreja ali de Santana, Zona Norte de São Paulo. Você que quer fazer uma visita, fazer uma campanha, temos cultos todos os dias às 9 horas da manhã e também no horário das 19 horas, Avenida Cruzeiro do Sul, número 3456. Repetindo, Avenida Cruzeiro do Sul, número 3456, perto do terminal de ônibus e do metrô Santana. Deus abençoe a sua vida. Nos falamos numa próxima oportunidade, se assim o Senhor permitir. Um forte abraço, uma ótima segunda-feira. Fiquem todos na paz do Senhor Jesus.

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2: 4:59.
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4: Eu sou a irmã Jeanine Portela, aqui de Mogi das Cruzes. Quero contar uma bênção que o Senhor Jesus me concedeu, uma cura. Eu recebi recentemente, duas vezes, uma queimação na minha garganta, no meu peito, assim, do lado esquerdo, pegando a costa e o peito. Eu tinha que levantar e passando mal, muito mal. Eu moro só, sou bem idosa. Passei muito mal, mas na oração da meia-noite, o Senhor Jesus me aliviou e essa noite eu já não senti. Pela misericórdia do Senhor Jesus, eu estou curada. Estou contando para o nome do Senhor Jesus ser glorificado.
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5: Quando nós começamos, a dificuldade foi muito grande. 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
6: Meu Deus do céu, 148. Jesus.
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10: 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Deixei o mundo de pecado, de drogas, de prostituição. E graças a Deus, hoje eu estou no caminho do Senhor. Daqui eu não saio, só na volta de Cristo. E eu agradeço por estar na Deus e Amor e a paz do Senhor para todos os irmãos.
11: Meu nome é Hamilton de Oliveira Júnior, moro na cidade de Santa Adélia. Através dos vícios das drogas, cheguei no fundo do poço, mas cheguei na miséria, irmão. Que triste, não tinha mais saída. E através do meu irmão congrega na Deus e Amor, fez um convite para mim. Eu fui na igreja, na cidade de Santa Adélia. Comecei a ir, irmão, e rapidamente Deus já me livrou da droga, da bebida, do cigarro. Graças a Deus posso falar que estou liberto. Estou trabalhando novamente, ajudo muito a obra com muito amor e carinho. A IPDA é tudo de bom. Hoje eu posso falar, eu e minha esposa, nós servimos a Jesus Cristo Todo-Poderoso. Estou muito feliz na Igreja Deus e Amor. Hamilton de Santa Adélia.
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12: 5:06.
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14: Livro de Josué.
15: Livro de Josué.
14: Capítulo 4.
15: Capítulo 4.
14: Versículo 1.
15: Versículo 1.
14: Hoje dia, eu quero falar a respeito.
15: Quero hablar sobre
14: de nós.
15: Nós outros
14: termos em nossas vidas.
15: Que tengamos em nossas vidas
14: um memorial.
15: Um memorial
14: de vitórias.
15: De vitórias.
14: Lembranças vivas.
15: Recuerdos vivos.
14: De vitórias do passado.
15: De vitórias do passado.
14: Que vão pavimentar.
15: A pavimentar.
14: A estrada da confiança.
15: La via della confianza.
14: Para alcançarmos vitórias no futuro.
15: Para lograr vitórias em futuro.
14: E nós vamos entender.
15: Entenderemos.
14: Que o segredo.
15: Que el secreto.
14: Para a gente ser vitorioso sempre.
15: Para que sempre seamos vitoriosos.
14: É a gente ter um coração agradecido.
15: Que tengamos coração grato.
14: Porque só é agradecido.
15: Porque só é agradecido.
14: Quem não se esquece das vitórias conquistadas.
15: Quem não se olvida das vitórias conquistadas.
14: Livro de Josué.
15: Livro de Josué.
14: Capítulo 4.
15: Capítulo 4.
14: Versículo 1.
15: Versículo 1.
14: Diz assim.
15: Diz desta maneira.
14: Sucedeu pois que,
15: acabando todo o povo de passar o Jordão,
14: falou o Senhor a Josué dizendo:
15: Jeová lhe falou a Josué dizendo:
14: Tomai do povo,
15: tomava entre el pueblo,
14: 12 homens,
15: 12 homens,
14: de cada tribo um homem,
15: de cada tribo um homem,
14: e mandai-lhes dizendo, tomai daqui,
15: tomad de aqui,
14: do meio do Jordão,
15: del medio del Jordán,
14: do lugar do assento,
15: el lugar donde se asienta,
14: dos pés dos sacerdotes,
15: los pies del sacerdote.
14: 12 pedras.
15: 12 piedras.
14: E levai convosco.
15: Levá-las conosco.
14: A outra banda.
15: A outro lado.
14: E depositai-as.
15: E depositá-las.
14: No alojamento.
15: En el alojamiento.
14: Em que haveis de passar essa noite.
15: Onde haveis de passar esta noite.
14: Chamou, pois.
15: Pois chamou.
14: Josué a 12 homens.
15: Josué a 12 homens.
14: Que escolhera dos filhos de Israel.
15: Que escolheu de los hijos de Israel.
14: De cada tribo um homem.
15: De cada tribo um homem.
14: E disse.
15: E les dijo.
14: Passai.
15: Passad.
14: Diante da arca,
15: ante el arca
14: do Senhor vosso Deus,
15: el Señor vuestro Dios,
14: ao meio do Jordão,
15: en medio del Jordán,
14: e levante cada um,
15: levante cada uno,
14: uma pedra sobre o seu ombro,
15: una piedra sobre su hombro,
14: segundo o número das tribos dos filhos de Israel,
15: segundo el número de los hijos de la tribu de Israel,
14: para que isto seja por sinal,
15: para que esto sea como señal,
14: entre vós,
15: entre vosotros,
14: e quando vossos filhos,
15: y cuando vuestros hijos
14: no futuro perguntar,
15: pregunten en el futuro,
14: dizendo,
15: diciendo,
14: que vos significam estas pedras?
15: Que significa estas piedras?
14: Então lhes direis,
15: direis entonces,
14: que as águas do Jordão,
15: las aguas del Jordán,
14: se separaram diante da arca,
15: se separaram del arca,
14: do concerto do Senhor,
15: del arreglo del Señor,
14: passando ela pelo Jordão,
15: pasando por el Jordán,
14: separaram-se as águas do Jordão,
15: se separaram las aguas del Jordán,
14: assim que, estas pedras serão para sempre.
15: Estas piedras serán para siempre.
14: Por memorial.
15: Conmemorativo.
14: Aos filhos de Israel.
15: A los hijos.
14: Amém.
15: De amém.
14: Somente até aqui vamos orar. Senhor meu Deus e meu Pai, eu te louvo e te exalto. Bendito és tu, ó Deus, porque o Senhor não tem deixado faltar a nós o alimento que é a sua palavra. Mais uma vez, meu Deus, eu me apresento a ti como um instrumento. Venha, Deus, me usar para pregar a tua palavra a este povo. Fala, meu Deus, ao coração desta igreja de uma forma especial. Que esta palavra alcance a todos em nome de Jesus Cristo. E a igreja diz: amém. Pode se assentar e louvar o nome de Jesus com palmas e glória a Deus.
15: De palmas a Deus.
14: Palmas e glória a Deus.
15: Palmas e glória a Deus.
14: Louvado seja Deus. Eu convido você hoje a prestar atenção naquilo que Deus vai falar com você.
15: Deus falará com você.
14: Aqui está a diferença.
15: Está a diferença aqui
14: entre aqueles que voltam abençoados para casa,
15: devolvem bendecidos a sua casa,
14: e aqueles que voltam do mesmo jeito.
15: Os que
14: voltam
15: da mesma forma.
14: Eu entendo que se você está aqui,
15: entendo que se tu estás aqui,
14: você não quer voltar do mesmo jeito.
15: Queres voltar da mesma forma?
14: Mas você quer voltar?
15: Entendo que queres voltar
14: mais abençoado do que chegou.
15: Mais bendecido do que chegou.
14: Quantos são assim? Levante as suas mãos e diga glória ao nome do Senhor Jesus.
15: Glória ao Senhor.
14: Então dê ouvidos.
15: Dê ouvido.
14: Porque nesta tarde eu quero falar a respeito da confiança.
15: A respeito da confiança.
14: Para que nós,
15: para que nosotros
14: venhamos alcançar,
15: a lograr
14: grandes vitórias de Deus.
15: Grandes vitórias de Deus.
14: É necessário que nós venhamos ter,
15: que tengamos
14: viva dentro de nós,
15: viva dentro de nós,
14: uma esperança ou uma confiança inabalável.
15: A esperança e confiança
14: em Deus. A confiança em Deus.
15: A confiança em Deus.
14: É o meio pelo qual.
15: El medio por el cual.
14: A Bíblia nos fala.
15: A Bíblia nos habla.
14: Que nós nos tornamos.
15: Que nos hacemos.
14: Indestrutíveis.
15: Indestrutíveis.
14: A confiança em Deus.
15: Confiança em Deus.
14: É o meio pelo qual.
15: O meio por el cual.
14: Diz a Bíblia.
15: Diz a Bíblia.
14: Que nada.
15: Que nada.
14: Absolutamente nada.
15: Em absoluto nada.
14: Será capaz.
15: Será capaz.
14: De destruir você.
15: De destruir-lhe a você.
14: Se você confiar em Deus.
15: Se tu confias em Deus.
14: A Bíblia diz.
15: A Bíblia diz.
14: Os que confiam no Senhor.
15: Que confiam no Senhor.
14: Serão como os montes de Sião.
15: Será como monte de Sião.
14: Que não se abalam.
15: Que não se estremecem.
14: Permanecem para todo sempre.
15: Sino que se quedam para sempre.
14: A confiança em Deus.
15: A confiança em Deus.
14: É o caminho.
15: Esse é o caminho.
14: Para nós alcançarmos.
15: Para que logremos.
14: Um tempo de vitória.
15: Um tempo de vitória.
14: Não dá para nós.
15: Não podemos.
14: Alcançarmos um tempo vitorioso.
15: Um tempo vitorioso.
14: Sem que haja.
15: Sem que haja.
14: A confiança.
15: A confiança.
14: No Deus que nos dá vitória.
15: No Deus que nos dá vitória.
14: É interessante.
15: É interessante.
14: Nós pensarmos
15: e pensemos
14: que na história de Israel,
15: en la historia de Israel,
14: um povo escolhido por Deus,
15: um povo escolhido por Deus,
14: um povo separado por Deus,
15: um povo separado por Deus,
14: um povo chamado por Deus,
15: um povo chamado por
14: um
15: Deus,
14: um povo que tinha a promessa de Deus,
15: que tinha a promessa de Deus,
14: Deus conduz esse povo,
15: Deus conduz esse povo
14: a diferentes fases na sua existência,
15: a diferentes fases em sua
14: porque
15: existência,
14: porque a nossa vida é feita de diferentes fases,
15: porque nossa vida é feita de diferentes fases.
14: Nós não podemos viver,
15: não podemos viver
14: em uma mesma fase para todo sempre,
15: fase para sempre.
14: Nós não podemos,
15: não podemos
14: permitir que a nossa vida,
15: permitir que a nossa vida
14: venha ficar estacionada,
15: se quede estacionada
14: em algum ponto,
15: em algum ponto
14: da nossa trajetória,
15: de nossa trajetória.
14: Nós não podemos permitir,
15: não podemos permitir
14: e não podemos deixar,
15: não podemos deixar
14: que a nossa vida,
15: que nossa vida
14: venha estar parada,
15: esteja detenida,
14: porque para que nós alcancemos tempos de vitória,
15: logremos tempos
14: é necessário
15: vitória.
14: Estarmos avançando em direção a elas. Eu quero que você entenda.
15: E quero que tu entendas.
14: Entre as fases,
15: fases
14: que Israel enfrentou,
15: que Israel passou,
14: nós podemos destacar,
15: podemos destacar
14: e chamar atenção,
15: chamar a atenção
14: para as principais delas,
15: para as principais.
14: A principal,
15: la principal
14: fase que eu quero falar,
15: fase de la que quiero hablar,
14: primeiramente que Israel enfrentou, primeiro,
15: que Israel enfrentou
14: foi o tempo de humilhação,
15: foi um tempo de humilhação.
14: A Bíblia diz que por quase 400 anos,
15: por quase 400
14: anos, o povo de Israel foi escravo no Egito.
15: O povo de Israel foi escravo
14: no Egito. No começo,
15: al inicio,
14: eram convidados,
15: eram invitados,
14: mas depois,
15: pero después,
14: se tornaram escravos,
15: se hicieron esclavos.
14: Por quase 400 anos,
15: por quase 400
14: Israel viveu como escravo.
15: Israel viveu como escravo.
14: Mas não é porque Israel,
15: a questão é porque
14: vivia como escravo,
15: vivia como escravo,
14: que eles eram escravos.
15: Escravos.
14: Não é porque eles eram humilhados naquele tempo,
15: é porque eram humilhados,
14: que seriam humilhados para todo sempre.
15: Humilhados para sempre.
14: A fase da humilhação,
15: o tempo da humilhação
14: na vida do povo de Israel,
15: na vida del pueblo
14: teve
15: de
14: um começo
15: um início,
14: e também teve um fim,
15: também
14: porque não existe tempo de humilhação.

0: ao fim. E quem acredita nisso, levante a sua mão neste momento para exaltar e adorar o nome do Senhor Jesus em nosso meio.
1: Em nome do Senhor Jesus em nossa vida.
0: O tempo de humilhação teve um começo.
1: El tiempo de humillación tuvo un comienzo.
0: O povo de Israel viveu.
1: El pueblo de Israel vivió.
0: Um tempo terrível.
1: Un tiempo terrible.
0: Tempo de humilhação.
1: Tiempo de humillación.
0: Afinal de contas.
1: Al final de cuentas.
0: Ninguém gosta de ser humilhado.
1: A nadie le gusta ser humillado.
0: Ninguém vem na igreja.
1: Nadie va a la iglesia.
0: E pede para Deus.
1: Y le pide a Dios.
0: Um tempo de humilhação.
1: Un tiempo de humillación.
0: Mas o tempo de humilhação.
1: El tiempo de humillación.
0: Faz parte da trajetória.
1: Hace parte de la
0: trayectoria. Sabe o que a gente não pode fazer?
1: Sabe que no podemos.
0: Essa é como ao tempo da humilhação. Sabe o que a gente não pode fazer?
1: Sabe que não podemos
0: é pensar que a gente foi chamado para isso. Porque
1: para
0: a gente não foi chamado para isso. Faz parte da trajetória da vitória. Mas você não foi chamado para ser humilhado para sempre. Faz parte da trajetória de um vencedor. Mas não é para você se acostumar a viver assim para sempre.
1: A viver assim para sempre.
0: A Bíblia Sagrada fala.
1: A Bíblia Sagrada habla.
0: Que chegou a hora.
1: Llegou la hora.
0: Deus levantou Moisés.
1: Deus levantou Moisés.
0: E Moisés foi até lá.
1: E Moisés foi hasta allá.
0: Tirou o povo do Egito.
1: Le quitó al pueblo del Egipto.
0: E agora dá início.
1: Ahora da inicio.
0: A um segundo tempo.
1: Un segundo tiempo.
0: Na vida do povo de Israel.
1: La vida del pueblo de Israel.
0: Porque agora o povo de Israel.
1: Porque ahora el pueblo de Israel.
0: Sai do tempo de humilhação.
1: Sale del tiempo de humillación.
0: E adentra ao tempo da provação.
1: Entra al tiempo de la prueba.
0: Porque deserto.
1: Porque desierto.
0: É provação.
1: Prueba.
0: O povo sai do Egito.
1: El pueblo sale de Egipto.
0: E vai pro deserto.
1: Y va al desierto.
0: Vai sofrer no deserto.
1: Va a sufrir en el desierto.
0: O tempo da provação.
1: El tiempo de la prueba.
0: É o tempo em que mais nós aprendemos com Deus.
1: El tiempo donde más aprendemos
0: con Dios. O tempo da provação.
1: El tiempo de la prueba.
0: É o tempo no qual nós.
1: El tiempo donde nosotros
0: desenvolvemos a nossa confiança em Deus.
1: Nuestra confianza en Dios.
0: Para que quando chegue o tempo da vitória,
1: que cuando llegue el tiempo
0: nós venhamos
1: tengamos
0: estar preparados.
1: Vamos estar preparados.
0: O tempo da provação.
1: El tiempo de la prueba.
0: É o tempo onde nós
1: es el tiempo donde nosotros
0: aprendimos
1: como
0: o nosso Deus,
1: nuestro Dios,
0: trabalha conosco.
1: Trabaja por nosotros.
0: Como o nosso Deus,
1: como nuestro Dios,
0: nos defende diante de grandes batalhas.
1: Nos defende de grandes batalhas.
0: Como o nosso Deus,
1: como nuestro Dios,
0: batalha por nós.
1: Batalha por nosotros.
0: Quando não temos força,
1: cuando no hay fuerza,
0: para resolver o problema sozinho.
1: Para solucionar solito
0: preste
1: su problema.
0: Atenção.
1: Ponga atenção.
0: Durante 40 anos.
1: Durante 40 años,
0: o povo de Israel foi provado.
1: Fue probado.
0: Durante 40 anos.
1: Durante 40 años.
0: O povo de Israel foi provado.
1: Fue probado.
0: No deserto.
1: En el desierto.
0: Eu não sei.
1: Yo no sé.
0: Quanto tempo? Você está sendo provado aqui hoje.
1: Provado aqui hoje.
0: Mas o conselho que eu te dou é.
1: Que te dou é.
0: Aprenda com Deus aquilo.
1: Aprende con
0: que ele quer te ensinar no tempo da provação. Aprenda a confiar no seu Deus.
1: Confiar
0: é no momento que todas as portas se fecham. Que você entende que a única saída é Jesus Cristo. É no momento que todas as alternativas se esgotam. Que você entende que é só Deus que pode resolver a situação. E é aí que você aprende a confiar em Deus. E quem confia em Deus não será abalado para todo sempre, estará de pé na presença dele.
1: Quem confia em Deus não se abalará, estará de pé sempre em sua presença.
0: Olhe bem.
1: Mire bem.
0: Porque o tempo da provação também chegou ao fim.
1: Porque o tempo da prova também chegou ao fim.
0: Agora.
1: Agora,
0: diz a Bíblia,
1: que está
0: a inaugurar um novo tempo.
1: Inaugurando-se um novo tempo.
0: Um novo tempo está sendo anunciado ao povo de Israel.
1: Novo tempo se anuncia ao povo de Israel.
0: E esse é o tempo de conquistas.
1: É o tempo de conquista.
0: Esse é o tempo.
1: Esse é um tempo
0: de tomar posse de promessas.
1: De apoderar-se de promessas.
0: Chegou o momento.
1: E chegou o tempo.
0: Chegou a hora.
1: Chegou a hora
0: de Israel avançar.
1: Avance.
0: Para conquistar a promessa do seu Deus.
1: Para conquistar
0: chegou o tempo.
1: Chegou o tempo.
0: Chegou a hora.
1: Chegou a hora
0: de Israel avançar.
1: De que Israel
0: para
1: avance.
0: Viver um tempo vitorioso na presença de Deus.
1: Para viver um tempo vitorioso em sua presença.
0: Mas o que eu chamo a atenção é que diz a Bíblia.
1: Que diz a Bíblia?
0: Que exatamente no
1: Marco. En el
0: Marco. Exatamente no Rio Jordão.
1: Exatamente no Rio Jordão.
0: Que separava.
1: Que separava.
0: O tempo da provação.

0: tempo da prova,
1: do tempo da vitória,
0: o tempo da vitória,
1: exatamente no Rio Jordão,
0: no Rio Jordão,
1: que dividia,
0: onde se dividia,
1: que separava,
0: separava
1: o povo de conquistar a terra prometida.
0: El pueblo de conquistar la tierra
1: quando
0: prometida.
1: Quando chega neste momento,
0: llega en este instante,
1: Deus fala com Josué.
0: Dios habla con Josué.
1: E Deus fala, Josué.
0: Dios dice, Josué.
1: Eu quero que você.
0: Quiero que tú.
1: Tire do meio do Rio Jordão.
0: Saque del Río Jordán.
1: Quando a arca do concerto.
0: El arca del concierto.
1: Parar no Rio Jordão.
0: El arreglo en el Río Jordán.
1: Eu vou segurar as águas do Rio Jordão.
0: Sujetaré las aguas del Río
1: Jordán. Para que o meu povo passe em terra seca.
0: Para que mi pueblo pase.
1: Ao outro lado.
0: Hacia el otro lado.
1: Deus falou, Josué.
0: Deus le dijo a Josué.
1: Assim como eu confirmei
0: a
1: autoridade de Moisés, diante do povo,
0: diante el pueblo,
1: eu também estou confirmando hoje a autoridade sua diante deste povo.
0: Ante este pueblo,
1: e diz a Bíblia, que Deus ordena,
0: que Deus ordena.
1: E quando a arca do concerto para,
0: mientras el arca se
1: as águas são seguradas por Deus.
0: As águas são sujeitas.
1: E então passam,
0: e passam
1: os homens,
0: los hombres,
1: mulheres,
0: mujeres,
1: e crianças de Israel.
0: E niños de Israel.
1: E quando passam todos,
0: e quando todos passam,
1: Josué chama 12 homens.
0: Josué chama 12
1: e diz: pegue cada um uma pedra.
0: Cada um agarre uma piedra.
1: E leve para o acampamento.
0: Lleven lá al campamento.
1: E ali essas pedras,
0: e essas piedras
1: devem ser levantadas.
0: Se deben levantar.
1: Empilhadas.
0: En fila.
1: E deve-se construir
0: e construir-se
1: um
0: memorial
1: porque eu quero,
0: porque quero
1: que no futuro
0: que futuramente
1: o povo de Israel,
0: el pueblo de Israel
1: se lembre desse dia,
0: acuerde desse
1: porque
0: dia,
1: esse dia,
0: porque este dia
1: é um dia vitorioso, na vida deste povo. Eu quero que Israel guarde na memória este grande dia, porque este grande dia é um dia de vitória. E eu quero que no futuro os filhos de Israel olhem para esse memorial e perguntem o que significa isso. Então vocês dirão: nesse dia Deus abriu as águas do Rio Jordão e o povo deu início a um tempo vitorioso diante das grandes batalhas. Eu quero que você entenda.
0: Quero que usted entenda.
1: O que Deus está falando?
0: Lo que Dios está diciendo.
1: Com você aqui hoje.
0: Por usted en esta tarde.
1: O que acontece com muitas pessoas?
0: Lo que pasa con mucha gente.
1: O que faz com que muitas pessoas?
0: Lo que hace que mucha gente
1: não tenham confiança.
0: No tengan confianza.
1: Ou desacreditem.
0: O crea, descrea.
1: Que Deus,
0: de que Dios
1: pode abençoá-las.
0: Puede bendecir.
1: Quantas pessoas?
0: Quanta gente
1: que estão aqui, quem sabe?
0: Aqui, quem
1: ou
0: sabe?
1: Estão ouvindo em casa, quem
0: ou
1: sabe?
0: Na casa,
1: e são pessoas que já não mais
0: já
1: confiam
0: não
1: naquilo que Deus fala
0: que
1: ou
0: Deus
1: naquilo
0: habla.
1: Que está escrito na Bíblia.
0: Que está escrito na
1: o que
0: Bíblia.
1: Acontece com essas pessoas?
0: Que passa com esta gente?
1: Como identificar?
0: Como identificar
1: o erro,
0: ele errou
1: diante de uma pessoa assim?
0: Ante uma pessoa
1: como
0: assim,
1: podemos ajudar uma pessoa assim?
0: Como poder ajudar uma
1: nós
0: pessoa
1: vamos
0: assim?
1: Entender, meus irmãos,
0: entendamos, irmãos,
1: que normalmente, essas pessoas que perdem a confiança em Deus,
0: que, a confiança
1: que não
0: em Deus,
1: confiam no Senhor,
0: que não confiam
1: são
0: no Senhor,
1: pessoas que não têm uma boa memória
0: boa
1: em
0: memória.
1: Relação às vitórias que Deus já deu para ela no passado. São pessoas pessoas que se esquecem muito fácil,
0: gente que se olvida muito
1: daquilo
0: fácil
1: daquilo que Deus já deu para elas no passado. São pessoas que não conseguem guardar na memória,
0: gente que não logra guardar
1: as grandes vitórias conquistadas,
0: as grandes vitórias conquistadas
1: de Deus no passado. O caminho,
0: el caminho
1: para uma vida vitoriosa,
0: a una vida vitoriosa,
1: o caminho para um tempo de vitória,
0: el camino a un tiempo de
1: é construído,
0: construído
1: quando nós temos a nossa confiança. E a confiança em Deus, ela só vem quando nós nos lembramos bem de tudo aquilo que Deus já fez em nossa vida.
0: Quando nós acordamos de lo bien que Deus hizo en nuestra vida.
1: Quantas vitórias você já alcançou de Deus na sua vida?
0: Quantas vitórias de Deus alcançaste em tua vida? arriba.
1: Quantas vitórias Deus já te deu na sua vida?
0: Quantas vitórias Deus já te deu em tua vida?
1: Quantas vezes na vida?
0: Quantas vezes na vida?
1: Você pensou?
0: Tu pensaste
1: que não ia dar certo?
0: Que não daria, iria
1: que
0: bem?
1: Não iria funcionar?
0: Que não funcionaria?
1: Quem sabe foi o médico?
0: Quem sabe foi o médico?
1: Que desenganou você?
0: Que teve saúde?
1: Quem sabe foi a sua família?
0: Quem sabe foi tua mãe?
1: Que você não sabia mais o que fazer?
0: Não sabia nada mais.
1: E você disse: vai ser o meu fim.
0: Dito, será meu
1: vai
0: final.
1: Acabar tudo para mim. Mas olha você aqui hoje. Olha você aí agora levantando a sua mão para adorar o nome desse Deus. O mesmo Deus que deu vitória no passado é o Deus que vai dar vitória no futuro para você. Levante a sua mão aqui. O mesmo Deus que lutou com você no passado.
0: O mesmo Deus que lutou com você no passado.
1: É o Deus que vai lutar hoje.
0: É o Deus que lutará hoje.
1: É o Deus que vai curar hoje.
0: É o Deus que sanará hoje.
1: O mesmo Deus que fez no passado.
0: É o mesmo Deus que fez no passado.
1: É o Deus que está fazendo aqui hoje. Creia nisso. Confie nele. Confia nele. Confia nele. Confia nele.
0: Confia nele.
1: Nós temos o costume.
0: Temos a costumbre
1: de guardarmos na memória.
0: De guardarmos da memória.
1: Só as nossas derrotas.
0: Só das derrotas.
1: Só aquilo que deu errado.
0: Só o que foi mal.
1: Se você perguntar, irmão.
0: Se tu perguntas, irmão.
1: Conta para mim no ano passado.
0: Cuéntame el año pasado.
1: Quais foram as suas derrotas?
0: Derrota.
1: E ele vai saber falar.
0: E ele sabrá hablar.
1: Mas peça para ele contar as vitórias.
0: Ele
1: vitórias. Não vai lembrar.
0: Não se acordará.
1: Porque normalmente a mente se esquece.
0: E
1: Deus conhece a mente do homem. É por isso que ele diz: Josué, constrói um memorial para este povo, porque eu não quero que este povo se esqueça desse dia.
0: Quero que este povo se olvide deste dia. Não se olvide deste dia.
1: Tá entendendo?
0: Estão entendendo?
1: Não é para você se esquecer das suas vitórias.
0: Tens que olvidar-te de tus victorias.
1: Não é para você se esquecer do que Deus já fez na sua vida.
0: Tienes que olvidarte de lo que Dios hizo.
1: Não é para você jogar nas águas do esquecimento.
0: De dejarlo todo en las aguas.
1: As grandes bênçãos conquistadas por Deus ou por você através de Deus. Mas é para você em nome de Jesus.
0: Para ti en nombre de Jesús.
1: Ter a sua memória viva.
0: Ter tu memoria
1: viva. As suas lembranças vivas. Porque quando chegar a prova.
0: Porque cuando llegue la prueba.
1: Quando chegar a batalha.
0: Quando chegar, batalha,
1: quando chegar o diabo,
0: quando, chega o diabo,
1: quando chegar o inimigo, quando chegar
0: a adversidade,
1: e você dizer,
0: digas tu,
1: e agora,
0: e agora,
1: o que que eu faço?
0: Arei.
1: Você vai olhar para o passado, vai lembrar do Deus que te deu vitória no passado, e você vai dizer,
0: dirás,
1: eu confio que este mesmo Deus vai me dar vitória no presente e no futuro.
0: Presente e futuramente.
1: É isso que alimenta a confiança.
0: Isso alimenta a confiança.
1: É isso que alimenta a confiança da igreja.
0: Isso alimenta a confiança.
1: É isso que alimenta a sua confiança.
0: Isso alimenta a tua confiança.
1: São as provas do passado.
0: Solo pruebas del pasado.
1: São as evidências do passado.
0: Son evidencias del pasado.
1: Ora eu te pergunto.
0: Ahora te pregunto.
1: Se Deus nunca te abandonou no passado.
0: Nunca te dejó en el pasado.
1: Por que é que ele vai te abandonar agora?
0: Por que te dejará ahora?
1: Se Deus nunca te envergonhou no passado.
0: Si Dios nunca te avergonzó en el pasado.
1: Por que é que ele vai te envergonhar agora?
0: Porque te avergonçará
1: se o nosso Deus sempre curou enfermidades, por que é que ele vai parar de curar hoje? Se o nosso Deus sempre salvou, sempre libertou, o que é que vai fazer ele parar de fazer isso hoje? Confia nele aqui hoje. Confia nele aqui hoje. Confia, confia.
0: Confia.
1: Um tempo de vitória está diante de nós.
0: De vitória está em nós.
1: Cabe a nós confiarmos em Deus.
0: Basta confiar em Deus.
1: Cabe a nós colocarmos a nossa confiança no Senhor.
0: Cabe a nós outros pôr a confiança.
1: Agora preste atenção. Israel enfrentaria novas batalhas.
0: Israel enfrentaria novas batalhas.
1: Não é porque.
0: Não é porque.
1: Um tempo de vitória está começando.
0: O tempo de vitória está
1: que a gente
0: iniciando.
1: Não vai precisar lutar mais.
0: E não tendremos.
1: Não é porque Deus tem um tempo de vitória.
0: Mas porque há um tempo de vitória.
1: Que você vai poder.
0: Que poderás tu
1: aposentar a espada.
0: Jubilar de la espada.
1: Se aposentar da guerra.
0: Jubilar de la guerra.
1: Não, não, não, não.
0: Não, não, não.
1: No tempo de vitória.
0: No tempo de vitória.
1: Também é preciso enfrentar batalhas. No tempo de vitórias, também é preciso pegar na espada. No tempo de vitórias, também é preciso batalhar. Mas preste atenção: a batalha já está ganha, em nome de Jesus Cristo. O mesmo Deus que deu vitória no passado é o Deus que dá vitória no futuro. A sua confiança hoje, ela está sendo alicerçada,
0: fundamentada
1: na base sólida dos fatos,
0: en los hechos,
1: porque é um fato,
0: porque é um hecho.
1: Deus,
0: de que Deus
1: deu vitória no passado,
0: deu vitória no passado.
1: Isso é um fato,
0: isso é um hecho.
1: E a partir desse fato,
0: desde esse hecho,
1: você passa,
0: começas
1: a confiar
0: e
1: a projetar aquilo que acontecerá no futuro.
0: Lo que sucederá
1: futuramente. Preste atenção. Porque a igreja de Jesus Cristo pode confiar em sua vitória. Se tem um povo nessa terra que pode acreditar e que pode ter certeza da sua vitória, este povo é a igreja do Senhor Jesus Cristo. A igreja do Senhor Jesus Cristo tem memoriais que trazem a nossa memória,
0: a
1: nossa lembrança,
0: a convicção
1: de vitória. Quero dizer para você o seguinte: a igreja de Jesus Cristo pode ter convicção de vitória. Aqueles que estão em Cristo,
0: los que están en Cristo,
1: podem ter convicção,
0: pueden tener convicción
1: de vitória.
0: De victoria.
1: A Bíblia Sagrada nos fala,
0: la Biblia Sagrada nos habla,
1: que dentre as evidências de que a igreja é vitoriosa e de que ela será
0: vitoriosa.
1: A primeira delas,
0: la primera de ella,
1: é a palavra de Deus.
0: Y la palabra de
1: a palavra de Deus diz
0: de Dios
1: que a igreja
0: dice,
1: é vitoriosa.
0: La iglesia es victoriosa.
1: A palavra de Deus afirma
0: la palabra de Dios
1: que o povo de Deus
0: el pueblo de Dios
1: é vitorioso.
0: Es victorioso.
1: A palavra de Deus afirma
0: la palabra de Dios
1: no livro de Efésios, capítulo 1.
0: Libro de Efésios, capítulo 1.
1: A palavra de Deus nos fala que a igreja é predestinada à vitória. A igreja não é questão da gente dizer, pode ser que seremos vitoriosos. Não. A igreja está predestinada à vitória.
0: A igreja está predestinada à vitória.
1: Está já.
0: Já está.
1: Dentro do projeto eterno de Deus. A vitória dessa igreja. É claro que ao longo da caminhada, a igreja de Cristo, o povo de Deus, vai enfrentar adversidades, vai enfrentar inimigos. O diabo vai se levantar contra este povo, o diabo vai se levantar contra esta obra, mas nós estamos predestinados por Deus a sermos vitoriosos em nome de Jesus Cristo.
0: Vitoriosos em nome de Jesus.
1: E não há nada que mude isso.
0: Não há nada que cambie isto.
1: Não há nada que anule essa verdade. Não há nada que o diabo faça para impedir aquilo que já está determinado por Deus. A igreja está predestinada à vitória. O Senhor Jesus diz: pode passar os céus e a terra, ou passarão os céus e terra, mas a minha palavra não vai passar.
0: Céus e terra passarão, pero mi palabra no pasará.
1: Você quer maior prova
0: de
1: que Deus está contigo?
0: De que Deus está contigo.
1: Cada vez que você pega a Bíblia,
0: cada vez que agarra a Bíblia
1: e você lê a palavra de Deus,
0: palavra de Deus.
1: E estão escritas verdades como essa,
0: verdades.
1: Não há razão para você desconfiar.
0: Razão para que desconfie.
1: Não há razão para desacreditar.
0: Não há razão para não crer.
1: Porque a palavra de Deus afirma, ela afirma.
0: Afirma a palavra.
1: E se a palavra de Deus afirma,
0: a palavra de Deus afirma,
1: o que me importa o que o diabo diz?
0: O
1: que me importa o que esse mundo diz? O que me importa o que o homem diz? O que me importa o que as pessoas dizem? Se a palavra está dizendo que eu sou mais do que vencedor, isso que importa.
0: Sou mais que vencedor, é o que importa.
1: São evidências.
0: São evidência.
1: São memoriais.
0: Memoriais.
1: Cada vez que você olha para a Bíblia,
0: cada vez que vês a Bíblia,
1: e você vê,
0: e tu vês,
1: dia após dia,
0: dia tras dia,
1: a Bíblia se cumprindo,
0: a Bíblia cumprindo,
1: o homem na sua loucura,
0: tentando
1: contrariar a Bíblia, mas as evidências confirmando o que está escrito. Ninguém pode negar aquilo que diz a palavra de Deus. A pessoa pode até negar na sua loucura, mas chegará o dia, chegará a hora.
0: A
1: Bíblia Sagrada fala que todo joelho se dobrará e toda língua confessará que Jesus Cristo é o Senhor.
0: Esse é o Senhor.
1: Sabe o meu conselho?
0: Sabe um conselho?
1: Confesse Jesus como Senhor hoje.
0: Confesse o Senhor como Jesus como Senhor hoje.
1: Não deixe para assumir.
0: Não deixes para assumir
1: o seu reconhecimento.
0: O reconhecimento
1: do senhorio de Cristo.
0: Do senhorio de Cristo.
1: Depois não.
0: Depois não.
1: O momento de reconhecer ele é hoje.
0: O momento de reconhecê-los hoje.
1: E se a palavra está dizendo?
0: Se a palavra disse
1: que todo joelho se dobrará.
0: E toda rodilha se dobrará.
1: Eu entendo que vai chegar o dia.
0: Entendo que chegará o dia.
1: Vai chegar a hora.
0: Chegará a hora
1: em que todos reconhecerão.
0: Em que todos reconhecerão.
1: Preste atenção.
0: Ponga atenção.
1: Eu estou falando de evidências.
0: Hablo de evidência.
1: Para que a igreja acredite.
0: Para que a igreja creia.
1: Para que a igreja confie.
0: Que a igreja confie.
1: Para que você, como povo de Deus,
0: como povo de
1: não
0: Deus,
1: viva a vida. Desconfiando,
0: desconfiando,
1: talvez pensando que você foi escolhido para ser um derrotado.
0: Ser um derrotado.
1: Não, confie em Deus,
0: Deus,
1: porque como evidência disso,
0: para que como evidência
1: nós temos
0: disso,
1: também,
0: tengamos também
1: a morte,
0: la muerte,
1: e a ressurreição de Jesus Cristo.
0: E la resurrección de Cristo.
1: O apóstolo Paulo fala.
0: El apóstol Pablo dice,
1: que diremos pois a estas coisas?
0: Que diremos pois a esto?
1: Se Deus é por nós, quem será contra nós? Se ele não poupou nem o seu próprio filho, antes o entregou por amor ao seu povo, como também não nos dará com ele todas as coisas?
0: Como também não nos dará com ele todas as coisas?
1: A morte de Jesus Cristo,
0: na morte de Cristo,
1: e a ressurreição de Jesus Cristo,
0: e na ressurreição de Cristo,
1: é uma prova,
0: é uma prova
1: de que nós temos,
0: que temos
1: assegurado,
0: está assegurado
1: por Deus a nossa vitória,
0: por Deus nossa vitória.
1: A morte de Jesus Cristo,
0: na morte de Cristo,
1: e a ressurreição de Jesus Cristo,
0: e na ressurreição de Cristo,
1: é uma prova viva,
0: é uma prova
1: de
0: viva
1: que este povo
0: que este pueblo
1: é mais do que vitorioso.
0: Que vitorioso.
1: Só quem é mais do que vitorioso, levante a sua mão neste momento para exaltar o nome desse Deus. Se você é mais do que vitorioso, levante a sua mão para exaltar o nome dele aqui hoje. Porque a morte de Jesus Cristo e a ressurreição de Jesus Cristo nos garantem vitória para sempre.
0: Vitória para sempre.
1: Quando Jesus está na cruz.
0: Quando Jesus está na cruz.
1: E ele, antes de entregar o espírito ao Pai.
0: E antes de que ele entregue seu espírito
1: ele
0: ao Pai.
1: Ele diz: está consumado.
0: Ele disse: tudo está completado.
1: Ali Cristo bateu o martelo da sua vitória. Ali Cristo disse: está determinado.
0: De vitória está determinado.
1: Todo aquele que crê em mim.
0: Todo aquele que crê em mim.
1: Todo aquele que está em mim.
0: Todo aquele que está em mim.
1: Também é vitorioso.
0: Também é vitorioso.
1: Louvado seja o nome do Senhor Jesus.
0: Jesus Cristo.
1: Como evidência de vitórias.
0: Como evidência de vitória.
1: Como certeza e convicção de vitórias.
0: Com segurança de
1: nós
0: vitória.
1: Nós temos também.
0: Também temos.
1: Aquilo que Paulo fala.
0: Lo que Pablo habla.
1: Que é o penhor da nossa herança.
0: Que é a garantia da nossa herança.
1: No livro de Efésios.
0: No livro de Efésios.
1: Capítulo 1.
0: Capítulo 1.
1: Paulo nos fala.
0: Pablo nos habla.
1: Que o Espírito Santo.
0: El Espíritu Santo.
1: Nos foi dado como penhor da herança.
0: Nos foi dado como garantia.
1: Sabe o que é isso? Sabe o que significa? significa isso?
0: Sabe o que quer dizer isso?
1: Paulo está dizendo.
0: Paulo está dizendo
1: que o Espírito Santo,
0: o Espírito Santo
1: foi dado à igreja,
0: foi dado à igreja
1: como primeira parcela,
0: como primeira
1: da herança completa que nós temos por Cristo. A presença do Espírito Santo na sua vida é um memorial que você foi chamado para a vitória. Cada vez que você se sentir uma pessoa derrotada, uma pessoa sem valor, olhe para você. Você verá que dentro de você está a presença do Espírito Santo, e você verá que isso lhe garante, que isso lhe assegura a sua vitória final em nome do Senhor Jesus Cristo.
0: Isso garantiza a sua vitória final em nome de Cristo.
1: O Espírito Santo.
0: El Espíritu Santo.
1: O Espírito Santo é uma prova viva.
0: El Espíritu Santo es prueba viva.
1: Que tudo que Deus fala.
0: Y todo lo que Dios dice.
1: Que tudo que Jesus falou.
0: Y todo lo que Jesús habló.
1: Vai se cumprir.
0: Se cumprirá.
1: O Espírito Santo.
0: El Espíritu
1: Santo. É uma prova viva.
0: Es una prueba viva.
1: Que o mesmo Jesus que subiu dos céus voltará para buscar esta igreja.
0: Porque volverá.
1: Cada vez que lhe faltar confiança. Cada vez que lhe faltar certeza, cada vez que lhe faltar convicção, vai buscar o Espírito Santo, vai se encher do Espírito Santo, porque o Espírito Santo traz à sua memória,
0: porque ele traz à tua memória
1: uma convicção de vitória,
0: a convicção de vitória.
1: Preste atenção,
0: ponga atenção,
1: ainda como evidência de vitória,
0: todavia como evidência de vitória.
1: A igreja tem diante dela.
0: La iglesia tiene ante ella.
1: Aquilo que Jesus
0: lo que
1: chama de sinais e maravilhas.
0: E maravilha.
1: Porque no livro de Marcos, no capítulo 16, Jesus dá ordem, aos seus discípulos, ide por todo mundo, e pregai o evangelho a toda criatura.
0: El evangelio a toda
1: criatura.
0: Quem crê
1: e for batizado, será salvo.
0: Será salvo.
1: E estes sinais seguirão os que creem.
0: E estas señales seguirán a los que creen.
1: Eu quero dizer para você.
0: Quero dizer-lhe a você.
1: Cada vez que Deus opera um milagre em nosso meio.
0: Cada vez que Deus opera um milagre em nosso meio.
1: Cada vez que Deus opera uma maravilha em nosso meio.
0: Deus opera uma maravilha.
1: Não da forma que a gente quer.
0: Cada vez da forma
1: não da forma que a gente acha que é o correto.
0: Não da forma que
1: não da forma que eu, simples pregador, acho que tem que ser. Não, não, não. Quem opera nesse lugar é Deus. Ele faz o que quer da maneira que quer, e cada vez que ele opera sinais e maravilhas em nosso meio, ele está dizendo que este povo tem certeza e convicção,
0: está seguro pela convicção
1: que é vencedor,
0: em ser vencedor.
1: Está entendendo?
0: Estão entendendo?
1: Cada vez que Deus opera sinais em nosso meio.
0: Cada vez que Deus opera sinais em nosso meio.
1: Isso é para que você creia.
0: É para que creia.
1: É para que você confie.
0: É para que confie.
1: Que o mesmo Deus que está operando em milhares de vidas.
0: Que o mesmo Deus que opera em milhares de
1: vidas. É o Deus que vai operar na sua vida também.
0: É o Deus que opera em tua vida também.
1: O mesmo Deus que curou tantas enfermidades. É o Deus que vai curar você aqui hoje também. O mesmo Deus que restaurou tantas vidas é o Deus que vai restaurar a sua vida também.
0: Deus que restaurará a tua vida também.
1: O mesmo Deus que deu casa para tanta gente, que deu carro para tanta gente, que deu emprego para tanta gente, é o Deus que vai fazer na sua vida também. Mas está na hora de você entender.
0: É tempo de que entenda.
1: Que não dá para nós termos convicção de vitória.
0: E não podemos ter convicção de vitória.
1: Se pertencemos ao povo de Deus.
0: Se pertencemos ao povo de Deus.
1: Para ter convicção de vitória.
0: Para ter convicção de vitória.
1: É necessário pertencer ao corpo de Cristo.
0: É necessário
1: porque quem pertence ao corpo de Cristo tem a garantia.
0: Isso assim tem a garantia.
1: que o Senhor Jesus,
0: el Señor Jesús,
1: já venceu o mundo.
0: Já venceu o mundo.
1: Ele diz.
0: Ele disse.
1: No mundo tereis aflições.
0: En el mundo tendréis aflicciones.
1: Mas tem de bom ânimo.
0: Eu tenho bom ânimo.
1: Eu venci o mundo.
0: Yo he vencido el mundo.
1: E se você está em Cristo, é claro que você já vai vencer também juntamente com ele.
0: Também juntamente com ele.
1: Chega de viver a vida.
0: Basta de viver la vida.
1: Sem convicção de vitória.
0: Sin convicción de victoria.
1: Eu pergunto a você hoje.
0: Le pregunto a usted hoy día.
1: Quem é que te garante vitória?
0: ¿Quién te garantiza la victoria?
1: Se você não está em Cristo,
0: si no estás en Cristo,
1: qual é a sua garantia de vitória?
0: ¿Quién es la garantía de tu victoria?
1: O mundo não garante nada a você.
0: El mundo no te garantiza nada.
1: O mundo, na verdade,
0: el mundo en realidad,
1: assegura a você,
0: te asegura a ti,
1: muitas decepções,
0: muchas decepciones,
1: muitas derrotas,
0: mucha derrota,
1: muitas humilhações,
0: mucha humillación.
1: Mas o nosso Senhor Jesus,
0: el nuestro Señor Jesús,
1: assegura a você,
0: asegura a usted,
1: a vitória completa em nome de Jesus.
0: La victoria completa.
1: Levante a sua mão e venha aceitar Jesus, venha reconciliar com Jesus aqui hoje. Pode levantar a sua mão e venha na frente entregar a sua vida para
0: Jesus
1: hoje. É a oportunidade aqui hoje. Venha receber Jesus na sua vida. Venha viver a mudança de Cristo na sua vida. Venha receber Jesus aqui hoje. No nome do Senhor Jesus, venha aceitar Jesus. É tempo de você receber Cristo.
0: E tempo de que recebas a Cristo.
1: E é tempo de você ter garantias na sua vida.
0: Tempo que tenhas garantias em
1: Jesus
0: vida.
1: Te dá garantia. Jesus te garante.
0: Garantia, te
1: Jesus te dá. Pode ter convicção. Se você está em Cristo,
0: em Cristo,
1: em nome de Jesus, tenha convicção que vai
0: Jesus,
1: dar tudo certo para você.
0: Convicção que tudo irá bem para ti.
1: Ouvintes de casa, vocês que estão
0: casa.
1: Também nos ouvindo. Aceite Jesus aí aonde você estiver agora.
0: Aceite Jesus, onde estão
1: aceite Jesus, reconcilie com Jesus.
0: Aceite Jesus aí.
1: E procure a igreja Deus Amor mais perto da sua casa.
0: Busque a igreja Deus Amor mais cerca de tu casa.
1: Levante as mãos para cá. Quem estão essas pessoas?
0: Quem são essas pessoas?
1: Homens, mulheres,
0: homens,
1: que estão
0: mulheres.
1: Hoje recebendo Jesus.
0: Hoje estão recebendo Jesus.
1: Quantos estão alegres por isso? Levantem as suas mãos.
0: Quantos estão alegres por isso?
1: Quem pode exaltar o nome de Jesus por todas essas vidas que já estão aqui? Porque são vidas.
0: Porque são vidas.
1: Que Satanás está perdendo.
0: Que Satanás está perdendo.
1: E que o reino de dos céus está ganhando.
0: E o reino de los cielos está ganando.
1: Que o reino dos céus está ganhando.
0: El reino de los cielos está ganando.
1: O reino dos céus não é enriquecido.
0: El reino de los cielos no es enriquecido.
1: Com coisas materiais.
0: Con cosas materiales.
1: O reino de Deus é enriquecido.
0: El reino de Dios es enriquecido.
1: Com almas como essas que estão aqui na frente.
0: Con almas como las que están
1: levantem aqui as suas mãos. Vamos orar. Vocês
0: levanten
1: que estão aqui na frente,
0: los que están adelante,
1: vão levantar as mãos, fechar os olhos, vão confessar a Jesus agora todos os pecados e vão aceitar Jesus, vão confessar Jesus como Salvador e como Senhor de suas vidas,
0: amém?
1: E vocês vão pedir, Senhor, escreve meu nome no livro da vida, levante as mãos para cá, vamos orar por eles, vem aceitar Jesus, ainda dá tempo, vamos orar, Senhor meu Deus e meu Pai, aqui estão essas pessoas, confirma agora, meu Deus, a salvação dessas almas, Senhor meu Deus e meu Pai, são vidas, são pessoas que, meu Deus, neste momento estão já aceitando Jesus. São pessoas, meu Deus, que estão reconciliando com o Senhor. Perdoa os pecados, meu Pai. Purifica, meu Deus, o coração dessas pessoas. Lava, meu Deus, o coração. Purifica a vida dessas pessoas. No nome do Senhor Jesus. Guarda, meu Deus, a eles. Senhor, meu Deus, escreve o nome do livro da vida. E confirma a grande obra na vida de todos. Em nome de Jesus Cristo. E a igreja diz, amém, Jesus.
0: Amém,
1: que Deus abençoe os irmãos.
0: Deus irmãos.
1: Amém. Louvado seja Deus.
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1: Seis da manhã em São Paulo, capital, Brasil. Hoje, segunda-feira abençoada. Hoje fazem 10 graus em São Paulo, capital, Brasil. A paz do Senhor Jesus. Eu sou o presbítero Zaqueu Irisvan e estou com você. Hoje, rapaz, estaremos até as 7h30 da manhã, trazendo a palavra do Senhor, trazendo alegria, aquela palavra que transforma vidas. E você que está pelo canal Direto com Deus, pelas redes sociais, sejam todos bem-vindos ao programa Sertão Evangélico. E os que estão agora pelo rádio Deus e Amor, também sejam todos bem-vindos. E sem muita conversa, sem muita, rapaz, diálogo agora, nós vamos buscar a presença do Senhor Jesus. Então já se posicione agora. Você que está, pode orar de joelho, ore de joelho, sentado, ore sentado, mas não deixe de buscar a presença do Senhor. Senhor Deus maravilhoso, eterno, Pai de nosso Senhor e Salvador Jesus Cristo, aqui estamos, ó Deus, mais uma vez. Sim, Senhor, estamos mais uma vez, ó Deus, na Tua presença, Te buscando. É, papai, muitos ouvintes já estavam, ó Deus, em oração pelo canal Direto com Deus. E outros, ó Pai, estão agora iniciando a oração do amanhecer. Mas todos agora estão em uma única só fé, em um único só propósito, ó Deus. Todos estão agora, ó Deus eterno, em união, é, Senhor. Aqueles que estão, ó Deus, já se preparando para ir para o seu trabalho, aqueles que acabaram de acordar, ó Deus, e estão já ouvindo a programação, aqueles que já estão dentro da condução, indo para o seu trabalho, ou aqueles, ó Deus, que neste exato momento estão já em contínua oração desde a madrugada. É, Pai. Senhor, eu peço a Ti neste exato momento e oro também juntamente com este que está saindo do trabalho, com este médico, com este enfermeiro, com este cuidador de idosos. Sim, ó Deus, com este segurança, vigilante, ou mesmo, ó Deus, com aqueles que trabalham em serviços tão perigosos. Senhor, guarda-os, livra-os de todo mal. Senhor, é uma manhã de segunda-feira, é uma manhã onde a igreja, Deus e Amor, ela preparou este momento, este horário, Deus, para entregar o nosso dia em Tuas mãos. É, Senhor, quantas pessoas não conseguem nem, ó Deus, dizer, olha, eu não consigo mais amanhecer sem orar. Quantas pessoas que já sentem a necessidade e têm a necessidade de Te buscar todas as manhãs, juntamente conosco aqui na Rádio Deus e Amor. Papai amado, esta pessoa que ora juntamente comigo e se encontra, ó Deus, orando em favor de seu parente, de seu amigo, de alguém que se encontra enfermo. Pai, sabemos que esses milhares de ouvintes da programação, tem sempre eles, ó Pai, que oram pelos seus parentes. Oram, ó Deus, pelos familiares, o esposo que ora pela esposa, a esposa que ora pelo esposo, que ora pelos filhos, que oram, ó Deus, pelos netos, pelos bisnetos, que oram pelos amigos, vizinhos, ó Deus, e parentes. Mas estão agora orando. É uma manhã, ó Deus, onde nós estamos orando em favor da família. é uma manhã onde nós estamos orando, Deus, em favor da saúde espiritual desta família, deste homem, desta mulher. É uma manhã onde nós estamos orando, ó Deus, em favor da saúde física desta pessoa que está ouvindo a rádio Deus e Amor dentro do programa Sertão Evangélico, ó Deus. Pai amado, olha agora para esta pessoa que se encontra totalmente angustiado, triste, abatido. Esta pessoa, Deus, que se encontra ali sem ânimo, desanimado até mesmo para ir para o trabalho no dia de hoje. Essa pessoa que disse, eu já desanimei da vida, já desanimou, Deus, do trabalho, dos filhos, de tudo aquilo que está à sua volta. Senhor, que o Senhor nesta manhã, o Senhor venha restaurar, dá ânimo para esta família agora. Dá ânimo para este homem, para esta mulher. Dá ânimo para esta pessoa que já não aguenta mais, ó Deus, tantas lutas, tantas pelejas, tantas batalhas travadas que ele enfrenta, ó Deus, mas que nesta manhã eles venham ser renovados em nome do Senhor Jesus Cristo. Pai amado, esta pessoa que ora juntamente comigo, mas devido ao câncer, devido a esta enfermidade, Pai, ela sofre tanto, ele sofre tanto. Essa pessoa, ó Deus, que tem entregado em tuas mãos, oh Papai amado, a sua vida, porque é tantas dores, é tanto sofrimento, é tanta angústia, é tantos medicamentos fortíssimos, ó Deus. Oh Papai amado, tenha misericórdia dessa pessoa que se encontra enferma agora. Tenha misericórdia, ó Deus, desta vítima deste câncer. Tenha misericórdia, ó Pai amado, desta pessoa que está sofrendo tanto, meu Deus. É tantas dores, é tantos medicamentos, é tantas ali, ó Deus amado, pessoas que olham para ela e já vê ali, ó Deus, o rosto de tristeza. E esta pessoa já até mesmo desejou a morte. Esta pessoa até mesmo já desejou que o Senhor tirasse a sua vida, Pai. E até se perguntou por que o Senhor não leva. Pai amado, estende as tuas mãos de misericórdia agora sobre esta pessoa que está cometida de câncer, que está cometida, Deus, do HIV, da AIDS, de tantas outras enfermidades incuráveis para a medicina, mas para o Senhor nada é impossível. Meu Deus, Senhor eterno, sabemos que o Senhor tem este poder, sabemos que o Senhor tem o poder, ó Pai, de curar agora este câncer maligno, arrancar essa enfermidade que tem destruído esta família, tem levado esta família à tristeza, tem levado esta família ao sofrimento. Ó Pai amado, olha agora para esta família, olha agora para esta pessoa que está orando, acreditando com fé, ó Deus, que sim, os exames, ó Deus, trará novos resultados e terá felicidade, sim, Senhor. Ó Pai amado, esta pessoa que está com febre altíssima, com infecção altíssima, ó Pai amado, esta pessoa que não consegue mais se alimentar devido às infecções, ó Deus, tem destruído o imunológico dessa pessoa. Pai, eu acredito, Pai. Sim, assim como o Senhor deu vida à filha de Jairo, assim como o Senhor deu a vida ao filho daquela viúva na cidade de Naim, meu Deus, assim como o Senhor trouxe novamente ali a visão do cego Bartimeu, Senhor, o Senhor operou tantos e outros milagres. O Senhor continua ainda a operar. A nossa igreja é conhecida como o pronto socorro do Senhor. Oh, aleluia, Senhor. Eu oro neste exato momento, ó Pai, sim, com esta pessoa que se encontra acamada. esta mulher, este homem que não consegue mais, ó Deus, ter ali, ó Deus, as suas, eu posso dizer, os seus ossos, as suas articulações, ó meu Deus, essa pessoa que se encontra com o corpo todo atrofiado, dentro de uma cama, numa rede, aonde essa pessoa se encontra agora, meu Deus, faz agora o milagre acontecer. Sim, Senhor, o Senhor é um Deus do impossível, o Senhor é o Deus que torna o impossível possível, pela minha fé, Senhor, que eles venham ser curados agora, que venham ser tocado por Ti agora, que esta saúde venha a ser tocada agora, que essa pessoa que se encontra, ó Deus, totalmente debilitado, anêmico, que venha ter a sua vida restaurada, em nome do Senhor Jesus Cristo. É amanhã, Deus, é amanhã com Deus, é amanhã onde nós estamos agora, clamando a Ti, entregando, ó Deus, o nosso dia nas Tuas mãos, que nosso dia venha a ser abençoado, que o Senhor venha trazer felicidades, alegrias. Sim, Senhor, este coração aflito, angustiado, que o Senhor venha trazer a paz, para esta vida, ó Deus, que necessita de cura, que o Senhor venha trazer a cura, para este homem, para esta mulher, que necessita sim, e que está com sede da palavra, e que o Senhor venha preencher, ó Deus, esse coração com a Tua palavra, ó Pai. Pai, é uma manhã de renovo, é uma manhã de restauração, é uma manhã onde o Senhor sim está restaurando vidas, é uma manhã, ó Deus, onde o Senhor sim está curando, é uma manhã, ó Deus, onde o Senhor está dando livramento, é uma manhã sim, ó Deus, onde o Senhor está cortando os laços, é sim, Senhor, é uma manhã onde o Senhor está restaurando casamentos, sim, Senhor, é uma manhã onde o Senhor já está operando, ó Deus. Pai, eu oro neste exato momento com estas crianças, ó Deus, que já se encontram se preparando para ir para a escola, para a creche, para o berçário, para algum curso, ó Deus, ou até mesmo outras irão fazer exames agora pela manhã. Pai, que o Senhor venha guardá-las de todo mal, guarda este adolescente, guarda esta criança, guarda, ó Senhor, este bebê, este recém-nascido, livra-os de todo mal, livra-os, ó Deus, do homem e da mulher sanguinário, livra-os, ó Deus, de sequestros, livra, Senhor, daqueles que têm e procuram, têm a maldade dentro do seu coração. Pai, colocamos em Tuas mãos as nossas crianças, ó Deus, que o Senhor venha guardá-las, ó Papai amado, que eles venham crescer sempre no conhecimento, sim, Senhor, na escola, que o Senhor venha abrir a mente de cada um deles, para que tenham, ó Deus, a mente aberta para aprender, para escrever, para sim, Senhor, se destacar, ó Papai eterno. Senhor, eu oro neste exato momento, ó Deus, juntamente com esta mulher que ora em favor do seu esposo, ou é o esposo que ora em favor da sua esposa, talvez seja o casal que está orando em favor dos seus filhos neste exato momento. Pai, é o avô, o avô, Deus, o bisavô, que ora em favor dos seus filhos, netos e bisnetos. Senhor, eu oro neste exato momento com estes que estão entregando a sua família, ó Deus, os seus parentes, nas suas mãos. Talvez eles já tenham percebido e tenham contemplado a ação maligna dentro desta casa, dentro deste casamento. Senhor, nós sabemos que o inimigo tem lutado tanto, meu Pai, para destruir os filhos, para destruir o casal, para destruir a família. É tantas propagandas satânicas, é tantos investimentos malignos para destruir a família, Senhor, Pai, mas neste momento nós estamos repreendendo, neste momento nós estamos pedindo ao Senhor que o Senhor venha neste exato momento guardar a família, guarda os filhos, guarda o esposo, guarda a esposa, guarda, Senhor, neste exato momento, aqueles que estão sendo vítimas de obras malignas, de obras satânicas, até mesmo ali onde fizeram algo de ti, ó Deus, para que eles venham destruir, eles venham entrar em contendas, é tantas brigas, é tantas discórdias, é tantas algo maligno ali, ó Deus, mas é o Senhor sim que peleja, é o Senhor sim que corta o laço, quebra os carros no fogo, é o Senhor que neste momento, ó Deus, tem o poder de apaziguar. Oh, aleluias, meu Pai, é tantos divórcios, é tantas contendas, é tantas destruições, oh meu Pai, é tantos filmes, é tantas séries, é tantos propaganda que tem induzido a família, oh Deus, a entrar em discórdias, em brigas, o inimigo tem investido contra a família, destruir a família que o próprio Deus instituiu nesta terra. É, papai, que o Senhor venha, ó, papai eterno, blindar a nossa casa, blindar a nossa família, blindar, assim, Senhor, que nós venhamos sempre estar com os nossos olhos fitos no Senhor, que nós venhamos sempre estar com os nossos pés em caminho da salvação, que nós venhamos sempre estar, oh Deus, com os

contemplando ali os laços, os pratos que o inimigo tem ofertado, tem oferecido, mas neste momento pedimos ao Senhor que o Senhor venha restaurar agora esta pessoa que necessita ser restaurado. Pai, eu peço neste exato momento que o Senhor venha restaurar esse casamento, restaura essa família, restaura essa casa, restaura sim, Senhor. Tem alguém pedindo ao Senhor que o Senhor venha restaurar, tem alguém pedindo agora que o Senhor venha restaurar a saúde, restaurar a família, restaurar a vida financeira, restaurar a vida espiritual agora, meu Pai amado, restaura sim, Senhor, meu Deus. É o Senhor que acampa os teus anjos ao nosso redor, é o Senhor que tem acampado os teus anjos ao nosso redor, ao redor de nossa casa, ao redor de nossos familiares e amigos. É o Senhor que tem livrado-os da morte, é o Senhor que tem livrado-os de prejuízos, é o Senhor que tem livrado-os, ó Deus, de tudo aquilo que o adversário tem armado. Oh, meu papai amado, eu oro agora juntamente com esse meu amigo, com esse meu amigo, ó Deus, que se encontra na estrada, os caminhoneiros, os carreteiros, aqueles que conduzem um trator, conduzem um carro de aplicativo, os motociclistas, oh papai amado, aqueles que trabalham na sua bicicleta, aqueles que trabalham diariamente nas entregas, ou mesmo como passageiro. Pai, é tantas pessoas que neste exato momento estão ali na estrada, nas BRs. Meu papai amado, guarda-os de todo mal, livra-os de acidentes, livra-os, ó Pai, de assaltos, livra-os de prejuízos, livra-os, ó Pai, de homens maus, de mulheres maus, que o Senhor venha sempre preparar a eles, ó Deus, pessoas boas, pessoas que conhecem a Ti, Senhor, Pai amado, e deixaram a sua casa, deixaram ali, Senhor, a sua família, a sua cidade, o seu bairro, e estão a esse Brasil, levando ali o alimento às nossas mesas. Que o Senhor venha guardar, Senhor, livra-os de todo mal. Este homem, ó Deus, que trabalha no trator, que tem o trabalho tão árduo, Senhor, oh, Papai eterno, que o Senhor venha livrá-los de acidente, livra-os também de prejuízo. Essa pessoa, Deus, que acorda ainda cedo, antes de raiar o dia, já está de pé, trabalhando ali no braçal mesmo, oh, os boia-frias, aqueles que trabalham, ó Deus, nos canaviais, aqueles que trabalham na roça, que trabalham no campo, que trabalham, Deus, colhendo ali os frutos, Senhor, livra-os de todo mal, guarda a família. Esse homem, ó Deus, que sai cedo ainda de noite e só chega também à noite, papai, Senhor, que o Senhor neste momento, o Senhor venha guardá-los de todo mal, que o Senhor venha preparar para aqueles que necessitam, impede um novo emprego, vem preparar para estes um emprego, Deus, de um bom ganho, um emprego que na qual ele almeja, segundo a tua vontade, Senhor. Abençoa os agricultores, os que trabalham, ó Deus, plantação de cafés, aqueles que trabalham nas plantações, ó Deus, de tantas e outros, ó Deus, plantações que o homem, a mulher, nós necessitamos diariamente. Papai eterno, olha para esses agricultores, olha para esses que trabalham, ó Deus, e investem tanto, mas esse homem, ó Deus, que às vezes não tem acompanhado ali, tem tido prejuízo, essa pessoa, Deus, que já pensou em fechar a sua empresa, devido os lucros serem tão baixos, o investimento alto, mas os lucros, ó Deus, até o momento não tem compensado, e essa pessoa tem te pedido, tem te implorado, e tem te pedido orientação. Sim, Senhor, que nesta manhã o Senhor venha dar sabedoria para este empresário, para este empreendedor, para esta mulher que tem pedido a Ti sabedoria de como empreender. Senhor amado, eu peço a Ti neste exato momento, livra-os da falência, livra-os, ó Deus, de serem motivo de falência, ou mesmo motivo de risos, ó Pai. Senhor, que o Senhor venha honrar a fé deste empresário.

empresário. Honra a fé dessa empresária, essa pessoa que deixou a sua casa, o seu estado, e foi investir em um lugar tão longe. Esse homem, pai de família, que vendeu tudo que tinha para investir tão pesado, agora ele está vendo, ó Deus, prejuízos. Que o Senhor venha neste exato momento quebrar todos os laços de uma armadilha de prejuízos, e o Senhor venha preparar bons clientes, que o Senhor venha preparar, ó Deus, bons investidores, que o Senhor venha preparar, ó Deus, ó meu Deus eterno, sim, mostra a tua luz, mostra a tua glória, faz resplandecer, ó Deus, a tua glória sobre este homem, sobre esta mulher, que tudo que eles colocarem em suas mãos venham prosperar, que tudo aquilo, ó Deus, que eles pegarem e colocarem em tuas mãos, sim, venham dar andamento, e aonde eles pisarem venham ser abençoado, meu Deus. Oh, aleluias. Oh, aleluia, Senhor. Oh, aleluia, Pai amado. Este homem, esta mulher que irá sair hoje em busca de um trabalho, irá sair em busca de um emprego, que o Senhor venha à frente, meu Deus. Esta pessoa que necessita, sim, de um emprego, necessita, oh Deus, de um bom ganho, bom salário, já não aguenta mais as dívidas, é tantas cobranças, é tantas dívidas, oh Pai. Ele não tem, ela não tem de onde tirar. Sim, Senhor. Mas o Senhor pode fazer o milagre acontecer. O Senhor pode, sim, Senhor, fazer o milagre acontecer neste exato momento. Esta pessoa que necessita, ó Pai amado, de uma bênção financeira. Talvez seja um processo judicial que há anos, há décadas que se arrasta na justiça. Essa pessoa que está com um processo no INSS, um processo judicial, essa pessoa que se encontra, ó Deus, com tanto dinheiro ali, para as pessoas pagarem, e tudo está preso, tudo está amarrado, Pai, que em nome do Senhor Jesus Cristo, essa pessoa possa ainda hoje, essa semana, receber a boa notícia, e venha saber que foi o Senhor que operou na vida desta pessoa, meu Deus. Sim, Senhor, eu acredito, eu confio que o Senhor nesta manhã, o Senhor se encontra indo à frente, dando vitória neste processo. Sim, Senhor, eu tenho certeza que pessoas terão boas notícias nessa perícia. Eu tenho a certeza, ó Pai, que esta pessoa que hoje fará os exames, ali, ó Deus, no Detran, terá uma boa notícia. Essa pessoa, ó Deus, que hoje terá o resultado desses exames, terá boas notícias, em nome do Senhor Jesus Cristo, ó Pai. Assim eu te peço, assim eu peço a Ti neste exato momento, ó Deus. Eu acredito, eu confio em Ti, e bem sei que o Senhor tem o poder de fazer isso e muito mais, em nome de Jesus, amém e amém, Senhor Jesus Cristo, amém e amém, Senhor Jesus Cristo, amém. Eu tenho a certeza, sem nenhuma sombra de dúvida, que o Senhor, Ele já operou, Ele já entrou com a providência dentro da tua casa. Você acredita? Você acredita que esse processo que estava há anos e anos já se arrastando, o Senhor já assinou? Outra glórias. Eu tenho certeza que pessoas que estão acompanhando a oração neste exato momento, o Senhor já visitou aquele teu parente que está lá naquele hospital. É. O Senhor já entrou com providência. O Senhor falou contigo. Mas agora eu quero falar com você que, às vezes, até orou conosco. Até mesmo sentiu a graça, a presença do Senhor. Mas você necessita fazer um conserto com o Senhor. Talvez a tua esposa, o teu esposo, o teu parente já falou para você tantas vezes. Ó, está na hora de você aceitar a Jesus. É. A enfermidade chegou, está te apertando, e você ali, às vezes, hoje não, vou esperar mais um pouco, está na hora de você aceitar, reconciliar com o Senhor. Vamos tomar essa decisão agora? Ora assim comigo, Senhor Jesus.
perdoa os meus pecados. Pai, eu necessito, eu preciso de Ti. Senhor, eu reconheço que eu sou pecador. Eu reconheço que eu necessito de um Salvador para a minha vida. Por isso eu estou aqui, te pedindo perdão. Pai, eu errei tanto, eu pequei tanto. Eu tentei outras vezes, mas não consegui. Eu estou aqui mais uma vez te pedindo. Pai, escreve o meu nome lá no céu, no livro da vida, e sela com teu sangue, em nome de Jesus. Amém. Você que tomou essa decisão de fé, de coragem, olha, queremos ouvir e acompanhar você. O e-mail queroaceitarjesus@ipda.com.br. Eu disse queroaceitarjesus@ipda.com.br. E o nosso WhatsApp é 119-5094-4645. 119-5094-4645. Este é o WhatsApp onde você vai mandar sua mensagem de texto, de áudio, ou mesmo a escrever, né? Que é de texto. Você vai dizer o seu nome, a sua cidade, o seu estado, e dizer se está aceitando a Jesus ou se reconciliando. E um pastor, ele vai entrar em contato com você e vai te direcionar para o pastor mais próximo da sua cidade. E esse pastor da sua cidade, ele vai te dar as orientações. E em seguida, ele vai marcar a data do seu batismo ou a data da próxima Santa Ceia do Senhor. Isso mesmo! Seja bem-vindo à Igreja Pentecostal Deus e Amor. Aqui é mais do que uma igreja. Somos uma família. A família que te ama. A família que vai morar no céu. Já amanheceu, meu povo. 6h29 aqui em São Paulo, capital Brasil. Olha só, hoje segunda-feira, segunda-feira abençoada. A paz do Senhor Jesus, meu amigo, a paz do Senhor Jesus, meu irmão, minha irmã. A paz do Senhor Jesus, você que está pelo rádio Deus e Amor. Você que está pelo canal Direto com Deus, Juan Pablo da Hora aí, rapaz, na operação, é isso mesmo. Você que está agora pelo canal Direto com Deus, na oração, pois é, quer vir para o Sertão Evangélico? Migra aí, você que quer continuar no Sertão Evangélico Oficial. Olha, põe no YouTube Igreja Deus e Amor Oficial ou Sertão Evangélico e vai acompanhar por áudio e vídeo a programação. Isso está começando o nosso dia. 119-8292-3392. Eu disse 119-8292-3392. Este é o WhatsApp para você mandar sua mensagem de texto, de áudio, de vídeo. É para você interagir conosco, porque daqui a pouquinho nós faremos menção do seu nome, faremos menção, é isso mesmo, seu comentário, porque a melhor programação caipira da manhã já está no ar e já amanheceu. E para começar melhor, mais melhor ainda, vou arredondar essa palavra. Olha, videira verdadeira, canta a nossa irmã Ereni Miranda.

0: Acorda o irmão marciano aí, os gaúchos arretados. Rapaz, será se ainda tem camarada dormindo? Ó, o galo já cantou e ainda não amolou inchado. Ó, é o burro aí, é o burro já rinchou, né? Não, agora rinchou o burro. Rapaz, se me põe... Vamos acordar meu povo, que já amanheceu em São Paulo. Até o gato já acordou. E o Calhão ainda dormindo, não é possível. Não, o Calhão acordou, é o Caleb que tá dormindo ainda. Acorda, Caliel. Caleb, rapaz. É que é Caleb, Caliel, Maeli. É tudo de Mergion. Família, né? Gente, Sertão Evangélico no Ar. Eu quero falar com você que ainda não compartilhou o programa. Compartilha em todos os grupos que você tem aí. Ó, compartilha no grupo da família, no grupo do condomínio. Compartilha aí nos grupos do WhatsApp, no seu status do WhatsApp, no seu Instagram. Maior número de pessoas, porque você vai fazer um trabalho de evangelismo. Ó, ser missionário digital. Quer ser o missionário digital? Compartilha aí a programação. Sabe por quê? Aparecida Corrêa, de São José da Boa Vista, lá do Paraná. Olha o que ela diz. A paz do Senhor, sou de São José da Boa Vista, aqui do Paraná. Estou ouvindo o Sertão Evangélico pelo YouTube. Joga água nos meus pais. Oh, rapaz, não. Irmão Pedro e irmã Ana, diga para eles que eu já chego lá. Eu tô achando que a irmã Aparecida tá falando pros seus pais preparar um café, aquele café abençoado, porque ela tá chegando, viu? Então já jogou baixo d'água, então tá na hora de acordar, meu povo. Eliana Oliveira, paz do Senhor, joga água, ó, joga um balde d'água, sabe em quem? No meu esposo, John. Esse programa é muito bom. Ô, John, tá na hora de acordar, homem. Já amanheceu aí, viu? Ó, José Ribamar, de Bacabal, lá do Maranhão, já tive em Bacabal. Bom dia, a paz do Senhor a todos os irmãos. Estou separando as sementes para o plantio da próxima semana, viu? E acompanhando o programa. É uma bênção começar o dia nessa sintonia abençoada. Coloca o canto do Curió. Ó, pra aí, ó. Ele já separou as sementes, agora vai estar preparando para plantar, viu? Isso mesmo, rapaz. Tereza, de Guarulhos, lá no Pernambuco. Já tive em Guarulhos. Rapaz, Guarulhos Guarulhões é quente, viu? Aí Caetés é frio, viu? Caetés aí em Guarulhões é muito frio em Pernambuco, viu? Bom dia, paz do Senhor. Enquanto preparo uns bolos para o café da família, estou na escuta dessa programação maravilhosa. Deus abençoe a todos. Um grande abraço. Abraço, irmã Tereza. E todos os irmãos de Garanhões que se encontram na programação, que de Caetés 1, Caetés 2. Deus abençoe a todos em nome do Senhor Jesus. E tem gente também escutando a gente. E a gente vai ouvir vocês agora, ó.
1: A paz do Senhor, irmãos aí da programa Sertão Evangélico.
0: Bom dia.
1: Luiz de Palmeira Pissarras. Já levantamos 4 horas, oramos, já lemos a palavra de Deus. Agora estamos ouvindo e vendo pelo YouTube, né? O programa Sertão Evangélico, que é uma bênção ao nosso lado. Glória a todo mundo, com certeza. Deus abençoe os ouvintes, Deus abençoe a todos.
0: Amém.
1: Que Deus acompanhe essa semana, seja cheia da graça.
0: Em nome de Jesus. Amém.
2: Bom dia, povo de Deus. Aqui quem fala com vocês é a irmã Regiane, aqui da IPDA de Caucaia, Sítios Novos, Ceará.
0: Cearense, rapaz.
2: Aqui desse programa maravilhoso aqui do Sertão Evangélico. É um programa cheio de Deus, né? Um programa abençoado. Sim. Estou na escuta aqui junto com meus dois filhos.
0: Ô, glória.
2: É o Atila Adri e a Cecília Esté. Nós somos ouvintes cativos desse programa abençoado. E queria que meus irmãos jogassem aí uma pipa d'água aí nos irmãos da igreja da IPDA de Sítios Novos, para eles poderem despertar.
0: Eita, rapaz! Sítios Novos no Ceará, rapaz! Bora despertar, meu povo! Já amanheceu!
3: Rapaz do Senhor, meu irmão Zaqueu, bom dia,
0: meu filho.
3: Aqui é o Edson, do interior do Goiás, da cidade de Mambaí, Goiás.
0: Mambaí!
3: Na Bahia. Tô ligadinho todos os dias na Rádio Sertão Evangélico.
0: Verdade, amado.
3: Um prazer falar com o irmão.
0: Maravilha!
3: Toca o som da Siriema pra nós aí, irmão.
0: Siriema vai cantar aí, ó. Já tá retada a Siriema, rapaz.
4: Bom dia, pastor César Medina. Bom dia, presbítero Zaqueu. Sim, e ouvinte do programa. E a Maria de Brasília. Estou aqui no meu trabalho desde cedo, já escutando vocês, acompanhando desde a oração. Que Deus abençoe o nosso dia, a nossa semana. Põe alguma música aí da nossa irmã Erene Miranda.
0: Sim.
4: Para nós escutarmos e ela alegrar o nosso coração. Bom dia, filho meu Deus.
0: Eita glória, você viu aí, né? O Brasil inteiro participando, só falta você, viu? Só falta você mandar sua mensagem de texto, mandar sua mensagem de áudio, escrever aí no YouTube, ó. Gente, compartilha a programação para o maior número de pessoas. Você que tá pelo Rádio Deus e Amor, migra agora pro YouTube, gente, acompanha áudio e vídeo a programação. Isso mesmo, a irmã pediu o novo da nossa irmã Erene Miranda, acabamos de soltar, ouvir a irmã Erene Miranda, mas agora tá chegando, gente, um paraibando, rapaz, arretado de bom. Esse final de semana ele esteve lá em Porto Alegre, Rio Grande do Sul. Ele, tá vendo aí, gente? Ele, rapaz, lá arrebentou tudo. Homem canta demais. Canta pra nós agora. Ivan Luiz, levanta e vence.

0: 10h43 em São Paulo, capital Brasil. Rapaz, o tempo tá passando, a hora tá passando. Segura esse ponteiro, Valdir, rapaz. Segura esse ponteiro, porque a hora tá passando demais, viu? Ó, Amós Vieira, ele chegou agora aqui pra contar o que Deus fez na sua vida. Amós Vieira, conte o que Deus fez na sua vida.
1: Sou casado, tenho 5 filhos. O testemunho que eu quero dar é da minha esposa. Quando eu vim pro evangelho, ela não veio. Aí eu orei por ela, né? Fiz vários propósitos. E ela falou assim: eu vou ficar com as minhas amizades, vou ficar com a maconha. E isso é aquilo. A gente nos lares. E orando muito pela vida dela, por muita gente. E aí Deus falou comigo e com a minha mãe. Minha mãe é irmã do Coque, irmã Deise. E aí Deus falou com a minha mãe e falou comigo: ó, fecha a boca, porque eu vou trabalhar na vida da Denise. Falei amém, nós fechou a boca. Aí minha esposa foi pro hospital. Só que antes de minha esposa ir pro hospital, minha esposa teve um sonho. Ela sonhou com meu primo que morreu no assalto. E aí a gente entende que quando a gente sonha com o morto, é o espírito da morte rodeando. Então Deus falou pra minha mãe, né, a respeito do sonho que ela teve, na visão que ela teve, que Satanás estava rodeando ela. A minha esposa foi ganhar a Isabel. Quando ela foi ganhar a Isabel, o hospital parou. 10 pessoas de médicos, né, ali enfermeiros e tal, foram atender ela, porque quando ela chegou na mesa, ela chegou pálida. Então teve uma que era afastada, ela se colocou na frente, falou assim: tem alguma coisa estranha com essa menina, né? Ela não tá normal. Foi aonde que ela falou assim: a Denise está com anemia. Então a Denise teve anemia, né, antes de ganhar a Isabel. Ou ia vir ela, ou ia vir a criança, né, pelos médicos, pela parte da medicina. Aí Deus vai e começa a me usar dentro do hospital para pregar para muita gente lá dentro. E aí Deus tirou minha dor. Preguei pro hospital inteiro, né? Aí Deus falou para mim: leva uma Bíblia. Aí eu levei uma Bíblia para ela. Ela tava tomando bolsa de sangue, ela tomou 6 bolsas de sangue. Levei a Bíblia para ela. Eu falei: agora eu trouxe a Bíblia para você, já preguei pro hospital inteiro. E assim, se você não ouvir a voz de Deus, você vai descer a sepultura. A minha esposa leu o Salmo 22. É muito forte isso. Eu orando, Deus deu uma visão para ela, ela desceu as águas. Ela não desceu as águas na primeira fala, mas aí a gente continuou orando, Deus deu a visão para ela e ela desceu as águas e tá comigo. Hoje ela é líder das crianças e também ela faz parte do conselheiro juntamente comigo.
0: Deus maravilhoso, né? Tu viu aí? Ele cita que o espírito da morte, todo momento, ali em volta, tentando tirar a vida. E ele diz: não, eu pregando o evangelho naquele hospital, pregando a palavra do Senhor para todos, com a Bíblia ali debaixo, na mão ali, para cima e para baixo do hospital. E ele diz: ó, o médico falou assim, ó, ou é uma ou é a outra, ou não tem como sobreviverem as duas. Rapaz, ele disse que nada. Enquanto o meu Deus trabalha ao meu favor, ao nosso favor, eu vou fazer o ID dele. Rapaz, isso que é vontade, isso que é confiar no Senhor Jesus Cristo. A própria Bíblia nos fala, nos diz que os que confiam no Senhor serão como os montes de Sião, que não se abala, mas permanece para sempre. O que ele fez? Não se abalou pela notícia, não se abalou pelo o que o médico falou. Ele, pelo contrário, isso motivou ele a fazer mais o ID do Senhor. Talvez você possa estar passando uma situação semelhante a este do nosso irmão Amós, o que ele citou. Mas eu tenho certeza, sim, que o Senhor já te fortaleceu. O Senhor, ele já te deu a vitória. O Senhor, ele já estendeu as suas mãos sobre a sua vida. Queridos, talvez você possa estar passando hoje, agora, nesse exato momento, uma situação tão difícil. Uma situação onde está tirando até mesmo as tuas lágrimas, tirando o teu sossego, tirando a tua paz. Acredite que em pleno esse caos, enquanto Deus trabalha, descansa no Senhor. Enquanto Deus ele age ao seu favor, faz o ID do Senhor. Para que se preocupar agora? O Senhor está cuidando de tudo. Você acredita? Você crê? Avenida do Estado, 4568, Liberdade, São Paulo. Primeiro culto, 7, 9, 11, 15 e às 19 horas, aqui hoje, na nossa igreja pentecostal, Deus e Amor. Tem um culto especial, um culto tremendo, isso mesmo, um culto tremendo para você vir hoje participar conosco deste culto maravilhoso, aqui em nossa igreja pentecostal, Deus e Amor. E você que está em outros estados, ou mesmo fora do Brasil, temos igreja pentecostal Deus e Amor em todo o Brasil. Acesse o nosso site, ali você vai encontrar uma igreja mais próxima da sua cidade, ou pode dar o Google, como fala, e colocar IPDA, ele vai dizer o endereço da IPDA mais próximo aonde você se encontra agora. E Igreja Deus e Amor está de portas abertas para te receber. E tem gente agora, nesse exato momento, ouvindo a programação, e eu quero ouvir esta pessoa que está acompanhando a programação. Olha para aí.
2: Paz do Senhor, meus irmãos.
0: Paz, dia.
2: Do programa Sertão Evangélico.
0: Sim, meu amado.
2: Que é o evangelista Patrício.
0: Evangelista.
2: Estou na estrada, ouvindo o programa.
0: É.
2: Graças a Deus, esse programa tem sido bênção na nossa vida.
0: Glórias.
2: Deus abençoe vocês. Que essa semana seja de vitória.
0: Verdade, amado.
2: Manda um alô aqui para nós, que trabalha longe de casa. Estamos indo para Minas Gerais, em nome do Senhor Jesus.
0: Caminhoneiro, homem, rapaz.
2: Deus abençoe a todos vocês. Parabéns pelo programa, em nome de Jesus.
0: Ô, glórias. Deus abençoe te livre, meu amado.
3: A paz do Senhor.
0: Paz.
3: Pastor Zaqueu, Deus abençoe.
0: Dia.
3: Diácono Gersé falando aqui de Peruíbe.
0: Peruíbe.
3: Baixada Santista.
0: Opa, homem é chique.
3: Tô ligadinho aqui nesse melhor programa evangélico.
0: Maravilha.
3: Sertão Evangélico.
0: Não tem outro.
3: É o maior programa.
0: É o Sertão.
3: Deus abençoe. Toca aí. Tito do Evangelho.
0: Ó.
3: 80
0: portas. 80 portas. É o Galdério que vai se procurar, viu?
4: Bom dia, presbítero Zaqueu, a paz do Senhor Jesus. Aqui quem fala é Gilberto Pascoal de João Pessoa, diácono da Igreja Assembleia de Deus Missão.
0: Missão.
4: Estou aqui ouvindo essa programação maravilhosa.
0: Sim, amado.
4: Sentadinho aqui, escutando, né? Esse programa é uma benção na minha casa. Estou aqui esperando a palavra que o Senhor vai trazer hoje.
0: Ô,
4: em nome
0: glória.
4: De Jesus.
0: Maravilha.
4: Solta a bicharada aí.
0: A bicharada. Se esconde não, viu? Chama a bicharada e tanque a porta e não vale, né, ô Galvério?
5: Rapaz, Senhor presbítero Zaqueu.
0: Paz, dia.
5: Ouvindo o programa e preparando o almoço.
0: Opa!
5: E vi um hino pra nós aí, Deni e Débora.
0: Tu viu aí, né? Preparando o almoço, esse horário. Pra quem não sabe, irmãos, eu vou explicar pra muita gente. Tem muita região do Brasil onde eles acordam cedo, prepara o almoço e vai trabalhar na roça. Aí quando 11 horas, 11 e meia ali, ou 11 horas, volta ali para casa, entendeu? Esquenta o almoço ali e todo mundo vai comer, viu? É isso mesmo. E muitas pessoas deixam o almoço pronto e vai para o trabalho e deixa já pronto pro esposo, pros filhos. Quem mora no Nordeste, a Guarulhos do Norte, sabe disso, viu? Deus abençoe, irmã, que já preparou o almoço. E tá chegando agora, gente, quem tá chegando? Dupla Pedras Vivas, cantando É Orando Que Venço. Eita, glória!

0: 10h54 em São Paulo, capital, Brasil. Deus abençoe a todos os irmãos que estão acompanhando pelo YouTube. Nós estamos com 876 pessoas agora acompanhando simultaneamente o programa Sertão Evangélico. Gente, será que podemos chegar a 1000? Será que vamos chegar a 1000 hoje? E aí, desafio a você. Gente, migra agora, saca pelo rádio, Deus e amor. Migra agora pro YouTube. Vamos bater 1000 pessoas na live agora, simultâneo? Eu creio que você vai me ajudar, não vai? Pois é. Enquanto isso, gente, chegou o momento da palavra. O irmão lá da Paraíba falou assim, ó, estou ansioso, estou acompanhando aqui, esperando o momento da palavra. E chegou. É agora. Ó, hoje, o livro. Hoje, nós vamos meditar na palavra de Deus. Primeiro livro de Samuel. Capítulo de número 17 e verso de número 40. Ó, Samuel 17, 1 Samuel capítulo 17 e verso de número 40, que diz: e tomou o seu cajado na mão e escolheu para si 5 seixos do ribeiro, ou 5 pedras, e pô-los no alforje de pastor que trazia, a saber, no surrão, e lançou mão da sua funda, e foi-se chegando ao filisteu. Queridos, esse momento aqui é o momento onde Davi, ele se encontra se preparando para lutar, para pelejar contra aquele gigante, né? Aquele gigante Golias. Mas o que eu quero citar nesse exato momento aqui é acerca do que ele faz, a atitude dele. Olha, ele pegou o seu cajado na mão e foi e escolheu 5 pedras no ribeiro. Só que, se nós analisarmos, ele fala que pegou 5 pedras no ribeiro. Só que, por que que ele tinha que ir descer ao ribeiro? Por que que ele tinha que ir chegar e dizer, ó, ele tinha tantas outras pedras. Ele estava em um lugar onde ele podia sim escolher qualquer outras pedras. Mas ele foi bem cirúrgico. Ele foi assim, ó, eu vou no ribeiro e vou pegar as 5 pedras. Só que quando olhamos para isso, olhamos para o contexto, olhamos para a situação desse momento aqui, olhamos e percebemos que Davi, ele estava em momento de peleja. Davi estava em um momento de luta. E mesmo assim, ele vai lá ao ribeiro. Chega no ribeiro, a primeira coisa que se encontra, ele olha, ele vê o reflexo. Ele vê o seu reflexo. Ele olha e contempla quem é ele. Por que que ele está ali? Ele sabe de que há uma luta, há uma peleja, há uma certa afronta, mas Deus queria tratar com ele no ribeiro para quê? Davi, olha quem é você. Davi, este aqui é você. Quem, olha a sua fragilidade. E como ele escolhe assim que o pedras do ribeiro, as pedras do ribeiro, quem mora em áreas onde tem ribeiros, tem riachos, tem rios, sabe que as pedras lá, a maioria das pedras são tudo redondas, pedras que são tratadas, pedras que bateram uma na outra e esse atrito gerou ali, deixaram as pedras redondas. Então o Senhor queria mostrar para Davi antes da vitória que a história dele era aquela. Mesmo que ele se tornando rei futuramente, mas ele olhou e disse, olha, aqui sou eu, frágil, necessito da presença do Senhor. Eu quero falar com você, que talvez esteja ouvindo a programação, esteja me vendo agora pelo YouTube, Instagram, né, pelas outras plataformas digitais. Olha de onde o Senhor tirou. Olha o que o Senhor ele fez na tua vida. Lembra, antes de você ter essa grande vitória, o Senhor tratou com você. Então não se esqueça de que antes de você ter essa grande vitória, você é essa pessoa dependente de Deus. Mesmo que você hoje tenha, seja um homem, uma mulher de grande sucesso, tenha grandes seguidores, tenha grandes empresas, seja uma pessoa que pregue no Brasil e o mundo inteiro, que arrasta multidões, mas lembre-se que o Senhor tratou com você antes. Lembra que o Senhor lhe mostrou para você que você é uma mulher, um homem pobre, miserável, pecador. Lembra que você é de carne, você é pó e cinzas. Assim é que o Senhor queria tratar com Davi. Que você possa refletir que de trás de você, que dentro de você, há uma pessoa que necessita do Senhor Jesus. Que Deus te abençoe e possa o Senhor continuar na sua vida. E vamos continuar com o programa Sertão Evangélico, mas agora nós iremos fazer um pequeno intervalo e daqui a pouquinho voltaremos com você.
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2: Dois em São Paulo, capital, 72. Aqui já amanheceu, aqui já tá de dia. E aí, tá de dia? E como é que tá por aí, meu povo? Aqui já amanheceu. Rapaz, sabe o que tá com hoje aqui? Poli Braga, rapaz, que é isso? Poli Oliveira está por aqui hoje. Rapaz, ela foi lá pro Acre. Poli, agora eu te faço a pergunta: quantas horas é lá no Acre, a menos que aqui em São Paulo? 2 horas. Então, são 5 horas e 2 minutos no Acre, meu povo, Rio Branco aí. E são 6 e 2 no Mato Grosso do Sul. E 7 e 2 aqui em São Paulo, capital. E hoje, gente, ó, tem algo especial aqui, ó. Temos um pão, o pão caseiro. E eu vou mostrar pra vocês aqui, gente, ó. Dá pra mostrar? Eu vou mostrar o pão com o nosso Dani Universal. Dani Universal, mostra esse pão aqui. Eita, não vai cair, segura. Uau! Segura esse pão. Sertão, hoje a nossa irmã, a mãe da Poli, né, preparou um pão hoje personalizado. Eu nunca tinha visto esse pão, confesso, um pão onde tem um nome em cima do pão caseiro. Primeira vez. E temos hoje aqui bolo de paçoca. Bolo de paçoca, eu vou virar também, não vai cair não. Bolo de paçoca, gente, olha esse bolo. Bolo com paçoca dentro. Ih, quase caiu, mas não caiu. E nosso tapioca preparado para nossa irmã Leia Freitas. Hoje está como diretora aqui, conduzindo o barco, rapaz, Leia Freitas. E hoje, na presença do seu irmão Lopes e alguma coisa aí, rapaz. O nome é difícil demais. Não vou falar. É muito difícil seu nome, rapaz. O nosso hoje está aqui recheado. Gente, que isso possa representar. Isso representa as bênçãos do Senhor na sua vida, na sua casa. Eu tenho certeza que você hoje que possa ter, não ter nada, possa aí falar isso. O Senhor vai sim preparar, o Senhor nunca irá deixar faltar na sua mesa. Mas eu quero deixar esse café para Poliana. Poliana, venha buscar aqui. Ela que passou uma semana, rapaz, aqui longe da gente. Né, não, vai vir. Gente, ó, vocês não conhecem a Poliana, ela que... Vamos lá, vem, Poli. Pode vir, Poli. Sem muita conversa, pode... Venha, Poli. Gente, ó, essa daqui é a Poliana, do meu tamanho, meu povo. Poliana, ó, pra você o café. Ela que é a responsável do nosso café, irmão. Poli Delícias. Ela que está aqui hoje com a gente no Sertão Evangélico. Fica aqui, vamos chamar a Cristine para contar as novidades do dia.
3: Bom dia, gente! Estamos de volta para informar vocês de tudo o que acontece no campo. As notícias do dia, curiosidades e muito mais. Vamos lá!
4: Inovação tecnológica. Inteligência artificial permite a avaliação instantânea da qualidade da carne. A busca pela excelência na qualidade da carne ganhou um aliado tecnológico de peso. Pesquisadores desenvolveram uma metodologia baseada em inteligência artificial capaz de analisar imagens digitais e determinar instantaneamente o estado de conservação do alimento. A técnica surge como uma resposta estratégica aos desafios de um setor que exige rapidez e precisão. A nova solução de inteligência artificial processa padrões de textura e assinaturas bioquímicas imperceptíveis ao olho nu. Ao ser integrada diretamente na linha de produção, a ferramenta permite uma inspeção automatizada, peça por peça, garantindo que a qualidade da carne seja mantida com níveis de precisão que chegam a 100% no quesito frescor. Essa tecnologia é capaz de extrair características complexas de imagens com alta eficiência, exigindo menor poder computacional e menos dados de treinamento do que os modelos tradicionais. Nos testes laboratoriais feitos com diversos bancos de imagens de carne bovina, o sistema demonstrou alta confiabilidade com índices de acerto variando entre 93% e 100%. Apesar dos resultados promissores, os cientistas ressaltam que a visão computacional não visa substituir integralmente as análises laboratoriais microbiológicas. Fatores internos como alterações químicas profundas ou o teor de gordura da peça ainda representam desafios que a IA deverá endereçar em fases futuras do projeto. A proposta é que a tecnologia funcione de forma complementar.
2: É, você viu aí, né? A inteligência artificial a todo o vapor, rapaz. Gente, ó, eu quero fazer um comunicado, né? Um comunicado, posso dizer, né? Eu vou pegar aqui o nosso rascunho. Gente, ó, está aberta as inscrições para o seminário teológico. Estou hoje com o nosso Lucas. O seminário pastoral, a inscrição já iniciou dia 1º agora de junho e vai até 10/7, até julho. O seminário pastoral é exclusivamente para homens, irmão. Você que tem o chamado de Deus, viu? Você que tem a convocação pastoral, você que acompanha em todo o Brasil e o mundo, pode fazer a sua inscrição, isso mesmo. Você que é da nossa igreja pentecostal Deus e Amor, o seminário pastoral é exclusivo para quem é membro da nossa igreja pentecostal Deus e Amor. Você pode mandar um e-mail, seminarioipda@ipda.com.br, e lá você pode pedir o link de inscrição, né? Eu creio que nosso site também tem o link de inscrição do seminário teológico. Está aberta as inscrições. Nós estamos agora indo para a décima turma, seminário. Eu fui da terceira turma. Gente, aí, se você que é seminarista, me fala, qual foi a melhor turma? Gente, entre nós internos, seminaristas, eles falam sempre quando tem uma nova turma, falam que é a melhor. Eu acredito sim, viu, que quanto mais turma seminarista tem, sempre é a melhor turma, porque são professores capacitados, é uma estrutura, uma inovação de estrutura. Gente, é muita coisa boa para você que tem essa vocação teológica, né? E quer sim participar do seminário teológico Deus e Amor. Serão 100 vagas que está aberta. São 70 alojados que ficarão aqui em São Paulo e os demais 30 retornarão às suas cidades ou os seus bairros. Então, você que quer aprender mais, você que quer, se interessou pelo seminário teológico, manda um e-mail agora, seminarioipda.com.br, e lá as irmãs ou os irmãos te dará mais informações. Igreja Deus e Amor, todos os dias, né, trazendo novidades na área ministerial. Gente, tá chegando aí alguém para trazer para nós, sabe? Porque notícias é utilidade pública, com a nossa irmã Aline Gonçalves.
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6: Olá, você sabe exatamente o que está pagando? Hoje vamos desvendar a conta de luz. Primeiro, o consumo de energia. Ele refere-se à quantidade de energia consumida no mês, medida em quilowatts-hora. Segundo, taxas adicionais, bandeiras tarifárias. São cores verdes, amarela ou vermelha, que indicam custos adicionais de geração de energia. Tributos, como ICMS, PIS e COFINS. Tarifa de iluminação pública. É a taxa cobrada pelos municípios para manutenção de iluminação pública. E o que fazer em caso de cobranças indevidas? Entre em contato com a distribuidora de energia para pedir explicações. Caso o problema persista, procure a ANEEL ou o PROCON para registrar uma reclamação. Entender sua conta de luz é o primeiro passo para economizar e evitar surpresas. Fique ligado para mais informações úteis e lembre-se, somos cidadãos dos céus, mas enquanto estamos na Terra, exerçamos a nossa cidadania.

7h11 em São Paulo. Já são 7h11. E aí, já migrou pro YouTube? Não, né? Tô te esperando aqui no YouTube para nós compartilhar esse momento maravilhoso aqui no Sertão Evangélico. Meu povo, um abraço a você que é do Rio Grande do Sul, Santa Catarina, Paraná. Você que é aqui de São Paulo, Rio de Janeiro. Você que está acompanhando a programação em todo o Brasil, mundo, norte, do sul, aqui do sudeste, centro-oeste. Você que é de todo o Brasil e o mundo, Sertão Evangélico está no ar. E para você agora, um grande louvor, está chegando Senda Dolorosa. Canta Ereni, Débora e a nossa irmã Leia Miranda.

Vamos acordar, meu povo, vamos acordar, vamos acordar, acorda! Eu vou tocar o berrante pra tocar a boiada. E você, já tocou a boiada? Você já tocou a boiada? Já tirou o leite da vaca? Não tirou? Vamos lá, meu povo!

0: Glória, Joana. Ela que é de Ferraz de Vasconcelos. Pertinho daqui, né? Assim, ô... É pertinho. Rapaz, já estou arrumando as crianças para pegar o caminho da roça. Ô, da escola, rapaz. Coloca o galo para cantar e ajudar a criançada a despertar. Que Deus abençoe a nossa semana. Eita, Glória. Gilberto, olha, gaúcho, rapaz, Rio Grande do Sul. Bom dia, na paz de Cristo Jesus. Sou ouvinte do programa Sertão Evangélico. Coloca a onça para despertar esse povo, meu povo. Ó, ih, rapaz, quer a onça nesse horário, mulher? Ô, meu amigo de Deus. A onça, rapaz, rugir da onça é complicado, viu? Não fica um. Cleide de Jacareí, São Paulo. Paz do Senhor, irmão Zaqueu. Aqui é a irmã Cleide, da Setorial de Jacareí. Sou ouvinte desse programa Sertão Evangélico maravilhoso. Deus abençoe os irmãos. Ó, Deus abençoe nossa irmã Cleide, de Jacareí, interior de São Paulo, na astonia da programação. Nailza de Turmalina, Minas Gerais. Paz do Senhor Jesus, meus irmãos. Tô aqui na produção do requeijão. Olha a manteiga do requeijão. Ó pra aí. Ó pra aí, rapaz. Que isso? Meu amigo. Eita, glórias. Eu lembro desse homem aí, viu? Souza de Jesus, Diadema, São Paulo. Olha a foto que tirei com o Zaqueu. Deus abençoe. Continua abençoando este programa. Cadê nosso irmão Souza? Rapaz, um homem... Rapaz, um homem tem um chapéu bonito, rapaz. Pensa um homem chique demais da conta. Deus abençoe, irmão Souza de Jesus. Que Deus abençoe a sua esposa. Que Deus abençoe a sua vida. Olha quem apareceu. Olha quem está por aí. Dá o play aí, meu povo.
1: Tá aqui, minha gente, ó. Vocês que estão aí na cidade, academia, que não tem que ter. Eu vou mostrar para vocês a verdadeira academia, ó. Essa aqui é boa. É um instrumento para academia. Aqui tem outro instrumento bom para academia, ó, certo? É aqui, ó, 2 horas aqui, ó. Aqui vai furar um poço, alguma coisa, ó. Tem um instrumento bom para academia aqui.
0: Qual o nome, pastor?
1: E tem mais um aqui ainda, nome? Né, irmão? Tem mais um aqui, ó. Esse aqui é bom, ó. Tem uma carpideira.

0: todos os irmãos aí da região de Paulistano. Ó, Paulistana, os irmãos que é de Jacobina, os irmãos que são aí de Patos do Piauí. Você que é de Lagoa do Barro, Queimada Nova, São Francisco de Assis. Você que é de São João do Piauí. Gente, Deus abençoe a todos os irmãos que estão aí no interior, no sul do estado do Piauí. Tem gente ouvindo a gente.
1: Olá, bom dia, paz do Senhor. Aqui é o Isaías. Estou ouvindo vocês pela internet. Quero desejar a todos que tenham uma ótima segunda-feira. A todos aí que estão aí no trabalho, aí na rádio, né?
0: Sim.
1: Na locução. E para todos os ouvintes que estão ouvindo esta programação, Isaías de Vitória do Espírito Santo.
0: Eita, glória. Irmão Isaías, um abraço para você aí, toda a sua família, viu?
2: Bom dia, paz do Senhor. Deus abençoe vocês aí da programação. Programação tremenda, né? Muito abençoado.
0: Verdade,
2: pelo Senhor. Quero dar um alô aqui para Eloá, minha sobrinha. Bora, Eloá, acorda.
0: Eloá, rapaz.
2: E o Felipe Mendes vai trabalhar.
0: Tacando água na Eloá para despertar e pegar o caminho da roça, da escola.
3: Bom dia, viu? Pastor Zaqueu, a paz do Senhor. Tô ouvindo o programa, pastor.
0: Sim.
3: Deus abençoe. Eu sou a Luísa aqui de Guarapuã, estado de São Paulo. Jogo um balde de água na Dona Maria aqui de Guarapuã, que ela tá dormindo, pastor.
0: Tá dormindo ainda? Ah, não vai. Aí não tem produção.
4: A paz do Senhor, irmão Zaqueu.
0: Opa.
4: Aqui é o pastor Souza de Jesus, de Diadema.
0: Sim.
4: Que Deus abençoe. Vou mandar uma foto aí pro irmão lembrar quem sou eu.
0: Eu lembro, rapaz. Como esquecer de uma pessoa como você, especial, rapaz. Eita, glórias, Deus. Gente, ó, não esqueça que nós temos a programação do Sertão Evangélico de segunda a sexta, de 6 da manhã às 7h30. Então, você que está pelo Rádio Deus e Amor, quiser acompanhar por áudio e vídeo, não esqueça, viu? É só migrar pro YouTube de segunda a sexta, de 6 da manhã às 7h30. E a nossa irmã Maria está chegando agora para contar o que Deus fez na sua vida. Irmã Maria, conte a bênção.
5: Meu nome é Maria Dionísio de Souza. Eu morava lá numa comunidade, né, lá no Mangue. Eu conhecia a droga, as amizades, né? Aí a gente, as amizades, as colegas. Aí eu experimentei, continuei usando. E não parava mais, eu tentava parar, nunca consegui. Eu fui traficante 20 anos, bebi quase 30 anos, usava droga, usava maconha. O meu filho foi preso. Fiquei quase em depressão quando meu filho foi preso. E aí eu vim aqui nessa igreja, Deus e Amor, e gostei muito daqui. Aí fui procurando o rádio, aí encontrei a Voz da Libertação. Parei de beber, parei de mexer com coisa errada, com droga, parei com a maconha, eu usava cocaína, eu andava bêbada, arrumava briga. Depois que eu vim para essa igreja aqui, Deus me libertou de tudo, não bebo mais, não fumo. Não uso mais nada, graças a Deus. Eu fui liberta de tudo. Eu agradeço muito a Deus de eu ter conhecido essa igreja e os irmãos daqui dessa igreja, que a gente chega e eles recebem a gente muito bem. E eu estou muito feliz. E essa rádio que eu nunca desliguei, faz 1 ano e 8 meses que a minha rádio é ligada direto. Eu faço campanha e já recebi muitas bênçãos aqui. Eu agradeço muito a Deus. Maria Dionísio de Souza. Eu moro na Vila Industrial, Rua Graube Rocha, Casa 5.
0: Eita, você viu aí, né? O que nosso Deus tem feito aqui por intermédio dessa programação que maravilhosa. Que leva a paz, leva a alegria, leva a felicidade. E é isso mesmo, ó, às vezes você tá tão longe, né, uma cidade tão distante, mas o Senhor tá aqui agora, batendo na porta e levando para você a palavra do Senhor Jesus. Faça igual a nossa irmã Maria, ó, busque ao Senhor enquanto é tempo, rapaz, deixa de sofrimento, deixa essa vida é ruim, essa vida é errada, tá na hora de você migrar para paz, migrar para o Senhor Jesus e deixar essa vida e deixar o Senhor, a paz do Espírito Santo inundar a sua vida. Que Deus abençoe vocês que estão ouvindo o Sertão Evangélico. Gente, ó, uma novidade, continua com o Lucas aqui. Lucas, ó, tá chegando agora

0: uma novidade, alguns falam nova novidade, não é redundância. Gente, sexta-feira agora teremos uma programação toda especial. Preparamos para vocês uma programação especial, onde teremos aqui, gente, ó, muitas novidades. 2 anos do programa Sertão Evangélico. Eu quero ouvir os aplausos do nosso irmão Galdério, nosso irmão Juntas. Eu vou pedir de novo, 2 anos do programa Sertão Evangélico. Isso mesmo, sexta-feira agora teremos uma programação especial. Você que está agora acompanhando pelo Rádio Deus e Amor, não se esqueçam, coloque na sua agenda aí, 6 da manhã, vamos estar aqui ao vivo. Gente, ó, é algo imperdível. Então, eu, pastor César Medina, a produção aqui do Sertão Evangélico, todos nós estaremos reunidos na programação. Então, não pode perder, sexta-feira agora, o programa todo especial. E vamos continuar com o Sertão Evangélico. Gente, ó, tem umas pessoas, tem uns irmãos, amigos aí, em Cristo Jesus, que não posso deixar de falar, né? Eles falam assim, irmão Irisvan, ó, irmão Zaqueu, eu tô aqui, rapaz. Pois é, os irmãos de Teresina, Piauí, Deus abençoe nossos irmãos, estão acompanhando a programação. A nossa irmã, o nosso irmão, olha o nome aqui, Luciano, e a nossa irmã Keila. Eles estão acompanhando a programação. A nossa irmã Liane Lins, lá de Jaboatão dos Guararapes. E sendo mais preciso, ali do lote 92, em Jaboatão dos Guararapes, viu? Deus abençoe a todos os irmãos que estão acompanhando o Sertão Evangélico. E chegou a hora boa. Chegou a hora de nós falarmos com Deus, chegou a hora de prosear com Deus. Senhor Deus, Pai, Pai de amor, Pai de felicidade, Príncipe da Paz, obrigado, Senhor, por este programa que traz a felicidade, tem levado esperança. Oh, papai, quantas pessoas neste exato momento, eles moram sozinhos e eles ouvem um programa, assistem um programa, oh Deus, eles conseguem sim, oh Deus, contemplar a alegria do Espírito Santo. Pai, essa pessoa que está acompanhando o Sertão Evangélico, que no dia de hoje fará uma cirurgia, ou mesmo, oh Deus, será algo tão difícil, que o Senhor venha proteger. Ou, se possível, Deus, que o Senhor venha livrá-los e mostrar a Tua glória por intermédio, Deus, dessa pessoa. Pai, muito obrigado por tudo. Obrigado pela produção. Obrigado pelos nossos irmãos do rádio que estão retransmitindo a programação. Obrigado por todas as bênçãos e vitórias. Dá-nos uma semana abençoada, uma semana de livramento, uma semana, oh Deus, que o Senhor venha guardar, nos livrar de todo mal. Livra-nos de assaltos, de acidentes, de maus notícias, oh Deus. Esteja conosco presente, hoje e para sempre. Amém! Amém! Gente, hoje, segunda-feira, Sertão Evangélico fica por aqui. Eu, Zaqueu Irisvan. Já falo para você, muito obrigado pela sua audiência, obrigado pela sua participação, obrigado por você estar com vocês até agora, né? E não podemos esquecer também dos irmãos que estão trabalhando agora, controladores de acesso, seguranças, você que trabalha no administrativo, na roça, onde esteja, fique com Deus, na paz do Senhor Jesus Cristo. E tem um combinado entre eu, você, eu, nós. Olha o combinado: se Jesus não voltar, amanhã a gente volta, meu povo. E o César Medina, mais uma vez, tá atolado no riacho, meu povo. Sei, não, vou ter que trazer alguém pra contratar uma empresa pra achar esse César Medina, viu? Gente, Deus abençoe. 10 horas da manhã, hoje, 10 horas, temos o programa Voz da Libertação, né, gente? Não podemos esquecer o nosso amigo, irmão, diácono Ítalo Siqueira. o nosso amado irmão em Cristo, Gabriel Araújo, Thiago Santos e o Levi Muniz na programação. E falar em Levi Muniz, ele vai continuar com vocês agora no Rádio Deus e Amor, porque 10 horas também ele migra pro audiovisual. Vocês se querem, gente, ó, Levi Muniz com esse sorriso aí, esplêndido, vai estar com vocês 10 horas no programa Voz da Libertação, aqui nesse mesmo canal, nessa mesma emissora da Igreja Pentecostal Deus é Amor. Os irmãos estão locais aí, vão ficar com a programação local. Sertão Evangélico fica por aqui. Deus abençoe a todos, em nome de Jesus.
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5: 7:29.
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5: 7:30.

0: 7 horas e 35 minutos, 7h35, bom dia, paz do Senhor Jesus Brasil, que Deus os abençoe. Presbítero Levi Muniz comunicando com você, hoje é dia 22 de junho de 2026, segunda-feira abençoada na presença do Senhor. Quero mandar aqui o meu abraço a todos os irmãos que nos acompanham, você de perto, você de longe. Que Deus abençoe a sua vida, a sua casa, a sua família. Direção geral da irmã Irene Miranda, trabalhos técnicos do nosso querido irmão Lucas Rione. E a apresentação é minha, Levi Muniz, nesta manhã de segunda-feira. Sejam bem-vindos à Rádio Deus é Amor.
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0: Muito bem, a agenda do dia está repleta e recheada de coisas boas. Daqui a pouquinho, o nosso presbítero Fábio Lúcio vem falando sobre o Deus onipresente no quadro Minuto com Deus. Nós vamos ter aí o bloco de informações falando sobre alimentação. Vamos fazer a oração da gratidão. A irmã Débora Miranda vem com o tema Aparência Influencia. Olha, Aparência Influencia é o projeto Eu Mais Um. É muito bom, bom demais você aprender de Jesus. A nossa irmã Elisângela Lopes vem com o Cristão e as Finanças. Apetite insaciável para consumir. Tem gente que quanto mais consome, mais quer gastar, né? Tem que tomar cuidado. A Elisângela vai falar sobre isso. O pastor Fabrício Beata vem com os fundamentos da fé, baseado em 1 Coríntios capítulo 3, versículo 9, no culto no lar. Nós vamos falar sobre os seus direitos. Nós vamos ter a oração da resposta de Deus. O pastor Gessé Ávila vem como lidar com as críticas. É o Família em Foco. A jornalista Cristine Luiz vem falando sobre cristãos pelo mundo. Vamos ter a oração do meio-dia. Aliás, hoje a oração é com a irmã Débora, né? Hoje é a Débora Miranda ao vivo na oração do meio-dia. E logo em seguida, o programa Mensagens Cantadas, programa MC para você com a nossa querida Débora Miranda. Não saia da sintonia, não mude de estação. A Rádio Deus e Amor tem muita coisa boa da parte de Deus para você. São 7 horas 38 minutos. Bom dia! E nós já vamos meditar na palavra de Deus. O pastor Fábio Lúcio está chegando aí. Ele vem com o Deus onipresente. Palavra de Deus para o seu coração aqui na Rádio Deus e Amor. 7 horas 38 minutos. Bom dia!
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2: Olá, ouvintes, aceitem a paz do Senhor Jesus Cristo. Eu sou o sermão pastor Fábio Lúcio e estou aqui para mais uma vez deixar a todos uma pequena e breve meditação da palavra de Deus. Quero falar com vocês acerca do tema Deus onipresente. No Salmos 139, o verso 8, o salmista Davi diz-nos: está escrito, se eu subir ao céu, lá tu estás. Se eu fizer no Seol a minha cama, eis que tu ali também estás. Isso quer dizer que não há como nós fugir de Deus. Em qualquer lugar que você ou eu estivermos, ali o Senhor estará, ao meu lado ou ao seu lado. Deus é onipresente. Ele sempre saberá de nossas ações, das nossas palavras ditas, dos nossos sentimentos, dos nossos pensamentos. Não importa quão longe eu ou você esteja, Deus estará ali também. Algo importante da palavra do Senhor é quando ele promete a Josué, no capítulo 1 e no versículo de número 9, dizendo: eu estarei contigo por onde quer que você ande. É impressionante vermos a palavra de Deus falando a nós. O quão importante é o poder de Deus quando nós cremos na sua existência e na sua grandeza. Eu quero dizer a você que o Senhor conhece a tua vida. O Senhor conhece a minha vida. O Senhor nos conhece. Independente de qualquer que seja a situação, o momento ou o problema, basta nós confiarmos, porque o Deus onipresente está presente para nos ajudar. Que Deus te abençoe. Fique na paz do Senhor Jesus.
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0: Aí está a palavra de Deus para o seu coração. Deus onipresente. Esse Deus que está sempre conosco quando nós colocamos a nossa confiança nele. Saiba que ele está aí do seu lado, ele está aí na tua casa, ele está aí no teu local de trabalho. Se nesta manhã você colocar a sua confiança nele, se nesta manhã você depositar a sua fé, a sua esperança nele. A Bíblia diz: perto está o Senhor de todos aqueles que o invocam. Eu não sei se você teve um fim de semana complicado, difícil. Eu sei que Deus, Ele esteve contigo. Quero que você coloque isso no seu coração e saiba que Ele esteve contigo. Quero mandar um abraço aqui ao povo lá de São José dos Campos. Eu estive com os irmãos lá no sábado, no congresso do Círculo de Oração, uma bênção. Uma multidão compareceu ali em São José. O nome do Senhor foi glorificado. Deus abençoe o povo de São José dos Campos. Quero mandar também o meu abraço ao povo aí de São Bernardo do Campo. Ontem eu deveria estar com os irmãos, não consegui ir por motivo de força maior. Mas eu sei que o meu amigo Lucas Rione esteve lá, pregou a palavra de Deus. Deus o usou poderosamente. E que Deus abençoe os irmãos aí de São Bernardo do Campo, Igreja Pentecostal Deus e Amor. Que Deus abençoe todos vocês. Nós tivemos um fim de semana maravilhoso em todo o Brasil. Aqui na sede mundial, pastor Marco Magno esteve ministrando a palavra de Deus. Foi uma bênção. Lá em Florianópolis, pastor Gerry Adriani esteve lá. Lá foi jubileu de ouro. 50 anos da Igreja Deus e Amor em Florianópolis. E foi bom demais. Eu recebi aqui os vídeos, as fotos. Eu quero agradecer os irmãos lá de Florianópolis. Povo de Deus, povo abençoado. Povo abençoado do Brasil. Conta para mim como foi o fim de semana aí na sua igreja. Teve evento? Teve reunião? Teve escola dominical? Conta para nós aqui no 119-8292-3392. DDD 119-8292-3392. Lá em Belém do Pará, o pastor Kleber de Oliveira esteve com os irmãos. Tanto no sábado quanto no domingo. E uma multidão em nossa igreja Deus e Amor, na capital do estado do Pará. Foi uma bênção também. Deus usou o seu servo poderosamente. Vamos lá. A irmã Valentina, ela está dizendo assim: a paz do Senhor, pastor Levi, Deus te abençoe, bom dia. Irmã Valentina, coloque aí a sua cidade para a gente poder identificar você, tá bom? Olha só, manda para cá o seu nome e a sua cidade. Simone, ela está dizendo assim: a paz do Senhor Jesus, estou na cidade de Guarulhos, ore por mim e pela minha família. Oh, irmã Simone, vamos orar sim, daqui a pouquinho estaremos orando por você. Obrigado pela audiência da Rádio Deus e Amor e do Voz da Libertação. Sou de Santa Ana da Paraíba. Eu sou da Assembleia de Deus, quero testemunhar que o Senhor tem me dado bênçãos através da fé. Eu gostaria de testemunhar uma graça muito grande que o Senhor me concedeu. Em abril, no começo de abril, meu pai, em exames de rotina, foi diagnosticado com uma alteração na próstata. E dali por diante, nós começamos a realizar alguns exames, fizemos o PSA. No processo da próstata, o doutor indicou fazer uma ultrassom. Realizamos a ultrassom, localizou-se um nódulo e o médico nos encaminhou para a tomografia. Fizemos a tomografia e quando pegamos o resultado, foi impactante. Porque tinha muitas alterações referente à próstata dele. O médico me chamou e falou que iam realizar uma biópsia e, dependendo do resultado, iriam iniciar o tratamento de quimioterapia. O médico falou para mim que não esperasse coisa boa, porque pelas imagens a situação estava complicada. Entramos em oração. Olha, ouvintes, olha como é interessante, né? Entramos em oração, buscamos a Deus. Deus enviou o anjo na vida dele. Ficamos aguardando 26 dias o resultado da biópsia e louvado seja o nome do Senhor. Depois de muita oração, orei com os irmãos da Rádio Deus e Amor, oramos também na minha igreja, com os irmãos que estavam conosco e deu tudo certo para a glória de Deus. A medicina foi surpreendida porque a última palavra vem do Senhor. Ô, irmã Tatiana, que bom, que bênção. E o pai dela está bem e ela está glorificando o nome de Jesus Cristo. É isso que Deus faz, né? O nosso Deus, ele continua fazendo milagres, continua curando, continua libertando, continua fazendo milagres aqui na Igreja Pentecostal Deus e Amor. E é isso, é a oração. A oração move a mão de Deus, a oração move a presença de Deus sobre as nossas vidas e nós estamos aí glorificando o nome de Jesus Cristo. 119-8292-3392. Deixa eu ver aqui. A Cirlei Teles, da Cidade Ocidental, em Goiás, pede orações. Ô Cirlei, vamos orar por você sim, Deus vai te dar vitória. Carlos Alberto, da Zona Sul, pede oração pelas filhas Isabelle e Iris, pela neta Luísa e pela esposa Cris. Deus abençoe, irmão Carlos Alberto. Vamos estar apresentando ao Senhor aqui na Rádio Deus e Amor. Ah, paz do Senhor, presbítero Levi, sou o André Luiz de Itaquaquecetuba. Jesus está muito perto, é verdade, André, Jesus está perto e nós temos que estar preparados, porque ainda hoje ele pode voltar para arrebatar a sua amada igreja. Deus abençoe a nossa irmã Helenice, nos acompanhando em Apucarana, no Paraná, e ela diz assim: paz do Senhor, pastor Levi, aqui na minha igreja foi uma bênção, tivemos um culto especial e a palavra foi pregada. Amém, que bom, minha irmã, que bom, glória ao nome do Senhor. É isso mesmo, temos que fazer a obra de Deus e glorificar aquele que vive e que reina para todos sempre. Deixa eu ver quem mais está aqui. Continuem orando por mim, está dizendo o irmão Zezinho, lá de Londrina, no Paraná. Ô Zezinho, paz do Senhor Jesus, Deus abençoe a sua vida, sua casa e a sua família. Gente, hoje é segunda, segunda do pão aqui na Sede Mundial. Hoje às 19 horas tem palavra de Deus, tem palavra para o seu coração. Hoje é segunda do pão e você é o nosso convidado. Lembrando que nós temos o culto às 7 horas da manhã, já começou. 9 horas da manhã tem um grande culto aqui em nossa sede mundial. Hoje, às 9 da manhã, a presença do diácono Elias Santos. 11:30 da manhã, o presbítero Wellington Alves. Às 15 horas, o presbítero Alan Feitosa. E às 19 horas, o presbítero Kleber de Oliveira. Hoje é segunda do pão. É aquele dia para você ouvir a palavra, crescer na graça, crescer no conhecimento, ser abençoado. Então venha ouvir uma palavra especial da parte de Deus, ou às 9, ou às 11:30, ou às 15, ou às 19 horas. A Igreja Deus é Amor está na Avenida Prefeito Passos, número 10, no bairro da Liberdade. Estamos aqui, próximo à Praça da Sé, próximo ao Parque Dom Pedro II. E olha, Deus tem operado sinais, prodígios, maravilhas. O Senhor tem feito coisas grandes e o nome de Jesus tem sido glorificado. São 7 horas e 49 minutos. 7:49. Bom dia! Vamos ao giro de informações aqui na Rádio Deus e Amor. Bom dia!
1: 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Saúde e alimentação. Adoçante sucralose pode ser usado no tratamento de doenças autoimunes. À primeira vista, exagerar no consumo de adoçante não parece uma boa ideia, sobretudo se for do tipo sucralose, que é 600 vezes mais doce que o açúcar convencional. Contudo, um novo estudo no Reino Unido aponta que essa prática pode ser utilizada para o tratamento de doenças autoimunes. O estudo sugere que a sucralose, um tipo de adoçante utilizado em refrigerantes e laticínios, tenha impacto positivo no sistema imunológico. Para realizar a comprovação da hipótese de tratamento, os pesquisadores avaliaram a reação de camundongos a diferentes doses de sucralose, sendo que todas elas estavam dentro do limite indicado pelas autoridades de saúde. Após 10 semanas, os pesquisadores constataram que os animais que consumiram altas doses de sucralose apresentaram baixa capacidade de ativar as células T, especialmente durante uma resposta a um câncer ou infecção. Quando descontroladas, essas células contribuem para a piora de doenças autoimunes. Isso aconteceu porque a sucralose afetou a liberação intracelular de cálcio e neutralizou a atividade das células T.
3: Contudo, ao descontinuar o tratamento com o adoçante, as células T voltaram a se recuperar normalmente, o que demonstra que o efeito é reversível. Ainda assim, caso os mesmos resultados sejam comprovados em humanos, o tratamento com sucralose também pode contribuir para o controle de doenças autoimunes. Corpo saudável. Como a comida ajuda no desempenho cognitivo? Não é novidade que uma boa alimentação é importante para a saúde de todo o organismo, especialmente do cérebro. Aliás, desde muito cedo, a nutrição desempenha um papel importante no desempenho cognitivo que se mantém por toda a vida. Ainda bebê, por exemplo, é importante manter a amamentação para o desenvolvimento cerebral. Um pouco mais tarde, é importante estimular práticas alimentares saudáveis para evitar a obesidade infantil. E na vida adulta, a atividade física pode promover a independência e o desempenho cognitivo da terceira idade, o que também pode se desenvolver por meio da alimentação. Em todas as fases da vida, o objetivo é aumentar o bem-estar e evitar diversas doenças. A prática de uma alimentação saudável deve começar cedo na vida, como, por exemplo, por meio da amamentação, o que ajuda no crescimento e desenvolvimento cognitivo. Além da alimentação, os níveis de atividades físicas estão associados à alta independência funcional e bom desempenho cognitivo. Além disso, a preferência por alimentos saudáveis em crianças está relacionada ao papel dos pais e da escola em estimular práticas alimentares saudáveis. Para uma dieta equilibrada, é importante consumir alimentos de baixo índice glicêmico e evitar alimentos processados, açúcares e frituras.
4: 7:53.
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0: Isso aí, são 7:54. 7:54. Que Deus abençoe você que está aí acompanhando a rádio Deus é Amor nesta manhã, manhã abençoada. Hoje é dia 22 de junho do ano de 2026. 22 de junho. Do ano de 2026, e nós estamos aí felizes na presença de Deus. O que te aflige? Fala para mim, o que tem afligido você nesta manhã? Talvez você está passando por uma dificuldade grande, um problema sério, passando por uma luta dentro da tua casa, no seio da tua família. Quem sabe você teve um problema com o seu filho, com o seu neto, com o seu sobrinho, com a sua esposa, com o seu marido. Ei, eu quero lembrar para você o que o Senhor Deus ele fala no livro do profeta Jeremias, capítulo 29, versículo 11. Eu, Senhor, conheço os planos que tenho a teu respeito, planos de paz e não de mal, para vos dar um futuro e uma esperança. Eu quero que você, nesta manhã, descanse nesta palavra. Deus tem um futuro de paz e esperança para a tua vida. Ah, irmão Levi, mas a luta que eu estou passando é muito grande. O problema que eu estou enfrentando é muito sério. Eu estou com uma dificuldade terrível. Ei, Deus é o nosso refúgio, fortaleza, socorro, bem presente na hora da adversidade. Descanse nele, confie nele. Ei, coloque-se à sombra do Onipotente. Creia que o nosso Deus é poderoso para fazer infinitamente mais. É, exatamente. Nosso Deus, ele tem coisas grandes para a vida daqueles que seguem a Ele, para a vida daqueles que obedecem a Sua palavra. Então, nesta manhã, descansa no Senhor. Eu sei que eu estou falando com alguém que você está enfrentando uma situação muito difícil, muito complicada. Descansa no Senhor e saiba que Ele está trabalhando por você. Ah, irmão Levi, mas o milagre não aconteceu do jeito que eu queria, na hora que eu queria, da forma que eu precisava. Às vezes Deus, Ele permite você ir a uma situação mais difícil. Sabe por quê? Porque Ele quer ter mais intimidade com você. É isso mesmo. Deus quer que você o busque mais. Talvez você está buscando pouco. Hã? Você se contenta apenas em ouvir a rádio. Você até vai à igreja, mas ainda falta aquela intimidade. Sabe? A intimidade com Deus. O jardim de oração. A comunhão. É, a comunhão, Deus quer ter comunhão com os seus. Estamos vivendo os últimos dias da terra e é importantíssimo manter a comunhão com o Senhor. Onde você estiver nesta manhã, procure estar em comunhão. Procure buscar a presença, sabe? Ah, tem muita gente que eu vejo que estão olhando para as mãos do Senhor. Né? Olhando para as mãos. Ah, Senhor, me dá isso. Ah, Senhor, me dá aquilo. Ah, Senhor, eu estou precisando da bênção financeira, estou precisando da minha saúde. Tudo isso é muito importante e você precisa buscar. Só que a Bíblia diz, buscar em primeiro lugar o reino de Deus e a sua justiça. Buscar em primeiro lugar as coisas do Senhor. Buscar a comunhão, né? A comunhão com Ele. A intimidade com Ele. Ei, que nesta manhã você entenda que o Senhor está falando com você. Ele quer ter intimidade com os seus. Né? É tão legal o pai, a mãe, com uma criança. Sábado eu estava vendo uma criancinha e aquela criança tinha uma intimidade assim com a mãe. Abraçava, agarrava a mãe ali. E eu fiquei pensando, assim Deus, Ele quer ter intimidade conosco. Ele quer que nós sejamos totalmente dependentes dEle. Eu sei que não é fácil. Eu sei que não é fácil, mas quando você fala, Senhor, está tudo nas Tuas mãos. Eu não sei mais o que fazer, mas o Senhor sabe. Ele entra com providência e te dá a vitória. Guarde esta palavra no seu coração e creia que Deus está cuidando de você. São 7:59. Nós vamos identificar as emissoras e já voltamos. Bom dia!
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7: 8 horas e 1 minuto.
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0: Agora são 8 horas e 1 minuto, 8 e 1 em São Paulo. Bom dia para você, que Deus abençoe a sua vida, a sua casa, a sua família. Hoje é segunda-feira, hoje é dia 22 de junho do ano de 2026. Eu sou o presbítero Levi Muniz, estou feliz, estou na presença do Senhor, apresentando o meu, o seu, o nosso Manhã com Deus, nesta manhã de segunda-feira. Sejam todos bem-vindos à Rádio Deus é Amor, sejam todos bem-vindos à programação da Igreja Pentecostal Deus é Amor. Bom dia!
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0: O dia amanheceu com 10 graus em São Paulo. Amanheceu com 10 graus, agora está com 12. A segunda-feira em São Paulo tem sol com algumas nuvens, porém sem previsão de chuva. O dia começa gelado, com mínima de 10, mas a temperatura entra em rápida elevação, proporcionando uma tarde agradável, com máxima de até 27 graus e umidade em declínio. Hoje não tem chuva, a umidade relativa do ar está entre 45% e 90%. A madrugada foi fria e o amanhecer registrou temperaturas menores, principalmente em alguns bairros do extremo sul da cidade. Porém, vai esquentar, vamos ter 27 graus no meio da tarde. Vamos dar uma olhadinha no Brasil. Belo Horizonte tem 16 e a máxima é de 26. O Rio de Janeiro tem 19 graus agora e a máxima prevista para hoje é de 29 graus. Curitiba começou com 8, agora tem 12 graus, vai chegar aos 20. Porto Alegre, rapaz, Porto Alegre está mais frio do que aqui. Porto Alegre começou com 8 graus, no momento tem 10 e não vai passar dos 13. Eita Jesus! Florianópolis, a capital do estado de Santa Catarina, tem 14 graus neste momento. Está frio em Porto Alegre e está garoando, tá bom? Deixa eu dar uma olhadinha em Goiânia. Goiânia tem 24 e a máxima prevista é de 30 graus. Cuiabá tem 25, a máxima é de 31 graus. Muito calor na capital do estado do Mato Grosso. Vamos dar uma olhadinha em Rio Branco, capital do Acre. 25 graus agora, a máxima prevista é de 33 graus em Rio Branco. Vamos dar uma olhadinha em Boa Vista, lá em Roraima. Neste momento tem 26 e a máxima de 31. Em Belém, no berço do pentecostalismo, temos 26 graus e a máxima de hoje é de 31 graus, um dia de calor na capital do estado do Pará. Informações do tempo da Clima Tempo para a Rádio Deus e Amor, 8 horas 4 minutos. Bom dia! Glória a Deus! Que Deus abençoe você que neste fim de semana foi à igreja, foi à casa de Deus, foi buscar ao Senhor. Você que não foi também, que Deus possa te abençoar e que você possa ter a necessidade, né? A necessidade de congregar. O salmista dizia, não deixemos de... O apóstolo Paulo dizia assim, ó, não deixemos de congregar como é costume de alguns. Já o salmista dizia, alegrei-me quando me disseram, vamos à casa do Senhor. Então, gente, a Bíblia manda você congregar. Ah, irmão Levi, mas meu corpo é templo do Espírito Santo, eu sou a igreja. Sim, você é a igreja, mas o templo é o local onde nós nos reunimos para glorificar, para exaltar o nome do Senhor, para participar dos cultos. Então, é muito importante que você participe dos cultos, que você congregue e que você glorifique o nome daquele que vive e que reina para todo sempre. São 8 horas e 5 minutos. Bom dia!

0: Glória a Deus, jardim de oração, momento de intimidade. Eu falava agora há pouco da importância de se ter intimidade com Deus. E eu não quero que você apenas jogue palavras ao vento, mas eu quero que nós oremos ao Senhor, busquemos a face dEle e nós vamos entender que Ele é poderoso para mudar qualquer situação. Se você está aflito, necessitado, nervoso, atribulado, angustiado, neste momento, pare as suas atividades e nós vamos falar com Deus, nós vamos buscar a face do Senhor, porque o Senhor, Ele é poderoso para fazer infinitamente mais. Vamos orar? Onde você estiver, ore juntamente comigo e seja abençoado em nome de Jesus Cristo.
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0: Senhor nosso Deus, meu Pai, como é bom estar na Tua presença, Te adorando, bendizendo, exaltando o Teu santo e bendito nome. Pai, eu quero Te louvar, Pai, pela vida que prossegue. Eu quero Te louvar pelo Teu amor, quero Te louvar pela Tua misericórdia. Eu quero Te agradecer por todas as bênçãos recebidas nesta manhã. Senhor, o Senhor é poderoso, o Senhor é grande, o Senhor é maravilhoso. Não há um Deus tão grande quanto o Senhor que trabalha para aquele que em Ti espera. Tua palavra diz, Pai, clama a mim, responder-te-ei, e anunciar-te-ei coisas grandes e ocultas que ainda não sabes. Tua palavra também diz que o Senhor é o nosso socorro, o Senhor é a nossa fortaleza, o Senhor é aquele que cuida das nossas vidas, o Senhor é aquele que guarda o seu povo, o Senhor é o guarda fiel de Israel, meu Deus e meu Pai. Nesta manhã, Senhor, abençoai cada lar, abençoai cada família, abençoai cada ouvinte, Pai. Senhor, eu peço a Tua bênção em favor daqueles que estavam aguardando este momento de oração para logo em seguida ir ao seu trabalho, ir aos seus afazeres. Senhor, eu Te peço pela vida daqueles que nesta manhã estão com o coração aflito, nervosos, angustiados. Senhor, eu Te peço pela vida daqueles que nesta manhã estão tristes por causa da luta que estão enfrentando dentro de casa, por causa do problema que estão enfrentando no seio da família. Meu Pai, Tu és o Deus em quem nós podemos confiar. Tu és o Deus que trabalha para aquele que em Ti espera. Meu Pai, visita agora esta casa. Visita agora, Senhor, este homem. Visita, Senhor, esta mulher. Visita esta família, Senhor, dando bênçãos. Meu Pai, repreendendo agora todo o mal que está dentro desta casa, toda a enfermidade, toda a opressão, toda a perturbação, toda a necessidade, Senhor, que seja suprida pelo poder do Teu sangue e da Tua palavra. Pai, olha para aquele que está em um leito de dor, em um hospital, na UTI, na CTI. Senhor, esta pessoa que até já teve alta, mas ela está tão fraquinha, Senhor, fortalece esta vida. Meu Deus e meu Pai, esta pessoa, meu Pai, que não foi à Tua casa neste fim de semana porque não tem mais forças para congregar. Senhor, renova as forças desta irmã, renova as forças deste irmão, Pai. Quantas pessoas que não têm forças para congregar, quantas pessoas que não têm forças, Pai, para fazer a Tua obra, mais como faziam antes. Senhor, desperta a Tua igreja, Pai. Senhor, que haja arrependimento, porque quando houver arrependimento, haverá quebrantamento. Quando houver arrependimento, haverá milagres. Quando houver arrependimento, o Senhor vai mudar a história de moças, rapazes, jovens, crianças e adolescentes. Pai, busca, Senhor, busca aquela pessoa que está longe de Ti. Senhor, que ela possa voltar para os Teus caminhos. Meu Deus, esta pessoa que um dia cantou no coral, tocou na banda, participou da escola bíblica, tomou santa ceia do Senhor e agora está afastada. Senhor, que ela tome a atitude de voltar para a Tua casa. Pai. Abençoe as nossas crianças. Abençoe a nossa mocidade. Abençoe os nossos velhos, Senhor. Guarda os teus filhos. Guarda as tuas filhas, Pai. Ah, Senhor, meu Deus, eu oro por aqueles que oram por nós, aqueles que nos apresentam em oração, que eles sejam agora tocados e abençoados pelo Senhor. Meu Deus, obrigado pelos 64 anos da nossa igreja, uma igreja firmada na rocha. Obrigado, Senhor, pela vida da nossa presidente, pela vida dos nossos obreiros, pela vida dos nossos pastores, pela vida dos nossos diretores, pela vida, Senhor, de todos aqueles que fazem a Tua obra ao redor da terra. Papai, fica conosco neste dia. Que este dia, Senhor, seja um dia de bênção, um dia de vitória, e que possamos glorificar e exaltar o Seu nome. Senhor, que todo mal caia por terra e que, em nome de Jesus, almas sejam libertas. Ah, meu Pai, visita os teus filhos e dá vitória a todos. Em nome de Jesus Cristo. Amém e amém, Senhor Jesus.

0: 1040 em Londrina, Florianópolis, Santa Catarina, Igreja Deus e Amor na Mauro Ramos, 184 no centro. Aliás, Florianópolis, esse fim de semana, comemoramos ali 50 anos da Igreja Deus e Amor, o jubileu de ouro da Igreja Deus e Amor em Florianópolis, foi uma bênção. Pastor Jerry Adriano esteve com os irmãos lá, foi muito bom. São José dos Campos, Rua Siqueira Campos, 178 no centro, estive com os irmãos lá no último sábado, uma bênção de Deus. Imperatriz, capital do estado do Maranhão, né? Imperatriz é interior do estado do Maranhão, Igreja Deus e Amor na Rua Amazonas, número 140. Recife, capital do estado do Pernambuco, Igreja Deus e Amor na Rua Floriano Peixoto, número 113. Rua Floriano Peixoto, 113, no centro de Recife. Em Manaus, capital do Amazonas, Igreja Deus e Amor na Rua Alexandre Amorim, 525. Rua Alexandre Amorim, 525, no centro. Em Belém, capital do estado do Pará, Igreja Deus e Amor na Rua Senador Lemos, 146, no bairro Umarizal. Rua Senador Lemos, 146, Umarizal, é a Igreja Deus e Amor na cidade de Belém. Igreja Pentecostal Deus e Amor, mais que uma igreja, uma família, 64 anos, uma igreja firmada na rocha. Gente, nós vamos agora ouvir a palavra de Deus com a irmã Débora Miranda, chegando agora para você o quadro Eu Mais Um. Eu Mais Um é aquele quadro especial para os novos convertidos e, claro, serve para todo mundo, né? O quadro Eu e Mais Um serve para todos que querem aprender de Deus. O tema de hoje é aparência influencia. Aparência influencia. Irmã Débora Miranda, aqui na Rádio Deus e Amor.
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2: Mais uma vez, estamos aqui com esta programação Eu e Mais Um, projeto da Igreja Deus é Amor, apoiando os discipuladores e também os discípulos. Vos saúda Débora Miranda e estou aqui para hoje, né, responder uma pergunta que nós recebemos de uma irmã da cidade de Santos. Ela diz: como a minha aparência influenciaria e teria um impacto em um evangelismo pessoal? Sim, irmã, com certeza. Essa pergunta é muito pertinente e muito importante. Não é só a maneira que nós falamos, porque nosso corpo todo fala, não é? Às vezes não precisamos falar nada, abrir a boca e as pessoas já conseguem receber uma mensagem, porque cada vez que nós estamos num lugar, nós emitimos uma mensagem pela nossa maneira de agir, nossa maneira de olhar, na nossa maneira de vestir. Enfim, nós estamos trazendo ao outro uma mensagem, mesmo não sendo audível. Então, por exemplo, se você vai evangelizar uma pessoa, você precisa ir de maneira que você atraia a pessoa para aquilo que você está falando. É claro que eu não preciso detalhar tudo aqui. Nós não estamos dizendo que você tem que vestir uma roupa de grife cara para você transmitir uma boa aparência. Mas, infelizmente, o homem, nós, o próprio Deus disse que nós olhamos a aparência. E somente Deus vê o coração. Então, se nós queremos atrair uma pessoa para nos ouvir, nós temos que, vamos dizer, pelo menos termos uma aparência que não venha afugentá-la daquilo que você quer transmitir. Eu digo, por exemplo, uma criança. A gente evangeliza muito as crianças, a gente fala de Deus nas aulas, na Escola Pequeno Galileu. Então nós usamos mensagens através de visuais, através de brincadeiras, através de trabalhos manuais, brincando, porque assim nós vamos alcançar o interesse dela naquilo que é pertinente da idade dela. Então, por exemplo, se você vai abordar um jovem ou você vai discipular um jovem, você tem que usar uma linguagem mais jovem para que ele se sinta vamos dizer assim, atraído pela mensagem que você está passando.

0: A gente sempre diz que o mais importante é nós termos uma amizade. A gente começar a ter uma amizade com a pessoa a quem nós queremos evangelizar, a quem nós queremos discipular. Por exemplo, lá no seu trabalho, você começa, através da sua maneira de agir, trazer uma comunicação, você traz uma linguagem, você traz uma mensagem, só de estar circulando ali todos os dias no trabalho, as pessoas vão te conhecendo e você vai criando amizades ali dentro. E através desta amizade que se traz uma conversa aqui, outra conversa ali, de algum tema, e você pode inserir a palavra de Deus. A maneira como nós nos vestimos, falamos, agimos, traz uma mensagem. Então nós precisamos ter, conforme o ambiente, vou dizer assim, como um camaleão, que ele se torna parecido com o ambiente onde ele está. Se ele está sob uma folhagem seca, amarronzada, ali a cor da sua pele fica daquela mesma cor, daquela folhagem. E como a Bíblia diz que devemos nos tornar fracos e nos fazermos de fracos para nós ganharmos os fracos, não é? Não estamos dizendo que você deva pecar porque o outro pecou. É bom explicar bem, porque muitas pessoas tiram proveito dessas palavras, né, que a gente fala. Mas é importante sim a aparência. É muito importante a sua higiene, ir bem limpinho, cheiroso, né, bem perfumado. Isso é muito importante, a maneira com que você fala, que deve ser com mansidão, né, com muita atenção, sabendo ouvir também a pessoa. Tudo isso traz uma influência muito grande, impactante, naquele que está recebendo a sua mensagem. Que Deus os abençoe e espero que esta irmã de Santos tenha ficado satisfeita com a nossa resposta. Se você quer mandar a sua pergunta, nosso WhatsApp é 11 982 92 3392. Até a próxima, na paz do Senhor Jesus.
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8: Agora são 8 horas e 33 minutos na capital do estado de São Paulo, 8h33. Apetite insaciável para consumir é o tema que a Elisângela Lopes, a educadora financeira, vai abordar agora aqui na Rádio Deus e Amor. Apetite insaciável para consumir, 8h34, bom dia.
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11: Olá, graça e paz. Eu sou Elisângela Lopes, educadora financeira e ministro cursos de finanças com princípios bíblicos. Com inúmeras vitrines de produtos atrativos, eficientes e modernos, e com uma sociedade onde o ter cada vez mais ocorre de forma tão intensa, como conseguir controlar o apetite insaciável em consumir? Em Isaías 55:2 temos o seguinte questionamento: por que gastais o dinheiro naquilo que não é pão, e o vosso suor naquilo que não satisfaz? Embora esta passagem trate de questões espirituais, podemos extrair um princípio muito importante que refere-se à prioridade. E como todas as demais áreas, esta é uma questão que precisa ser considerada e respeitada. Há pessoas que compram coisas e vivem aprisionadas ao consumo excessivo. Com a ilusão de satisfazer suas carências, optam em manter uma embalagem externa com visibilidade, porém internamente podem estar vazias dos verdadeiros valores. E isso compromete a maneira a qual escolhemos viver, impacta a nossa vida financeira e pode gerar diversos outros problemas. É verdade que as riquezas materiais proporcionam conforto, mas a busca no ter não é o remédio que vai curar o vazio interior, a insatisfação ou qualquer outro sentimento ruim que esteja nos afligindo. Este mecanismo de fuga, embora seja instantâneo, é ineficaz, pois ao satisfazer uma vontade, logo outra aparece. Podemos estar vivendo com o olhar direcionado para o consumo e presos a padrões onde a qualquer custo acreditamos que devem ser mantidos. Mas talvez a gente não tenha percebido o efeito cascata que isso tem gerado e o quanto este impulso desenfreado tem consumido as nossas energias e visão do que realmente é mais importante. Para controlar o apetite insaciável em consumir, é necessário reconhecer que precisamos nos libertar deste ciclo vicioso e abusivo de adquirir cada vez mais. Devemos fortalecer a convicção de quem somos, sem a necessidade de carregar um rótulo que expressa o que temos. Será que carregamos no coração a certeza de quem verdadeiramente somos em Cristo? Em Efésios 1 diz que somos abençoados, escolhidos por Deus, filhos e salvos em Cristo. E quando esta certeza é fortalecida em nosso coração, as nossas decisões financeiras serão muito mais sábias. Para controlar o apetite insaciável em consumir, é necessário ter a consciência de que uma vida rica é aquela que evidencia virtudes de generosidade, simplicidade, humildade, equilíbrio, contentamento, gratidão e fidelidade. Em Gálatas 5, 22-23, informa que o domínio próprio é fruto do Espírito. Portanto, o autocontrole ao usar os recursos também é uma maneira de demonstrar um caráter transformado. Quando tratamos o interior, estamos nos protegendo para não sermos amoldados aos padrões do mundo e aguçando o apetite insaciável em sermos cada vez mais semelhantes a Cristo. Eu sou Elisângela Lopes, educadora financeira, e desejo que a sua vida seja próspera. Fique com Deus e até a próxima oportunidade.
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0: São 8 horas e 42 minutos em São Paulo, 8h42. Bom dia para você que está aí acompanhando a Rádio Deus é Amor nesta manhã, manhã abençoada, manhã de vitória, manhã abençoada na presença do Senhor. São 8h43, daqui a pouquinho tem culto no lar aqui na Rádio Deus é Amor e você vai ouvir uma palavra especial da parte de Deus e será edificado. Daqui a pouquinho, 9 horas da manhã, culto no lar aqui na nossa programação. Você acompanhou o hino Não Temerei? Hino Não Temerei do álbum Oásis, cantado pela cantora Priscila Santana. Oásis, Priscila Santana, Não Temerei. São 8h43, nós vamos agora com mais um testemunho, porque testemunhos é o que marca o programa Voz da Libertação, é o que marca o Manhã com Deus. Vamos acompanhar o que Deus está fazendo na vida das pessoas através da fé na Igreja Pentecostal Deus e Amor.
1: Meu nome é Laila, sou de Santo Antônio do Itambé, Minas Gerais. Eu sempre tive um sonho de ter filhos. Eu sempre pedi a Deus duas crianças, ou dois meninos, ou duas meninas, ou um casal. E quando eu me casei, eu engravidei e perdi o bebê. Aí eu fui ao médico, o médico falou para mim, você não pode ter filhos porque seu útero é infantil. Eu fiquei muito triste com essa notícia. Cheguei em casa, falei para minha mãe que era da Deus de Amor, que Papai do Céu já levou ela há 1 ano e 8 meses. Nós fomos para oração. Na época, o pai dos meus filhos não era evangélico e eu sempre frequentei a Igreja Deus de Amor juntamente com minha mãe. Nós fomos orar. Oramos de madrugada, fizemos jejuns, pedimos oração na igreja. Aí passou um certo tempo, eu ia começar um tratamento para eu conseguir engravidar. Aí no dia que eu fui ao médico para começar o tratamento, eu descobri que eu estava grávida do meu primeiro filho. Aí, assim que o médico falou para mim, você está grávida. Começou tantas dores, tanto enjoo. Nossa, muito, muito enjoos, muitas dores e a pressão começou a subir. Ao longo da gravidez, minha pressão foi subindo, subindo, ficou muito alta e eu enchei muito, fiquei muito, muito inchada. Aí teve um dia, o dia domingo, que era culto de Santa Ceia. Minha mãe foi na minha frente para a igreja e eu ia logo atrás dela, né? Aí assim que eu cheguei na igreja, a dirigente da igreja, ela falou para minha mãe, irmã Dionísia, a Laila está muito inchada, leva ela para o médico. Aí eles chamaram o táxi, me levaram para o Cerro, que é a cidade vizinha aqui, e chegando lá, eles me internaram e me deram para tomar os mesmos remédios de pressão que minha mãe tomava, porque eu estava muito, muito inchada. Aí fizeram muitos exames e falaram que eu tinha dado pré-eclâmpse. Aí eu fiquei num quarto do lado da sala dos médicos. E eu ouvi eles falando, o que nós vamos fazer com essa mãe? Vamos deixar ela morrer e salvar o bebê? Ou salvar ela e deixar o bebê morrer? Só que Deus é tão lindo que eu ali, na minha simplicidade, eu falava com Deus, Deus, eu não quero morrer e nem perder essa criança. E meus irmãos, fiquei ali uma semana internada. Aí no dia 24 de junho, eles fizeram meu parto. Aí eu dormi por 1 hora na mesa, né? Mas antes ali, deu ali dormir por causa da anestesia, por causa do pré-eclâmpse e tudo mais. Eu pedi a Deus, Deus, não deixe o meu filho morrer e não me deixe morrer. Irmãos, quando eu acordei, dali quando eu tive meu parto, depois de 1 hora, eu dei sinal para a enfermeira, porque eu não conseguia me mexer, a voz não saía, perguntando para o meu filho. Eles trouxeram meu filho. Meu filho, no mês de junho, ele vai fazer 18 anos. Eu estou viva pela honra e glória do Senhor Jesus. E meu filho, Felipe Meirelles, também está vivo. Porque meus dois filhos, eu tenho também a Dionina Mirella. Os meus dois filhos foram pedidos a Deus. Eu tenho um casal de filhos que o Senhor Jesus me deu. Eu sou muito, muito grata a Deus. Laila, de Santo Antônio do Itambé.
0: Glória a Deus, louvado seja o nome do Senhor. Obrigado, Laila, pelo seu testemunho maravilhoso. O sonho dela era ter dois filhos, né? Eu quero ter dois filhos, quero ter um casal, era o sonho dela. E o médico falou, você tem útero infantil, você não vai ter filhos. E é o que eu falei pela manhã aqui. Eu falei que Deus permite você passar por provações, permite você passar por dificuldades para mostrar que Ele é Deus na sua vida e que você depende totalmente dEle. Quando ela, o médico falou para ela, você tem o útero infantil, não vai poder ter filhos, ela foi para a oração e para o jejum. Ela foi buscar a Deus, ela foi clamar ao Senhor. E quando ela voltou ao médico, o médico falou, você está grávida. Louvado seja Deus. O Senhor fez um milagre. E é interessante que quando a criança nasceu, a pressão dela estava alta. E os médicos disseram, ou a gente salva a criança ou salva a mãe. Um dos dois vai morrer. E ela ouviu aquilo e ela começou a falar com Deus, Senhor, quero criar o meu filho, não quero morrer não, Senhor. Eu quero que o meu filho viva. E ela colocou aquilo na mão do Senhor, colocou aquela situação na mão do Senhor. E ela disse, o Senhor me deu vitória. O meu filho Felipe está com 18 anos. Eu tenho uma filha também. E estamos aqui glorificando o nome de Jesus Cristo. Ouvinte, isto prova que para o nosso Deus todas as coisas são possíveis. E o interessante desse testemunho é que ela disse que no momento da dificuldade, ela foi para o tratamento, mas também foi para a oração e foi para o jejum. Ouvinte, quando nós colocamos Deus acima de tudo, quando nós colocamos o Senhor acima das nossas situações, acima dos nossos problemas, quando nós colocamos Deus acima de todas as coisas, o milagre acontece. Eu quero dizer para você que Deus ele é poderoso para fazer infinitamente mais, além daquilo que pedimos ou pensamos. Venha você também buscar a Deus na Igreja Pentecostal Deus e Amor, venha participar dos cultos, faça como a Laila, coloque diante do Senhor a tua necessidade e o Senhor vai te ouvir. Inclusive hoje é segunda do pão, é dia de se alimentar da palavra. Quando você se alimenta da palavra, você é fortalecido e através da palavra os milagres acontecem. Igreja Deus e Amor, nós estamos na Avenida do Estado, 4568, no bairro da Liberdade, próximo à Praça da Sé e próximo ao Parque Dom Pedro II. Um milagre de Deus espera por você na Igreja Pentecostal Deus é Amor.
2: A paz do Senhor, meus irmãos, queridos ouvintes. Meu nome é Thiago Pereira de Lima, eu sou do estado de Santa Catarina, Joinville. Eu quero relatar o meu testemunho, a minha libertação que Deus fez na minha vida. Nasci no berço evangélico, né? E com o passar do tempo, a gente vai crescendo e o inimigo vai trazendo bandejas. Eu acabei me decaindo na fé. E ali o inimigo colocou bastante coisas na minha vida, vícios e cigarro, maconha, cocaína. Acabei me aprofundando através da maconha, fui para cocaína e ali eu entrava no meu quarto para usar o ilícito, a cocaína, e a minha alma chorava profundamente e eu tipo não via mais solução para minha vida, não tinha mais uma saída assim, e até que pela misericórdia de Deus, Deus me deu uma nova chance e eu coloquei a vontade de ir para a igreja, fazer uma nova visita, né? E lá Deus me recebeu de braços abertos. E no mesmo dia que eu aceitei, Ele me aceitou, na verdade, né? Deus me concedeu a libertação por completo de todos os vícios do cigarro, da maconha, da cocaína. Para a honra e glória do Senhor é que eu estou contando o meu testemunho. Não vive mais eu, mas sim Cristo vive em mim, né? Não tem dinheiro, não tem ouro, não tem prata que pague o agir do Espírito Santo em nossa vida. O conselho que eu tenho é se achegar diante de Deus, né? Pedir o perdão para ele. Ele está de braços abertos, apto a perdoar os nossos pecados. E vocês verão a diferença que é uma nova vida. É, tudo ele já tem preparado para nós, né? Tudo que a gente almeja, tipo, os nossos sonhos, ele já tem tudo preparado, além dos nossos sonhos ainda. Eu faço um apelo para os irmãos, façam uma visita na Igreja Pentecostal Deus Amor, que vocês verão, ouvintes, que o que Deus fará na vida de vocês. E vai ser lindo o projeto, lindo, assim como está sendo na minha vida. Estou me preparando aí para o próximo batismo e para poder fazer parte do corpo de Cristo, né? Porque isso aí é um ID que ele deixou, né, para nós, né? Meu nome é Thiago Pereira de Lima, eu moro em Joinville, estado de Santa Catarina.
0: Glória a Deus, Thiago, pela sua libertação. Ouvinte, eu estava comentando aqui com o Lucas como é fácil as pessoas irem para as drogas, né? As drogas, elas... que a droga, só o nome já diz, é droga, né? Então não presta, é porcaria. E as pessoas com muita facilidade vão, inclusive, no caso aqui do irmão Tiago de Joinville, ele era evangélico, foi criado na igreja. Mas depois de um certo tempo ele se afastou dos caminhos do Senhor e aí foi cigarro, cocaína, maconha, outras drogas. Situação difícil. Mas ele, o nosso irmão Tiago, ele diz: chegou um tempo em que eu estava no fundo do poço e eu tomei a atitude de me voltar para Deus. Ei, nunca é tarde. Nunca é tarde para você se voltar para o Senhor. Nunca é tarde para você se reconciliar com Deus, mesmo que a droga tenha tomado conta da sua vida. Eu quero falar com alguém que está me assistindo ou me ouvindo e você está nas drogas. Quero dizer para você que Jesus tem poder para te libertar. Tudo o que você precisa é tomar a atitude de se voltar para Ele. O nosso querido irmão Tiago, ele diz que ele foi liberto por Jesus no momento em que ele tomou a atitude. Você que está me ouvindo aí, tome atitude agora. Aí onde você está, fala: Senhor, me liberta. Você está vendo que este caminho que você está seguindo está te levando para uma situação muito complicada, muito desesperadora. Você pode observar que a cada dia que passa, a sua vida fica mais difícil, mais complicada. Você está cada vez se afundando mais nas drogas. Mas o nosso Deus, ele tem poder para te libertar. E é por isso que eu falo para você: entregue-se para Ele. Volte-se para Ele ainda hoje. Não espere para amanhã, não. Talvez você está me ouvindo e você fala assim: presbítero Levi, eu já fui crente, eu já participei da igreja, eu já fui a um trabalho da casa do Senhor e hoje eu estou afastado, eu estou nas drogas, eu estou na criminalidade, eu quero abandonar esta vida, eu quero abandonar esta situação. O Senhor te chama agora para ter um encontro pessoal com Ele. Aí agora, onde você está, você sabe que este caminho é caminho de morte. A Bíblia diz: há caminhos que para o homem parecem ser bons, mas são caminhos de morte. Mas se você entregar a sua vida para Jesus agora, Ele cura a tua enfermidade, Ele perdoa os teus pecados e te dá um novo recomeço. E você vai ter uma experiência viva com Deus. Você quer entregar-se para Jesus agora? Aí onde você está, vou fazer uma oração aqui, Lucas, uma oração de confissão, para que essa pessoa entregue a sua vida ao Senhor, porque eu sei que o Espírito Santo está direcionando, e eu sei que o Senhor, oh glória, está salvando alguém aí em algum lugar, e é com você que o Espírito de Deus está falando, porque Ele ama a tua alma. Diga comigo assim: Senhor Jesus, nesta manhã, eu te recebo como meu Salvador pessoal. Diga: Senhor, me perdoa, me purifica, me lava com o teu sangue, escreve o meu nome no livro da vida e a partir de hoje eu me entrego a ti de todo o meu coração. Diga: Senhor Jesus, me ajuda a ser fiel a Tua palavra. Em nome de Jesus, amém. Glória a Deus. Se você tomou realmente esta atitude, quero que você fale conosco agora. Nós temos um WhatsApp, 11 9 50 94 4645, DDD 11 9 50 94 4645, é o WhatsApp aqui para você entrar em contato com a Igreja Deus e Amor. Nós vamos te direcionar a um dos nossos pastores e o pastor vai te orientar, vai te ajudar. E você, se ainda não é batizado, vai se preparar para o batismo. E se você já foi batizado, vai entrar em comunhão, vai participar da Santa Ceia do Senhor. E a partir de hoje, seja bem-vindo à Igreja Deus e Amor. Mais que uma igreja, uma família. Que Deus te abençoe. São 8 horas e 58 minutos em São Paulo. 8h58, gente, está aberto o Seminário Pastoral para o ano de 2027. Você que é membro da Igreja Pentecostal Deus e Amor, tem mais de 5 anos de membro, não importa se você mora em São Paulo ou em outro estado do Brasil, você pode fazer a sua inscrição para se tornar um pastor, é isso mesmo, para se tornar um pregador da Palavra de Deus com conhecimento bíblico e teológico. A Escola Teológica Deus e Amor está com as inscrições abertas e o e-mail para você entrar em contato com a Escola Teológica é o seminarioipda@ipda.com.br. Vou repetir, seminarioipda@ipda.com.br. Você que quer ser um pastor da Igreja Pentecostal Deus e Amor, você que já tem mais de 5 anos como membro da igreja, está em comunhão, participando da Santa Ceia, você pode sim entrar na Escola Teológica e se formar. Anote aí, ó, seminarioipda@ipda.com.br. E o contato da escola é DDD 11 3348 0812. A escola Teológica Deus e Amor fica na Rua Alexandre Levi, número 50. Rua Alexandre Levi, número 50, no bairro do Cambuci, em São Paulo. É a Escola Teológica Deus e Amor. Só lembrando que o seminário pastoral é apenas para os irmãos, para as pessoas do sexo masculino, tá bom? Entre, se inscreva, conheça a Palavra de Deus e seja um pregador da Palavra do Senhor da Igreja Deus e Amor. 9 horas em ponto, identificação das emissoras e já voltamos com vocês.
3: Bom dia.
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0: Nove horas, 2 minutos. O assunto agora é segurança digital aqui na Rádio Deus e Amor. Bom dia.
3: 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É seguro usar o Wi-Fi público? Vamos entender os riscos e saber como se proteger. Quem nunca precisou usar um Wi-Fi público, seja aí num restaurante, num shopping, num hospital, no aeroporto, então muita gente já passou por essa situação de se conectar a um Wi-Fi que está disponível ao público. Agora, se você já parou para pensar se esse tipo de conexão é de fato segura, você está muito certo. Entretanto, especialistas em segurança digital afirmam que a rede não foi criada para fornecer a mesma segurança que um Wi-Fi privado oferece aos usuários. Explicam os especialistas que existem duas ameaças principais: o usuário se conectar a uma rede falsa ou se conectar a uma rede verdadeira, mas ter a sua navegação interceptada e, com isso, criminosos terem acesso aos seus dados. Além do roubo de credenciais de redes sociais e banco, os criminosos também podem instalar malware nos dispositivos. Os especialistas concordam que, para se manter seguro, é necessário estar em alerta. Entre as medidas necessárias estão manter o sistema operacional do celular ou computador atualizado, usar senhas fortes e instalar um bom aplicativo de cibersegurança. Banco Central lança o Protege Mais. Ferramenta bloqueia abertura de contas e fraudes no sistema financeiro. O Banco Central lançou o BC Protege Mais. É um novo serviço de graça destinado a reforçar a segurança do sistema financeiro e tentar coibir fraudes que se valem de identidades falsas. A ferramenta permite que todas as pessoas físicas e jurídicas comuniquem que não desejam abrir contas ou serem incluídas como titulares ou representantes em determinadas modalidades de contas. Na prática, quando um consumidor ou uma empresa acionar a proteção, qualquer instituição financeira estará automaticamente impedida de abrir uma conta vinculada ao CPF ou o CNPJ que ativou a proteção. E com isso, não poderão ser abertas contas de pagamento pré-pagas, conta corrente ou poupança. Para acessar e gerenciar o BC Protege Mais, é necessário cumprir dois requisitos de segurança: possuir uma conta gov.br nos níveis prata ou ouro e estar com a verificação em duas etapas habilitada. Após a ativação, será possível verificar o histórico de consultas, ou seja, será possível verificar qual instituição consultou o CPF ou o CNPJ e qual foi o motivo dessa consulta.
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0: 9:07, Deus abençoe o Brasil. Você vai ficar agora com o Culto no Lar aqui na Rádio Deus e Amor. Pastor Fabrício Beata falando sobre os fundamentos da fé. Após esse louvor, Culto no Lar, 9:07. Bom dia.

0: Atenção para o top de 5 segundos. 5, 4, 3, 2, 1.
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2: Glória a Deus. Todos vocês são muito bem-vindos aqui. Quantos podem sentir a presença do Senhor? Levante as suas mãos. A presença de Deus já está entre nós. Vocês podem se colocar de pé mais uma vez, por gentileza?

os átrios do Senhor.

0: podem glorificar ao Senhor. Eu quero compartilhar com vocês uma palavra que Deus colocou em meu coração, que está em 1 Coríntios, capítulo 3, versículo 10. 1 Coríntios, capítulo 3, versículo 10, são palavras do apóstolo Paulo. Você que está ouvindo pelo rádio, abra sua Bíblia. 1 Coríntios, capítulo 3, versículo 10, diz assim a palavra de Deus: segundo a graça de Deus que me foi dada, lancei o fundamento como um sábio construtor, como um sábio construtor, e outro edifica sobre ele. Porém, cada um veja como edifica, porque ninguém pode lançar outro fundamento além do que foi posto, o qual é Cristo. Ninguém pode lançar outro fundamento além daquele que foi posto, o qual, grite o nome dele comigo, o qual é?
1: Cristo.
0: Diga comigo: Cristo,
1: Cristo.
0: É o nosso fundamento.
1: Amém.
0: Então assente glorificando o nome dele. Podem glorificar o nome dele. Escute isso. Como apóstolo, a especialidade de Paulo era lançar os fundamentos. Ao longo dos anos, desde a sua conversão, o Senhor usou Paulo para plantar e instruir muitas igrejas em toda a Ásia Menor, Macedônia e Grécia. Mas, para evitar que alguém pensasse que ele estava se exaltando ou se vangloriando, Paulo deixou claro que seu chamado e a eficácia do seu chamado vinham totalmente da graça que Deus lhe havia dado. Paulo deixou isto claro nos seus escritos, nas suas epístolas, nas suas escrituras. Ele disse claramente: segundo a graça de Deus que me foi dada. Paulo fazia questão de falar e de mostrar que tudo que ele estava fazendo era pela graça de Deus e pelo poder de Deus. Inclusive, isso está claro no livro de 2 Coríntios, no capítulo 12, versículo 9, quando ele ora ao Senhor, pedindo a Deus que lhe desse vitória do espinho que ele tinha na carne. E ele orou três vezes e o Senhor disse para ele: a minha graça te basta. E Paulo, ele reconhecia que desde aquele dia que ele havia tido um encontro com Deus, o próprio Deus, no caminho de Damasco. Eu acredito que você se lembra de Atos dos Apóstolos, capítulo 9, quando o Senhor o cercou no meio do caminho e Deus falou com ele claramente: por que você

causa do favor de Deus. O fato de ele ter sido um bom construtor foi a obra de Deus e não dele mesmo. Inclusive, Paulo, ele chegava a dizer desta forma, quando ele reconhecia que não era homem, quando ele reconhecia que não era esforço humano, ele dizia: olha, um planta, o outro rega, mas quem dá o crescimento é Deus. Em 1 Coríntios, capítulo 15, versículo 10, ele disse assim: mas pela graça de Deus, eu sou o que sou. A sua graça que me foi dada, que me foi concedida, não se tornou vã. Ele está mais uma vez reforçando. Antes, trabalhei muito mais do que todos eles. Todavia, não eu. Todavia, não eu. Mas a graça de Deus em mim. Ele não batia no peito e dizia: gente, tudo isso que está acontecendo, toda essa obra linda, maravilhosa que vocês veem, sou eu que estou fazendo. Ele dizia: não, não, não, é por causa da graça de Deus. Por isso que eu acho espetacular quando o Davi Neto está aqui pregando a palavra de Deus, e ele se esbalda falando sobre a graça de Deus, e a igreja recebe, porque a graça de Deus nos alcançou de uma tal maneira, a graça de Deus nos abraçou de uma tal maneira. Tem alguém que está alegre com isso, que está feliz por essa graça que te alcançou, e ela te capacita para que você vá até o fim. Então pode aplaudir ao Senhor se você se alegra. Nos 18 meses que Paulo passou trabalhando entre os coríntios, esteve pregando e ensinando o evangelho, nada mais que o evangelho, que a palavra de Deus. E dessa forma, ele demonstrou ser um sábio arquiteto, ele demonstrou ser um sábio construtor, lançando os fundamentos, que é a primeira parte de qualquer construção, que é a base. O trabalho de Paulo consistia em estabelecer os fundamentos apropriados do evangelho. Nós já conhecemos a história e sabemos que ele foi usado por Deus para escrever 13 livros do Novo Testamento. Agora, como ele fez tudo isso, como um sábio arquiteto, como um sábio construtor, eu preciso alertar a todos vocês que cada cristão é chamado para ser um construtor cuidadoso. Isso é para você. Cada um de nós somos chamados para sermos construtores cuidadosos. Todos nós temos a mesma responsabilidade. Nenhum cristão tem o direito de ser descuidado ao representar o Senhor e a sua palavra. Às vezes nós pensamos que somente os líderes, aqueles que estão em uma posição de liderança, somente estas pessoas.

precisa honrar o nome do Senhor. Todos nós fomos chamados para sermos sábios construtores, para edificar a nossa casa de uma forma sábia. Nós já conhecemos essa história que está no livro de Mateus, no capítulo 7.

O homem sábio, o homem prudente, ele construiu a sua casa sobre a... Ele construiu a sua casa sobre a rocha, sobre um lugar firme. Enquanto o insensato construiu a sua casa sobre areia. Quando nós construímos a nossa casa sobre a areia, qualquer vento que vem, qualquer dificuldade que nós enfrentamos, acaba derrubando toda a nossa estrutura. Mas quando nós construímos a nossa casa sobre a rocha, nós permanecemos firmes até o final. E a Bíblia diz, queridos irmãos, que o único fundamento do cristianismo bíblico é Jesus Cristo. Eu gostaria que você repetisse comigo, dizendo, diga comigo, o único fundamento. Eu achei que foi fraquinho, mas nós vamos falar de novo. Diga comigo assim, o único fundamento do cristianismo bíblico é Jesus Cristo. Guarda isso no seu coração. Ele é o único, Ele é o único. Aleluia. Mas por que, pastor? Cristo é o único fundamento? Porque todas as escrituras apontam Cristo e falam sobre Ele. Todas as escrituras, de Gênesis a Apocalipse, a palavra de Deus inteira é sobre Jesus. Inclusive, o próprio Senhor Jesus disse, lá em João, no capítulo 5, versículo 39, Ele disse, examinem as escrituras, estudem as escrituras, examinem as escrituras, porque julgais ter nelas a vida eterna, e elas são as mesmas que testificam de mim. Toda a escritura revela a Cristo. E eu repito, Jesus é o único fundamento da igreja. Mateus capítulo 16, versículo 18, diz sobre esta pedra, Jesus, eu edificarei a minha igreja, e as portas do Hades, as portas do inferno, as saídas malignas, não prevalecerão contra elas. Mas observem, quando nós estamos falando da igreja de Cristo, nós não estamos falando dessas quatro paredes, nós não estamos falando deste ambiente. Aqui é o templo, aonde nós nos reunimos para louvar a Deus, para adorar ao Senhor, para ouvir

justificado em Cristo Jesus. Oh, glória a Deus! A igreja está edificada sobre a pessoa de Jesus. Paulo reafirma: porque ninguém pode lançar outro fundamento além do qual daquele que já foi posto, que é Cristo Jesus. O Colossenses capítulo 1, versículo 17 diz que ele é antes de todas as coisas, nele tudo subsiste. Quando eu falo isso, eu me lembro de um acontecimento muito forte que a Bíblia fala no livro de Atos dos Apóstolos, no capítulo 3. É uma cura que aconteceu. A Bíblia diz que Pedro e João estavam entrando na porta do templo chamada Formosa. E tinha um homem que estava ali, um paralítico, 40 anos. Ele nunca havia andado. E a Bíblia diz que Pedro e João estavam entrando dentro do templo, e aquele homem, ele estendeu a mão. Você reconhece essa história, você sabe. Ele levantou a mão pedindo uma esmola, na expectativa de receber deles alguma coisa. Só que aquele dia era um dia diferente. Pedro e João estavam entrando no templo aquele dia com uma unção diferente. E eles olham para o paralítico e dizem assim: olha para nós aqui. E ele olhou, o texto diz que ele olhou, esperando receber deles alguma coisa. Eles disseram assim: nós não temos ouro e nem prata, mas o que temos, isto te damos. Levanta, levanta. E a Bíblia diz que aquele homem não pensou duas vezes. Ele não ficou titubeando, ele não ficou cocheando entre dois pensamentos. Ele recebeu a palavra direcionada, ele recebeu a palavra profética dos homens de Deus. Não temos ouro, não temos prata, mas o que temos e te damos, levanta e anda. Ele levantou. Ele já tem 40 anos que eu estou assim, que eu estou desse estado. Hoje chegou a minha bênção. Levantou, andou e entrou no templo saltando e louvando a Deus. Mas escute, sabe o que que os líderes religiosos fizeram? Eles ficaram furiosos com Pedro, eles ficaram furiosos com João, mandaram prender a Pedro e João por causa daquele milagre, porque todo mundo começou a comentar que eles tinham falado no nome de Jesus e o paralítico tinha se levantado. O milagre aconteceu. Eles ficaram furiosos porque a multidão não fazia outro comentário a não ser aquele milagre. Mandaram prender a Pedro e a João. Depois que mandaram prender a Pedro e João, eles disseram assim: vamos fazer uma audiência com esse tal de Pedro, com esse tal de João, com esses discípulos aí, com esses apóstolos. Vamos interrogá-los na frente da multidão e vamos saber quem é que deu essa autoridade para eles e no nome de quem eles operaram esse milagre. No nome de quem? No nome de quem? No nome de quem? Ori alaba sobre a candefaz. Chamaram. Tragam eles aqui. Eles vão precisar explicar no meio da multidão, no meio de todo mundo, diante das autoridades. Com que autoridade vocês fizeram esse milagre? No nome de quem que vocês operaram esse milagre? Diga agora. Aí a Bíblia diz, escute isso, que Pedro aproveitou o ensejo,
aproveitou aquele momento que o Senhor havia dado e pregou uma mensagem poderosa, explicando Jesus nas Escrituras, desde o Gênesis até o Apocalipse, do Gênesis ao Apocalipse, falando de Abraão, falando de Moisés. Pedro aproveitou.

Parece que eu vejo ele chamando Pedro e João na frente e dizendo: em nome de quem que vocês estão operando esses milagres? Pedro se levantou e disse: deixa eu explicar uma coisa para vocês. Nós operamos esse milagre no nome de Jesus Cristo. Ah, mas se glória a Deus você deu, não valeu. Isso aí foi um glorinha. Olha Pedro dizendo. Ele disse: olha, nós, isso aconteceu no nome de Jesus, a pedra que vocês rejeitaram, a pedra de esquina, a pedra angular, a pedra principal, aquela que dá sustentabilidade para casa, aquela pedra que sustenta todo o prédio, aquela pedra que sustenta todo o resto das escrituras. Aí Pedro dizendo para eles: sabe por quê? Porque vocês preferiram construir a casa de vocês em cima de regras, em

Origalaba sobre a candecai. Cadê aqueles firmados na rocha? Cadê aqueles que estão firmados em Cristo? Levante a mão e dá um glória a Deus. A pedra que vocês rejeitaram é no nome dele. Diga comigo, é no nome de Jesus. A pedra que vocês rejeitaram, vocês o rejeitam como Cristo, vocês o rejeitam como Messias, mas é sobre ele, é no nome dele que nós estamos operando, que nós fazemos milagres. O nome de Jesus é poderoso. Aquele mesmo que foi crucificado. O reino de Deus está edificado sobre a rocha. O reino de Deus está edificado sobre Jesus. E o nome de Jesus Cristo é aquele que cura todos os enfermos. É no nome de Jesus que a igreja permanece de pé. É no nome de Jesus que nós temos a salvação. É no nome de Jesus que nós vamos vencer. Oriando ela sobre a candecas. Ninguém pode lançar outro fundamento. Escute isso. Ninguém pode lançar outro fundamento. Já foi lançado, que é Cristo. Mesmo nos dias de hoje, em que as pessoas querem descredibilizar a palavra de Deus, dizendo que precisam atualizar a Bíblia, que a Bíblia está desatualizada, querendo tirar a palavra de Deus do coração das pessoas, ninguém pode lançar outro fundamento. Deixa eu te falar uma coisa aqui antes de eu terminar, já vou terminar. A fundação, o fundamento já foi lançado. E eu estou em pé sobre esse fundamento. Tem mais alguém que está em pé sobre ele? Tem mais alguém que está em pé sobre ele? Diga glória a Deus. Pode vir doença,

fundamento já foi lançado. E a igreja verdadeira continuará firme e permanecerá edificada sobre a rocha que é Cristo. Diga para quem está do seu lado: permaneceremos firmes em Cristo Jesus. Permaneceremos firmes em Cristo Jesus. Fiquem de pé, por favor. Oh, meu Deus, reaviva. Vamos lá, igreja.

tua igreja. Faz a chama começar.

Eu estou sentindo a presença de Deus. Tem alguém que sente a presença do Senhor? Quem está sentindo a presença dele? Levante a sua mão. Digam glória a Deus. Eu estou sentindo de fazer algo aqui no meu coração. Eu posso? O Senhor disse para mim assim: pergunta onde estão aqueles que querem receber uma unção nova, como Pedro e João. Pergunta em quem quer receber. Deixa eu perguntar, quem quer receber? Deixa eu fazer uma pergunta para vocês. Vocês se animam a correr aqui na frente do púlpito? Vocês se animam a correr aqui na frente do púlpito? Aviva de novo, de novo, de novo, de novo. Vocês se animam? Se animam a correr aqui na frente do púlpito? Senhor, eu vim em São Paulo. Oh, glória. Ori calabasubi a calabasori. Demanda gasubi a calamai. Oh, aleluia. Aleluia. Aleluia. Oh, tem uma unção poderosa. Mandará secla malabas. Oh, glória. Senhor, eu vim em São Paulo, eu já fui no Brás, já fui na 25, já fui em vários lugares, mas o lugar que eu queria vir era na tua casa. Oh, aleluia. Venha, venha, venha. Você que está aí atrás, venha receber esta unção. Você vai levar esta unção para a tua casa hoje. Vai levar esta unção hoje. Oh, glória a Deus. Você vai levar ela para a sua casa. É nesta oração aqui. Aqueles que ainda não haviam decidido entregar a vida para Jesus. Pastor, eu vim aqui, mas eu ainda estava distante da presença de Deus. Estava, conjuga o verbo no passado. Porque agora Deus vai derramar uma unção na sua vida. E você vai reconciliar com Deus aqui agora. Pastor, eu ainda não tinha levantado a minha mão para aceitar ao Senhor Jesus como Salvador da minha alma. Mas é agora que você vai fazer isto. O Senhor Jesus está dizendo para mim: eu vou curar pessoas aqui agora. Eu vou curar pessoas aqui agora. O Senhor está dizendo: eu vou curar relacionamentos aqui agora. Bepalaba sobre a candecas. A depressão será repreendida aqui agora. Síndromes serão repreendidas aqui agora. Oh, veja os teus olhos. Comece a derramar aqui agora, Senhor. Comece a derramar aqui agora, Senhor. Comece a derramar aqui agora. Comece a derramar, Deus já está derramando. Oh, vai pedindo a Ele aí agora. Vai pedindo a Ele aí agora. Derrama sobre esta pessoa que está enferma. Derrama sobre esta pessoa que está doente. Derrama sobre este relacionamento que está enfermo.

você estiver agora. Recebe aí aonde você estiver agora. Ou candaga sobia de calabachanderas. Abaia sobe a calabachas. Emia de calabarro. Olha Deus operando aí. De calaba sobre a candarras. De calabanai. Recebe esta unção. Recebe esta unção. Recebe esta unção. Pega aí agora. Pega aí agora. Oh, remande ai. Achando e clama lá mãe. Recebe esta unção. Recebe.

0: Já desceu. Já desceu. Recebe, recebe.
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3: Quanto sofrimento, desilusão, tristeza e angústia na sua vida, caro amigo ouvinte. Você vive chorando, pensando: Deus se esqueceu de mim. Deus me abandonou. Deus não quer mais nada comigo. Você está enganado. Deus te ama. Deus te quer bem. Deus quer abençoar a sua vida. Você está pensando em tirar a sua própria vida? Você pensa em fugir de tudo e de todos, esconder-se e dizer: ninguém gosta de mim? Você está debaixo de uma depressão. Preste muita atenção. Deus te ama, porque de tal maneira Ele enviou seu único filho para que todo aquele que nele crê não pereça, mas tenha vida eterna. Jesus, Ele morreu. Morreu pelos teus pecados em uma cruz de dor, sofrimento e angústia, para te dar a paz e a tranquilidade. Ele mesmo disse bem claro: eu sou o bom pastor, e o bom pastor dá a vida pelas suas ovelhas. Ele chegou a dizer mais ainda: vinde a mim todos que estão cansados e oprimidos, e eu vos aliviarei. Caro amigo ouvinte, lembre-se de uma coisa: Deus nunca vai te desamparar. Esforça-te, tem bom ânimo e venha participar de uma concentração na Igreja Pentecostal. Deus é amor e a sua vida não será mais a mesma. 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

0: 10:01 em São Paulo, está no ar o programa Voz da Libertação, aqui na Rádio Deus e Amor, em São Paulo, pela 97.3 FM, 100.5 FM e 1300 Rádio AM Universo. Agora tem notícia chegando para você aqui, daqui a pouco as devidas apresentações. Fique com a gente.
1: E chegou o momento de informação aqui na Rádio Deus é Amor. São Paulo passa a exigir protocolo antirracista de comércios. Saiba agora como vai funcionar. Bom, o protocolo determina que os estabelecimentos realizem ações de prevenção e conscientização contra o racismo. A polícia também deve ser comunicada imediatamente se houver uma ocorrência. A lei exige que o comércio acolha as vítimas de violência racial no local. A medida também vale para pessoas que sejam impedidas de acessar o espaço ou tenham o atendimento recusado. Será necessário ter um espaço físico reservado para o acolhimento. O estabelecimento ainda precisa guardar evidências para auxiliar na investigação. A lei é obrigatória para comércios de grande circulação, mas o texto não informa os critérios que definem quais estabelecimentos se enquadram nesse rótulo. Foi vetado integralmente o artigo que obrigava estabelecimentos a adotar instrumentos específicos como canais de denúncias e treinamento de funcionários, por entender que a medida representaria interferência desproporcional na liberdade econômica e na gestão das empresas. Também foram barrados dispositivos que obrigavam a designação de empregados específicos para acolhimento. Na justificativa, o governo afirmou que, embora a proteção contra a discriminação seja legítima, a lei não deveria impor modelos rígidos de atuação, permitindo assim que cada estabelecimento adote medidas adequadas à sua realidade. Segundo o painel de dados da Ouvidoria Nacional de Direitos Humanos, São Paulo registrou mais de 1.088 denúncias de racismo, isso só em 2025. Dinheiro extra sem fazer nova dívida? Entenda agora a portabilidade com troco para aposentados. Juros elevados de empréstimos antigos podem pesar no orçamento mensal, especialmente para aposentados e pensionistas do INSS. Quando a margem consignável já está comprometida, as opções de crédito ficam mais limitadas. Mas existe uma alternativa. Imagine você trocar uma dívida mais cara por uma mais barata. Nesse cenário, a portabilidade de consignado com troco surge como uma alternativa para reorganizar as finanças. Dados de março desse ano do Banco Central indicam que os juros do crédito consignado do INSS podem variar entre 20% e 26% ao ano, dependendo da instituição. Já no crédito pessoal, as taxas podem chegar a 127,3% ao ano, o que torna a troca por condições melhores ainda mais relevante. Com a grande variação de taxas entre instituições, a portabilidade permite transferir a dívida de um banco para o outro e que ofereça condições mais vantajosas. Na modalidade portabilidade com troco, a operação considera a diferença entre o saldo devedor atual e um novo contrato com juros menores. Na prática, a dívida é quitada pela nova instituição que assume o contrato com melhores condições. E o melhor, a diferença gerada pode ser liberada ao cliente como dinheiro extra sem aumento da parcela mensal. Por exemplo, a redução dos juros pode gerar um valor devolvido ao cliente como crédito adicional.
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0: Em São Paulo, no horário de Brasília, 10h50, ou seja, 10h07. Agora 10h08. 10h50 não, eram 57 segundos. Hora certa para você aqui na melhor programação do rádio brasileiro. E hoje é a segunda-feira do pão. Daqui a pouco, nosso querido pastor Kleber de Oliveira vai pregar a palavra de Deus e orar por todos os presentes aqui na sede mundial da nossa Igreja Deus e Amor, Avenida do Estado, 4568, na Liberdade, aqui bem perto do Parque Dom Pedro II, terminal de ônibus e também do mercado e do metrô Pedro II, da linha 3 Vermelha. Aguardamos por você, por toda a sua querida família. Estamos chegando de um fim de semana abençoado, segunda-feira de muita agitação e, é claro, mãos à obra, porque o povo de Deus gosta de trabalhar. Tem muita gente que está acompanhando a Rádio Deus e Amor, nas carpintarias, as irmãs costureiras, os alfaiates, tem muitos policiais, civis, militares, também guardas municipais, estão acompanhando a Rádio Deus e Amor como demais profissões, irmãos profissionais da área da saúde, pessoas maravilhosas que estão começando o seu dia e a sua semana com a gente aqui na Rádio Deus é Amor. Nessa programação você ouve depoimentos lindos, histórias de pessoas que venceram através da fé em Cristo Jesus. Vieram à Igreja Pentecostal Deus e Amor com seus problemas, dificuldades, com as intempéries do dia a dia, aquelas problemáticas que parece que não vamos vencer, mas pelo poder da fé vencemos. E depois contam os seus depoimentos, seus testemunhos, deixam para nós, para que você que está aí do outro lado seja incentivado e a sua fé seja acrescida em Cristo Jesus, para participar também conosco de um culto maravilhoso aqui na sede mundial da nossa IPDA ou em uma das nossas muitas igrejas Pentecostal Deus e Amor em todo o Brasil. Se você não está aqui em São Paulo, mas está acompanhando essa programação em outra cidade do estado de São Paulo ou até em outra cidade do Brasil, pode também participar conosco de um culto. Participe conosco em todos os dias. Nós temos cultos maravilhosos em todas as nossas igrejas Deus e Amor. Localize pelo site ipda.com.br, na aba Participe. Você vai na homepage aqui do nosso site, ipda.com.br, e vai ter uma parte exclusiva para que você localize o endereço, a nossa Igreja Pentecostal Deus e Amor, mais perto de você. Eu vou já te dar aqui o passo a passo. Você vai em ipda.com.br, na homepage você vai em participar, e em participar, ou seja, participe, você vai em endereços. Está aí bem numa aba exclusiva para endereços. Você vai colocar o seu estado, se você for de São Paulo, coloca também. Você vai colocar o seu município e logo ao lado você vai pesquisar aqui, ó, na lupinha, buscar. E automaticamente o site vai fazer a procura dos endereços de todas as nossas igrejas Deus é Amor. E depois, é claro que você vai poder aproveitar ao máximo os cultos de louvor e adoração ao nome do nosso Deus. E também ser abençoado e deixar o seu depoimento para nós, porque assim como você, outras pessoas precisam ser alcançadas por Jesus por intermédio desse programa maravilhoso, A Voz da Libertação. Então corre para a Igreja Deus e Amor, porque tem uma bênção de Deus esperando por você. Não deixe para amanhã aquilo que você precisa fazer hoje. Então deixe esse comodismo, deixe essa letargia parece que você começou a semana, não está com muita vontade. Saiba que o diabo, nosso adversário, é quem luta para que nós deixemos aquilo que nós precisamos fazer hoje para outro dia. Porque o nosso Deus nos chama para combatermos o bom combate. E esse bom combate será combatido a partir do momento que você colocar sua fé em ação. E eu quero saber quem já está colocando a fé em ação. Participe conosco, 11 982 92 33 92, é o WhatsApp da Central de Produção Internacional, disponível para você mandar sua mensagem agora. Quero saber quem está começando a semana com a gente, quem já estava aí desde cedinho, acompanhou a madrugada do Socorro de Deus, já se preparando para o trabalho, já acompanhou o Sertão Evangélico, já também participou da Voz da Libertação com o presbítero Levi Muniz na primeira parte, antes do culto do lar, e agora está comigo. Não me apresentei, né? Sou o diácono Natiel Reis e é um privilégio estar em sua companhia. Aqui comigo está nos trabalhos técnicos Lucas Ione e a gente vai fazendo a sua companhia até 12 horas. Daqui a pouco tem a irmã Débora Miranda na oração do meio-dia e meio-dia e meia tem mensagens cantadas para você. Participe também. Mande a sua interação 11 982 92 33 92. Em São Paulo, agora são 10 horas e 13 minutos. E agora tem uma boa palavra para você chegando aqui na rádio Deus é Amor. É claro, uma mensagem poderosa do coração de Deus para o nosso coração. Você fica muito bem acompanhado agora de uma meditação do dia e eu já volto com você.
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4: Todo mundo, de alguma forma, todas as pessoas, eu acho que não há exceção, buscam na vida, né, algum tipo de justiça e algum tipo de, eu diria, justiça e a coerência da vida com Cristo, né? De alguma maneira, em alguma medida, nós, como seres humanos, estamos em busca de uma resposta sobre a coerência da nossa própria vida. E no final das contas, dentro de qualquer tipo de parâmetro, todos esperam que ao final de tudo haja alguma justiça e que, e podemos até dizer, essa confusa história humana, né, possua alguma explicação plausível. E é um sentimento de incômodo que invade a gente, né? Depois de ver tanta coisa e passar por tantos momentos, mas é parte de uma rica herança da criação, porque Deus, ele instilou na alma do homem essa inquietação na busca da justiça, na busca de coisas eternas, né, que prevaleçam. Parece que você vai entender. A Bíblia fala em Eclesiastes 3:11: tudo fez Deus formoso no seu devido tempo. Também pôs a eternidade no coração do homem. A rebeldia do homem levou muitas pessoas a uma atitude de negação da coerência da criação de Deus. Por que eu estou falando sobre a criação de Deus? Porque Deus, tudo que fez, foi perfeito. E sendo perfeito, tem tudo, incluindo justiça, incluindo esperança e eternidade. E, infelizmente, não é? Pessoas céticas, materialistas, acreditam que os acontecimentos da vida não seguem nenhum propósito definido e negam qualquer tipo de possibilidade de coerência na história. Essa falta de esperança pode e está se tornando um fator destrutivo para a alma humana. Pois se não existe justiça e coerência, e a vida é somente um incerto amanhã, estilo deixa a vida me levar, existir é um ato fortemente deprimente e destituído de valor. Mas Efésios 2:12, naquele tempo estáveis sem Cristo, separados da comunidade de Israel e estranhos às alianças da promessa, não tendo esperança e sem Deus no mundo. O autor da carta aos Hebreus, na intenção de fortalecer a esperança e o entusiasmo dos que estão em Cristo, ele apontou para o fato de que a vida cristã deve se nutrir da verdade de que Deus garante a coerência e a justiça da nossa existência, mesmo que durante o trajeto da vida tenhamos de enfrentar momentos difíceis. E a gente sabe que assim é. Porque Deus não é injusto para ficar esquecido do vosso trabalho e do amor que tivestes para com o seu nome, pois servistes e ainda servis aos santos. Hebreus 6, 10. Olhar para o futuro com esperança é a marca do cristianismo bíblico. Tal esperança, ela é construída na certeza de que Deus está dirigindo a nossa vida pelo melhor caminho possível, sem erros ou imprevistos, ou seja, está tudo programado. Essa certeza nos motiva e dá segurança para a caminhada. Ainda em Hebreus, a Bíblia fala: desejamos, porém, continue cada um de vós mostrando, até o fim, a mesma diligência para a plena certeza da esperança, para que não vos torneis indolentes, mas imitadores daqueles que, pela fé e pela longanimidade, herdam as promessas. Existem momentos na vida, Débora, ouvintes, que as coisas às vezes parecem confusas e até injustas muitas vezes, não é? Não sei se vocês já tiveram essa sensação. Mas nós temos de crer na esperança de que o Rei Jesus está no controle de todas as coisas. E não nos apavorarmos diante de qualquer tipo de coisa que venha nos trazer aquele sentimento de que nós estamos ficando cada vez mais distantes de uma possível vida justa, algum momento de justiça. Deus está no controle, conduzindo a sua igreja e preparando-a para a vida eterna. Existe coerência e justiça no governo de Cristo sobre a igreja, e tudo isso está fundamentado no amor que Jesus tem por nós. O amor de Jesus Cristo, o amor que Cristo teve quando foi conduzido à cruz, mas o mesmo amor também quando assentou-se no trono, na forma de um cordeiro que foi morto, mas vive. Tranquilidade total. Mantenha a sua esperança, porque vai dar tudo certo. Mesmo quando parecer que você está lutando contra ondas terríveis de desesperança, de injustiças e de incoerências, tranquilo. Vai dar tudo certo, é só confiar. Às vezes o caminho que permeamos para alcançar a vitória é um caminho que nos faz nos sentirmos feridos em algum momento. Mas quem sabe esse seja o caminho da vitória para você, diferente para mim, diferente para vocês que estão aí ouvindo. Cada vida é uma vida, e Deus sabe o que cada um pode passar para entender a justiça e a coerência da vida com Cristo.

0: 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Agora 10h24. Santidade gera intimidade, do álbum Abraça o Reino, cantando Caterine Magalhães, lançamento Mensagens Cantadas. 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E é claro que você, acompanhando a Rádio Deus e Amor, fica por dentro de tudo o que acontece no Templo da Glória de Deus. E nós estamos chegando aí próximo a mais um evento maravilhoso que acontecerá para as crianças, que é a EBF. Vai acontecer no mês de julho. Sobre isso eu falo daqui a pouco, porque agora vem uma linda história para você. Um depoimento, algo que marca a sua vida, algo que com certeza vai fazer com que o seu coração bata mais forte ao imaginar a sua vida também sendo abençoada por Jesus.
1: A paz do Senhor Jesus, meu nome é Ruth Cleia, moro aqui em Araguari, Minas Gerais. Quero contar um testemunho. Eu fui na Igreja dos Amor e através da revelação do Espírito Santo, Deus estava me dando duas chaves. Aí Deus preparou para mim uma casa e um carro. Irmãos, aos olhos do homem era impossível, mas confiei no Senhor e o Senhor fez o milagre acontecer, para a glória de Deus.
2: Meu nome é Ana Paula da Silva Batista. Estou aqui para fazer o testemunho da cura da minha filha na Igreja Deus e Amor. Ela estava com anemia, muito doente, e então o médico pediu exames que constataram. Aí passou mais exames, só que eu fui na igreja e a irmã, usada por Deus, revelou que a minha filha ia ser curada e que Deus ia confundir os médicos. E para a honra e glória do Senhor, a profecia se cumpriu. Quando voltamos até o médico, ela já estava curada, não havia nem anemia, nem nenhum outro problema de saúde. Para a honra e glória de Deus Pai, Deus Filho e Deus Espírito Santo, irmãos, essa igreja é uma bênção, a Igreja Pentecostal Deus e Amor.
0: 10h27. Essa igreja é uma bênção e nós temos falado isso todos os dias, incansavelmente. Nós declaramos que somos servos de Deus, nós acreditamos que a sua vida também pode ser transformada pelo poder da fé em Cristo Jesus. A carta de Paulo aos Coríntios, a segunda carta, capítulo 5, versículo 7, diz: porque andamos por fé e não por vista. Talvez a sua vista a médio e longo prazo, até mesmo em curto prazo, seja de coisas terríveis. Você não consegue prospectar bênçãos para você. Sua vida está uma decadência, o seu matrimônio

0: está todo um turbilhão, está vivendo dias terríveis. Mas a notícia que Cristo nos traz através da sua palavra inerrante, usando o apóstolo Paulo a escrever à igreja de Coríntios, é que nós andamos pela fé. Os depoimentos que nós acabamos de ouvir realmente falam sobre isso, sobre andar por fé, sobre acreditar em Cristo Jesus, sobre falar daquilo que Ele pode fazer. Quando chega no limite humano, quando chega no nosso limite, naquilo que nós não podemos fazer, então recorremos a Deus pela fé. O nosso andar é pela fé. Nos levantamos pela manhã porque Deus tem nos dado o sustento. Se nós estamos ainda com vida, estamos respirando, você tem a disponibilidade de sair, procurar um emprego, você também pode fazer suas atividades no dia a dia porque Deus tem te dado o sustento necessário para isso. E até você que está aí acamado, você que está preso, você que está passando por uma crise de ansiedade, uma crise existencial, saiba que Cristo tem a solução para você. Eu quero te convidar a participar de um culto maravilhoso que vai acontecer hoje aqui na nossa sede mundial, na Avenida do Estado 4568, na Liberdade, com o nosso querido pastor Kleber de Oliveira. Porque a Bíblia alerta, a Bíblia fala que a fé é o firme fundamento das coisas que se esperam e a prova das coisas que não se veem. E a fé só pode vir de uma maneira, por ouvir e ouvir a palavra de Deus. E hoje é o culto propício para isso. Culto da Palavra, segunda-feira do Pão, Avenida Prefeito Passos, número 10, na Liberdade. Aguardamos por você e por toda a sua querida família. 10h30 em São Paulo, no horário de Brasília. Vamos a um rápido intervalo, não saia daí, a gente volta já já.
1: Versículo do dia. Apocalipse 21, 3 e 4. Ouvi uma voz que vinha do trono e dizia: agora o tabernáculo de Deus está com os homens, com os quais ele viverá. Eles serão os seus povos, o próprio Deus estará com eles e será o seu Deus. Ele enxugará dos seus olhos toda lágrima, não haverá mais morte nem tristeza. Ele enxugará dos seus olhos toda lágrima, não haverá mais morte nem tristeza, nem choro, nem dor, pois a antiga ordem já passou.
2: 10 horas e 31 minutos.
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0: Priscila Santana cantando Ele Vive, do álbum Oasis, também disponível na plataforma de sua preferência, no tocador de áudio, Spotify, Google Music ou YouTube Music, e também pelo Deezer. 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Agora em São Paulo são 10h36. 10h36, hora certa para você que está ligadinho aí conosco na Rádio Deus e Amor, participando, interagindo, deixando a sua mensagem no 11 98292-3392. A Alexandra já mandou uma mensagem para nós aqui, nos dando o seu bom dia. Bom dia para você também, Alexandra. Código DDD dela é o 42, final de contato, 7703. O Roberto também, do código DDD 43, do norte do Paraná, final de contato 5020, mandou uma mensagem para nós também aqui, deixando a sua participação registrada. E você, já mandou a sua mensagem para cá? Ainda não fez isso? Quero saber como é que você acordou hoje. Você está bem? Precisa de uma oração? Qual o seu propósito para hoje? Você tem sonhos, realizações? Você tem prospecções? Mande para cá. Você tem um testemunho? Também é importante para nós. Encaminha um áudio de 3 a 5 minutos. Grave em um local tranquilo, sem aquela latição de cachorro, bateção de panela, criança chorando, correndo, gritando. E manda para cá, para nossa equipe maravilhosa, fazer uma edição e colocar aqui para rodar na Rádio Deus e Amor o seu testemunho contando aquilo que Jesus fez na sua vida por intermédio do programa Voz da Libertação e também da Igreja Pentecostal Deus e Amor. Para nós isso é muito importante. É importante que você conte aquilo que Jesus fez em você e através de você, porque fazendo isso, glorificarás o nome do nosso Deus e Ele te abençoará ainda mais. Então nós estamos te dando uma força, uma ajuda, para que você também possa cumprir o desejo do seu coração. Tem pessoas que nos acompanham em rede nacional e fizeram propósitos com Deus de gravarem seus testemunhos, gravarem seus depoimentos para passar na Rádio Deus e Amor, e não tem possibilidades, às vezes, de virem nas caravanas ao Templo da Glória de Deus. Mas agora, com o zap para você, 11 98292-3392, facilitou muito. E você pode cumprir o seu propósito com Deus, pode pagar o seu propósito, mandando o seu depoimento para cá, nós estamos aguardando. Agora, você pode também registrar, porque tem muitas pessoas que mandam mensagens, pedidos de orações, tenho muitas mensagens. Para você ter uma ideia, quase 19 mil mensagens chegaram ao longo desse dia aqui na Central de Produção Internacional. Então, uma palavra, depois de você mandar o seu áudio, você vai colocar embaixo, testemunho ou depoimento. A nossa equipe já vai identificar a sua mensagem, vai fazer o resgate dessa mensagem de áudio, vai colocar aqui na nossa programação para que outras pessoas também ouçam o que Jesus fez na sua vida. No horário de Brasília, 10h39, agora virando o relógio, 10h40, hora certa para você.
1: A paz do Senhor, meus irmãos. Meu nome é Maria dos Santos Gaia, bairro São João Jacareí, onde eu moro. Vou agora relatar uma experiência com Deus no ano de 2021, dia 27 de dezembro. Nesse dia, eu estava bem durante o dia inteiro. Quando foi a noitinha, umas 10 horas da noite, eu comecei a passar mal do nada. Estava sem respiração completamente. Aí eu medi a pressão e estava 20 por 18 e a respiração continuava apertando. Aí eu liguei para minha filha, pedi que ela descesse para me levar ao médico, e ali sempre com o pensamento em Nosso Senhor, pedindo a Ele que me ajudasse. A minha filha desceu, quando ela chegou já estava chamando a ambulância, muito ruim, tremia demais. E aquela respiração que não conseguia puxar o ar. A ambulância chegou, meus irmãos, e me levaram para Santa Casa, muito mal. No trajeto da minha casa até Santa Casa, eu tive duas paradas respiratórias e duas convulsões. Eu chegando lá, eu só vi o médico falar para minha filha, vai e faz a ficha dela, eu não vi mais nada. Isso foi no dia 27 de dezembro de 2021. Irmãos, eu entrei, fui entubada, fiquei 5 dias na UTI entubada. Para mim, quando eu saí de casa, eu achei que era Covid, mas não era. Eu tive um derrame pulmonar por conta do meu coração, que estava batendo 40%. Minha saturação estava 39%. Senhor, cuidou de mim, me levou até esse hospital. Eu fiquei lá 14 dias internada, 5 dias entubada. Mas para a honra e glória do meu Senhor, eu estou aqui para relatar aos meus irmãos que Ele é Deus. Ele me tirou dessa UTI com 5 dias, fui para o quarto, sem nenhum problema no pulmão, não fiquei com sequela nenhuma. E hoje eu estou aqui para honra e glória do meu Senhor, relatando essa maravilha que Ele fez na minha vida e que pode fazer também nas vossas vidas. Irmãos, Deus é tudo na nossa vida. Nós não sobrevivemos sem Ele. Nós cremos em Deus e seu Filho Jesus. Ele tudo pode. Ele pode nos curar. Ele pode nos levantar. Ele pode tudo, meus irmãos. E eu sou grata por estar hoje relatando esse testemunho. Obrigada, meus irmãos, e a paz do Senhor a todos. Amém, Jesus.
0: Obrigado a você, Maria Santos, por esse lindo depoimento. Você que está aí ouvindo a Rádio Deus e Amor, conseguiu perceber na voz embargada, tentando contar todos os detalhes, todas as nuances dessa situação? A Maria Santos sofreu um AVC, um acidente vascular cerebral, um derrame, no dizer popular, né? E ela se viu à beira da morte, não tanto se viu quanto também os médicos a descreveram essa situação para ela. Uma das sequelas mais recorrentes do AVC, desse acidente vascular cerebral, é a imobilização de um dos lados do corpo. A dificuldade para falar, para se alimentar, a perda significativa da mobilidade, também problemas cognitivos como memória, raciocínio, alterações visuais e problemas também de deglutição. Nosso Deus, Ele chega em momentos que nós, seres humanos, falhos, pecadores, errantes, pensamos que tudo está perdido, tudo. A família da Maria Santos, acompanhando toda essa situação, totalmente impotente, a família impotente, os médicos fazendo o que podia ser feito, mas ainda assim era pouco para o que ela precisava. Um milagre urgente. Ela recorreu à fé, ela recorreu a Cristo Jesus. Ele é a nossa viva esperança. Repita comigo, Jesus é a viva esperança. Aqueles que esperam em Cristo não se fadigarão. Eles não terão medo que sobreponha a sua fé. O medo, claro, pode vir, isso é natural. Mas quando nós acreditamos em Cristo Jesus e colocamos nele a nossa fé, a nossa esperança, viveremos um milagre tão grande quanto o que a Maria Santos viveu. Pode ser um problema na circulação sanguínea, pode ser um problema nos rins, diabetes, pode ser qualquer problema patológico na área da saúde, pode ser uma questão que você esteja vivendo na sua saúde psicológica. Você não consegue sair de casa, você não consegue ter o seu dia corriqueiro de uma forma natural, aquele medo, aquele pavor, aquela ansiedade, será que alguma coisa vai acontecer? A qualquer momento pode acontecer alguma coisa comigo, você pensa? Jesus quer te libertar também disso. Ele quer te dar a paz que excede todo o entendimento. Ele mesmo disse, eu vos deixo a paz e não vou lá dou como o mundo a dar. Porque o mundo tem uma paz. O mundo tem essa superficialidade na paz, porque é uma paz superficial, uma paz artificial. Como o mundo pode dar uma paz? A paz que o mundo oferta, que é o limite, é uma paz de segurança pública, uma paz de segurança privada, uma paz de câmeras instaladas, monitoramento 24 horas. A paz que se tem é de um bom plano de saúde. A paz que se tem é de uma segurança financeira, mas a paz que Cristo dá excede todas essas coisas materiais, terrenas. A paz que Ele nos dá, a paz que Ele nos oferta, é em meio às tribulações, às adversidades do dia a dia, termos a confiança de que venceremos. Eu quero te convidar a viver um extraordinário com Deus, a sair do corriqueiro, do ordinário, a viver um extraordinário, a emergir numa experiência com Jesus. Talvez você esteja aí acompanhando a Rádio Deus e Amor há alguns dias, alguns meses, ainda não se decidiu participar conosco de um culto. Você também que está aí, mudou o dial do rádio, está nos acompanhando pelas frequências em São Paulo e ainda não também viveu algo extraordinário na sua vida, eu te convido a participar conosco de um culto poderoso que acontecerá aqui na sede mundial da nossa Igreja Deus e Amor. A quarta do grande mover de Deus está chegando. Às 9 horas da manhã, o nosso querido pastor Milton Almeida vai pregar a palavra e orar por todos. Estou falando de quarta-feira porque é um tempo suficiente para você se programar. Hoje ainda é segunda-feira. Você pode se programar, se reagendar. Se você não tinha pretensão de passar aqui pelo centro de São Paulo na quarta-feira, nem de manhã, nem à tarde, nem à noite, reorganize a sua agenda, participe conosco desse culto. Venha viver um extraordinário de Cristo. Avenida do Estado, 4568, na Liberdade, no centro de São Paulo. Estamos aqui aguardando por você de braços abertos. Amplo estacionamento, você não precisa se preocupar. São Paulo é uma loucura, de manhã à tarde, à noite dá aquela amenizada, você consegue encontrar algumas vagas. Mas aqui no Templo da Glória de Deus, você não precisa se preocupar com isso, porque são inúmeras vagas. Você pode vir com seu carro, com a sua moto. Se você quiser, pode vir de bicicleta também. Monitoramento, segurança, tranquilidade para você simplesmente se concentrar com Deus no culto. Você não precisa se preocupar com as coisas que estão acontecendo em São Paulo, no Brasil, no mundo. Não, você vai entrar na igreja, nos átrios santos do Senhor, no salão do culto, e naquele momento você vai render o teu culto racional a Ele. O nosso endereço principal, a entrada principal de veículos e pedestres, é Avenida Prefeito Passos, número 10, na Liberdade. Quarta do Grande Mover de Deus está chegando, 9 horas da manhã, pastor Milton Almeida pregando a palavra de Deus e orando por todos.

0: Entrega com Priscila Rubio. 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Agora em São Paulo são 10h53, faltando 7 minutos para as 11 horas. Atenção operadores, porque 11 horas tem formação de rede, a maior rede de rádios do Brasil. Eu falo da rádio Deus é Amor, o Brasil inteiro ligado nessa programação que satisfaz a alma.
1: Meu irmão, seu nome?
2: Nilson.
1: Conte a bênção.
2: O pastor abençoou meus currículos e ele teve uma visão que várias portas iam se abrir para mim. E eu tinha mudado o currículo pelo site. Eu mandei num dia, no outro dia a empresa me ligou. Aí eu tava aqui na igreja, aí quando acabou o culto, quando eu saí, fui lá no carro, a menina me ligou para fazer a entrevista. E ela falou, você pode fazer a entrevista agora? Eu falei, posso, eu saí da igreja agora. Aí eu fiz a entrevista, passei na entrevista e já tô trabalhando, graças a Deus.
3: Eu fiz um voto com Deus, cumpri, e Deus me abençoou com o meu patrão, aumentou o meu salário.
4: Eu tenho uma neta, que a minha neta estava desempregada. Está desempregada há muito tempo, e eu estava orando, pedindo para o Senhor abrir uma porta para ela. Aí, irmão, eu peguei o carnezinho do Reviver e comecei a contribuir. Quando foi uns tempos atrás, aí ela chegou em mim e falou assim, vó, eu vou trabalhar. Ela falou para mim desse jeito, adivinha onde? Eu falei, não sei. Ela falou assim, vou trabalhar lá no INSS. Tá gostando, tá bem, graças a Deus.
5: Qual é a bênção que o irmão recebeu?
6: Quero contar a bênção, irmão. Na empresa onde eu trabalho hoje, e eu entrei ali como ajudante geral, e para a glória de Deus, depois de um ano que a gente estava trabalho ali, o Senhor nos concedeu o cargo de ser encarregado naquela empresa para a glória de Deus.
7: Eu vim na campanha do irmão, e o Espírito Santo virou pro irmão, que eu tinha entregado os currículos e a bênção estava vindo. E glória a Deus, e vem mesmo, eu já estou trabalhando.
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0: Minutos para as 11 horas da manhã. Você segue acompanhando o melhor programa do rádio brasileiro, Manhã com Deus, aqui na sua rádio Deus e Amor. Você que está acompanhando aí pelo dial do rádio clássico, FMs 97.3 e 100.5, e também pela rádio AM 1300, é a nossa rádio universo. 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E claro, você pode acompanhar por onde quer que for. você que está no carro, você que está no trabalho, você que está em casa, está aí hoje de folga, trabalhou no fim de semana, folga merecida, né? Ninguém é de ferro, tem que descansar mesmo, tem que aproveitar a vida. Vai hoje ao parque, passeia um pouco, não esquece, à noite tem culto. Aqui em São Paulo, na sede mundial, Avenida do Estado 4568, na Liberdade. Estamos bem do lado da estação de metrô Pedro II, da linha 3 Vermelha e também do INSS Central. 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Isso é uma bênção de Deus. Com toda certeza, o poder de Deus se aperfeiçoará em sua vida, meu irmão e minha irmã. Nos momentos de fraqueza, de debilidades que nós passamos no dia a dia, são nesses momentos que Deus nos dá aquele gás, aquele ânimo, sabermos que não estamos sozinhos. Você não está sozinho, você não está sozinha, não pense isso. Ah, mas todo mundo me abandonou, não tenho amigos, não tenho parentes, familiares, todo mundo me desprezou, mas Deus não te despreza. Ainda que o teu pai, que tua mãe te esqueçam, te abandone, o nosso Deus não te esquecerá, ele não te abandonará. Agora são 10h59, identificação das emissoras. 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Vamos comunicar Jesus com todo o Brasil.
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12: 11 horas.
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0: 11 horas 12 minutos em São Paulo. Aumenta o volume do rádio porque agora você fica na melhor companhia, direto da Central de Produção Internacional da Rádio Deus é Amor. Você faz a nossa companhia daí, a gente faz a sua daqui, comunicando com todos. Natiel Reis, diácono na Igreja Pentecostal Deus e Amor, trabalhos técnicos Lucas Ione. Agora o clima aqui em São Paulo é de 22 graus, está um clima agradabilíssimo, amanhecemos com 11, foi subindo gradualmente, chegamos aqui e a máxima prevista para hoje em São Paulo é de 26. A cidade capital mais fria do Brasil agora é Curitiba, no Paraná, 18 graus marcando. A máxima para lá é de apenas 22. E a capital mais quente é Cuiabá, no Mato Grosso. Agora fazendo 31 graus. Por lá vai atingir os 32, quase chegando no teto da temperatura máxima, segundo o site Climatempo. E é claro que você também pode conferir outras capitais, outras cidades, como é que está aí o clima na sua região, através do site Climatempo ou do aplicativo Climatempo. E também acompanhando a nossa rádio Deus e Amor, porque nós, hora ou outra, falamos aqui sobre a previsão do tempo e também o clima nas capitais de todo o nosso Brasil. E você ligado conosco, mande a sua mensagem para cá, 11 98292-3392. Este é o seu programa Manhã com Deus, aqui na rádio Deus e Amor. Estava na programação aí da sua cidade e da sua região e agora está com a gente aqui, juntinho, ligadinho conosco, na programação ao vivo do Estúdio C, na Avenida do Estado, 4568, no bairro da Liberdade, no centro de São Paulo. E para mim é um imenso prazer ficar com você até meio-dia. Meio-dia tem a oração com a nossa irmã Débora Miranda, vice-presidente do Conselho Deliberativo da IPDA e cantora da gravadora Mensagens Cantadas, que inclusive vai fazer o programa hoje em áudio e vídeo para você no canal Igreja Deus e Amor Oficial e também cantora Débora Miranda. É fácil de participar também. Pode ser pelos chats, chat do canal Deus e Amor Oficial e também pelo canal oficial da nossa irmã Débora Miranda e também do WhatsApp da Rádio Deus e Amor, 11 98292-3392. Manda agora a sua mensagem, a nossa equipe está produzindo o programa e vai colocar a sua mensagem para a sua participação maravilhosa. 11 98292-3392. Esse programa, Manhã com Deus, tem como líder fundador o saudoso missionário Davi Miranda, como também a Igreja Pentecostal Deus e Amor, em 1962, no dia 3 de junho. Completamos há uma semana, aqui na sede mundial, os 64 anos. Uma linda festa, uma grande multidão se fez presente, o maior evento do século da nossa igreja. Mais de 20 mil pessoas reunidas no Templo da Glória de Deus, louvando, exaltando. Foi um fim de semana maravilhoso. Dias 13 e 14, estivemos aqui reunidos no Templo da Glória de Deus para celebrarmos juntos o início, a inauguração, a fundação da Igreja Pentecostal Deus e Amor. E já se passaram quase seis décadas e meia. Ano que vem tem uma linda festa aguardando por você. Já vai se preparando, já vai se organizando. Converse com seu pastor e fale sobre a caravana para o aniversário de 65 anos da nossa Igreja Pentecostal Deus e Amor. São 12 meses de antecedência para você ir se organizando financeiramente, com tempo e tudo mais, tá bom? Agora são 11 horas e 6 minutos em São Paulo. A Rádio Deus e Amor te abraça e traz as lindas canções da gravadora Mensagens Cantadas, os lindos depoimentos que também fazem com que o nosso coração fique mais cheio de fé, mais cheio de ânimo para vencermos as adversidades da vida. E sabe como é que você pode vencer as adversidades da vida? Ouvindo a palavra de Deus. Os depoimentos são resultados vindos de uma escuta ativa da palavra de Deus. Porque só existe uma forma de nós termos ou que seja gerado em nós a fé, é através de ouvir a palavra de Deus. E depois de ouvirmos a palavra de Deus e praticarmos de acordo com o que ela nos orienta, então vem o resultado, milagres, maravilhas, coisas extraordinárias, aquilo que sai do comum, do ordinário, aquilo que sai do padrão, do dia a dia, é o que nós vivemos com Jesus. Eu quero com você acompanhar agora. Daqui a pouco tem uma oração especial por você aqui na Rádio Deus e Amor. Oração da Resposta de Deus. E eu quero ouvir agora um depoimento de uma pessoa que foi respondida por Deus. E você, em sequência, ora comigo aqui na Rádio Deus e Amor.
12: A paz do Senhor, pastor. Quer dar um testemunho aqui para deixar ao vivo aí na Rádio Deus e Amor aí? Eu teve uma época que eu bebia demais, eu fumava, eu... não tinha hora para chegar em casa, meus horários, eu chegava em casa de madrugada, 3, 4 horas da manhã, entende? E sofri muito, tanto eu como a minha esposa. Aí minha esposa buscava em oração, o pastor falava para ela orar, buscar, jejuar, para que Deus podia me libertar do vício. Eu fiquei mais de 11 anos nas bebedeiras, entende? E hoje não, hoje a gente aceitou Jesus como o único salvador da nossa vida. E hoje eu vivo uma vida em paz desde 1997. Dali pra cá nunca mais bebi, nem fumei. E vivo em paz na minha casa com a minha mulher, a minha família. E eu agradeço a Deus pelas orações de vocês, que tanto ajuda o povo, as pessoas. E a gente vê muitos milagres acontecer aí. Eu deixo aí uma mensagem para as pessoas, casais que têm o marido, o esposo na bebedeira. Busquem Deus, coloca a tua vida em ação, busquem oração na igreja Deus Amor, que vocês conseguem se libertar do vício. E é só a gente colocar tudo em prática. E hoje eu vivo em paz em nome de Jesus. E agradeço a oportunidade por estar falando com vocês. Essa igreja de vocês é uma benção, é um hospital, é um UTI, que muitos foram aí curados pelas orações de cada um de vocês através do nosso Deus Todo-Poderoso. E eu agradeço em nome de Jesus. E deixo aqui também que as pessoas às vezes falavam para minha esposa largar de mim porque eu não ia dar mais em nada. Mas tá aí o testemunho aí, ó. Hoje eu tenho minha casa, comprei outro terreno, entende? Minha filha fez uma casa e hoje a minha casa é uma benção. Muito obrigado. A paz do Senhor.
0: Tá aí o depoimento do José. A família toda pensava que ele não tinha mais jeito. Eles já tinham batido o martelo. Havia um decreto sobre a vida do José. Bebedeiras. Ele não conseguia se libertar daquilo. Ele queria, mas ele era dependente químico, ou seja, alcoólico. Ele precisava todos os dias ingerir, fazer a ingestão de bebida alcoólica, senão o dia dele não era bom, o dia dele não era legal. Mas tem um ponto que chamou a minha atenção, acredito que a sua também, é que ele começou a participar do programa Voz da Libertação, mandando mensagens, assim como você está fazendo agora. Você pode pensar, mas será que alguém está lendo a mensagem? Sim, sim, tem pessoas lendo, tem pessoas orando por você, porque aqui na Sede Mundial nós temos um santuário que é 24 horas, todas as mensagens que chegam para nós, nós catalogamos e mandamos para o santuário. E é claro que nós oramos ao vivo, assim como nós estamos nos preparando para orarmos agora. Faça como José, participe, mande a sua mensagem para cá. O programa Voz da Libertação, o programa Manhã com Deus, a Rádio Deus e Amor, tem esse propósito primário, fazer com que você se aproxime de Deus e que as bênçãos dele sejam derramadas sobre a sua vida. Então, onde quer que você esteja agora, prepare o seu coração, prepare a sua mente, faça com que esse momento seja único para o seu dia. Talvez você tenha começado um dia, sabe, daquele jeito. Não tenha sido um dia legal, ou não está sendo. Ainda está terminando amanhã e você já se estressou, você já perdeu, como nós usamos no jargão popular cristão, né? Já perdeu a bênção, já saiu da bênção. Então acalma o teu coração, porque talvez você tenha começado o teu dia sem apresentá-lo a Deus. Você não orou, você não meditou na palavra, você não teve um momento devocional com Cristo. Só começou o dia, você e você, se não convidou Jesus, convide-o agora então, e veja, perceba a diferença. É momento de oração agora aqui na Rádio Deus e Amor, a resposta de Deus chegando para você.

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1: A Rádio Deus é Amor, o programa Manhã com Deus, é um ponto de encontro de fé entre você e Deus. E agora, onde quer que você esteja, ore. Ore com fé, ore com segurança. Se desprenda das coisas desse mundo. Pare um pouquinho as suas atividades e fale com Deus. Senhor Jesus, estamos em Tua presença porque nós acreditamos que o Senhor está ouvindo a nossa oração. Nós acreditamos, Pai, que ainda que esse dia não tenha começado bom para muitos irmãos que estão acompanhando o programa Manhã com Deus, o Senhor fará com que esta pessoa agora seja abençoada. Meu Pai, este querido irmão, esta querida irmã que saíram cedo, entregaram currículos, saíram para participar de entrevistas, não conseguiram, se atrasaram por algum motivo, motivos alheios ao desejo, à vontade deles. Pessoas, Senhor, que perderam o emprego já pela manhã, já começaram daquela maneira triste. Alguns que receberam resultados de exames que abalaram as suas estruturas emocionais, psicológicas. Senhor, eu oro a Ti que neste momento envie o Teu socorro bem presente na hora da angústia. Nós clamamos ao Deus de Israel, ao Jeová Jiré, Jeová Rafá, ao nosso Deus Todo-Poderoso, o Deus Emmanuel, Deus conosco. Meu Pai, que agora tire todas as amarras do maligno, amarras do diabo, setas, dados inflamados, os dados malignos que chegam contra esta pessoa agora sejam apagados, que essas armadilhas agora sejam desvendadas, que os perigos agora sejam mostrados, que este meu irmão e que esta minha irmã sejam prosperados espiritualmente, prosperados emocionalmente, prosperados financeiramente, que eles tenham a resposta que agora estão buscando em oração, que a Tua paz, que a Tua tranquilidade, que excede todo entendimento, Pai. O mundo, a sociedade não consegue compreender como nós somos tão felizes por estarmos em Tua presença. Mas a resposta é segura, porque nós somos cuidados por um Pai amoroso, porque nós somos guardados pelo fiel que não dorme, que não dormita. Não, Ele não cansa, o Senhor não cansa. E é por isso que nós estamos tranquilos, porque o Senhor não tosqueneja, o Senhor é o guarda de Israel. Meu Pai, nós somos os Teus filhos, os Teus servos, e entregamos as nossas necessidades em Tuas mãos. Entregamos a angústia que há dentro do nosso coração, Pai. Aquilo que nós tentamos preencher de alguma forma. Algumas pessoas que agora oram, tentam preencher, tirar o foco das preocupações, mergulhando nas bebidas, nas drogas sintéticas, narcóticos. Senhor, alguns nos jogos, outros na prostituição, nas orgias, nas festas. Meu Pai, mas nós entregamos tudo em Tuas mãos. Nós queremos que todas as nossas ansiedades sejam acalmadas por Ti, porque nós não precisamos de elementos artificiais para que a nossa fé seja acrescida. Não precisamos de elementos artificiais para que tenhamos resultados da Tua parte, da Tua presença. Precisamos tão somente termos fé. E é isso que nós pedimos em oração. Aumenta a nossa fé. Acrescenta a nossa fé. Que nesse dia, Pai, a nossa fé seja colocada no rochedo que é Cristo, porque nós olhamos para Ti, para o alto, de onde vem o nosso socorro. O nosso socorro vem do Senhor que criou os céus, que criou a terra, o universo, as coisas visíveis e as coisas invisíveis. Meu Pai, é o que nós te pedimos por fé e nós te agradecemos em nome de Jesus. E esta pessoa que está orando por fé, confirme esta oração com o seu amém, Senhor Jesus.

Daniela Balaban cantando colorido para o seu dia ficar mais colorido. Tirar aquele cinza, o cinza da decepção, o cinza, o preto e branco, a névoa de toda a tristeza, da angústia. E vem esse lindo louvor, colorido, do álbum Sala do Trono, com a cantora da gravadora Mensagens Cantadas, Daniela Balaban. Este álbum também está disponível na plataforma de sua preferência, no tocador de áudio do seu gosto, da sua preferência, e também o CD físico, através da livraria online da nossa igreja pentecostal Deus é Amor. Hora certa para você na maior rede de rádios do Brasil. 11 horas, 23 minutos. Hoje é segunda-feira, 22 de junho. Nós estamos

0: muito bem para cultuarmos a Deus juntos. E claro que aí na sua região também a nossa Igreja Deus é Amor, de portas abertas para receber você e toda a sua querida família. Busque o nosso endereço no site ipda.com.br. Na aba Participe, você vai colocar o seu endereço e o site vai fazer uma busca, uma varredura e vai localizar a IPDA mais pertinho de você para cultuarmos a Deus juntos. E a sua participação na Rádio Deus e Amor pelo 119-8292-3392. Eu vou falar bem devagar porque tem algumas pessoas que mandam mensagens aqui e dizem: olha, você falou muito rápido o número, quando conseguem entender, né? Então eu vou falar mais tranquilo. Outro dia, Lucas, eu estava aqui fazendo uma programação na madrugada, aí a irmã ligou e disse: irmão Natiel, você tem que falar mais calmo. É o instinto de locução, a gente fala mais rápido, fala mais devagar, mas agora eu comecei a me policiar um pouco. Então, o número é fácil, anote aí, 11, código DDD de São Paulo, tá? 11, para você que está fora de São Paulo, número 98292-3392. Mande para cá agora a sua participação. Meio-dia tem a oração com a nossa irmã Débora Miranda. Faça o seu pedido a Deus. Nossa irmã Débora vai apresentar as nossas necessidades, as nossas causas diante do Senhor. E é claro que Ele ouvirá dos céus, perdoará os nossos pecados, as nossas transgressões, porque somos errantes, somos pecadores, somos falhos. A gente não pode nem precisa esconder isso dEle. É por isso que o sacrifício eficaz foi completado em Jesus. Porque Ele é o Cordeiro de Deus que tira o pecado do mundo, somente Ele. Não há na face da terra, nunca houve e não haverá um ser humano que não peque ou que não houvesse pecado. Agora são 11h26, depois da oração do meio-dia, meio-dia e meia, tem o programa Mensagens Cantadas. Participe também, faça o seu pedido de músicas. A nossa produção está trabalhando aqui, colocando, roteirizando. Moisés Azevedo, tem também o Márcio Luiz com S, o nosso programador. Está colocando aqui na playlist as lindas canções, clássicos e também lançamentos da gravadora Mensagens Cantadas. Você pode participar desse programa mandando o seu pedido, interagindo conosco. Na Rádio Deus e Amor você tem a sua participação, porque esse programa também é feito por você. E agora tem Família em Foco chegando aqui na sua Rádio Deus e Amor com o psicólogo Jesse Ávila, que ontem esteve palestrando ao lado da sua esposa Joyce Ávila sobre o mês dos namorados. Você que veio foi muito abençoado por essa rica palestra. Esse encontro de casais que acontece uma vez ao mês aqui na sede mundial. E quem não pôde vir, também acompanhou pela live e também pela Rádio Deus e Amor. Como lidar com as críticas? É o que ele traz agora, uma palavra amiga do psicólogo Jesse Ávila para você no Família em Foco. Agora, 11h27.
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3: Olá, seja muito bem-vindo a mais um episódio do Família em Foco, um espaço dedicado a reflexões sobre relacionamentos, convivência e bem-estar familiar. Aqui falamos de temas que podem transformar o dia a dia da sua casa, sempre com base em estudos, mas de um jeito simples e prático. Você sabia que a forma como você interpreta uma crítica tem mais impacto emocional do que a própria crítica em si? Por essas razões, hoje nós vamos falar sobre como lidar com críticas sem destruir a sua autoestima e como desenvolver maturidade emocional diante da opinião dos outros. De acordo com a terapia cognitivo-comportamental, não são os acontecimentos que geram sofrimento, mas a interpretação que fazemos deles. Pessoas com baixa autoestima tendem a interpretar críticas como ataques pessoais, enquanto pessoas emocionalmente

equilibradas conseguem filtrar, avaliar e utilizar críticas de forma construtiva. Por exemplo, duas pessoas que recebem a mesma crítica no mesmo espaço, no mesmo ambiente de trabalho. Uma se sente incapaz e desmotivada. A outra analisa, ajusta o que for necessário e segue em frente sem abalar as suas emoções e a sua identidade. Então, nem toda crítica define quem você é. Quem constrói sua identidade apenas na opinião de terceiros vive um padrão emocional instável. E por essas razões que eu trago aqui 5 dicas que pode lhe ajudar com relação a esse assunto. Número 1, separe crítica de identidade. Errar em algo não significa ser incapaz como pessoa. É uma parte e não o todo. Número 2, avalie a fonte da crítica, porque nem toda opinião tem o mesmo peso ou autoridade. Número 3, filtre o que é útil. Aproveite o que pode gerar crescimento e descarte o que é destrutivo. Penúltimo, evite respostas impulsivas, ou seja, dê tempo para processar antes de reagir emocionalmente. E por último, fortaleça sua autoestima internamente. Quem sabe quem é não depende exclusivamente da validação externa. Como disse o filósofo grego Epíteto, não são as coisas que nos afetam, mas a forma como as interpretamos. E aí, você gostou desse conteúdo? Então compartilhe a nossa programação com amigos e familiares. Continue conosco nessa programação, porque a qualquer momento estaremos de volta com mais reflexões que podem transformar a sua vida. Um forte abraço e até breve.

0: 11h31 em São Paulo, no horário de Brasília. A gente faz um rápido intervalo para o Cristãos pelo Mundo com a jornalista Cristine Luiz. E já voltamos para fazer a sua companhia, porque agora faltam 29 minutos para a oração do meio-dia.
1: Obrigada pela sua audiência. A gente vai para mais informações aqui. Esperança nas águas. Barcos missionários levam saúde a comunidades ribeirinhas carentes. Milhares de pessoas vivem isoladas nas margens de grandes rios pelo mundo afora. O acesso a hospitais e médicos quase inexiste e é impossível muitas vezes chegar até essas famílias. Embarcações totalmente equipadas com clínicas médicas mudam essa dura e triste realidade. Médicos e dentistas voluntários passam semanas atendendo de graça nessas regiões tão distantes. Eles realizam pequenas cirurgias, tratamentos dentários, exames de rotina extremamente importantes. A chegada do barco de saúde é sempre motivo de grande festa nas comunidades ribeirinhas. E além do cuidado físico, as equipes compartilham belas mensagens de fé e amor. Cultos e momentos de oração são realizados nos convés dessas grandes embarcações solidárias. O alimento espiritual é entregue com carinho junto com o remédio para o corpo. Esse modelo de missão tem salvado gerações inteiras de doenças facilmente tratáveis hoje. Jovens ribeirinhos muitas vezes são inspirados a estudar para ajudar a própria aldeia. É a compaixão navegando firme para alcançar os lugares mais esquecidos do planeta. Fontes de vida. Cristãos perfuram poços e combatem a seca global severa. A falta de água potável ainda é uma das maiores crises enfrentadas pela humanidade. Em regiões áridas, mulheres e crianças caminham quilômetros todos os dias por um único balde com água. Organizações cristãs têm investido pesadamente na perfuração de poços artesianos mais profundos. A chegada de água limpa transforma a saúde de vilarejos inteiros da noite para o dia. Doenças transmitidas por água contaminada caem drasticamente de forma quase que imediata. As crianças deixam de adoecer frequentemente e podem frequentar escola com regularidade. Os poços são construídos estrategicamente perto de igrejas locais ou centros comunitários estruturados. A água fresca é oferecida de graça para todos, sem qualquer distinção de crença. E esse gesto prático abre portas imensas para falar sobre o amor e a salvação. Comunidades inteiras passam a cultivar grandes hortas com a nova fonte hídrica disponível. A união entre doadores, distantes e trabalhadores locais é que torna esse milagre da água possível. É a solidariedade cristã saciando a sede física e abençoando o mundo necessitado.

11 horas 38 minutos em São Paulo, você aproveitando essa manhã com Deus de segunda-feira, 22 de junho, aqui na Melhor Companhia, a Voz da Libertação, é claro, da sua rádio Deus é Amor, agora com algumas informações importantíssimas. Então, pegue papel, caneta ou bloco de anotações aí do seu celular, porque dia 28 está chegando o nosso culto de missões, que acontecerá aqui na sede mundial e simultaneamente em todas as nossas igrejas Deus e Amor, no Brasil e no mundo. Atenção para o tema especial de oração para esse mês de junho. Oração pelos países da Ucrânia e Rússia. Os pastores de todas as nossas igrejas Deus e Amor, no Brasil e no mundo, fazendo aí esse momento de oração, intercessão, como já é de praxe, como já é de costume. Todos os meses nós dedicamos um momento de oração no culto de missões da nossa igreja Deus e Amor, em favor de um país ou de uma causa. Nesse contexto do mês de junho, vamos orar pelos países Ucrânia e também Rússia. Então, será agora no próximo fim de semana, nas igrejas Deus e Amor. Aqui na sede mundial, na Avenida do Estado 4568, esse culto especial acontecerá às 3 horas da tarde. E aí na sua igreja, na sua região, vai acontecer de acordo com o horário previsto pelo pastor local. Então consulte o pastor local, se informe com a gestão local da nossa Igreja Deus e Amor, em que momento do dia 28 acontecerá esse culto de missões especial orando pelos países Ucrânia e também Rússia. Para Deus trazer paz, para Deus trazer apaziguamento. Você sabe, né? Você que tem acompanhado, o cristão precisa também está antenado em tudo que acontece na sociedade, para que também coloquemos diante de Deus em oração os nossos propósitos. Certinho então, anotado aí? Dia 28 desse mês, próximo final de semana, dia 28, será o culto de missões aqui na sede mundial e em todas as nossas igrejas Deus é Amor. E para você, obreiro, que deseja seguir carreira ministerial, você sente que tem um chamado pastoral? Então, saiba que as inscrições para o Seminário 2027 da nossa Igreja Deus e Amor já estão abertas. As inscrições abriram no último dia, no dia 8 desse mês de junho, e vai terminar no dia 10 de julho do mês 7. Então, atenção, você que deseja galgar também aí a sua vida ministerial, você que é membro ativo, atenção, são requisitos. Membros ativos há mais de 5 anos na Igreja Pentecostal Deus e Amor, homens, tá bom? Exclusivamente para irmãos da Igreja Pentecostal Deus e Amor. Devem entrar em contato com a Escola Teológica Deus e Amor. Número de contato para você, anote aí. 11, código DDD de São Paulo, número 3348-0812. Ou pelo nosso e-mail, seminarioipda@ipda.com.br. São os nossos e-mails de contato para você tirar suas dúvidas. 11 é o código DDD de São Paulo, 3348-0812. Isso vale para todos os nossos obreiros do Brasil, todos que estão agora em companhia da Voz da Libertação, aí na sua região, através da rádio, através do site ou do aplicativo da Deus e Amor. Você também pode vir presencialmente ao Templo 3, fazer a sua inscrição exclusivamente pelo site, tá bom? Tirar suas dúvidas pode ser feito pelo telefone, pelo e-mail e também presencialmente. Avenida do Estado 5000, esse é o endereço do Templo 3. Avenida do Estado 5000, Rua Alexandre Levi, número 50, no bairro Cambuci. Segundo andar é o andar da ETDA, Escola Teológica Deus é Amor. Você que se sente comissionado, convocado para uma missão, se inscreva no seminário. Eu falo isso com todo conhecimento de causa, porque fui seminarista no ano de 2023, uma experiência inesquecível, muito aprendizado, muito conhecimento e, é claro, uma capacitação inigualável
para o ministério. Então, se você é obreiro da Igreja Deus e Amor e deseja galgar o ministério, faça sua inscrição até o dia 10 de julho, mês 7, até o dia 10 de julho, através do Instagram da IPDA. Você pode pegar o link também no Instagram da Escola Teológica Deus e Amor e também do site da IPDA. O site é ipda.com.br. O Instagram da Deus e Amor, da nossa igreja, é Igreja Deus e Amor Oficial. Igreja Deus e Amor Oficial. Só colocar lá no buscador do Instagram, Igreja Deus e Amor Oficial. Tem aquele ícone de verificação azul? Pode clicar nele. Não esqueça de seguir, tá bom? E também o Instagram da Escola Teológica Deus e Amor. Tá lá, Escola Teológica Deus e Amor, também com a nossa fanpage da Igreja Deus e Amor ali à disposição. Você vai clicar no link, vai ler o edital, ver se você se encaixa, se enquadra direitinho nos requisitos para fazer a sua inscrição, e depois é só aguardar, porque os professores, toda a coordenação, a diretoria da Igreja Deus e Amor vão fazer um apanhado geral ali dos perfis para os candidatos ao Seminário Pastoral 2027. Combinado então? E é claro que eu não poderia deixar de falar da EBF, Escola Bíblica de Férias, que está chegando, hein? Uma aventura mais do que especial do ano para as crianças. Será no dia 25 de julho, às 3 horas da tarde, aqui na sede mundial da nossa Igreja Pentecostal Deus e Amor. E a nossa irmã Débora Miranda, que também é fundadora desse Ministério Infantil, ou Pequeno Galileu, convida você para participar. Todas as tias do Pequeno Galileu aqui de São Paulo, e com certeza caravanas que virão de outras cidades de São Paulo e também de outros estados, convidam você para participar desse culto infantil. É a nossa EBF, a Escola Bíblica de Férias, com o tema Pedrinhas do Reino. Olha, um tema maravilhoso para você, tio, tia da Escola Pequeno Galileu, e também pai e mãe. Você precisa vir com seu filho, tá bom? Não deixa ele vir sozinho. Vem participar com a gente, todo mundo vai se divertir. As edições das EBFs que estão acontecendo, que aconteceram, maravilhosas aqui no Templo da Glória de Deus. E é claro que esse ano não vai ser diferente. Muito aprendizado, muita alegria, conhecimento na linguagem infantil. E você também, pai, mãe, tio, tia, avô, avó, são convidados a participarem com a gente e se divertirem. É um dia que todo mundo pode ser criança. Eu mesmo não perco. Eu vou trazer meu Isaac Benjamin para brincar bastante. Ele participa desde que estava na barriga da mamãe dele, da Sara, minha esposa. Já se divertiu no primeiro ano também, no colinho, e agora está com 2 anos e vai participar. Traga a sua criança também para participar. Escola Bíblica de Férias do Pequeno Galileu, com o tema Pedrinhas do Reino. A ministração é da nossa irmã Débora Miranda, tia, fundadora do Ministério Infantil O Pequeno Galileu, também o Coral Kids O Pequeno Galileu. O Pequeno Galileu vai participar daqui a poucos dias, participação especial das tias do Pequeno Galileu aqui no programa Voz da Libertação, para falar mais sobre esse evento. Então são algumas atividades que estão em andamento aqui na sede mundial e também nas igrejas Deus e Amor em todo o Brasil, para você ficar por dentro, hein? Aqui na Rádio Deus e Amor você curte as melhores canções da gravadora Mensagens Cantadas, ouve os lindos depoimentos das pessoas que foram abençoadas por Cristo, como você também é convidado a ser, e também fica por dentro de todos os informes, todas as informações das nossas igrejas Deus e Amor e também da sede mundial da IPDA. E a sua participação pelo WhatsApp 11 98292-3392 pode ser feita, porque daqui a pouco tem a oração do meio-dia com a nossa irmã Débora Miranda. Meio-dia e meia tem Mensagens Cantadas para você. Em São Paulo, no horário de Brasília, são pontualmente 11h48.

0: Marcado pela glória do álbum Vaso de Honra, cantando Débora Miranda, lançamento Mensagens Cantadas. Daqui a pouco tem mais lançamentos para você no programa Mensagens Cantadas, meio dia e meia. Daqui a 10 minutos, a nossa irmã Débora Miranda vai fazer a oração do meio-dia com você. Mande a sua mensagem, 11 98292-3392. Faça o seu pedido, porque a serva do Senhor vai interceder por nós. Em rede nacional, para toda a nossa pátria amada. E também para você que nos acompanha através do site ou de uma rádio filiada à rede Deus e Amor de Rádios em outro país. Acompanhe-nos também pela internet, ipda.com.br, e leve o programa Voz da Libertação, a Rádio Deus e Amor, com você, por onde quer que você for. Agora são 11h51, eu vou ficando por aqui, nas despedidas, seu irmão em Cristo, o diácono Natiel Reis, o Papa Chibé Paraense, fazendo as suas considerações finais, e, claro, aqui comigo, Lucas Rione, nos trabalhos técnicos, direção e supervisão do programa Voz da Libertação, nessa manhã especial com Deus, da nossa irmã Erine Miranda. Na produção, Moisés Azevedo. Na programação de playlist, Márcio Luiz com S. Aqui no WhatsApp, a Raquel. E toda uma produção por trás, trabalhando para que essa mensagem de Cristo chegue ao seu coração. Volto com você às 14h, depois do programa Mensagens Cantadas e também do espaço Eu e Mais Um com a nossa irmã Débora Miranda e o pastor Lorival de Almeida. Que Deus abençoe sua vida, uma ótima tarde, ore conosco, meio-dia, com a nossa irmã Débora Miranda, meio-dia e meia, programa Mensagens Cantadas para você.
1: A paz do Senhor, aqui é nossa irmã Luciana, cidade de Boituva. Todo dia eu escuto o programa A Voz da Libertação. Deus tem falado fortemente no meu coração através desse programa. Que Deus venha abençoar cada dia mais vocês. Na paz do Senhor Jesus. Amém.
2: A paz do Senhor Jesus. Me chamo Patrícia, moro na cidade de Ibaté. Gosto muito de ouvir a Rádio Voz da Libertação. Que Deus abençoe grandemente.
3: A paz do Senhor Jesus, aqui quem fala é irmão Alas, da cidade de Itabuna, Bahia. Quero parabenizar a vocês por essa programação abençoada. Que Deus continue abençoando a vida de vocês, em nome do Senhor Jesus.
4: A paz do Senhor, irmãos. Sou ouvinte da Deus e Amor. Me faz muito bem essa programação. Tem me ajudado. Eu ouço todos os dias. Sou a Iraides, da cidade de Magda, irmãos. Amo vocês.
5: A paz do Senhor Jesus. Amém? Aqui é a irmã Mona Liane Ferreira Amaral. Eu estou aqui para dizer a todos que o programa da Voz da Libertação tem me ajudado no meu lar e acrescentado a minha fé através dos testemunhos que tenho ouvido, tem me ajudado espiritualmente. E agradeço muito, muito, muito a Deus por tudo e por todos que trabalham no programa da Voz da Libertação. Fiquem com Deus. Um abraço.

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Ó Deus eterno, estamos na Tua santa presença, Deus. E nós, com nosso coração entregue a Ti e sincero, nós queremos Te louvar, Senhor. Já neste momento deste dia, nós paramos as nossas tarefas para falar contigo em oração. Ah, Senhor, ao meditarmos a Sua grandeza, nos sentimos tão pequenininhos, ó Deus. Somos tão pequenos como um grão de areia no mar. Senhor, meu Deus, nós queremos nesse instante te louvar pelo que o Senhor tem sido. Como o Senhor é bom, quão grandes são as Suas misericórdias que se renovaram esta manhã. Senhor, meu Deus, eu estou reunida aqui com tantas pessoas, com milhares, cada um com a sua história, com a sua situação. Hoje há pessoas que oram comigo que estão felizes, outras muito tristonhas. Mas que em tudo o Senhor seja louvado. Senhor, eu quero te agradecer pela comida, pelo alimento que esteve em nossa mesa por esta manhã. Quero te agradecer, Senhor, acima de tudo pela salvação que custou a tua vida, Senhor, na cruz. Te agradecer, Senhor, pela palavra que foi revelada aos nossos corações. Ah, meu Deus, esta palavra que guia os nossos passos, que ilumina os nossos caminhos, que endireita as nossas veredas. Senhor, o que seria de nós sem o Senhor? Não seríamos nada, mas o Senhor nos amou primeiro e teve misericórdia e compaixão de nós. Quero te agradecer, meu Deus, juntamente com milhares e milhares de ouvintes e telespectadores, a sua bondade, a sua paciência para conosco, meu Deus. Senhor, o Senhor continua nos amando, mesmo quando nós erramos. O Senhor não ama o nosso pecado, mas o Senhor continua nos amando. Senhor, meu Deus, eu quero te agradecer, meu Deus, pela nossa família. Quero te agradecer pelo Evangelho que chegou até nós. Ó Pai querido, nós te louvamos, nós te bendizemos. O quanto o Senhor tem sido bom para conosco. E nós temos sido tão maus, ó Deus. Louvado e engrandecido seja o nome do Senhor que está sobre todos os nomes. Meu Deus, nós somos pó da terra. E sempre, meu Deus, vamos precisar do Senhor. Porque sem Ti, nada. Nada podemos fazer. Senhor, por isso nós rogamos humildemente a Tua presença. Rogamos humildemente, Senhor, a Sua misericórdia. Ó Deus, eu apresento nesse instante, em todos os lugares que tiver uma pessoa levando a Tua palavra, seja um evangelista nas ruas desta cidade, seja um evangelista dentro das conduções de ônibus, de metrô, de trem, de barco, onde estiver uma pessoa, meu Deus, renunciando o seu conforto físico para levar a Tua palavra. Que o Senhor esteja ali aprovando, o Senhor esteja ali, Senhor, meu Deus, provendo o que esta pessoa precisa. Senhor, quantas pessoas estão agora em lugares tão perigosos, como em países que não há liberdade para levar a Tua santa palavra. Mas estão ali, meu Deus, em lugares até escondidos, em porões, reunidos em pequenas orações, em reuniões rápidas, para que não sejam descobertos. Mas estão ali. Eu sei que os Seus ouvidos, Senhor, estão atentos às orações daquele lugar. Oh, meu Deus, eu oro também para os nossos pastores que estão, meu Deus, clamando
estão lutando, meu Deus, nas igrejas, estão visitando, estão trazendo alimento para elas, para que elas possam crescer alimentadas e saudáveis. Abençoando as famílias dos nossos pastores, as esposas, os filhos. Eu oro também pelos jovens, que Satanás tem abocanhado com tantas coisas, com tantas opções terríveis, que aparentemente são até bonitas, mas o final delas é a morte. Senhor, eu oro pelas nossas crianças, tão frágeis, mas tão amadas por Ti, que estão, meu Deus, muitas vezes neste momento sofrendo abusos físicos, abandono, falta de amor. Quantas criancinhas estão neste momento, Senhor, sendo abusadas sexualmente, às vezes até pelos seus próprios pais e genitores. Senhor, meu Deus, em nome de Jesus eu Te peço agora, Senhor, venha cuidar dessas criancinhas, aquelas que estão enfermas. Quantos meses ela está neste hospital? Quantos meses ela está, meu Deus, enferma e aos cuidados médicos? E este pai e esta mãe choram, pedindo, meu Deus, a cura desta criança. Ela põe a sua mão sobre o rádio com tanta fé, Senhor, para que o Senhor a visite nesta UTI, nessa CTI. Senhor, vem inspirar os médicos, a equipe médica, fisioterapeutas, os médicos especialistas, para cuidar desta criancinha. Quantas desenganadas, meu Deus, esperando apenas a morte, estão cancerosas, estão sofrendo, meu Deus, as agruras dos últimos dias, os dias terminais desta enfermidade tão terrível. Oh, meu Deus, nosso coração chora por elas. Senhor, muito mais o Seu coração, Senhor. Abraça estas criancinhas. Ameniza estas dores, ó Deus. Venha curá-las para que o Teu nome seja glorificado. Venha, meu Deus, agora. Quero orar também agora pelas viúvas que estão, meu Deus, muitas vezes abandonadas pelos seus próprios filhos. Não recebem uma mensagem, não recebem muito menos um abraço, Senhor. Quantas vezes estão ali passando necessidade, estão tímidas de falar deste problema, dessa situação, para quem pode ajudá-las. Mas o Senhor é marido das viúvas, aleluia. Visita elas agora, também os órfãos, que nunca sentiram, Senhor, um abraço, um afago carinhoso, quentinho, de um pai e de uma mãe. Senhor, eu quero orar neste momento por pessoas que estão nos vícios, já não sabem mais o que fazer. Estão, meu Deus, se arrastando, e sabendo que elas estão escravizadas, sabem que precisam da libertação, mas não têm forças de darem um passo em direção ao Senhor. Ah, meu Deus, mas essa pessoa faz menção do Teu nome agora, e ela grita por socorro e diz: Senhor, me ajuda, porque senão eu vou morrer. Ah, Senhor, Tu és o libertador de Israel. Liberta, Senhor, para que o Seu nome seja glorificado. O Senhor veio para libertar os cativos. Liberta, meu Deus. Quantas pessoas amarradas nas correntes malignas. Quantas pessoas amarradas, meu Deus, em correntes de vícios. Senhor, quantas pessoas amarradas nas correntes da violência, dos crimes. Não conseguem abandonar. Ah, Senhor, se essas pessoas Te conhecessem. Ah, se essas pessoas pudessem conhecer quem é o Senhor. Permita, meu Deus, que um evangelista, um bom samaritano vá até elas agora e as abrace com a Tua palavra, com o Teu evangelho,
Oh, meu Deus, nós estamos aquém daquilo que o Senhor tem ordenado de ir e pregar, de ir evangelizar, de ir discipular. Perdoa-nos, Senhor. Não temos feito aquilo que o Senhor tem pedido. Estamos acomodados. Estamos bem, estamos confortáveis. Isso não é bom. Desperta-nos, Senhor, para o chamado, para a ordem imperativa que o Senhor deixou para o seu povo: ide e pregai. Meu Deus, nós precisamos fazer a obra de um bom evangelista, porque as almas morrem ao nosso lado e nós nada fazemos. Senhor, venha com as suas mãos de misericórdia resgatar aquelas pessoas que estão agora tentando tirar suas vidas. Nós não queremos ter, Senhor, a culpa destas almas que morreram sem salvação. O despertamento precisa acontecer em nossas vidas. Vem, Espírito Santo. Vem, Espírito Santo, desperta o seu povo. Estamos na última hora para que as trombetas toquem e o Senhor arrebate a sua igreja. Aleluia. Que dia glorioso onde podemos estar com o Senhor para sempre e fugir desta terra nojenta que jaz no maligno. Ó, Senhor, a violência cresce a cada dia. O pecado corre rápido, Senhor, e ele cresce a cada dia também, meu Deus. E quantos estão se entregando a essa situação pecaminosa? Jesus, nós somente pedimos socorro. Nós não somos nada, Senhor. É o Senhor que é tudo em nós. Ó Deus, levanta esta pessoa que caiu. Ela sabe que ela precisa mudar, que ela precisa se levantar. Estenda aquela mão que um dia foi furada na cruz do Calvário. Por sua misericórdia e graça, estenda esta mão, Senhor. Levanta este que está caído, esse que está à beira do caminho, como aquele cego de Jericó que clamava pela misericórdia quando o Senhor Jesus passava. Aleluia! Eu sei que o Senhor passa nos lares agora. Passa mesmo, Senhor, também na minha casa. Passa nesta casa por sua graça, Senhor. Humildemente eu te peço, passe mesmo, Senhor, neste hospital, onde esse radinho está ligado, esse celular. Também, Senhor, nesse presídio. Quantos estão orando comigo? Quantas pessoas estão pedindo, Senhor, a liberdade física? Que já cumpriram, meu Deus, a justiça da terra. Agora aguardam, meu Deus, a liberdade. Senhor, meu Deus, que o Senhor possa agora fazer com que esse advogado, ele recomece, que ele se lembre deste processo que está engavetado. Talvez até esquecido, ó Deus. Senhor, meu Pai, esta pessoa que ora agora por sua aposentadoria, tantos anos na labuta, talvez até na roça, nos sítios, de sol a sol todos os dias. E nada tem, Senhor, de resposta. Todos os dias é a mesma coisa. Eu sei que ela pode ter sido esquecida pelas instituições governamentais, mas não pelo Senhor. Tu és aquele, meu Deus, o dono da prata e do ouro, aquele que sustenta, aquele que promove, aquele que realmente traz a promoção verdadeira. Oh, Senhor, eu oro neste momento por aquelas mães que estão buscando ser mães. Ou seja, ainda não são mães, estão buscando ser mães, estão fazendo tratamentos e nada dá certo. Senhor, nós temos tantos exemplos bíblicos daquilo que o Senhor pode fazer. A Sara, que ficou grávida ainda na sua idade tão avançada, porque o Senhor trabalha no improvável. Oh, glória a Deus! Como esse Deus que nós servimos é lindo, é maravilhoso.
trabalha no impossível. Venha, meu Deus, abrir a madre agora desta mulher. Jesus, são tantas as necessidades, mas eu quero agora me ater, Senhor, e dar esse espaço para nós orarmos pela nossa vida espiritual, que é mais importante, que é o essencial, o primordial, meu Deus, é o que rege a nossa vida. Sim, meu Deus, quantas pessoas estão mornas, querem voltar, mas não conseguem. Senhor, meu Deus, que o Teu Espírito Santo venha agora mover nesta casa, mover nesta vida. Senhor, meu Deus, quantas pessoas deixaram o primeiro amor. Quando aceitaram a Ti, tinha o prazer de falar com o Senhor. Tinha o prazer de estar em consagração, examinando a Tua Palavra. Hoje a Bíblia está em um canto da sala, ou até aberta no salmo, mas nunca lida e examinada. Ó Senhor, é Teu Espírito Santo que nos move a buscarmos a Tua face. É Teu Espírito Santo que nos ensina. É Teu Espírito Santo que nos traz aquela vontade de buscar a Ti. Vem Espírito Santo. Vem Espírito Santo. Vem Espírito Santo sobre nós, sobre a Sua igreja. Transforma esta mente, transforma esta casa, Senhor, transforma. Transforma, meu Deus, esta mente, que está totalmente atrapalhada, enganada. Visita, Senhor, vai fazendo a obra, meu Deus, tremenda, maravilhosa, meu Pai espiritual. Quantas pessoas estão até na igreja, entraram no Evangelho, mas o Evangelho não entrou nelas. Nunca tiveram uma experiência contigo. Ah, Senhor, elas precisam ter essa experiência contigo. Como elas precisam. Porque a vida delas vai mudar, Senhor. Meu Deus, quantas pessoas receberam o chamado. Os dons espirituais. Mas não têm colocado em prática. E são tantas desculpas, ó Deus, que nem podemos mencionar aqui. Senhor, meu Pai, abre portas espirituais, abre portas para este pastor, para ele regressar, meu Deus, aos púlpitos novamente. Eu quero neste momento, Senhor, pedir ao Senhor humildemente que o Senhor venha abençoar, meu Deus, esta irmã que abriu a sua casa para pregar o Evangelho. Hoje estas portas estão fechadas. Senhor, esta pessoa que não entende o Evangelho, ela não sabe, Senhor, mas o Teu Espírito Santo pode ensiná-la como é bom servir a Ti, que não é uma obrigação, que o Teu Evangelho, Senhor, é o amor, que o distintivo do Evangelho é o amor, porque o Senhor sempre pregou o amor, por onde o Senhor passava, o Senhor pregava a Sua Palavra com amor. E nós queremos fazer isso, meu Deus. Viver o amor. Pregar o amor. Pregar a Tua Palavra com amor. Aleluia. Senhor, e que o nosso testemunho fale mais alto que as nossas palavras. O nosso testemunho em casa, no trabalho, na escola. Não somente na igreja. Ó Deus, venha perdoar as nossas falhas. Nossa falta de compromisso às vezes, Senhor. Ó Deus, muitas vezes o conforto nos abraça e nós deixamos de ir à igreja e deixamos de congregar porque está frio. Mas não deixamos de ir ao trabalho porque está frio. Não deixamos de ir na escola porque está frio, mas deixamos de ir à Tua casa porque está frio. Como somos convenientes, ó Deus. Nós reconhecemos o quanto somos maus, somos miseráveis, pó da terra. Ainda bem que o Senhor cobre a multidão dos nossos pecados com Seu amor. Que o Senhor não olha para nós como o homem vê. O Senhor olha diferente. O Senhor olha o interior, o nosso coração.
Ó Espírito Santo, venha revestir-nos desta graça, para que nós possamos prosseguir adiante, sem olhar para a direita e nem para a esquerda. Ó Deus, quantas pessoas neste momento fazem um voto de retidão a Ti, de fidelidade a Ti, e confessam, Senhor, que precisam mudar. Receba, meu Deus, esta confissão. Receba, Senhor, este pedido agora. Olha para esta pessoa, meu Deus, que está dizendo, Senhor, como eu mudei, eu preciso voltar ao primeiro amor. Ó Deus, coloque em nosso coração aquela fome da Tua palavra, de ouvir dela, de examinar ela, Senhor. Nós queremos apenas bênçãos materiais, financeiras, físicas, familiares. E esquecemos do mais importante, que é o espiritual. Espírito Santo, venha sobre nós agora e renova as nossas forças, a nossa fé, meu Deus. Renova, Senhor, que o grande avivamento comece em nós. E depois vai chegando a nossa família também, ó Deus. Senhor Jesus, quantas pessoas agora estão em luto. Em luto, ó Deus. Perderam alguém da família. Eu me lembro delas agora. Esta dor, Senhor, que está cravada na alma, no coração. Uma perda de um filho, Senhor, como dói. Eu não posso imaginar, Senhor, a perda de um filho querido. Vem, meu Deus, sarar, Senhor, esta ferida. Eu não posso dizer a esta pessoa, não chore, porque o Senhor diz, chorai com os que choram. O próprio Senhor chorou a morte de Lázaro, o seu amigo. Meu Deus, apenas console. Ameniza esta dor, Senhor. Traga o consolo do Teu Espírito Santo a este coração que está ferido. Ela está desiludida, achando que tudo se acabou. Não, mas ainda há vida. Porque onde o Senhor está, há vida em abundância. Senhor, muitas vezes nós não entendemos o trabalho do Senhor. Nós conhecemos o Senhor muitas vezes superficialmente. Nós até, meu Deus, aceitamos, muitas vezes não entendemos, mas aceitamos aquilo que o Senhor está fazendo. Senhor, não nos deixe de fora dos Teus planos, dos Teus propósitos. Nós queremos estar dentro deles. Senhor, usa-nos. Mesmo com a nossa pequenez, a nossa miséria, venha nos usar, Senhor.

ficaríamos abandonados, que nós teríamos o Espírito Santo para que estivesse conosco todos os dias até a consumação dos séculos. Fica conosco, Senhor, não vá embora. Não silencie a sua voz, Senhor, por favor. Fale conosco, fale comigo, meu Deus, nós queremos ouvir. Tenha total liberdade, Espírito Santo, para falar, para exortar, para redarguir, Senhor. Venha, meu Deus, venha, Senhor, com esta voz maravilhosa, falar com os teus filhos, falar com a sua igreja. Ó Deus, eu finalizo esta oração te agradecendo. Que oportunidade, Senhor, de nós falarmos com o único Deus, o verdadeiro, o dono do universo, aquele que criou os planetas. Imagine, Senhor, nós temos esta oportunidade, este privilégio, Senhor. É sem palavras. Obrigado, meu Deus, porque o Senhor nos aceitou. O Senhor é o nosso Deus. Muito obrigada, Senhor, pelo seu amor. Muito obrigado por esta oportunidade de eu poder orar, meu Deus, com o mundo inteiro, através dessa rede de rádios e também de internet, Senhor. Fica conosco neste dia. É o nosso pedido em oração, no nome de Jesus. Amém, Senhor. Amém.

0: Você que acompanhou essa programação, esta oração, melhor dizendo, você ouviu o que o Senhor falou com você através desta oração. Você sentiu no seu coração a necessidade de vir para o Senhor. Você sabe que a sua história é ruim. E ela vai continuar ruim antes, mesmo que você tenha até boas intenções, mas se você não tiver Jesus para mudar a sua história, você vai continuar assim. Senhor Jesus quer você. Ele morreu por você. Ele ama você do jeito que você é. Do jeito que você está. Venha do jeito que você está agora. Não precisa mudar para chegar até o Senhor. Você vai orar comigo. Você que quer aceitar Jesus neste instante. Você que quer regressar aos caminhos do Senhor. Você vai orar comigo neste instante. Assim. Senhor meu Deus, em nome de Jesus, eu me achego a Ti, Senhor, humildemente, pedindo, Senhor, a Sua misericórdia e a Sua graça. Perdoa meus pecados, Senhor. Eu reconheço que sou mau. Eu preciso de Ti, meu Deus. Venha arrancar as páginas velhas da minha vida. Eu quero ter uma vida nova, Senhor. Caminhar com o Senhor. Ser ensinada pelo Senhor. Escreve o meu nome, Senhor, agora no livro da vida, para o último dia da redenção. Muito obrigada, Senhor, por me aceitar. Em nome de Jesus. Amém e amém, Senhor Jesus. Agora você faz parte da família do Senhor. Você vai ligar agora no WhatsApp 95094-4645 e você vai falar com o pastor. Eu aceitei Jesus pelo rádio e eu quero as orientações, o que eu devo fazer agora para me preparar para o batismo nas águas. Anote nosso WhatsApp agora e mande a sua mensagem ou seu áudio. Sim, 95094-4645. Ou então o nosso e-mail, euqueroaceitarjesus@pda.com.br. Deus abençoe você. Que o Espírito Santo de Jesus, Espírito Santo de Deus, continue nos corações, nas vidas, nos lares. Fiquem na paz. O Senhor se despede. Débora Miranda.
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0: Boa tarde, São Paulo, Brasil, a paz do Senhor Jesus. O saúdo a Débora Miranda nesta segunda-feira. E eu tenho certeza que Deus tem muita coisa linda para seu coração, para sua vida. Eu tenho certeza que o Senhor vai falar com a família. Temos aqui também dica de saúde. Hoje nós temos a nossa pergunta que a gente vai debater e depois a Bíblia vai responder. As perguntas não são para confundir, mas para refletir, tá certo? E eu quero começar o programa de hoje com uma pergunta que nós vamos refletir agora, e vocês têm dois meios de dar aí a sua sugestão, sua opinião. Temos aí pelo nosso WhatsApp 98292-3392, ou então pelos canais oficiais da Igreja Deus e Amor Oficial, Débora Miranda Oficial no YouTube, tá? Entre lá agora, curta a página, quero vocês compartilhando. Vamos lá, todo mundo compartilhando, vamos evangelizando, gente, vamos lá. Compartilhando com alguém que você conheça, ou até pessoas que você conheça superficialmente, sabe que não são crentes, que não conheçam a palavra de Deus. Vamos lá, evangelista no ar, tá certo? Vamos lá, entre agora na página, ou seja, no canal do YouTube, Igreja Deus e Amor Oficial, curta a página, compartilhe. Eu tenho certeza que você estará evangelizando, é. Ou então também o meu canal no YouTube, Débora Miranda Oficial. Tá tudo certo aí? Vamos à nossa pergunta?
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0: A nossa pergunta é essa: o que mais importa para Deus? A boa intenção ou a atitude correta? Sabe como que é? Às vezes você tem aquela sensação que está tudo certo, mas mesmo assim as coisas não acontecem, né? Será que realmente é isso que está acontecendo? Foi a boa intenção e não a atitude correta? O que você acha? Nós estamos aguardando a sua opinião nos nossos canais, que nós já dissemos agora. Enquanto vocês vão pensando aí, nós vamos à nossa primeira mensagem musical hoje, esse programa totalmente musical que vai trazendo, vai gotejando aí a palavra do Senhor ao seu coração. Ângela Gonçalves, trazendo essa mensagem ao seu coração.

0: Que maravilha o Senhor trazendo a sua bênção sobre a nossa vida. Talvez alguém esteja me ouvindo agora no trânsito, em casa, talvez até no hospital, no trabalho. E a pergunta que não sai da sua mente é: Deus, ó Senhor, será que o Senhor está me ouvindo? Na Bíblia nós encontramos tantas pessoas que passaram por isso, né? José foi vendido pelos irmãos, Davi foi perseguido. Ana chorava porque não podia ter filhos. E todos esses momentos parecia que Deus estava demorando. Mas Deus não estava ausente, Deus estava trabalhando. Irmãos, eu acho que uma das coisas mais difíceis da vida é entender que o silêncio de Deus não significa a ausência de Deus. Mas a gente acha que é isso. Há momentos em que Deus está preparando aquilo que nós ainda não estamos prontos para receber. A gente nunca pensa assim, né? Talvez você esteja olhando para uma porta fechada e pensando: ah, Deus me abandonou. Mas se essa porta está protegendo você, essa porta fechada? E se o atraso que tanto incomoda hoje for exatamente o que vai evitar uma grande dor amanhã? A fé não é acreditar apenas quando tudo está dando certo. A fé é continuar confiando quando ainda não entendemos o que Deus está fazendo. Será que Deus está demorando ou será que Ele está preparando algo maior do que você imagina? Fique conosco, porque Deus está falando, Deus está agindo num momento em que tudo parece ficar parado. E eu acredito que esta palavra pode falar diretamente ao seu coração.
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0: Fique aqui comigo, porque Deus tem palavra de vida para o seu coração. Nós queremos a sua participação. O que mais importa para Deus? A boa intenção ou a atitude correta? A gente vê tanta gente falando, né? Não, hoje Deus sabe meu coração, eu não quis errar, foi uma boa intenção. Mas será que isso é suficiente para Deus? Hoje essa resposta pode mudar a forma como você enxerga a sua fé, não é? Então nós vamos falar pela palavra de Deus, quase no finalzinho desta programação, tá certo? E eu quero contar uma história, enquanto vocês vão pensando na pergunta em debate de hoje. O que importa para Deus, a boa intenção ou a atitude correta? Vamos aí a uma história, uma ilustração que traz uma lição de vida para a nossa fé.

Certa vez, um pregador mudou-se da cidade de Houston, Texas, e poucos dias depois que chegou, ele teve que ir de ônibus de sua casa até o centro daquela cidade. Quando ele se sentou, ele descobriu ter recebido 25 centavos a mais no troco e pensou: é melhor eu devolver esses 25 centavos. Ou esquece, não, são apenas 25 centavos, acho que não precisa, é só 25 centavos. Quem se preocuparia por quantia tão pequena? Acho que eu vou deixar aqui no bolso mesmo, não que eu esteja querendo roubar, mas preguiça de ir lá voltar e devolver 25 centavos, eu acho que vou deixar por aqui. Chegou o ponto onde ele deveria descer. Quando chegou ao ponto, parou momentaneamente ali na porta. Ah, não, na verdade, eu vou voltar. Vou entregar esses 25 centavos e vou devolver isso aqui. Não, não dá. Minha consciência está pesando muito mais do que eu posso imaginar. E lá ele devolveu ao rapaz que estava ali cuidando dos trocos, né? Ó, tome, você me deu troco a mais, 25 centavos. E ele disse para aquele pregador: mas você não é um novo pregador, não é? Eu tenho pensado sobre ir ouvir a sua mensagem aqui na cidade. Eu queria apenas ver o que você faria se eu lhe desse troco a mais. Só isso. Vejam. Quando o pregador saiu do ônibus, agarrou-se literalmente ao poste mais próximo e exclamou: oh, meu Deus, me perdoe. Eu quase vendi o seu filho por 25 centavos. Em 1 Pedro capítulo 2, versículo 12, disse: tendo o vosso viver honesto entre os gentios, para que glorifiquem a Deus pelas boas obras que em vós observem. E a nossa meditação e a nossa hoje a reflexão é sobre esta pergunta: o que mais importa para Deus? A boa intenção ou a atitude correta? Você já pensou sobre isso? A gente vê muito isso, né? Deus vê a intenção, mas também Deus vê a atitude? Ou o que importa é a sua intenção e não tanto a sua atitude? Nós queremos a sua mensagem de voz para o WhatsApp ou talvez até uma mensagenzinha escrita, né? Escreva nos comentários também do YouTube. O nosso WhatsApp é 98292-3392, aqui em São Paulo. E os nossos canais no YouTube, Igreja Deus de Amor Oficial e Débora Miranda Oficial. Vamos lá, queremos vocês participando. Nós vamos a mais uma mensagem musical e depois teremos a nossa dica de saúde. Precisamos ter saúde física, não é? Temos que cuidar do templo do Espírito Santo. O próximo hino que nós vamos ouvir está no meu novo canal de crianças, né, Débora Kids, que está sendo uma benção. Estou muito feliz pela repercussão. As crianças estão aceitando bastante, né? E cada semana, cada 15 dias, melhor dizendo, nós estamos com uma nova mensagem musical, nós estamos com hinos, músicas infantis, atenção professores, pais. E hoje nós vamos apresentar uma música nova que eu lancei semana passada, Comer e Crescer. Vamos lá, criançada, meditando neste hino.

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0: Nós estamos fazendo aqui uma alerta atual, né? O vírus respiratório e cuidados essenciais para isso. Nós estamos aí ouvindo, né? Você que está me ouvindo agora, esse é um alerta importante de saúde pública. O Brasil está registrando um aumento de casos de síndromes respiratórias, principalmente gripe e vírus respiratórios que afetam crianças, idosos e pessoas com imunidade baixa, pessoas com problemas de doenças degenerativas, né? Doenças mais graves. Bom, e isso merece atenção, porque em muitos casos, essa gripe começa simples, né? Mas pode ir evoluindo para uma internação, daí o negócio começa a piorar. Porque no hospital tem vírus, tem bactérias, e o negócio começa a ficar mais grave. E o que, que está acontecendo hoje? Os dados recentes mostram que vírus da gripe, a influenza, continuam circulando em várias regiões do nosso país. E está tendo um aumento de internações por infecções respiratórias. Crianças pequenas, idosos são os mais atingidos. Ou seja, não é algo distante. Está acontecendo agora. E quem mais precisa de cuidado? Os grupos de maior risco, que são crianças pequenas, gestantes, idosos, pessoas com doenças crônicas. E esses grupos podem ter complicações mais rápidas. Vocês estão entendendo? Isso é muito importante ficar atento, porque muitas vezes é uma coisa tão simples, mas tão complicada. A vacinação é a principal proteção. As autoridades de saúde reforçam. A vacina contra a gripe continua sendo a principal forma de prevenção contra esses casos graves. E ela está disponível gratuitamente no SUS para os grupos prioritários. Agora, atenção para algo muito importante. Medidas simples ainda salvam vidas. É. Lavar as mãos com mais frequência. Evitar aglomerações se estiver com sintomas. Usar máscara se estiver gripado. Manter ambientes ventilados. Acordou, abre um pouquinho a janela do quarto, né? Beber bastante água. Parece básico, né? Mas funciona. E um sinal de alerta: procure atendimento médico se houver febre alta persistente, falta de ar, tosse forte que piora e fraqueza intensa. E não espere piorar. O brasileiro tem esse problema, né? Acho que todo mundo, o ser humano. Olha que mensagem importante. Muita gente pensa, ah, é só uma gripezinha, é só um resfriado. Mas em alguns casos, não é só gripe, não. Pode evoluir rápido. Então fica aqui essa orientação de utilidade pública. Cuide da sua saúde, proteja os mais vulneráveis, mantenha a vacinação em dia e não ignore sintomas fortes. Saúde é algo que a gente não percebe o valor até precisar dela. Saúde é algo importante. Então temos atenção a isso. A nossa dica de saúde de hoje.
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0: Tá linda. Vocês estão conosco aqui no Melhor do Rádio Brasileiro, neste momento de almoço. Quanta gente agora trabalhando na hora do almoço, outros viajando na boleia do caminhão, ouvindo a gente, dando aí uma caroninha para o nosso programa. Muito obrigada. Nós temos aqui a enquete, a resposta, no quadro aqui de hoje, né? O que mais importa para Deus, boa intenção ou atitude correta? A Gisélia diz, a paz do Senhor Débora, para mim a atitude correta é mais importante. Andréia Santos, a minha opinião, uma coisa é fazer, outra é falar. Atitude explica muita coisa. O Ítalo Cavalcante no YouTube, Débora Miranda Oficial, diz, a paz do Senhor, irmã Débora, eu sou Ítalo de Arujá. A programação está um sucesso e acredito que o que vale para Deus é a atitude correta, porque de boa intenção o inferno está cheio. Ele veio aí com um chavão, né? Um provérbio. O que mais importa para Deus? A boa intenção ou a atitude correta? Eu quero ouvir você. Enquanto vocês vão pensando, mais um hino, Lucas. Deus te levanta, Cristina Santana, do CD Vaso Restaurado.

0: E nós vamos seguindo, trazendo aqui o melhor do rádio brasileiro para a sua vida. Nós estamos com a pergunta em debate. Você acha que mais importa para Deus é a boa intenção ou a atitude correta? Nós queremos ouvir você, você que nunca participou. Estamos aguardando a sua participação no nosso WhatsApp, 11 982 92 3392. Lucas, se tiver a gente já ouve. Vamos lá? Então vamos.
1: A paz do Senhor Jesus Cristo, irmã Débora Miranda. Na minha opinião, eu acho que o que vale aí para Deus, a intenção ela é boa também, mas eu acho que vale são as atitudes corretas, né? Porque você ter uma intenção é uma coisa, agora você fazer é outra. Fica aqui a minha opinião e eu também estou ligadinho aqui no programa Mensagens Cantadas. Deus abençoe a todos. A paz do Senhor Jesus.
2: A paz do Senhor, irmã Débora. Sou a irmã Eliette, aqui da Ilha de Mosqueiro, no estado do Pará. Acerca da resposta certa, com certeza o que vale para Deus é a atitude correta. Amém? A paz do Senhor Jesus.
0: Olha aí, as pessoas estão participando, como também a Rosimeire do Rio de Janeiro. Ela diz, boa tarde, paz do Senhor Jesus. Eu acho a intenção correta e a atitude, os dois caminham juntos. Ela diz, que programa maravilhoso, aprendo muito, irmã Débora. Deus abençoe cada dia a sua vida. Obrigada a você, Rosimeire, pela sua audiência e preferência à nossa programação. O Marcos de Curitiba, creio que Deus valoriza a intenção, mas espera que ela se transforme em atitude. Boa vontade, sem ação, acaba ficando incompleta. Obrigada, Marcos, pela sua também participação. A Sandra nos manda a mensagem, a sua opinião de Goiânia. Para mim, a atitude correta pesa mais. Muita gente tem boa intenção, mas acaba fazendo o que é errado. Obrigada, Sandra. Deus te abençoe. Carlos nos escreve de Recife. Acho que Deus observa o coração primeiro. A intenção revela quem realmente nós somos. Obrigada. Eliane de São Paulo. Os dois são importantes, tanto a atitude como também a intenção. Uma boa intenção sem atitude não ajuda ninguém. E uma atitude correta sem sinceridade pode ser apenas aparência. Obrigada. João de Belém, Pará, Deus vê a motivação. Às vezes a pessoa erra tentando acertar. E acredito que Deus considera isso também. Obrigada, irmão João. A Patrícia de Campo Grande, Mato Grosso do Sul. Prefiro pensar que Deus espera obediência. Nem toda boa intenção produz um resultado bom. As respostas estão boas, né, gente? Povo inteligente, hein? Roberto de Porto Alegre, a atitude correta é a prova de que a intenção é verdadeira. Sei lá, né? Nem sempre. A irmã Débora sempre dando opinião antes, não pode. A Marcha de Salvador, Bahia. Creio que Deus analisa o conjunto. O coração e as ações precisam caminhar juntas. Obrigada, Deus abençoe. André de Londrina, boa intenção. Sem responsabilidade pode causar danos. Por isso considero a atitude correta mais importante do que a boa intenção. Obrigada, André. O pessoal está respondendo a pergunta aí maravilhosamente bem, né? A Vanessa de Vitória diz assim, Deus conhece nossas limitações. Muitas vezes a intenção sincera tem muito valor diante dele. Obrigada, Vanessa. Deus te abençoe. Fernando, da cidade de Ribeirão Preto, interior de São Paulo. Ele diz assim, acredito que Deus se agrada quando a intenção e a prática estão alinhadas. Obrigada, irmão Fernando, pela sua participação. Luciana nos escreve de Maceió, Alagoas. Vejo a intenção como a raiz e a atitude como fruto. Sem fruto, a raiz perde o sentido. Essa escreveu muito poeticamente. Obrigada, Luciana. Paulo de Brasília, Distrito Federal. Para mim, Deus olha primeiro para o coração, porque ninguém consegue esconder suas verdadeiras motivações. Obrigada, irmão Paulo. Deus abençoe. Renata de Florianópolis, da bela cidade, lá de Santa Catarina. Uma atitude correta, diz ele, feita apenas para impressionar os outros, não tem tanto valor quanto parece. Obrigada, Renata. Gilberto de Manaus, ele diz assim, a boa intenção é importante, mas Deus nos deu sabedoria para agir da maneira certa. Muito obrigada, Gilberto, pela sua participação aqui conosco. Juliana de Santos, eu creio que Deus valoriza a sinceridade, mesmo quando ainda estamos aprendendo a agir corretamente. pessoal está participando. Deus abençoe. Se tivesse que escolher, disse o Sérgio de João Pessoa, diria que a atitude é correta. O amor verdadeiro aparece nas ações. Muito obrigada, irmão Sérgio. Deus abençoe. Agora aguardamos a sua resposta. Daqui a pouquinho eu continuo lendo aqui as respostas, tanto do canal da Igreja Deus e Amor Oficial, quanto o meu canal, Débora Miranda Oficial. Mas não somente quero que você participe, eu quero que você compartilhe o nosso programa. Nós temos que deixar essa preguiça, temos que compartilhar. Temos que compartilhar o programa, as pessoas leem e não agem. Temos que agir, temos que evangelizar, temos que colocar para frente o canal da Igreja. Você curte o canal da Igreja, mas nunca compartilha? Compartilhe os programas, compartilhe os cultos, as lives, tá certo? Compartilhe agora, vamos lá, todo mundo compartilhando esta programação que você está ouvindo nesse instante, neste canal Igreja Deus e Amor Oficial. Vamos lá, trabalhando para o Senhor.
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0: Daqui a pouquinho eu vou fazer o estudo bíblico respondendo esta pergunta. O que, que a Bíblia fala sobre intenção, intenções, atitudes, né? A gente sabe que Deus vê as atitudes, né? Por exemplo, você está na igreja. A gente, como ser humano, a gente está olhando a pessoa na igreja. Puxa vida, essa pessoa vem todo dia na igreja. Agora, mas por que que ela vem todos os dias na igreja? Será que tem uma intenção não boa? Ou realmente ela gosta de servir a Deus? Então, quem conhece a intenção é só Deus, né? E diante dessa situação, o que mais importa para Deus? A boa intenção dela ou a atitude correta? Bom, Deus vê o coração e a vida, né? Quais são as passagens bíblicas que a gente pode se apegar nisso? A gente vai depois, no quadro Conhecendo Melhor a Sua Bíblia, aqui no programa, meditar profundamente o que a Palavra de Deus sobre isso, diz sobre isso. Eu quero falar com você que é membro da Igreja Deus de Amor, você que quer ser um pastor, você que quer ser um pregador. Nós temos o nosso seminário pastoral. O seminário pastoral Oh meu Deus, hoje eu estou com a língua presa. Voltando. O seminário pastoral já está com as inscrições abertas agora para este novo semestre, iniciando dia 8 de junho, começou as inscrições e terminam as inscrições dia 10 de julho. Entenderam, né? As inscrições começaram dia 8 e vão terminar dia 10 de julho, somente para membros atuantes da Igreja Deus e Amor. Vocês vão entrar em contato através do e-mail seminarioipda@ipda.com.br. Repetindo o e-mail, seminarioipda@ipda.com.br. 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Nós estamos já com as inscrições abertas para o seminário pastoral. Eu gosto muito de falar de família, né? Eu sou uma pessoa que prezo muito pelo momento familiar. Não gosto muito de que momento de família estejam em casa com o celular na mão, não. A gente está junto, a gente tem que estar olho no olho, conversando, interagindo-se e curtindo aquele momento, né? Como que você age no momento em que você está em família? Porque hoje a gente vê família conectada, mas desconectada. Como que é isso? Como que é isso? Infelizmente, a rede social tem o seu lado ruim, né? Família junta, mas não conectada? Vamos falar sobre isso? Vamos lá, Lucas! Meditação sobre a família.
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0: Hoje eu quero falar sobre este momento da família, te fazendo uma pergunta simples, mas que pode tocar profundamente a sua casa. Como está a sua família hoje? Como está a sua família hoje? Porque existe uma realidade que está acontecendo em muitas casas. Famílias que estão juntas, moram na mesma casa, comem na mesma mesa, mas não estão conectadas. Entenderam? Porque cada membro desta família vive em seu mundo. Cada um vive no seu celular. Cada um vive na sua rotina. E a casa vai ficando cheia, mas vazia de conversa, entenderam? Aquela casa cheia de gente, mas silenciosa. Talvez você já tenha vivido isso. Você está na sala, mas ninguém está conversando. Que triste, não é? Ou todos estão juntos, mas cada um olhando para uma tela. E às vezes a gente pensa, puxa, nós estamos bem. Porque ninguém está brigando, ninguém está discutindo. A casa está em paz, a casa está em harmonia, ninguém está discutindo aqui. Mas será que silêncio significa paz? Ou é distância? Porque existe um tipo de afastamento dentro da família que não faz barulho. E esse barulho perturba a gente. Esse barulho não tem grito. Esse barulho não tem discussão. Mas tem falta de presença. Sabe por quê? Dentro daquela casa que está desconectada entre si, filhos que não contam mais o que sentem, pais que não sabem mais o que os filhos pensam, casais que conversam só sobre contas e problemas, problemas e contas, e aos poucos, a conexão vai se perdendo a cada dia. A Bíblia nos ensina que família não é só convivência. Família é aliança, é cuidado. Família é presença. A Bíblia fala que Deus ensina que os pais deveriam conversar com os filhos no dia a dia. Está lá em Deuteronômio. Dentro de casa, andando no caminho, os pais deveriam conversar com os filhos em todo o tempo. Ou seja, Deus nunca planejou uma família apenas dividindo menos o mesmo espaço. Não. Deus planejou uma família vivendo relacionamento. Talvez hoje o maior desafio não seja a falta de amor, não, mas falta de tempo e atenção. E hoje Deus te convida a refletir. Será que sua família está apenas morando junta ou realmente vivendo junta? Porque família não se perde de uma vez, preste atenção. Não se perde a família de uma vez, ela se perde aos poucos. Quando a conexão vai sendo substituída pela distração, pela falta de foco. E talvez hoje o primeiro passo não seja uma grande mudança, mas uma simples conversa, um simples abraço. Falamos de família e você tem que estar atento a isso. Olha, gente, o século XXI... está arrastando famílias para o abismo por causa da internet. Gente, pelo amor de Deus, vamos prestar atenção. Família cristã, pelo amor de Deus. Nós temos a palavra de Deus aqui. Vamos prestar atenção. Não deixe as redes sociais roubarem este momento tão importante do almoço, do café da manhã. A gente já fica o dia inteiro longe, né? Trabalho o dia inteiro, estudo o dia inteiro. Chega à noite, internet, internet, internet, internet. Mas é assim que eu relaxo. Não, não, não. Vamos ter organização, vamos? Vamos deixar um tempo para tudo, vamos lá? Vamos nos conectar novamente? É assim que Deus quer para aquela instituição que Ele criou.
5: Se alguém não cuida de seus parentes, e especialmente dos de sua própria família, negou a fé e é pior que um descrente. 1 Timóteo capítulo 5, versículo 8.
0: Vamos entregar a nossa vida ao Senhor, cantando Priscila Rubio, do canal do YouTube da gravadora MC Music, e no bonito Entrega.

0: tua glória resplandeça em mim, Senhor Jesus. 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
1: Paz do Senhor Jesus, irmã Débora. Aqui quem fala é a Maria Helena Moura, eu moro em Caieiras, aqui no Residencial Samarino, Caieiras. Estou muito feliz de participar da pergunta. A gente tem que ter a atitude correta, né? Sinceridade com Deus, né? Porque sem as duas, a gente não está seguindo a Deus, servindo a Deus conforme tem que servir, né? Então, essa é a minha resposta. Sinceridade e atitude correta com Deus, né? Está sempre buscando a Deus. Eu estou muito feliz. Eu sou membro da igreja aí da Baixada do Gricério. Sou da sede central do país. Muito obrigado. E fica na paz do Senhor Jesus Cristo. Fica com Deus, irmã. Fica com Deus.
2: Débora, paz do Senhor, Levi Muniz passando por aqui. Com relação à resposta da enquete, da pergunta, eu acredito que Deus vê a intenção do coração. Às vezes a pessoa toma uma atitude correta, mas a intenção do coração dela não é aquela, não é boa, entendeu? Ela só fez o que é correto, mas não fez o que é certo. Não sei se você me entende. Então, eu acredito que Deus vê o nosso coração, Deus vê a intenção do nosso coração. Um abraço, Deus abençoe, o programa está uma bênção.
0: Obrigada, amigo Levi, Deus te abençoe, sempre participando. Me lembro do Levi pequenininho, né? Com um radião desse tamanho, ele é maior que ele. Andava pela sede mundial aí, atrás do Lorival. E gostava de ouvir o Lorival pregar, né, Levi? Deus te abençoe. Está aí há tanto tempo, desde que conheceu a palavra de Deus, desde que nasceu, está aí, né? Conosco e hoje apresentando o programa. Que maravilha. Que Deus abençoe grandemente a sua vida e também da sua esposa. No dia 25 de julho, das 15 às 17, acontece a nossa incrível Escola Bíblica de Férias aqui na nossa Igreja Deus e Amor Sede Mundial. Será uma tarde inesquecível, cheia de alegria, amor e diversão. Teremos histórias emocionantes, músicas alegres, brincadeiras, dinâmicas divertidas, lanchinhos deliciosos, tudo completo, né? E depois da festa, as crianças ainda vão aproveitar os brinquedos que serão alugados especialmente para elas. Tudo totalmente gratuito. Pais, por favor, tragam seus filhos para viverem momentos especiais na presença de Deus, com muita alegria e segurança, aqui na nossa sede mundial. Vai ser a Escola Bíblica de Férias. Nós vamos trazer para elas as brincadeiras com ensino, com o tema Pedrinhas do Reino. A história já está sendo preparada, o vídeo, tudo está sendo preparado com segurança, as músicas, as professoras, todas treinadas, tudo com o intuito de edificar, de ensinar, e também as crianças que não conhecem a Deus, conhecerem a Deus. Tragam crianças não crentes, por favor, ajude-nos a evangelizar as crianças. Elas precisam de Deus, conhecer o amor de Deus, elas serão abraçadas pelo amor de Deus. Dia 25 de julho, Escola Bíblica de Férias na nossa sede mundial, aqui em São Paulo. Tudo gratuito, esperamos vocês! E nós vamos aguardando a sua opinião, a sua participação com a nossa pergunta. Você acha que importa para Deus a boa intenção ou a atitude, aquela atitude correta? Estou fazendo essa pergunta e eu quero você participando. Tatiane de Cuiabá, Mato Grosso, penso que Deus considera a intenção, mas nos chama ao amadurecimento para transformar a intenção em prática. Meu Deus, esses ouvintes estão muito chiques nessas respostas, hein? É. Leonardo de Foz do Iguaçu, nem toda ação aparentemente correta nasce de um coração correto. Por isso a motivação é fundamental. Mais uma resposta bonita, né? Obrigada, Leonardo. Helena de Aracaju, Sergipe, Deus deseja um coração sincero e uma vida coerente. Separar a intenção e a atitude é muito difícil, porque uma deveria alimentar a outra. Obrigada, irmã Helena. Creuza Ribeiro de Vila Velha, Espírito Santo, o que vale a atitude correta dentro da palavra do Senhor. Também quero agradecer a Creuza pela participação. Cláudia Gouveia, de Guarulhos, participa. Tudo bem, irmã Débora? Tudo bem, graças a Deus. Para mim, diz ela, sempre o que é certo, é a atitude correta, pois Deus não compactua com o erro. Obrigada, Cláudia, Deus te abençoe. Agradeço a você pela sua participação, tá certo? Que Deus abençoe. E nós vamos seguindo, aguardando a sua participação aqui na nossa pergunta em debate de hoje. Débora e Eleni cantam Hora de Despertar, CD Prova de Amor.

0: o Senhor Jesus para arrebatar a sua igreja, né? Meus queridos irmãos, sejamos preparados. Você que está em casa, no trânsito, no trabalho, na correria do dia a dia, pare por um instante, respire fundo. Deus tem uma palavra de renovo para o seu coração. Abra sua mente para o que diz a palavra do Senhor. Filipenses 4, versículos 6 e 7. Não andeis ansiosos por coisa alguma, antes em tudo sejam os vossos pedidos conhecidos diante de Deus, pela oração, súplica e ação de graças, e a paz de Deus, que excede todo entendimento, guardará o vosso coração e o vosso pensamento em Cristo Jesus. Eu não sei qual é a tempestade que você está enfrentando hoje. Talvez seja uma preocupação na sua família, uma porta que se fechou, talvez uma resposta que não chegou. E vem a ansiedade, né? A ansiedade tenta roubar a sua paz e fazer você esquecer do tamanho do nosso Deus. Mas a Bíblia não diz para não sentirmos medo. Ela nos ensina o que fazer com ele. Ela diz, mude o foco. Em vez de alimentar a preocupação, alimente a sua oração. Aleluia. Entregue esse fardo nas mãos daquele que tem o controle de todas as coisas. A paz que você precisa não vem da ausência de problemas, não. Ela vem da presença de Deus no seu barco. Onde você estiver agora, se puder, feche os seus olhos por um instante. Coloque a sua vida nas mãos do Pai e diga, Senhor, eu quero estar na tua presença, dentro da sua vontade. Acalma o meu coração, acalma a minha vida. Que eu quero sentir o quanto o Senhor tem cuidado de mim. Eu quero estar sempre na sua presença. E me ensine a lançar, Senhor, sobre o Senhor, toda a minha ansiedade. Porque o Senhor tem cuidado de mim. E eu quero começar a fazer agora o quadro Conhecendo Melhor a Sua Bíblia. A gente vai responder calmamente, né? Fazer esse estudo profundamente, respondendo a pergunta, o que mais importa a Deus? É a boa intenção ou é a atitude correta? Vamos então começar a fazer esse estudo bíblico através do rádio. Você que não tem condições, principalmente, de ir à igreja, pegue a Bíblia Sagrada, o seu caderninho, ou então grave esse estudo para depois você ouvir. Vamos estudar a Palavra de Deus?
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0: Esta pergunta é simples, mas ao mesmo tempo ela é complicada, né? O que mais importa para Deus? A boa intenção ou a atitude correta? Porque muita gente vive assim, né? Ah, Deus sabe meu coração, eu não quis errar, foi com boa intenção. Mas será que isso é suficiente para Deus? Em 1 Samuel 16, 7, Deus vê o coração e a vida. Deus vê a intenção, mas Deus também vê a atitude. Ou seja, Deus não separa o que você sente do que você faz. O que está dentro precisa aparecer fora. Vemos a questão de Saul. Ele teve boa intenção, mas não substituiu a obediência, não é? Deus deu uma ordem clara para Saul: olha, você vai fazer assim, você vai fazer do jeito que eu estou falando. Mas Saul disse, não, eu vou fazer do meu jeito. E quando ele foi confrontado, ele disse, não, mas eu fiz isso para oferecer sacrifício a Deus. Quer dizer, parecia uma boa intenção. Aí Deus responde a Saul, não, obedecer é melhor do que sacrificar. Então, aqui nós vemos um princípio forte. Boa intenção não corrige desobediência. Falando com os jovens agora. Um jovem diz assim, ah, eu sei que não deveria ver isso na internet. Eu sei disso. Mas eu não fiz nada de errado. Ou seja, eu entrei nesse relacionamento com essa moça ou com esse jovem porque eu achei que era amor, né? Aí larga a moça, larga o rapaz, a pessoa fica ferida.

Mas a pergunta é: isso que aconteceu te aproximou ou te afastou de Deus? No livro de Provérbios está escrito: há caminhos que parecem certos, mas o fim deles é a morte. Falando com as mães, por exemplo, uma mãe diz: eu gritei com meu filho, eu o xinguei de nome feio. Eu gritei com ele, mas foi com boa intenção, porque eu estava nervosa e foi para educar ele que eu gritei. Ou você pode dizer: não, eu controlo tudo porque eu amo demais. Mas amor sem sabedoria pode machucar. Efésios capítulo 6, versículo 4 diz: não irritem os seus filhos. Então, boa intenção não substitui atitude desequilibrada, não é? Não substitui atitude equilibrada, melhor dizendo. Falando agora com um líder de uma igreja, ou líder de uma igreja, de uma congregação, que cuida de uma congregação: não, eu tomei essa decisão para proteger a igreja. Mas será que foi direção de Deus ou apenas a sua emoção? Em 1 Samuel capítulo 15, mostra Saul fazendo algo para Deus, entre aspas, mas fora da vontade de Deus, como eu acabei de falar agora. Nem tudo que parece espiritual é direção de Deus. Portanto, nós temos que ter o discernimento do Espírito Santo para que a gente possa ter uma boa intenção e uma boa atitude, né? Por exemplo, membros: ah, eu não vou na igreja, eu não sirvo na igreja, mas o meu coração é de Deus. Eu não aceitei Jesus, mas eu amo a Deus. Deus sabe o quanto eu amo a Deus. Não, eu fumo, mas eu amo a Deus. Não, mas eu roubo, mas eu amo a Deus. Como que é isso, né? A gente vê boa intenção, mas a atitude está incorreta. Este povo me honra com os lábios, mas o coração está longe de mim. Então existe esse outro extremo, como diz Isaías capítulo 29, versículo 13. Fazer tudo certo por fora, mas estar vazio por dentro, isso se chama religiosidade sem vida. Nós temos de ter boas intenções e boas atitudes. Não adianta você querer ir à igreja todos os dias para mostrar a alguém que você é crente, mas por dentro você está dizendo: ai, eu tenho que ir na igreja todos os dias. Todos os dias tem que estar na igreja. Ai, meu Deus, que coisa chata. Má intenção, má atitude. Boa atitude, tá indo na igreja. Puxa, tá na igreja todo dia, mas má intenção. Tá indo para uma segunda intenção. Temos tantas situações que a gente pode meditar, que a gente pode pensar. Agora, o equilíbrio bíblico é o mais importante. Só a intenção não basta e só a atitude sem coração não basta, entenderam? Isso é muito importante a gente meditar. Deus quer os dois juntos, boa intenção e boa atitude. É claro que Deus não vai desprezar uma boa intenção, mas Deus também não aceita desobediência disfarçada. Veja que coisa interessante. Em João capítulo 14, versículo 15, está falando sobre algo muito importante. Se vocês me amam, obedecerão aos meus mandamentos. Olha só, às vezes a gente está vendo por fora uma pessoa e a gente está julgando ela pela atitude. E às vezes o coração dela é bom também. Ou também a atitude é boa, mas a intenção é muito mal, muito má. O que que você pensa sobre isso? Deus não despreza uma boa intenção, mas também não aceita uma desobediência disfarçada. Presta atenção, porque intenção sem atitude vira uma desculpa. E atitude sem coração vira religião vazia.

que você sente. Deus está apenas olhando o que você tem como intenção, nem apenas o que você faz. Mas Deus está perguntando, sua vida está alinhada comigo por dentro e por fora? Você é o que você é em quatro paredes. Porque tem muita gente disfarçada de crente. Por fora está resplandecente, mas por dentro está uma podridão. Como o Senhor diz, sepulcro caiado. Meu Deus, isso é muito triste, né? O que nós podemos dizer sobre isso? Boas intenções. Boas intenções. E boas atitudes. Ou más intenções. E boas atitudes. Más intenções. E boas atitudes. Segundo a Bíblia, ela é profunda nisso. E como é gostoso a gente ter um Deus que sempre está cuidando da gente e olhando o que a gente está pensando, o que a gente está fazendo. Porque a gente é muito julgado pelo homem, não é? Às vezes a gente está até com boa intenção e as pessoas estão julgando a gente. Dizendo que aquilo lá é por causa disso, por causa daquilo. Faz aquilo por causa daquilo, por causa daquilo. Na Bíblia, a combinação de más intenções com boas atitudes é descrita com hipocrisia, falsidade ou religiosidade vazia. Olha que coisa interessante. Deus não analisa apenas as ações externas, o que as pessoas veem, mas julga o coração, as motivações verdadeiras. Bom, qual que é o princípio geral, então? Deus vê o coração. O ser humano se impressiona com as aparências. A gente é assim. Puxa, aquele irmão, ele está todo dia diante do altar. A gente se impressiona. Meu Deus, como aquele irmão é espiritual. O ser humano vê a aparência, não adianta. É Deus que fala. O ser humano se impressiona com as aparências e com as boas ações, mas Deus sonda as intenções por trás daquela atitude. Não é? Provérbios 16, 2 diz assim, todos os caminhos do homem parecem puros aos seus olhos, mas o Senhor avalia as intenções. Bom, eu quero trazer aqui um exemplo bíblico de boas ações com más intenções. Um bom exemplo é o dos fariseus. Jesus condena aqueles que dão esmolas publicamente apenas para serem elogiados. Por exemplo, aquela atitude de ajudar os pobres era boa dos fariseus, mas a intenção, olha, eu estou ajudando os pobres, era aquela vaidade, aquele orgulho, né? Então, essa vaidade, aquele orgulho dos fariseus anulava a recompensa que Deus iria dar a eles. Judas Iscariotes, aquela falsa preocupação com os pobres, né? Judas, ele pergunta, por que um perfume caro foi usado para ungir Jesus em vez de ter sido vendido para ajudar os necessitados? Então a Bíblia revela que a intenção real de Iscariotes e Judas era roubar o dinheiro da bolsa. Ananias e Safira, outro exemplo. Atos 5. O casal vende uma propriedade e entrega parte do dinheiro à igreja. E aquele casal finge estar doando o valor total. Aquela boa atitude, aquela doação, foi corrompida pela má intenção, que foi mentira e busca por status. Quem estivesse olhando aquele casal, meu Deus, está dando uma propriedade deles para uma boa causa, imagine! Mas eles estavam mentindo a Deus, estavam roubando a Deus. Bom, também temos o perigo. Segundo ponto, o perigo da lisonja e do elogio falso. A Bíblia condena duramente quem usa palavras bonitas e atitudes gentis para camuflar o mal ou obter vantagens. Por exemplo, Salmo 55, 21. A sua fala é macia, como manteiga, mas a guerra está no seu coração.
As suas palavras são mais suaves que o azeite, mas são espadas desembainhadas. Meu Deus. Provérbios 26 diz: quem odeia disfarça isso com os lábios, mas no coração abriga o engano. Embora sua conversa seja mansa, não acredite nele. Quantas pessoas lisonjeiras, né? Começa a agradar a liderança da igreja, ou agradar o patrão para poder conseguir um benefício financeiro, ou ser preterido pelo chefe lá do emprego, mas é tudo mentira. Deus vê o engano. Você é crente, o que é isso? Não é? Agora, o que Jesus diz sobre a raiz das atitudes? O que vale mesmo para Deus? O que vale para Jesus? Para Jesus, uma atitude é verdadeiramente boa se a intenção que a gerou for pura. O exterior reflete o interior. E Jesus compara os hipócritas a sepulcros caiados, que por fora parecem bonitos, belos, quer dizer, são as boas atitudes, mas por dentro estão cheios de ossos e podridão, que são as más intenções. Que coisa triste, né? Bom, como nós estamos aqui para trazer a solução pela palavra de Deus, a orientação bíblica para evitar essa divisão entre a ação e a intenção é a busca pela integridade e sinceridade diante de Deus. No livro de Tiago, capítulo 4, versículo 8, diz: aproximem-se de Deus e Ele se aproximará de vocês. Ou seja, chegue-se a Deus e Ele se achegará a vós. Pecadores, limpem as mãos. E vós que tem a mente dividida, purifiquem o vosso coração. Que oração linda Davi fez. No Salmos 139, versículo 23. Sonda-me, ó Deus, e conhece o meu coração. Prova-me e conhece os meus pensamentos e vê se há em mim algum caminho mau. Veja que coisa tremenda. Em que classe você está? Deus te sonda agora. Se você está sendo uma pessoa verdadeira ou hipócrita. Na igreja uma coisa, em casa outra. Condena os outros, mas faz o mesmo. É um hipócrita. Ainda bem que nós temos um Deus que vê todas as coisas. Como diz aquele hino que eu canto. Deus vê muito além do que o homem vê. Às vezes você é julgado por algo que você teve tão boa intenção de fazer. E você é julgada ridicularmente pelas pessoas, porque você fez. E por você não ser amada por aquelas pessoas, você é julgada. Mas ainda bem que você tem um Deus que conhece o seu coração, a sua boa intenção. Não te detenhas em continuar fazendo as boas atitudes e também tendo as boas intenções. Agora você que está tendo má intenção e fazendo como o hipócrita faz, o fariseu, fazendo uma atitude, entre aspas, correta, para dizer que é bom crente, que é boa pessoa, Deus está olhando o seu coração agora e sondando. Mas dá tempo ainda de você mudar, de você mudar esta má atitude e ser um crente verdadeiro. Não adianta você disfarçar, você fazer que é e não é. Porque Deus vai julgar você segundo o seu coração. Porque é Ele quem sonda o coração, aquela vida interna, aquele, o seu interior, é Ele quem julga e é Ele quem vê. E você que gosta de julgar aquele que faz, achando isso, aquilo, quem é você para julgar? Nós não somos nada para julgar a ninguém. Somente Deus tem esse poder e esse direito de julgar alguém. Deus está falando com pessoas que às vezes estão até desprezando esta palavra. Mas não despreze essa palavra, porque esta palavra, ela é de Deus para o seu coração. Deus está cuidando de você, mostrando para você o quanto você precisa melhorar para você ser salvo. Meus irmãos, esta mensagem que nos confronta e nos chama a sinceridade diante de Deus, ela é importante hoje. Deus está nos confrontando hoje com a sua palavra.
Porque nós humanos olhamos por fora. Você já parou para pensar o que é possível fazer a coisa certa pelo motivo errado? Nós nos impressionamos com quem ajuda, com quem fala bonito, com quem está sempre de braços abertos, mas a Bíblia diz em 1 Samuel 16:7 que o homem vê a aparência, mas o Senhor vê o coração. Deus não assiste apenas ao nosso teatro externo. Ele sonda os bastidores da nossa mente. Os religiosos no tempo de Jesus, os chamados fariseus, eles davam esmolas. Oravam em público, né? E faziam cara de coitado quando estavam em oração e jejum. Aos olhos do povo, as atitudes eram santas. E hoje está cheio de fariseu e hipócrita dentro da igreja. Jesus olhou para eles e os chamou de hipócritas. Por quê? Porque a intenção deles era o orgulho, a vaidade do coração, o desejo de serem aplaudidos pelos homens. A atitude dos fariseus era boa, mas a intenção era má. E quantas vezes nós caímos nessa armadilha de Judas Iscariotes? Ele criticou o desperdício de um perfume caro, dizendo que o valor deveria ir para os pobres. Parecia uma linda atitude, não é? De caridade, de bondade. Mas a palavra revela que a intenção dele era roubar o dinheiro do Senhor. Meus queridos irmãos, grave isso no coração. Deus não aceita uma boa ação para camuflar uma má intenção. Não, não adianta. Não adianta pedir perdão por educação só se no coração você ainda guarda o rancor. Não adianta ajudar alguém esperando algo em troca ou querendo mostrar que você é superior. Não, não adianta. Para Deus, a raiz da árvore importa muito mais do que o fruto que ela exibe, como estava dizendo a irmã que participou aqui. Por isso, a nossa oração hoje a Deus precisa ser o mesmo do salmista Davi. Sonda-me, ó Deus, porque tu conheces o nosso coração. Prova-nos e conhece os nossos pensamentos. Vê se há em nós, Senhor, algum caminho mau. Ah, meus irmãos, que as nossas mãos façam bem, porque o nosso coração está cheio do bem. Está cheio do amor de Cristo e não por interesse. Seja sincero com Deus e com os irmãos. Para que você parecer bom se seu coração é mau? Deus te conhece. Seja sincero com Deus onde você esteja agora. E que você possa resplandecer de dentro para fora, refletir o que está dentro para mostrar o que está fora e para mostrar o que está fora o que está dentro. Que Deus possa te ajudar, me ajudar, nos ajudar a refletirmos o verdadeiro coração honesto, sincero, bom para com os homens e para com Deus. Que Deus te abençoe em Cristo Jesus.

O quadro Conhecendo Melhor a Sua Bíblia, respondendo a nossa pergunta de hoje. A pergunta que tão maravilhosa, tão profunda, né? O que mais importa para Deus, a boa intenção ou a atitude correta. Nós queremos que todos os dias você esteja ouvindo a nossa programação. Não somente hoje, que estamos aqui ao vivo e também pelas redes sociais. Mas todos os dias estamos aqui das 12h30 até as 14 horas, levando a mensagem de salvação, colocando hinos para a sua meditação e também trazendo a palavra de Deus, sempre com estudo bíblico, momento da família, tantas coisas interessantes. Vamos a mais um hino, irmão Lucas? Temos aí mais um hino, um lançamento novo com a irmã Priscila Santana. Nós vamos ouvir o hino Não Temerei, do CD Oásis, um novo lançamento da nossa gravadora.

Prometo não temerei novo lançamento MC Music, nós estamos com muitos lindos lançamentos. E você quer conhecer, entra no canal MC Music, tá bom? Temos aí também o canal da igreja, né? O PDA Play, que você pode entrar lá e acompanhar os cultos, notícias, todas as campanhas, os avisos. Temos aí o Ministério Online da igreja. Né? Você pode acompanhar tudo, você entrando lá, você se cadastrando, você vai receber todas as informações necessárias do que está acontecendo. O Ministério Online da Igreja, Deus e Amor, está aqui, ó. Cadastre-se agora, olha, ipdaplay.com.br, vamos lá, coloque aí ipdaplay.com.br, se cadastre e você vai receber todas as informações, todas as novidades da igreja. Por exemplo, nós temos agora, o ano que vem, 65 anos da igreja. Nós estamos assim já com a boa intenção, né? Estamos falando de intenção. Nós estamos com a boa intenção de fazer no estádio. Nós estamos orando para a gente achar o estádio. As datas não estão batendo com a nossa data daqui do aniversário. Nós queremos fazer no estádio. E 65 anos, trazer os membros de fora, né, de outros países, fazer uma grande festa evangelística, cada membro trazendo uma pessoa não crente. Imagine que lindo, no estádio, todo estádio louvando ao Senhor, todo estádio recebendo a palavra. Coisa linda, não é? Então, orem para que Deus prepare essa data e um estádio. Estamos procurando um estádio aqui em São Paulo, que possa receber toda essa multidão, porque as datas não estão abertas para a data do aniversário da igreja, no mês de junho. Se a gente não conseguir em junho, a gente vai tentar fazer no outro mês, né? Talvez julho, agosto, mas a gente vai insistir, vamos continuar procurando. Mas orem a este favor, tá certo? Gente, estamos em cima da hora, nosso horário passou rapidinho. Nós vamos orar, então, neste momento, juntamente com você. Grandioso Deus, nós estamos mais uma vez na tua santa presença para te louvar. Te agradecer, meu Deus, foi muito bom estar com os nossos ouvintes agora. E muito mais com a sua presença, Senhor, porque sem a sua presença nada de bom aconteceria. Senhor, nós te louvamos também, Senhor, por esta oportunidade de falar do seu amor, de aprender, de ensinar também. É uma oportunidade rica, Senhor. Meu Deus, esteja nessas famílias que estão agora acompanhando o nosso programa. Esteja, Senhor, com as pessoas que estão agora necessitadas de uma palavra. Senhor, venha agora fazer a sua obra de redenção nestas famílias. Pessoas que estão depressivas, pessoas que estão desesperadas, procurando uma porta, Senhor. Seja a porta aberta agora, levando, Senhor, uma pessoa para pregar o teu evangelho, para abraçá-la. Senhor, que esta pessoa não seja agora uma pessoa suicida, meu Deus. Venha agora socorrer esta pessoa que está na ânsia da morte. Tu és o socorro presente, meu Deus, na hora desta angústia. Senhor, visita agora esta pessoa enferma fisicamente, espiritualmente. Senhor, curando da depressão, curando, Senhor, da ansiedade, que é o mal do nosso século. Senhor, que amanhã possamos voltar com este vigor, com esta alegria. Continue conosco, Senhor, pois o mundo tem sido muito mal, abençoando a nossa nação, salvando a nossa nação, salvando as nações, meu Deus, levando os teus servos, meu Deus, para levar a tua palavra. Em nome de Jesus, eu te agradeço por esta oportunidade de falar do seu grande amor. Em nome de Jesus, amém, Senhor, amém.

E assim nós vamos dando um final ao nosso programa, dando um ponto final ao nosso programa, agradecendo a sua audiência, você que nos deu essa preferência de estar aqui conosco. Amanhã estaremos de volta às 12 horas e 30 minutos, eu juntamente com meu esposo, o pastor Lourival de Almeida. Não se esqueçam que dia 25 de julho nós teremos a nossa Escola Bíblica de Férias, também temos o nosso canal para as crianças, Débora Kids Oficial. Entre agora, Débora Kids Oficial, curta a página e compartilhe. Compartilhe com crianças que você conheça, tá certo? E também temos o Ministério Online da Igreja Deus de Amor e pdaplay.com.br, tá certo? Muito obrigada aos técnicos Lucas e também ao cinegrafista, assessoria, a todos que nos ajudaram. Muito obrigado ao Senhor por esta oportunidade. Deus abençoe a todos vocês. Se despede Débora Miranda e também pastor Lourival de Almeida. E até amanhã, se Deus quiser.

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1: 14 horas e 1 minuto.
2: Meu nome é Mafalda e eu, ouvindo a Voz da Libertação, só durmo com o radinho ligado na Voz da Libertação. Os irmãos estão orando e eu estou orando junto com os irmãos, fazendo campanha junto com os irmãos, ali na madrugada. E uma madrugada eu estava orando, depois eu dormi. E quando eu acordei, estava cheia de dor, mas tanta dor no meu corpo. Eu estava sentindo dor na garganta, eu estava sentindo dor na cabeça, dor na coluna, era um monte de dor. Eu falei, Senhor, tem misericórdia, tira essas dores de mim. E eu estava ouvindo o testemunho. E eu falei, Senhor, se o Senhor me curar dessas dores, tirar todas essas dores do meu corpo, eu também vou contar o meu testemunho lá na Igreja Deus é Amor. E vou levar um voto, vou fazer um voto. E aí eu fiquei livre daquilo, né? Fiquei curada, fiquei sarada, né? E ali eu fiquei livre daquilo. Estava também com infecção e eu fui fazer os exames e não deu nada. Graças a Deus não deu nada. Eu glorifico a Deus por tudo isso, né? Hoje eu estou aqui, né? Eu moro na Vila Zate, na rua Tomé de Almeida e Oliveira, 963. Vocês que estão ouvindo, faça um voto também, confia no Senhor e venha contar o testemunho em nome de Jesus Cristo, porque assim como eu ouvi o testemunho e eu falei com Deus também que eu ia testemunhar, recebi a benção, vocês também vão receber em nome de Jesus e eu agradeço a oportunidade.
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5: Mais uma vez, estamos aqui com esta programação Eu e Mais Um. Projeto da Igreja Deus é Amor, apoiando os discipuladores e também os discípulos. Vos saúda Débora Miranda e estou aqui para hoje, né, responder uma pergunta que nós recebemos de uma irmã da cidade de Santos. Ela diz, como a minha aparência influenciaria e teria um impacto em um evangelismo pessoal? Sim, irmã, com certeza. Essa pergunta é muito pertinente e muito importante. Não é só a maneira que nós falamos, porque nosso corpo todo fala, não é? Às vezes não precisamos falar nada, abrir a boca e as pessoas já conseguem receber uma mensagem. Porque cada vez que nós estamos num lugar, nós emitimos uma mensagem pela nossa maneira de agir, nossa maneira de olhar, na nossa maneira de vestir. Enfim, nós estamos trazendo ao outro uma mensagem, mesmo não sendo audível. Então, por exemplo, se você vai evangelizar uma pessoa, você precisa ir de maneira que você atraia a pessoa para aquilo que você está falando. É claro que eu não preciso detalhar tudo aqui. Nós não estamos dizendo que você tem que vestir uma roupa de grife cara para você transmitir uma boa aparência. Mas, infelizmente, o homem, nós, o próprio Deus disse que nós olhamos a aparência. E somente Deus vê o coração. Então, se nós queremos atrair uma pessoa para nos ouvir, nós temos que, vamos dizer, pelo menos termos uma aparência que não venha afugentá-la daquilo que você quer transmitir. Eu digo, por exemplo, uma criança. A gente evangeliza muito as crianças, a gente fala de Deus nas aulas, na Escola Pequeno Galileu. Então, nós usamos mensagens através de visuais, através de brincadeiras, através de trabalhos manuais, brincando, porque assim nós vamos alcançar o interesse dela naquilo que é pertinente da idade dela. Então, por exemplo, se você vai abordar um jovem ou você vai discipular um jovem, você tem que usar uma linguagem mais jovem para que ele se sinta, vamos dizer assim, atraído pela mensagem que você está passando. A gente sempre diz que o mais importante é nós termos uma amizade. A gente começar a ter uma amizade com a pessoa a quem nós queremos evangelizar, a quem nós queremos discipular. Por exemplo, lá no seu trabalho, você começa, através da sua maneira de agir, trazer uma comunicação, você traz uma linguagem, você traz uma mensagem. Só de estar circulando ali todos os dias no trabalho, as pessoas vão te conhecendo. E você vai criando amizades ali dentro. E através desta amizade que se traz uma conversa aqui, outra conversa ali, de algum tema, e você pode inserir a palavra de Deus. A maneira como nós nos vestimos, falamos, agimos, traz uma mensagem. Então nós precisamos ter, conforme o ambiente, vou dizer assim, como um camaleão, que ele se torna parecido com o ambiente onde ele está. Se ele está sob uma folhagem seca, amarronzada, ali a cor da sua pele fica daquela mesma cor, daquela folhagem. E como a Bíblia diz que devemos nos tornar fracos e nos fazermos de fracos para nós ganharmos os fracos, não é? Não estamos dizendo que você deva pecar porque o outro pecou. É bom explicar bem, porque muitas pessoas tiram proveito dessas palavras, né, que a gente fala. Mas é importante, sim, a aparência. É muito importante a sua higiene, ir bem limpinho, cheiroso, né, bem perfumado. Isso é muito importante, a maneira com que você fala, que deve ser com mansidão, né, com muita atenção, sabendo ouvir também a pessoa. Tudo isso traz uma influência muito grande, impactante, naquele que está recebendo a sua mensagem. Que Deus os abençoe e espero que esta irmã de Santos tenha ficado satisfeita com a nossa resposta. Se você quer mandar a sua pergunta, nosso WhatsApp é 119-8292-3392. Até a próxima, na paz do Senhor Jesus.
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0: Você na melhor companhia, Rádio Deus é Amor. Seja bem-vindo, esse é o programa Voz da Libertação ao vivo aqui da Central de Produção Internacional, na Avenida do Estado, 4568, na comunicação até as 5 horas. Diácono Natiel Reis, trabalhos técnicos Monalisa Pérez. Agora são 2:09 em São Paulo. E chegou o momento de informação aqui na sua rádio Deus é Amor, a jornalista Cristine Luiz. E daqui a pouco eu volto com você. Não sai daí.
1: 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Acessibilidade. Nova lei facilita a emissão de documentos pessoais para PCDs em São Paulo. O governo estadual decretou uma lei para que as pessoas com deficiência ou transtornos do neurodesenvolvimento tenham mais acessibilidade na emissão de documentos oficiais em São Paulo. Os órgãos emissores deverão priorizar e adequar o atendimento. Com a lei, que entra em vigor daqui a 4 meses, elas poderão tirar as fotos oficiais com seus objetos e recursos de acessibilidade, como cadeira de rodas e suporte para o pescoço, além de objetos de apoio emocional, desde que não prejudiquem a identificação. A lei também autoriza o deslocamento da câmera e outras estruturas de fotografia para adequar as especificidades da pessoa atendida. Além disso, as pessoas com deficiência poderão levar as próprias fotos para os documentos, nos casos em que a condição justifique a medida. Segundo a autora do projeto de lei, nenhum objeto podia aparecer nas fotos oficiais. Os órgãos ficavam pedindo para as mães fazerem malabarismos para aqueles objetos não aparecerem. Açúcar no sangue, sinais de alerta para a glicose alta. A glicose, quando na forma de molécula de açúcar presente na circulação sanguínea, representa uma parte vital da nossa saúde e é a principal fonte de energia do corpo. Ela ajuda a pessoa a ter disposição para executar as atividades do dia a dia. Então, quando em excesso no sangue, a glicose aumenta a fome, a sede e a necessidade de ir ao banheiro urinar. Também retira a energia do organismo, que precisa estar metabolizando carboidratos. A longo prazo, o excesso de açúcar no sangue pode causar resistência à insulina e diabetes tipo 2, uma doença grave e multissistêmica. Então, controlar os níveis de glicose deve ser uma constante na vida de todos. O nutricionista Bruno lembra que o excesso de açúcar no sangue normalmente está associado à alimentação ruim, com muitos alimentos ultraprocessados. Segundo ele, é importante balancear a alimentação usando a complementariedade entre os alimentos para evitar a absorção imediata da glicose no corpo. Você consegue fazer isso escolhendo os acompanhamentos. Vai comer pão francês? Acrescenta aí uma proteína, como o ovo, para retardar a absorção glicêmica, sugere o profissional.
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0: 2:13 em São Paulo. Agenda do dia aqui da Rádio Deus é Amor, nessa tarde especial de segunda-feira, 22 de junho. Nós estamos vivendo uma tarde ensolarada aqui. Daqui a pouco a previsão completa do clima e do tempo na sua frequência favorita, a Rádio Deus é Amor. Bom, para começar, a nossa agenda hoje aqui está recheada de muitas bênçãos. Daqui a pouco tem aquela oração especial do Salmo 91 e você é o meu convidado especial a fazer parte dessa oração, a orar comigo, e com toda certeza a sua vida será mais do que abençoada através desse clamor. Então, já deixa aí na sua agenda, vai ser às 2:50 aqui na Rádio Deus e Amor. Participe com a gente pelo WhatsApp 11 982 92 33 92, à sua inteira disposição. Faça o seu pedido de oração. Também pode mandar aí a sua mensagem de gratidão a Deus com o depoimento daquilo que aconteceu na sua vida através das orações que são veiculadas sempre aqui na Rádio Deus e Amor. Também o Espaço Reviver vem chegando às 3 horas com o pastor Paulo Martins e o presbítero Nelson Santos, trazendo assuntos importantíssimos dos trabalhos das instituições Reviver da nossa Igreja Pentecostal Deus é Amor. Ainda tem bloco de notícias com a jornalista Cristine Luiz falando de vida profissional e logo após tem Clínica da Alma uma palavra amiga com o psicólogo Gessé Ávila falando sobre conectados e sozinhos. Tem um tema muito importante e pertinente para essa atualidade. E também tem Bíblia em Foco com o nosso irmão Gabriel Miranda. Aí no próximo bloco da nossa participação aqui na Rádio Deus e Amor, ele vai falar sobre a multiplicação dos pães e peixes. Um assunto muito bom para você que está aí precisando de uma... de um incentivo para a sua vida profissional. Deus vai multiplicar na sua vida. Quais são as metas que você ainda precisa bater nesse mês de junho? Deus vai fazer com que você atinja os seus propósitos. E mais uma oração às 4h50. A oração do renovo para você. Já deixa aí agendado. Mais uma oração para que Deus abençoe a sua vida maravilhosamente. Às 5 horas tem Deus e Amor com você, na companhia do Cido Gameiro e também do pastor Davi Miranda Neto. E você já sabe, como de praxe, todas as tardes a nossa alma é embalada com a oração do Calvário, oração do entardecer, transmitida simultaneamente aqui pela rede de rádios Deus e Amor e também pelos canais oficiais da IPDA no YouTube, Igreja Deus e Amor Oficial e também Direto com Deus Oficial e pela plataforma stream da IPDA, é o IPDA Play. Você muito facilmente vai se cadastrar lá e acompanhar todos os conteúdos audiovisuais que são postados lá todos os dias. Às 18h30, 6h30 da tarde, tem o informativo Reviver com a evangelista Eliana Miranda, falando uma vez mais sobre os braços assistenciais da nossa IPDA. 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Às 19h tem a Voz do Brasil e retornamos com a programação da nossa igreja às 20h, na comunicação do programa Voz da Libertação. Agora em São Paulo, 2h16 no horário de Brasília.
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0: E como prometido, a temperatura para você hoje, o sol esquentou. Ontem começou o inverno aqui, né? Mas hoje o clima já foi diferente. Vamos saber como é que fica então a previsão para nossa tarde aqui em São Paulo? É a terra da garoa, mas não tem garoado ultimamente. Aquele friozinho sempre pela madrugada e depois vai galgando aí uns climas, né? Uma temperatura mais quente durante o dia. Vamos então, olha, atenção para o tempo em São Paulo. O dia segue com sol entre poucas nuvens, o clima seco e sem previsão de chuva para hoje. As temperaturas ficam amenas. Aí a tarde, né, fica mais suscetível aí para aquela quentura, com toda certeza. Você vai se hidratar, lembrando que a média para você que não faz exercícios físicos, ainda que precise fazer, é de 2 a 3 litros por dia. Se você faz exercícios físicos, é de 3 a 4 litros de água por dia. Então, fique bem atento. A máxima prevista para hoje na capital dos Bandeirantes é de 25 graus. Agora está fazendo 23. A gente ainda não atingiu o nosso máximo, mas a tardezinha vem chegando aí. E aquele clima um pouco mais frio a partir das 6 horas. Para você que está acompanhando a nossa Rádio Deus e Amor, não esqueça. É sempre muito bom, é importante você levar o seu agasalho, porque nunca se sabe, né? A temperatura pode mudar daqui para ali. São Paulo, você já sabe como é. Fique sempre atento quanto ao clima e quanto à temperatura que pode cair à noite. Visite o site Climatempo e também o aplicativo da Climatempo. Agora na Rádio Deus e Amor, 2h18, a informação precisa para você.

Agora pra você, A Quem Enviarei, do CD Dia de Festa, lançamento Mensagens Cantadas Music. A gente vai falar sobre um assunto muito importante. Fique aí, eu volto já já. Acompanhe essa linda canção.

0: Eu sou Mariane Cristina, sou de Suzano, Jardim São Bernardino, São Paulo. Eu tenho 51 anos e tem 4 meses que eu estou na Igreja Deus é Amor. Eu cheguei derrotada. Olha, eu fumava há 40 anos uma vida de derrota. Filhos que fumavam, meus 2 meninos que usavam maconha. O meu marido bebia, a nossa vida era só derrota, devia, vivia andando triste, amargurado, filhos desobedientes, uma casa que não havia paz. Fumava que nem uma condenada. E uma irmã chegou, foi na minha porta e falou que Deus tinha mandado ela ir lá saber de mim. Aí ela falou: olha, irmã, eu sou da Deus é amor, somente crer e amar a Deus sobre todas as coisas, nada separará a irmã do amor de Cristo. E nisso eu falei: nossa, eu tenho tanta vontade de conhecer lá. E ela me trouxe e eu falei: hoje eu vou servir a esse Deus. E hoje estou dentro dessa igreja maravilhosa e o Senhor trabalhou na minha vida, me limpou de uma maneira. Hoje, meu marido serve a Deus, se converteu. Eu me converti, me batizei para a honra e glória do Senhor. Não fumo mais, a minha casa reina uma paz celestial. Hoje nós servimos ao Deus vivo dentro da igreja. Hoje estou na presença de Deus, muito feliz. Não consigo conter a felicidade de fazer parte dessa família. É uma família unida que sempre está nos ajudando em oração, sempre nos ajudando em tudo, para a honra e glória do Senhor Jesus. Amém. O meu nome é Mariane Cristina de Moraes da Silva. Eu moro em Suzano, no Jardim São Bernardino, e hoje faço parte da Igreja Deus é Amor. Em nome de Jesus, amém.
1: Sem dúvida, de todos os sentimentos, não há um mais nobre do que o sentimento de uma missão cumprida. Recordo-me do último evangelismo mundial, quando estávamos na praça com toda a comissão evangelística entregando os panfletos de evangelização e no meio daquela multidão, muitos aceitando oração, outros pedindo socorro, os outros chorando pela palavra que estava sendo ministrada, mas dentre todas aquelas pessoas que estavam sendo alcançadas, havia alguém com o semblante aflito. Me aproximei dele e perguntei o seu nome, também me identifiquei e ele começou a contar a sua história. Era o escritor de 4 livros e que estava naquela situação, nas drogas e na química, e não tinha forças para sair. E no momento que ele começou a falar de si, das suas mágoas, das suas aflições, veio para ele a libertação. Ele levantou as mãos, se reconciliou e depois, ao final, ele confessou que estava próximo a muitos crentes, mas não havia recebido uma palavra de reconciliação. Você que está acompanhando agora, próximo a você, tem uma pessoa que está esperando somente alguém convidar.

0: 2h26, você na melhor rádio do Brasil, Rádio Deus e Amor, aqui em São Paulo, pela 97.3 FM, 100.5 FM e 1300 AM. E o culto de missões está chegando, será dia 28 em todas as nossas igrejas Deus e Amor, no Brasil e no mundo. Aqui em São Paulo, será às 3 horas da tarde, uma pregação poderosa da parte de Deus para o nosso coração. O tema deste mês é oração em favor dos países Ucrânia e Rússia. Nós, Igreja de Cristo, temos a necessidade de pregarmos o Evangelho a toda criatura. Sairemos ao longo de todo o sábado e toda a manhã de domingo para evangelizarmos. Cumprimos o ide de Cristo, a incumbência. No Evangelho de Cristo, segundo escreveu Mateus, em seu capítulo 18, versículos 19 e 20, a Bíblia diz: "Portanto, ide, ensinai todas as nações, batizando-as em nome do Pai, e do Filho, e do Espírito Santo, ensinando-as a guardar todas as coisas que eu vos tenho mandado. E eis que estou convosco todos os dias, até a consumação dos séculos. Amém." Esta incumbência de Cristo, quando diz que iria adiante de nós, a pregarmos o Evangelho a todos os lugares. E esta missão continua, vigora. Hoje, sim, para nós, igreja do século XXI, precisamos continuar pregando a palavra de Deus e falando do seu grande amor a todas as pessoas. A missão só acaba quando Cristo vier arrebatar sua igreja. E neste domingo próximo, dia 28, nós, Igreja Pentecostal Deus e Amor, estaremos reunidos aqui na sede mundial e em todas as nossas sedes estaduais, setoriais, centrais, regionais e igrejas locais em todo o Brasil, nas nossas sedes nacionais e departamentais também, em toda a América do Sul e as nossas igrejas em todo o mundo. Estaremos reunidos para cultuarmos a Deus e falarmos sobre esta missão que é urgente para os nossos dias. Atenção, pastores, dirigentes, você que é responsável pelos ministérios de evangelismo aí da sua igreja, pelas frentes de evangelismo da sua congregação, da sua sede, é muito importante que você realize este culto para a conscientização do corpo de Cristo quanto à necessidade de pregar o Evangelho a todos. Aqui em São Paulo, nós realizaremos na Avenida do Estado, 4568, na Liberdade. Você chega facilmente aqui na Avenida Prefeito Passos, número 10, que é a entrada principal de automóveis e pedestres. Você que vier da região leste, é pela Radial Leste, tá bom? Você que vier pela da Zona Oeste, pelo Elevado Costa e Silva, você que virá da Zona Sul, Avenida 23 de Maio, e da Região Norte, Avenida Cruzeiro do Sul. Nós estamos bem no centro de São Paulo, no Marco Zero, aguardamos por você. Domingo próximo, culto de missões na sede mundial da IPDA e em todas as nossas igrejas pentecostal. Deus é amor. Agora 2h29 em São Paulo, no horário de Brasília.
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2h32 em São Paulo, na melhor frequência para o seu dia, aqui na Rádio Deus é Amor. A gente faz uma pausa rapidinho e já volto com você, não sai daí.

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1: Apocalipse 21, 3 e 4. Ouvi uma voz que vinha do trono e dizia: agora o tabernáculo de Deus está com os homens, com os quais ele viverá. Eles serão os seus povos, o próprio Deus estará com eles e será o seu Deus. Ele enxugará dos seus olhos toda lágrima, não haverá mais morte nem tristeza. Ele enxugará dos seus olhos toda lágrima, não haverá mais morte nem tristeza, nem choro, nem dor, pois a antiga ordem já passou.
2: 14 horas e 33 minutos.
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0: 2h38, você ouviu Jesus da História, do CD Mil Motivos, cantado aí pelo Grupo Paz. CD disponível em nossas plataformas digitais e também no aplicativo de sua preferência para ouvir as lindas canções da gravadora Mensagens Cantadas e o CD físico em todas as nossas livrarias, sedes estaduais e setoriais de todo o Brasil e, claro, aqui na sede mundial da nossa Igreja Deus e Amor. Agora a gente vai ouvir uma linda história, uma pessoa que viveu um momento de experiência único com Deus. Duas pessoas. Olha, vamos fazer melhor. Duas pessoas. Você vai se identificar com esse depoimento. Ouça com muita atenção, Deus vai falar com você.
1: A paz do Senhor, meus irmãos, me chamo Gislene, moro na cidade de Biraci, Minas Gerais. Então, meus irmãos, hoje eu vim contar uma grande vitória que Deus me concedeu sobre o meu casamento, sobre o meu esposo, que para mim eu achava que era impossível, mas para Deus nada é impossível, porque Deus, quando tem promessa em nossas vidas, Ele cumpre. Amém? Então, meus irmãos, há 16 anos que eu e meu esposo estamos juntos. 5 anos ele começou a envolver com droga, só que eu não estava levando muito a sério. Porque quando eu comecei a levar a sério, que ele estava envolvido mesmo, viciado nas drogas, meus irmãos, eu fui na igreja e pedi para Deus: Senhor, se o Senhor libertar meu marido, Senhor, eu venho e testifico para a honra e glória do teu santo nome, Jesus. Passado um tempo, meus irmãos, com 1 mês, nós chegou a separar e ficou sozinho, né? Eu fui embora, Deus trabalhou na vida dele ali, aí ele começou a buscar a Deus. Meus irmãos, hoje está uma vitória, está uma bênção de Deus. Hoje eu agradeço a Deus demais. Hoje eu mais agradeço o nome dele do que eu peço, meus irmãos. Lógico que a gente pede, mas eu agradeço mais e peço de menos, meus irmãos, porque a alegria que eu estou sentindo é imensa. Se você tem alguém da sua família que mexe com droga, meus irmãos, que é viciado, que está enfermo, entregue na mão de Deus, meus irmãos, pois Ele cura e Ele liberta. Ele prova quem Ele ama. Se Ele está provando, é porque Ele te ama. Agarre na mão do Senhor Jesus Cristo, que Ele te abençoará. Amém? Então essa é minha grande vitória. Hoje eu estou aqui, meus irmãos, pulando de alegria. E para a honra e glória do teu santo nome, Jesus, eu e meu esposo, nós estamos já preparando para passar nas águas, para batismo. Amém, meus irmãos? Então, esse Deus nosso, Ele é verdadeiro. Confie nele e aguarde nele. É no tempo dele, não no nosso tempo. Amém? Agradeço a oportunidade e a paz do Senhor, meus irmãos.
2: Paz do Senhor Jesus, eu sou Iracema Franco, do Jardim Lila, Capão Redondo, São Paulo. Eu quero contar uma bênção que eu sempre colocando o nome do meu filho aqui na sede mundial para orar, vindo no santuário, pedindo, orando. Ele fazia uso de cocaína, álcool, cigarro. Fazia muita besteira, fazia muita... Sempre trabalhador, mas sempre na miséria. E buscando no Senhor, buscando no Senhor, buscando e pondo por nome pelo WhatsApp. E eu recebi a bênção muito grande, graças a Deus. Eu agradeço muito ao Senhor, a Igreja Deus e Amor, o povo da Igreja Deus e Amor, a oração, o santuário, tudo. Olha, é algo muito formidável. Deus fez um reboliço, que Ele aceitou Jesus, a família inteira. Eu estou em paz com Deus, eu agradeço muito ao Senhor. Deus não falha. E se alguém tiver um familiar nessa situação, não desista. Porque o Senhor não decepciona ninguém. É por isso que eu amo muito a Deus, amo esse ministério, amo a doutrina. Eu nunca fiquei decepcionada, graças a Deus. Muito obrigado, Sede Mundial. Estou orando por vocês todos e por todo o povo de Deus. Amém.
0: Obrigado a Gislene e também a Iracema, que compartilharam com a gente suas histórias. Histórias de fé, não fácil, não. A nossa história do dia a dia não é fácil. As lutas que passamos, as dificuldades, ambas se vendo numa bifurcação, num momento triste de suas vidas. Os familiares estavam aprisionados pelo diabo, mas Jesus os encontrou com a grande libertação. É Jesus quem liberta. É Jesus quem dá a vida. É Jesus quem sara. as feridas. Sim, é Ele quem sara. E com toda certeza, meu irmão, se cumprirá aquilo que está no Evangelho de Cristo segundo escreveu João, capítulo 8, versículo 32. Se vós permanecerdes na minha palavra, verdadeiramente sereis livres e conhecereis a verdade, e a verdade vos libertará. Olha, o convite para você é para quarta-feira, a quarta-feira do Mover de Deus. Às 9 horas da manhã, o nosso pastor Milton Almeida estará pregando a palavra, orando por todos, e a sua vida será transformada. Não importa o mal que tem te aprisionado, as potestades. O diabo tem uma função, uma. Na verdade, Cristo descreveu isto como o ladrão. O ladrão, que é Satanás, vem senão a matar, roubar e destruir, mas Jesus veio para nos dar vida e vida com abundância. Ele é a verdade. É Ele quem liberta. Ele é o único. Ele é o nosso mediador entre Deus, nós e Deus. Ele é o único. Não existe outro. Ele é o único que pode nos libertar. Quarta do Grande Mover de Deus, 9 horas da manhã, com o pastor Milton de Almeida. Ele tem uma palavra para você. Ele tem um convite especial para você participar conosco desse culto que vai acontecer aqui na sede mundial da nossa Igreja Pentecostal Deus é Amor. Ouça com atenção.
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0: 2:47 no horário oficial de Brasília. Nós estamos na mesma frequência, Rádio Deus e Amor, embalando a sua tarde. Obrigado a você que está nos dando uma carona no seu veículo, para você que está viajando também, nos dando a companhia, para você que está em casa, aproveitando segunda-feira, você trabalhou durante o fim de semana, e hoje tirou para ter uma folga, né? Ninguém é de ferro, dá para tirar uma folga assim, resolver algumas questões pendentes do dia a dia, mas não abre mão da nossa companhia. Nosso muito obrigado. As costureiras, tem muita gente nos acompanhando, gente que fica o dia ali trabalhando e ouvindo tudo que a gente coloca aqui. São os depoimentos, lindas canções, são os quadros, mensagens, meditações, tudo que agrega em nossa vida. E claro que você vai participar com a gente. 11 98292-3392. Daqui a 12 minutos tem oração para você. Oração do Salmo 91, para Jesus trazer a libertação, a proteção, o livramento, para Jesus abençoar a sua vida mais do que já tem abençoado. É o momento de nos conectarmos com Ele, tá bom? Então, daqui a 12 minutos, oração do Salmo 91 aqui na programação da Rádio Deus e Amor.

0: Priscila Santana cantando Só Deus, do seu novo lançamento Oásis. Aqui da gravadora Mensagens Cantadas, que embala as suas tardes na rádio Deus é Amor.
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0: Duas e 51 em São Paulo, chegou o momento de nós falarmos com Deus. Onde quer que você estiver, ore comigo. Oração do Salmo 91. Se você estiver dirigindo, fique em espírito de oração, ouvindo, concordando e também intercedendo a Deus. Se você tiver um tempinho, reserve ele. Pode parar suas atividades? Então faça isso e se concentre nesse momento em conversar com Deus. Senhor Deus, maravilhoso e eterno Pai, Tu és adorado, Tu és grande. Nós somos pequenos, mas o Senhor é Rei. Nós somos os Teus servos. Nessa tarde de oração, nós queremos Te engrandecer. Engrandecemos ao Senhor na beleza da Tua santidade. A Tua palavra Te descreve como o maravilhoso Conselheiro, o Deus forte, o Pai da eternidade, o Príncipe da Paz. Meu Deus, eu quero Te apresentar, neste momento especial de oração, as pessoas que estão comigo na Rádio Deus e Amor, aqueles que acompanham, meu Pai, de todas as partes do nosso Brasil, e por que não dizer mundo, as pessoas que estão nos acompanhando pela internet, aqueles que acompanham pelo Clássico Rádio, AM, FM, meu Pai, estão nesta oração, crendo que o Senhor é galardoador daqueles que Te buscam com fé. E nós oramos, Pai, porque acreditamos que aquele que habita no esconderijo do Altíssimo, à sombra do Onipotente, descansará. Direi ao Senhor, Ele é o meu Deus, o meu refúgio, a minha fortaleza, e nele confiarei, porque Ele te livrará do laço do passarinheiro e da peste perniciosa. Ele te cobrirá com as suas penas, e debaixo das suas asas estará seguro, a sua verdade é escudo e broquel. Não temerás espanto noturno, nem seta que voe de dia, nem peste que ande na escuridão, nem mortandade que assole ao meio-dia. 1.000 cairão ao teu lado e 10.000 à tua direita, mas tu não serás atingido. Somente com os teus olhos olharás e verás a recompensa dos ímpios, porque tu, ó Senhor, és o meu refúgio. O Altíssimo é a tua habitação. Nenhum mal te sucederá, nem praga alguma chegará à tua tenda, porque aos seus anjos dará ordem ao teu respeito para te guardarem em todos os teus caminhos. Eles te sustentarão nas suas mãos para que não tropeces com o teu pé em pedra. Pisarás o leão e a áspide, calcarás aos pés o filho do leão e a serpente, pois que tão encarecidamente me amou, também eu o livrarei, pô-lo-ei no alto retiro, porque conheceu o meu nome. Ele me invocará e eu lhe responderei. Estarei com ele na angústia, livrá-lo-ei e o glorificarei. Dar-lhe-ei abundância de dias e lhe mostrarei a minha salvação. Senhor, te exaltamos, porque o Senhor está agora do lado desta pessoa. Está agora, Senhor, pertinho. Este meu irmão, esta minha irmã que está no leito da enfermidade, Senhor, recebeu um diagnóstico sem precedentes, Senhor, sem perspectivas, um diagnóstico absolutista para a morte, um decreto de um término, de um fim, mas o Senhor é o Deus que muda a história, o Senhor é o Deus das causas impossíveis. Senhor, muda esta causa impossível. Aquilo que é impossível para nós, meros, homens, falhos, é possível a Deus, é possível a Ti. Vai ao encontro, Pai. Nós oramos e Te agradecemos por cada situação, por cada pessoa, por cada pedido. Em nome de Cristo Jesus, nosso Rei e Salvador. Amém e amém.

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0: Rádio Deus e Amor, fazendo a sua melhor companhia nesta segunda-feira, 22 de junho. Agora a nossa irmã Débora Miranda tem uma palavra de convite para você aqui nessa programação. Um convite para você, discipulador, ganhador de almas, você que gosta de dar instruções aos novos convertidos, você que é um bom samaritano, ouça com atenção uma palavra com a nossa vice-presidente, a irmã Débora Miranda.
1: Atenção, discipuladores e todos vocês que gostam de ganhar almas para Jesus. Nessa segunda-feira nós teremos uma noite especial de capacitação para aqueles que querem ensinar, querem fazer um acompanhamento ao novo convertido. Será a partir das 19 horas até as 21 horas aqui na nossa sede mundial, na Rua Prefeito Passos, número 10, bem ao lado do terminal e metrô Parque Dom Pedro II. Vocês que desejam aprender como cuidar, ensinar aqueles que são novos convertidos, vocês não podem perder esta segunda do pão. Ganhar uma alma para Jesus é uma bênção, mas o trabalho não termina quando ela aceita Jesus. O novo convertido precisa ser orientado, fortalecido e acompanhado para que ele continue firme nos caminhos do Senhor. A Bíblia nos ensina a fazer discípulos, e um discípulo capacitado, preparado, é muito melhor e pode fazer toda a diferença na vida do novo convertido. Venha aprender princípios bíblicos e práticos para ser um bom discipulador. Você vai aprender a acompanhar, incentivar e ajudar aqueles que precisam receber o apoio espiritual. Traga sua Bíblia, seu caderno e, acima de tudo, a sua vontade para aprender do Senhor e servir a igreja apoiando os novos convertidos. Quem cuida de uma alma ajuda a construir um discípulo. Quem forma discípulos fortalece a igreja de Cristo. Esperamos por você.

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1: Em São Paulo são 3 horas, agora você vai ficar com a identificação das emissoras e na companhia do pastor Paulo Martins, o presbítero Nelson Santos, aqui no Espaço Reviver para você. 3h40 eu volto fazendo a sua companhia. Uma excelente tarde para você que está em nossa companhia aqui na Rádio Deus é Amor.
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4: 15 horas e 1 minuto.
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1: Horas e 2 minutos em São Paulo, está começando mais um Espaço Reviver aqui na sua rádio Deus é Amor. Que Deus abençoe a sua vida poderosamente. Estaremos falando das atividades das instituições Reviver, braço assistencial da nossa igreja pentecostal Deus é Amor. Aceite a paz do Senhor Jesus nessa tarde, dos seus irmãos em Cristo,
7: presbítero Nelson Santos
1: e o pastor Paulo Martins na técnica de som. Agradecemos nosso irmão Lucas Rione conosco aqui na nossa mesa de som na Central de Produção Internacional. Direção geral da nossa querida irmã Ereni Miranda.
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1: E vamos prosseguindo aqui no Espaço Reviver, falando com você sobre as atividades, os nossos projetos sociais espalhados por todo o Brasil. Irmão Nelson, algo que está despertando a atenção de todos os irmãos é o projeto Casa Aberta da Associação Reviver Help Deus e Amor, que está fazendo a diferença na vida de muitas pessoas.
7: Isso mesmo, pastor Paulo, um projeto da Associação Reviver Help Deus e Amor, que deu início ali em 2024, naquele propósito de nós estarmos recebendo nesta casa pessoas ali em total situação de vulnerabilidade, pessoas que estão em situação de rua.
1: Exatamente, e as pessoas são acolhidas pela nossa instituição, pessoas são bem cuidadas. Vamos ouvir aí a chamadinha, você vai entender, e daqui a pouco nós vamos falar mais um pouquinho para você.
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1: Está aí então esse projeto que você está conhecendo e estamos ajudando pessoas em várias capitais e o nosso intuito é abrir em todas as cidades para apoiar essas pessoas.
7: Isso, pastor Paulo, e mais uma vez reforçando para que os irmãos, você que tem essa familiaridade aí com as mídias, ou às vezes até o irmão, a irmã que está nos acompanhando, você não tem a familiaridade, peça para alguém que possa ali acessar o Instagram da Associação Reviver Help Deus e Amor, que você vai ver várias imagens, testemunhos, o operar, o trabalhar deste projeto Casa Aberta, porque nós comentamos no rádio e quando a gente fala você pode imaginar, mas quando você vê ali os próprios testemunhos das pessoas que foram atendidas, você começa realmente a glorificar o nome de Deus e ver por que, que Deus deu a direção à nossa irmã Reni, nossa irmã Regiane de iniciar este projeto, porque, olha, a gente sabe que as pessoas estão em situação de rua, mas quando você ouve o testemunho das pessoas e ver o quão gratificante, quanto nós glorificamos o nome de Deus por ver aquela pessoa saindo da situação de vulnerabilidade, pastor Paulo, porque pessoas que testemunham, choram diante do espelho, porque fazia tempo que não viu o rosto daquela forma, o seu barbear, o cabelo feito, a pessoa testemunhando uma senhora que estava tão magra ali em Belo Horizonte, que quando ela foi ali acolhida, ela não tinha vestimenta, a sua saúde estava totalmente precária, estava com os pés todo cheio de feridas, coisa até grave, e sendo atendido, vendo a transformação dessas vidas, pessoas que agora, depois de passarem por esse processo, tiveram novamente contato com a sua família, outras pessoas que já estão empregadas. Então é um projeto lindo que tem alcançado muitas vidas mesmo. E só em São Paulo nós atendemos por semana mais de 100 pessoas. Mas o projeto começou em 2024. Por que nós falamos tanto? Porque com a sua ajuda, com a sua doação de roupas, alimentos, com a sua contribuição, você que acessa aí as contas da Associação Reviver Help, o Pix, você que faz a sua contribuição financeira, é para que você saiba onde está sendo ali aplicado a sua doação, a sua contribuição, e você possa ver o quão importante é a sua ajuda e o quão você faz parte desse trabalho. Porque quando nós vemos que pessoas retornam à sua dignidade, pessoas que têm novamente um norte, pessoas que voltam à vida, meu Deus, é gratificante. E nós começamos em São Paulo, mas agora nós já temos 7 unidades e queremos expandir. Esse é o planejamento, pastor Paulo, queremos expandir. Porque sabemos que tem muitas pessoas em situação de rua. Então nós já estamos em Belo Horizonte, nós estamos ali também em Cuiabá, estamos ali em Pacaraima, Boa Vista, Brasília, Teresina. Olha, tudo isso que nós estamos aqui falando, se você acessar ali o Instagram, você vai ver cada unidade dessa, os testemunhos que tem tido. E é muito gratificante, Pastor Paulo, fazer esta obra de Deus.
1: Exatamente. Então, no Instagram, eu estou até aqui com o Instagram da Associação aberto, Associação Reviver Help. Você vai lá, nós temos aqui o projeto, o último que estiveram lá, a irmã Fernanda e também a irmã Ariane, na Bahia, fazendo um grande trabalho social. Maravilhoso. Tem também aqui a implantação de Casa Aberta, o grande evento lá em Gavião, no interior da Bahia. Então você pode ver tudo isso aqui na página da Associação Reviver Help aqui no Instagram. E na página da Fundação Reviver também nós temos os nossos projetos, nosso trabalho, tanta coisa que é feito pela Fundação Reviver. Trabalho maravilhoso dessa obra assistencial. Você vai ver lá os nossos projetos, as nossas unidades e também a nossa creche, doutora Rosa Tenório, recebendo visita de pessoas, entrega de cestas básicas na Bahia, informações também de novos projetos que já estão em andamento. Você que não acompanhou a entrega dos kits escolares, nós temos lá as imagens das entregas dos kits escolares no Maranhão, no Piauí, em vários lugares. Os irmãos ali estiveram fazendo a entrega, nós estivemos lá fazendo as entregas das cestas básicas, material escolar, ajudando pessoas em todo o Brasil. Tem também a carreta 2 Saúde, que esteve atendendo no Nordeste. Tem todos esses vídeos, todo esse trabalho feito pela Fundação Reviver, você pode acompanhar no nosso Instagram. Então, lá na Help, é a Associação Reviver Help e a Fundação é Fundação Reviver. Acompanhe-nos pelas redes sociais, passe para os seus amigos, para os seus irmãos, mostre o nosso trabalho e mais pessoas vão se interessar e vai ajudar. Eu e o irmão Nelson estava conversando ainda há pouco lá na nossa sala, no escritório, estávamos falando acerca do professor Luciano, né? O professor que foi contratado pela Fundação Reviver e está fazendo um grande trabalho, um trabalho maravilhoso lá na Vila Reviver. E o irmão Nelson estava falando exatamente sobre ele conhecer os nossos projetos e mudando, né, o seu pensamento, ele conhecendo o que a Fundação e a Associação têm feito.
7: Exatamente, o professor Luciano Polacchini, que ele é coordenador nacional da área de zootecnia de um grupo privado de universidade, e veio nos apoiar nos projetos. E nós estamos ali em Paulistano com um projeto agora de galinha poedeira e também vamos ter ali cabras e ovelhas para ter o leite e depois até queijo. E o intuito é fornecer proteínas mesmo ali à população em torno da cidade de Paulistana. Mas o gratificante, Pastor Paulo, é isso, é que o próprio professor, que é uma pessoa que está vindo de uma instituição privada, que não conhecia a Igreja Pentecostal Deus e Amor, não conhecia as instituições que viver, e agora indo de viagens ao Nordeste, até acompanhando daquilo que nós fazemos aqui, comentamos com ele, ele está maravilhado daquilo que está sendo feito. Inclusive, esse ano, Pastor Paulo, a Fundação Reviver vai completar 32 anos. São 32 anos, como o pastor estava falando ali no Instagram, dá para ver vários projetos. Quantas coisas têm sido feitas e quantas têm sido planejadas. Porque no passado, Pastor Paulo, havia um pouco aquela imagem que assim, ah não, os projetos só acontecem em São Paulo. E graças a Deus, hoje todos podem ver de que nós estamos aí atuando em todo o Brasil. E inclusive tem tido um esforço muito grande da própria diretoria da igreja, a diretoria da Associação Reviver Help, da diretoria da Fundação Reviver, a nossa própria presidente, já com a idade que ela tem, sempre nos apoia, ela indo nesses locais para reforçar e apoiar os projetos. Então, veja, é muito importante isso, porque aqueles irmãos que são da Deus e Amor, muitos já sabem dos trabalhos das instituições, outros estão ouvindo mais agora, aproveitando, Pastor Paulo, que estamos em cadeia nacional, estão ouvindo, e aqueles até que não são do nosso ministério, irmão de outros ministérios, pessoas que são simpatizantes, igual o professor Luciano, que está conhecendo agora os trabalhos das instituições, estão vendo quão importante é isso no impacto daquelas pessoas que são ali assistidas, como também os projetos que estão sendo desenvolvidos.
1: Eu puxei esse assunto do professor Luciano, por quê? Porque você pode mostrar para sua família, para os seus colegas de trabalho. Nós temos prazer de mostrar o melhor que nós temos, que estamos fazendo para Deus. Então divulgue nas nossas redes sociais. Se você não se inscreveu, se inscreva aí na nossas páginas da associação, da fundação. E você divulgue para a sua família. Muitas vezes as pessoas divulgam tantas mensagens, coisas que não são úteis. Agora passa lá no grupo da família, passa lá no grupo da sua empresa. Olha, esse aqui é o Instagram da minha igreja, do nosso trabalho social. As nossas instituições são duas, fazendo um trabalho maravilhoso no Brasil. Se você tiver um tempinho, olha aí, veja o que está fazendo. Você pode contribuir também. Então isso é muito bom. Divulgue as nossas redes, porque eu tenho certeza que Deus vai te abençoar.
7: Uma outra coisa importante, pastor Paulo, que o irmão tocou, essa questão do professor. É, o que acontece, em todos os projetos que nós estamos envolvidos, em todos os locais, é aquilo, nós utilizamos a comunidade e o entorno ali. E tem muitos fornecedores parceiros. E o pastor fala, é um projeto da Deus e Amor. E muitos perguntam, não, é só para irmãos da Deus e Amor? Não. Nós vamos e atuamos na comunidade onde nós nos instalamos. Por exemplo, um outro projeto muito importante é o apoio a mãe rever aquilo que nós estamos fazendo ali. Nós temos a nossa sede em Breves, mas a intenção é na Ilha de Marajó, onde nós apoiamos ali adolescentes e jovens que estão aí na faixa de 13 a 24 anos, que engravidam. E a importância do que nós estamos fazendo agora, porque na sexta-feira, inclusive, numa reunião com a nossa irmã Regina Tinonim, presidente da Associação River Help Deus e Amor, ela estava falando o quão importante tem sido ali, porque a própria comunidade vendo agora. Nós temos apoio da promotoria e também do conselho tutelar, que está apoiando, porque o projeto são para todos. Então é importante você sim ter a possibilidade de ver o Instagram e divulgar para as pessoas. Porque o que acontece, tem muitas pessoas, pastor Paulo, que têm sim o coração aberto e querem ajudar a fazer o bem. Mas às vezes ficam receosas de saber, será que o que eu vou contribuir é uma instituição séria? Será que isso é verdade? Então quando você vê ali o Instagram e você vê as imagens, nós temos uma programação dessa que vai ao ar segunda, terça, quinta e aos sábados, nós estamos aqui falando ao vivo. Então por que isso? Exatamente para mostrar a importância do projeto, a importância daquilo que Deus coloca no nosso coração e a importância de prestar conta de tudo isso que é feito.
1: Então você que pode, tem condições de ajudar, saibam que as instituições Reviver são instituições sérias, são mantidas pela nossa Igreja Pentecostal Deus de Amor. Temos aí um trabalho em todo o nosso querido Brasil. E olha, está chegando, hein, Monelso? 32 anos da Fundação Reviver. Estamos já em contagem regressiva para o dia 22 de agosto, onde estaremos aqui comemorando esse dia maravilhoso. 32 anos de vitória, o dia de semear aqui na sede mundial.
7: Isso mesmo, pastor Paulo. Passamos agora, questão de duas semanas, uma festa linda, maravilhosa, dos 64 anos da Igreja Pentecostal Deus e Amor. E queremos agora, de novo, para honrar o nome do Senhor e glorificar o nome do Senhor, fazer uma linda festa, uma concentração, esse culto, na verdade, de agradecimento a Deus, o dia de semear. É, porque quanto mais a palavra de Deus diz, quanto mais a gente semeia, mais a gente colhe. A nossa parte, pastor Paulo, é semear. O resto é o próprio Senhor quem dá e queremos sim ter essa linda festa, inclusive com a sua participação desses 32 anos de existência da Fundação Reviver.
1: Vamos então ao convite especial para todos vocês.
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7: E está aí, hein? Anotou? 22 de agosto. Olha, hoje é 22 de junho. Exatamente daqui 2 meses. 22 de agosto. Marque aí, né, a data. Guarde no seu calendário, na sua agenda. Vai um evento importantíssimo. Um evento onde é que nós apresentamos um pouco da retrospectiva. Falamos da nossa arrecadação que todos os anos fazemos e mostramos ali no Agosto Verde. Arrecadações essas que, como o pastor Paulo frisou a semana passada, com todas as doações que são feitas, essas doações suprem alguns meses de todos os nossos projetos de atender pessoas. Então participe você também, participe da obra de Deus, é uma coisa importante. Não importa a sua religião, nós estamos falando aqui de estender a mão e praticar o bem. Né? E a própria palavra de Deus diz que quando nós praticamos o bem, sem ver a quem, nós na verdade estamos plantando e vamos colher com certeza. Então, é esta semeadura que nós falamos, o semear o bem, ajudar o próximo, ter a empatia pelo próximo.
1: Exatamente. Então vamos semear, vamos ajudar a obra de Deus. Nós precisamos muito, temos muitas pessoas para atender, pessoas que estão clamando por ajuda e nós contamos com você. E frisando mais uma vez, importantíssimo, toda arrecadação é utilizada na sua própria região. Vai ser para o trabalho aí na sua igreja e na sua região.
7: E pastor Paulo, queria lançar aqui que nós estamos ao vivo, falando do Estúdio C Central Internacional da Rádio Deus e Amor. O nosso alcance é nacional, internacional. Fazer algo diferente esse ano, pastor Paulo.
1: Sim,
7: provocar os pastores das nossas igrejas, de nesse intervalo até agora, lá até agosto, falarem conosco aqui ao vivo, para contarem um pouquinho na sua região, o que está sendo feito, como que está, como que os irmãos estão aí imbuídos, engajados. Então, pastor Paulo, fica esse convite aí. Pastor Paulo, que tem essa rede de pastores aí, os pastores entrarem em contato conosco aqui, depois o irmão Lucas vai deixar o WhatsApp central da Fundação Viver, para eles falarem como que está sendo esse preparativo até agosto, né?
1: Exatamente, isso é muito bom. Hoje eu recebi um vídeo lá de Campo Grande, do pastor Kleber. Uma bênção, já os irmãos trabalhando, mobilizados para o Agosto Verde. Isso é importantíssimo. Então vocês de todo o Brasil podem falar conosco, envia aí o seu áudio de 2 minutos, falando como está o trabalho, e será uma bênção. E colocaremos também alguns irmãos ao vivo conosco aqui na programação, falando desse evento maravilhoso, porque isso mobiliza o Brasil inteiro e todos estão convocados para fazer essa obra maravilhosa, a obra de Deus, a Fundação Reviver e a Associação Reviver Help, alcançando vidas em todo o Brasil. Prosseguindo com a nossa programação, estamos vivendo dias de muito frio, principalmente aqui no Sudeste, no Centro-Oeste. Estamos precisando muito de agasalho, irmão Nelson, e aquela campanha que todo ano faz a diferença.
7: Isso, e nós vimos aí por noticiários de meteorologistas que este ano nós vamos ter uma grande influência de camadas frias. Praticamente só uma região ali do Nordeste, uma parte do Norte que não será afetada. O resto nós passaremos por temperaturas muito baixas, principalmente dizendo que no Sul podem chegar até ali a menos de 10 graus determinadas regiões. Imagina, nós somos um país que tipicamente temos o calor e não há preparo para isso. E nós temos muitas pessoas que não estão preparadas, muitas pessoas necessitadas e outras, ela tem ali no seu armário, pastor Paulo, ali na sua casa, um agasalho, um calçado, algo que pode ajudar aquele que está necessitado que não tem. Então você que tem a condição, faça sua doação em qualquer uma das nossas igrejas pentecostal Deus e Amor espalhado por todo o Brasil. você pode levar ali um calçado, né, um cobertor, um agasalho, porque efetivamente vai ajudar a socorrer tantas vidas, principalmente neste ano onde as previsões meteorológicas é terem temperaturas muito baixas.
1: Vamos então a esse convite, esse chamado para você nos ajudar.
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7: Você ouviu então a nossa vinheta sobre esta campanha do Agasalho, uma campanha que todos os anos as instituições Reviver fazem para nós ajudarmos a socorrer tantas vidas que nessa época do frio que normalmente judia muito daqueles que têm principalmente situação de rua, comunidades indígenas que não têm essa vestimenta, e isso ajuda muito. Pastor Paulo, graças a Deus, muita gente interagindo com a gente, muita gente acompanhando, só temos a agradecer vocês e queremos aqui citar alguns irmãos e irmãs que têm tido contato conosco, têm feito as suas doações, têm feito as contribuições. Lembrando mais uma vez, esta campanha do Agasalho é em todo o Brasil, em todas as nossas igrejas pentecostal Deus e Amor. Você pode procurar ali o

0: apenas alguns que o nosso horário aqui é limitado. A irmã Isadora Curralim, DDD 47, lá de Santa Catarina. O João Gonçalves Soares. O João Augusto, aqui de São Paulo. Lá de Brasília, a Vânia Gomes da Silva. De Joatuba, Minas Gerais, a irmã Maria Conceição de Jesus enviou a sua doação e também o seu comprovante para nós aqui. Lá do Rio de Janeiro, a irmã Jurema Arena da Conceição. Muito obrigado, Deus abençoe grandemente. De Belo Horizonte, o Wellington de Souza Silva. Lá do estado de Minas Gerais, também a irmã Luísa Teixeira Francisco dos Santos. Quero agradecer também a irmã Isilda Cardoso. Ela é aqui da Vila São José, em Santo Amaro. A irmã Isilda sempre colaborando com as instituições Reviver. Deus abençoe grandemente. O Leonildo Augusto dos Santos, DDD 66, enviou também a sua doação. E agora os dois últimos aqui de São Paulo, a Edna Borges Vidal e Osana do Nascimento Oliveira. Deus abençoe a todos vocês que ajudam, lendo ou não o seu nome aqui. Saiba que você está em nossas orações e Deus vai abençoar a tua vida.
1: Então envie você também o seu contato. Nosso irmão Lucas vai passar aí o WhatsApp central da Fundação Viver e você pode anotar com calma para você entrar em contato conosco também. É um prazer estar aqui saudando, agradecendo aos irmãos, todos vocês que têm contribuído. Alguns não têm a possibilidade de enviar, mas aqueles que aqui chegam, nós temos a alegria, a satisfação de agradecê-los aqui, né? Mencionando a todos aí. Nosso irmão Lucas vai soltar então o WhatsApp central da Fundação Viver. Anote.
2: 11 9 5618 7148. 11 9 5618 7148. Você pode tirar as suas dúvidas sobre as atividades da Fundação Reviver, conhecer nossos projetos e nossas obras assistenciais, enviar seu testemunho, dar sugestões e muito mais. WhatsApp da Fundação Reviver. 11 9 5618 7148. 11 9 5618 5618 7148.
1: Anotou aí então para você entrar em contato conosco? Será um prazer e uma alegria. Nós sabemos que você está aí do outro lado acompanhando tudo que as instituições Reviver estão fazendo para atender aqueles necessitados. E pastor Paulo, se for deixar nós falarmos do projeto aqui, meu Deus,
0: nós
1: queremos ficar a tarde toda aqui, né? Mas ó, eu acho que o irmão, o diácono Armando Medina, que tá de folga hoje, ele tem feito escola aqui. Porque ó, ó, o nosso irmão Lucas lá, já, ó, de óculos também, já movimentou o óculos dele assim, apontando para nós o horário aí, pastor Paulo, 15 horas e 30 minutos. Mas nós vamos para aquele momento, né? Um momento de descontração, mas vamos para um momento agora característico da Rádio Deus e Amor, onde todos aqueles que, através do programa Voz da Libertação, colocam ali seus pedidos de orações e de agradecimento também, pastor Paulo. Então nós vamos para o momento de oração.
0: Grandioso Deus, maravilhoso e eterno Pai, em nome do seu Filho amado Jesus Cristo, estamos na tua presença nessa tarde maravilhosa, primeiramente pedindo perdão dos meus pecados, falhas, transgressões, para que a minha oração chegue diante de ti, Senhor, e possa ter a resposta daquilo que precisamos. E agora, juntamente com todos os amados e queridos ouvintes dessa programação, eu quero apresentar, Senhor, todos os pedidos de oração que estão aqui na Central de Produção Internacional, que estão aqui na Central Reviver, pessoas que têm ajudado com amor, com alegria, enviado seus comprovantes, outros anonimamente têm ajudado e feito a diferença dos nossos projetos. Abençoe cada um, multiplica, prospera, abra as portas, dai o livramento, a cura, manifesta o seu poder, a tua graça divina e maravilhosa dos céus. Eu apresento as instituições Reviver nas tuas mãos, a nossa presidente, a irmã Irene Miranda, apresento a irmã Regiane também, Senhor, na associação, apresento, Senhor, todos os nossos assistidos por todo o Brasil. Senhor, nós queremos que vitórias virão, bênçãos virão, porque o Senhor está conosco, meu Pai.
1: Pai querido, ainda em comunhão, nós queremos agradecer a Ti. Gratidão porque através deste meio de comunicação, Senhor, nós podemos glorificar o Teu santo nome, podemos falar dos Teus santos e divinos ensinamentos, das bênçãos, Senhor meu

0: Deus, da direção que tu tens para todo aquele que coloca o coração diante de ti. Agradecemos a todos aqueles que são mantenedores da Rádio Deus e Amor, o IPDA Play, Pai, porque assim nós podemos aqui falar cada vez mais e mais daquilo que o Senhor colocou no nosso coração, daquilo que o Senhor tem prosperado o teu povo, do teu povo que tem contribuído, e através disso, Pai, quantas vidas sendo atendidas. Continua, Senhor, meu Deus, dando-nos direção à nossa líder mundial, à nossa irmã Irene Miranda, à nossa irmã Jantinho Nin, Pai, para cada vez mais e mais os projetos, oh meu Deus, avancem por toda, Senhor, região deste nosso país, que é grande, imenso, Senhor, onde há tanta necessidade, e assim, o teu nome ali, Senhor, de socorrer aquelas pessoas, venham ser louvado, glorificado e exaltado. Graças damos a ti, certo, da tua santa e divina resposta, em o nome do teu filho Jesus, para a tua glória. Amém.
1: Chegamos ao final do Espaço Reviver aqui na Rádio Deus e Amor. Voltaremos amanhã, novamente às 15 horas, com mais uma programação abençoada por Deus. Que Deus abençoe você. Lembrando que todos os dias, aliás, todos os dias não, de segunda a sexta-feira, às 18h30, a irmã Eliana Miranda está com vocês aqui também no Informativo Reviver, falando das atividades das nossas instituições. Que Deus abençoe a sua vida grandemente. Despede-se aqui na locução o pastor Paulo Martins.
0: Presbítero Nelson Santos.
1: Lucas Rione aqui na mesa de som. Direção geral da nossa querida irmã Ereni Miranda. Fiquem com Deus.
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5: 15 horas e 33 minutos.
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1: Hora certa para você na Rádio Deus e Amor, agora 3h40. Você segue com a gente aqui da Central de Produção Internacional, na Avenida do Estado, 4568, no bairro da Liberdade, no centro de São Paulo. Sou seu irmão em Cristo, diácono Natiel Reis, e aqui na minha companhia está o Lucas Ione, nos trabalhos técnicos. Fez uma dobrada hoje, está desde as 6 da manhã e vai daqui a pouquinho, às 6 da tarde, para sua casa, completando aí as suas 12 horas diárias, né? Não, na verdade, ele faz 6. É que ele dobrou hoje mesmo. Dobrou comigo. Cheguei aqui às 10 da manhã e vou com você até às 5. Então, ele chegou antes de mim e vai depois de mim. E é claro que você segue na nossa companhia aí 24 horas, ligadinho no Clássico Rádio, aqui em São Paulo, pelas frequências moduladas 97.3, também pela 100.5 e pela frequência... pela Rádio AM 1300, para você sintonizado conosco pelo aplicativo e pelo site também. As nossas boas-vindas à sua programação favorita do rádio brasileiro. E claro que a sua participação pode ser efetivada pelo nosso zap, 11 982 92 33 92. Você pode mandar sua mensagem, porque às 18 horas tem aquela oração especial, oração do Calvário aqui na Rádio Deus é Amor. Só que antes, eu vou fazer com você a oração das 4h50, com foco no renovo. Vamos pedir a Deus o renovo para as nossas vidas? Em todas as áreas? Financeira, conjugal, psicológica, emocional, espiritual. Vamos pedir para Ele esse renovo nesta segunda-feira, 22 do mês 6, do mês de junho. Estamos quase concluindo essa etapa, hein? Estamos na metade do ano de 2026. E até aqui o Senhor tem nos sustentado, porque Ele é o Deus conosco, o grande Emanuel. Agora, 3h42 em São Paulo.
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2: Selma Lima, eu estou aqui para me dar o testemunho, para glorificar o nome do Senhor Jesus e para edificar a vida dos ouvintes. Eu, em janeiro de 2019, eu fui fazer um exame de rotina e constatou que eu estava com um tumor de 10 centímetros no ovário. Aí, naquele momento, eu entrei em desespero. No mesmo dia, eu mostrei para o médico e ele falou que era cirúrgico. Aí, eu fui em vários médicos e consegui marcar pelo SUS para dia 11 de março. Fez a cirurgia. Só que eu achei que eu só ia fazer a cirurgia e voltar para casa durante 3 dias. Só que mudou. Chegou lá, o tumor estava com 12 centímetros, já tinha ido para vários órgãos. O médico teve que tirar os dois ovários, as duas trompas, o útero, e ainda tinha 3 enormes, tumores enormes na bexiga. Naquele momento, eu fiquei apagada, né? 3 horas de cirurgia, fui perdendo muito sangue. Meu sangue é O negativo, não tinha como repor, eu precisava de 5 bolsas, só conseguiram 2. E aí, naquele momento, eu fiquei sem oxigênio e a pressão caiu. Nesse momento que eu creio que Deus colocou suas mãos, que o impossível, o médico não pode, mas o nosso Deus pode. E nessa hora, Deus colocou as mãos e me deu a vida. E aí, fiquei internada durante 11 dias, com sonda, voltei para casa com sonda, voltei, tirei os pontos. E no dia 11 de abril, para minha tristeza, o médico falou: Selma, o que a gente não esperava aconteceu. Você está com carcinoma seroso. Eu tirei os órgãos, mas o que ficou no seu intestino, se eu tirasse, eu tiraria a sua vida. Naquele momento, eu entendi que só Deus podia me ajudar, que a medicina já não podia fazer nada. Só Deus. Eu falei que eu vou continuar crendo em Deus. Fui para casa, não desisti e continuei crendo em Deus. Aí, dia 30 de abril, eu vim aqui na sede, eu falei com Deus: Senhor, eu creio que eu vou voltar aqui para contar o testemunho da minha cura. E para a honra e glória do Senhor, eu estou aqui contando o meu milagre. Que Deus pode. A médica falou que era 5 meses. E a médica me desanimou de todo jeito. Falou que minha crença não me curava. Que o tipo de câncer meu, não, eu não sabia onde eu arrumei aquele tipo de câncer. Me desenganou 2 vezes. Aí eu fiz a quimio. Ela falou: 5 meses de quimio. Mas depois você vai ter que fazer uma cirurgia para tirar o resto de câncer que vai ficar. Para honra e glória do Senhor, foram só 4 meses. E em setembro, a médica falou: Selma, não existe mais câncer em você. Glória a Deus. Nosso Deus é poderoso. Eu não posso, você não pode, nós não somos e não podemos nada. Mas o nosso Deus Todo-Poderoso, Ele pode. Ouvinte, não desista das suas lutas. Talvez você está em casa hoje com um tipo de câncer, não sei o que passa, qual a tribulação que você está enfrentando. Mas não deixe de crer e de buscar a Deus. O nosso Deus, ele é vivo e ele cura. Ainda que a medicina te desanima, a palavra de Deus, ela é viva e edifica. Para a honra e glória do Senhor, eu já fiz duas tomografias, duas ressonâncias. Para a honra e glória do nosso Senhor, não existe mais câncer. Glória a Deus. O nosso Deus, quando ele cura para sempre. Eu estou aqui para glorificar a Deus. Enquanto eu viver e Deus me der voz, eu vou falar para o mundo todo que Deus pode curar. O homem não pode, nós não podemos, mas o nosso Deus, ele pode e ele cura. Não desista, não deixa Deus. Ele é o único que pode, não tem outro Deus, não existe outro. Mas o nosso Deus vivo, ele pode, ele cura. E eu sou a prova viva aqui. Selma Lima da Silva. Esse testemunho é para edificar o nome do nosso Senhor.

0: 3h46 em São Paulo, você ouviu um lindo depoimento daquilo que Jesus continua fazendo. A nossa vida é um palco. Um palco de quê? Um palco de milagres. Milagres que Jesus faz em pleno século XXI. Sabe quando a gente sente aquela fragilidade, a fraqueza do dia a dia, o desânimo, a intempérie chegando? Pois é, nesse momento que nós devemos recorrer a Deus. Na verdade, nós podemos e devemos recorrer a Ele todos os dias, a todo momento. Mas quando nós nos sentimos mais fraquinhos, cabisbaixo, sabe, decepcionados com a vida, com as pessoas, por motivos afins, então nós temos um seguro, amigo, fiel e verdadeiro. Ele é aquele que nos guarda em todos os momentos, até quando o assunto não se trata de decepção, mas de segurança. Quando nós recebemos aquele diagnóstico, sabe? Quando você recebeu aquele diagnóstico de câncer, que se sentiu impotente, parece que o seu chão saiu do lugar. Parece que as coisas perderam sentido. Deus estava e está ao seu lado, para te dar segurança, paz. Você não precisa temer. Você não precisa ficar desconfiado com a vida, com as coisas. Não. Você tem a quem recorrer. Jesus, o verdadeiro amigo. Ele é o teu rochedo. Ele é o teu socorro bem presente na hora da angústia. O nosso convite fica para você participar conosco de um culto aqui na sede mundial da nossa Igreja Deus e Amor. Nosso endereço é muito fácil. Eu vou mencioná-lo agora e você pode anotar. Se tiver uma agenda, anote aí na agenda. Se você quiser também pode ser prático, anotar no bloco de informações, de anotações do seu celular. Avenida do Estado, 4568. Avenida do Estado, 4568. E Avenida Prefeito Passos, 10. Avenida Prefeito Passos, 10, aqui na Liberdade. Nós estamos ao lado do INSS do Glicério, o INSS Central, alguns minutos da estação de metrô Pedro II da linha 3 vermelha. Se você fizer a integração na estação CE, você vai pegar sentido Itaquera e vai descer na próxima estação Pedro II. E vem uma boa caminhada até o Templo da Glória de Deus. 5 minutos. Você já estará conosco aqui no átrio do Templo da Glória de Deus para louvarmos ao Senhor. E é claro, aquele momento que você vai esquecer dos problemas, da discussão, da briga. Você vai esquecer. Você vai se entregar por completo, por inteiro a Deus. Em adoração, em espírito, em verdade. Você vai pedir a Ele o renovo. O renovo que só Ele pode dar. Força, intrepidez, ousadia, estratégias. Sabe por que às vezes a gente arma estratégias e acaba errando o alvo? É porque essas estratégias não são apresentadas a Deus e nem por Ele são dadas. É, nós pensamos que estamos executando o melhor, fazendo, né, no dizer popular, abafando, estamos galgando patamares e de repente tudo acaba, tudo é tirado de nós. É porque as estratégias que nós traçamos não foram dadas por aquele que conhece todas as coisas. Passado, presente e futuro estão diante dos olhos do Senhor. E nós não conhecemos o nosso futuro, mas Ele sabe qual é este futuro. É por isso que quando nós recorremos a Ele em adoração, em espírito, em verdade, em louvor, com coração íntegro, coração humilde, Ele nos abençoa poderosamente. Vem participar com a gente, hoje é a segunda-feira do pão. Pastor Kleber de Oliveira vai pregar a palavra de Deus, orar por todos. O culto começa às 7 horas, vai até às 9 da noite. Depois do culto, tem um transporte oferecido pela igreja que vai levar os irmãos que não têm carro próprio, não têm moto, que precisam pegar condução pública, até o metrô Pedro II e também até os terminais de ônibus Parque Dom Pedro II e Mercado. Fica muito fácil para você, não é? Então, tome a decisão. Se está saindo do seu trabalho agora, ou vai sair próximo ao culto, dá uma passada aqui com a gente, vem adorar a Deus. O Santuário de Oração é aberto 24 horas, domingo a domingo, todos os dias, até Jesus voltar. Esse santuário é uma bênção e tem abençoado muitas vidas. Apresente-se diante de Deus em espírito de adoração, em espírito em verdade, seja abençoado por Ele. Se você não está em São Paulo, acesse o nosso site ipda.com.br/endereços, ipda.com.br/endereços, e localize a IPDA, a nossa Igreja Pentecostal Deus e Amor, mais próxima de você. Cultue a Deus conosco hoje, simultaneamente ao culto do pão da sede mundial, acontecerá o culto do pão em todas as nossas igrejas. 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Hora certa para você em São Paulo, 3h52.
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2: Volta

0: 5 para as 4. É momento de baú aí pra você. Cantando bonito demais. Quem cantou aí, Lucas? Olha, tempo real aqui pra você na Rádio Deus e Amor. Cristina Santana, Volta Filho Meu, CD Vitória. Tá vendo aí, você que tá acompanhando a Rádio Deus e Amor? Sabendo todos os detalhes das canções da gravadora Mensagens Cantadas que rodam aqui na programação da sua Rádio Deus e Amor. Uma tarde abençoada para você. Participe conosco, 11 982 92 33 92, ao vivo aqui da Central de Produção Internacional. Nossa irmã Elisa Coutinho está acompanhando aqui na Vila Mazei, região norte de São Paulo. Deus abençoe, irmã Elisa. Obrigado por sua companhia. Ela diz que não desliga o rádio nenhum momento do dia. É ligado 24 horas, todos os dias. É isso aí, Elisa. Obrigado, hein? Olha, nosso irmão Paulo Henrique está acompanhando a programação aqui em São Paulo. Ele não diz qual é a região de São Paulo, mas diz que acompanha e vai orar com a gente às 18 horas. Essa oração do entardecer, oração do Calvário. Mandou uma mensagem de gratidão a Deus pelo programa Voz da Libertação. Gratidão nossa também, porque você está aí fazendo a nossa companhia, Paulo. Obrigado. Mais uma pessoa dizendo, olha, a programação está uma bênção. É a nossa irmã Stephanie Andrade. Ela também é aqui de São Paulo e está acompanhando a Rádio Deus e Amor no trabalho. Ela diz que é costureira, não desliga o rádio. Toda vez que chega no trabalho, já liga na nossa frequência e fica com a gente o dia todo. Obrigado, minha irmã. Obrigado por fazer aí a nossa parceria todos os dias. A gente chega aqui com todo entusiasmo, com todo amor, com a alegria que Deus nos dá. Ele que dá essa alegria, tá? A gente chega aqui com essa vontade mesmo de falar do amor, da graça, da paz, que somente Ele dá. E você aí do outro lado, recebendo as bênçãos, ouvindo as lindas canções e também recebendo a meditação do dia, sempre com uma boa palavra. Os nossos pastores, os obreiros da nossa Igreja Deus e Amor, sempre com uma boa palavra para você aqui ao longo do dia, na Rádio Deus é Amor. Agora 3h57, daqui a pouco tem a identificação das emissoras e o nosso último horário juntinhos, nessa tarde aqui, na Rádio Deus é Amor. Você que acompanha pelas frequências moduladas, 97.3, 100.5, e também pela amplitude modulada da Rádio Universo 1300. Seja abençoado por Jesus, hein? Muito, muito mesmo. Você que acompanha pelo aplicativo ou pelo site em outras regiões do Brasil e também do mundo, mande a sua interação, porque eu quero saber quem está em nossa companhia começando essa semana. Hoje é o primeiro dia útil da semana. Penúltima semana. É a última, né? Ou é a penúltima? Deixa eu dar uma olhada aqui no nosso calendário. A gente ainda vai ter um pouquinho da outra semana, né? Então a gente tem ainda uma semana e um dia desse mês de junho. Aí na quarta-feira começa o dia 1º, aí é o dia 1. Aí a gente já está um pouco mais de 5 meses para terminar o ano de 2026. E a gente está entregando diante de Deus esse mês abençoado. É um mês abençoado para você. Estamos começando aí aquele inverno, friozinho chegando. Hoje fez uma temperatura até boa aqui em São Paulo. A máxima foi de 25. Aí o que acontece? A noite vai esfriar. Agora está fazendo 26 aqui. Está fazendo 26 graus. Aí vai cair a temperatura. 7 horas vai ficar em 23. Às 10 horas, 19. A gente vai chegar às 4 da madrugada em 16 graus, sensação de 14, olha aí. E aquele friozinho bom, né? Mas só que ao longo do mês de julho, a temperatura vai cair mais ainda, então já se prepara aí. Nós estamos na Igreja Deus e Amor com a campanha de doação de agasalhos, cobertores. Doe para as instituições GVV e ajude uma pessoa a ficar aquecida nesse inverno. Agora são 4 em ponto, identificação das emissoras, a gente volta já já para fazer a sua companhia até às 5 horas.
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0: Quatro e um em São Paulo, agora tem informação para você com a jornalista Cristine Luiz aqui na sua frequência favorita de todas as tardes, a Rádio Deus e Amor.
4: Eu sou a Cristine Luiz e vamos agora ao giro de notícias aqui na Rádio Deus é Amor.
5: Ampliação da licença paternidade. Pais podem ter direito a até 180 dias de afastamento. Foi aprovado o projeto de lei que amplia gradualmente a licença paternidade aqui no Brasil, elevando o período dos atuais 5 dias para 20 dias já a partir de 2029. A nova legislação representa um marco histórico aguardado desde a Constituição de 1988, que já previa o direito, mas dependia de regulamentação específica. O benefício será garantido em casos de nascimento, adoção ou obtenção de guarda de criança ou adolescente. A proposta institui o salário paternidade com benefício previdenciário e promove alterações profundas na CLT, justamente para equilibrar o cuidado com os filhos entre pai e mãe. A ampliação deve acontecer de forma escalonada para permitir a adaptação do sistema. E durante o período de afastamento, os pais continuarão recebendo remuneração integral. As novas regras também abrangem pais adotivos e prevêem maior flexibilidade no uso da licença. Em situações excepcionais, como a morte da mãe, o pai poderá ter acesso ao tempo equivalente à licença maternidade de 120 dias. Carreira, a entrada da geração Z no mercado de trabalho. Pesquisa mostra que apoio familiar influencia desde currículos até o momento da entrevista. Um estudo recente feito nos Estados Unidos revelou que 70% dos jovens entre 18 e 27 anos pediram ajuda para os pais para procurar trabalho. Em um cenário ainda mais surpreendente, 25% deles chegaram a levar os responsáveis para as entrevistas, o equivalente a um em cada quatro candidatos. Cerca aí de 16% dos entrevistados afirmaram que os próprios pais enviaram candidaturas em seu nome, enquanto um em cada 10 pediu ajuda para escrever o currículo desde o início. Embora o suporte familiar possa trazer benefícios como maior segurança emocional e acesso à experiência dos pais, o excesso de intervenção levanta debates sobre autonomia e desenvolvimento profissional. Diante desse cenário, especialistas recomendam uma mudança de abordagem, sair de uma atuação direta para um modelo de apoio nos bastidores. Isso inclui incentivar os jovens a tomar decisões, lidar com frustrações e desenvolver habilidades essenciais como comunicação, autoconfiança e resolução de problemas.
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7: 16 horas e 5 minutos.
0: Quatro horas e 5 minutos, no horário de Brasília, a alegria está no ar. É o programa Voz da Libertação, levando a você paz, amor, esperança. Jesus vive, e se Ele vive, a nossa fé é uma fé genuína. Claro que Ele vive, claro que Ele reina, claro, claro. Claro que Jesus breve voltará para levar sua igreja para si. E nós anelamos, desejamos isso com toda a nossa alma. E nessa tarde eu quero que você glorifique a Deus junto comigo. Mande uma mensagem de alegria para a Rádio Deus e Amor. Mande aí, 11 982 92 33 92. A gente vai ficar juntinho até 5 horas. Daqui a pouco tem Cido Gameiro comunicando com você no Deus é Amor com você. Logo em sequência tem Oração do Calvário. São aqueles 25 minutos, 30 minutos de muita intercessão. E você deixando o seu comentário aqui na Rádio Deus e Amor, através do nosso zap e também no chat, no fórum online dos canais oficiais da IPDA no YouTube. Igreja Deus e Amor Oficial e também Direto com Deus Oficial. 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Muito legal. Tudo isso através, claro, de acompanhar todos os nossos conteúdos. Agora são 4h08 em São Paulo, no horário de Brasília. Siga em nossa companhia e a gente segue na sua. Rádio Deus e Amor, uma boa tarde para você.

0: 4h12 em São Paulo, no horário de Brasília. Olha, você pode ainda interagir conosco. 11 982 92 33 92. Tô aqui aguardando o seu envio de mensagem. É o zap da Rádio Deus e Amor. Você pode mandar mensagens quantas vezes quiser ao longo de todo o dia, inclusive de madrugada. Tem uma programação especial, Madrugada do Socorro de Deus, sempre com o pastor, atendendo ligações ao vivo, conversando com os ouvintes, aqueles que passam suas madrugadas de lutas, de dificuldades com as intempéries do dia a dia. Tem um ponto de segurança que faz um elo entre Deus, através da oração, né? E claro que você pode também mandar sua mensagem e ligar para cá toda madrugada, a partir de uma hora depois da oração, ao vivo do santuário. O pastor vai atender você ao vivo na Madrugada do Socorro de Deus, também com quadros que abençoarão a sua vida. Sempre com aquela meditação do dia, uma mensagem com o pastor Lorival de Almeida, às 3 horas, sempre com a oração dele e depois com uma boa palavra no Pão Diário, na Madrugada do Socorro de Deus. A Rádio Deus e Amor é esse ponto de encontro entre você e Deus nas madrugadas. Você que trabalha também de madrugada, fica aí acompanhando a nossa programação, não fique somente ouvindo, participe também. É muito importante receber a sua interação no zap da Rádio Deus é Amor. Deixa eu ver aqui a sequência da nossa programação. Daqui a pouco tem Clínica da Alma para você, uma boa palavra com o psicólogo Gessé Ávila. Ele vai falar sobre conectados, mas sozinhos. Como assim? Ele vai explicar tudo direitinho. Se eu fosse você, pegaria aí um papel, um bloco de anotações e faria as devidas anotações, porque quando o psicólogo Gessé Ávila começa a falar, sempre coisas muito factuais, interessantes e pertinentes para as nossas vidas são ditas, principalmente no meio de comunicação como esse aqui, que alcança milhares de pessoas ao redor do Brasil. Esse é um quadro muito importante. É o Clínica da Alma, para ajudar você no seu dia a dia. E o Bíblia em Foco vem chegando depois do nosso intervalo com Gabriel Miranda, falando sobre a multiplicação dos pães e peixes. E depois a gente faz aquela oração do renovo com você. Eu oro por você, você ora por mim, nós oramos por todos que estão em nossa companhia e a programação fica cada vez mais abrilhantada por sua participação, com a sua companhia, sempre com o calor humano. Esse programa aqui é feito para você, com todo carinho, e não somente para você, mas também é feito com você, interagindo, deixando aqui a sua pergunta para os nossos comunicadores e também o seu pedido de lindas canções da gravadora Mensagens Cantadas. É importante que você saiba disso. O nosso programador, ele sempre recebe as mensagens que você manda aí. Ah, coloca o hino Deus Abre o Mar, da cantora Débora. Nossa equipe do WhatsApp, eles coletam todos os pedidos de canções e o nosso programador recebe isso e ele deixa tudo na nossa playlist do dia a dia, claro, para você se sentir especial, porque você é especial para nós e sempre fazendo aí esse papel tão importante, dando essa audiência e também divulgando a Rádio Deus e Amor. Olha, sempre que você puder falar para alguém, ó, escuta a Rádio Deus e Amor, sempre com uma boa palavra, um pastor orando por você ao vivo, fala da gente, fala da Rádio Deus e Amor, divulga o link do site da Rádio Deus e Amor, pesquisa no Google, Rádio Deus é Amor, aí você vai copiar o link, vai mandar nos seus grupos de WhatsApp, vai mandar para os seus contatos, vai colocar no status do seu zap, também compartilhar em todas as suas redes sociais, isso vai nos ajudar muito, tá bom? Eu quero ouvir com você bem rápido, um depoimento, bem rápido, uma linda história de alguém que venceu em Cristo Jesus, porque nele somos mais do que vencedores. Rádio Deus e Amor, agora 16h16.
1: Meu nome é Débora, eu sou do Itaí Paulista. Eu quero contar meu testemunho. Até meus 4 anos de idade, eu não tinha nada. Eu era uma criança normal. Aí, aos meus 4 anos de idade, me deu uma doença chamada cefalite. A cefalite, ela é uma doença que causa uma inflamação no cérebro. E quem tem essa doença, perde todos os movimentos do corpo, não anda, não fala, não come. fica em cima de uma cama vegetando. Quando os médicos descobriram que eu estava com essa doença, eu fiquei 30 dias com essa doença e 15 dias no hospital, 4 dias na UTI. Não andava, não falava, só se alimentava por sonda. Minha mãe, ela não estava comendo, mas por causa que ela, do sofrimento de ver minha situação, os médicos diziam que eu não ia ter mais cura. Se eu sobrevivesse, eu ia ficar em cima de uma cama, sem andar, sem falar, assim, só se alimentando por sonda. Então, minha mãe começou a fazer campanhas na igreja, orando. Não desistia que eu ia receber a cura. Ela sempre insistia em orar, fazer campanhas, mesmo eu estando com essa doença. Aí, meus pais orando, com o programa Voz da Libertação, vim aqui na igreja. E, do nada, eu comecei a chorar e comecei a falar aos poucos no hospital. Aí, os médicos já se assustaram, porque diziam que eu não ia andar, não ia falar. Eu comecei a andar e, quando eu saí do hospital, que eu tava de alta, eu já saí andando, falando, já se alimentava normalmente. Eu fui curada. E hoje, eu estou uma pessoa curada, estou saudável, com o meu alimento normal, ando, falo e Deus curou. E eu hoje estou saudável, curada, estou normal, estudo, faço tudo normal, não tenho nenhuma sequela. E graças a Deus estou bem. Eu quero dizer para as pessoas que estão doentes, que têm filhos no hospital, internado, que não se desespera. Vem à igreja Pentecostal Deus Amor, faça campanha que Jesus cura. Meu nome é Débora, tenho 15 anos, moro no Itaim Paulista.
0: Tá aí, uma linda história para você. E é claro que a sua vida também pode ser transformada por Jesus. A sua história, a história da sua família, podem ser transformadas pelo poder da fé que há em Cristo Jesus. E eu te convido a participar conosco de um culto aqui na Igreja Pentecostal Deus é Amor, Avenida do Estado 4568, no bairro da Liberdade, no centro de São Paulo. E aí na sua região também tem a nossa igreja. Visite o site e localize a IPDA mais pertinho de você. ipda.com.br, na aba Participe, você coloca o seu estado, sua cidade, e o site faz a busca do endereço da nossa igreja mais próxima de você. Agora são 4h20, chegando o psicólogo Jessé Ávila com o Clínica da Alma. Conectados e sozinhos é o tema que ele aborda para você.
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3: Olá, seja muito bem-vindo a mais um episódio do Clínica da Alma, um espaço para falarmos sobre saúde mental, qualidade de vida, inteligência emocional e desenvolvimento interior, sempre de forma leve, prática e com base científica. Você sabia que a geração Z, formada principalmente por jovens nascidos entre meados da década de 1990 e o início da década de 2010, é considerada uma das gerações mais conectadas da história, mas também uma das que mais relatam sintomas de ansiedade, estresse e sofrimento emocional? Por essas razões, vamos falar hoje sobre saúde mental dos jovens e da geração Z, os desafios emocionais de crescer em um mundo acelerado, hiperconectado e cheio de expectativas. Especialistas apontam que diversos fatores contribuem para o sofrimento emocional dos jovens atuais. Excesso de comparação nas redes sociais, pressão por desempenho acadêmico e profissional, incertezas sobre o futuro, excesso de informações e dificuldade em lidar com frustrações. Além disso, o cérebro do adolescente e do adulto jovem ainda está em desenvolvimento, especialmente áreas relacionadas ao planejamento, controle dos impulsos e regulação emocional. Isso pode tornar essa fase mais intensa emocionalmente. É importante lembrar que essa geração não é fraca ou ela é menos resiliente. É ela enfrenta desafios específicos do seu tempo, muitos deles inéditos até na história humana. Por exemplo, aquele jovem que aparenta estar bem, publica fotos sorrindo e mantém contato constante pelas redes sociais, mas internamente sente medo de não ser o suficiente, sente ansiedade em relação ao futuro e uma sensação constante de inadequação. Ou ainda, aquela estudante que precisa lidar com vestibular, provas, expectativas familiares, futuro profissional, cobranças pessoais e a sensação de que precisa ter tudo resolvido antes mesmo de descobrir quem realmente é. Então, uma geração que aprendeu a estar sempre conectada também precisa aprender a se conectar consigo mesma. Cuidar da saúde mental dos jovens não é incentivar a fragilidade, é oferecer ferramentas para que enfrentem os desafios da vida com mais equilíbrio e esperança. E eu tenho aqui 5 dicas práticas para fortalecer a saúde mental dos jovens. Número 1. Normalize conversas sobre emoções. Muitos jovens cresceram ouvindo frases como: "Ah, isso aí é drama." Ou: "Na minha época, ninguém fazia isso, ninguém tinha isso, era tudo diferente, não era assim." Criar espaços seguros para conversar sobre medo, ansiedade e inseguranças ajuda a reduzir o sofrimento silencioso. Perguntas simples como: "Como que você tem se sentido ultimamente?" Tipo de pergunta assim podem, de fato, abrir portas importantes. Número 2. Reduza a comparação excessiva. As redes sociais mostram recortes editados da vida. Lembrar que ninguém publica os seus fracassos, dúvidas ou dificuldades ajuda o jovem a desenvolver uma visão mais realista da própria trajetória. Comparar bastidores com vitrines, é claro que gera sofrimento desnecessário. E número 3, incentive equilíbrio entre desempenho e descanso. Produtividade sem pausa leva ao esgotamento. Estudo, lazer, atividade física, espiritualidade e descanso ativo não competem entre si. Eles se completam. O descanso também é parte do desenvolvimento saudável. Penúltimo, ensine tolerância à frustração. Nem tudo acontecerá no tempo desejado. Aprenda a lidar com notas abaixo do esperado, rejeições, perdas e erros. De fato, vai fazer com que haja uma vida adulta emocionalmente mais saudável. Frustração não destrói. Quando bem elaborada, ela fortalece. E por último, procure ajuda especializada quando necessário. Mudanças persistentes no sono, isolamento, irritabilidade intensa, desesperança ou perda de interesse pela vida merecem atenção. Buscar uma ajuda profissional, médica, psicológica é um ato de responsabilidade e não de fraqueza. Como disse Viktor Frankl, quando não podemos mais mudar uma situação, somos desafiados a mudar a nós mesmos. Mas e aí, você gostou desse conteúdo? Então compartilhe a nossa programação com amigos e familiares e continue nos acompanhando. Fique atento porque a qualquer momento estaremos de volta com mais reflexões que podem transformar a sua vida. Um forte abraço e até breve.
0: Hora certa para você aqui na programação da Rádio Deus e Amor, 4h26. E esse foi o Clínica da Alma com o psicólogo Jessé Ávila. Ainda neste horário, Gabriel Miranda com o Bíblia em Foco, com o tema Multiplicação dos Pães e Peixes. Mande aí a sua interação para nós. 11 98292-3392. 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

0: Agora são 4h27, daqui a pouco tem um momento de intervalo aqui na rádio Deus e Amor, mas a gente ainda fica na companhia até 5 da tarde. É muito bom estar com você, fazer parte da sua tarde, falar de Jesus, falar do amor de Deus, da graça, porque dele, por ele e para ele são todas as coisas. Sim, tudo que nós fazemos, quer comais, quer bebais, ou façais outra coisa, nós estamos fazendo para a glória de Deus. E você aí, está fazendo para a glória de Deus também? Você glorifica a Deus nas atitudes, como você fala, como você age, nas suas reações, nas suas ações? Você glorifica a Deus? Você já glorificou a Ele hoje? Você já deu um glória a Deus bem alto? Ou em suas atitudes você já fez com que o nome dEle fosse glorificado? Outras pessoas que te veem também conseguem identificar em você o brilho do Espírito Santo? Se a sua resposta for sim, então continue sendo esse crente fiel, trazendo e tratando as coisas de Deus com mordomia. Mas se você pensou duas vezes antes de responder para si mesmo, então reveja aí os seus conceitos de ser um cristão, tá bom? Uma palavra de consciência, conscientização para nós. O apóstolo Paulo diz que nós somos cartas lidas por todos. E claro, nós pregamos a palavra de Deus a tempo e fora de tempo. E se necessário, usamos as palavras do nosso cotidiano. É, porque a nossa vida já é uma pregação da palavra de Deus. Agora são 4h30, vamos a um rápido intervalo, não saia daí. A gente volta já já, na última meia hora que a gente tem juntinhos aqui na tarde abençoada da Rádio Deus e Amor.
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0: E você ouviu o lançamento Armadura de Deus com Priscila Santana, lançamento da gravadora Mensagens Cantadas do álbum Oásis. Já disponível para você aproveitar bastante. Agora 4h35 em São Paulo. Você jovem, você obreiro, da Casa de Deus, isso, que deseja se candidatar ao seminário pastoral, as inscrições estão abertas. Homens a partir de 23 anos, membros ativos na Igreja Pentecostal Deus e Amor, são convidados a se candidatarem. Se você sente que tem essa comissão dos céus, esta missão a ser cumprida, então se inscreva, já se cadastre para fazer parte do processo seletivo para o Seminário Pastoral 2027 até o dia 10 de julho. Atenção para as datas. 10 de julho encerra o limite para a inscrição para fazer parte do Seminário Pastoral 2027. Acesse o nosso site ipda.com.br e lá você tem todas as informações necessárias e também o link do edital para você ler com atenção e ver todos os detalhes para fazer a sua inscrição no Seminário Pastoral 2027 até o dia 10 de julho. E o dia 28 está chegando. Dia 28, domingo próximo, será o nosso culto de missões em todas as nossas igrejas Deus e Amor, no Brasil e no exterior. Aqui na Sede Mundial, vai acontecer às 3 horas da tarde. Vamos orar pelo país da Ucrânia e também pelo país da Rússia. Serão dois países apresentados diante de Deus em oração e você pode fazer parte desse momento especial de clamor também por dois países. O culto de missões acontecerá simultaneamente em todas as nossas sedes estaduais, setoriais, centrais, regionais e também igrejas locais em todo o Brasil, nas sedes nacionais e também nas subsedes nacionais em todos os países onde acontecerão as nossas, ou seja, onde tem as nossas igrejas Deus e Amor, acontecerão esse culto de missões apresentando o país da Ucrânia e também o país da Rússia. E você, pastor, que está em nossa companhia, faça esse culto, não deixe pendente. É um momento especial, é um culto de avivamento na sua igreja, conscientização missionária, abrindo os olhos para o ID do Senhor, que é tão importante para as nossas vidas. Tá bom, então? Aqui em São Paulo acontecerá na Avenida do Estado, 4568, no bairro da Liberdade, no centro de São Paulo, às 3 horas da tarde. Será um domingo muito abençoado, de muita edificação. Vamos falar um pouco sobre o contexto socioeconômico, social, cultural desses dois países, abrindo os olhos para a importância e para a urgência que é de fazer missões nesses dois países, principalmente a começar pela oração. Precisamos apresentar esses dois países que estão vivendo um clima muito complicado, muito difícil. Você já sabe, há uma guerra, mas o nosso Deus é aquele que traz paz, calma, guarida. Ele é o Deus das causas impossíveis. Aquilo que é impossível ao homem é possível a Deus. Agora são 4h39, eu vou acompanhar com você mais um lindo depoimento. Logo em sequência tem Gabriel Miranda com Bíblia em Foco, falando sobre a multiplicação dos pães e peixes. Fique em nossa companhia, porque ainda antes de terminar o nosso horário, faremos aquela oração maravilhosa pedindo a Deus o seu renovo.
1: Paz, Senhor, para os irmãos. Eu me chamo Thelma, sou de Goiânia, Goiás. Eu vim aqui na Sede Mundial para gravar esse testemunho, porque eu fiz um voto com Deus. Eu tenho um filho que hoje está com 23 anos, que se chama Alex. E ele foi acusado de um homicídio e na época ele estava trabalhando, sempre foi trabalhador. E ele foi acusado desse homicídio e o pessoa responsável pelo caso na época não estava querendo aceitar nem o cartão de ponto do trabalho dele e nem as filmagens. Por causa dessa acusação, ele ficou, né, quase 3 meses preso, de muitas faltas, né? Ele perdeu o emprego dele e eu fiz um voto com Deus que se Deus desse o livramento para ele daquela acusação e fizesse com que o verdadeiro culpado aparecesse, aí eu viria aqui na Sede Mundial para testificar e contar a bênção. Aí o Senhor deu o livramento para ele e eu vim aqui cumprir meu voto. Hoje, meu filho, graças a Deus, não está devendo mais nada para a justiça. Foi inocentado daquela acusação. Deus deu o livramento para ele. É descobrir quem foi o verdadeiro culpado, né? E eu quero dizer para você, né, que se tem alguém que às vezes você está passando por um problema difícil, que para você é impossível, confia no poder de Deus. Faz um voto e cumpre seu voto, seja em contar uma bênção, seja um voto em ajudar a obra de Deus com oferta, ou a Fundação Reviver, igual eu já fiz, já recebi bênção. Pode ter certeza que Deus vai honrar a sua fé. Eu me chamo Thelma, sou da cidade de Goiânia. E Deus abençoe a cada um dos irmãos.
0: Estão aí relatos maravilhosos. É um relato verídico daquilo que Jesus continua operando. E quando eu digo continua, porque ele não mudou. Ele é o mesmo ontem, hoje e eternamente. Ele só espera que nós tenhamos um passo de atitude, um passo de fé. O que eu hoje posso fazer em minhas condições para que a minha vida seja mudada? Dá um passo para Cristo. Só isso que eu posso fazer. A única coisa que o Senhor pede de nós é vinde. Então a atitude de vir até Jesus precisa sair de nós. Precisa partir de mim, de você. Talvez você esteja aí acamado, não tem condições de vir até a sede mundial ou em uma igreja Deus e Amor, mas você pode acessar o nosso canal do YouTube, você pode acompanhar os cultos, você pode ouvir a Rádio Deus e Amor, que também veiculam todos os cultos aqui da sede mundial, ou pelo menos a maioria deles, aqui do Templo da Glória de Deus. Tem cultos todos os dias, às 9 horas da manhã, às 11 horas da noite e também às 5 horas da madrugada, aqui na Rádio Deus e Amor. E todos os domingos, quartas-feiras, quintas-feiras, sextas-feiras, sábados, o culto ao vivo do Templo da Glória de Deus. Então são inúmeras possibilidades para você nos acompanhar. E com certeza, você que tem possibilidade, você que tem como vir, não deixe para acompanhar somente pelo YouTube, pelo rádio. Vem aqui você. Você tem boas condições? Você tem como vir? Então venha. Venha, faça essa prova de fé com Jesus. Venha ao Templo da Glória de Deus. Venha com fé, com determinação, diante de Deus. Mas a determinação sua, pedindo a Deus. Você vai pedir a Ele, humildemente, falar: Senhor, eu preciso que o Senhor me ajude, eu preciso que o Senhor me socorra, eu preciso. Reconheça que você é pequeno, que Ele é grande. Nós somos pó, nós somos cinza, somos falhos. Sim, nós somos errantes e Deus sabe disso. Deus nos conhece, Ele nos entende, mas Ele quer que nós deixemos as coisas errôneas desta vida para seguirmos a Ele de corpo, alma e espírito. O nosso coração precisa ser dado a Ele integralmente. E não quer que nós apenas ofereçamos a Ele uma parte de nós. Ele quer que nós sejamos totalmente dEle. Agora são 4h44. Daqui a pouco tem a oração do renovo com você aqui na Rádio Deus e Amor. Peça que Ele renove a sua vida. Peça que Ele transforme o teu proceder, que Ele mude a tua história. E Ele vai fazer coisas grandes. Venha com fé, venha com atitude. Venha com a sua viva esperança em Cristo Jesus. Agora vem chegando aí o Gabriel Miranda, aqui na Rádio Deus e Amor, com o Bíblia em Foco. Ele vai falar sobre a multiplicação dos pães e peixes. É uma boa palavra para você nessa tarde, que precisa de um ânimo, de um gás. É a Bíblia, é a palavra de Deus te alimentando nessa tarde especial, 22 de junho, aqui na Rádio Deus é Amor, agora 4h45.
2: Olá, eu sou o Gabriel Miranda e o episódio de hoje é a primeira multiplicação dos pães e dos peixes. E vamos abrir nossas Bíblias em Mateus capítulo 14 e vamos iniciar no verso 15. Ao cair da tarde, os discípulos aproximaram-se dele e disseram: Este é um lugar deserto e já está ficando tarde. Manda embora a multidão para que possa ir aos povoados comprar comida. Respondeu Jesus: eles não precisam ir. Dê-lhes vocês algo para comer. Eles lhe disseram: tudo que temos aqui são 5 pães e 2 peixes. Tragam-nos aqui para mim, disse ele. Aqui Jesus, ele faz um convite aos discípulos. Ele faz um convite para participar do milagre. Jesus, ele podia realizar tudo sozinho. Ele não precisava chamar os discípulos para pegar os pães ou os peixes. Mas, mesmo assim, Jesus insistiu: me tragam os pães e os peixes. E Jesus faz esse convite para que os discípulos participassem junto do milagre. E Jesus faz assim conosco também. Ele nos convida a viver um milagre. Ele nos convida a viver tudo que Ele tem para nós. Vamos continuar no verso 19. E ordenou que a multidão se assentasse na grama. Tomando 5 pães e 2 peixes e olhando para o céu, deu graças e partiu os pães. Em seguida, deu-os aos discípulos e estes à multidão. Todos comeram e ficaram satisfeitos. E os discípulos recolheram 12 cestos cheios de pedaços que sobraram. Os que comeram foram cerca de 5.000 homens, sem contar mulheres e crianças. Às vezes, você pode olhar que 5 pães e 2 peixes é pouco, mas na mão do Senhor é suficiente. Às vezes você pode achar que você não tem valor ou você não é capaz de alguma coisa, mas saiba que o Senhor que define quem você é. E mesmo você achando que você é pequeno, mesmo que você achando que você é falho, eu mesmo achava que eu não era capaz mesmo de pregar a palavra de Deus por conta das minhas limitações. Só que eu sei que o Senhor, Ele está comigo. Então, às vezes você acha que é pouco, mas saiba que o Senhor está contigo também. E o Senhor está te pedindo hoje para você entregar o que você tem. Não importa se você tem pouco, mas saiba que é suficiente para Deus. Muito obrigado por ter acompanhado esse episódio. Que Deus te abençoe e até a próxima.
0: Obrigado ao Gabriel Miranda, que trouxe uma mensagem maravilhosa para o nosso coração no Bíblia em Foco, falando sobre a multiplicação dos pães e peixes. Isso nos traz um conforto de sabermos que Deus peleja pelos filhos seus, por aqueles que nele confiam. E também nos leva a uma preparação, porque daqui a 1 minuto vamos orar a oração do renovo de Deus para as nossas vidas aqui na rádio Deus é Amor. Você sempre em boa companhia aqui na maior rede de rádios do Brasil, falando do amor de Deus.

Senhor Deus e Pai, obrigado pelo Teu amor derramado por nós todos os dias. Obrigado, Senhor, porque nós somos chamados Teus filhos, Teus amigos. Nesse momento, nós estamos com o coração repleto de muita alegria em Tua presença. O Senhor proporcionou uma tarde abençoada para nós. Senhor, muitas pessoas que estão em nossa companhia agora estão orando comigo em gratidão a Ti, em gratidão pela vida, pelas oportunidades. Vencemos mais um dia, Pai. Vencemos em Tua presença. Vencemos diante de Ti, porque em Cristo somos mais do que vencedores. Mas eu oro também por essas pessoas que estão passando por dificuldades em suas vidas. Meu Deus, estão no momento de luta, de dor, de sofrimento. Estão no momento de perda. Meu Pai, aqueles que receberam notícias tristes ao longo desse dia, pessoas que não conseguiram lograr êxito, Senhor, naquilo que estavam pretendendo, mas o Senhor é o Deus que faz novas todas as coisas, dando-nos uma nova oportunidade todos os dias. Pai, renova as nossas esperanças em Ti, acrescenta a nossa fé, aumenta a nossa fé. Nós queremos crer mais em Ti, crer mais em Deus. Aleluias! Meu Pai, que o Senhor traga o renovo para as áreas das nossas vidas. Senhor Jesus, área financeira, área sentimental, o renovo, meu Pai, para a nossa vida matrimonial, um renovo, meu Deus, para a nossa comunhão contigo, saúde na nossa vida espiritual, para orarmos mais, para lermos mais a palavra, para nos dedicarmos mais, Senhor, a buscarmos a Tua presença, a valorizarmos mais ao Senhor. Em nome de Jesus, nós te pedimos, e por fé a Cristo, nós te agradecemos por todas as bênçãos que o Senhor nos tem dado todos os dias, aquilo que nós nem conseguimos ver, os livramentos, as portas abertas. Senhor, tudo que o Senhor tem feito por nós, mesmo nós, seres humanos falhos e merecedores, o Senhor tem demonstrado amor tão grande por nós. E o nosso coração está muito grato por todas as bênçãos, em nome de Cristo Jesus. Essa pessoa que orou comigo, por fé, acredita e diz um amém.

0: 4h56 no horário de Brasília. Obrigado por sua companhia. Hoje fizemos uma dobrada das 10 ao meio-dia e depois retornei com você das 2 até agora. E também o Lucas Ione aqui nos trabalhos técnicos fez essa dobrada. Ele vai ficar aqui na técnica até as 6 horas. Agora a gente vai chamar os prefixos, a identificação das emissoras em todo o território nacional, porque em sequência tem Deus é Amor com Você, com o Cido Gameiro e também Davi Miranda Neto. Às 18 horas tem a oração do entardecer. Mande a sua mensagem para o nosso zap 11 98292-3392. Privilégio grande, muita alegria no coração em poder fazer parte da sua tarde. Seu irmão em Cristo, Diácono Natiel Reis, fica aqui nas despedidas. Voltarei em uma próxima oportunidade. Fiquem na paz do Senhor Jesus Cristo. Que Deus te abençoe, São Paulo. Deus te abençoe, Brasil!
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Cido Gameiro, tô chegando, vou te fazendo a companhia por aqui. Depois desse programa maravilhoso com o Nathaniel aí, com o irmão Nathaniel, né? Nathiel, um abraço pra vocês aí. Bora trabalhar segunda-feira, gente, 22 de junho. Que seja uma semana de muitas vitórias na sua vida, uma semana cheia de glória, de muita fé. Que Espírito Santo trabalhe na sua vida cada vez mais, claro, pra te dar o melhor, pra te dar vitória. Deus tem sempre o melhor pra você. Já abençoou que a gente já começou muito bem a semana com saúde. Você que tá ouvindo aí, muito obrigado pelo espaço que você dá na sua vida, no seu dia a dia, no seu cotidiano, seja no seu trabalho, seja aí no carro, você que tá trabalhando, trabalha com aplicativo, você que trabalha com caminhão, onde quer que você esteja, rodando pelo país, porque essa rádio vai longe, hein, irmão? Vai longe, hein? E pela internet, aí vai pro mundo inteiro. Glória a Deus por isso. É a Deus é Amor levando a palavra, levando alimento para sua alma. Falando em alimento, hoje é segunda-feira. O que que tem? A segunda do pão. Um dia todo especial na programação da IPDA para você que está buscando aí o Senhor Jesus. Tem um momento todo especial. Logo eu falo a respeito disso. Até quem vai estar orando por você nesse momento. Tem muitos hinos maravilhosos que eu vou tocar por aqui. Uma programação feita com muito carinho, com muito amor. E olha, que você tenha aí uma semana maravilhosa. Muito obrigado pela sintonia e bora, vamos tocar nossa primeiro louvor, nossa primeira música de hoje, que vem muito bem com a Cristina Santana, Labareda do Espírito. O Senhor Jesus continue trabalhando na sua vida cada vez mais, para que você tenha dias cada vez melhores. Claro, tem luta, mas tem vitória.

5:05, Deus é amor com você, que hino maravilhoso, e a gente abriu aqui, aliás, uma programação maravilhosa com um único objetivo, levar o melhor programa, a melhor programação, os melhores hinos, as palavras boas, e o que acontece na IPDA, na Igreja Pentecostal Deus é Amor, próximo de você e na sede mundial, esse carinho, esse respeito que a gente tem por você, e é por isso que eu vou falar aqui, sabe do que, gente? Da campanha Quatro Domingos com o tema A Fé que Derruba Muralhas. É um propósito de fé, aliás, um propósito extremamente forte, um propósito de fé focado em buscar um milagre ou libertação. Cada domingo, uma palavra de Deus é ministrada e orienta a perseverar em oração todo o tempo. Venha sentir o poder do milagre na sua história. Sabe que a fé, ela pode mudar a sua vida, a sua história. Você sabe, então coloque em prática. Aqui na sede mundial, no próximo domingo, é dia 28, às 3 horas da tarde. Aliás, será o último domingo da nossa campanha. Ponto de encontro essencial para você estar presente, se conectando cada vez mais com Deus, buscando a atualizar sua vida espiritual, o relacionamento com Deus. Isso é essencial. Você pode acompanhar também nos canais oficiais. Não pode vir até a sede mundial? Pode acompanhar nos canais oficiais da IPDA. Ó, procura assim, ó, @ Igreja Deus é Amor Oficial, que facilita. Aí você já localiza e pode acompanhar pelo rádio, pela rede social, pelas mídias sociais. Ok? Vou te passar o endereço, Avenida do Estado, 4568, você que ainda não teve a oportunidade e de repente, ó, eu quero participar no próximo domingo, fique à vontade, será muito bem-vindo, muito bem-vinda. Você que já está participando, parabéns, e tenho certeza que Deus já está agindo na sua vida, viu? Então, ó, também para quem vem pela estação de metrô, é a Pedro II, a linha 3 vermelha do metrô, ok? Estacionamento amplo, confortável para você que vem de carro ou até motorista por aplicativo, Avenida Prefeito Passos, número 10, já notou? Vários caminhos te trazem para cá, então tá fácil, venha buscar o Senhor de todo o seu coração, eu tenho certeza que Ele vai fazer uma mudança gigantesca na sua vida, porque é isso que Ele quer, melhorar significativamente a sua vida. Agora tem Rafael Costa.

Deus é amor com você, agora 5:13. Jesus está voltando, o rei está voltando. Na programação, Rafael Costa, e a gente segue por aqui. Vamos falar, hoje segunda-feira, dia 22 de junho, é um dia muito, mas muito especial. Aliás, gente, às vezes a gente intensifica um dia, todos os dias são especiais, né? Segunda, terça, quarta, quinta, sexta, sábado, domingo, todos os dias que Deus nos presenteia, dando a vida, dando a liberdade de acordar, né? Olhar o sol maravilhoso, ou passar um friozinho, não importa. Mas a gente está vivo, está com saúde, e a gente tem que glorificar a Deus a todos os momentos e agradecer em qualquer circunstância. Porque às vezes acontecem algumas coisas, porque o ser humano é assim, né? Se tá tudo bom, tá perfeito. Se acontece uma coisinha, mas Deus esqueceu de mim, e é Deus dando livramento. É Deus limpando pessoas da sua vida. Às vezes fala assim, mas teve gente que... Eu entrei na igreja, comento muito isso aqui com a minha produtora. Às vezes, a Lari aqui, comentando, comecei a trabalhar na igreja, teve gente que se afastou. É Deus já limpando ali, ó. Essa aqui não vai ser pra você não, garota. Eu quero o melhor pra você. Vou tirar essa pessoa do seu caminho, porque eu tenho o melhor pra você. Esse emprego aqui, que não deu certo, né? Falar, mas Senhor, eu gostava tanto daquele trabalho e me mandaram embora. E Deus preparando uma coisa melhor. Lamentar não paga a conta, não muda de vida. Mas orar e agradecer, sim. Então pense bem, talvez você está passando por uma situação complicada agora, mas é Deus trabalhando de uma forma silenciosa na sua vida. Pense nisso, porque Deus é bom e é bom o tempo todo. Hoje é segunda-feira, hoje tem a segunda do pão. Aqui na Igreja Pentecostal Deus é Amor, a sua semana começa assim, da melhor forma. Sim, alimentando a sua fé com a segunda do pão. O nosso culto de ensinamento, edificação espiritual. O nome faz alusão ao pão da vida. Muita gente fala, mas por quê? Por que segunda do pão? Claro que tem um pouquinho de fundamento só de ouvir, mas eu explico para você. Faz alusão ao pão da vida, buscando nutrir a fé logo no início da semana. É um culto assim semanal, oficial, é realizado na Igreja IPDA Pentecostal Deus é Amor. Ponto. O propósito principal desse encontro é a edificação espiritual através da meditação profunda das Escrituras Sagradas, com foco na comunhão e no fortalecimento da fé. É isso. Toda segunda-feira você recebe o verdadeiro alimento para a sua alma. Se você tem um tempinho, fala, hoje eu vou na Igreja de Pedro. Hoje eu vou na Igreja Pentecostal Deus é Amor. Trabalho até às 6, dá tempo significativo. Vou até ver o horário aqui, 7 horas da noite. Aí, tô vendo o horário pra você, né? Falando pra você o horário, 7 horas da noite. Então, dá pra se organizar, separar um momento. Pra quê? Pra aprender mais sobre o nosso Senhor. Por mais que a gente fale, eu sei. Não, a gente não sabe tudo, a gente não sabe nada. Quanto mais a gente busca, mais a gente quer buscar. Quanto mais a gente tem, mais a gente quer. É assim com o Espírito. Você tem que ter sede do Espírito Santo na sua vida. Hoje, um momento muito especial, às 7 horas da noite. E quem pregará a palavra de Deus aqui na sede mundial será o presbítero Kleber de Oliveira. Venha! Tem acesso fácil à família, né? Dá tempo, vou chegar em casa, dá tempo de pegar minha família. Venha, traga sua família e seja renovado pelo Espírito Santo. Hoje é a segunda do pão, às 7 horas da noite. Começar a semana assim, perfeito, perfeito. Deus sempre, sempre, sempre, sempre vai ter o melhor para você. E se de repente você está fora, não sabe onde ter, falar, eu moro em outra região, gostaria de saber aonde tem uma IPDA mais próxima da minha casa, fica fácil. @ Igreja Deus é Amor Oficial é o nosso site para quem, o endereço para quem quer assistir online o culto, certo? Mas você pode entrar em ipda.com.br, procura lá a relação, de repente você encontra uma igreja pentecostal Deus é Amor bem próximo de você e participe de culto, do culto, e começa a sua semana muito bem. Talvez está com o coração apertado, uma vida judiada, está doído, né? A situação que está passando, às vezes você não entende nem o porquê está passando por isso. Bom, busca, Deus vai te dar resposta com calma, mas você tem que abrir o coração para o Senhor Jesus. Às vezes fala assim, Deus sabe o que eu estou passando. Não é o suficiente. A gente tem que entregar para Ele, abrir o coração, se derramar no altar,
para que as mudanças sejam realmente feitas nas nossas vidas. Então, estou te fazendo esse convite. Cabe você agora aceitá-lo. Ok?

levanta e vai. A música do grupo Renovação. Vou falar agora de um culto muito especial. Atenção, povo de Deus. Nesse domingo, tá chegando aqui já, né? Dia 28 de junho de 2026, a Igreja Pentecostal Deus em Amor realiza um culto de missões simultaneamente na sede mundial e em todas as igrejas Pentecostal Deus em Amor do país. E aqui na sede mundial, o culto acontece entre 3 e 5 horas da tarde, com uma oração especial pelos países da Ucrânia, da Rússia, clamando pela paz e pela proteção para que o Evangelho alcance cada vez mais vidas. É um culto muito forte, aliás, culto missões extremamente forte, nas sedes estaduais, setoriais, centrais, regionais, locais. O culto será realizado no horário estabelecido pelo pastor responsável. E já te faço o convite. Onde quer que você esteja, participe desse grande momento de fé, de intercessão, e juntos vamos orar pelas nações, cumprir a missão e levar a palavra de Deus a todo mundo. Culto Missões, que começa no domingo. Domingo, aliás, esse culto é no dia 28 de junho de 2026. Esperamos por você. Muita gente precisando de oração, situações extremamente complicadas, porque a gente ouve falar, né? Olha, tá tendo guerra. A gente fala, tem uma ideia. Não, não se tem uma ideia. Eu sei, porque eu vou até contar uma história para vocês aqui, que faz a diferença. Antes, morando só no Brasil, quando a gente ouvia falar de furacão, de catástrofes que eram causadas pelo furacão, né, eu falava, meu Deus do céu, deve ser horrível, porque a gente passa uma situação aqui, às vezes uma chuva muito forte, né, o vento forte derrubando árvores, mas o furacão é diferente. Ele avisa que está chegando, a gente vê a estrutura, né, que vai sendo criada, todo mundo se protegendo, morando em outro país. Eu já estava em outro país em 2017, quando passou, onde eu morava, um furacão gigante. Na época, quem está ouvindo e tem conhecimento, era o furacão Irma. Ele tinha quase 500 quilômetros de largura. E quando a gente está ali, a gente só pensa, só Deus para dar o livramento. E de fato, eu estou contando a história aqui, entre outros furacões que eu passei no decorrer da vida, enfim, morando fora, e catástrofes que a gente vê, e só Deus dá o livramento. Então, quando a gente fala, eu tenho ideia, quando a gente passa, o contexto é outro. A narrativa até muda, porque você olha para uma pessoa e fala, eu sei o que você está passando. Não, a gente só sabe quando a gente passa realmente. E a igreja, quando está orando, tem muitos pastores, muitos missionários que estão ali orando, buscando, vivendo com esse povo. E claro, eles precisam ser fortalecidos também na fé. E um culto como esse, de missões, ele potencializa o que as pessoas mais necessitam, é de o acalanto, o aquecimento no coração feito pelo Espírito Santo, para que cesse a guerra, para que as pessoas aceitem Jesus. Então, quando a gente fala de culto das missões, não é só uma oração, é uma mudança significativa na vida de muita gente que a gente nem conhece, que a gente não tem nem ideia do que realmente estão passando, porque só quem está vivendo nesses lugares em guerra, o medo constante, medo de proteger os pequeninos que ficam ali aterrorizados com bombas e a guerra em si, é muito sofrimento. Então, se você tem a oportunidade de, mesmo não sentindo na pele, mas sentindo no coração o quão é importante isso, participe desse culto. É nesse domingo, dia 28 de junho. Eu estou falando assim, por quê? Porque quando a gente está ali na tormenta, é que a gente vê
o tamanho do estrago, o tamanho do poder que tem. E só Deus para dar o livramento, só Deus para nos confortar nesse momento. E a oração faz a diferença. Você não pode chegar até eles, mas tenha certeza que a tua oração chega e chega com força. Culto muito especial, missões, dia 28 de junho de 2026. Você é nosso convidado, a nossa convidada. Eu tenho certeza que vai fazer a diferença.

onde você estiver. Que Deus abençoe a sua tarde. Deus é amor. Com você.

0: 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Deus é amor com você na Rede Deus é Amor, a maior rede de rádio do país. Muito obrigado, hein? É sempre muito bom ter você com a gente. E sabe o que eu vou tocar agora? Uma palavra toda especial, um testemunho. A Lari até tava mexendo aqui na produção. Sabe quando você começa a mexer e olhar assim, falar irmã Graça, e até esqueci o termo, né? Que eu ia falar um depoimento, mas é testemunho cabível, né? Um depoimento, testemunho. E a irmã Graça, ela tem uma história bem interessante que eu vou colocar aqui para você, mas antes eu quero reforçar isso. Às vezes você está vivendo uma situação muito complicada na sua vida e você busca o Senhor Jesus e Ele muda. E muito em breve, quem sabe é você que vai estar testemunhando a sua vitória. Creia nisso. Crer é fundamental. É a tua fé que te aproxima do Senhor. E não importa o que você está passando, sempre Ele tem a solução. E Deus não pode tomar a liberdade. Quer dizer, Ele pode tudo, né? Definitivamente Ele pode tudo. Mas Deus, na sua misericórdia, bondade e tamanho poder, se Ele quisesse entrar na tua vida, Ele entraria. Mas Ele deixa que você dê essa liberdade, que você busque Ele. Olha que Deus maravilhoso que é isso. Não fala assim, Deus já podia vir, que nem muita gente fala, Deus castiga. Não, Deus não nos castiga. Vou te dar um exemplo, uma analogia muito rapidamente aqui. Quando você está num dia frio, bem do ladinho de uma fogueira, você está aquecido. Ali é Deus te aquecendo. Aí você toma atitude e dá passos para trás. Não tem como a fogueira naquele dia frio te alcançar. Então você vai passar frio, vai sofrer com isso, até que você decide voltar e a fogueira vai estar ali para te aquecer novamente. Assim é Deus. Muita gente se afastou, fala, eu me afastei, irmão, eu estava lá na fé, mas eu me afastei. Então volta e tenha essa vida maravilhosa que Deus tem preparado para você. É só isso que Ele quer. Bom, gente, vamos ouvir aqui mais um testemunho da irmã Graça e o filho curado de paralisia. Isso é muito importante para a gente ouvir.
1: Paz do Senhor, irmã Graça, quero contar uma bênção que eu recebi há 44 anos, quando eu tinha meu filho, recém-nascido, de 3 para 4 meses. Ele não enxergava, as mãos eram viradas, os pés eram tortos, os braços eram tudo torto. Ele era todo defeitoso, ele era bem mole e tinha levado do médico, mas era assim bem difícil. O médico dizia que realmente ele era deficiente físico, até a coluna dele era tortinha. Daí eu fui na Igreja Deus e Amor, que eu já conhecia a Igreja Deus e Amor. Eu fui revelado e ele estava em casa, irmão. Estava em casa. A irmã se chamou. Aqui tem uma irmã que tem o seu filho, que o médico falou que ele é deficiente. E o Senhor disse que você crê, você verás a glória de Deus. Disse, não, eu creio sim, muito obrigado, Jesus. Fui para frente, chorei, agradeci e fui para casa. Cheguei lá e esqueci. Levei uns 3 dias. Quando eu fui conversar com ele, fui tocar com ele de manhã, fui falar com ele, ele sorriu para mim e me olhou os olhos, não estava virado mais. Deus disse, oi, é mesmo, Jesus curou. E está curado até hoje, em nome de Jesus. Falta poucos meses para ele ser um médico clínico geral. Agradeço a Deus essa obra santa, maravilhosa, ponto socorro de Jesus. Deus abençoe. Parabéns, Igreja Deus e Amor. Parabéns, servo de Deus.
2: Boa tarde.

Ela que apresenta mensagens cantadas aqui na programação, Débora Miranda. Que louvor maravilhoso aqui na programação. Aliás, Débora Miranda apresenta mensagens cantadas de segunda a sábado, do meio-dia e meio até às 14h. E olha, você que não ouviu, olha, já fica a dica, viu? Que é um programa assim espetacular, sabe? É um programa espetacular. Você aprende com os temas, com a palavra, e às vezes usa essa referência, né? Às vezes você ouve alguma coisa e fala assim, ó, o tema é esse, como é que você se coloca diante dele? Como é que você se coloca diante das circunstâncias do que acontece na sua vida? Não perca mensagens cantadas aqui na programação de segunda a sábado, a partir das duas, a partir do meio-dia e meia até as 14h, ok? Mas eu quero chamar a sua atenção para o seminário pastoral. Seminário pastoral ministrado pela Escola Teológica Deus é Amor, ETDA, é um curso oficial da Igreja Pentecostal Deus é Amor, voltado para capacitação, instrução, aperfeiçoamento espiritual de obreiros, missionários e futuros pastores. De repente você fala assim, olha, eu preciso aprender mais. Até porque a gente vai ajudar, né? A pessoa ajuda muita gente. Tem que estar preparado. Quanto mais se aprende, mais estrutura se cria. Você fortalece aí no seu alicerce. Então, as inscrições abertas até o dia 10 de julho. Então, ó, a gente está hoje no dia 22 de junho. Temos aí basicamente metade, um pouco mais da metade de um mês aí. Então não deixe para a última hora, ok? Inscrições abertas até o dia 10 de julho, somente para membros atuantes aqui da Igreja Pentecostal Deus é Amor. Se de repente você precisa de mais informações, eu vou passar aqui o telefone para você. 011, que é São Paulo, né? 3348-0812. Vou repetir devagar para você conseguir pegar. 3348-0812, ok? Para quem gosta de mandar e-mail, quer pegar mais informações, seminário IPDA, simples assim, seminário IPDA, @ipda.com.br. Vem aí esse curso tão especial de capacitação pastoral. Olha, vou te falar, você não pode perder. Seminário pastoral ministrado pela Escola Deus é Amor, ETDA, curso oficial da Igreja Pentecostal Deus é Amor. Então participe, eu tenho certeza que você vai evoluir muito. Agora 5h48.

Deus é amor com você. Agora 5 horas e 52 minutos. Já vai se preparando aí. Daqui a pouquinho tem a oração do entardecer às 18 horas e às 18h30. Mais uma edição do Informativo Reviver, com a apresentação da irmã Eliana Miranda aqui na programação. E falando em programação, programe-se, porque vem aí o 32º aniversário da Fundação Reviver, dia 22 de agosto, às 2 horas da tarde. Você vai participar de um culto muito especial com o tema Dia de Semear. Olha a importância, olha o peso disso. O preletor será o pastor Jerry Bouchard. Participações especiais: presidente Irene Miranda, Débora Miranda, Eliana Miranda, evangelista Maria Lorena, diretora da IPDA, diretora da Fundação Reviver, cantores da gravadora MC Music, grupo de louvores. Olha, vai ser um evento muito, muito grande, um culto muito especial. É no dia 22 de agosto, às 2 horas da tarde. Lembrando que agosto é o mês da beneficência cristã. Então tem um propósito. Já vai se preparando, colocando na agenda aí. Tenho certeza que vai fazer a diferença na sua vida participar desse culto tão especial. Agora tem Elias Santos aqui.

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3: Atenção, operadores. Ao toque do terceiro sinal, forma-se a grande cadeia internacional. Prostremos agora e busquemos a face do nosso Deus com fé, e Ele nos ouvirá.
4: Por isso, Pai, nós te pedimos que nesse momento de oração, o Senhor venha perdoar todos os nossos pecados, para que as nossas orações não sejam impedidas. Reconhecemos a nossa pequenez, a nossa insignificância. Reconhecemos que somente através da Tua misericórdia e através do sacrifício de Cristo no Calvário, a nossa oração será respondida. Por favor, meu Deus, mais uma vez nesse dia, vem usar de misericórdia para conosco. Vem usar de misericórdia para com os teus filhos, para com as tuas filhas. Porque está escrito que as misericórdias de Deus são novas cada manhã, cada dia. E as misericórdias de Deus não têm fim. Por isso, Pai, não olhe para os nossos erros, para as nossas falhas, mas olhe para o sacrifício perfeito do Teu Filho Jesus Cristo na cruz do Calvário. Olhe para a Tua misericórdia, para o Teu amor imensurável. E venha nos ajudar, venha nos auxiliar. Nós queremos andar na Tua presença, queremos Te agradar. Ajuda-nos, ó Pai. Derrama sobre nós porção dobrada do Teu Espírito, porção dobrada na Tua graça. Ah, meu Deus, se Tu observares a iniquidade, quem subsistirá? Mas contigo está o perdão para que sejas temido. Por isso, Pai, por amor do Teu nome, por amor da Tua misericórdia, vem abençoar todos os nossos ouvintes que agora estão orando, estão clamando. Quantas pessoas agora estão ajoelhadas, outras estão deitadas, em pé, assentadas, outras estão andando, trabalhando. Mas o importante é que os seus corações estão ligados com os céus. As nossas almas estão anelantes, Senhor. A nossa alma e a alma dos nossos ouvintes suplicam a Tua ajuda, a Tua misericórdia. Por favor, meu Deus, olha para nós. Levante-se do seu trono, meu Pai. Tira a sua espada da bainha e vem guerrear as nossas guerras. Vem nos ajudar, vem nos auxiliar. Escrito está que as portas do inferno não prevalecerão contra a sua igreja. Por isso nós acreditamos que nesse momento de oração, todas as muralhas do inferno, toda a barreira do diabo, toda a nuvem negra, toda a força contrária, vai ser dissipada e queimada pelo sangue do Cordeiro. Toda a força do inferno, toda a força satânica, obra de bruxaria, de feitiçaria, vai ser banida agora pelo sangue do Cordeiro. Os nossos olhos estão postos em Ti, ó Deus. A nossa alma está anelante e desfalece pelos átrios do Senhor. O nosso coração e a nossa carne clamam pelo Deus vivo, para que a Sua presença seja manifesta em nossas vidas, para que a Tua boa mão possa nos alcançar, como escrito está. Nós oramos, jejuamos e pedimos isso ao nosso Deus, e Ele se moveu pelas nossas orações. Venha se mover agora, meu Deus. Venha agora manifestar os dons do Teu Espírito Santo em minha vida, para que todos os nossos amados ouvintes sejam ricamente abençoados e vitoriosos. Que todos possam, meu Deus, levantar a bandeira da vitória, o estandarte da vitória. O Senhor é o Deus que nunca chega tarde. E os que esperam no Senhor renovarão as suas forças. Subirão com asas como águia, correrão e não se cansarão. Caminharão e não se fatigarão. O salmista disse: esperei com paciência no Senhor, e Ele se inclinou para mim. Tirou-me de um lago horrível, de um charco de lodo. Pôs os meus pés sobre uma rocha e firmou os meus passos. Pôs um novo cântico na minha boca, um hino ao nosso Deus. Muitos o verão e temerão e confiarão no Senhor. Bem-aventurado o homem que põe no Senhor a sua confiança e que não respeita os soberbos nem os que se desviam para a mentira. Muitas são, Senhor meu Deus, as maravilhas que tem operado para conosco. E os teus pensamentos não se podem contar diante de ti. Eu quisera anunciá-los e manifestá-los, mas são mais do que se podem contar. Não escondi a tua justiça dentro do meu coração, apregoei a tua fidelidade e a tua salvação. Não detenhas para comigo, Senhor, as tuas misericórdias. Guarde-me continuamente a tua benignidade e a tua verdade. Digna-te, Senhor, em livrar-me. Apressa-te em meu auxílio. Sejam a uma confundidos e envergonhados que buscam a minha vida para destruí-la. Tornem atrás e confundam-se os que querem o meu mal. Eu sou pobre e necessitado, mas o Senhor cuida de mim. Tu és o meu auxílio, o meu libertador. Não te detenhas, ó meu Deus. Não te detenhas, Senhor. Vem agora operar o teu milagre e abençoar todos os nossos amados ouvintes. Aqueles que estão perto, aqueles que estão longe, aqueles que oram comigo, ó Deus, em todas as unidades da Federação Brasileira, Norte, Sul, Leste, Oeste, Nordeste, Centro-Oeste. Aqueles que estão orando comigo ali em Boa Vista, em Roraima. Os que oram comigo, meu Pai, ali em Macapá, em todo Amapá, em Rio Branco e em todo Acre. Os que oram comigo em Manaus e em todo Amazonas. Aqueles que orando comigo em Porto Velho, em todo Rondônia. Aqueles que oram comigo, meu Pai, em Goiânia, em todo Goiás, em Brasília, no Distrito Federal. Aqueles que estão orando comigo em Cuiabá, em todo Mato Grosso. Aqueles que oram comigo em Campo Grande, em todo Mato Grosso do Sul. Aqueles que estão orando comigo ali em Porto Alegre, em todo Estado Gaúcho. Em Florianópolis, em toda Santa Catarina, no Paraná, em Curitiba, no norte do Paraná, em todo o estado paranaense, aqueles que oram comigo no estado de São Paulo, em todo o interior, todas as cidades, todas as regiões, aqui na capital, na grande São Paulo também, aqueles que estão orando comigo ali no Rio de Janeiro, em todo o estado fluminense, carioca, os que oram comigo em Vitória, em todo o estado do Espírito Santo, os que estão orando comigo em Belo Horizonte, em todo o estado de Minas Gerais, os que oram comigo em Salvador, em toda a Bahia, em Aracaju, em todo Sergipe, em Maceió, em todo Alagoas, aqueles que estão orando em Recife, em todo Pernambuco, em João Pessoa, em toda a Paraíba, em Natal, em todo o Rio Grande do Norte, aqueles que oram comigo em Fortaleza, em todo o estado do Ceará, em São Luís, em todo o estado do Maranhão, aqueles que oram comigo em Teresina, em todo o Piauí, aqueles que oram comigo, meu Deus, em Belém, em todo o estado do Pará, em Palmas e em todo o estado do Tocantins, enfim, meu Deus, em todos os estados do Brasil, em todos os países da América do Sul, da América Central, da América do Norte, da Ásia, da África, da Oceania, na Europa, nos países bálticos, escandinavos, ali no Oriente Médio. Ah, meu Deus, em toda a terra, onde quer que tenha uma pessoa orando, na cidade, no campo, nas florestas, nas matas, nos grandes centros, nas regiões ribeirinhas. Aqueles que oram comigo em seu automóvel, em sua casa, em seu trabalho, na portaria de um prédio, de uma fábrica, de uma indústria. Aqueles que oram comigo no seu automóvel, no caminhão, viajando pelas rodovias. Aqueles que oram comigo numa embarcação navegável, ou até mesmo em uma aeronave. Aqueles que estão nos grandes centros, no escritório, com o seu celular, com um fone de ouvido. Oh, meu Deus e meu Pai, visita agora a todos. Da mesma maneira que as ondas hertzianas dessa emissora, da mesma maneira que as mídias sociais, o YouTube, o Facebook, o Instagram, está alcançando essa pessoa em áudio e vídeo, que a tua bênção divina e soberana possa cortar o espaço sideral e alcançar esse coração aflito e atribulado. O Senhor prometeu estar conosco todos os dias até a consumação dos séculos. E o Senhor é Deus cumpridor da sua palavra. Os céus, a terra passarão, mas a palavra de Deus não vai passar. Sim, meu Deus, nós acreditamos na veracidade da sua palavra, na autenticidade e no cumprimento da sua palavra. O Senhor diz, tudo o que pedires em oração, crendo, recebereis. Tudo o que pedires ao Pai em meu nome, eu farei para que o Pai seja glorificado no Filho. E o Espírito Santo, que conhece as nossas fraquezas, é Ele que intercede por nós junto ao Pai com gemidos inexprimíveis. Temos certeza que agora o braço forte do Senhor, a mão forte do Senhor está alcançando a todos e abençoando da melhor maneira, e dando vitória, e dando livramento. Meu Deus, aquela pessoa que está caída, o Senhor vai levantar agora. Porque o Senhor diz em sua palavra, filho do homem, põe-te em pé e falarei contigo. O Senhor não fala com uma pessoa caída, mas aquele que levanta a sua cabeça e se coloca em pé diante de ti e se humilha, esses conseguem ouvir a tua voz, sentir as tuas mãos, sentir o toque das suas mãos. Meu Deus, ia dar alegria a todos os tristes. Quantas pessoas que estão tristes. E a tua palavra nos diz que a tristeza gera morte. A tua palavra nos diz que a tristeza não provém de Deus. A única tristeza que provém do Senhor é a tristeza do arrependimento. Todas as demais tristezas não provém do Senhor, porque na presença do Senhor há abundância de alegrias, e à sua direita há delícias perpetuamente. A única tristeza que produz a vida é a tristeza do arrependimento. Quando a pessoa faz algo de errado e se arrepende, se humilha, fica triste, essa tristeza opera a vida. As demais tristezas, diz a tua palavra, opera a morte. Alegrei-me quando me disseram, vamos à casa do Senhor. Na presença do Senhor, abundância de alegrias. E à sua direita, delícias eternamente. Meu Deus e meu Pai, venha encher esse coração de alegria, de gozo, de felicidade, de certeza de vitória, de certeza de livramento. Olha o Senhor já entrando com providência na vida dessa pessoa. Nós estamos vendo com os olhos da fé o Senhor operando milagre na vida dessa pessoa agora. E a tristeza está sendo derrotada pelo sangue do Cordeiro. Meu Deus, aquelas pessoas que estão fracas, venha fortalecê-las. Quantas pessoas estão fracas na fé, não conseguem orar, não conseguem jejuar, não conseguem examinar a tua palavra, obedecer a tua palavra, andar na tua presença, buscar a tua face. Venha fortalecer todos os fracos. Meu Deus, aquelas pessoas que estão com um problema insolúvel em sua vida. O Senhor é a solução para todos os problemas. O Senhor é a resposta para todas as perguntas. Não há problema que o Senhor não possa resolver. Meu Deus e meu Pai, e essa pessoa que tem uma causa na justiça, pode ser uma causa civil, criminal, na vara da família, trabalhista. Se é uma causa justa, o Senhor é advogado dos advogados e juiz dos juízes. Dai uma sentença favorável a essa pessoa, movendo o coração daquele magistrado. Porque essa causa é justa e o Senhor é Deus de justiça. E a tua palavra nos diz que o culpado o Senhor não tem por inocente, e o inocente o Senhor não tem por culpado. Meu Deus e meu Pai, essa pessoa que tem problema em seu lar, na sua vida conjugal, com a sua esposa, com o seu marido, esse casal que se amava tanto, se entendiam tanto, agora é só briga, só contenda, só desunião. Não há mais respeito, não há mais amor. Repreende esse demônio que quer separar esse casal. Aquilo que Deus ajuntou, não separe o homem. Que esse irmão, essa irmã, possa se humilhar e entender que a razão pertence a Deus. Possa entender que o ser humano, por mais perfeito que seja, tem os seus erros, seus defeitos, seus pecados. E que essa pessoa possa se compreender, o seu cônjuge, se humilhar, entrar num acordo e aprender a perdoar. O Senhor diz a sua palavra, se nós não perdoar os nossos irmãos, o Senhor também não nos perdoará. Que haja perdão, que haja união, que haja reconciliação, que haja amor na vida desse casamento. Que aquilo que Deus ajuntou não separe o homem. Meu Pai, essa família que está em briga, em contenda, em desunião. Esses familiares que estão, não se entendem mais, essa família está um verdadeiro inferno. Que o Senhor possa transformar essa família num pedacinho do céu. Que todos possam se entender, compreender, se humilhar. E fazer um concerto com Deus e fazer um concerto um com o outro. E se perdoarem. E se arrumarem. para que o Senhor possa abençoar, ó Deus e Pai, essa pessoa que tem problema na faculdade, no local onde mora, no bairro onde mora, com os vizinhos, no prédio, no seu trabalho. Dai a vitória, dai o livramento, repreende a Satanás, ó Deus. O Senhor é o Deus que nunca chega tarde. E o Senhor está sempre pronto a ajudar e socorrer o seu povo. Estende o teu braço forte. Essa pessoa que está desanimada, dai ânimo ao desanimado. Quando Moisés morreu, e Josué ficou em lugar de Moisés, o Senhor falou 3 vezes para ele: tem bom ânimo, tem bom ânimo, tem bom ânimo, e eu serei contigo. Que essa pessoa possa se animar e saber que a vitória está chegando, e saber que o tempo de cantar chegou. Meu Deus e meu Pai, atende a nossa oração, atende o nosso clamor, atende o nosso pedido de ajuda, de socorro, de livramento. É bem verdade, meu Deus, que nós não sabemos orar, nós não sabemos pedir como convém, mas o Senhor conhece a necessidade de cada irmão, de cada irmã. O Senhor é o Deus que sabe todas as necessidades. Por isso, de acordo com a sua grande e infinita misericórdia, atende o pedido de cada irmão. Ah, meu Deus e meu Pai, assim como a noite espera pelo dia, assim como a praia espera pelo mar, assim como o vento espera pela chuva, assim como a primavera espera o inverno passar, assim como o dia espera a noite ir embora, com mais ansiedade estamos a te esperar. Estamos esperando a tua ajuda, o teu socorro. Temos certeza que o milagre vai acontecer. Vem tocar em nossas vidas, meu Pai. Vem tocar em nossos corpos. É bem verdade que nós não somos perfeitos, somos imperfeitos. Por isso, meu Deus, usa de misericórdia para conosco, para com os nossos ouvintes. Usa de compaixão e confirma o teu milagre, a tua vitória, o teu livramento. Meu Deus e meu Pai, nós queremos orar agora também em favor da diretoria da Igreja Deus de Amor, diretoria deliberativa, a nossa irmã Irene Miranda, a nossa irmã Débora, pastor Lorival, presbítero Davi Miranda Neto, toda a diretoria executiva, diretoria da Fundação Reviver, da Reviver Help. Queremos orar em favor dos pastores, presbíteros, diáconos, cooperadores, membros, frequentadores, simpatizantes, novos convertidos, aqueles que estão se preparando para descer as águas batismais, aqueles que estão em processo de libertação, que o Senhor possa ajudá-los, fortalecê-los. Sim, meu Deus, aquelas pessoas que estão lutando desesperadamente para abandonar o seu pecado, o seu vício, porque tinham uma vida promíscua e pecaminosa, e agora aceitaram o Cristo como Salvador e estão lutando para se libertarem, para que possam descer as águas batismais. Ajuda-os agora com mão forte, com braço poderoso, para que no próximo batismo essa pessoa possa cumprir a justiça de Deus e ser batizadas por imersão em nome do Pai, do Filho e do Espírito Santo. Ó Deus, queremos orar também em favor do Ministério dos Louvores, bandas, orquestras, cantores, músicos, compositores, todos que te louvam, todos que te adoram. Queremos orar em favor de todos aqueles que ajudam na Tua obra, controladores de acesso financeiros, trabalham em secretaria, em livraria, nos prédios administrativos, nas partes técnicas. Meu Deus, abençoa todos que têm lutado e esforçado para o bem da Tua igreja, para o bem da Tua obra. Venha agora, meu Deus, abençoar todos os nossos ouvintes que estão orando comigo, em toda a pátria, em todo o Brasil, em todo o mundo. Eles estão esperando receber um milagre, uma cura, uma libertação. Quantas pessoas estão até mesmo desenganadas, em metástase, em estado terminal. Mas agora, meu Deus, o Senhor está respondendo a nossa oração. E essa pessoa que está desenganada pela medicina, ah, meu Deus e meu Pai, com infecção generalizada, em metástase, esperando a morte, os médicos deram essa pessoa poucos dias de vida. Mas o Senhor é o autor da vida, o Deus da vida, e aquele que crê em Ti, ainda que esteja morto, viverá. Eu lhe suplico agora, meu Deus, nesse momento de oração, que o Senhor venha manifestar os dons do Teu Espírito Santo em minha vida, para que todos os nossos amados ouvintes, que agora estão orando, estão clamando, possam ser tocados e alcançados fortemente nas Tuas mãos, que eles recebam o milagre de meu Deus, através dos dons do Teu Espírito Santo. Toda a enfermidade, toda a dor, toda a doença, toda a nuvem negra, toda a obra do diabo, toda a obra satânica, todas as paredes, todas as muralhas do inferno, agora serão dissipadas, queimadas, toda a dor, toda a febre, toda a infecção, toda a inflamação, toda a doença. Agora essa pessoa está recebendo a vitória, o milagre, o livramento, porque nós estamos orando, ó Pai, em nome de Jesus Cristo, certos e convictos da Tua resposta, pela Tua misericórdia e para a glória do Pai, do Filho e do Espírito Santo, todos recebem a bênção e o milagre em nome de Jesus. Nós queríamos falar agora com as pessoas que ainda não aceitaram Cristo como Salvador, que possa fazê-lo agora. E aqueles que estão afastados da presença de Deus, possa reconciliar com o Senhor agora, orando juntamente comigo. Ore assim: Senhor Jesus, eu creio que o Senhor morreu na cruz para me salvar. E eu te aceito como meu Salvador. Senhor Jesus, escreve o meu nome lá no céu, no livro da vida, e sela com teu sangue. E eu prometo nunca mais sair dos seus santos caminhos. Você que quer reconciliar, ore comigo assim: Senhor, estou voltando para a tua casa, para os teus braços, para a tua presença. Torna a escrever o meu nome lá no céu, no livro da vida, e sela com teu sangue, e eu prometo nunca

645, 24 horas por dia, uma pessoa pronta para atender você. E assim estamos chegando ao final de mais essa oração do entardecer. Hoje, segunda-feira, dia 22 de junho, estamos no inverno brasileiro. 22 graus na capital paulista, e esse programa tem a direção geral da nossa irmã Eleni Miranda e pertence à Igreja Deus e Amor. Quem teve o prazer de orar com todos vocês foi seu irmão em Cristo, pastor Luiz Rubio. Dizemos a todos que o Senhor te abençoe e te guarde, que o Senhor resplandeça o seu rosto sobre ti, que o Senhor tenha misericórdia de ti, que o Senhor sobre ti levante seu rosto e te dê a paz.

0: essa semana já começou prometendo. Começou prometendo. Prometendo o quê, irmã Eliana? Prometendo muita bênção, muita glória, muita aleluia, muita vontade de viver, muitos sorrisos, muita felicidade, muito amor e muita paz no coração. É isso que essa semana chegou prometendo. Chegou ou não chegou, Cido?
1: Sem dúvida nenhuma. Uma semana de bênçãos. A gente já começa assim, recarregado, né? E é muita coisa boa, porque a gente transborda. Né?
0: Exatamente.
1: É nesse nível que a gente vem, porque a gente pode só dar o que a gente tem de sobra.
0: É isso. E tu, Lari, como que tá?
1: A Lari tá bem?
2: Tá melhor.
1: Ah, tá melhor.
0: Deu até pra ouvir a voz dela agora, gente. Melhorou.
1: A Lari que passou por uma gripinha, né?
0: Pois é.
1: Então.
0: Mas agora tá bem, graças a Deus. O único problema é que daí ela vai pegar mais no nosso pé.
1: Ah, vai pegar. Ela tá
0: boa. E hoje
1: boa.
0: Ao vivo ela já começou. É ao vivo,
1: olha,
0: viu? Não
1: ele
0: dá
1: ao
0: pra
1: vivo.
0: Passar nem um minutinho.
1: Ela vai equilibrando, puxando nossa orelha aqui. Fala, olha, o limite, hein? Olha o limite. Mas
0: exatamente.
1: A paz a todos. Já agradeço de antemão a todos que estão dando a oportunidade na sua casa, no seu trabalho, onde quer que você esteja, né? Porque é importante. A gente só deixa entrar na nossa casa quem a gente gosta.
0: Exatamente.
1: Então estamos nos sentindo muito importante por isso.
0: Eu tô me sentindo amada, querida. Eu vou dizer uma coisa pra vocês. Abençoada, né? Não tem como não ser abençoada sabendo que tem todo um povo nos acompanhando aí, ó, no Brasil e no mundo. Tem um povo que... Esse povo é um povo tão especial. E sabe de uma coisa,
1: assim? É.
0: Quase todos os dias eu recebo mensagem das pessoas se identificando com essa programação,
1: olha,
0: viu?
1: Olha só que coisa boa,
0: se
1: hein?
0: Se identificando. Eles gostam, dizem que gostam de nos ouvir porque nós brincamos, damos risada, deixamos o momento leve.
1: Verdade, que é o propósito, né? Às vezes você teve um dia corrido, apertado, até um final de semana. Muitas vezes tem um final de semana carregado. Aí fala, não, eu quero ouvir uma coisa que dê mais leveza no final do meu dia. Pronto, informativo. Reviver, que a gente coloca com tanto carinho, com respeito, com naturalidade. A gente tem que viver isso, né?
0: Exatamente. Não é da boca pra fora, não, gente. É da alma, ó, do coração. Sabe por quê? Porque a boca fala do que o coração está cheio. Se você está cheio de paz, de amor, de alegria, da presença de Deus, você não vai conseguir falar de outra coisa. É isso.

0: isso. Sabe aquela coisa assim, ó, se olharem pra você e falarem assim, ó, tá espiritualizando tudo. Deixa falar, fala, tô mesmo, porque essa é a minha vida, é a minha identidade, é o que eu sou. E o crente espiritual, ele não vacila com os pensamentos dele, ele não vacila com o dia a dia dele, o tempo todo ele espiritualiza pra ele saber quais as batalhas que ele deve ou não guerrear. Porque tem batalhas que são do homem, né? Da carne. E sabemos que a nossa luta não é contra carne nem sangue, mas contra as potestades e os principados. Então nós não vamos guerrear guerra carnais, guerra humana, né? Nós vamos guerrear as guerras espirituais.
1: É, e a gente tem que estar muito preparado com isso. Por quê? Porque o inimigo sempre vai apontar. Às vezes aponta, você tem tudo, você está chegando ali perto da sua bênção, o inimigo sopra, ó, estão tentando te derrubar, aquela pessoa tem inveja de você, isso, aquilo, e a pessoa vai se apegando. Talvez você até esteja passando por essa situação. Começa a falar, olha, estão pegando pé no meu pé lá no trabalho, estão fazendo isso, estão fazendo aquilo. Você vai pegando só agregando coisas ruins, porque o ser humano tem muito disso,
0: sim,
1: né?
0: Sim.
1: Às vezes é bem tratado numa loja, alguém fala, ó, bom dia, irmã Eliana, que seu dia seja maravilhoso, obrigado, saio dali e esquece. Mas fala, o que que a senhora quer? Hoje eu não tô bem. Aí fala, olha, aquela loja não entrou mais, já reparou?
0: Você falou, olha, uma coisa certíssima, sabe por quê? Porque nós ouvimos palavras boas o dia inteiro, né?
1: É.
0: O tempo todo, aí uma...
1: Uma.
0: Que nós ouvimos durante o nosso dia, a gente deixa que estrague e que se perca todas as outras boas que recebemos durante todo o dia. É aí que entra o quê? O lutar contra as potestades espirituais, não contra a carne e o sangue. Ah, recebi uma palavra mal, não vou responder mal, não vou deixar que aquela pessoa, né, que ela me atinja com essa palavra. Não, vou fazer o quê? Vou... canalizar, olha aí, ó a palavra, gente. Ó.
1: Bem, muito
0: canalizar
1: bem colocado.
0: Canalizar na minha mente, no meu interior, no meu pensamento, na minha espiritualidade, eu vou canalizar o quê? Que o que eu recebi não me pertence, aquilo não é meu. Eu vou aceitar somente as coisas boas que eu recebi durante o meu dia.
1: Simples assim, né?
0: Simples.
1: Olha, se... as pessoas refletissem, você que está ouvindo agora, que de repente está com o coração apertado, porque alguém te trapaceou, alguém te maltratou, foi mal educado, estragou seu dia, aí você está com isso guardado no coração, o inimigo quer mesmo, que a tristeza tome posse da sua vida. E você tem o direito de decidir o que vai estragar ou não o seu dia. Então, quando... E tem que praticar, né, irmã Eliana?
0: Tem que praticar.
1: Tem que praticar.
0: É constante, é diariamente.
1: Exatamente. Exatamente.
0: Preste atenção, se você não come todos os dias, você fica fraco.
1: Verdade.
0: Se você, por exemplo, está tomando um antibiótico, se você toma 2, 3 dias e para, o antibiótico vai ter um efeito rebote. Você vai ficar mais doente do que você já estava antes. A mesma coisa é viver a bondade, viver o amor, é diariamente. Você não interrompe o antibiótico, você não pode interromper também essa prática do bem e do que você recebe na sua vida. Então, assim, gente, eu já tenho uma jornada aí, ó, 52 anos, já recebi muita coisa que eu não deveria, o fardo ficou pesado demais, a carga era insuportável, que eu quase não consigo sequer ficar de pé. Falei, não carrego mais, agora só carrego leveza, coisas boas. E sabe de uma coisa, Cido? Hoje eu estou muito, muito feliz, porque eu estava numa gravação ali no quinto andar.
1: Certo.
0: E eu tive a oportunidade, que é uma correria a vida de todo mundo, né? De ouvir ali o pastor Paulo Martins, junto com o pastor Nelson, falando um pouquinho, sabe? Sobre os projetos que estão sendo realizados. E ali o pastor Nelson, ele trouxe algumas experiências de situações com o ASAF, o nosso grandioso projeto ASAF. Para quem não sabe que projeto é esse, vou explicar um pouquinho. Nós temos um projeto de musicalização nas comunidades, que é o nosso projeto ASAF. Para quem não sabe, ASAF é uma personagem bíblica, né? Que ele era líder de coral, então ele era o líder de louvor, e por isso o nome ASAF, dando essa referência. Então nós temos na comunidade da Rocinha e temos na comunidade de Paraisópolis. Essas duas comunidades, nós temos ali um grandioso trabalho que está sendo feito com crianças, jovens, adultos que querem serem musicalizados. Temos um maestro que atende nos dias e horários adequados nessas comunidades e ali então a pessoa vai receber a aula, a introdução musical, o instrumento que também é adquirido pela Fundação Reviver e você vai poder fazer parte. Ai, irmã Eliana, como que eu faço para fazer parte? Se você mora em uma dessas comunidades, se informe com o seu pastor, que ele vai saber dizer para você exatamente em qual a igreja que está acontecendo o ensaio. Sabemos que é ali na comunidade, mas tem o espaço específico que é uma das nossas igrejas Pentecostal Deus e Amor. Então você se informa com o seu pastor, que ele vai saber, né? Ali na região onde que é feito. Qualquer pessoa pode ir, se candidatar. E hoje eu ouvi, né, o irmão Nelson, o pastor Nelson falando, inclusive, sobre uma jovem, que esta jovem já tinha tentado o suicídio.
1: Jesus.
0: 4 vezes. Ela traz no corpo dela as marcas dos cortes que ela fazia no seu corpo, mas quando ela ficou sabendo desse projeto, ela ingressou, ela se matriculou e hoje a resposta dela é: eu voltei a ter vontade de viver.
1: Glória a Deus.
0: Isso mexeu muito comigo, me emocionou, me deixou, porque é isso. Não é só devolver dignidade com alimentação, né, com a roupa, com o sapato, mas é devolver a vontade de viver. Jovens que muitas vezes vão ficar aí na rua, que vão se envolver com amizades que não devem, que vão ter influências que não devem, influências inclusive malignas, né? E aí, de repente, a vida está perdida, não sabe o que fazer, porque não consegue, não tem um prisma, não tem uma luz no fundo do túnel. Mas de repente surge o quê? Surge o nosso grandioso projeto ASAF. E ao surgir esse projeto grandioso lá, o que que acontece? A vida dessas pessoas são restauradas. A vida, ele contou também sobre uma outra jovem que, quando ela recebeu ali, e isso eu quero frisar muito bem aqui, tá? Que os instrumentos não são instrumentos velhos que as pessoas doam, não são instrumentos aí que, né, que precisam ser restaurados, não, são instrumentos novos, adquiridos. Já foi feito um investimento de mais de 200 mil reais em instrumentos.
1: Olha que lindo,
0: pra se ter uma ideia.
1: Graças
0: então,
1: a Deus.
0: Então são instrumentos novos. E quando essa jovem abriu ali a caixa do violino, ela começou a chorar. Porque a alegria dela foi tão grande que ela falou: isso é coisa de rico. Eu nunca pensei sequer em ver um novinho desse.
1: Olha, então, que coisa linda.
0: Cada pessoa que ingressa ali recebe o seu instrumento novinho e vai recebendo ali, né, a introdução musical e para poder ter uma vida até profissionalizante.
1: Verdade.
0: Até profissionalizante. Então é algo assim espetacular, tremendo e maravilhoso o que Deus está fazendo na vida dessas pessoas que estão abraçando esse nosso grandioso trabalho aí, que é o projeto ASAF.
1: E então, um detalhe não menos importante é que através da música, porque isso vai reeducar, a pessoa começa a ter um propósito, porque é o caso dessas meninas citadas, mas de quantos ali que não tinham propósito na vida? Fala, para onde eu vou, o que eu vou fazer? Paralelo a isso, tem a vida espiritual, que é tratada também com carinho. Não é só, foi lá e aprendeu a tocar um instrumento. Não, foi lá e aprendeu a dar valor na vida espiritual, de quem é o Senhor Jesus, como a Igreja Pentecostal Deus em Amor tem mudado vida, criado histórias, mas histórias boas e novas, e que a gente usa aqui como
0: histórias,
1: referência.
0: Histórias que são testemunhos de vida.
1: Exatamente. E que a gente, é o que eu falei, que a gente acaba usando aqui hoje como referência. E isso dá muito orgulho de um projeto desse.
0: Como dá?
1: E a expansão dele, a gente fica, vou torcer para aumentar.
0: Onde houver uma comunidade, nós vamos chegar lá, em nome do Senhor Jesus. E tudo isso só é possível, sabe por quê? Porque porque você entendeu um propósito maior, que é esse propósito de salvação de almas, que é esse propósito de reintegrar pessoas à sociedade, como Casa Aberta, de trazer um ambiente de... seguro para as nossas crianças, um ambiente seguro para os nossos idosos e tantos outros trabalhos que estão sendo feitos que assim, eu já falei para eles que eu preciso marcar uma reunião com eles para eles me falarem de todos os projetos. Porque Pastor Paulo Martins e Pastor Nelson, os dois são responsáveis dos projetos. Então, a nossa presidente, ela traz ali, né, a ideia que Deus tocou no coração dela, sempre com muito jejum, com muita oração. E aí eles começam a orar junto e começam a desenvolver esses projetos juntos. E quando nós ficamos sabendo, já está concretizado, já está acontecendo.
1: Já está tudo em andamento, né?
0: Já está tudo acontecendo, como o nosso projeto ASAF. Quando eu fiquei sabendo, já estava acontecendo. E estou muito feliz por saber, né, que vidas estão sendo restauradas, resgatadas. Pessoas que não tinham mais estímulo para viver, agora eles estão enxergando que sim, existe aí uma vida diferenciada. E você sabe, Cido, que é muito interessante, porque às vezes essas pessoas perdem até a vontade de viver, porque elas não têm expectativa nenhuma. Elas pensam, eu nunca vou conseguir, né, fazer algo, eu nunca vou conseguir crescer em algo, porque elas não veem uma expectativa de estudo, de frequentar uma universidade.
1: Verdade.
0: Não vê uma expectativa de não cursando uma universidade. Também não tem aquela expectativa de conseguir um bom emprego. E tudo isso vai frustrando a pessoa, vai deixando... E a pessoa acaba a se vitimizar, se inferiorizar e com isso, então, perde a vontade de viver.
1: E às vezes vive num ambiente onde há palavras desestruturadas de derrotas. Ah, você nunca vai ser ninguém. Ah, você não sei para que você... Para nada. Você não tem estudo.
0: Você é um bobo, você é um tonto.
1: Exatamente, uma pessoa sem futuro. Aí, quando vem alguém que acolhe, que fala, olha, peraí, existe um caminho.
0: Exatamente.
1: E nesse caminho a pessoa trilhou um pouquinho, já colocou os pezinhos lá, que nem eu vejo na foto aqui. Aliás, se você quer conhecer também um pouco mais sobre o projeto, fundacãoreviver.com.br. Eu estou vendo as imagens aqui da turminha, da tocando. Ah, um espetáculo. Enche o nosso coração de alegria.
0: Ver o brilho nos olhos deles não tem preço.
1: É indescritível. Por mais que eu conte, só quem vive. É que nem quando a gente visita uma casa ou alguma instituição. A gente chega no lugar e já fala. Você tinha uma visão, mas quando chega lá,
0: cê
1: o coração...
0: Você passa em frente à casa, você imagina, bom, aqui tem isso, tem aquilo outro. Aí quando você chega lá, você se surpreende, porque é além, muito além daquilo que você imaginou.
1: Exatamente,
0: né?
1: Respira esse ambiente e vê que é uma realidade totalmente diferente do que a gente possa até imaginar. Para falar, eu sei. Não sabe. Só quem vive.
0: Exatamente.
1: E a gente pega essa atmosfera real do bem, né? A gente fala uma
0: eu
1: escada,
0: ganhei
1: um
0: minha
1: era.
0: Semana, né?
1: Ganhou,
0: só
1: né?
0: De ouvir esses testemunhos lá, eu já cheguei aqui, ó. Cheguei chegando, tá, meu povo? Cheguei
1: Verdade.
0: Chegando, sabe pra quê? Pra convidar você que ainda não contribui com as instituições Reviver a contribuir a partir de hoje. Estas são histórias de vidas. Não são histórias inventadas, não são histórias compradas. Nessa gravação que nós estávamos fazendo hoje, inclusive, eu conversei com vários setores, né?
1: Certo.
0: E ali foi muito interessante, porque eu conversei também com o Dr. Gabriel, que atende ali no jurídico, e estava falando justamente sobre isso, sobre a parte burocrática. E uma das perguntas que eu fiz para ele foi: já tivemos que enfrentar algum caso sério ali com o Ministério Público de acusação, alguma coisa que aconteceu, que chegou para a fundação, e aí nós precisamos mostrar que não era aquilo, nos justificar? E ele disse, não, nunca tivemos esse tipo de coisa.
1: Graças a Deus.
0: Porque nós trabalhamos com clareza, trabalhamos com o coração e trabalhamos com a responsabilidade de que tudo que nós recebemos em doação aqui, nós recebemos para administrar mais uma coisa que não é nossa. Essa ajuda que vocês nos enviam é uma ajuda que vão para as contas das instituições Reviver, que nós prestamos conta com o Ministério Público, prestamos conta pessoais com Deus, né, do que nós fazemos, por isso que nós temos muitos critérios. Então, assim, eu vou comprar algo aqui para a Fundação Reviver, como já aconteceu comigo no passado, um período em que eu trabalhei no financeiro. Então, eu tinha a incumbência de sair para comprar. Por exemplo, os copinhos, os pratinhos que estão lá na creche hoje, fui eu que comprei quando a creche começou há 30 anos atrás.
1: Que história, hein?
0: É, exatamente. Então, eu tinha aquele cuidado. Peraí, antes de comprar, eu vou hoje, né, a gente manda e-mail, a gente faz isso, a gente vai lá nas redes, consulta aquele tempo. Não, você tinha que ir nos locais. Você ia, ou ligava, eles passavam as informações, mas você não tinha foto, não tinha nada. Então, eu fui em cada local, fiz ali uma pesquisa. 25 de março era o meu local preferido na época. Fiz ali, né? Passei por todas as lojas, fiz o orçamento, consegui o melhor orçamento de algo bom que dura até hoje ali na nossa creche. Então, assim, a responsabilidade que nós temos de saber que nós não podemos desperdiçar um centavo sequer é muito grande. É muito grande. Por isso que eu sempre digo para vocês, não tenham medo de doar para as instituições Reviver, porque nós trabalhamos com muita, muita seriedade. E eu posso falar dessa seriedade porque eu sou parte dela. Então, se você ainda não contribuiu e quer contribuir com as instituições Reviver, como que eles fazem, Cido?
1: É fácil, vou colocar no ar agora.
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0: E é por isso que nós estamos completando este ano, o ano de 2026, 32 anos de existência, de trabalho. Quantas vidas foram mudadas através da Fundação Reviver? Eu não sei dizer para vocês, só sei que já foram muitas, porque durante todos esses anos nós sempre tivemos vidas transformadas, pessoas que tiveram encontro com Deus, e temos testemunhos imensos aí, grandiosos, por todo o nosso Brasil, de pessoas que assumiram realmente esse compromisso de ajudar o próximo. E eu fico muito feliz. Sabe de uma coisa? Plantar cada sementinha não foi fácil, mas estar aqui em 2026, 32 anos depois, dizendo que no mês de agosto nós teremos o grande dia de semear, o nosso culto, o dia de semear, onde vamos plantar mais e mais sementes aí para colhermos mais. Quanto mais plantamos, mais colhemos. É dia 22 de agosto, o nosso grandioso culto, o Dia de Semear, que vai acontecer aqui na nossa sede mundial. E preste bem atenção, fique atento, viu? Fique atento, porque a partir do dia 1º de julho, daremos início à nossa campanha Agosto Verde. Mas eu fiquei sabendo de uma coisa. Diz que tem uns espertinhos aí que já estão somando desde agora. Olha, preste atenção. Deus tá vendo, hein? Cuidado, não vem querer enganar, não, porque, ó, espírito da enganação não vem de Deus, não, viu?
1: Verdade.
0: A partir do dia 1º de agosto. Você pode lançar a semente. Ou melhor, a partir do dia 1º de julho.
1: Julho.
0: Você pode lançar a semente, você pode já ir preparando o caminho, mas a contagem começa a partir do dia 1º de julho.
1: Julho.
0: E chegou aquele nosso momento todo especial de meditarmos na Palavra de Deus. A leitura de hoje, no nosso Manual de Vida na Terra, é em Colossenses, capítulo 4, ou melhor, capítulo 3, versículo 12, que diz o seguinte. Revesti-vos, pois, como eleitos de Deus, santos e amados, de entranhas de misericórdia, de benignidade, humildade, mansidão e longanimidade, suportando-vos uns aos outros e perdoando-os uns aos outros. Se alguém tiver queixa contra outro, assim como Cristo vos perdoou, assim fazei vós também. E sobre tudo isto, revesti-vos de caridade, que é o vínculo da perfeição. Esta caridade que a palavra está dizendo aqui é o amor. Como que você pode fazer, vamos colocar, existe, né, aí a questão da caridade, de doar, que era muito usado antigamente, inclusive, essa palavra. Ah, eu vou fazer caridade. Fazer caridade era doar algo para alguém, ir lá e fazer um trabalho voluntário, em se posicionar ali para a necessidade do outro. Caridade. Usava muito esse termo. Eu ouvi muito isso quando era criança. Ah, fulano foi fazer caridade hoje, né? E esta palavra, ela, a forma mais pura, mais clara de trazer aí o sinônimo para essa palavra é amor. A melhor maneira de explicar. Então, preste bem atenção. Para que nós alcancemos o vínculo da perfeição, nós precisamos praticar a caridade, o amor ao próximo. Quando nós praticamos isso, então nós temos vínculo com a perfeição. E somos quem? Seres humanos imperfeitos. Seres humanos que o tempo todo está praticando o que não agrada a Deus, está aborrecendo a Deus com alguma coisa, mas preste atenção, porque essa palavra diz, ela traz muito, muito claramente aqui, ó, que é o vínculo, a caridade, que é o vínculo da perfeição. Ou seja, o mais perto que nós vamos conseguir chegar da perfeição, porque só Deus é perfeito aqui nesta terra, é praticando a caridade, praticando o amor ao próximo, atendendo a necessidade do outro. E tudo isso para que se conclua em nós de maneira grandiosa, de maneira maravilhosa, nós precisamos ter com toda ênfase no nosso interior, no nosso proceder, no nosso dia a dia, na nossa vida. Nós temos que ter aí na nossa mente que precisamos perdoar e para sermos perdoados. E através do perdão, nós praticamos a caridade, que traz aí, então, o vínculo da perfeição. Sabe o que, que significa esse vínculo da perfeição? O vínculo da proximidade é a maneira mais próxima que nós temos de, como homens, de como seres humanos, de nos aproximar de Deus. É praticando o amor, é atendendo a necessidade do outro, abrindo os braços para poder abraçar a causa do necessitado. E é por isso que eu disse para vocês, a semana para mim hoje começou uma semana espetacular. Por quê? Porque eu pude hoje ouvir e ver coisas que estão sendo feitas, que o meu coração se derrete, se enche de amor, de tal maneira que exatamente essa sensação de proximidade a Deus, de estar mais perto de Deus, de entender que apesar dos meus erros, das minhas falhas, né, apesar de muitas vezes, né, ficar guardando coisas que não deveria, mas existe aquele momento onde eu perdoo, eu sou perdoada, e onde ao demonstrar o amor pelo próximo, o amor pelo necessitado, então o meu coração chega mais perto de Deus. E se você quer ter essa proximidade com Deus, ter essa sensação, sabe o que é mais forte para mim, meus irmãos? O mais forte é que pode estar tudo ruim. Pode estar o vento da tempestade assobiando, pode o barco estar vindo quase a virar-se, pode estar tudo escuro, não importa. A tranquilidade eu sempre terei de que o meu coração se alegrará, regozijará e glorificará o nome do Senhor através da minha vida, porque eu tenho usado a minha vida para poder abençoar outras vidas. Então, você quer ter a paz, a tranquilidade? Eu me lembro que quando eu comecei a pregar, muitas pessoas se aproximavam de mim e falavam o seguinte: irmã Eliana, como que eu faço para ser usado assim? E hoje eu digo o seguinte: como você faz para ter essa proximidade de Deus, para estar mais perto de Deus, para ter esta paz, esta alegria, esta felicidade? Então você precisa amar ao próximo, estender a sua mão, ajudar, abraçar esta palavra no teu coração. Sim, porque todas estas palavras que estão aqui são seladas através do amor, são vínculos de amor, e estes vínculos de amor nos faz estar cada vez mais perto de Deus. E não dá para falar mais, mas eu tô com o coração hoje explodindo de amor. Eu queria falar muito sobre
1: dá
0: o amor.
1: Dá para notar, viu? 2 horas de programa seria pouco.
0: Seria pouco, né? Seria pouco. Mas eu vou dizer para vocês, tá terminando o nosso programa, finalzinho já, mas olha, tenha certeza que, permitindo Deus, eu volto. Volto com muito amor, com muita alegria, trazendo para vocês esta palavra que o Senhor dá para o nosso coração de sustento diário. E também, você volta, não volta, Lari?
4: Sim.
0: Você volta, filho?
1: Sem dúvida nenhuma.
0: Voltamos todos. Fiquem todos na paz do Senhor Jesus e que Deus abençoe a cada um de vocês. Até amanhã, se Deus quiser.
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0: Boa noite.
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0: 19 horas.
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2: Olá, boa noite.
3: Boa noite para você que nos acompanha em todo o país.
2: Segunda-feira, 22 de junho de 2026.
3: Vamos ao destaque do dia, Nova Indústria Brasil.
2: No Rio de Janeiro, o presidente Lula anuncia investimentos de mais 140 bilhões de reais para desenvolver o Parque Industrial Brasileiro.
3: Fertilizantes, máquinas agrícolas, medicamentos e vacinas, mobilidade e inteligência artificial estão entre os setores que receberão estímulos.
2: O presidente destacou que o desenvolvimento do país deve ser feito em parceria por setores público e privado.
4: O Brasil não pode comportar mais aquele discurso atrasado entre a competência privada e a competência pública. O que importa é que os dois produzam.
3: E ainda no Rio, o presidente também anunciou R$1 bilhão em investimentos para urbanização de favelas e desenvolvimento de comunidades.
2: Recursos também serão investidos em educação e em obras de um dos maiores bairros da capital fluminense, Graziele Bezerra.
5: Serão mais de R$700 milhões do novo PAC para a construção de redes de esgoto, parques e praças, obras de pavimentação e melhorias na rede elétrica.
3: Você vai ouvir também acolhimento a refugiados.
2: Relatório mostra aumento do número de pedidos de asilo e de regularização de migrantes no Brasil.
3: O país busca fortalecer mecanismos de acolhida e integração para pessoas que chegam em busca de proteção internacional. Caroline Blaut.
6: Como parte desse esforço, o governo do Brasil lançou uma consulta pública do primeiro Plano Nacional de Migrações, Refúgio e Apatridia.
2: Hoje, na apresentação da Voz do Brasil, Mariana Jungmann e Luciano Seixas.
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2: O presidente Lula cumpriu hoje uma série de agendas no Rio de Janeiro.
3: Entre elas, o anúncio de mais 140 bilhões de reais para o programa Nova Indústria Brasil.
2: Os recursos vão priorizar investimentos em setores essenciais para a economia do país, como fertilizantes, máquinas agrícolas e indústria da saúde.
7: Lançada em 2024, a Nova Indústria Brasil tem o objetivo de impulsionar o desenvolvimento industrial até 2033. No seminário sobre os 74 anos do Banco Nacional de Desenvolvimento Econômico e Social, foi anunciada a ampliação da NIB, com mais 140 bilhões de reais até o fim de 2026. São recursos do BNDES, da Financiadora de Estudos e Projetos e da Empresa Brasileira de Pesquisa e Inovação Industrial, o que eleva o investimento na política industrial para 750 bilhões de reais em 4 anos. O presidente do BNDES, Aloysio Mercadante, detalhou as prioridades.
8: As áreas prioritárias são fertilizantes e máquinas agrícolas, depois saúde, biofármacos, terapias avançadas, IFAs, vacinas, mobilidade sustentável e inteligência artificial e audiovisual. Toda essa indústria criativa que nós queremos olhar também com atenção.
7: A ministra da Ciência, Tecnologia e Inovação, Luciana Santos, anunciou que o Ministério vai liberar também 440 milhões de reais para que a Embrapi desenvolva projetos de inovação.
9: Os recursos vão alavancar investimentos privados e permitirão contratar 550 projetos de inovação de empresas em um valor total de 1,2 bilhões.
7: Na área socioambiental, foi divulgado o resultado do primeiro processo público para a compra de créditos de carbono, o Profloresta Mais. O programa, uma parceria do BNDES com a Petrobras, financia projetos de restauração ecológica na Amazônia. As empresas vencedoras vão fornecer 5 milhões de créditos de carbono com replantio de espécies nativas, como detalhou a presidente da Petrobras, Magda Chambriá.
10: Nós recebemos 16 propostas, 3 foram selecionadas e cada um comprometido com a restauração de pelo menos 3 mil hectares de áreas degradadas no bioma amazônico.
7: Além disso, foi oficializada com a Petrobras uma parceria para pesquisas sobre minerais críticos essenciais para a transição energética. O presidente Lula destacou a importância dos investimentos públicos e privados para o crescimento do país.
4: O que nós estamos assistindo hoje é apenas uma demonstração de que o Brasil não pode comportar mais aquele discurso atrasado entre a competência privada e a competência pública. O que é público e que funciona tem que continuar público e funcionando. O que é privado e funciona tem que continuar sendo privado e funcionando. O que importa é que os dois produzam.
7: No evento, houve ainda o anúncio de financiamento de 340 milhões de reais a uma empresa de mobilidade urbana para a aquisição de 85 mil bicicletas elétricas, voltadas para entregadores de aplicativos. O projeto utiliza recursos do Fundo Clima. Reportagem Nazi Brum.
3: Obras também de drenagem, saneamento, pavimentação e melhorias da rede elétrica em comunidades do Rio de Janeiro.
2: E ainda um grande projeto que vai ajudar a conter as enchentes na região do Jardim Maravilha.
3: Investimentos do governo federal que somam mais de R$1 bilhão.
2: O presidente Lula fez os anúncios hoje no Rio de Janeiro e autorizou o início de obras que devem melhorar a vida de quem mora nas periferias.
5: Com a assinatura da ordem de serviço, está autorizado o início das obras para controle de enchentes no Jardim Maravilha, em Guaratiba, zona oeste do Rio de Janeiro. Um dique de mais de 3 quilômetros vai funcionar como uma barragem, evitando que as águas cheguem às áreas habitadas. O projeto conta com drenagem e construção de reservatórios. Serão investidos 340 milhões de reais por meio do novo PAC, o Programa de Aceleração do Crescimento, beneficiando cerca de 30 mil pessoas. Gente como a Ivone Abrantes, que sofre há décadas com as inundações.
0: Cada enchente que tem, a gente é mais uma perda de tudo, aí a gente fica sem nada novamente, então fica muito difícil. Eu passei aqui esse tempo todo, que são décadas e décadas, vivendo nessa situação.
5: As obras terão duração de 3 anos. O presidente Lula pediu atenção da comunidade na execução dos trabalhos.
4: Eu queria que vocês fiscalizassem essas obras. Alguém está fazendo alguma coisa ou não está fazendo? As obras estão andando ou não estão andando? Porque se vocês não fiscalizarem e não denunciarem para a gente fica lá em Brasília achando que está tudo maravilhoso. Essas obras precisam andar rápido.
5: Favela da Maré, Complexo do Alemão e Rocinha também vão receber obras de urbanização. Serão mais de 700 milhões de reais do novo PAC para a construção de redes de esgoto, parques e praças, obras de pavimentação e melhorias na rede elétrica. O ministro das Cidades, Vladimir Lima, comentou os investimentos.
11: Nós estamos trazendo aqui hoje também cerca de 170 milhões de reais para o Complexo da Maré, onde hoje damos ordem de serviço para início do parque linear e do ecoponto que vai auxiliar no descarte de lixo no Complexo da Maré, gente. Além disso, hoje nós concluímos aqui no mês de junho o endereçamento CEP de todas as ruas, becos e vielas do Complexo da Maré. Com isso, a gente trazendo a oportunidade de você receber uma encomenda em casa ou de você acessar um serviço social.
5: Na área da educação, o governo anunciou um novo campus do Instituto Federal do Rio de Janeiro, na Cidade de Deus, em Jacarepaguá. A construção de uma nova escola em Realengo e também autorizou o início das obras do campus do Instituto Federal no Complexo do Alemão. Serão criados ainda 10 novos céus, equipamentos de cultura itinerantes que contam com biblioteca, estúdios para produção e edição audiovisual. Reportagem Graziele Bezerra.
3: E o governo do estado do Rio de Janeiro aderiu hoje ao PROPAG, Programa de Pleno Pagamento de Dívidas dos Estados.
2: O Rio possui uma dívida de 210 bilhões de reais com a União e todo mês são cobrados sobre ela o valor da inflação oficial, o IPCA, mais 4% de juros.
3: Mas com a adesão ao PROPAG, o estado fluminense pagará agora apenas o IPCA e a dívida foi renegociada por 30 anos.
2: Isso significa uma economia para os cofres locais de 3 bilhões e 100 milhões de reais somente neste ano.
3: Em contrapartida, o Estado deve investir em programas sociais.
2: Ao assinar o termo de adesão ao PROPAG, junto com o governador em exercício do Rio, Ricardo Couto, o presidente Lula destacou os ganhos para a população.
4: O que é importante é que vai sobrar mais dinheiro para o governador administrar o Rio de Janeiro. E esse dinheiro, uma parte dele tem que ser alocada em políticas sociais. De preferência em duas áreas que são cruciais, saúde e educação.
3: E agora à noite, ainda na capital fluminense, o presidente Lula participa da cerimônia nacional de premiação da 20ª edição da Olimpíada Brasileira de Matemática das Escolas Públicas, a OBMEP.
2: A competição é voltada a alunos do 6º ano do ensino fundamental até o último ano do ensino médio de escolas públicas e privadas.
3: A repórter Thaís Antônio preparou uma reportagem para a gente sobre esse que é um dos principais estímulos ao estudo da matemática no Brasil.
12: Criada em 2005, a Olimpíada Brasileira de Matemática das Escolas Públicas, OBMEP, busca estimular o interesse pela matemática, descobrir novos talentos e incentivar estudantes a seguirem trajetórias nas áreas científica e tecnológica. Foi o que aconteceu com Luana Aparecida Costa, mestre em matemática pelo Instituto de Matemática Pura e Aplicada. Ela conquistou 5 medalhas na OBMEP, mas nunca se esqueceu da primeira, que despertou-a para o sonho de estudar essa disciplina.
13: Eu tenho uma irmã um ano mais velha que eu e ela ganhou uma medalha de bronze, então eu fiquei com vontade de ganhar a medalha também e comecei a estudar. E comecei a me apaixonar pela matemática. E assim eu pude ganhar minha primeira medalha, que foi a medalha de ouro, tão sonhado ouro. Foi o melhor dia da minha vida, a cerimônia nacional de premiação da OBMEP. Eu lembro até hoje.
12: A iniciativa também contribui para fortalecer a educação básica, ampliar o acesso a materiais de qualidade e incentivar a formação e valorização de professores. Sanduel Vieira, professor da Universidade Federal do Piauí e medalhista da primeira edição da OBMEP, conta que descobriu sua vocação por meio da participação nas Olimpíadas.
14: Foi um divisor de águas na minha vida, me ajudou a escolher o curso que eu ia fazer. Fiz matemática, mestrado, doutorado em matemática e hoje sou professor da Universidade Federal do Piauí. Sou quem eu sou hoje, a pessoa que eu sou, por causa da OBMEP.
12: A OBMEP é realizada pelo Instituto de Matemática Pura e Aplicada, o INPA, com apoio dos Ministérios da Educação e da Ciência, Tecnologia e Inovação. Voltada para estudantes do 6º ano do ensino fundamental até o último ano do ensino médio, a Olimpíada segue mobilizando escolas de todo o país. Na edição de 2025, mais de 18 milhões de alunos se inscreveram para a prova, alcançando mais de 99% dos municípios brasileiros. Reportagem Thaís Antônio.
2: A plataforma de envio do Defesa Civil Alerta foi tirada do ar na madrugada do último sábado, após ter sofrido uma invasão e disparado alertas para diversas regiões do país.
3: A mensagem foi do tipo alerta extremo, que é disparado apenas em situações de risco iminente, e continha a palavra misantropia, que significa ódio à humanidade.
2: O alerta foi registrado nos estados de São Paulo, Rio de Janeiro, Mato Grosso do Sul, Distrito Federal e Paraná.
3: Ainda não é possível calcular quantos aparelhos móveis receberam as mensagens, de acordo com o secretário nacional de Proteção e Defesa Civil, Volney Wolff, mas ele já se encontra em desenvolvimento uma nova versão mais segura para esse sistema.
15: Temos que avaliar e ter informações bastante seguras de como é que aconteceu esse ataque, como é que essas pessoas conseguiram furar a nossa segurança, ver se está atendido por esse desenvolvimento que está em andamento no Ministério e no menor tempo possível, é uma questão de prioridade, né, do governo federal colocar essa nova versão que garanta mais segurança ao sistema e, enfim, aos usuários do Sistema Nacional de Proteção e Defesa Civil.
2: A Polícia Federal está investigando o caso e uma perícia técnica vai apurar o alcance dos disparos não autorizados.
3: O Ligue 180, canal de atendimento às mulheres, tem registrado aumento expressivo de violência nos ambientes digitais.
2: De acordo com o Ministério das Mulheres, o número de denúncias saltou de 5 mil para mais de 16 mil casos em 2026.
3: Isso representa tanto um crescimento nos casos, como também maior confiança da população no canal de denúncias.
2: Diante dessa realidade, a central passa a operar um novo protocolo para se adaptar às novas dinâmicas da violência digital.
16: O Ligue 180, Central Telefônica de Atendimento à Mulher, registrou 16.725 casos de violência contra mulheres em ambiente digital nos primeiros 5 meses deste ano. Esse número é 188% maior que o registrado nos 5 primeiros meses do ano passado, quando chegou à marca de 5.795 denúncias. De acordo com a ministra das Mulheres, Márcia Lopes, nos últimos anos, anos, houve uma subnotificação dos casos. Com melhorias no sistema, o Ligue 180 passou a receber mais denúncias. Segundo a ministra, isso é importante para investir nas políticas públicas de combate à violência.
17: A gente está percebendo que o grau de confiabilidade no 180 tem aumentado muito. Tem um espaço que não é só de denúncia, mas é de mapear a realidade.
16: Para lidar com o aumento expressivo, a central de atendimento Ligue 180 passou por atualizações. A ideia é aprimorar o atendimento para acolher e orientar vítimas de violência digital. Para isso, os atendentes passaram por capacitação. O sistema de registro também foi reformulado e passa a contar com um registro mais detalhado das ocorrências. Com isso, é possível especificar a atuação do governo federal, como detalha a ministra das Mulheres, Márcia Lopes.
17: Todas as medidas estão sendo pensadas a partir das realidades do Brasil. E nós estamos hoje num ambiente absolutamente favorável para a gente tomar as medidas. É só assim que a gente vai romper esse ciclo estarrecedor de violência contra as mulheres.
16: A Central de Atendimento à Mulher, Ligue 180, funciona 24 horas por dia, todos os dias da semana. Também é possível falar com a central por mensagem de WhatsApp pelo número 61 9610 0180. Reportagem Márcia Fernandes.
3: Você já tirou a nova carteira de identidade nacional? Essa semana você deve receber uma notificação pelo WhatsApp e pela caixa postal do gov.br, avisando sobre a possibilidade de uso da versão digital do documento.
2: A versão digital fica disponível no aplicativo gov.br e tem benefícios, como a inclusão dos dados referentes ao título de eleitor e a carteira nacional de habilitação.
3: Além da carteira de identidade nacional, a conta gov.br também tem uma nova funcionalidade, um formato digital de procuração para que beneficiários do INSS sejam representados por outras pessoas.
2: A procuração eletrônica pode ser usada somente no aplicativo ou site do meu INSS e não tem validade se impressa ou compartilhada como documento.
3: Ao aceitar a procuração eletrônica, o cidadão deve também indicar quais serviços ele autoriza que o representante possa consultar e o período de validade da procuração.
2: Por enquanto, dois serviços estão disponíveis: consultas de documentos e de serviços online e consultas de pedidos e de benefícios.
3: Mas atenção com as fraudes. O governo do Brasil não envia mensagens por WhatsApp solicitando seus dados pessoais ou pedindo que você clique em nenhum link.
2: E tanto para a carteira de identidade nacional quanto para a procuração do INSS, você deve fazer os procedimentos dentro do site ou aplicativo do gov.br após inserir a sua senha.
3: Considerada a maior obra ferroviária do país, a Malha Norte teve concluído o trecho de 163 quilômetros entre Rondonópolis e Dom Aquino, no Mato Grosso.
2: O vice-presidente Geraldo Alckmin participou da entrega nesse fim de semana.
3: Integrado ao novo PAC, o empreendimento prevê 743 quilômetros de trilhos, ampliando a conexão das regiões produtoras de Mato Grosso com a Malha Ferroviária Nacional e o Porto de Santos.
2: A etapa entregue contou com investimentos privados de 5 bilhões de reais.
3: Alckmin lembrou que o avanço ferroviário é essencial não só para o escoamento da produção brasileira.
18: Reduz emissão de carbono, de gás de efeito estufa, diminui acidente. Então ajuda o meio ambiente, ajuda a saúde pública, reduz custo Brasil, melhora a competitividade e o país cresce mais, gera mais emprego e mais renda.
2: Conflitos, perseguições e crises humanitárias contribuíram para um aumento de pedidos de refúgio no Brasil.
3: Um estudo divulgado hoje pelo Ministério da Justiça e Segurança Pública mostra que o país recebeu quase 76 mil solicitações de refúgio em 2025.
6: Pela primeira vez, os cubanos lideraram os pedidos de refúgio no Brasil, superando os venezuelanos. Foram 41.919 solicitações feitas por cubanos e 21.233 por venezuelanos ao longo do ano passado. Os dados fazem parte do relatório Refúgio em Números 2026, apresentado durante evento realizado em Brasília, que marca os 75 anos da Convenção sobre o Estatuto dos Refugiados. O ministro da Justiça e Segurança Pública, Wellington César Lima e Silva, avalia que o documento continua atual diante do crescimento dos deslocamentos forçados em todo o mundo.
19: Essa data não marca apenas a assinatura de um tratado, mas a reafirmação da própria dignidade da pessoa humana diante do desafio do deslocamento forçado. É essa a força da expressão direito a ter direitos. E é esse vazio que a política de refúgio busca enfrentar.
6: Por trás das estatísticas estão histórias de pessoas que precisaram abandonar suas casas em busca de segurança ou melhores condições de vida. É o caso da cantora iraniana Mamoni, refugiada no Brasil desde 2012.
20: Saí do Irã para falta de liberdade, para direitos mulheres. Eu saí do Irã, eu sou cantora, mas cantar no Irã para mulheres é proibido. Você não pode subir no palco cantar, porque você é mulher.
6: O aumento dos deslocamentos forçados tem exigido o aperfeiçoamento constante das políticas de proteção e acolhimento. Segundo a secretária nacional de Justiça, Maria Rosa Loula, o Brasil tem buscado fortalecer mecanismos de acolhida e integração para pessoas que chegam ao país em busca de proteção internacional.
21: Num mundo em conflito, num mundo em que os deslocamentos forçados crescem a cada dia, o Instituto do Refúgio precisa e deve se aprimorar também a cada dia. O acolhimento que o Estado brasileiro tem proporcionado com o resguardo dos direitos humanos, da identificação, da segurança, promovendo a tão desejada migração segura e ordenada, é um exemplo para o mundo hoje.
6: Como parte desse esforço, o governo do Brasil lançou uma consulta pública do primeiro Plano Nacional de Migrações, Refúgio e Apatridia. O documento vai orientar pelos próximos 4 anos, ações voltadas ao acolhimento, à proteção de direitos e à integração social e econômica de imigrantes, refugiados e apátridas no Brasil. Participe e contribua pelo site brasilparticipativo.presidencia.gov.br. Reportagem Caroline Blaut.
2: Pacientes que enfrentam câncer de mama avançado agora contam com uma nova aliada na luta contra a doença.
3: A Anvisa aprovou hoje um tratamento oral inédito com o uso do medicamento Inlurio, fabricado no Brasil.
2: A medicação é indicada para pacientes adultos cujo tumor já se espalhou ou não pode ser operado.
22: Foi registrado nesta segunda-feira pela Agência Nacional de Vigilância Sanitária, Anvisa, o medicamento de nome Inlurio, que é o tocilato de imlunestranto. Ele é indicado para adultos com câncer de mama avançado, que não pode ser removido por cirurgia ou que já se espalhou para outras partes do corpo. O novo medicamento bloqueia os receptores de estrogênio do tecido mamário, ajudando a impedir o crescimento e a disseminação das células cancerígenas. O produto, desenvolvido pela Eli Lilly, do Brasil Limitada, é oral e indicado como monoterapia. Segundo dados do Instituto Nacional do Câncer, o INCA, o câncer de mama é a neoplasia maligna mais incidente em mulheres. Entre 2023 e 2025, foram registrados 73.610 casos da doença, o que representa 30% dos cânceres em mulheres. Daniele Popov para A Voz do Brasil.
3: E responsáveis por crianças menores de 5 anos já podem procurar os postos de saúde e garantir a proteção contra doenças graves como pneumonia, meningite e otite.
2: O SUS começou a disponibilizar a nova vacina Pneumo20, que substitui a versão anterior e amplia a cobertura para 20 tipos da bactéria pneumococo.
3: O Ministério da Saúde já distribuiu mais de 570 mil doses para os estados e espera entregar mais de 6 milhões até o fim do ano.
23: Crianças menores de 5 anos que ainda não completaram a vacinação contra o pneumococo já podem receber a nova vacina Pneumo20 pelo Sistema Único de Saúde, o SUS. O imunizante passa a integrar o calendário nacional de vacinação e protege contra 20 tipos da bactéria responsável por doenças como pneumonia, meningite e otite. Segundo o Ministério da Saúde, mais de 570 mil doses já foram distribuídas nos estados e a previsão é entregar mais de 6 milhões de doses até o fim deste ano. ano. A vacina amplia a cobertura contra os sorotipos mais associados aos casos graves da doença pneumocócica. Dados da Organização Mundial da Saúde, OMS, apontam que essa é uma das principais causas de morte infantil por doenças que podem ser prevenidas com vacinação. Além das crianças, a pneumovinte também vai ser oferecida a povos indígenas sem histórico de vacinação pneumocócica, idosos acamados ou que vivem em instituições e pessoas atendidas pela rede de imunobiológicos para pessoas em situações especiais. Com redação de Diego Freitas, Gilson Santa Fé, para a Voz do Brasil.
2: E essas foram as notícias do Governo do Brasil.
3: E que agora com as notícias do Poder Judiciário e do Congresso Nacional. Boa noite.
2: Boa noite para você e até amanhã.
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9: Supremo Tribunal Federal mantém critérios de distribuição de receitas do ICMS Educacional a municípios mineiros.
10: STJ decide que plano de saúde deve cobrir cirurgia robótica para câncer de próstata, mesmo fora do rol da ANS.
9: Dois municípios de Minas Gerais, dois de São Paulo e um de Goiás, elegeram novos prefeitos.
10: Boa noite, eu sou Marcela Luiz.
9: E eu sou Walter Lima.
10: O Supremo Tribunal Federal manteve critérios de distribuição de receitas do ICMS Educacional a municípios mineiros.
9: A ação foi julgada em sessão no plenário virtual. Marta Ferreira.
24: A controvérsia teve origem nas alterações promovidas pela Emenda Constitucional 108 de 2020, que autorizou os estados a definir critérios para a distribuição de até 35% da cota parte municipal do ICMS. Relatora do caso, a ministra Carmen Lúcia, votou pela improcedência do pedido. Em seu entendimento, a regulamentação da norma incorporou dados quantitativos relacionados ao número de alunos, afastando a afirmação de que o critério populacional teria sido ignorado. Os demais ministros acompanharam a relatora e assim validaram os trechos questionados.
10: Plano de saúde deve cobrir cirurgia robótica indicada a beneficiário para tratar câncer de próstata.
9: Essa decisão é do STJ. Fátima Uchoa.
25: O beneficiário ajuizou ação contra o plano de saúde pedindo o ressarcimento de despesas médicas e consultas, além de indenização por danos morais. O Tribunal de Justiça do Rio Grande do Sul reformou sentença que havia concedido os pedidos. Já no STJ, a quarta turma determinou a devolução de valores gastos com a cirurgia, mas entendeu que o dano moral deverá ser rediscutido no Tribunal Estadual por necessitar análise de fatos e provas. Segundo o relator ministro João Otávio de Noronha, nesse caso deve ser flexibilizado o rol de procedimentos da Agência Nacional de Saúde Suplementar e observados critérios técnicos fixados pelo próprio STJ e pelo Supremo Tribunal Federal.
10: Dois municípios de Minas Gerais, dois de São Paulo e um de Goiás elegeram novos prefeitos nesse domingo.
9: As eleições suplementares são reguladas pelo Código Eleitoral. Fábio Ruas.
26: No estado de São Paulo, Reginópolis elegeu João Paulo Veríssimo e em Tuiuti, quem teve mais votos foi Alexandre Tadeu Gonçalves. Em Goiás, Elisberto Luz foi eleito prefeito de Joviânia. E em Minas Gerais, Amparo da Serra elegeu uma mulher para ser a nova prefeita. Quem ganhou foi Ayla Barbosa. Já em Bonito de Minas, Miqueias Mota Figueiredo foi o mais votado e se tornou o novo chefe do Poder Executivo do município.
10: Técnica de enfermagem consegue encerrar contrato após ser transferida de cidade.
9: Para o TST, a mudança foi considerada uma falta grave do empregador. Marla Lacerda.
27: A técnica de enfermagem...

0: Decisão que obriga o estado de Mato Grosso do Sul a atender indígenas pelo telefone 190.
1: A ação foi proposta pelo MPF e pela FUNAI. Vanessa Pereira.
2: Segundo denúncias da comunidade indígena Guarani Kaiowá, não há atendimento policial nas reservas, situação que se arrasta no Poder Executivo de Mato Grosso do Sul desde 2009. Em decisão, o TRF3 manteve a obrigação de atuação das polícias civil e militar do estado e fixou multa diária de R$ 1.000 ao governo de Mato Grosso do Sul em caso de descumprimento.
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0: Uma boa noite.
1: E até amanhã.
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5: Eu sou Paula Groba.
6: E eu sou Ricardo Nakaoka.
5: E estes são os destaques de hoje do Jornal do Senado, que começa agora.
6: O Congresso vai analisar veto ao projeto do contrato de primeiro emprego.
5: Parlamentares vão debater MP que exige prova nacional do MEC para exercício da medicina.
6: Lei garante até um ano para mulheres denunciarem violência doméstica e familiar.
5: Boa noite.
6: Boa noite.
5: Mulheres vítimas de violência doméstica e familiar passam a ter mais tempo para buscar a justiça. Uma nova lei ampliou de 6 meses para 1 ano o prazo para denunciar o agressor.
6: O objetivo da mudança é reforçar a proteção às vítimas, em sintonia com os princípios da Lei Maria da Penha. Repórter Bruno Lourenço.
7: A lei agora dá a vítimas de violência doméstica e familiar até 1 ano para tomar providências legais contra seus agressores. O prazo anterior era de 6 meses, contado do dia em que a mulher tem conhecimento do autor do crime. A senadora Damares Alves, do Republicanos do Distrito Federal, afirmou que essa extensão do tempo se insere no espírito da Lei Maria da Penha e no tratamento mais protetivo às vítimas.
8: Neste sentido, apenas com o decurso do tempo, com a progressiva conscientização da violência vivida e o consequente fortalecimento moral, é que a mulher possui condições de denunciar seu agressor. Assim, nada mais razoável que o direito de queixa possa ser exercido dentro do período de 12 meses, ao contrário dos 6 meses ora vigentes.
7: Em caso de falha do Ministério Público, esse prazo também vai a 1 ano e começaria a contar a partir do término do período reservado à promotoria para o oferecimento da denúncia à Justiça.
5: O senador Randolfe Rodrigues, do PT do Amapá, afirmou estar confiante na votação da proposta que acaba com a escala de trabalho 6x1 antes do recesso parlamentar, previsto para começar no dia 17 de julho. Para o líder do governo no Congresso Nacional, a realização de uma sessão de debates sobre o tema, marcada para 1º de julho, demonstra que a matéria está avançando no Senado.
6: Randolfe também avalia que há tempo para que a proposta que reduz a jornada para 40 horas semanais, sem corte de salários, seja analisada pela Comissão de Constituição e Justiça e pelo plenário ainda neste semestre.
9: E eu estou otimista que nós não entraremos em recesso sem a apreciação do fim da 6x1.
5: E foi vetado integralmente pelo governo o projeto que criava o programa Contrato de Primeiro Emprego, voltado à ampliação das vagas para quem ainda não teve a carteira assinada.
6: A decisão presidencial agora será analisada por deputados e senadores em sessão do Congresso. Mais detalhes com o repórter Márcio Maturana.
10: O projeto que criava o programa Contrato de Primeiro Emprego para jovens de 18 a 29 anos foi vetado integralmente. O governo argumentou que a proposta prejudica os estudos com jornadas de até 44 horas semanais e cria uma categoria de trabalhadores com menos direitos porque diminui a parte do patrão para o FGTS e para a Previdência. O autor foi o senador Irajá, do PSD do Tocantins, que pretendia com a proposta reduzir um problema dos profissionais iniciantes.
11: Os adolescentes, os jovens, que tanto sonham e almejam ter uma profissão, ter a sua independência financeira, de poder ajudar com o orçamento doméstico da sua família em casa, de poder ter um trabalho digno, hoje não possuem nenhum tipo de perspectiva, porque o próprio mercado de trabalho justifica que esses jovens não têm experiência

0: Esse profissional, ora, é um dilema. Se ele não tem oportunidade, como é que ele vai ter experiência?
1: O veto precisa ser analisado agora numa sessão do Congresso Nacional.
2: E para obter registro profissional nos conselhos regionais, estudantes de medicina deverão ser aprovados no Exame Nacional de Avaliação da Formação Médica, o ENAMED, no último ano da graduação. A exigência foi determinada por medida provisória publicada pelo presidente Lula.
3: A prova será aplicada pelo Ministério da Educação, mas a obrigatoriedade valerá apenas para os alunos que ingressarem no curso após a publicação da medida provisória. Os candidatos reprovados poderão refazer o exame em edições posteriores, que ocorrerão semestralmente.
2: No Senado, aguarda análise do plenário um projeto que também estabelece prova de proficiência como pré-requisito para obtenção do registro profissional. No entanto, nesse caso, a aplicação do exame seria feita pelo Conselho Federal de Medicina. O relator da proposta, senador Dr. Irã, do Progressistas de Roraima, defende a iniciativa.
4: De 100 médicos que se formam, 30 não sabem nada. E aí, esses médicos vão cuidar da gente. E isso deixa as pessoas que principalmente vão procurar os ambulatórios do SUS, os prontos-socorros, numa situação de absoluta fragilidade.
3: O projeto que cria regras para regularizar áreas rurais embargadas por infrações ambientais terá de ser analisado pelo plenário.
2: Um recurso apresentado por senadores derrubou a decisão terminativa da Comissão de Agricultura. Os detalhes com a repórter Marcela Cunha.
5: O texto tinha sido aprovado de forma terminativa pela Comissão de Agricultura e seguiria direto para a Câmara se não houvesse o recurso. O documento foi assinado por senadores do PT, PDT, PSB e PSD, que defendem uma discussão mais ampla, por entenderem que a proposta envolve proteção ambiental, fiscalização e responsabilização por infrações. O projeto do senador Sérgio Petecão, do PSD do Acre, cria termos de compromisso entre produtores e órgãos ambientais para cessar a infração, reparar o dano e permitir o retorno da área à regularidade. Se o órgão ambiental não responder ao pedido em 60 dias, os efeitos econômicos do embargo, como restrição ao crédito rural, poderão ser suspensos. O relator, senador Zequinha Marinho, do Podemos do Pará, defendeu que a proposta dá mais previsibilidade sem comprometer o meio ambiente.
6: O embargo não pode ser via satélite. O embargo tem que ser com a presença do técnico, identificando a área e isolando aquela área para que não haja qualquer tipo de comprometimento no sentido inverso e liberando a área não embargada para a continuidade da produção.
5: Com o recurso, a proposta ainda não segue para a Câmara e terá que ser analisada pelo plenário do Senado.
3: E comprar um imóvel na planta pode representar a realização de um sonho, mas também envolve riscos para o comprador. Para aumentar a segurança de quem investe nesse tipo de aquisição, o Senado pode iniciar a análise de um projeto que cria novas garantias durante a execução da obra.
2: Entre as medidas previstas está a constituição de garantia até a conclusão do empreendimento. A reportagem é de Alexandre Campos.
7: Pelo projeto do senador Paulo Paim, do PT do Rio Grande do Sul, o valor da garantia correspondente a 5% do custo estimado do empreendimento deverá ser oferecido antes mesmo do início da obra, por meio de caução em dinheiro, seguro-garantia, fiança bancária ou em caução em títulos da dívida pública. Na opinião dele, isso pode evitar prejuízos aos consumidores em cenários de crise, por exemplo.
8: Além disso, os contratos deverão ser muito mais claros, apresentando o projeto completo, o cronograma e as datas exatas de início e entrega da obra. É mais respeito com o bolso do consumidor e é muito mais segurança para o patrimônio das famílias.
7: O projeto ainda torna obrigatório submeter o empreendimento ao regime de afetação. Assim, o terreno, direitos e bens relacionados a determinada incorporação imobiliária não poderão ser usados para, por exemplo, cobrir eventuais dívidas do incorporador sem relação com a obra em execução.
3: O Senado debateu em plenário a criação do Estatuto dos Cães e Gatos.
2: A proposta estabelece deveres e políticas públicas para a proteção e bem-estar desses animais. Repórter Patrícia Oliveira.
9: A proposta surgiu a partir de sugestões de entidades civis protetoras dos animais, após a repercussão da morte do cão Orelha. O texto define regras para o cuidado de cães e gatos comunitários, a responsabilidade do poder público no atendimento veterinário, castração em em massa, microchipagem e apoio a ONGs e protetores. Fernanda Becker, presidente da Associação dos Amigos dos Animais, destacou o reconhecimento no texto de que cães e gatos são seres sencientes, que sofrem, sentem medo, prazer e afeto.
10: Eles não sabem o que é o Senado Federal, o que é uma lei, o que é um estatuto, mas eles conhecem na pele o que é a fome, o frio, a dor.
9: O estatuto prevê também penas de prisão para o assassinato de animais e criminaliza abandono, maus tratos, zoofilia, omissão de socorro e comércio clandestino. O senador Paulo Paim, do PT do Rio Grande do Sul, destacou o compartilhamento de imagens de crueldade contra animais cometidas por jovens na internet.
11: Quem comete uma crueldade contra um animal, no futuro, comete o mesmo tipo de crime contra um ser humano.
9: O Estatuto dos Cães e Gatos aguarda votação na Comissão de Constituição e Justiça.
3: Com edição de Paula Groba e trabalhos técnicos de João Lira, o Jornal do Senado fica por aqui. Acompanhe agora as notícias da Câmara dos Deputados. Boa noite.
2: Boa noite e até amanhã.
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13: Câmara define política para prevenção e tratamento de doenças da pele.
14: Deputados incluem robótica como matéria optativa no currículo escolar.
15: Comissão especial garante prioridade de direitos para a primeira infância.
16: Plenário pode sustar demarcações de terras indígenas em Santa Catarina.
17: Boa noite. O plenário da Câmara pode votar projeto que susta decretos de demarcação de terras indígenas em Santa Catarina. O repórter Antônio Vital acompanhou a discussão da proposta.
18: O plenário da Câmara aprovou o regime de urgência para um projeto que susta decretos do governo federal sobre demarcações de terras indígenas em Santa Catarina. O projeto susta dois decretos de 2024. Um deles demarcou a terra indígena Toldo Imbu, no município de Abelardo Luz. O outro demarcou a terra indígena Morro dos Cavalos, na cidade de Palhoça. A proposta também susta um artigo inteiro de um decreto de 1996 que trata de procedimentos administrativos a serem seguidos pela FUNAI, desde a identificação até a homologação de terras indígenas no país. O trecho trata do levantamento fundiário da área e dos estudos antropológicos necessários para a demarcação. Um dos dispositivos obriga municípios e pessoas atingidas a apresentarem provas como títulos dominiais, laudos periciais, pareceres, declarações de testemunhas, fotografias e mapas para questionar a demarcação ou pedir indenização. O projeto foi apresentado pelo senador Espiridião Amin, do PP de Santa Catarina, e já foi aprovado pelo Senado. Com regime de urgência, pode ser votado diretamente pelo plenário da Câmara, sem passar pelas comissões permanentes da Casa. Espiridião Amin argumentou que os decretos não seguem as determinações da Lei do Marco Temporal, que reconhece terras indígenas existentes antes de 1988. Segundo ele, famílias de agricultores da região ocupam as propriedades há mais de um século. Na Câmara, o regime de urgência foi pedido pela deputada Júlia Zanatta, do PL de Santa Catarina, que alegou irregularidades nos procedimentos de demarcação.
19: É garantir a propriedade privada e a segurança jurídica, porque esse decreto tem problemas gravíssimos, laudos antropológicos muito questionáveis, a população local não foi ouvida. O decreto não foi feito de maneira adequada.
18: O deputado Bongás, do PT do Rio Grande do Sul, criticou a proposta. Para ele, o Congresso sustar os dois decretos de demarcação fere as atribuições do governo federal. E o projeto também impede novas demarcações.
20: Então, o que nós estamos decretando aqui é que nunca mais o executivo possa fazer demarcações. Ora, se esta casa reclama que tem interferência de outro poder, interpoderes, esta é uma interferência do Parlamento sobre o Executivo. Então tem duas gravidades e duas inconstitucionalidades.
18: Ainda não há data para votação no plenário da Câmara do projeto que susta decretos do governo federal sobre demarcações de terras indígenas em Santa Catarina. Rádio Câmara, de Brasília, Antônio Vital.
12: Economia.
14: Capitão Alden, do PL da Bahia, defende a criação de uma política específica para o gás de cozinha destinado ao consumo residencial. Segundo o deputado, é necessário reduzir o impacto do preço do produto no orçamento das famílias brasileiras.
17: Capitão Alden argumenta que o Brasil possui produção própria de gás e que o consumidor doméstico não deve ser tratado da mesma forma que grandes usuários industriais e comerciais. Para ele, a proposta fortalece a proteção social e contribui para a
0: diminuir o custo de vida da população.
14: João Daniel, do PT, celebra os investimentos federais anunciados para Sergipe nas áreas de infraestrutura, saúde e energia. Na visão do deputado, os recursos representam uma oportunidade para impulsionar o desenvolvimento econômico e ampliar a oferta de serviços à população.
0: João Daniel ressalta a retomada de projetos da Petrobras, a ampliação da produção de fertilizantes e a execução de obras como a Adutora do Leite e a nova ponte entre Aracaju e Barra dos Coqueiros. Ele afirma que as iniciativas devem gerar empregos e fortalecer a economia.
21: Segurança Pública.
14: Câmara aprova projeto que prevê confisco de bens em crimes contra crianças. A repórter Sofia Peçanha tem os detalhes sobre a medida.
22: A Comissão de Constituição e Justiça da Câmara dos Deputados aprovou o projeto que prevê o confisco de bens utilizados em crimes contra crianças e adolescentes. Apresentada pelo deputado José Medeiros, do PL de Mato Grosso, a proposta altera o Estatuto da Criança e do Adolescente. Segundo o texto, o projeto visa endurecer as punições e atingir os bens utilizados ou obtidos por meio de práticas criminosas como a exploração sexual, a pornografia infantil e o tráfico de menores. A medida permite que imóveis, veículos, dinheiro e outros bens sejam apreendidos e destinados à indenização das vítimas ou ao Fundo dos Direitos da Criança e do Adolescente. Durante a votação na Comissão de Segurança Pública e Combate ao Crime Organizado, o parecer foi lido pelo deputado Davi Vitória, do PP do Espírito Santo, e ele destacou a importância de fortalecer os mecanismos de combate a esses crimes.
23: É necessário o estabelecimento de políticas criminais que coloquem à disposição do Estado instrumentos e infraestrutura adequados para a repressão e prevenção dos crimes de tráfico de criança e adolescente ou contra a liberdade de dignidade sexual de criança ou adolescente.
22: O projeto também prevê que, ainda durante a investigação, o juiz pode bloquear os bens, evitando que sejam escondidos, vendidos ou transferidos. Além disso, equipamentos e veículos apreendidos poderão ser utilizados pelas forças de segurança em operações de combate a esses crimes, mediante autorização judicial. No caso de estabelecimentos que facilitem ou permitam esse tipo de prática criminosa, os responsáveis podem ser penalizados, com possibilidade de cassação da licença de funcionamento. A medida também foi aprovada pela Comissão de Seguridade Social e Família. A relatora, deputada Fávia Moraes, argumentou que a proposta aumenta a proteção de crianças e adolescentes. Em concordância na comissão, o deputado Dr. Zacarias Calil, de Goiás, ressaltou, com base na sua experiência como cirurgião pediátrico, o impacto dessas violações na vida das vítimas.
24: Tanto de criança que nós já atendemos, vítimas de abuso sexual. É uma coisa assim impressionante. E com sequelas não só psicológicas, mas também com sequelas anatômicas, que ficam ali para o resto da vida.
22: Agora, o projeto que prevê o confisco de bens em crimes contra crianças segue para votação no plenário da Câmara. Da Rádio Câmara de Brasília, Sofia Peçanha.
21: Habitação.
0: Reginaldo Lopes, do PT de Minas Gerais, exalta o programa Imóvel da Gente, do governo federal, que destina imóveis da União a estados e municípios para projetos de interesse público. Ele acredita que a iniciativa contribui para ações de mobilidade urbana, saúde e educação.
14: Uma das áreas citadas por Reginaldo Lopes é a antiga linha férrea Águas Claras, na região metropolitana de Belo Horizonte. Segundo o parlamentar, a medida vai permitir a implantação de um parque linear e de novas vias de acesso em Belo Horizonte e Nova Lima.
21: Ciência e tecnologia.
0: A Câmara aprovou um projeto que autoriza a inclusão da robótica como disciplina optativa nas escolas. O repórter Marcelo Lacher explica como isso será feito.
25: O plenário da Câmara aprovou o projeto que autoriza o governo a incluir a robótica como matéria optativa nos currículos de toda a rede de ensino. Isso vai valer para a educação pública e privada. A proposta também reconhece a robótica como esporte de competição. A robótica é uma disciplina que envolve conceitos de diversas áreas de conhecimento, como mecânica, elétrica, eletrônica e computação. E como o próprio nome diz, o objetivo é construir robôs capazes de desempenhar diversas tarefas. O projeto original do deputado Luiz Carlos Mota, do PL de São Paulo, incluía a robótica como disciplina obrigatória, o que foi retirado do texto pelo relator, deputado Saulo Pedroso, do PSD de São Paulo. Hoje, diversos sistemas de ensino já prevêem a robótica como disciplina optativa, o que é admitido pela Base Nacional Comum Curricular. A proposta foi criticada em plenário pelo deputado Tarcísio Mota, do PSOL do Rio de Janeiro, para quem sugerir disciplinas escolares não é papel do parlamento.
1: Esse parágrafo, esse artigo é inócuo, ele diz que o Poder Executivo pode fazer uma coisa que ele já pode, mas ele abre um precedente muito difícil. Porque não é papel nosso dizer que o governo pode ou não pode fazer disciplina no currículo escolar. Isso é papel da Base Nacional Curricular Comum e do Conselho Nacional de Educação, ouvido o Ministério da Educação e no Plano Nacional de Educação votado aqui.
25: O projeto prevê ainda que a robótica educacional e a robótica como competição dependerão de recursos do orçamento, mas admite a participação de parcerias público-privadas. O relator, Saulo Pedroso, disse que o projeto pode ajudar a atrair investimentos.
4: O projeto de robótica já é uma realidade hoje, na atualidade, e o que nós estamos fazendo é, além da possibilidade de fazer parte da grade educacional de ensino, é que ela seja reconhecida como uma modalidade esportiva e a gente possa incentivar, né, investimento nessa área no país. Investimentos vão acontecer, nós vamos ter a oportunidade de gerar emprego, gerar renda.
25: O projeto que autoriza o governo a incluir a robótica como matéria optativa nos currículos escolares e reconhece a modalidade como esporte de competição seguiu para análise do Senado. Da Rádio Câmara de Brasília, com informações de Antônio Vital, Marcelo Larcher.
5: Política.
14: Sâmia Bonfim, do PSOL de São Paulo, registra a decisão da primeira turma do STF que condenou o ex-deputado Eduardo Bolsonaro pelo crime de coação. Ela entende que responsabilizar agentes públicos por atos ilegais é importante para a defesa das instituições democráticas.
17: De acordo com Sâmia Bonfim, não deve haver tratamento diferenciado para autoridades investigadas pela Justiça. A parlamentar considera que a aplicação imparcial da lei preserva o Estado Democrático de Direito e a confiança da população nas instituições.
14: Já cabo Gilberto Silva, do PL da Paraíba, repudia a decisão do Supremo que envolve Eduardo Bolsonaro. O congressista questiona a condução do processo e afirma que houve desrespeito a princípios constitucionais e ao devido processo legal.
17: Cabo Gilberto Silva manifesta solidariedade a Eduardo Bolsonaro e sustenta que a decisão tem motivação política. Na visão do deputado, o caso reforça a necessidade de debate sobre garantias individuais, independência entre os poderes e respeito às prerrogativas parlamentares.
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21: Direitos Humanos.
14: A Comissão Especial da Primeira Infância aprovou a inclusão de prioridade para este grupo na Constituição. A repórter Maria Neves tem mais informações.
7: A comissão especial que analisou a proposta de incluir na Constituição a prioridade da primeira infância, período que vai de 0 a 6 anos no acesso a uma série de direitos previstos na Carta Constitucional, aprovou o texto da relatora, deputada Amanda Gentil, do PP do Maranhão. Ao apresentar o relatório, a parlamentar ressaltou que as experiências vividas nessa fase moldam o cérebro da criança por toda a vida, com consequências para o aprendizado e a saúde física e mental.
8: É um dado científico, foi através do ganhador do Prêmio Nobel James Heckman. A cada dólar investido na primeira infância, nós temos um retorno 7 vezes maior. Então, isso aqui é muito mais do que pensar no hoje. A gente gente está aprovando um texto hoje que muda a realidade de muitas crianças na primeira infância, mas também muda a realidade de muitos jovens e adolescentes e adultos lá na frente.
7: Hoje, a Constituição determina que o Estado, a família e a sociedade devem assegurar a crianças, adolescentes e jovens direitos como saúde, educação, cultura e convivência familiar com prioridade absoluta. O texto constitucional também estabelece a obrigatoriedade de proteção integral desse grupo social contra a violência e o abandono. A proposta aprovada, que foi apresentada pela deputada Laura Carneiro, do PSD do Rio de Janeiro, inclui expressamente na Constituição a menção à primeira infância na garantia desses direitos. Para o presidente da Comissão Especial, deputado Osmar Terra, do PL do Rio Grande do Sul, não há prioridade maior que a primeira infância em qualquer política pública. O parlamentar, que é médico, sustenta que essa fase da vida representa um momento crucial em que o ser humano organiza todas as competências que vai usar pelo resto da vida. De acordo com ele, as vivências nessa idade têm consequências inclusive para a saúde cardíaca.
2: Uma criança bem cuidada no início da vida tem menos chance de ter problemas cardíacos graves na idade adulta, embora possa ter até tendência genética, mas pode ser prevenido pela estimulação e pelo manejo do estresse.
7: Ainda de acordo com o projeto aprovado, União, estados e municípios terão de dar publicidade aos investimentos realizados anualmente em ações e programas voltados à família, a criança, desde a primeira infância, ao adolescente, ao jovem, à mulher e ao idoso. A relatora, deputada Amanda Gentil, também apresentou um projeto para alterar o marco legal da primeira infância. Uma das mudanças propostas prevê a adoção de medidas para evitar a exposição precoce e excessiva de crianças à propaganda e a conteúdos e tecnologias inadequados ao desenvolvimento infantil. O projeto também cria o Indicador Nacional de Desenvolvimento da Primeira Infância, como um instrumento de monitoramento e avaliação das políticas públicas destinadas a pessoas nessa faixa etária. Da Rádio Câmara de Brasília, Maria Neves.
21: Saúde.
17: Os deputados aprovaram a Política Nacional para a Prevenção e Tratamento de Doenças Crônicas da Pele no SUS. O texto foi encaminhado para análise do Senado, como informa a repórter Daniele Lessa.
3: A Comissão de Constituição e Justiça da Câmara dos Deputados aprovou o projeto que cria uma Política Nacional de Prevenção, Tratamento e Controle das Doenças Crônicas da Pele dentro do Sistema Único de Saúde, o SUS. O autor do projeto é o deputado Cabo Gilberto Silva, do PL da Paraíba. A proposta prevê uma atuação mais ampla do SUS, com diagnóstico precoce, tratamento e acompanhamento contínuo dos pacientes. O relator da proposta na Comissão de Saúde, deputado Ismael Alexandrino, do PSD de Goiás, argumenta que essas doenças exigem um cuidado mais completo e humanizado, pois causam impactos profundos na qualidade de vida.
5: É a promoção de um atendimento integral e multidisciplinar que inclui não apenas o tratamento clínico, mas também suporte psicológico, psiquiátrico e social. Esta abordagem reflete a compreensão de que as doenças crônicas de pele têm implicações que vão além do físico, afetando também a saúde mental e o bem-estar social dos pacientes.
3: Outras medidas da proposta incluem o incentivo às pesquisas científicas e a realização de campanhas educativas para conscientizar a população e reduzir o preconceito contra pessoas com doenças de pele. O projeto que cria a Política Nacional de Prevenção, Tratamento e Controle das Doenças Crônicas da Pele foi aprovado por 3 comissões da Câmara e foi para o Senado, sem necessidade de passar pelo plenário. Para virar lei, precisa ser aprovado pela Câmara e pelo Senado. Da Rádio Câmara de Brasília, Daniele Lessa.
14: Luiz Couto, do PT da Paraíba, manifesta apoio à criação da Frente Parlamentar de Apoio às Pessoas com Epilepsia. De acordo com o deputado, a iniciativa amplia o debate sobre a doença e combate o preconceito enfrentado por milhões de pacientes.
17: Ele defende ainda mais investimento em diagnóstico precoce, acesso a medicamentos e políticas públicas voltadas às pessoas com epilepsia. Para Luiz Couto, a Frente Parlamentar pode contribuir para garantir mais inclusão, dignidade e qualidade de vida aos pacientes e suas famílias.
14: Termina agora o jornal Câmara dos Deputados, produzido pela Rádio Câmara, com trabalhos técnicos de Alan de Souza e apresentação de Val Monteiro e Luciana Vieira. Uma boa noite para você.
17: Você fica agora com as notícias do Tribunal de Contas da União. Boa noite.
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11: Muito bem, 20 horas e 1 minuto, horário de Brasília. Deus abençoe a sua vida, a sua casa, a sua família, o seu lar. Deus derrame bênção, vitória, graça e favor. Meu povo, vamos para mais uma noite. Rádio Deus e Amor é programação A Voz da Libertação. Deus está conosco, a graça do Senhor está conosco. O favor do nosso Deus está conosco. Eu quero fazer um convite especial a você que está conosco nesta noite, hein? 20 horas, 2 minutos, programação A Voz da Libertação. Tem culto no lar, Palavra de Deus. Você quer acompanhar o culto pelo YouTube, Rádio Deus e Amor também. Presbítero Kleber Costa. Na sequência, voltamos com uma noite poderosa. Até já!

0: paramos de orar, o inimigo vai avançar. Ele vai, ó Deus, ganhar terreno. E nesta noite, levantamos a nossa voz, levantamos o nosso clamor, pedindo ao Senhor, ó Deus, que por meio da Tua presença, por meio da Sua virtude, por meio da Tua unção, Deus, as investidas do diabo batam em retirada, e o terreno que porventura o inimigo possa estar ganhando, nós oramos agora, crendo, ó Pai, que o inimigo já está retrocedendo, já está batendo em retirada, já está caindo por terra. Abençoa, meu Deus, esse pai, abençoa, meu Deus, essa mãe, abençoa este filho, esta filha, esse neto, esta neta, este sobrinho, este primo, Senhor, abençoa agora, de uma maneira poderosa, de uma maneira graciosa, de uma maneira eficaz, Deus, que tudo aquilo que o adversário arquitetou, maquinou para destruir, para roubar, para matar, Deus, em nome de Jesus, nós repreendemos agora. Sai, seta maligna, sai, dardo inflamável, sai, obra maligna, trabalho nas encruzilhadas, setas do diabo contra a nossa casa, nós repreendemos agora na autoridade que há no nome de Jesus. Amém? Pode louvar a Deus, pode louvar a Deus, pode engrandecer o nome do Senhor, o nome daquele que vive, o nome daquele que reina para todo sempre. Oh, glória! Se assente. Aleluia. Quem está sentindo a presença de Deus aqui? Quem está nos visitando? Você que não faz parte da Igreja Deus de Amor, você está nos honrando com a sua presença. Você que é vindo de outra denominação evangélica e está nos honrando com a sua presença. Tem alguém? Está aqui o nosso irmão. Seja bem-vindo. Tem mais alguém? Todos são de casa. Que Deus abençoe. Já está conosco o nosso pastor Kleber. E eu quero orar pela vida do servo de Deus, se coloque de pé, vamos orar juntos, fazemos essa oração que é em nome do Pai, do Filho e do Espírito Santo. Senhor Deus e Pai, aqui está o teu servo, Deus, pedimos ao Senhor, toma-o uma vez mais, usa-o, ó Deus, com poder, com autoridade, com ousadia do teu Espírito, e que o teu poder seja manifesto pela revelação da tua palavra. Confirma as bênçãos espirituais que agregam a nossa alma. Pedimos em nome de Jesus. Usa o teu filho e as palmas são para Jesus.
1: Aleluia. Que Deus abençoe, pastor Douglas. Que Deus abençoe a todos os presentes agora. Que Deus abençoe aqueles que estão na transmissão conosco. Nós vamos louvar a Deus. Irmãos, estamos trazendo também os mais sinceros e cordiais saludos dos nossos irmãos de Belém, a terra do Pentecoste. Tivemos em uma cruzada lá sexta, sábado, domingo. Hoje é um encerramento de agradecimento e que coisa tremenda. Pode tomar os seus assentos e como Deus trabalhou na vida daquele povo através da sua misericórdia e favor. E eu sei que você que está aqui quer ouvir uma palavra que venha de Deus, e Deus tem uma palavra para a sua alma. Quem entendeu, diga glória. Vamos louvar a Deus, ouvintes que estão agora conosco pelas emissoras, vamos compartilhar pelas redes sociais e vamos alcançar mais pessoas. Louvemos com a nossa banda e já voltamos para meditarmos na palavra de Deus. Aleluia. As palmas são fortes para Cristo.
2: Glória a Deus, vamos adorar ao Senhor. Quem sabe você hoje chegou com o teu coração triste, abatido, angustiado, precisando de uma resposta do Senhor, precisando de um conforto de Deus, e Ele vai falar contigo pelo poder da palavra aqui nesta noite. Aleluia!

0: forte para Jesus. Aleluia.
1: Glória a Deus. Livro de Mateus, capítulo de número 4. Livro de Mateus, capítulo de número 4. Quem sabe o que nós lemos, meditamos na última segunda-feira? Quem está inteirado? Na última segunda-feira nós falamos dos discípulos, a diferença e as fases entre servos, depois o quê? Discípulos e no final, amigos. Servos, discípulos, amigos. Repita comigo: servos, discípulos, amigos. No pouco tempo que nos foi dado, tratamos de, na verdade, colocar a diferença entre um e outros. E alguém pode perguntar: mas por que a divisão? Pastor, dentro da teologia da simplificação dos discípulos, se divide em três. Não, não divide só em três, mas é o tema que Jesus, ele colocou o seu coração para ampliar a sua obra e fazer dela uma obra expansiva a ponto de alcançar o mundo todo. Mateus 4, 19 até o 20, quem encontrou, diga glória a Deus. Jesus está com os seus discípulos e ele volta de uma tentação, e a Bíblia diz que quando Jesus está na Galiléia, ele levanta os primeiros discípulos e ele diz assim, ó, 4:19, e disse-lhes: vinde após mim e eu vos farei pescadores de homens. Então eles, deixando logo as redes, seguiram-no. E adiantando-se dali, viu outros dois irmãos, Tiago, filho de Zebedeu, e João, seu irmão, num barco com o seu pai Zebedeu, consertando as redes, e chamou-os. Levante as tuas mãos. Soberano Deus, é a tua palavra, e a tua palavra é poderosa, Pai, para colocar e transformar toda a nossa vida no teu querer e fazer com que o teu poder se resplandeça em nós. Meu Pai, que nesta noite o Senhor possa operar maravilhosamente. Senhor, nós queremos viver a graça do teu poder, a unção da tua presença. Não deixa nada atrapalhar o fluir da tua palavra. Não deixa nada, Pai, ó Deus, impedir o falar do teu Espírito Santo. Meu Deus, vai perdoando os nossos pecados segundo a sua bondade, vai arrancando da nossa mente, Pai, toda a iniquidade e maquinação. Prepara o nosso ser para receber da tua palavra em nome de Jesus, e todos digam glória a Deus. Agora desocupe por gentileza as suas mãos e pode dar a Cristo uma forte salva de palmas. Irmãos, como nós estávamos meditando na exposição desta palavra poderosa, nós entendemos que Jesus, ele tem uma forma, maneira de atuar, e a sua forma e maneira visa sempre nos edificar, nos fazer crescer, desde que você tenha esta vontade de se relacionar. Tudo aquilo que Deus tem para nos dar passa pelo relacionamento. Você sabe que, ainda que haja uma aliança, ainda que haja uma comunhão, ainda que haja um casamento, se não há um bom relacionamento, o casamento, ainda que tenha uma aliança, esteja lá, ele vai ser algo frio, frígido de aparência, não vai prosperar. Porque não basta a aliança, não basta os votos no altar, tem que haver algo mais profundo no dia a dia. Quem está entendendo, diga glória a Deus. E de casamento entendo eu, não é porque eu sou casado. De casamento entendo eu, querido, não é porque eu sou casado. Eu entendo de casamento na prática. Eu entendo de casamento na prática desde o ventre de mamãe. Eu entendo do casamento na prática e comunhão dele desde que vi desmoronar e o inimigo, a vida e o mundo, os homens e as aparências deles destruir centenas de casamentos à minha volta. E eu sempre observando. E eu notei que, fazendo uma alusão para você entender, não há como um casamento prosperar, ainda que alguém diga: eu casei de branco, véu e grinalda no altar, isso não muda nada. Quem está entendendo? Ah, mas eu casei na sinceridade, na fidelidade, tem sobre mim uma promessa e o meu casamento está seguro. Não está. Quando que ele passa a prosperar? Quando você entende que a riqueza do casamento está em se casar todo dia, em se encaixar todo dia, em se superar todo dia, em melhorar todo dia e crescer todo dia através do matrimônio. Mas por que nós estamos tratando isso? Porque Jesus Cristo, ele tinha um relacionamento que você entendeu no último, na última segunda-feira, que era um tratamento de servos para com os servos, de discípulos para com os discípulos, mas de amigos para com os amigos. E nós citamos exemplos e não vamos voltar. Mas então nós entendemos que, segundo a Bíblia, as três partes do discipulado, que não fica somente nela, mas é o início, não é somente o chamado, quando Jesus está dizendo aos seus discípulos, que vinde porque eu farei, primeiramente ele está dizendo chamado, aproximação, convidando para um conviver diário para segui-lo. E depois ele diz assim, e eu farei, diga comigo, farei. Convergência, conversão, transformação, mudança de vida. Aí ele afirma dizendo, pescadores de homens, diga comigo, pescadores de homens. Ele está dizendo, aí é já o envio, é a multiplicação, é a confirmação que só pode perdurar e prosperar se você não quebrar a aliança do relacionamento diário. Alguém pode dizer, pastor, mas ele não é mais servo, pastor, mas ele já não é mais um discípulo, ele é um amigo de Jesus, olha como Deus usa, olha como Deus opera. Querido, se você quebrar a comunhão, você vai ficar sozinho no altar. Ah, pastor, mas ele é o líder da igreja. Ah, pastor, mas ele é o manda-chuva da convenção. Quebrou a comunhão, você fica sozinho na convenção. É um elo, quem está entendendo, diga glória a Deus. Como no relacionamento do casamento, pode haver aliança, pode haver o desejo de estar, mas se não há comunhão, o casamento não prospera. Logo nós entendemos que ao viver Cristo nestas fases que Ele nos dá, do chamado, aproximação, também da transformação, que é a convicção da mudança, e do envio para fazer discípulos, nós entendemos que este chamado se estabelece pela identidade do relacionamento. Quando você vai a Marcos 3, anote, não leia, deixe para ler em casa. No livro de Marcos, capítulo 3, versículo 13, você entende perfeitamente o chamado. Jesus está em comunhão com os seus discípulos diariamente. Intimidade e entendimento de Jesus diariamente. Quem entendeu, diga glória a Deus. E quando você vive este momento, aí vem as guerras espirituais que tem. Tem pessoas que ele falhou quando Deus chamou a ele para servir. Porque ele queria seguir, mas não queria servir. Outros queriam seguir e não queriam servir. Outros queriam servir, mas não queriam seguir. E a Bíblia dá exemplos. A Bíblia dá exemplos de que muitos que seguiam a Cristo não serviram a Cristo. E a Bíblia diz que muitos que não seguiram a Cristo, como era o caso de José de Arimateia, como era o caso daquele Nicodemos, a Bíblia diz que quando eles perderam Cristo, quando a morte naquele processo de separação veio para causar a ruptura, então a Bíblia diz que eles se manifestaram mais do que aqueles que seguiam a Jesus. Eles colocaram a sua vida, o seu nome, o seu rosto, o seu cargo, a ponto de chegar diante de Pilatos para tomar o corpo de Jesus e fazer o que os discípulos não fizeram. Quem entendeu, diga glória a Deus. Então, note-se que esta comunhão exige de nós aquela genuína percepção diária de que nós devemos estar não somente querendo prosperar no chamado. Quem tem um chamado, levante as tuas mãos, diga glória a Deus. Tem pessoas que ele falha no chamado que foi dado por Deus, porque ele diz, eu não tenho tempo. Eu, pastor, eu sei que eu tenho um chamado, mas eu não tenho tempo. Outros, eles falham, não é no chamado. E não é só sobre o tempo, é só sobre a pessoa, as decisões, as guerras, as batalhas, os conflitos. Agora, tem outros que eles não falham como servos para viver este chamado. Eles já falham quando são colocados em uso, quando estão sendo enviados e está Deus cumprindo neles as suas promessas. Quem já viveu o cumprimento das promessas de Deus, mas não sai como Ele quer, então uns falham na primeira fase, os outros falham na segunda fase da formação, que é o serviço e o sacrifício deles, e outros falham na terceira fase, que é o envio, é o poder de poder fazer missão. Quem entendeu, diga glória a Deus. Eu não sei em que fase você está, se você está ainda se degladiando com o Espírito Santo, o que eu faço com este chamado, porque eu conheço pessoas que têm brigado com o chamado, e ele faz da vida dele um ringue, e ele está nos murros, parece um lutador de MMA. Ele está relutando contra o chamado, ele está batalhando contra o chamado. Eu vou ou não vou, eu aceito ou não aceito, Deus vai me usar ou não vai me usar, é de Deus ou não é de Deus. Se Deus confirmar, ele ainda está na primeira fase. Quem entendeu, diga glória a Deus. Agora, tem outros que falharam na fase da formação. É aquilo que Paulo disse, que houve muitos discípulos que tomaram a decisão de voltar para o mar chamado mundo. O Espírito de Deus, pela palavra do Evangelho que Paulo pregou, tirou aqueles homens do mundo, limpou aqueles homens do mundo, e quando veio o confronto de formação para o serviço do sacrifício, como disse Marcos 10:42, eles entenderam o que Deus queria por meio deles fazer, e a Bíblia diz que eles amaram mais o presente século do que a obra celestial de Jesus. E aí é uma guerra. É uma guerra. Quem ama a vida que Deus te deu? Levante as mãos. Um dia eu vi um senhor cantando na frente do espelho. Ele dizia: eu te amo como a abelha ama a flor. Eu te amo e como é forte o meu amor. Eu falei: esse rapaz ama a Deus. De repente eu vi que ele estava dando uns beijos no espelho. Aí ele saiu de lá, estava indo para o culto, né? Ele falou: pastor, como a vida é linda. Pastor, eu estava olhando para o espelho hoje. E pastor, eu comecei a notar, por mais que o mundo seja tentador, pastor, por mais que no mundo tenhamos batalhas e guerra, pastor, mas olha a nossa vida, olha o nosso corpo. Pastor, olha como Deus nos fez perfeito. Pastor, eu amo esta vida. Falei: ah, você ama essa vida. Pastor, hoje... Aí eu comecei a notar a segunda fase. Tem pessoas que vivem tanto a vida, que ama tanto a vida, que ele se esquece ou se deixa esquecer que esta vida é um processo para você obter vida eterna através desta vida. Vida com Cristo através desta vida. Vida ao lado do Filho de Deus através desta vida. Então muitos falham, pode glorificar. Tem pessoas que permite o mundo deformar, como fez Pedro. Basta uma afronta para o tirar, basta uma afronta para o arrancar daquele lugar da obediência, se ele não está em Cristo firmado. Se nós estamos já na fase 2 de formação, e nós sabemos que muitos tropeçam neste momento, tem outros que têm a dificuldade de viver esta fase do discipulado, que é a do envio, quando o Senhor disse: e eu vos farei pescadores de homens. Muitos temem em deixar para realizar, muitos não querem soltar a vida que Deus deu para adentrar aos portais da nova vida que Deus tem para dar, e ele não consegue em si mesmo e jamais poderá tomar esta decisão se não for pela orientação do Espírito Santo, que nos agracia, que nos fortalece, que nos capacita para fazê-lo. Quem entendeu, diga glória a Deus. Ora, pastor, agora já entendi, e eu perguntei para você em que fase você está. Porque meditávamos segunda passada que você começa a se autoexaminar. Primeiro, quando você tem respostas para o que você está fazendo com o chamado de Deus. A resposta para o que você está como discípulo fazendo com o chamado de Deus é quando você olha para a sua vida, é quando você vê aonde você está vivendo, como você está vivendo, como você está gastando o seu tempo que você está tendo, e aí você tem aquele que muitos dizem, aquele estalo, ou um insight, ou um despertar para com o chamado de Deus. Isso ninguém pode fazer, não é uma mensagem, não é um ministério, não é um pastor, não é uma luta, não é um confronto, mas é uma operação do Espírito Santo do Senhor, mudando o seu relacionamento e fazendo você cumprir, não somente no entendimento, mas dizer: eu tenho um chamado e eu vou arcar com este chamado, e eu vou cumprir este chamado. Porque se nós não fazemos isso, ou não fizermos isto, a Bíblia diz que, ainda que você, na sua boa intenção, ontem eu estava com a minha esposa, num discipulado, foi lindo, Alexandre, e a Rose começou a chorar. E começaram a mostrar as meninas violentadas, e começaram a mostrar as meninas que eram vendidas para comércio, para tirar órgãos do corpo, coisas reais. E ela começou a chorar, ela olhou para mim, e ela viu que eu não estava chorando. Eu disse: você está chorando? Eu estou chorando. Falei: é excelente as suas lágrimas. Só que as suas lágrimas sem ação são apenas sentimentos. Não muda nada. Nossa, como você é frio. Sabe que as mulheres são muito sentimental, né? Meu Deus, mas você... Meu pai, eu disse... Não, você precisa ouvir o que eu estou te falando. As tuas lágrimas de compaixão, as tuas lágrimas sem decisão, as suas lágrimas de pesar, não vai alcançar nenhuma daquelas meninas, não vai mudar a vida de nenhuma daquelas famílias e não vai transformar a história de ninguém, se eu e você, que aqui estamos sendo discipulados e preparados, não tomar uma decisão de ação, sair das lágrimas, sair apenas do conflito do

mudar, nada. Jesus, na sua forma aplicada, ele diz: as almas vão ser alcançadas, aqueles peixes como vocês arrancaram daquele imenso mar vão ser tirados pelo poder da palavra que será ministrada, porque eu vou fazer de cada um de vocês pescadores de homens para a glória de Deus. E isso precisa todo dia ser alimentado. O nosso cotidiano precisa ser formado e transformado. Diga comigo: formado e transformado. Pelo quê? Serviço e sacrifício. Diga comigo: serviço e sacrifício. Se condoer, porque eu tenho notado, de uns anos para cá, tem se escasseado os pastores. Eu vejo muitos os moralistas. Irmão, eu tenho nojo de moralista. Eu estava no exterior e eu ouvi os pregadores do Brasil, Alexandre, era assim: esta é a geração mais fria, esta é a geração mais frívola, esta é a geração mais fraca, esta é a geração... E aquela geração, geração, geração, geração... Eu olhava assim e dizia: Rosa, olha que nojo, olha que asco. Só protesto. O que vai mudar o protesto, irmão? Hã? Quando que muda? Quando você recebe poder para dizer: eu vou ser instrumento para fazer diferença. Senão, seremos apenas moralistas, descrentes da real transformação. Quem foi transformado e crê no poder do evangelho? Quem foi alcançado e crê no poder do alcance do evangelho? Quem foi visitado e crê no poder da visita do evangelho? Então nós não podemos ficar atascado em nenhuma destas fases, nem de chamado, nem formação e nem do envio. Nós temos a condição dada pelo Espírito Santo de ver o poder. É claro que quando eu e você estávamos no mundo, o que queríamos? Deixar o pecado, deixar a cocaína, deixar a bebida. E aí Deus te transformou e você falou: Deus me ama. Só faltava cantar como a Paula: ele me amou, ele me ama. Mas ama para quê? Tem um porquê esse amor, sim ou não? A Bíblia diz: Deus amou o mundo do quê? E o que ele fez depois? Mais alto, ele fez o quê? Então não adianta só, ele não amou apenas, ele deu o seu filho unigênito, ele sacrificou o seu filho unigênito, ele deixou o trono, o altar e deu para morrer no meu e no teu lugar, dizendo: Kleber miserável, eu te amo, prova de que eu te amo, que eu estou dando o meu filho pela tua vida. Joana Maria, eu te amo. E prova de que eu te amo, que eu vou dar a preciosidade, a corda única do meu coração, eu vou sacrificar pela tua salvação. Opa, aí já não tem mais dúvida. Aí se extingue todas as dúvidas, porque ele, pelo poder daquilo que ele quis fazer em nós e por nós, se manifesta, se revela em Jesus Cristo. E nós estamos estudando o discipulado de Jesus Cristo. E Jesus está dizendo que se não há ação em nossas decisões relacionadas ao reino. Quem toma decisões e todas as decisões que você toma está relacionada ao reino? Levante as mãos. Se você não faz, comece a fazer, a tua vida vai ser transformada. Quando eu compro um carro, eu olho a quilometragem, eu vejo quanto que ele bebe, quanto que ele dá, quanto que ele dura. E a minha esposa pergunta: vai dar? Eu disse: Rose, se for para gastar na obra, vai dar. Para ir e voltar. Que eu rodo demais, quase que de dia e de noite. Então, quando eu estou para tomar uma decisão, vamos para tal lugar... E um dia me aconselharam dizendo: Kleber, vai para um lugar que não tem igreja. Desligue-se da igreja. Fique longe da igreja. Descanse da igreja. Kleber, você está de férias. Aí um dia me proibiram. A diretoria proibiu. Falou: a partir de hoje você está proibido viajar para ir pregar. Se você saiu, você vai para descansar.

e está proibido. Eu falei, então eu não vou sair. Porque não tem como você passar o dia todo num lugar e à noite você não querer cultuar. Quando eu vou viajar, eu já começo a relacionar. Tem igreja, Deus é amor? Não tem, cuidado que é laço, meu amor. Cuidado que é laço. Esse dia eu liguei para o irmão do Caribe e falei para ele, tem igreja? Ele falou, pastor, tem uma igreja fervorosa. Pastor, tem... eu disse, lá vai dar, esse ano vai dar lá, tem igreja lá. Quem entendeu, diga glória a Deus. Quando eu escolho um lugar para morar, a primeira coisa que eu pergunto, qual é a igreja mais próxima? Aí a pessoa diz, o que tem a ver? E o que tem a ver? Eu falo, tem igreja lá próxima para congregar? Não, não tem, mas o bairro é bom. Não, não tem, mas o bairro é seguro. Não, não tem, mas é... Então, eu não vou. Mas por quê? Querida, as minhas decisões, elas são tomadas e estão pautadas em uma visão. Reino de Deus. Se eu pautar escolhas e decisões naquilo que eu quero fazer, como eu quero viver, cedo ou mais tarde eu vou desviar. Quando que eu sei, preste atenção, que eu estou no caminho e que eu estou vivendo plenamente a ação, não estou dividido naquilo que Jesus Cristo quer fazer todo dia, quando todas as minhas decisões, as diárias, as mensais, as trimestrais e as do ano, estão relacionadas com as coisas do reino. Agora tem pessoa que ele não quer saber disso, irmão. Ele é um servo, ele é um discípulo, ele é um amigo, não sei em que fase você está, mas o que ele escolhe, o que ele faz, o que ele quer optar, ele diz, pastor, fica tranquilo, não vai mudar nada. Não vai mudar nada na minha vida. Irmão, mas tem certeza que essa decisão, você orou, não vai mudar nada, pastor. Mas tem certeza que vai te ajudar no futuro? Não vai mudar nada. Vai mudar, porque Jesus, ele está olhando para as suas decisões exatamente neste momento. E ele está dizendo, você é o meu discípulo, você é o meu aprendiz, você vai ser aquele sobre quem eu vou trazer as mais genuínas revelações, para que haja salvações nas almas e vidas. Quem entendeu, diga glória a Deus. E quando que nós entendemos esta realidade? Quando começamos a agir. Diga comigo, agir. Não é a promessa, segundo o que foi dada em Jesus Cristo para a tua vida, família e alma, que tem que estar ao seu contorno. É o que você faz, é o que você quer, é como você vive, que vai dizer se você realmente está vivendo em função do chamado, alimentando o discipulado e está cumprindo a vocação de Cristo na sua vida. Então, comece com esta decisão mínima e prática. Prática e mínima. Desde a escolha ao levantar da cama, se eu vou primeiro escovar os dentes ou vou primeiro dobrar os joelhos à volta da cama, se eu vou primeiro para o café me alimentar ou se eu vou ler um texto bíblico para colocar alimento na minha alma, isso faz toda a diferença. Quem sabia disso, diga glória a Deus. Eu acho que o maior crime de nós que trabalhamos, quem trabalha, levanta cedo. Eu às vezes nem levanto cedo, eu já fico da madrugada para cedo. É você perder amanhã. Hoje mesmo é um dia que a gente toca direto, de madrugada até amanhã, só para a noite. Eu acho que o maior crime que você pode cometer, quando eu estou chegando em casa às 5 da manhã, 4:30 da manhã, eu vejo aquelas pessoas saindo, apressado para pegar o ônibus, ou Douglas. Uma sai apressada, outra, esqueci o celular. Aí sai correndo buscar o celular. Você não vê nenhum deles. E um já sai mensageando. Parece um zumbi de madrugada. 4:30, 5 da manhã. Parece um zumbi. Sim, eu estou no ônibus, estou pegando. Você está onde? Qual ponto? Eu vou chegar. O outro diz, não, o Uber atrasou. Não, conte comigo, eu vou estar lá. Sim, sim, a escala é minha. E eu estou passando assim, tranquilo. Eu fico olhando, falei, meu Deus do céu. Abençoa essas almas, Pai. Dá o livramento para essas almas. Olha como ele se levanta de manhã, meu Pai. Como que vai prosperar o dia deles desse jeito? Quem está entendendo, diga glória a Deus.
Por quê? Desde o início do dia até o final do dia, quando você tem esse discernimento e você está trazendo Cristo para o início do seu dia, não, eu quero começar com Ele. Se eu saio 5 da manhã, eu vou levantar às 4. Se eu saio 8, eu vou levantar às 7. Porque tenho o meu devocional, tenho o alimento espiritual para a minha alma e tenho a fortificação do meu ser. Porque eu tenho um chamado, eu fui transformado e eu tenho uma missão para cumprir nesta terra. Eu tenho uma missão. Quem crê que você que está estudando lá naquele colégio, Deus tem uma missão, levante as mãos. Rapaz, parece que eu estou sendo privilegiado. Alexandre, de uns dias para cá eu estou sendo evangelizado por todo mundo. Eu vou fazer uma compra de coisas que eu preciso, quando eu chego lá as pessoas começam a evangelizar. Aí quando eu vou brigar pelo preço, o senhor fala, seu Kleber, tira o coração, seu Kleber, o seu nome, né? Sim, tira o coração do dinheiro, seu Kleber. O senhor é da fé? Sou da fé. A nossa alma tem que estar ligada nos céus. Eu falo, sim, irmão, tem que lutar pelo preço, eu estou na terra, né, querido? Não, mas cuidado, isso é perigoso, seu Kleber. Quando eu chego no ponto de ônibus, eu estou saindo, quando eu tenho que pegar um ônibus, a mulher, pá, está um panfleto. Eu estou lá na Ricardo Jafé resolvendo um problema, chega uma senhora, Jesus te ama, querido, tome um panfleto, pum, na minha mão. Falei, rapaz, o que está acontecendo? Privilegiado 3 vezes. Quando eu vou entrar, quando eu chego no meu apartamento, quando eu estou indo, quando eu vou entrar, senhora, por gentileza, o senhor gostaria de ouvir a palavra de Deus? Nós temos a revista Sentinela, o senhor aceita uma visita? Falei, meu Deus do céu, o que está acontecendo? Falei, Jesus amado, falei, o evangelho está através dos seus servos arrepiando, diga glória a Deus. O que é Deus mostrando para você através disso? Você está fazendo? Você está vivendo? Ou você vai estar na primeira fase, aí eu vou, eu não vou, eu sou ou não sou, ai meu Deus, eu quero ou não quero, é para mim ou não é para mim? Não, você tem que sair desta primeira fase. Quem entendeu, diga glória a Deus. Não, pastor, eu já estou longe, eu já passei por isso, eu já sou diácono, já fui a presbítero, já voltei, já saí. Pastor, eu estou aqui e pastor, eu já cumpri a missão. Não, não, não, não, não. Enquanto a vida não acaba a missão. Quem entendeu, diga glória a Deus. Estar em Cristo é todo dia, glorificar e anunciar o seu reino é todo dia, e é fazendo isto, ó, eu falei para vocês segunda passada e vou repetir, é fácil você definir em que fase você está, quando você pega o elevador com a pessoa, e o assunto que é colocado, não é apresentado o evangelho de nenhuma forma. Quando você tem a oportunidade de falar com alguém que está sofrendo, você vê o inimigo oprimindo e você cala. Quando você está para fazer o que tem que fazer e não pode fazer, cuidado. Cuidado. A tua vida espiritual está em risco e você precisa, meu querido, agir, e tem que agir de forma prática, tem que agir de forma rápida, tem que agir de forma que, quando vêm as perseguições, aflições e lutas por causa desta palavra, você não faça como fez Pedro, que sendo consagrado, separado, ungido como apóstolo para ser pescador de homem, voltou para pescar peixes. E agora está o perigo e eu fecho aqui. Você que tem um chamado, está no discipulado, saiu do discipulado, não está congregando em nenhum lugar, e você quer voltar para o mar, eu vou dizer para você, o mar se nega a dar para os pescadores de homens peixes. O mar se nega a dar para os pescadores de homens peixes. Pedro pescou a noite toda e não apanhou nada. E Jesus chegou na beira da praia, e olhando para Pedro, disse, pegaram alguma coisa? O mar não está para peixe, mas você é um pescador. Por que não está dando certo?
Por que não está acontecendo o que era natural? Diga comigo, natural. Até as coisas normais, naturais, começam a se estancar e a se dificultar quando você não está na presença do Mestre, aos pés dele, para fazer o que é conveniente a ele. Até aquilo que você fazia, quando você volta a fazer, até quando você quer voltar a pecar, você já não sabe mais como praticar o pecado. Esse dia um rapaz saiu aqui da igreja, eu amo muito ele, e eu tenho buscado ele muito. E aí ele estava com um rapaz, e eu fui acompanhar ele, e o amigo delator. Quem? O amigo do mundo é delator, né? Ele falou: pastor, é o seguinte, leve esse rapaz de novo para a igreja. Pastor, esses dias foi conosco para a balada, se emocionou, tomou meio copinho, já ficou cambaleando. Já pegou a conta de todo mundo e queria pagar. E pastor, e já foi pedir número telefônico. Aí eu falando para ele: rapaz, que planeta você está? Não é mais assim. Você está fora do circuito. Aí pastor, começou a se emocionar, pastor. Está parecendo um moleque. Está parecendo um menino. Para não dizer um trouxa. Eu disse: mas o que aconteceu? Falei: pastor, esse rapaz perdeu todo e qualquer habilidade de estar aonde ele quer voltar. Diga para ele: volta para a igreja. Pastor, eu quero ajudar. Isso aí vai apanhar muito lá fora, pastor. Vai sofrer muito. Por quê? Porque a pessoa nasceu para viver o quê? O seu chamado. Ele nasceu para quê? Para ser todo dia discipulado. Ele nasceu para quê? Para ser um sinal de poder lá fora. Então, quando você não consegue se agrupar lá fora, glorifique a Deus por isso, você tem um chamado. Quando você não consegue se encaixar no núcleo daquelas mulheres, daquelas moças, daqueles rapazes lá, não fique triste, alegre-se em Deus, porque o chamado, o formato daquele Rei dos Reis e Senhor dos Senhores está na tua vida, e você deve se alegrar por isto. Pode glorificar a Deus. Ponha-se de pé, por favor. Quem já viu pessoas reclamando: pastor, mas depois que eu estou caminhando com Cristo, eu perdi todos os meus amigos. Amigos? Quem falou que você perde amigos? Amigo você não perde nunca. Existem duas coisas que você não perde quando você está em Cristo. Você não perde a sua salvação, a comunhão e nem aquilo que foi dado por Deus. Se você perdeu, não foi dado por Deus. Quem entendeu? Deus está tirando. Ah, pastor, mas eu perdi. Você não perdeu nada. Você está aqui sendo orientado pela palavra para ter e obter o que você não tem. Levante as tuas mãos, soberano, santo, maravilhoso. Aonde nós estamos negligenciando? Aonde eu estou falhando, Pai? Ó Deus, no cumprir do chamado, Pai amado, seja no dia a dia, seja na manhã, nas tardes e nas noites, que o Senhor possa nos capacitar, Pai. Ó Deus, para dia e noite ter uma palavra, para dia e noite saber responder qual é a razão da nossa fé. Senhor de toda glória, agora Pai, nós pedimos a Ti, venha destruir as barreiras, venha queimar os impedimentos que Satanás tem lutado, ele tem colocado no caminho dos Teus. Oh Espírito Santo de Deus, Ori alabaste candalamaia, Senhor de toda glória.

Masturianda, e não estão cumprindo este chamado, não aceitam ser discipulado, não aceitam ser acompanhados, ademoestados pelo teu Espírito Santo, Pai. Mas agora nós ingressamos.

0: mais de ti, em nome de Jesus. Querido, você está entendendo o chamado? Ó, Deus tocou no meu coração. Eu quero fazer uma oração. E nesta oração eu não quero orar pela tua salvação. Se você está em Cristo, quem aqui já está em Cristo, levante as mãos. Mas eu quero orar para que se venha desvelar, venha se arrebentar todas as correntes contra o seu chamado. Quem tem um chamado passa muitas lutas. Quem tem um chamado para ser abençoado é como Jacó, sofre muitas feridas e às vezes dá vontade de parar, dá ou não dá? Às vezes dá vontade de fazer como fez Jeremias. Serias tu para mim como irrisório ribeiro? É verdade o que o Senhor tem falado? E Deus disse para ele: é tudo verdade. O teu ventre tem se amargado por causa do doce das palavras que foram na tua boca. É tudo real. E você que tem um chamado, não está cumprindo. Você que tem um chamado, mas não tem encontrado um lugar, uma porta para você aplicar este chamado. Você que tem um chamado, mas não tem um despertamento para se preparar para este chamado. Eu quero orar por você. Saia de onde você está. Porque Deus tudo faz para que você cumpra o chamado dEle. E eu quero orar, porque agora Deus vai mandar dos altos céus socorro e providência. Quer ver? Porque Deus quer nos usar. Quem sabia que Deus quer nos usar, levante as mãos. Irmão, se existe uma hora que Deus quer te usar, é agora. Não duvide de nada do que Deus tem te prometido. Hã?
1: Eu estou afastado, quero voltar. Eu vim de Salvador, de Vitória, do Rio.
0: Se perdeu no caminho. Vem cá, teu nome?
1: É Adriano, eu fui olhar para o erro da minha esposa da Europa e peitei trunta Deus, mas eu quero voltar e preciso de oração e força. Senti saudade do meu filho de Portugal e me trinei à tarde.
0: Vai voltar agora, levante as tuas mãos. Primeiro volte para ele. Diga comigo: Senhor Jesus.
1: Senhor Jesus,
2: eu volto hoje
1: para a tua presença.
2: Me recebe
1: nos teus braços.

0: tudo que o Senhor me deu.
1: Ele está querendo que oremos por ele. Você pode orar por ele ou não? Soberano Deus, oh meu Pai, alabacandarabás. Senhor, voltando para ti, ele não perde nada. Ele está ganhando a sua alma, Pai. E agora nós pedimos a alma da esposa, a alma do filho dele com ele, Papai. Senhor, e nesta oração nós estendemos as mãos em direção de todos. Venha cá, Senhor, toma ele nas tuas mãos, meu Pai. Oricalabassuri alabaia. Transforma para que ele seja um instrumento do teu amor, para que o testemunho de transformação, de libertação na vida deles, Pai, seja instrumento do Senhor para ganhar outras almas. Senhor, agora, meu Deus, nós pedimos um milagre que só pode acontecer. Ebadaraia.

0: manifestação do teu amor e graça, Pai, e ainda que na mente eles queiram duvidar, ó Deus, eu peço a ti, Senhor, venha confirmar a bênção deste chamado, alabara súria, alabacanda, alabar.
1: Eu preciso
0: alabara suribi calabacanda alamaya oribi alabase cantarás. Busque, busque, busque agora. Busque direção, busque agora das mãos do Senhor.

0: Aleluia.
1: Querido, você já tomou uma decisão com Jesus? Ainda não? Não? Qual o teu nome?
2: Luiz.
1: Qual o teu nome, querida?
3: Aline.
1: Agora, Luiz e Aline, você crê que aquilo que nós ministramos é poder? Ele pode transformar? Você crê que Deus pode usar a transformação da tua vida para alcançar outros? Crê ou não crê? Então esse milagre vai acontecer agora. Uma decisão muda tudo. Levante as tuas mãos, Aline. Levante as tuas mãos. Diga comigo: Senhor Jesus, a nossa alma te pertence. Sela com o teu sangue para a vida eterna, para viver ao teu lado até o último dia da nossa vida. Ó, eu quero que você lute para estar conosco, campeão, porque hoje você tomou a decisão, Aline também, agora tem um caminhar com ele. Aí entra os pastores ajudadores, sabe por quê? Quando eu cheguei aqui, eu entendi o que Deus tinha. Sinta-se abraçado aqui, meu campeão. Deus abençoe. Parabéns. Parabéns, Aline. Parabéns. Parabéns, meu irmão. Acompanhe eles aqui. Acompanhe eles aqui. Ô, glória. Eu quero ver esse homem testemunhando, irmão. Acompanhe aqui. Acompanhe aqui, por favor. Vamos lá. Nós queremos tomar o nome. Vamos cantar com a banda? Vamos louvar? Ah, não. Tem festa nos céus e vocês não celebram. Vamos adorar a Deus pelas almas.
4: Glória a Deus, vamos adorar ao Senhor, aleluia, vamos agradecer o nome santo do Senhor, porque Deus fez milagres aqui nesta noite. Eu sinto a presença dEle, que você sente, levanta suas mãos, diga: obrigado, Jesus, por esse milagre, obrigado por o Senhor fazer parte da minha vida, da minha história, por tudo que o Senhor fez por mim aqui nesta noite. Vamos adorar ao Senhor, porque Ele merece.